0: para a ponta esquerda. Atenção à equipa da Colômbia. Dias dá a bola para trás para Puerta. Puerta vai dominando, vai furando entre dois contrários. Dá para Dias. É Lucho. Mete a bola mais para o meio. Para o John Arias. Para um lado, para o outro. Bem jogado. Ninguém lhe tira a bola. Entrega a bola para Luís Dias. Vai meter a bola para a ponta. Arias cruzou. Corta! Portugal! E a bola vem para o João Félix, atarantado, perde a bola, mas Nuno, é faca quente em manteiga sempre que a Colômbia vai ao ataque.
1: Nuno Mendes com muitas dificuldades, ao Nuno Coelho ali na esquerda.
2: Sim, muitas dificuldades. Eu acho que quase todos os jogadores portugueses são com dificuldades. É o meu campo da Colômbia, troca a bola e Portugal praticamente só, ou seja, só pressiona com os olhos. Muita passividade, aquilo que eu já disse há pouco. Na pausa para a hidratação, Portugal praticamente não consegue pressionar, é pouco agressivo, e a Colômbia vai dominando o jogo a seu belo prazer.
1: Vem a bola para a seleção portuguesa. O lançamento na sua zona mais recuada está com a Antena 1 da Rádio e Televisão de Portugal. Terceiro jogo da primeira fase do Campeonato do Mundo em Miami. Portugal com 5 pontos, a Colômbia com 7. Atenção que o Uzbequistão agora está no terceiro lugar com 3 pontos e a República Democrática do Congo no último lugar com 1 ponto. Como é que Portugal empata? Como é que Portugal empata com a República Democrática do Congo? Aí vem Gustavo Puerta.
0: Puerta vai levando a bola. Foi grande sensação no Racing de Santander. A meter a bola mais para a esquerda. E a Colômbia vai jogando pé para pé. Vai lá Cristiano Ronaldo. Vai pressionar. A bola vem já para a zona do meio. O público faz olés nas bancadas. A bola para Sanches. A Sanches vai correndo. Dá a bola para Ramos. Para Sanches. Tem o Arias. Mais à direita. Prefere dar uma voltinha e mete a bola do guarda-redes Vargas. E Vargas vai olhando. A entregar outra vez para Sanches. Vai dominando Sanches. Vai Davison Sanches a meter a bola para Ramos. Ramos para Sanches. E o Sanches vai levando a bola. 10 minutinhos para o tempo de compensação. Pontapé lá para a frente. A bola vem para o Calbeirão, que é o Córdoba. Fica a olhar para Renato. E Renato Veiga dá para fora. É lançamento ainda para La Tricolor.
1: É lançamento para Ramos Rodrigues. O jogador que passou em Portugal no Futebol Clube do Porto. Uma das grandes figuras da seleção colombiana. E nota-se já o desgaste também dos jogadores. Com muito calor que se faz sentir. A bola está no guarda-redes Camilo Vargas. Está na Colômbia, está nos Café Pero.
0: Vai a bola para o pé direito, Sanches. Vai bater, bola longa para meio campo de ataque. Para Córdoba, dominou, vai lá Renato Vega. Faz falta, é livre. É pontapé livre para a Colômbia. E atenção que Renato, se vir amarelo, fica de fora do próximo desafio. Não viu, mas arriscou ali na falta sobre Córdoba. Renato Veiga faz logo o sinal de que não, mas o árbitro diz que sim.
1: Que saudades, Pepe, que saudades. Que saudades, Pepe, que saudades que nós temos do Pepe, que saudades, que saudades. Olha o livre para a Colômbia e para Ramos Rodrigues.
0: Aí está a Ramos, camisola 10, agita a bola para o companheiro, a bola para Ramos, mete a flor do relvado, vem a bola para Arias, Arias para Ramos, dá a bola para Arias, vai cruzar, agarra Diogo Costa.
1: A bola para Diogo Costa mais uma vez, com a Colômbia entrar à vontade ali na área de Portugal, e o cruzamento saiu chegada à baliza com Diogo Costa a sair no timing certo. Sai Portugal, primeira fase de construção. A abertura de Ruben Neves, a validação de João Cancelo. Muitos adeptos colombianos vão fazendo a festa, mas para já o marcador não pintou, ainda não pintou, nem as cores de Portugal, nem as cores da Colômbia. 0-0, ganha a Colômbia em zona subida. Pira de qualquer maneira, Ruben Dias, a bola subiu muito lá para as alturas. Olha o perigo, olha o Luís Dias.
0: Aí está ele, Lucho vai dominando na lateral da área, já cruzou, não há ninguém, nem Córdoba, nem Ramos. A bola de Nuno Mendes.
1: Agora sim, Nuno Mendes pode avançar. Lá vem Nuno Mendes a tentar avançar para o corredor esquerdo. E embalado Nuno Mendes, depois parou. Levantou a cabeça, vê onde pode entregar. Dá numa zona mais central para Vitinha. Vitinha ainda numa zona mais central. Ali no grande círculo para Bruno Fernandes. Abre na direção de Cristiano Ronaldo. Dá a bola controlada. Cristiano Ronaldo. Lá está o passe. Cristiano Ronaldo. Dá para Pedro Neto na direita. Solta para Cação. Puxa para esquerdo. Cruzamento tirado. A bola entra na área da Colômbia. Sobe para Vitinha fora da área. Vai atirar. Não sai bem. A Colômbia também a tentar atirar a bola ali de qualquer maneira. Pressiona Portugal. Ganha Bruno Fernandes. Cabeça. A bola regressa para Cancelo. Mete Cancelo. Cruzamento. Ora bem visto. Não havia ninguém. Agora sim, Portugal. Por esse sentido, a Colômbia. Cancelo, bem visto, bem pensado, mas não havia ninguém. Fernando ao segundo posta, para encostar para o golo depois do cruzamento de Cancelo.
0: É bom esforço de João Cancelo, mas a bola para fora, vai reverter por isso para a formação cafeteira. Aí está a bola na equipa colombiana, equipa de amarelo e azul. Vai tentar avançar o Sanches, vai transportando a bola para fora da área, mas vai a passo, claro. Os jogadores estão exaustos, tal como nós, porque não se consegue respirar. Estamos é a transpirar e a rodos. A bola já para Sanches, vai levantar, levantou. A bola para o meio campo contrário, para Córdoba. Vai lá Renato Veiga, sobra a bola. O árbitro manda a seguir, é de Renato outra vez.
1: Outra vez Renato Veiga a abrir, lá vem a bola, Cancelo, recebe, mas ainda vai central, abre para Pedro Neto na direita. Vai encarando ali a Débora Machado, ainda ele, Pedro Neto. Em velocidade, tira o adversário do caminho, passa para outro, um grande passo. A bola vem entrando na direita, João Cancelo. Lá vai Cancelo puxando a linha final, cruzamento para baixo, para o mercado, Portugal. Ajeitou, bateu, tira! Penalti, Nuno Mendes vem buscar a bola, ela vem para João Félix, cruzamento tirado, já está, ali a Colômbia agora em dificuldades, grande, enorme defesa do guarda-redes, Camilo Varga, olha que pode ter havido penalti, olha que pode ter havido penalti, para já o árbitro mandado jogar, Portugal a pressionar nos instantes finais, toque de Félix, entrega em direção do Ronaldo, a bola vem para Nuno Mendes, Nuno Mendes vai ali a movimentar, novamente para Vitinha, Vitinha faz o passe, é para longe, Bruno! Era o Ruben Neves ali, dava canto para Portugal, diz Ruben Neves, a bola desviou num colombiano, estava a dormir o Alireza, o Galgas Alireza estava a dormir. Grande tiraço de Ruben Neves, da ideia que a bola desvia claramente no colombiano. Óculos, óculos, ele precisa de óculos. Alireza, Fagani, a bola bateu, eu daqui vi como
3: sim,
1: é que
3: sim, sim, bateu. Seria pontapé de canto. Estamos agora a ter a repetição do tal lance no qual os jogadores portugueses pedem penalti. É uma grande defesa, de facto. E depois...
1: E a grande oportunidade, João, do jogo, sim. do Bruno Fernandes.
3: E depois não parece que tenha havido nada. Há ali uma queda do Ronaldo sem falta e depois, por aquilo que consegui perceber, bate no jogador da Colômbia, mas não bate no braço. Portanto, bem ajuizado, não há motivo para penalti.
0: Reage Portugal, chega às 7 tentativas de golo, iguala nesse número a formação colombiana. Homem cai, o Arias está sobre o relvado, o árbitro vai à linha de lado e vamos ter posse de bola para a equipa cafetera. Estamos a caminhar rapidamente para o tempo de descanso aqui no Hard Rock Stadium. Falta de João Félix sobre o Arias, o camisola 4 da equipa colombiana. Pontapé.
1: Olha, Portugal. Aí está Portugal, Bruno Fernandes. A meter para Cristiano Ronaldo. A bola vem para o Bruno. Cruzamento tirado. Parece Portugal. Onde é que tu andavas, Portugal? Onde é que tu andavas, Portugal? Acordaste agora. Bem, mas ainda há muito para jogar. Estamos a 5 do intervalo. Bruno Fernandes esteve nos pés o golo. O Camilo Vargas fez uma defesa do outro mundo. Será uma das grandes defesas deste campeonato do mundo. Do guarda-redes colombiano. E a melhor oportunidade até agora, apesar da Colômbia já ter tido algumas situações de perigo junto à baliza do Diogo, a grande oportunidade pertence a Portugal agora. Pelo Bruno Fernandes, lançamento do Nuno Mendes, a bola vem para a área, ganhou, rematou, fora Félix! Nuno Mendes lançou, Félix ajeitou com o peito, tirou o adversário do caminho, quebrou a marcação, bateu por cima da baliza de Vargas, cheirou a gol, outra vez para Portugal. Portugal melhor nesta ponta final. Os colombianos agora em dificuldades, Eurico. É. João Félix quase a marcar, a bola passou a gaguejar, a bola passou a suspirar, perpíssimo da trave da baliza colombiana.
0: É no lance em que o Santiago Arias não esteve bem, permitiu a Félix a penetração e depois o remate por cima da baliza. Aí vem os cafeteros. Estamos com 42 minutos de jogo. A 3 para a compensação. A bola no Rames Rodrigues. A Portugal agora a pôr em sentido a equipa colombiana. Já para o meio. Vem a bola do Lerma para o Sanches. A Sanches está no grande círculo. Vai a passo. Entrega a bola para o companheiro. Linha divisória. Bate a bola para Luís Dias. Vai agora à asa direita. Tenta variar. Marcado por Félix. Entrega outra vez para o meio. Vem a bola para o Lerma. Mais para trás para Rames. A Colômbia joga sempre em torno ou de Luís Dias ou de Rames Rodrigues. Agora foi Luís Dias a meter a bola para trás, para o Sanches. Aí está Sanches, marcação à distância de Bruno Fernandes. Bate a bola para a direita, vem a bola para o Arias. Arias vai levando a bola, passa para o Félix, 11 contra 11. Mete a bola já para a zona central, vai bem Puerta a contornar CR7. E dá a bola já para o lado esquerdo. A bola vem na direção do Machado, Machado dá a bola. É a Colômbia agora a trocar a bola, ainda numa campo ofensiva, verdade. vai o número 10, Rames, a meter a bola para o Lerma. Lerma vai pela faixa central do relvado, pode meter a bola mais para trás, é o que faz, a bola vem para Sanches, abre a bola para Luís Dias, vira-se para a área de Portugal, hesitou, puxa para o meio, aí vai o camisola 7, que grande temporada fez no Bayern de Munique, a dar a bola para Rames. Rames mete a bola para Arias, Arias vai meter a bola para o lado contrário, para a direita, o cruzamento, a bola ainda para Rames, puxou, contra, para Arias, Arias vai meter a bola para o lado contrário, para a direita, o cruzamento, a bola ainda para Rames, puxou, contra, a defesa.

0: Di Maio para o intervalo. Animal Rock Stadium, o marcador assinala.
1: Colômbia
0: 0,
1: Portugal
0: também 0.
2: Na outra partida do grupo mantém-se a vantagem do Uzbequistão por 1-0. Estamos também muito perto do intervalo. Vale esse gol marcado aos 10 minutos por Shomurodov.
1: E vale o que vale, mas com este empate Portugal vai em segundo. Vamos ver se é capaz de reverter, mas vai para Toronto, onde defronta a Croácia. Mas vamos ver se isto vira. Aí vem a equipa das esquinas.
0: Há muito ainda para jogar. Lá vem a bola para Renato Veiga. Renato Veiga na direção do Nuno Mendes. Atira um adversário do caminho. Nuno Mendes passa pelo primeiro, passa pelo segundo. A dar para João Félix. Não consegue dominar. A Colômbia consegue tirar e tenta partir já para o ataque penetrante de áreas.
1: Aí vai a bola metida para o espaço de Dias. Corta Portugal.
0: Ainda Portugal com a bola controlada. Lá vem aqui a trabalhar um jogador da equipa nacional. Perdeu o Cancelo.
1: Perdeu o Cancelo. A bola está no Ares, aproxima-se da área, muito perigo, vai tricotando, ganha o ressalto, a Renato Veiga vai meter a bola para trás, pontapé, Diogo, foi quarta para a defesa do Diogo Costa.
0: Muito espaço a ser conhecido para Portugal. Portugal agora vai respondendo. Caminha Pedro Neto, muito espaço à direita, lá vem ele. Pedro Neto vai galgando, tenta o drible, pode ir para a área. Roubou! Valeu a experiência do Lucumi. Grande corte do Lucumi sobre Pedro Neto. 3 minutos de compensação, 0-0. No Colômbia, Portugal em Miami. Segue o jogo. Avança a seleção Capetela. Já está no meio-campo de Portugal.
1: A bola para Luís Dias. Bola tocada por James Rodrigues. Aí vai Luís Dias. Vai agora na quina da área. Vai numa finta sobre Ruben Neves. Dias bateu para fora. Foi goloso. O jogador mais renomado desta seleção. Cafetera, a bola para fora, é do Portugal.
0: A bola para a seleção das esquinas, mais uma vez, e para Diogo Costa. A manda avançar toda a gente. Lá está o Diogo com a bola. É Diogo que tem a bola controlada. Coloca a bola na linha limite da pequena área. Vai bater lá para a frente para o meio campo da Colômbia. Aí vem a bola viajando até à defesa colombiana. A mata no peito, mete rasteiro. Lucumi leva a bola, já avança a Colômbia.
1: Vai para o lado esquerdo. Aí está a equipa colombiana a queimar os últimos cartuchos. 2 minutos para o tempo de intervalo. A bola para James Rodrigues. Vai tendo a posse de bola à equipa adversária de Portugal. A bola outra vez para Rames. Aí vai Rames, pé esquerdo, levantou. Vem a bola para a ponta. Atenção, tenta dominar. Dias, é Lucho com a marcação do Cancelo. É Lucho, vai meter a bola para trás. Pontapé, corta Portugal.
0: Sai Portugal rapidamente outra vez para Pedro Neto. Tem Cristiano Ronaldo. Ronaldo não avança. A bola é tocada para João Félix. Portugal sai com um bloco ofensivo. É João Félix quem tem a bola. Ronaldo vai pelo meio a desmarcar-se. A bola entra na esquerda para Nuno Mendes. Olha para a área contrária. Devolve ainda para João Félix. Vai ali protegendo João Félix. A entregar para Nuno Mendes. Nuno Mendes para Cristiano Ronaldo. Aí está Cristiano. A tentativa de remate. Oh, Cristiano, dá a bola, Cristiano. Pinha Vitinha, pinha o Bruno. Pinha lá o Pedro Neto, soltos. E acaba por não entregar a bola. Avança a Colômbia.
1: Atenção, ou falta sobre Ramos. Bem, o árbitro mandar seguir. A bola está no Córdoba. Porque a posse era colombiana. Vem a bola para trás. Atenção para Sanches. Está incorporado o ataque central. Vai meter a bola já para o lado esquerdo. 1 minutinho para o final da primeira parte. 0-0 aqui na Torre da Miami. Vai caindo a noite nesta altura. Com Ramos a trabalhar, a dar a bola para a Puerta. A Puerta mete a bola para Arias. Arias entrega a bola para Ramos. Pé esquerdo. Vai levando para a zona. Tiro. Bateu. Bem, Diogo. A safar Portugal.
0: Sai Portugal outra vez. Segundo ataque. Vem ele. Pedro Neto em velocidade. Passou o primeiro. Passa o segundo. Leva Pedro. Vou contigo. Aí está Pedro Neto. Vai para a área. Está sozinho. Espera agora a chegada do Ronaldo. Aparece Ronaldo. Não consegue receber o passo. Está bom o jogo. Está a bombar. 0-0. Que chugapana neste quarto de hora final da primeira parte.
1: O Cato lá. Vem agora a equipa colombiana. Com o Arias. Vai meter a bola já para a Luís Dias. Aí vai Luís Dias. Marcação de Cancelo, vai puxando para o meio. Atenção à equipa da Colômbia. A bola de Arias metida para Ramos. Vai numa simulação sobre o adversário. Ainda Ramos Rodrigues vai meter a bola para trás. Aí vem a bola para a zona de tiro. Pontapé de Puerta. Acabou. Acabou a primeira parte. 0-0 em Miami.
0: 0-0 entre Colômbia e Portugal. E 15 minutos finais do primeiro tempo. Foi quando Portugal despertou. Foi quando Portugal conseguiu equilibrar. E quando teve as suas melhores oportunidades. Já aqui dissemos, uma grande chance de Bruno Fernandes. E depois uma boa oportunidade também por intermédio de João Félix. Vai tudo para o balneário. Fernando, expectativa relativamente ao resultado final deste encontro, último da primeira fase do Campeonato do Mundo no Grupo K. Quem vencer fica em primeiro lugar do grupo. Se Portugal, se as duas equipas empatarem, é a Colômbia que sai segue em primeiro e Portugal em segundo.
1: E para já seguiu na moto de cima em termos de remates, tentativas de gol.

0: 14 para os colombianos contra 9 da equipa nacional de Portugal. Nesta altura, Colômbia 7 pontos, Portugal 5, Uzbequistão 3 e a República Democrática do Congo 1 ponto. São para já os números em tempo de intervalo. Ora, no debate no Hard Rock Stadium, para já Portugal ainda não toca guitarra.
1: É verdade, e Nuno Coelho, olhamos para este encontro entre Portugal e Colômbia, que deu 0-0 no intervalo. Portugal acordou tarde para o jogo, Nuno.
2: Sim, Portugal acordou tarde. Eu acho que foram sensivelmente ali entre os 35 e os 40, talvez esticando isso até aos 45 minutos, o momento onde Portugal, por essas duas oportunidades que tu referiste, uma pelo Bruno Fernandes e outra pelo João Félix, onde Portugal conseguiu dar ali um pouquinho o ar da sua graça. Ainda assim, acho pouco, acho curto para aquilo que Portugal tem a obrigação e o dever de fazer. Foi uma Colômbia sempre mais forte, mais pressionante, mais agressiva, com mais intensidade durante estes primeiros 45 minutos. É verdade que aqui o fator calor poderá influenciar muito, mas o calor obviamente está para as duas seleções. E claro, Portugal teve mais dificuldade. A verdade é que teve mais dificuldade em quase todos os momentos do jogo, aquilo que já referimos, na pressão, na incapacidade de ter uma circulação rápida. E por isso é uma primeira parte onde, apesar do total de remates, e o Fernando falava sobre isso, 14-9 para a favor da Colômbia, eu acho que é bem mais desnivelado a primeira parte, neste caso a favor da Colômbia, e Portugal a ter claramente muitas dificuldades.
1: Antes de passar ao jogo, Gomes Dias, nota-se que, entretanto, a Colômbia virou em termos de posse de bola.
2: Sim.
0: É, 47 para a Colômbia, 43 para Portugal.
1: É isso, não é, Nuno?
2: Sim, é isso. Colômbia, mais em quase todos os aspectos do jogo, e nomeadamente também na posse de bola, onde Portugal foi passivo também nesse momento.
1: 0-0, então, no Hard Rock Stadium. Vamos passar para o estúdio e já vamos voltar aqui a Miami para uma segunda parte que promete. Como já dissemos, Portugal tem que vencer, ou então fica mesmo pelo segundo lugar deste grupo e vai apanhar todos os tubarões nos próximos tempos. Mas vamos ver o que é que a segunda parte ainda nos vai reservar. 0-0 entre Colômbia e Portugal.
3: Já vamos voltar até à tórrida Miami. Já percebemos também a umidade relativa extremamente elevada, que condiciona igualmente o trabalho dos jogadores. Ainda assim, está a ser um jogo com muita luta entre as duas equipas. 0-0 em tempo de intervalo.
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3: Sendo que na outra partida do mesmo grupo, e ainda sem ter chegado ao intervalo, uma vez que o árbitro conferiu 7 minutos de tempo adicional, joga-se ainda o República Democrática do Congo 0, Uzbequistão 1, golo de Shomurodov aos 10 minutos, dá vantagem ao conjunto da Ásia Central, orientado por Fábio Cannavaro. Recordo que, com esta conjugação de resultados, Portugal jogaria com a Croácia nos 16avos de final deste campeonato do mundo, num jogo em Toronto, no Canadá, cidade com uma grande diáspora portuguesa, e esse jogo seria de quinta para sexta-feira. Mas vamos deixar essas contas para o final, para já, quando são 1h e 23 minutos no continente e na Madeira, menos uma hora nos Açores. Avançamos para uma síntese de notícias, edição da jornalista Carolina Soares.
5: Subiu para 48 o número de portugueses e lusodescendentes mortos na sequência dos sismos de quarta-feira na Venezuela. Este novo balanço oficial foi divulgado há pouco pelo Ministério dos Negócios Estrangeiros português. O MNE avança também que estão desaparecidos ou incontactáveis pelo menos 83 portugueses e lusodescendentes. Destes 48 mortos, 41 são lusodescendentes e os restantes 7 são portugueses. Os dois grandes sismos na Venezuela já provocaram no total mais de 1.400 vítimas mortais, há mais de 3 mil feridos e muitos milhares de pessoas sem casa. De acordo com a ONU, mais de 50 mil pessoas estão ainda desaparecidas. O secretário-geral do Partido Socialista exige explicações ao ministro da Educação sobre o atraso na entrega dos exames de português para ser feita a correção. José Luís Carneiro quer saber porque é que há professores há 4 dias à espera de exames para corrigir. Os apoios à compra de botijas de gás. Vão manter-se para lá do prazo previsto, pelo menos até meio de setembro. É o que garante a Ministra do Ambiente. Estes apoios iam acabar este mês, precisamente, mas em entrevista à Antena 1 e ao Jornal de Negócios, a Ministra Maria da Graça Carvalho anuncia que vão manter-se pelo menos até meio de setembro. Mantêm-se também os apoios ao transporte de mercadorias e os transportes públicos, apesar dos preços dos combustíveis estarem a baixar. O mesmo acontece relativamente ao desconto do ISP, mantém-se para já, mas tal como a Comissão Europeia pretende, vai acabar assim que haja condições. Pode ouvir a entrevista à Ministra do Ambiente, Maria da Graça Carvalho, no programa Conversa Capital, este domingo, a seguir ao noticiário da 1 da tarde, aqui na Antena 1. As notícias ficam por aqui e retomamos, já daqui a pouco, o relato deste Colômbia-Portugal.
3: Foi uma síntese de notícias com a edição da jornalista Carolina Soares. Daqui a pouco voltamos ao Mundial.
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3: Estamos de regresso ao Sonho Americano, emissões da Antena 1 para acompanhar os jogos da Seleção Nacional no Campeonato do Mundo deste ano. Campeonato do Mundo 2026, em tempo de intervalo, Portugal está empatado com a Colômbia 0-0, jogo em Miami. Nesta emissão, que hoje se vai estender madrugada dentro, vamos dar oportunidade também aos nossos ouvintes para se juntarem a nós. Mais à frente vamos deixar o número de telefone ao qual se podem inscrever para também falarem sobre este último jogo de Portugal. Para já, digo-lhe que pode enviar mensagens, áudio, obviamente, de preferência porque estamos na rádio, para o WhatsApp e o número é o 912-120-501. Eu repito, mensagens para o WhatsApp, mensagens áudio, também para serem reproduzidas depois do jogo, 912-120-501.
10: E era bom que os ouvintes que estão fora de Portugal pudessem utilizar o WhatsApp para nos deixar essas mensagens áudio.
3: É isso mesmo, José Carlos, até porque hoje o jogo é mais tarde, à partida nos 16 avos de final também será, uma vez que neste momento tudo aponta para que joguemos à meia-noite e até pode ser que cheguemos às 2:30 da manhã. Sim. Caso Portugal acabe o grupo em primeiro, mas para isso terá de vencer a Colômbia. Mas fica esse convite, porque temos tido, maioritariamente, obviamente, devido ao fuso horário, ouvintes em Portugal, mas há muita gente que nos acompanha também lá fora.
10: Sim, portanto, vamos libertar a partir de agora o WhatsApp, o número que já vamos recordar outra vez, e mais à frente vamos também falar com os ouvintes em direto, no outro número de telefone que nós vamos dizer já mais à frente. Portanto, na última hora da emissão deste Um Sonho Americano, vamos querer também ouvir a sua opinião sobre o jogo de Portugal com a Colômbia. Quanto ao WhatsApp, João, só lembrar mais uma vez,
3: 912-120-501.
10: São mensagens áudio, a partir de agora está à sua disposição, ou se quiser esperar pelo fim do jogo e também enviar a mensagem depois do fim do jogo, também pode fazê-lo.
3: É isso mesmo, recapitulo antes de viajarmos novamente para Miami, ao contacto do Nuno Matos e também do Fernando Eurico, que para lá do Colômbia 0, Portugal 0, em tempo de intervalo temos também República Democrática do Congo 0, Uzbequistão 1. A partir das 3 da manhã vamos fechar esta fase de grupos com os jogos Argélia-Áustria e também Jordânia-Argentina, e isto não para. Atenção que teremos também já hoje, isto porque estamos já a contar que hoje é domingo, às 8 da noite, o África do Sul-Canadá será o primeiro jogo dos 16avos da final deste campeonato do mundo. Já a seguir, vamos voltar a Miami para acompanhar a segunda parte deste duelo entre Portugal e a Colômbia.
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3: 1h30 da manhã em Portugal Continental e na Madeira, 1h30 nos Açores, fazendo as contas 8h30, se não me estou a enganar, aí Fernando Eurico e também Nuno Matos, na costa leste dos Estados Unidos, nessa tórrida Miami, também com a percentagem relativa da umidade a não ajudar no desempenho dos jogadores. Vamos lá para essa segunda parte, recapitulando que neste momento, e é apenas neste momento, teremos depois esperar pelo fechar do encontro, neste momento Portugal defrontaria a Croácia nessa madrugada de quinta para sexta-feira em Toronto. Não é jogar em casa, mas quase na América do Norte com muitos portugueses, e o duelo então diante de uma das seleções que nos últimos dois mundiais nunca fez pior do que meias finais, finalista em 2018 e semifinalista em 2022. Os comentários são do Nuno Coelho.
0: Tem sido bom cliente a seleção da Croácia, bom cliente de Portugal, mas vamos fazer as suas contas no final, porque tudo isto ainda pode virar, sendo que segundo lugar significa Toronto, primeiro Kansas e frente ao Gana de Carlos Queiroz. Seria curioso juntar Carlos Queiroz também a esta caminhada de Portugal. Ora, do lado do segundo lugar, Portugal pode ter mais adiante França e Espanha, estão aí para as curvas, sobretudo a seleção gaulesa, e do lado do primeiro lugar, Portugal também tem alguns tubarões, desde logo a campeã do mundo Argentina, que pode defrontar nos quartos de final, mas para isso a Argentina tem que também ultrapassar a fantástica seleção de Cabo Verde, que está nos 16 avos de final. Vai caindo a noite aqui nesta tórrida cidade de Miami. Há um espetáculo luminoso com os telemóveis dos 63 mil espectadores, todo mundo à espera da entrada das duas equipas, e vejo um jogador português nos exercícios de aquecimento, é o Diogo Dalot. Dalot está a fazer exercícios de aquecimento, é o único sobre o relvado, e por isso, meu caro Nuno, antes de analisares também mais um bocadinho a primeira parte, o que é que pode significar esta entrada de Dalot? Tudo indica que vai entrar porque está a aquecer.
2: Bem, a entrada do Dalot, como nós falávamos, Fernando, eu acho que a seleção portuguesa está claramente com dificuldades no geral, e eu vi ali claramente o Cancelo também a passar um pouco mal com as ações individuais do Luís Dias, e eu acho que a entrada do Dalot, e lá está, com o Nelson Semedo, com o tal cartão amarelo que levou num dos dois primeiros jogos e que o poderá retirar depois dos 16 avos de final, parece-me que o Dalot é um dos jogadores que entra já, e para não queimar depois um tempo de substituição já durante a segunda parte, o Roberto Martínez faz já essa troca. Acredito que seja o Cancelo a sair, a não ser que haja ali também algum problema com o Nuno Mendes, e eu acho que é um refrescar de uma das posições e de um dos jogadores que está a passar mal. Eu vejo mais e via mais necessidade até de reforço, por exemplo, da zona central. Temos o Samu, que é um jogador combativo, por exemplo, e com outras características talvez do Vitinha, do Ruben Neves, do Bruno Fernandes. Acho que se impunha talvez um jogador com essas características para a maneira como o jogo está a decorrer para a seleção portuguesa. E por isso, respondendo à tua pergunta, acho que o Dalot é claramente para refrescar e para dividir também aqui um pouco os minutos.
0: Está nos exercícios de aquecimento já também João Neves. Atenção que João Neves já nem tem sequer o colete do aquecimento, ao contrário de Diogo Dalot. Podemos ter aqui Nuno, dupla alteração. João Neves juntou-se agora.
1: É verdade, João Neves, que tinha sido titular nos primeiros dois jogos, hoje a ficar no banco, e vai então entrar agora para A segunda parte deste Colômbia-Portugal 0-0. Está ligado connosco, está na Antena 1. E vamos lá ver o que é que a segunda parte nos vai então reservar. Oh Nuno, recorda-me lá rapidamente os mais e menos de Portugal, para quem nos está a ouvir, muito rapidamente. Mais e menos.
2: Bem, menos eu acho que, Nuno, é no geral, sinceramente. Eu acho que aqui poderia incluir os dois centrais. Eu acho que o Córdoba foi muito bicho para dois centrais de Portugal, que também são dois monstros e dois jogadores com muita capacidade física. Mas eu essencialmente queria incluir o meio-campo de Portugal. Muita passividade, muita incapacidade de roubar a bola ao adversário, de ser pressionante. Obviamente que os três médios da seleção portuguesa não são jogadores onde a sua principal característica é a capacidade defensiva, já todos sabemos isso, mas eu acho que foi uma seleção e onde obviamente é o coração da equipa, é a zona central do terreno, juntava da parte negativa esses cinco, ou seja, os três médios e os dois centrais. Pela positiva, a exibição do Diogo Costa, seguro, com defesas importantes, a manter a zeros para já a baliza de Portugal, e quão importante é para já estar a zero depois de uma primeira parte que foi difícil. E vamos ver o que é que estes dois jogadores agora, Dalô e João Neves, conseguem trazer ao jogo. João Neves essencialmente rotatividade, rotação e intensidade, aquilo que conhecemos do João e que faz toda a diferença, e vamos ver quem é que irá sair para a entrada destes dois jogadores.
0: Cancelo não regressa nesta altura, estou a olhar para os jogadores, não vejo João Cancelo, e na zona central do meio campo português também, ora, está lá o Vitinha.
1: Ruben Neves, não?
2: Sim, a partida será o Ruben Neves, não é? Ainda aqui há aquilo que é os elos mais fracos. Ruben Neves com a intenção claramente hoje substituir o João Neves, até naquilo que são as suas funções de chegada à área, muito aquilo que o João Neves tem. Mas eu acho que sempre que joga Vitinha e Ruben Neves, os dois acabam por se anular muito. Acho que são dois jogadores muito parecidos, que gostam de jogar sozinhos naquela posição 6. E quando jogam os dois, sinceramente eu acho que Portugal não beneficia muito com isso. Vai entrar o João Neves para o lugar que é seu. Eu falava do Samu pelas características que ele tem, mas obviamente que o dono e senhor do lugar é o João Neves.
0: Vai arrancar a partida Cristiano Ronaldo, próximo da bola. A primeira posse é para a equipa nacional de Portugal. Vamos a isto, 0-0. Portugal tem que vencer a partida obrigatoriamente para ser primeira classificada. A Colômbia joga com dois resultados. Aí está, arrancou. A bola para a equipa das esquinas, vem já para Vitinha. E o Vitinha vai meter a bola para Bruno Fernandes, para Vitinha, para Bruno. Mete atrás para Ruben. Ruben Dias mete para Vitinha. Encosta a bola para Renato Veiga. Vai recepcionar à esquerda. Mete a bola para Vitinha, já marcado por James Rodrigues. Ainda Vitinha para um lado, para o outro. Deixa a bola para Renato, tem terreno para avançar. Dá a bola para João Neves. Neves mete a bola para trás, vai avançando Vitinha, aí está Vitinha a acelerar, vai meter a bola para Ronaldo, dá para a direita e vai a Portugal para Bruno Fernandes, encosta à direita, a bola vem para João, aliás para Pedro Neto, Neto dá para Dalô, fugiu, em vai Dalô a meter a bola para o cruzamento de Pedro Neto, vai para a linha de fundo, trapalhão, perde a bola, pede desculpa, é pontapé de baliza para a Colômbia.
1: Pontapé de baliza para a seleção colombiana. É guarda-redes Camilo Vargas, que na primeira parte fez uma defesa espetacular, remate de Bruno Fernandes. A defesa da noite para já em Miami. Segue jogo aos centrais Lucumi e Davison Sanchez. Um joga no Bolonha, outro joga no Galatasaray. É então Davison Sanchez, projeta a bola na frente, é lá para o ataque, lá vai John Córdoba, o jogador do Krasnodar, ainda a Colômbia a trabalhar. Plana ala direita, corta João Neves, acabado de entrar, recupera a seleção cafeteira orientada por Nestor Lorenzo, terceira classificada na fase de qualificação da América do Sul. E vem ainda a Colômbia que tem dois jogos e duas vitórias, ganhou a República Democrática do Congo por 1-0 e no primeiro jogo bateu 3-1 o Uzbequistão, também neste campeonato do mundo. Luís Dias, lá vem o jogador do Bayern de Munique. Luís Dias toca para trás, é para o número 14, Gustavo Puerpa, toca ao lado, aí vem a bola de pé para pé, James Rodrigues, Aliás, ela é exatamente Jefferson Lerma, seu dono. A bola está lá no jogador que já passou no Sporting, Santiago Arias. A Colômbia mete a bola na área. Opa! A falta sobre Vitrinha, que estava na área de Portugal a conseguir ganhar o lance em zona defensiva, mas terá sido tocado no pé de apoio. Diz então o árbitro, a que nasceu no Irão, Alireza Fagani. Tem dupla nacionalidade, não é? Também a nacionalidade australiana.
0: É exatamente, árbitro internacional para a Austrália. Falta de John Arias. Vai a equipa portuguesa agora para o ataque. São os primeiros instantinhos da segunda metade. 0-0 aqui em Miami. A bola para a equipa de Portugal, para CR7. Vai a perder a bola para o adversário. Recupera, faz falta Ronaldo. O árbitro manda seguir porque posse não. Interrompe mesmo Ronaldo. Pede desculpa ao jogador colombiano.
1: A bola vem então para a Colômbia. Vai-se reorganizando a partir de trás. Gustavo Puerta joga na Espanha no Racing Santander. Entrega para Lerma. Pira o adversário do caminho. Abre sobre a direita. Aparece o apoio da Santiago Arias. Está no bico da área. Santiago Arias oferece atrás em direção de Lerma. Lerma outra vez para Puerta. Puerta para Lerma. Lerma para James Rodrigues. Jogador que já passou no Futebol Clube do Porto. Uma das estrelas da seleção colombiana. Vai-lhe abrindo para Deiber Machado. Oferece a Luís Dias, a grande figura desta equipa colombiana. Recordo que há jogadores que jogam em Portugal e que estão no banco da seleção colombiana, e disso já iremos falar. Richard Rios, jogador do Benfica, está no banco da Colômbia, e Luís Soares, avançado Sporting, está no banco também. Para já a Colômbia a aproximar-se da área de Portugal. Pica-paca da seleção colombiana. Bola em Rames. Rames entrega para John Arias. Joga no Palmeiras de Abel Ferreira. Lá está Arias. Arias oferecerá um movimento para trás para Gustavo Puerta. Eu recordo que o empate serve à Colômbia para ficar em primeiro lugar do grupo. Portugal tem que vencer para ficar em primeiro lugar do grupo e para evitar os tubarões já nos 16 avos de final. A Croácia está no seu caminho para já. Ganhou Bruno Fernandes para Portugal.
0: Dá a bola para o capitão, entrega depois para um companheiro, vai para o relvado, há falta. O árbitro apita a falta sobre o João Félix. É pontapé livre para a equipa nacional sobre a linha que divide os dois meios campos. Pontapé para a equipa portuguesa, tem 44% de posse de bola, 47% da Colômbia. São ainda os primeiros instantes desta segunda metade. Pontapé para Vitinha. Aí está a Vitinha. Vai com as mãos nas ancas, olhando para João Neves. Dá a bola para João Neves, para o companheiro do Paris Saint-Germain. Vitinha para trás, para o Ruben Dias. E o Dias vai levando a bola, já para o Dalot. Dalot vai a fintar o adversário, bem a passar por Luís Dias. Vai travando a marcha agora, dá a bola para os pés do João Neves. Deriva para a esquerda, bem. A bola vai na direção do Renato Veiga. E o Veiga vai avançando. Atenção, bola já metida para Cristiano. Tem no apoio no Nuno Mendes, ainda Cristiano. A bola sobra para os cafeteros.
1: Rapidamente a Colômbia conseguia ficar com a bola e tentar sair já em zona de pressão de Portugal. Aí vem a seleção colombiana para o ataque. Nuno Mendes rouba a bola. Ganhou na raça, na fé, na crença, e avança para o meio campo da Colômbia.
0: Dá a bola já para o Bruno Fernandes, recebe o melhor jogador da Premier League de última temporada. A bola para Ronaldo. Ronaldo para trás. Vem a bola para Vitinha. Aproxima-se da área Vitinha. Vai numa simulação sobre um contrário. Bateu para, para a ponta direita. Os primeiros 5 minutos já lá vão. A da segunda metade, 0-0. A bola para o Minhoto. Aqui é o Diogo Dalot, dá a bola, entrega a bola no João Neves. João Neves para Nuno Mendes, é Portugal a apertar o cerco. A bola para João Neves, aí está João Neves a olhar, zona central, entrega para Vitinha. Vitinha, 23 da camisola, olhou, vai numa simulação, bate a bola para a direita, para Pedro Neto, pé esquerdo a trabalhar, vem para o cruzamento de Dalot, fora! Ainda tentou chegar João Félix, mas a bola a sair para lá da baliza do guarda-redes Vargas.
1: 5 minutos, primeira, segunda parte. 0 para a Colômbia, 0 para Portugal. 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Há pouco Roberto Martínez aplaudiu o cruzamento de Diallo e de Dalot e o cabeceamento de João Félix, no entanto que a bola passou. Passar a rezar a prova da baliza de Camilo Varga. Aí estão os cafeteiros. Aí está ele, o Lucumi. Toca na direção de Davison Sanches. Para abrir na direita para Santiago Arias. Tem ainda a bola controlada. Aí vem a bola para Jefferson Lerma, jogador do Crystal Palace da Inglaterra. É ele quem vai tentar meter no meio campo da seleção nacional. Consegue. A bola sobra para James Rodrigues. Encosta mais sobre a esquerda em direção de Porta. Lá está a Porta para devolver ao patrão James Rodrigues. Oferece na esquerda para Deiber Machado. Hoje uma das novidades do 11 da Colômbia. Joga no lugar de Henrique na para a esquerda da seleção cafeteira. Do outro lado está Santiago Arias, que entrou também para o lugar de Daniel Munhoz. O lateral direito até em boa forma do lado da Colômbia, que já marcou dois golos neste Mundial. E ainda Luís Suárez, que foi titular nos dois primeiros jogos da Colômbia, hoje deu lugar a John Córdoba. Já vai naturalmente fazendo essa gestão nesta Lourenço. Estamos com esse Colômbia-Portugal 0-0, duas seleções que já estão paradas para a próxima fase do Campeonato do Mundo. Hoje só se decide para sabermos quem vai ficar em primeiro e quem vai ficar em segundo. Agora a bola continua, espetáculo. Lá vem a bola para Jefferson Lerma. Ainda Lerma a pedir a bola. Ela pode sair de Arias. O Arias toca para Lucumi. Lucumi para Davison Sanchez. A tentativa de meter a bola na frente, atira contra o corpo do adversário. E a bola vai ainda sendo recuperada por Portugal. Não. Cristiano Ronaldo numa bola dividida. Acabou por perder para Lucumi. Vai, mete balão lá para a frente. Ganhou o Córdoba. Olha o Córdoba. Ficou à procura da bola. Roubou o Rubem Dias. E depois a Colômbia volta a recuperar. Ai, defesa de Portugal. Quem te viu e quem te vê, a defesa de Portugal. Quem te viu e quem te vê. A bola vem para a Colômbia. Lá está Portugal a tentar roubar. A Colômbia volta a ter alguma. Ascendente nos primeiros minutos da segunda parte. Sai agora Portugal.
0: Estava a dormir o Lerma e vem Portugal. E vem João Félix. E vem João Félix. Vai para a área. Dá a bola para Bruno Fernandes. Era boa a intenção. A bola ia seguir para Ronaldo, mas cortou a equipa lá tricolora e vem a Colômbia.
1: Podia ter atirado a baliza João Félix depois de um pico de um raio maravilhoso. Ele tinha o apoio, é verdade, de Bruno Fernandes e de Cristiano Ronaldo. Quis entregar a bola em primeira instância para Bruno, mas nem ele conseguiu chegar, nem pompou Cristiano Ronaldo. Perde Portugal uma boa oportunidade. 8 minutos da segunda parte em Miami, no Hard Rock Stadium. 0-0 entre Colômbia e Portugal. Primeira vez que as duas seleções estão a defrontar no imenso mar amarelo. Só aqui, nesta zona e à volta, vivem 300 mil colombianos. Só para ter uma ideia, são poucos, mas bons. Também se ouvem os adeptos de Portugal. Aí está a Colômbia. Aí está a Colômbia do lado direito a tentar naturalmente criar problemas. A bola é apresentada para Davison Sanchez. Olhou para Lucumi, a entrada do backup da seleção das esquinas. Insiste lá para Santiago Arias. Recebe junto à lateral. Extrema direita do ataque da seleção, orientada por Néstor Lourenço. Vai soprando o ventinho bom. Vai soprando o ventinho bom. Agora para ajudar também ao calor, Luís Dias recebe na esquerda. Toca para trás. Tenta roubar a bola Portugal. Vai ali numa bola dividida. Conseguiu ganhar David Machado. Tocou na direção de Jefferson Lerma. O remate. A bola fez faísca nas luvas de Diogo Costa. Que tiraço. Que bomba. Que bilhete de David Machado. Sai Portugal.
0: Aí vai João Félix. É travado por Machado. Segue o jogo numa falta. Indica o árbitro da partida.
1: Olha que o João Félix está com vontade. Olha que o João Félix está com vontade. Vamos para os 10 minutos da segunda parte. Jogo rasgadinho. 0-0. Boa partida. Aquela que estamos a assistir. Vem bola para Luís Dias. Lá está o avançado e fica principal figura desta seleção da Colômbia. Dá para o Puerta. Dá para o miúdo Puerta. Puerta entrega para James Rodrigues. Aproxima-se da área de Portugal. James Rodrigues pode devolver a Puerta. É isso que faz. Joga-se também do meio campo da seleção das esquinas. Ali um passo. A bola a entrar. Pode tirar para as luvas de Ocosta. Pilaço do número 11. John Arias. Para as luvas de Ocosta.
0: Bem, de Ocosta na partida, já com algumas intervenções valorosas aqui a defender, e por isso Portugal vem para o ataque. Bola já para a direita para Diogo Dalot, entrega mais para trás, a bola para Rubem Dias. A Dias vai meter a bola para o Renato Veiga, sai da área portuguesa. Aí está Renato, entrega para Bruno, Bruno Fernandes para Renato Veiga, vai meter a bola para a direita para Rubem Dias. A Dias vai estático, zona do meio. Há cânticos que vêm da bancada, cânticos colombianos. A bola para Ruben, para Veiga. A Veiga mete a bola para Vitinha. Aí está o Vitinha, entrega a bola já para Bruno Fernandes, para Vitinha. Aí vai Vitinha procurando espaço. Abre para a direita, a bola vem para Diogo Dalot. Dalot olhou, vai também muito estático dar a bola para Pedro Neto. Pedro Neto entrega para trás, a bola para Rubem Dias. Dá para Renato Veiga. Veiga vai levando a bola para o meio campo contrário. Atenção, vai se aproximar. Deixa a bola para Vitinha. E o Vitinha entrega para o Renato. Aí está Portugal a tentar aqui armar uma teia à equipa colombiana, que está toda lá atrás. A bola já no central de Portugal, dá para Vitinha. Vitinha dá para João Neves, para Vitinha, para João Neves. Mais para trás, a bola para Rubem Dias. Toquezinho, vem a bola para Vitinha, zona do meio. Vem descaindo para a direita, entrega a bola já para o espaço do Pedro Neto, para Ronaldo. A bola para Vitinha. Vitinha vai levando, a bola para João Neves, para Vitinha. Aí está Portugal a enervar os cafeteros. Vitinha vai levando, há um homem solto à esquerda. Aqui é o Nuno Mendes. Mendes, cá está finalmente, bola para Nuno Mendes, à linha, Nuno Mendes a subir das bancadas, aí vem Portugal, João Félix, bateu contra um adversário, a bola vem já para John Arias.
1: Tenta sair de John Arias, depois não consegue espaço para a saída, ele devolve ainda para Santiago Arias, bola ainda para John Arias, joga-se no lado direito da defesa colombiana, que tem que despachar a bola para o meio campo de Portugal, de qualquer maneira. Renato Veiga mais uma vez aos papéis, está difícil para Renato Veiga, corta Ruben Dias para ajudar o Renato Veiga, leva o 3 de Portugal, um dos capitães, já joga Portugal no meio campo cafeteiro.
0: E bem, belo toque de Dias a picar a bola sobre Rames Rodrigues, e a bola está na equipa de Portugal. Aí vem Vitinha, dá a bola para João Neves, estamos com 57, daqui a pouco a hora de jogo, 0-0, não me interessa para Portugal, a bola está no Pedro Neto, aí vai Pedro Neto, vai dominando, vai dar a bola para trás, a bola para Dalot, e o Dalot mete a bola mais para dentro para João Neves. João Neves bate a bola para trás, a bola vem para Ruben Dias, camisola 3, aí está Ruben Dias, entrega para João Neves, para Ruben Dias, vai lá pressionar o adversário, neste caso era o Puerta, e a bola vem para a equipa portuguesa, toque do guardião, a bola para Renato Veiga, e Veiga vai avançando, dá a bola para Ruben Dias, mas tudo muito estático, aí está Ruben Dias a olhar, a ver o posicionamento dos companheiros, bate a bola para a esquerda, vem a bola para Vitinha, Vitinha encosta tudo para a lateral, a bola para Nuno Mendes, para Ronaldo, para Nuno Mendes, aí está Nuno Mendes, vai agora transportando para a zona do meio, bate para Ruben Dias, aí está Ruben Dias, vai levando a bola para a ponta direita, vai entregar a bola para Pedro Neto, aí está Pedro Neto, Portugal no ataque, Pedro Neto vai meter a bola, vai lá João Neves, quase cortou o Córdoba, ainda João Neves, posse de bola, vai picar, picou, a bola vai para o lado contrário, para João Félix, dominou com o peito, põe no relvado, Vitinha pede, opta pelo cruzamento direitinho para as mãos de Vargas.
1: 58 minutos, 13 minutos, segunda parte, à Rock Stadium, em Miami, o marcador assinala
0: Colômbia
1: 0,
0: Portugal
1: também 0, com Gianni Infantino nas bancadas.
3: 1-0 é o resultado da outra partida, mantém-se essa vantagem do Uzbequistão diante da República Democrática do Congo.
0: Infantino Pudera tem um jato particular, vai para onde quer e quando quer. Nuno Coelho, que tal estes praticamente 15 minutos da segunda parte?
2: Bem, Fernando, a verdade é que o jogo não mudou muito, ou seja, um ou outro ataque rápido através do João Félix, que entrou bastante bem em termos individuais nesta segunda parte.
0: Félix, e vai Félix, dá para Ronaldo, bateu para fora, minha nossa! Fora de jogo, mas esteve tão perto, Cristiano, bateu o Rentinho ao poste esquerdo da baliza cafeteira, grande passe do João Félix, mas havia posicionamento irregular e pela imagem que temos acesso, parece ser uma excelente decisão da equipa de arbitragem.
1: Nuno Coelho, estavas então a fazer a tua análise, a dizer que realmente as coisas não mudaram muito, exceção feita ao João Félix, parece ser, nesta altura, e já na primeira parte, estava a mostrar,
2: sim,
1: o melhor jogador de Portugal.
2: Sim, acho que sim, acho que o Félix está claramente ativo neste jogo, apesar de não ser um jogador de grande velocidade e de grande rasgos individuais, é claramente um jogador que acrescenta muito no momento que está entre linhas. Hoje ele, sempre que teve essa oportunidade de acelerar pela esquerda, tem sido muito por ali que Portugal tem criado perigo. Aqui, obviamente, que faz o passo para o Cristiano e ele já estava em fora de jogo. Mas o jogo não tem mudado muito dentro daquilo que é o domínio que a Colômbia continua a ter, com mais bola, e a dificuldade que Portugal vai tendo de ser pressionante, e por isso Portugal vai conseguindo reagir com alguns ataques rápidos, mas está longe de conseguir dominar e controlar o jogo com bola como tão bem gosta.
0: Entrou uma dupla da segunda circular, Luís Soares do Sporting está em jogo, substituiu Córdoba, também Richard Rios do Benfica para o lugar de Lerma. Nuno, dupla alteração também na equipa colombiana.
2: Dupla alteração e dois jogadores que entram para fazer jus àquilo que a Colômbia tem feito. Richard Rios e o Luís Soares são dois jogadores de intensidade, de andamento. Principalmente o ponta-de-lança colombiano, que certamente não irá parar um minuto, e por isso Portugal, se quer realmente, e se isso será importante, tentar garantir o primeiro lugar do grupo, por um sem número de razões que o Fernando Henrique já mencionou, tem claramente de andar muito mais para conseguir fazer um gol.
1: A bola está na Colômbia, a bola está ainda, vem Sam Sanchez, joga a Colômbia novamente no campo Portugal, a bola vem na direção de James Rodrigues, tabulou ali com Santiago Arias, a bola devolvida para o capitão da seleção colombiana, Arias aparece outro cruzamento, ao lado, que chance para a Colômbia! O acabado de entrar Richard Rios, bem nos pés, a grande oportunidade da Colômbia no segundo tempo. Incrível, mais uma vez incrível como se o jogador colombiano surge completamente solto a partir do lado direito e cruza com peso contra a medida para a área, onde apareceu Rios na cara do golo a pirar ao lado.
0: Aí vem a equipa do Portugal, tenta reagir, mas a bola vai direitinha para Vargas. É Colômbia outra vez com posse de bola.
1: A bola para guarda-redes, Camilo Vargas. Lá está ele que tem um grande guarda-redes também como seu suplente. O David Ospina, como sabe. Bola para a seleção Café Pera, 0 para a Colômbia, 0 para Portugal. 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Jogo em cinta. Joga em cinta, Portugal. Joga connosco, entra em campo. Corta Portugal, sai Dalou.
0: Aí vem Dalou depois do toque de Pedro Neto. Dalou vai mais para o meio, dá bola para Vitinha. Portugal tem que arrebitar. Aí está a Vitinha, vai levando, cabelos ao vento. Vai tentar meter a bola para o lado direito. O que faz? É balgoado, o árbitro apita, é livre. E há amarelo para o jogador colombiano. Richard Rios entrou e viu cartão amarelo pelo árbitro Alireza Begania. Uma entrada dura, durinha sobre Vitinha.
2: É.
0: E portanto, pontapé livre para a equipa das esquinas. Portugal em busca do primeiro, da vantagem neste dificílimo jogo adiante da equipa da Colômbia.
1: Não teve dúvidas, a Alireza Fagani.
2: Fagani.
1: Que assim, é
2: Alireza.
1: Olha o livre, ainda longe da baliza do guarda-redes, Camilo Vargas, mas pode levar perigo. Três jogadores ali de, em mini-conferência. Já se afastou um que foi Romano Dias. O Ronaldo ficou e o Bruno também, Fernando.
0: É, são os dois. Os dois. Artilheiro, sai Ronaldo, é para Bruno Fernandes. É Bruno Fernandes quem vai bater. Atenção, este livre. Aí está Bruno Fernandes, picou. Bola para a área, para Ronaldo. A bola vai para fora, é pontapé do baliza, indica o árbitro. Alireza Fagani.
1: É isso! 63 minutos de jogo, continuamos com 0-0 neste terceiro jogo de Portugal no Campeonato do Mundo. Portugal que no último Mundial foi até aos quartos de final, caiu perante Marrocos e na Rússia, Fernandes, estivemos lá em 2018.
2: Uruguai nos
1: foi com o Uruguai com o gol de Cavani. Vamos ver até onde Portugal vai neste Campeonato do Mundo que se realiza na América do Norte. Aqui, Estados Unidos, Canadá e México. Rola a bola, continua o espetáculo. Vicente Sanchez entrega um pouco mais à frente na direção de Richard Rios, faz o passe à vontade, James Rodrigues a conseguir libertar, lá vem Soares, vai aparecer na área, para cá, para lá, bateu, ainda consegue o corte Renato Veiga. Como é possível Soares aparecer solto na cara do golo, depois Renato Veiga lá apareceu a redimir-se e consegue tirar ali a bola após o remate de Luís Soares, mas não pode ter todo ali o espaço do mundo na área. Bola para a Colômbia, empurrada pela onda amarela. O árbitro a dizer que é canto para a Colômbia. Luís Dias já coloca na marca, bate curto na direção do John Arias, a bola vem para James Rodrigues, levantou o cabeceamento ao lado da baliza de Portugal, passou o perigo,
0: passou o perigo, o cabeceamento foi do central Sanchez, atirou para lá da cabeceira, é pontapé da baliza para a formação nacional de Portugal. A verdade é que o relógio vai andando, 65 minutos de jogo, 0-0. Este resultado deixa Portugal no segundo lugar e com caminho para Toronto, no Canadá. Pontapé já do central de Portugal, vem a bola para a Colômbia, vai tentar chegar lá Bruno Fernandes, bola para fora, é da equipa nacional portuguesa, está para lançar Diogo Dalot.
1: É ele mesmo, Fernando, Diogo Dalot, que vai fazer o lançamento. Primeiros minutos, Diogo Dalot neste Campeonato do Mundo. Já que Cancelo foi titular nos primeiros dois jogos, saiu um intervalo para a entrada de Diogo Dalot. Numa altura que a Colômbia tem a bola para James Rodrigues, na direção de Luís Dias, deixa a bola lá para Luís Soares. Parece haver ali uma falta sobre Nuno Mendes. O árbitro a dizer que não há nada. A Colômbia avança, está à vontade, João Arias, no bico da área, direito do ataque da Colômbia. Arias aparece, cruzamento, devolveu Arias! o remate de Arias. Aliás, o remate de John Arias, depois do outro Arias, Santiago, lhe ter colocado a bola. Grande, grande, grande defesa da Diogo Costa. E porquê é que foi, Fernando, uma grande defesa? Porque a bola ainda bate no Renato Veiga.
0: É isso, e atraindo o Diogo Costa aqui com grandes reflexos. Empolgam-se os adeptos colombianos, levantam-se porque aponta pé de canto.
1: Canto marcado para a Colômbia, bola entra na área, Renato Veiga a fazer o corte, a bola vai sobrar para o Luís Dias, vai dominando, olhou o Luís Dias, há um jogador de Portugal que está caído no meio da confusão, sai bomba ao lado, partida interrompida, há um jogador de Portugal caído na área.
0: É o Nuno Mendes.
1: Está Nuno caído Mendes. Nuno Mendes, preocupação com o Nuno Mendes, atenção, está a pedir-se rapidamente a entrada da equipe médica. Nuno Mendes não está bem na área. Aproveitamos para conferir João Gomes Dias. Tempo em marcador no Hard Rock Stadium em Miami. 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E esta aí, estamos aí, 67 minutos, o marcador assinala
0: Colômbia
1: 0,
0: Portugal
1: Pampães 0.
3: Fico sempre desarmado com essas tiradas. Estava aqui a tentar perceber na repetição aquilo que se passou com Nuno Mendes. É na sequência do canto e depois há ali um choque do Nuno com a cabeça ali na zona da coxa de um jogador colombiano. Poderá ter ficado ali de facto em mau estado, acho que ele já vai recuperando, mas ainda assim deu a ideia que os jogadores portugueses até se assustaram na altura em que o jogador caiu, mas por aquilo que eu consigo ver, e vocês melhor obviamente, o Nuno felizmente está a regressar já pelo próprio pé.
1: Pausa para a hidratação, certo, Rico? Pausa para a hidratação.
0: Pausa para a hidratação, o público também vai retemperando forças para a reta final. Nuno Coelho, comentador da Antena 1, quando estamos nesta altura, com 2 horas da madrugada em Portugal continental, aqui 21:09 da noite em Miami, este calor não sai do estádio, mas está quentinho também, Nuno, este desafio entre Portugal e Colômbia. A Colômbia cria mais perigo, Portugal creio que vai lá menos vezes, mas vai ter que o fazer se quer ser o primeiro.
2: Sim, puxando aqui um pouco a casseta aquilo que foi a nossa antevisão, jogo aberto, duas equipas qualificadas, duas equipas que à partida iriam tentar disputar o jogo pelo jogo, e a grande diferença, na verdade, na minha opinião, está naquilo que é a intensidade completamente diferente com que a Colômbia está a conseguir competir durante esta partida. Mais intensa em todos os momentos do jogo, com bola, sem bola, naquilo que é a procura pelo golo, mais cruzamentos, mais remates, mais chegadas à área. A Portugal vai tentando reagir. Na primeira parte conseguiu ter ali entre os 35 e os 45 minutos, 10 minutos interessantes, onde na verdade aí também conseguiu ter uma ou outra oportunidade. Mas se analisarmos estes 20 minutos, 20 e poucos minutos desta segunda parte, é uma Colômbia que entra novamente forte, a dominar, a ter vários remates, a obrigar o Diogo Costa a várias defesas, e Portugal não consegue. A verdade é que não consegue ser pressionante, não consegue ter a bola durante muito tempo, e isso cria o tal desconforto na seleção portuguesa, porque Portugal gosta e tem a necessidade de ter a bola para se exprimir na melhor das suas capacidades, não conseguindo, e levando este jogo para a parte da fisicalidade, tem muitas dificuldades, e por isso claramente são 60 e quase 70 minutos onde a Colômbia tem sido bastante melhor.
3: Deixem-me só dar conta do gol da República Sim. Democrática do Congo, de penalti, é o Anvisar, jogador de Premier League, marca de penalti, como dissemos, 1-1 nesse duelo diante do Uzbequistão. Portanto, para já 2 empates, mas aí no jogo de Portugal ainda sem golos.
0: Samu Costa e Rafael Leão vão ao jogo. Saiu Vitinha e também o outro jogador da equipa nacional,
1: João Félix,
0: exatamente, camisola 11, Nuno, Leão e Samu Costa.
2: Bem, em relação ao Samu, era algo que eu já tinha falado no intervalo, que achava que fazia algum sentido para o tipo de jogo que estava. Vitinha é um jogador que precisa ter a bola para fazer a diferença, e hoje claramente é um jogo que está no momento de mais andar atrás da bola do que de fazer a tal circulação que ele tão bem gosta e que tão bem faz, e por isso acho que faz todo o sentido colocar o médio que está convocado, com características de mais de capacidade física, de choque, de roubar a bola, de intensidade, e isso é o Samu Costa. Em relação ao Rafael Leão, o Félix para mim estava a ser o melhor em campo. Aqui entramos sempre naquela lógica porque sair sempre, ou neste caso, falando especificamente do Cristiano, é um jogo que já não está para o Cristiano, é um jogo que está para jogadores mais rápidos, e Portugal, não tendo o domínio do jogo e não jogando dentro da área, faria mais sentido que o Félix continuasse, mas é a opção natural e quase sempre a mesma de Roberto Martínez.
1: Ramos, não é?
2: Ou isso, exatamente.
1: Em vela para a seleção colombiana, continuamos com o 0-0, 1-1, não é, João? Confirma, João Gomes Dias.
3: Isso mesmo.
1: A Democrática do Congo empatou diante do Uzbequistão. João?
3: Sim, gol do Yohan Vissak, que deu o empate da equipa africana.
1: É por aqui, segue o jogo, aí está a Colômbia com a bola, mais uma vez para entremeto de David Machado, lá está o David Machado, a tentativa de ser do seu meio campo, ali perto na direção do Puerto, olha para ver onde pode entregar, agora para John Arias, lá está John Arias, aí no grande círculo, vai virando para Santiago Arias, ele vai outra vez para Richard Rios, jogador do Sporting Lisboa e Benfica Internacional Colombiano, está lá à frente Luís Soares, jogador do Sporting Clube Portugal, dois jogadores que jogam em Portugal, que entraram na segunda parte para reforçarem a Colômbia e para refrescarem a Colômbia do Nestor Lorenzo, rola a bola, continua continua o espetáculo, você está com a antena rápida do Campeonato do Mundo, vem bola para a Colômbia, aproxima-se novamente da área da equipa das esquinas, por intermédio de James Rodrigues, já não é o jogador que foi em tempos, mas ainda mexe muito bem no Berlindo Arias, aliás, desculpem, Richard Rios, lá está Richard Rios, a dar para um companheiro, a bola não passa, cortou Rafael Leão, acabado de entrar, ele e Samu Costa a entrar em saídas de João Félix e também de Vitinha, rola a bola, continua o espetáculo, vem a bola na direção mais uma vez, aperta, dá para Rios, tentou o passe lá para Santiago Arias, corta Rafael Leão.
0: E o Leão dá a bola para um companheiro, vai para o Real, vai lá, falta, o árbitro manda seguir, não há nada.
1: Outra vez ele, John Arias a vir, Santiago Arias a dupla Arias a ficar com a bola, centro tirado, vem a bola para o remate de Soares, tirou ali o Renato Veiga, com muita dificuldade, e a bola vem para Portugal.
0: A bola para CR7, tenta dominar, vai entre dois adversários, a bola sobra para James.
1: Vem para James para Luís Dias, olha que perigo, lá vem Luís Dias. Ali a tentar o cruzamento, tirou Renato Veiga, e duas vezes Renato Veiga, agora a redimir-se da exibição pouco conseguida que tem tido, duas vezes Renato Veiga, abraçou Diogo, eis União faz a revolução, Renato Veiga tirou o pão da boca a James Rodrigues. Canto para a Colômbia, Fernando.
0: É, vai ser repetido. Luís Dias abdica. Ele que em Portugal foi bicampeão nacional, venceu duas vezes a Taça de Portugal e uma super taça. Está ele.
1: Aí está o canto já marcado, cruzamento tirado. Ali uma bola para o corte de Ruben Dias. Estava ali alguém a tirar-se para a piscina, sai Portugal.
0: A bola vem no respigo, já para o Samão Costa, mas o árbitro já interrompe e dá passe-bola para a equipa nacional portuguesa.
1: Muito gosta Luís Soares de se atirar para a piscina. Neste Campeonato do Mundo já o vimos algumas vezes a mergulhar para a piscina. Oh, Soares. Eixa, Soares, vai lá. Vai. Sai lá daí, Soares.
0: Ah. Ele ainda por cima atinge o
1: É muito blá-blá-blá. É muito blá-blá-blá do Soares. Bola para Portugal e para Samu Costa.
0: Samu Costa vai deixar a bola para trás para o Renato Veiga. A meter a bola para a direita para o Ruben Dias. Mete a bola já para Pedro Neto. Neto vai dominando. Dá a bola para o lado direito. Vai avançar o Dalô. Vai meter ao longo da lateral. Saiu! A bola é da equipa portuguesa. O árbitro a dar lançamento quando a Colômbia vai mexer novamente por duas vezes. Vai entrar Kevin Castanho e também o Juan Quintero, El Quinterito, que passou também pelo Futebol Clube do Porto. A bola está na formação portuguesa, há 0-0. Daqui a pouco os 15 minutos finais. É o tempo que resta a Portugal para chegar à vantagem. Mas isto, caro ouvinte, não está nada fácil. Os cafeteros são duros de roer. Aí está Cristiano a meter a bola para Rafael. Aí está Rafael, vai tentar arrancar, vai para o relvado. Não há nada. É da Colômbia.
1: A bola para o guarda-redes da Colômbia. Então, depois de uma tentativa frustrada, adiantou muito Rafael Leão. A bola sobra para Camilo Vargas. Deixa em direção do Lucumi. Lá vem Lucumi com a bola controlada na ponta da bota esquerda. Madrugada em Portugal. Mas você já sabe, ser português é levar a bandeira no peito, mesmo quando os olhos ainda querem fechar. É ou não é? É ou não é? Eu sei que é. Acorde, está a jogar Portugal e essa é a prioridade na madrugada. Vem as alterações da Colômbia, Fernando.
0: Sai o João Arias, jogador do Palmeiras, e também James Rodrigues. Grande ovação para o camisola 10. É o bandido, é um dos queridos também desta formação colombiana. Entram, como disse há pouco, o Kevin Castanho e também o Juan Quintero, Juan Fernando Quintero, Juan Fer El Quinterito. Vai também jogando com tudo o que pode nesta Lorenzo Nuno Coelho.
2: Sim, vai refrescando. O Quintero é um jogador muito parecido, ou pelo menos tem características muito parecidas com o James Rodríguez. Ou
1: seja, atenção às bolas paradas, anda o Quintero, aí,
2: sim,
1: ou Nuno?
2: Sim, tem uma grande capacidade, uma grande batida na bola, até aí também é muito parecido com o James. E é um refrescar também do Néstor Lourenço para aquilo que são 15 minutos finais, mais descontos, para o resto desta partida.
0: Grande arrancada de Rafael Leão. A bola foi para fora, é ponta, pede canto para a equipa das esquinas. 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E aí muito dinheirinho gasto para esta, que foi a partida mais procurada da fase de grupos do Campeonato do Mundo.
1: Você quer ir à final deste Campeonato do Mundo, quer ou não? 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Depois vem o Infantino dizer que o futebol é para todos. É para todos não, é para ricos. Neste Campeonato do Mundo só para os ricos. Olha aí, olha o canto para Portugal.
0: É para Bruno Fernandes, vai apertando o atacador da chuteira. Bruno Fernandes vai lançar. Cristiano Ronaldo está mesmo dentro da baliza adversária. Ronaldo, vamos lá ver. Atenção que há bola parada para Portugal, pode ser agora. Bruno Fernandes com muito cerimonial. O árbitro australiano vai também aconselhando alguma calma, porque há jogo de pares na área colombiana. Aí está Bruno, vai juntar-se aos painéis publicitários, vai levantar o braço direito, vai bater, dá para fora da área. Atenção, pontapé para fora. Tentou Diogo Dalot, a bola perto do posto esquerdo da baliza colombiana.
1: Pontapé de baliza para a Colômbia, depois de uma tentativa de Diogo Dalot. De meia distância a bola passou a gaguejar, a suspirar, junto ao posto esquerdo da baliza de Camilo Vargas. Zero para a Colômbia, zero para Portugal. 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Vem a Colômbia. Aí a Colômbia para a frente. É para Luís Suárez. A bola vai ser entregue mais para trás. Aí está no camisola número 20 da seleção colombiana. Acabado de entrar. Lá está Quintero. O passo a sair. Falhanço tremendo de Dalot. Olha o perigo. Ali o remate. Luís Dias. Tirou Portugal. Ui, que falhanço agora do Dalot. Foi ele, não foi, Fernando?
0: Apareceu. A bola vem para Pedro Neto. Com a TGV. Vai levando a bola para o meio campo contrário. Agora travou a marcha. Perante a marcação de um adversário. A falta é livre. Huerta a fazer falta em pontapé livre para a equipa das esquinas, com Roberto Martínez aplaudindo os jogadores, incentivando os minutos finais. Aí está a bola para Diogo Dalot, vai meter a bola para João Neves, recebe João Neves, vai meter a bola para trás para Samu Costa, recebe Samu, dá a bola para Nuno Mendes, já restabelecido Nuno Mendes, vai penteando, dá a bola para CR7, encosta a linha, a bola para Rafa Leão, dá a bola para trás, Portugal vai jogando, a bola outra vez para Rafael Leão, dá a bola para CR7, vira-se para a área contrária, para Bruno Fernandes, a devolução, Ronaldo está na área, vai cruzar, picou, é canto. Só lá estava o Rafael Leão, mas bem desenquadrado para o crescimento. Pedro Neto surgia também, ainda assim do mal ou menos, é pontapé de canto para a esquina. E grita-se por Portugal.
1: É
0: aqui,
1: isso,
0: Eduardo.
1: É isso, Fernando. Poucos mais bons. Estão a ouvir o povo. Os portugueses gritam para Portugal e agora meteram os colombianos no bolso. É isso, a voz que a seleção precisa. Pontapé de canto para Portugal, pontapé de canto vai ser batido por intermédio de Bruno Fernandes.
0: É outra vez à esquerda do ataque de Portugal, muita gente na área colombiana. Toca a defender para os colombianos, toca a atacar para a equipa de Portugal. Muito trabalho para o árbitro australiano, de origem persa. Atenção a este ponto, a pé de canto. Cá está, ganha balanço, Bruno Fernandes vai levantar a mão direita. Olha para a área, já despachou, bola picada, bola na área. Corta a Colômbia, ai ai, contra de Luís Dias.
1: É contra-ataque da seleção colombiana. Vão com 4 unidades. Lá vai a Colômbia, abre por, a bola vai chegando a Quintero, está na esquerda, cruzamento, ali um corte da defesa de Portugal, Dalot, a bola sobrou já para Pedro Neto, outra vez para Dalot.
0: E vai meter a bola já para o lado contrário, vem a bola para o lado canhoto para Nuno Mendes, dá a bola para junto à linha e vem Portugal, a pontapé na frente, para Rafael Leão, cortou, quase sem saber como, o Arias, e depois Leão a embrulhar-se, o árbitro dá livre, livre para a equipa portuguesa, com Arias a rir para o árbitro australiano.
1: Mas há falta, hein? Há falta clara sobre o Rafael Leão, que tinha chegado primeiro à bola. O Arias foi com tudo para cima do Leão. Livre já marcado para Portugal, a entrada do meio-campo da seleção da Colômbia. Joga Portugal.
0: 9 minutinhos, 9 para o time de compensação. 0-0, não há terreno exato. A bola já para CR7, corta a Colômbia. A bola vai para Bruno Fernandes. Vai para o Rio Vado, o árbitro manda a seguir. Não, é livre. Pontapé livre para a equipa de Portugal. Com o Quintarito a mandar a bola para o meio-campo contrário e arriscou-se aqui um cartão amarelo. Falta sobre Bruno Fernandes, mesmo
1: Rios,
0: é do Rios, juntinho ao árbitro da partida.
1: Deu-lhe bem. Olha o livre a beneficiar a seleção nacional. A meio do meio campo da Colômbia, ligeiramente caído para a esquerda. Pode ser um lance que pode levar o perigo à área da seleção. Café de Pelas. Os colombianos continuam em festa. Ai, Fernando, como eu gostava de dizer, o café fica por vossa conta e a festa por conta de Portugal. Mas está bem difícil, Fernando. Vamos lá, Portugal.
0: Vamos lá, para já, pontapé livre para Nuno Mendes. Vai colocando a bola com todo o carinho numa faixa mais escura do relvado. Aí está Nuno Mendes para bater. A bola para o interior da área contrária. Muita gente de Portugal também na cabeça de área. Vamos lá ver o que dá. Para já o árbitro vai olhando, vai olhando. Estão lá os centrais da equipa nacional. Levanta Nuno Mendes. Bola na área. Corta Luís Soares e há uma falta sobre Richard Rios.
1: 83 minutos, voltamos a ti, Bruno Coelho. O que mudou nos últimos minutos, se é que mudou alguma coisa, na tua opinião? 0 Colômbia, 0 Portugal, Bruno Coelho,
3: Nuno.
1: Comentador Antena 1.
3: Antes da tua leitura, não te esqueças da pergunta, certo. Deixa-me dar indicação aqui ao do gol da República Democrática do Congo, gol de Mael, é 2-1 diante do Uzbequistão, ou seja, a República Democrática do Congo coloca-se em posição de ser uma das melhores terceiras classificadas, e se a Argélia, nos jogos das 4, também conseguir o apuramento, todas as seleções africanas que entraram neste Mundial passam à fase a eliminar, o que, diga-se, é uma nota de registro.
0: Absolutamente notável. Aí vem a Colômbia, corta Portugal. Outra vez os cafeteiros.
3: Uma nota de registro.
0: Absolutamente notável. Aí vem a Colômbia, corta Portugal. Outra vez os cafeteiros.
1: Nuno Coelho, com análise. Ah.

0: partir deste momento e por isso o risco, acredito eu, será cada vez menor.
1: A bola em registrar, Teresa abriu na direita para Santiago Arias, pode avançar a Colômbia, não arriscou, voltou a dar a bola para trás, e a Colômbia a ter a bola controlada para intermédio de Castanho, Castanho lá para Quintero, Quintero para Santiago Arias, a bola devolvida ainda para Kevin Castanho, Kevin Castanho abriu para Gustavo Huerta, pisa a divisória, não consegue invadir no campo contrário, deu para Lucumi, deu para Sanches, Sanches Lucumi, Lucumi para Quintero, Luís Dias, a Colômbia a ficar pé para pé no meio campo de Portugal, bola outra vez em Quintero, aí vem o jogador que já passou no Futebol Clube do Porto, a tentar ali um passo a rasgar, corta Renato Veiga, a bola sobrou ainda para a camisola número 5, o Kevin Castanho, vamos entrar nos 5 minutos finais da partida, há mais algum tempo de compensação que possa ser dado pelo árbitro Alireza Fagani, 0-0 Colômbia Portugal, ganha Portugal, Bruno Fernandes vai sair
2: excelente, a meter a bola já para Pedro Neto, tem Ronaldo mais ao meio, mais à esquerda ao Leão, Leão já abdicou, aí está Pedro Neto, Portugal vai temporizando, a bola para Bruno Fernandes, prefere organizar, Diogo Dalot dá a bola outra vez para Pedro Neto, vão pressionando os colombianos na bancada, a bola para Pedro Neto, Neto tem já Dalô no apoio, dá para o meio, vem a bola para João Neto, para João Neves, Neves dá a bola mais para trás, a bola para Renato Veiga, entrega a bola para Nuno Mendes, Nuno Mendes está na meia esquerda, vai meter a bola para a ponta, a bola para Rafael Leão, aí está Leão, vai trabalhando Ronaldo, Leão entregou a bola, Ronaldo, Ronaldo para o meio, a bola para João Neves, vai olhando, roda a bola para Diogo Dalô, Dalô aproxima-se da área, bate com o pé esquerdo para a direita, a bola vai para Pedro Neto, tem na marcação o adversário, Pedro Neto vai cruzar, ainda não cruzou, vai levar a bola para o pé esquerdo, dá a bola para Rafael Leão, vai tentar dominar, dominou Rafael Leão, pé esquerdo passou, aí está Leão, lateral da área, show de Leão, vai cruzar, já cruzou, a bola vem para a entrada da área, Dalô, a não conseguir, ganhou ainda Dalô, vai cruzar, corta a equipa da Colômbia, bola fora, é amarelo para o jogador colombiano, para
1: Luís Dias.
2: E o jogador da Colômbia, e a bola sai, é posse de bola para a Colômbia.
1: A Luís Dias, parece-me ter sido ele a ver cartão amarelo, vamos ver.
2: Ou Puerta.
1: Pareceu-me ser Luís Dias ou Puerta, mas já vamos confirmar, foi mesmo Puerta, Fernando, peço desculpa, foi mesmo Puerta. Estamos com 86 minutos, estamos a 4 minutos dos 90, marcador assinalo no Hard Rock Stadium em Miami.
2: Colômbia,
1: 0,
2: Portugal,
1: também 0, aguenta coração.
3: Há pouco sobre as seleções africanas, todas à exceção da Tunísia, essa sim que ficou pelo caminho, mas as restantes, todas elas ou já apuradas ou na luta pelo apuramento. Há pouco a tal entrada que valeu o amarelo é daqueles lances que podia dar até um pouco mais por parte do árbitro.
2: Sai Arias, entra Munhoz, o TGV da Colômbia. Muito aplaudido Nuno, o número 2, dois golos já neste campeonato, é um jogador em grande destaque.
1: Sem dúvida nenhuma, Daniel Munhoz hoje ficou a descansar, é um dos jogadores em destaque da Colômbia neste campeonato do mundo. O tempo vai avançando, mas a esperança mantém-se, porque isto não é como começa, é como acaba. Então vamos lá, a ver se Portugal vai ou não conseguir fazer um golinho que colocava Portugal no primeiro lugar do grupo K. Era uma maravilha, ou não? Nunca sabemos, a verdade é que nunca sabemos. Mas em princípio, teoricamente sim, porque ia afastar seleções do outro poderio. Mas a verdade é que Portugal na Liga das Nações ganhou a Alemanha, ganhou a Espanha. Olha, atenção, vai subindo a Colômbia, Munhoz, lá vai o TGV, como dizias, entra na área, cruzamento, e a bola não entra por pouco, cortou em cima da linha de baliza. Pinoni, Ruben Dias, como é que a passadeira está estendida, não pagou portagem ali o Munhoz, tu me dizes o TGV, hein? E ela fazer todo o corredor direito e a cruzar, mais um centro tirado, grande defesa, por cima, Soares, com a baliza à sua mercê, já estava fora dos postes, porque conseguiu fazer a interseção no cruzamento para a área, Diogo Costa, uma grande defesa com os pés de Diogo, a bola sobrou para Luís Soares, sem preparação também é verdade, tentou o remate de primeira, a bola já sem Diogo Costa na baliza portuguesa, acaba por ser ao lado, grande oportunidade para os cafeteiros.
2: Que sofrimento no Hard Rock, 0-0. Esteve à beira do golo a equipa colombiana. Aí está Portugal para o que resta. 2 minutos para a compensação. A festa é cafeteira. Os colombianos vão entoando cânticos, porque sentem o cheiro do primeiro lugar do grupo. A bola está em Portugal. Aí vem a bola para a zona do meio. Vem para o Samu Costa.
1: Vai entrar Mateus Nunes. Saque Fernando.
2: Aí está a bola para a zona do meio. Para o João Neves. Vai transportando a bola. Para o meio campo contrário. Dá a bola já para Pedro Neto, incansável Neto, vai meter a bola contra o adversário.

0: Bola fora. É lançamento para Portugal e para Diogo Dalot. Já recebe instruções, Mateus Nunes. Bola para Diogo Dalot. Aí está Dalot. Vai juntar a mão direita à esquerda. Vai lançar a bola. Lá lançou a bola para Bruno Fernandes, para Dalot, bem a travar, a dar a bola para Bruno Fernandes, conhece-se bem do Man United, vai a bola para o Neves, aí está João Neves, vai meter a bola para o Ruben Dias, entrega para a esquerda, a bola vai na direção do Renato Veiga, Veiga agora a travar, dá para Ruben Dias, para Veiga, pressão já de Quintero, bola para trás para o guarda-redes de O Costa, e o Costa vai meter a bola para Ruben Dias, está solto da Silva, entrega a bola para o lado direito, vem a bola já para Dalot, Dalot entrega a bola para Pedro Neto, era tão bom marcar um gol no fim, no finalzinho da partida, a bola para Dalot, Dalot dá a bola para Dias, aí está Ruben Dias, vai caminhando, vai levando a bola na zona do meio, vai tentar meter a bola para a esquerda, consegue a bola para Renato Veiga, entrega a bola lá para frente para CR7, corta a Colômbia,
1: ganha novamente a Colômbia, lá vem a Colômbia instalada com várias unidades no campo de Portugal, a bola vai sendo ali trabalhada por intermédio da camisola número 23 da seleção colombiana, lá estava ele a trabalhar, é um perigo ali sem a envolver-se no processo de ataque da equipa, abre na esquerda, é para Guto Puerta, Puerta toca na direção do companheiro, lá está ele, Luís Dias, depois da saída de Rames Rodrigues, ficou com a belçadeira de capitão da seleção cafetera, a Colômbia já não quer ir para a área de Portugal, toca de pé para pé, agora sim a abertura, a bola entra em Munhoz, vai, faz tudo o corredor, linha final, cruzamento, cabeceamento, não aparece ninguém da Colômbia para atirar à baliza de Portugal, carrega a seleção cafetera, canto para a Colômbia, o corte de Diogo Dalot, 5 minutos para chegar aqui a Miami. Jogo de compensação, 0-0 Colômbia-Portugal.
0: Canto para os cafeteros, vai pedindo apoio. O Luís Dias, é o Lucho, é ele quem vai bater este pontapé de canto, Nuno.
1: Canto já bateu, a bola vem para trás. Atenção, ali ao cruzamento pode sair. Centro tirado. É golo da Colômbia. Sanchez, mas há fora de jogo, há fora de jogo, há fora de jogo, não conta o golo para Davi Sanchez, apanhado em posição irregular, senão Portugal sofreu o golo mesmo ao cair do pano. Fernando, é o cruzamento que está na esquerda, o Sanchez subiu, é provável que pudesse haver mesmo fora de jogo, parece-me a mim que estavam plantados os dois jogadores da Colômbia lá à frente, mas havia claramente ou não fora de jogo. Não sei se o Nuno Coelho e João Gomes Dias podem ajudar, mas o árbitro não teve dúvidas e invalidou o gol à Colômbia.
0: É um cruzamento fantástico de Juan Quintero e Sanchez.
2: Tenho muitas dúvidas.
3: Muitas dúvidas também.
0: Eu também.
3: Eu acho que poderá estar o Rafael Leão, que é o primeiro homem da linha, o Rafael Leão neste caso. Penso que poderá estar a colocar o jogador da Colômbia em jogo, parece-me.
2: É que no início eles estavam de facto muito adiantados, mas depois o último movimento da linha portuguesa acaba por colocar possivelmente em jogo o homem da Colômbia.
1: Olha, a bola vai ser batida, havia mesmo fora de jogo. O gol não foi validado. Estaria por muito pouco, hein? Estaria por muito pouco. É pontapé de baliza para Diogo Costa. Não há golo para a Colômbia. 0-0. Era por muito pouco, é aquilo que vocês dizem.
0: Nesta hora o Lorenzo está danado com o quarto árbitro, vai mandando vir, a bola vem para Portugal, estamos no tempo extra no tic-tac antena 1, aí está a bola do Samuel Costa, já entrou o Mateus Nunes, a bola vem para Pedro Neto vai avançando, deixa a bola já para João Neves olha para a área, vai meter a bola para trás, vem a bola para o espaço do jogador de Portugal, tenta avançar, vai meter a bola para trás, para o Dias, Ruben Dias mais para trás, vem a bola, quem saiu, quem sai é Nuno Mendes, aí vem a bola para Rafael Leão, asa esquerda, vamos lá, Leão, passou, está na área, atirou para fora, minha nossa, para fora, Rafael Leão, não quero acreditar e nós também, que chance para Portugal, bola para o posto mais distante, mas está ao lado da baliza de Vargas, que está ali, claro, agora com queimbras. E a cortar o fôlego à equipa nacional.
1: Esta era para golo, Fernando. Esta tinha que ser para golo. Rafael Leão ganha claramente superioridade, rompe na área e Não sei se quis rematar, se quis encostar, mas parece-me que quis rematar, só que a bola saiu.
3: Quis rematar mesmo.
1: Fiquei com dúvida. Obrigado ao Nuno Coelho, comentador Antena 1 para esta partida entre Colômbia e Portugal, 0-0. Colômbia já viu um gol seu ser anulado por fora de jogo. A Davison Sanchez aumenta para 3-1. A República Democrática do Congo diante do Uzbequistão. O jogo aqui em Miami está a terminar. Portugal e Colômbia empatados a 0. Leva Portugal!
0: Atenção, a bola já para o lado esquerdo e vem Portugal. A bola vai para Rafael Leão. Foi conduzida pelo Ruben Dias. Corta a Colômbia, mas a bola está fora. É da equipa da esquina.
1: Está a terminar o jogo. Com este resultado, Portugal vai ficar em segundo lugar do grupo e vai apalhar todos os tubarões possíveis e imaginários. E lá está então o fora de jogo tirado ao jogador da Colômbia. Por muito pouco, é verdade. Estava adiantado para muito pouco. Surgiu no ecrã gigante. Então adiantamento por muito pouco. A do jogador colombiano. Bola em Luís Dias. Luís Dias dá para a perta. Não consegue travar ali a defesa de Portugal. A bola regressa para Luís Dias. Pode ser o último lance da Colômbia. Ajeitou, bateu perta. Portugal em grandes dificuldades. Aí a bola ainda para a seleção colombiana. Que pode agora criar mais uma oportunidade. A bola para Munhoz. Atenção a Diogo Costa. O Munhoz terá atingido ali Diogo Costa, que fez a mancha à chegada de Munhoz.
0: A partida vai ficar interrompida porque Diogo Costa foi ali
1: malzinho. Munhoz deixou ali a patinha. Munhoz malzinho, hein?
0: Quando revemos aqui é a ponta do pé do Sanchez e a mesma pontinha da chuteira que invalida o golo à equipa colombiana. Agora o Munhoz a fazer falta,
1: malandro.
0: A tocar da cabeça, malandro, a fazer falta sobre Diogo Costa. Bom, estamos no finalzinho da partida, 0-0. Está no canto do cisne a equipa nacional portuguesa. Com este resultado vai para o Canadá, para Toronto, defrontar a Croácia nos 16avos de final deste Campeonato do Mundo. Mas vamos ver, aí vai o Diogo Costa, já recuperado, dá a bola para o Ruben Dias. O árbitro vai ter que esticar mais um bocadinho a partida. Aí está Ruben Dias a meter para Renato Veiga. Veiga vai meter para a esquerda, a bola vem para a equipa portuguesa, já para o Dalot, foi agora para o lado contrário. Bola a rodar entre os centrais, é para Ruben Dias, muita pressão do público. Ruben Dias vai levando a bola, a posse portuguesa, a bola vem para o lado esquerdo. Aí está Portugal, pontapé para... Acabou,
1: 0-0, Colômbia-Portugal. A Colômbia conseguiu o seu principal objetivo e a festa é amarela da Colômbia. Colômbia no primeiro lugar do grupo, Portugal no segundo lugar do grupo. 7 pontos para a Colômbia, 5 para Portugal, 4 para o Congo e o Uzbequistão sem pontuar neste Campeonato do Mundo. Portanto, Portugal não conseguiu o objetivo, vencer a Colômbia e chegar ao primeiro lugar do Grupo K. 3 jogos, 1 vitória, 2 empates, curto, muito curto para quem quer ser campeão do mundo. É assim, como dizias, Fernando, aí vai Portugal até ao Canadá. Péssimo, péssimo em termos de logística.
0: É isso, Portugal está em Palm
1: Beach. Vamos ter apoio, desculpa, Fernando.
0: Vamos ter apoio nas bancadas com toda a certeza. Grande e extensa comunidade portuguesa no Canadá e sobretudo na cidade de Toronto. É para lá que Portugal vai jogar frente à Croácia nos 16avos de final. Fica no segundo lugar. Vamos ver agora também as paralhas para, enfim, Portugal colocar os olhos mais acima, porque esse é o objetivo. O slogan da Federação é vai dar Portugal, e para dar Portugal tem que ir eliminando os tubarões até lá acima. Mas
2: tens logo a Espanha, Fernando. A Espanha como possível adversária, neste caso a Espanha como possível adversária logo nos oitavos. O vencedor do Portugal-Croácia irá defrontar o vencedor do Espanha, e ainda falta saber se Áustria ou Argélia, mas enfim, a Espanha será sempre favorita. Pode aqui já projetar-se um eventual Portugal-Espanha, sempre e quando Portugal elimina a Croácia nos oitavos de final.
1: Ganhámos a Espanha na Liga das Nações, mas Isto não quer dizer que Portugal consiga vencer outra vez uma grande seleção, mas pode acontecer. Agora temos que jogar muito mais. O Nuno Coelho já irá falar disso.
0: Já, sim senhor, e olhando mais para a frente, também a França, que está em grande forma neste Campeonato do Mundo. Festa cafetera nas bancadas, toda a equipa colombiana no centro do terreno. Os jogadores portugueses um pouco mais tristes, evidentemente, porque tinham o objetivo declarado vencer o grupo, não consegue. É para já um primeiro objetivo falhado, mas o Campeonato do Mundo não se resume à fase de grupos, resume-se agora. Agora sim, agora vai começar o Campeonato do Mundo com o ok ou KO. Agora é ganhar ou ir embora. Nuno Coelho, vai ser assim. Portugal está triste sobre o relvado, percebe-se que os jogadores queriam mais, mas esta Colômbia, bom, deu o mesmo que fazer. Grande equipa tem aqui nesta hora, Lorenzo.
3: Sem dúvida, eu acho que Portugal está triste por aquilo que eu, ou seja, que me apercebo daquilo que foi o jogo, das sensações que vou tendo. Portugal não está triste por causa do resultado. Eu acho que Portugal está triste essencialmente porque sabe que mais uma vez não fez uma boa exibição. E isso é aquilo que eu acho que poderá pesar mais no jogo de hoje. O resultado, ok, foi um 0-0. Portugal praticamente poderia dar mais ou menos igual, ficar em primeiro ou em segundo, já sabemos que não é. Mas eu acho que aquilo que irá pesar mais, essencialmente, puxando aquilo que foi o jogo do Congo e aquilo que foi o pós-jogo do Congo, onde houve bastantes críticas à seleção, eu acho que não irá fugir à regra e não tem como não fugir à regra. Portugal hoje não fez um bom jogo, enfrentou uma seleção competente, é verdade, não foi uma seleção qualquer.
0: E a verdade, Fernando, é que o Diogo Costa foi eleito o homem do jogo, sim, o man of the match. Por algum motivo foi?
3: Sim, normal. O Diogo fez uma grande exibição. Foi
1: grande exibição.
3: Muito através dele que Portugal conseguiu manter a baliza a zero. E como um de vocês os dois dizia aí, a verdade é que o Campeonato do Mundo começa realmente agora a partir dos 16 avos de final. Por isso, praticamente as grandes equipas favoritas dos grupos iriam passar, fossem em primeiro, em segundo ou até mesmo em terceiro. E por isso eu acho que Portugal passou em segundo com uma vitória e um empate, uma vitória frente à equipa mais fraca do grupo. E hoje teve claramente muitas dificuldades. Obviamente podemos depois tentar encontrar aqui todas as justificações e naturalmente estaremos aqui há algum tempo para tentar esmiuçar um pouco isso, mas foi um jogo muito difícil para a seleção e onde eu acredito que irá abalar ligeiramente a confiança.
1: Mau jogo, Fernando, mau jogo de Portugal, mais um jogo fraco de Portugal neste Campeonato do Mundo. Temos medo de atacar, de impor o nosso jogo, jogamos a passo a maioria do tempo, enfim, alguns erros defensivos. É certo que hoje o Diogo fez uma grande exibição e é merecido este título de melhor, ou melhor, esta distinção de melhor homem em campo, porque fez realmente uma grande exibição de Diogo Costa. Se não fosse ele, não sei não. Colômbia termina o primeiro lugar do grupo e com justiça.
0: E vai jogar com o Gana de Carlos Queiroz. Corrige-me, João Gomes Dias, se estiver aqui.
2: Está certíssimo.
0: Mas Portugal uhum. Está naquela tranche onde está a Alemanha, a França, os Países Baixos, Marrocos e a Espanha. Bom, se ficasse na outra banda, difíceis. O Brasil,
2: a Argentina,
0: o México, a Noruega, a Argentina, a Inglaterra e esta Colômbia.
1: É. Também alguns adversários, mas era diferente.
2: Sim.
0: Era diferente.
2: É, mas no passo a passo, claro, para lá do Portugal-Croácia já confirmado, depois, isto olhando sempre para aquilo que é a teoria, depois, enfim, o futebol está cá também para nos desmentir, mas diz.
1: João, desculpa, é que depois, senão depois saem daqui os números e eu quero estar a dizer.
2: Força.
1: 47% para a Colômbia, 45% Portugal. Estamos a falar da posse de bola. 24 remates para a Colômbia, 13 remates para Portugal. Agora querem saber os remates enquadrados de Portugal em todo o jogo? Querem? 2 remates. Queres ser campeão do mundo? Contra o Congo fizeste um remate enquadrado. Contra a Colômbia fizeste 2 remates à baliza. Assim fica difícil, não é? A Colômbia fez 6 remates à baliza do Diogo Costa.
2: É, são números que falam por si e que também podem ser analisados já agora pelos nossos ouvintes. Lançamos sempre também esse repto no final das emissões. Já agora pode começar a inscrever-se utilizando o número 21. 2-3-8-2-0-0-3-3. Repito o número para o qual se pode inscrever para participar mais tarde nesta emissão, o 213-82-0033. Temos também disponível o nosso WhatsApp para mensagens áudio, também para reproduzirmos mais à frente. Aí o número é o 912-120-501. Diogo Costa, à boleia da Sport TV.
4: Renato Veiga, não terá sido tão Renato boa Veiga, a exibição coletiva de Portugal?
5: Não, foi. Acho que fizemos uma boa exibição contra um rival coletivamente forte. Acho que tivemos ocasiões para marcar, a bola não entrou.
6: Queriam mais.
5: Diga?
6: Queriam mais.
5: É um futebol, nós também criámos. Eles não marcaram.
6: Queriam mais do que um empate, Portugal.
5: Não, obviamente. Nós entramos em todos os jogos para ganhar. Mas não ganhamos, também não perdemos. Tivemos ocasiões, não fizemos e agora é pensar já no próximo jogo.
6: Já sabe que há um detalhe, vai ter menos um dia para o próximo jogo, como ficou em segundo, há menos um dia para preparar o próximo jogo e o adversário é a Croácia. Está preocupado?
5: Não, nós somos Portugal e independentemente do adversário, entramos em campo a ganhar.
6: Obrigado, Renato.
2: Palavras
6: Veiga.
2: De Renato Veiga, aqui à RTP. Há pouco olhava era para Diogo Costa e por isso disse o nome do guarda-redes, porque estava noutro canal. Já vamos esperar também que Diogo Costa passe na RTP para escutarmos o guardião, depois de termos também escutado, numa primeira instância, Renato Veiga. Ora, a propósito das contas que estávamos a fazer, e já lá vamos, porque surge mais um jogador, agora Samu Costa.
6: O jogador do Mallorca, Samu Costa. Boa noite, bem-vindo à emissão da RTP. Este jogo pedia um Portugal primeiro do grupo, pedia uma atitude desde o primeiro ao último minuto para a vitória. Portugal teve essa atitude ou não?
7: Sim, atitude é algo que não falta, trabalho, toda a gente está super metida nesta causa que nós temos. Foi um jogo contra uma equipa super difícil, por vezes caímos um bocado no jogo deles, transições, e eles são super fortes, mas entramos desde o início com a mentalidade de ganhar. O Mister sempre nos fez entender que durante o jogo era para ganhar e foi um empate, queríamos mais, mas há que seguir a trabalhar.
6: Parte do jogo, fiquei com a ideia que esta umidade, esta temperatura altíssima dificulta a vida dos jogadores. Estavam a sentir isso ou não?
7: Não, isso não pode ser uma desculpa. Estamos aqui há 14 dias.
6: É uma realidade também.
7: Sim, pode ser que se cansou, que se fique um bocado mais cansado, mas para as duas equipas, a Colômbia também chegou há pouco tempo a Miami, nós tivemos tempo para preparar e é igual para os dois, então não vejo isso como um tema.
6: Quem quer ser campeão do mundo não fica um pouco incomodado em ser segundo do grupo?
7: Não, continuamos super focados, humildes, estamos todos juntos contra quem tiver que ser e eu acredito muito nos meus companheiros.
6: Samu Costa, obrigado pela...
2: Samu Costa também a passar pela zona de entrevistas rápidas da RTP, desvalorizar o segundo lugar da seleção portuguesa e a dizer que não faltou espírito, não faltou atitude ao conjunto nacional para neste duelo. A verdade é que Portugal, com dois empates em três jornadas, acaba mesmo por ficar no segundo posto deste grupo. Na outra partida, o Congo ainda marcou mais um golo e acabou por vencer por 3-1. Vamos agora escutar Diogo Costa.
6: Empata sábado.
8: Sim, preferia mil vezes ter trocado isto por uma vitória. Não é importante ter sofrido um golo, mas temos marcado dois, é isso que eu preferia. Mas estamos no Mundial, está tudo em aberto. Agora é preparar bem o próximo jogo e ver o que falta afinar para podermos fazer o melhor jogo e trazer a vitória.
6: Ele chegou aqui para ser campeão do mundo. Quando se termina o grupo em segundo lugar, há frustração.
8: Sim, acho que tal como nós temos a qualidade para ser campeões do mundo, tal como outras seleções, acho que sinceramente devemos pensar jogo a jogo, acho que isso é o mais importante. Acabou a primeira fase mundial, agora vai entrar uma nova fase mundial e adaptarmos rapidamente para tal mais uma vez ver o que é necessário para ganhar, afinar e trazer a vitória, que é sempre o mais importante.
6: Obrigado, Diogo.
2: As palavras também de Diogo Costa, portanto o Diogo Costa a passar aqui, também Renato Veiga e Samu Costa, os jogadores que para já falaram após este empate 0-0 diante da Colômbia. Portugal que agora tem duelo marcado diante da Croácia à meia-noite já de sexta-feira, portanto, enfim, para não haver confusão, de quinta para sexta, mas já ali à meia-noite, jogo em Toronto, no Canadá, cidade que, como sabe, tem uma enorme diáspora portuguesa, ainda assim logisticamente, e Portugal tendo terminado em segundo, vai ter menos um dia de descanso do que aquilo que teria. Um dia não é bem em rigor, terá apenas poucas horas a menos de descanso ali do que teria se fosse primeiro. A verdade é que acaba mesmo por ter de viajar até ao Canadá para defrontar a Croácia, que foi adversária de Portugal, por exemplo, no Euro 2016, na altura também na primeira fase a eliminar, mas como eram menos equipas, foi nos oitavos de final. Portugal acabou por vencer os croatas no prolongamento com um gol marcado por Ricardo Quaresma. Ora, se Portugal passar a Croácia, depois tudo indica que poderá ter a Espanha no seu caminho. Espanha que ainda espera por adversários, vai sair do duelo entre a Áustria e a Argélia, que se vão defrontar a partir das 4 da manhã. Se esse jogo der empate, é a Áustria que fica com o segundo lugar do grupo. Portanto, podemos ter aqui um Espanha-Áustria, sendo que Portugal também está depois do mesmo lado da chave, por exemplo, da Bélgica, dos Estados Unidos, aí num possível encontro mais à frente nos quartos de final, e também nas meias finais, Alemanha, França, Países Baixos, Marrocos, enfim, é uma primeira metade do quadro que é extremamente exigente para a seleção nacional portuguesa. Fazia um compasso de espera para perceber se surgia Roberto Martínez, como ainda não temos, sugiro Fernando Eurico, Nuno Matos e Nuno Coelho que comecemos a lançar as notas para analisar esta partida de Portugal.
0: Olha, estava-me aqui a dizer o António Tadeu, que esteve a fazer os comentários para a RTP, assim, o Nuno, gostei muito de ver, até à próxima. Se calhar já não...
2: Em Lisboa.
0: A gente vê-se em Lisboa, está bem, António Tadeu? Vimos em Lisboa, Mas ele tem razão. Olhando àquilo que tem sido a seleção até aqui, ele tem razão. Agora, o Fernando acredita muito, até acredita
9: sempre.
0: Mais do que eu.
9: Sempre.
0: Mas pronto, é bom, isso é bom. Eu, acreditas mais do que eu. Eu também estava bastante apreensivo no Campeonato da Europa, depois daqueles três empates, e fomos campeões da Europa. Pronto, então vou-me agarrar a isso.
9: Converte.
0: Agarrar a isso. Tu já sabes que eu adoro a seleção, tal como tu. Tem sido fraquinho? Tem, Fernando.
9: Tem. Agora é eliminar, pode ser diferente, porque a margem de erro não existe. E portanto vamos ver frente já à Croácia, mas vamos às notas nesta partida em que a Colômbia esteve bem acima de Portugal no cómputo geral. Nuno Coelho, também escolhes Diogo Costa como o melhor do desafio?
3: Sim, Fernando, o Diogo, e permite-me juntar o Félix também, porque eu acho que o Félix fez, dentro daquilo que foi a pouca capacidade ofensiva de Portugal, o Félix saiu no melhor momento individual do jogo, ou seja, e dentro daquilo que é a gestão que Roberto Martínez fala tanto do grupo, dos jogadores, não consigo perceber porque é que o Félix, estando a acrescentar tanto ao jogo e jogando ele em posições de zona central, porque não retirar, por exemplo, o Bruno, dar-lhe algum descanso, dar-lhe alguns minutos de descanso e manter o Félix, que jogou apenas 60 minutos no último jogo e no primeiro jogo nem sequer foi utilizado. Por isso, sinal mais Diogo Costa, obviamente, mas Félix, porque estava a fazer um grande jogo.
0: E sinal menos, Nuno Coelho?
3: Sinal menos, eu tenho de dar de forma coletiva à exibição de Portugal. Foi má, foi uma exibição
0: então,
3: muito pobre.
0: Então quer dizer que salvaste estes dois?
3: Sim, salvo estes dois, mas aqui depois permite-me também individualizar com o Pedro Neto. O Pedro Neto, que é o ala direito da seleção portuguesa, ficou em campo 90 minutos e eu não me lembro de uma única ação do Pedro Neto durante todo o encontro. Ou seja, quase todas as ações que foi tendo, e acho que até foste tu que o denominaste um pouco trapalhão, porque na verdade não saiu nada do Pedro Neto e faz 90 minutos onde, lá está, o ala direito da seleção portuguesa não tem uma única ação individual. Haveria aqui mais alguns para individualizarmos, mas tenho de dar também esse sinal negativo ao Pedro Neto, porque acho que foi muito pouco também.
0: Olha, o Gonçalo Ramos, Paulo, o Rossoneri e Gonçalo Ramos agora. O Rossoneri e Gonçalo Ramos, achas que pode regressar a casa ou ainda pode ter esperança de jogar uns minutinhos?
3: O Gonçalo Ramos se calhar vem contigo e com o Tadeia, não é? Se calhar apanha o mesmo avião. É complicado, é uma situação muito difícil para o Gonçalo Ramos, porque na verdade E hoje aqui acho que não há questão Cristiano de jogar os 90 minutos ou não. Acho que sim, que o Cristiano poderia ter saído, mas não me queria muito agarrar a essa questão já muitas vezes falada do facto do Cristiano jogar sempre os jogos todos e os minutos todos. Eu acho que não tem a ver com ser o Cristiano. Eu acho que todas as posições de ataque, seja nas seleções, nas equipas, são aquelas que têm maior desgaste e por isso naturalmente são sempre os jogadores que acabam por ser substituídos. Basta ver da Colômbia, o Córdoba estava a fazer um jogo fantástico e aos 60 e poucos acabou por ser substituído pelo Soares. E o Gonçalo Ramos é um ponta-de-lança de excelência que nós temos na seleção portuguesa, e a verdade é que não tem minutos, e isso há de ser muito frustrante para ele, apesar dele estar sempre com um sorriso na cara, mas deverá estar com uma azia monstra por dentro, não tenho a mínima dúvida, mas ele vai resistindo e por isso não tenho a mínima dúvida que será muito difícil para o Gonçalo, porque passa já por este processo ao longo da época no Paris Saint-Germain, porque já não vai jogando muito como titular, e depois aqui na seleção também não tem possibilidades, e quando não estamos a ganhar ou quando estamos a perder, ele mesmo assim não entra e não é opção. Há de ser muito frustrante, de certeza absoluta, para o Gonçalo Ramos.
9: Cartão para o árbitro australiano desta partida, teve aqui até bastante que fazer e um lance polémico, mas o VAR determinou que a ponta da bota do Sanchez colocou o jogador colombiano fora de jogo e portanto não valeu o golo do central.
3: Sim, parece-me um árbitro, Fernando, com personalidade, e por isso eu acho que aí teve claramente a ajuda do VAR para validar, mas ainda assim foi uma boa decisão do árbitro assistente. E depois no resto do jogo eu acho que o jogo foi relativamente fácil para dirigir, sem casos graves, sem lances passíveis de expulsão, sem lances dentro da área, por isso uma nota verde para o árbitro da partida, que dirigiu o jogo com bastante personalidade.
9: Já vamos escalpelizar então este segundo lugar de Portugal e a exibição adiante a seleção da Colômbia, mas para que o ouvinte também possa ficar elucidado, ora, este segundo lugar de Portugal empurra a equipa das esquinas para Toronto, vai jogar dia 2 de julho frente à Croácia nos 16avos de final. Nos 8avos de final podem ser a 6 de julho, portanto 4 dias depois em Arlington, contra o vencedor do Grupo H, vamos supor que é a Espanha, e o segundo grupo J, Áustria-Argélia. Portanto, Portugal pode ter aqui o campeão da Europa já nos oitavos de final. Nos quartos, a 10 de julho, a Englewood, o adversário pode sair do grupo D, onde estão os Estados Unidos, a Bósnia, a Bélgica ou o Senegal. Nas meias finais, novamente em Arlington, a 14 de julho, Alemanha, Bósnia, França, Suécia, África do Sul, Canadá ou Países Baixos ou ainda Marrocos, e portanto será esse o caminho de Portugal até à final em East Rutherford.
10: Não havia necessidade, não é?
9: Não havia mesmo.
10: Mas não jogaste para vencer a Colômbia, então agora ficas em segundo lugar do grupo e vais para o Canadá e depois vais para Arlington e levas com as Croácias e com, estou a dizer bem, não estou?
2: Sim.
10: Com a Croácia, Espanha. Depois com a Espanha, etc, etc. O outro grupo também tem, a Argentina, como disse o João, o Brasil, tem boas seleções, mas era mais fácil. Pode ser que Portugal acorde e comece a aparecer no Campeonato do Mundo, que até agora,
2: olha, Nuno,
10: apareceu muito pouco.
2: Vamos tentar escutar a boleia da RTP agora, o James Rodrigues, jogador da Colômbia.
11: A Colômbia pode chegar onde, depois de hoje ter estado melhor do que Portugal?
12: Está claro que nós queremos chegar longe, é um caminho duro para todos nós, mas hoje fizemos um grande jogo contra uma equipe muito forte, com grandes jogadores, mas acho que estamos prontos para tudo o que vem.
11: Em 2014 no Brasil foram aos quartos de final, pode ir mais longe?
12: Esperemos que sim, nossa mentalidade é isso também, ficar com uma mentalidade forte. Mas estamos prontos para tudo o que vem.
11: Agora vamos falar do seu antigo clube, o Futebol Clube do Porto. O treinador que consigo ganhou a Liga Europa e o campeonato é o presidente do clube. Tem falado com ele? Já lhe deu os parabéns?
12: Não, ainda não, mas é um clube que amo muito. Eu sou portista mesmo, vivi tempos únicos lá, ganhei tudo. É um clube que levo no meu coração. Minha filha foi feita lá, então são lembranças boas.
6: História bonita, obrigado, James Rodríguez, o jogador da Colômbia, hoje adversário.
2: As palavras de James Rodríguez, antigo jogador do Futebol Clube do Porto, a recordar também ali a passagem pela Invicta com sucesso, e é um jogador que tem aparecido constantemente nos Mundiais em grande forma, e esse em 2014 no Brasil foi de facto um dos melhores que fez, James Rodríguez, que diz que a Colômbia pode ir longe, e a verdade é que olhando aqui para o caminho da Colômbia, lá está, à partida até bem mais acessível do que aquele que vai ter Portugal. A Colômbia vai defrontar o Ghana de Carlos Queiroz, depois a Suíça contra uma seleção ainda a definir, que pode ser o Irão, e só nos quartos de final é que poderá ter a Argentina, que é a grande favorita no lote de quatro equipas que surgem também ali daquele lado da chave. Argentinos que vão defrontar Cabo Verde, também, claro, para seguir, neste caso, na RTP África. Os relatos têm passado na Antena da África, à boleia também da Rádio Nacional de Cabo Verde, com os relatos do Moisés Évora e com a reportagem do Bem-vindo Nunes nesta campanha fantástica de Cabo Verde na estreia da fase final de um campeonato do mundo. Penso que agora sim já temos a possibilidade de... Não, ainda não. Temos a possibilidade mais à frente de escutar o Roberto Martínez. Para já ainda não é possível, portanto devolvo a palavra à tribuna de imprensa. Nuno Fernando e o outro Nuno, no caso o comentador Nuno Coelho.
9: É, e ouvimos James Rodríguez, Nuno Coelho, Nuno Matos, joga tanto ainda o James.
13: É verdade.
3: É verdade.
13: O James Rodríguez continua a ser um jogador respeitadíssimo na Colômbia, um fã. Eu acho que continua a ser ao Luís Dias, não é? Mas eu acho que o James é o principal ídolo da seleção colombiana. Concordas, Nuno Coelho?
3: Sim, sem dúvida. Acho que é um jogador que marcou uma geração. Penso que inclusive ele está sem clube, não é? E eu acho que ainda assim é adorado e vai espalhando magia, obviamente que num ritmo já diferente. Mas até hoje o James conseguiu ter um ritmo ligeiramente superior à seleção portuguesa, e depois tem magia naquele pé esquerdo que é absolutamente fantástico.
13: Sem dúvida nenhuma, James Rodríguez, que esteve no flash da RTP. Oh, Nuno, ainda acreditas em Portugal ou começas já a ter muitas dúvidas?
3: Hey, Nuno, eu acredito, eu quero tentar ser muito positivo como o nosso amigo Fernando Eurico, e eu acho que temos sempre de olhar para as coisas numa forma de aprendizagem. Eu acho que Portugal, e tu falavas sobre isso, acho que Portugal tem essencialmente de aprender com os erros. Portugal tem de perceber que não chega só dizer que quer ser campeão do mundo, não chega a ter só os melhores jogadores nas melhores equipas europeias, não chega o estatuto, ou seja, isso não chega nem ganha jogos. Sem sermos aqui dramáticos ao ponto de dizer que está tudo mal, não está tudo mal, mas a verdade é que Portugal precisa de jogar a outro ritmo, a outra intensidade. Eu tinha aqui nos meus apontamentos uma nota que gostava de partilhar com vocês no jogo de hoje, e porque era algo que eu tinha um treinador que sempre que fazíamos as análises aos jogos, ele ia sempre buscar um determinado fator que era sempre, normalmente coincidia sempre com os bons jogos da equipa, que era as faltas. Portugal hoje faz 6 faltas, ou seja, a Colômbia fez 12. Eu acho que isso é significativo e bem exemplificativo daquilo que foi a intensidade com que Portugal disputou o jogo, ou seja, faz 6 faltas num jogo onde andou praticamente quase o tempo todo atrás da bola, e isso significa que Portugal chegou tarde, significa que Portugal não conseguiu chegar ao portador da bola quando a Colômbia tinha a bola, que foi muito passivo. As faltas foram muitas delas até sobre os avançados, ou seja, não foi sequer em momentos de pressão, e por isso Portugal precisa de mudar muito o ritmo do seu jogo. Não chega a ter a circulação de bola do Vitinha para trás, para o lado, porque depois o Vitinha não tem o Dembélé, não tem o Doué, não tem o Kvaratskhelia, ou seja, é diferente. Portugal não se pode agarrar só a isso. Obviamente que Portugal também tem muita qualidade na frente, mas o ritmo de Portugal nestes jogos com o Congo, e sempre que o jogo entra nesta parte física, Portugal tem ficado sempre muito aquém. E hoje foi um jogo onde foi praticamente dominado do princípio ao fim, e não há como esconder, e depois não vale a pena os jogadores irem à flash e dizer que foi um bom jogo.
2: Falar em ir à flash, vamos escutar Roberto Martínez.
11: que João Neves ficou no banco e jogou Rubén Neves?
14: Vamos começar por partes. O importante é se o foco é ganhar o Mundial, nós precisamos de crescer e utilizar todos os jogos para chegar ao máximo nível. Não há uma equipa, ou você pode utilizar a história nos Mundiais, que não há equipas que ganham nos Mundiais e ganham todos os jogos 3-0. Isso não é futebol. O que é importante hoje foi um jogo exigente, como já pensamos, condições climáticas difíceis, contra uma equipa sul-americana que gosta dos duelos. Nós precisamos de sofrer muito. E num jogo que foi muito aberto, que abriu muito, não queríamos que fosse assim. E isso fez que tivéssemos de defender a área muito, com muita intensidade. O Diogo Costa esteve muito, muito bem e acho que é um jogo perfeito, um teste valioso para nós, para poder crescer, avaliar e poder melhorar.
11: Mas não queria acabar em segundo.
14: No Mundial nós queremos ganhar todos os jogos, mas o adversário também joga, eles também têm os seus objetivos e nós agora vamos a ir a Toronto, vamos a jogar contra a Croácia e a ideia é de continuar a ganhar. Ganhar o grupo não quer dar uma vantagem.
11: E agora explico-me as alterações ao intervalo e a meio da segunda parte. Depois o regresso do João Neves, no fim de contas ao 11 inicial, depois outras entradas como a de Samu Costa, como a de Rafael Leão e por aí adiante.
14: Importante, temos jogadores que nós acreditamos muito em todos eles. Era importante utilizar jogadores que ainda não fizeram a estrela no Mundial. Já temos 21 jogadores de campo que já fizeram a estrela. Era importante hoje utilizar a frescura do Rubén Neves e também utilizar a energia do João Neves para 45 minutos. Já comprovamos que a exigência física era muito, muito alta. E é importante quando nós temos jogadores que podemos gerir e partilhar o esforço, faz sentido utilizar como utilizamos para poder começar organizados e poder terminar também com frescura. Samu entrou muito bem nessa posição, não conseguimos aguentar a bola como nós queremos, então o talento do Vitinha não conseguimos utilizar o seu talento ao máximo, mas todos os jogadores que entraram acrescentaram e deram um aspecto diferente ao jogo.
11: Para terminar muito rapidamente, olhe lá para casa, os portugueses podem continuar a ter esperança em ser campeões do mundo?
14: Claro, o nosso objetivo era apurar, queremos ganhar tudo, mas a realidade é que estamos apurados, é o momento agora para preparar o próximo jogo em Toronto, é a Croácia, e vamos a melhorar muito deste teste e é exatamente isso que esperamos. Já mostramos depois do primeiro jogo que temos capacidade de refletir, capacidade de avaliar, capacidade de autocrítica e melhorar muito. Então foi um teste valioso, porque quando jogas em condições diferentes, um adversário diferente, é fácil perder o jogo, e quando não estamos ao melhor nível, não perder o jogo mostra o carácter e tudo aquilo que nós temos. Então os nossos adeptos podem estar muito, muito orgulhosos do desempenho que fizemos, não com o estilo, a qualidade que normalmente temos, mas com muitos valores que são importantes para também ser uma equipa campeã.
11: Muito obrigado, Roberto.
2: As primeiras explicações de Roberto Martínez, vamos ter a possibilidade de escutá-lo mais à frente também na sala de imprensa, com mais considerações sobre aquilo que foi este empate de Portugal 0-0 e sobre uma exibição que, e os números não desmentem, trouxemos-los aqui também logo após o apito final, que são demasiado elucidativos para retratar um jogo que esteve longe de ser positivo para a equipa portuguesa. Relembro o número para o qual pode ligar para se inscrever, também para participar nesta emissão, mais à frente, o 213820033, 213820033, se preferir enviar uma mensagem em áudio via WhatsApp, também pode fazê-lo, aí o número é o 912120501, recordo, 912120501, para que também possa dar voz nestas emissões. Sonho americano, levamos até si a seleção nacional portuguesa de futebol nesta fase final do Campeonato do Mundo. Penso que não tinha nenhum assunto que tinha ficado pendurado, entre aspas, e que já tinhas até, Nuno Coelho, terminado o teu raciocínio quando lançámos o Roberto Martínez, por isso proponho que continuemos a análise. Sou pena daqui a pouco termos a Roberto Martínez novamente, mas aí
9: só
2: na sala de imprensa.
9: Só queria deixar aqui esta informação que é avançada pela Direção de Comunicação da Federação Portuguesa de Futebol. António José Seguro, o Presidente da República, esteve no balneário no final da partida e desejou felicidades para a próxima fase do Campeonato Mundial. António José Seguro, que foi um dos assistentes esta noite aqui no Hard Rock Stadium.
15: desejou felicidades para a próxima fase, ou não? Bem precisamos.
10: Bem, precisamos dessa força, porque isto não está fácil. O Roberto Martínez diz que a seleção está a crescer, mas isto nunca mais cresce. Ele está a dizer que a seleção está a crescer.
15: Agora é que é, agora é que é.
10: Estamos a crescer, mas nunca mais crescemos. Mas sempre que surge no flash, estamos a crescer. Nós queríamos era que a seleção já estivesse crescida e que nos estivesse a oferecer mais. Ele continua a dizer que quer ser campeão do mundo, está certo, está no seu direito. Agora, um remate à baliza com o Congo, com a República Democrática do Congo no primeiro jogo, e hoje dois remates à baliza da Colômbia. Fica difícil, Nuno.
3: Sim, fica difícil. Eu, de certa forma, deste flash relativamente rápido do Roberto Martínez, aquilo que retiro de positivo, e ele fala algo que é realmente importante, as equipas campeãs e vencedoras também se fazem destes momentos, que é o saber sofrer. E isso é uma verdade. Foi
10: que tenha razão.
3: Sim. Depois, na verdade, fala de duas ou três coisas que eu também não concordo. Ou seja, diz que o jogo ficou aberto para os dois lados. Eu não concordo com isso. Acho que o jogo esteve longe de estar aberto para os dois lados. Esteve aberto sim para a Colômbia, com a quantidade de vezes que conseguiu entrar no meu campo de Portugal, que conseguiu ter finalizações, cruzamentos, chegadas à área, defesas do Diogo Costa. Depois toca ali num ponto também, que é a importância de já ter estreado 21 jogadores ou 22 dos 27, ou seja, não acho que isso seja propriamente o importante numa competição como um campeonato do mundo. Acho que importante é pôr os que estão mais frescos, os que estão melhores, e parece quase que está a dar a entender que lançou alguns para lhes dar essa estreia no Mundial. Acho que não faz muito sentido também. E depois toca no aspecto que é a questão do gerir o esforço, e mantém em campo o Cristiano até ao fim, mantém em campo o Bruno Fernandes até ao fim, jogadores que estão carregados de minutos nas pernas, quer da época, quer já destes jogos do Mundial, e não dá minutos a outros que até entraram bem, como foi, por exemplo, o Francisco Conceição, deixou o Pedro Neto também neste jogo até ao fim. Eu sei que não dá para substituir 11, só se pode fazer 5 substituições, mas há algumas incoerências, neste caso, no discurso do Roberto Martínez, que eu continuo a achar que liga muito àquilo que são os estatutos, e eu acho que é a grande parte negativa, pelo menos da minha análise do Roberto Martínez, é não se conseguir desligar disto. Temos neste momento um Bernardo Silva que praticamente também desapareceu do mapa, e na verdade é muitos jogadores para apenas 11 posições, mas é por isso que também o Roberto Martínez é o selecionador e tem de tomar as suas decisões. Mas na verdade, para aquilo que é a confiança, eu falei isso logo no fim do jogo, empatar desta maneira não é bom para a confiança de Portugal, obviamente.
10: Então recorda lá o que é que Portugal terá que melhorar já para a fase do mata-mata, Nuno.
3: Eu acho que aqui, tentando novamente agarrar-me àquilo que é os pontos positivos, eu não sei, vocês falavam sobre isso, é verdade que Portugal vai ficar num lado onde à partida a dificuldade será maior, mas por aquilo que serão os grandes favoritos, será tudo com equipas europeias. Eu acho que Portugal poderá se dar muito melhor pelo estilo de jogo que tem, a jogar contra equipas europeias do que contra equipas africanas, como poderia ser neste caso o Ghana. Pela tal fisicalidade que sempre que o jogo vai para esses momentos físicos, Portugal tem muita, muita dificuldade. Recordar o jogo em Portugal com a Nigéria, onde Portugal também passou mal, o jogo com o Congo, o jogo agora com uma seleção da América do Sul como é a Colômbia. Por isso Portugal tem muita dificuldade sempre que não consegue ter a bola e que apanha equipas muito físicas. Por isso eu acho que aqui o facto de ser a Croácia já o primeiro adversário, acho que poderá ser aí um ponto positivo, ou seja, o jogo irá mais para aquilo que é as características dos jogadores portugueses. Mas depois, se Portugal não tiver a capacidade de aumentar o ritmo, de aumentar a circulação de bola, de ser mais agressivo no momento da pressão, a Colômbia hoje quase sempre tentava sair a jogar, e mesmo Portugal tendo os quatro homens da frente, o Félix, o Bruno, o Cristiano e o Pedro Neto, a fazer logo aquela primeira linha de pressão, a Colômbia saía quase sempre com uma facilidade tremenda, e depois aí, lá está, tinha ataques rápidos. Por isso Portugal acho que precisa de aumentar muito os seus índices de agressividade defensiva, que automaticamente, e recuperando bolas mais em cima, poderá lhe dar logo oportunidade de ataques mais rápidos, como fez, por exemplo, com o Uzbequistão, porque eu acho que nós com o Uzbequistão, por exemplo, levamos só para a grande capacidade ofensiva de Portugal, mas Portugal recuperou muitas bolas no último terço ofensivo, no momento onde o Uzbequistão, claro que não tinha a qualidade que outras seleções irão ter, mas é preciso estar pressionado e ligado, e Portugal esteve. E por isso acho que obviamente que há muito para crescer e para melhorar, mas como tu dizias, no o tempo no Mundial e numa competição como o Mundial é curto, e a equipa já deveria estar um pouco mais maturada, até porque já está com o Roberto Martínez também há algum tempo, e estas dificuldades vamos esperar sinceramente que sirvam para esse tal crescimento.
9: Portugal vai jogar dia 2 de julho em Toronto, no Canadá, frente à seleção croata, uma seleção que ainda vive de algumas figuras históricas também do futebol da seleção croata: Luka Modric, Vlasic,
2: Perisic,
9: Stanisic, Perisic. Já estão velhotos, mas é uma seleção...
16: Perisic é o último Mundial, não é?
9: É uma seleção ainda
16: e
9: assim...
16: E o Modric também, Fernando, desculpa.
2: Mas há esse dado que fizeram meias finais nos últimos, pelo menos, meias finais nos últimos dois Mundiais. Final em 2018 e meia final em 2022, que é elucidativo.
9: É, não é uma seleção fácil a de Zlatko Dalic, mas, Nuno, o que é que te parece? Já falaste que é uma seleção europeia, provavelmente mais talhada para o jogo de Portugal, mas é já ali ao virar da esquina, não é?
3: Sim, há essa atenuante pelo facto da seleção portuguesa ter ficado em segundo lugar, esse tal dia a menos que o João também falava, que mesmo não sendo um dia serão horas, e nesta fase tudo conta. Há a questão da viagem, neste caso, para o Canadá.
2: Desculpa, Roberto Martínez, já vais retomar também o teu raciocínio. Vamos escutar novamente o selecionador nacional agora na sala de imprensa. Esperamos que chegue o microfone também.
17: Roberto.
2: Aí está, o primeiro jornalista para a primeira pergunta.
17: Gostava de lhe perguntar um pouco sobre a intensidade do jogo. Parece que Portugal teve dificuldade no início da intensidade. O que é que lhe pareceu o jogo e que opinião teve o jogo? E o que é que este resultado poderá querer dizer para o futuro? Portugal vai para um caminho de inovação.
18: O primeiro dizer que o jogo foi para nós e para a Colômbia jogo fantástico. Estamos a falar de duas equipas que já estão apuradas e pode
19: para
18: ser
19: nós,
18: um jogo...
19: E para a Colômbia, seja um jogo fantástico. Estamos a falar de duas equipas que já estão apuradas e pode ser que o terceiro jogo seja uma formalidade, seja um jogo para continuar. E não foi isso. Foi em duas equipas com um foco de tentar ganhar, de chegar à baliza, e para nós foi um teste muito, muito valioso. É desses jogos que depois do jogo, ao fim do jogo, estás muito mais preparado, a todos os níveis. A exigência do Mundial, já falamos das condições, era difícil tentar tomar boas decisões quando estamos, as condições físicas são difíceis. E, em geral, posso dizer que fiquei muito, muito satisfeito com a intensidade defensiva, com o desempenho do Diogo Costa, como podemos manter a baliza zero quando a Colômbia teve muita chegada no último terço, e isso ajuda muito para poder melhorar e ajustar bem a nossa estrutura tática defensiva. O outro aspecto, deixamos a Colômbia ter o jogo que eles queriam. Colômbia é uma equipa que gosta das transições, criar situações de muitos duelos, nós precisamos de controlar o jogo, controlar a bola. Acho que não conseguimos tomar as decisões certas para poder fazer isso. Se nós não controlamos a bola, perdemos algum jogador individual, o talento desses jogadores. Então, em geral, para nós é um teste muito, muito valioso, como já mostramos depois do primeiro jogo. O grupo é autocrítico, o grupo está preparado para crescer, e agora tivemos três jogos, é o momento de avaliar, preparar o jogo contra a Croácia. E há um aspecto, claro, queremos ganhar e queremos ganhar todos os jogos 3-0 e controlar os jogos, mas a realidade no futebol é que tivemos três jogos, dois empates, uma vitória, e a equipa agora está totalmente preparada para o próximo jogo.
20: Catarina?
21: Olá, Roberto Martínez, Catarina Cardoso, TV e CNN Portugal. Em jeito de avaliação, como dizia ainda agora, depois desta fase de grupos, entramos no mata-mata. Portugal mantém-se como candidato, pode continuar a assumir-se como candidato a vencer este Mundial, depois desta fase de grupos?
19: Eu nunca mudei a nossa ideia. A nossa ideia era, o primeiro Mundial são 3 jogos. E o que a equipa pode fazer é defrontar momentos difíceis e crescer muito, com responsabilidade e muito, muito esforço. Nós tivemos isso. Os valores do balneário, eu estou muito, muito satisfeito com os jogadores. Tivemos já 21 jogadores de campo que tiveram a estrela. Acredito muito em todos os jogadores, com aquilo que nós podemos fazer, então estamos apurados. Já o primeiro Mundial já acabou. Agora já é preparar o próximo adversário, a Croácia, uma equipa que já conhecemos bem, uma equipa europeia, mas acho que agora a equipa está preparada para continuar com o nosso objetivo, que é tentar ganhar todos os jogos. Então não há objetivo, não muda, o processo não muda, e agora estamos focados em recuperar bem e preparar o jogo em 4 dias.
22: Boa noite, Pedro Neves de Sousa, CMTV. Ontem disse que era indiferente ficar em primeiro ou em segundo. O que é certo é que Portugal fica com menos um dia de descanso. Se eliminar a Croácia, pode jogar com a Espanha. Hoje, a certa altura, dava a sensação que Portugal estava satisfeito com o empate. Diogo Costa foi o melhor jogador em campo. Perante isto tudo, como é que consegue fazer uma avaliação positiva e se para si o resultado hoje mais justo era a derrota de Portugal?
19: A sua avaliação não é positiva, então alguém tem que fazer avaliações.
22: Estou a perguntar a sua avaliação.
19: E eu estou a responder. O jogo de hoje contra a Colômbia é um jogo que já esperamos com muita exigência das condições climáticas, um adversário diferente. Nós precisamos de jogos diferentes para poder chegar ao máximo nível. Atitude, o esforço, tudo aquilo que trabalhamos, mas o adversário tem qualidade. Há momentos que é importante poder defender a área. O Diogo Costa, o desempenho é fantástico. Para nós, ver o nível do Diogo Costa é muito importante. E aspectos que agora precisamos de melhorar, é importante fazer isso e preparar o jogo contra a Croácia. Ganhar hoje ou perder hoje não é o momento de ter ideias se isso ajuda a ganhar o Mundial ou não. O caminho é o caminho que é. Se o objetivo é jogar 8 jogos, o caminho é o caminho que é. Então, para nós, não faz a diferença. Nós tentamos ganhar o jogo, mas o adversário também tentou ganhar o jogo e foi um jogo muito aberto. Provavelmente mais aberto daquilo que nós queremos, porque é um jogo onde a Colômbia utiliza muito bem a transição e os aspectos de duelos, e para nós ajuda muito a preparar o resto do Mundial.
23: Boa tarde, boa noite, Mr. Roberto Martínez, António Oliveira da Lousa. O que lhe perguntava era, o Mr. foi dizendo várias vezes que este era o primeiro Mundial e agora começava um outro. O que lhe perguntava era, depois destes 3 primeiros jogos, é um Portugal mais confiante ou um Portugal mais desconfiado de si próprio que vai chegar ao jogo com a Croácia?
19: É muito boa pergunta, porque sem dúvida é muito mais confiante, muito mais preparado, porque é uma equipa que defronta momentos difíceis, que consegue melhorar, que consegue estar mais unida ao aspecto psicológico, de responsabilidade, de confiança, mas isso faz parte do processo. Nós precisamos de olhar para os 3 desempenhos, não só hoje, os 3 desempenhos, melhorar aspectos que precisamos de ajustar e manter os aspectos bons, mas para nós estamos num momento bom, porque já, como disse, temos 21 jogadores de campo que já tiveram oportunidade de estar no campo e sinto que a equipe está preparada para o próximo jogo.
20: So we will now open the floor to questions in English e em espanhol também. Prensa colombiana? Okay. Então, aí.
1: Buenas noches, profesor Martínez. Le preguntaba a Jesús Niño de Win Sports. Le quisiera preguntar si lo sorprendió esta Colombia con el dinamismo que tuvo hoy.
4: ¿Sorprendió la dinámica de Colombia?
1: Sí, creo que el empate fue justo. Gracias.
4: ¿El empate fue justo?
19: No, sorprenderme no.
4: No me sorprendió.
19: Sí que es verdad que ya sabíamos que el nivel de esta Colombia con partidos, el partido que tuvo amistoso contra
4: ya
19: España
4: sabíamos
19: en Inglaterra
4: que esta Colombia no jogo amistoso esteve contra a Espanha.
19: Um bom partido para apreciar
4: muito bem,
19: a gran capacidade.
4: E foi ótimo para apreciar a grande capacidade que esta equipa tem.
19: Situações de um contra um.
4: Nas situações de um contra um.
19: Os partidos e levar os partidos onde quer.
4: E para levar os jogos para onde quer. Não foi uma surpresa.
19: Que nos custou muito tentar levar o partido em onde nós podemos.
4: Sendo que nos custou muito levar o jogo
19: para onde nós queremos. Posição, como Vitinha, e
4: temos muita qualidade na posse com jogadores como Vitinha.
19: Para poder utilizar o seu talento personal.
4: E não conseguimos utilizar o seu talento pessoalmente.
19: É bueno, eu creio que são partidos, como já vimos contra a Argentina, muito competitivos, onde a Colômbia utiliza generalmente os...
4: Vimos também no jogo com a Argentina, são muito competitivos.
19: Que mencionei.
4: Utiliza todos os aspectos que eu mencionei.
19: Nos prepara e também diria que o profe Néstor Lourenço diria o mesmo depois do partido. Seu equipo está muito mais preparado agora depois deste partido que tivemos.
4: E queria dizer também isso ao Néstor Lourenço. A equipa está mais preparada depois deste jogo que tivemos.
19: Tivemos que defender a área mais de lo que queremos.
4: Tivemos que defender mais a nossa área do que aquilo que queríamos.
19: Demonstrar boa capacidade de acciones defensivas, com intensidade, de bloqueios.
4: Tivemos que demonstrar bons bloqueios, boas ações defensivas.
19: E para ver... A Diogo Costa ao nível que mostrou aí.
4: E para ver também a Diogo Costa ao nível que eu preciso ver.
19: Em um grande momento.
4: Estou muito feliz por estar num grande momento.
5: Sou Jorge León Ceballos Acosta, freelancer FIFA e médio virtual Rovega Fútbol de Cartagena, Colômbia. Professor Roberto,
4: mais uma questão,
5: quando técnico
4: colombiano
5: prepara partido, sua planificação sempre tem em conta os antecedentes do rival.
4: Sempre leva em conta os antecedentes do

0: O Suárez, o John.
1: La idea es la misma.
0: La idea mesma.
1: Lo que sí es verdad que probablemente no pudimos llevar el partido donde nosotros queríamos.
0: O que é verdade é que non conseguimos levar o jogo para onde queríamos.
1: Se abriu moito o partido e se hizo un poquito onde Colombia é máis forte.
0: E abriu-se moito o jogo e isto fez con que a Colombia aparecesse ainda máis forte.
1: El VAR dominou el partido, un partido exigente, porque había muchas situaciones de duelos, mucho contacto.
0: Fue un juego muy exigente, con muchos duelos, mucho contacto.
1: A la idea de dos equipos que querían ganar y llegar al área rival.
0: Y esto reforza la idea de dos equipos que querían ganar mucho y llegar a la grande área rival.
2: You're going to be playing your next game very close to the anniversary of Diogo's passing. Can you just give us a sense of how difficult that is going to be for you and your players?
0: Como vai ser difícil?
2: And also, how much is Diogo
0: ultrapassar a questão de Diogo Jota quando estamos quase a fazer um ano? Todos os jogos, todos os dias são difíceis. E nos treinos temos momentos em que
1: comes back into our memory, so I would.
0: Em que Diogo Jota regressa à nossa memória.
1: Needs to be especially difficult.
0: E é especialmente difícil.
1: A little bit of a celebration. I think we need to honor Diogo Jota. I think it's a moment to cherish that everything we started in this team started with him. We
0: e é preciso também focar porque queremos ganhar tanto.
1: The light, of the biggest stimulation that we have. We
0: e ele win tem sido a luz do maior estímulo que tivemos até aqui.
1: A moment that he makes the game to be the Diogo Jota's game. Not a difficult moment. I think the difficulty is
0: e quando esse momento chegar, se completar um ano, será complicado, mas teremos de nos lembrar dele de forma positiva. E fazendo isso, seremos uma equipa mais forte. Recuperar a sua crença, o seu desejo, é bom que isso esteja sempre connosco. E ele está sempre connosco.
3: Cristiano is 41 years old now and he's played every minute of every game so far.
0: Cristiano jogou todos os minutos destes três jogos com 41 anos.
3: For the benefit of the tournament, just to make sure he lasted, that you rest him, or are you just happy that he plays every minute?
1: I think obviously we don't compare players in our
0: não vamos comparar jogadores, porque a questão também falava de Messi. Não seria profissional e seria até infantil.
1: The information that we get live on during the games. And obviously, what we do in between training.
0: Socorremos daquilo que são os indicadores nos jogos, também nos nossos treinos.
1: João Neves energy for 45 minutes.
0: E hoje utilizamos, por exemplo, a energia do João Neves para 45 minutos, Ruben Neves para 45 minutos. Dalot e Cancelo também parcialmente. São diferentes posições no campo que têm diferentes necessidades.
1: Cristiano is used to be. In the right place, in the right time.
0: O Cristiano está habituado a estar no sítio certo, na altura certa. Tem essa mentalidade muito forte e também com essa disciplina no que respeita ao jogo posicional.
1: Cristiano, in today's game, to play the 90 minutes. Maybe the next game, we need to make a change. But that's
0: hoje jogou 90 minutos. Talvez no próximo jogo tenhamos de fazer alguma alteração.
1: There is information between games.
0: Há informação entre jogos, dados.
1: Little injuries, there are
0: players. Há jogadores que estão ligeiramente tocados, outros que estão a 100%. Todas essas informações serão importantes para depois tomarmos a decisão.
1: So we do share the minutes, but we're looking at different qualities that they can bring on the pitch.
0: Vamos dividir minutos, mas também vamos olhar para as diferentes.
4: Julián Collazos, de Sport Fans e El País de Cali, Colombia.
0: As diferentes coisas que os jogadores podem trazer para o jogo.
4: Uma das virtudes que tuvo Colombia era ganar-lhe a espalda a los laterales de Portugal. Quizá una de las fuerzas más grandes que tenía.
0: Quisieron ganar las costas los laterales de Portugal.
4: Si me devuelvo el partido del amistoso que jugó Colombia contra Croacia, justamente una de las grandes virtudes que tenía Croacia era justamente eso, ganarle la espalda a los laterales de Colombia. ¿Qué tanto
0: y eso fue algo que Croacia consiguió explorar en el juego con Colombia.
4: De final y quisiera pedirle en una segunda pregunta una opinión de un hombre como Gustavo Puerta, que con 22 años parece haber manejado la mitad de la cancha como la manejó hoy frente a...
0: ¿O qué achó de Puerta, tan novo, y a lidar con aquel medio campo como lidó?
1: Estamos comparando una selección europea como la Croacia con una selección sudamericana como la Colombia.
0: Estamos a comparar coisas que não têm comparação, uma seleção europeia como a Croácia, como a sul-americana, como a Colômbia. Diferenças ao nível de jogo, de exploração de espaço.

0: nosotros no estuvimos sorprendidos por las ideas de buscar la fuerza de Luis Díaz en espacio, de poder
1: não jugar. Estamos surpreendidos com a forma como tentaram explorar a presença de Luis Díaz no espaço. E também na procura de espaços intermédios onde James executa bem. Nós conhecemos muito bem Richard Rios, e se Puerta deixa Richard Rios fora do banco inicial, muito está dito.
2: Vou ainda informar que a Seleção Nacional regressa hoje a Palm Beach, onde ficará amanhã, e não haverá agenda mídia. Muito obrigado, muito boa noite. Gostaria também de agradecer à Renata e a toda a equipa da FIFA que nos ajudou a grande.
3: Fica também aqui a conferência de imprensa de Roberto Martínez. Daqui a pouco vamos dar voz também aos nossos ouvintes. Antes, obviamente, vamos fechar o comentário com o Nuno Coelho. E antes ainda, digo-lhe que já estão em andamento as duas partidas que vão fechar esta fase de grupos. Ainda 0-0 entre a Argélia e a Áustria. E não estou a dizer que este jogo vai ficar empatado, mas o empate garante o apuramento de ambas. Portanto, a ver, vamos, não dá mesmo 0-0, 1-1 ou outro tipo de empate. 23 minutos da primeira parte também no Jordânia 0, Argentina 1. Os campeões do mundo em título estão na frente, marcou Giovanni Lo Celso. Lionel Messi está no banco de suplentes da formação às ordens de Scaloni. Nuno Coelho, com o Nuno Matos e também com o Fernando Rico, vamos lá à tua leitura final. Não sei se querias só finalizar, porque antes da conferência de Martínez falavas na tal viagem de menos um dia de descanso em relação ao facto da equipa ficar em segundo e não em primeiro no grupo.
4: Sim, não, apenas completar que é mais um dos pontos, neste caso, negativos, e tentávamos encontrar os pontos positivos e os negativos de ficar em primeiro ou em segundo. E essa questão, obviamente, dentro daquilo que é uma competição longa, com vários momentos onde não dá para descansar assim tanto, obviamente que ficar sem essas horas são preciosas. Há a questão da viagem, mas aí também Portugal teria de ir jogar ao Kansas, no caso de ter ficado em primeiro, e há essa obrigatoriedade de deslocar para o Canadá, mas é o que é, e agora há que enfrentar esse desafio.
5: Só duas notas, Nuno. Nuno Matos, só para também...
6: Não estávamos a falar da Croácia, não
5: sim,
6: terminámos.
5: Sim, não terminámos, mas reforçar que amanhã a seleção, não tendo atividades mídia, significa que vai fazer recuperação em Palm Beach, no quartel-general que está instalado desde o início deste campeonato do mundo. E o próximo jogo será dia 2 de julho, à meia-noite, hora portuguesa. Portanto, vamos estar ali entre o dia 2 e o dia 3. Porquê? Porque em Toronto a diferença horária é de 5 horas, tal como aqui em Miami, para o território português continental, e portanto será às 19 horas de Toronto, meia-noite em Portugal, esse desafio com a Croácia.
6: Verdade, Croácia que então vai jogar com Portugal nos 16avos de final. Nuno, Croácia perdeu 4-2 para a Inglaterra, venceu o Panamá por 1-0. E bateu o Gana por duas bolas a uma. Duas vitórias e uma derrota. Portugal somou dois empates e uma vitória. É certo que Portugal ainda não perdeu neste Campeonato do Mundo, está invicto, mas também só conseguiu ganhar um jogo. Vamos lá ver o que é que esse jogo com a Croácia nos vai oferecer. Que não vai ser fácil, não vai?
4: Não vai ser fácil, essencialmente por aquilo que vocês também falavam, que é a experiência que a Croácia teve nos últimos mundiais, pela capacidade, pela boa qualidade, por esta fornada de jogadores que lhe deu e que deu ao povo croata bastantes alegrias, e essa experiência de disputar de certa forma estas fases finais dos mundiais e conseguir chegar longe. Por isso, acho que faz uma campanha onde perde 4-2 com a Inglaterra, neste caso, ou seja, num primeiro jogo, e num primeiro jogo de uma fase de grupos não é fácil levar com uma derrota tão pesada, e depois teve a capacidade de ganhar os dois jogos seguintes e qualificar-se. Por isso, é uma seleção com capacidade, com qualidade. Obviamente, Roberto Martínez também falava que é impossível comparar as seleções africanas e da América do Sul, como foi o caso do jogo com a Colômbia, com a Croácia. Eu acho que o jogo irá muito mais para aquilo que será as características do jogo de Portugal, mas depois Portugal tendo a olhar para si. Eu acho que a Croácia também não estará obviamente satisfeita por lhe sair na rifa Portugal, tenho a certeza absoluta que não estará, por tudo aquilo que são os nomes da seleção portuguesa. Acho que fizemos coisas e também para completar aquilo que é o raciocínio, fizemos coisas boas, que foi a questão do sofrimento, e vamos nos agarrar um pouco a isso. Mas agora é preciso algo mais, e é preciso mostrar outra capacidade enquanto equipa, enquanto seleção. E já que Roberto Martínez fala tanto nesta questão do crescimento, vamos ver se esta dificuldade que Portugal teve neste jogo, nomeadamente, porque as dificuldades do jogo, por exemplo, com o Congo foram outras, mas hoje Portugal foi um pouquinho amassado, digamos assim. Vamos ver se isso serve para crescer e que Portugal se possa apresentar com outra intensidade no jogo com a Croácia.
6: E com outro 11 também, ou não?
4: Sim, talvez sim, com outro 11.
6: Deu a entender isso, Roberto Martínez, pareceu-me.
4: Sim, deu a entender, mas... aqui...
6: é muito conservador, sei.
4: Sim, quem é que poderá não jogar aqui? Eu só vejo, ou seja, o Félix acho que irá jogar novamente porque teve um desempenho individual bom, o Cristiano vai jogar, o Bruno Fernandes vai jogar Vitinho e João Neves também. Acho que poderá...
6: O Bernardo desapareceu, hein?
4: O Bernardo desapareceu, a verdade é essa, é incrível como um dos melhores jogadores da Premier League, um jogador que vai para o Real Madrid, é incrível como não tem espaço na seleção portuguesa neste momento, isso. Mas talvez, por exemplo, seja um bom jogo para o Bernardo voltar, porque não, lá está, se Portugal conseguir ter esse domínio e esse controle da bola, o Bernardo poderá jogar, por exemplo, no lugar do Pedro Neto, jogando, por exemplo, se calhar também o Nelson Semedo, na direita em vez do Cancelo. Eu acredito que a haver mexidas será no corredor direito. O resto eu acredito que não mexa muito mais.
6: Vamos então aguardar. Vamos despedir, não é, Fernando?
5: É isso, Nuno. Permite-me só dizer que foi o quarto 0-0 de Portugal em campeonatos do mundo. Em 2006 com a Inglaterra, em 2010 com a Costa do Marfim, em 2010 com o Brasil e agora 2026 diante da Colômbia.
6: Aqui estamos em Miami, não é? Onde foi filmada era a série Miami Vice, estou a dizer bem, não foi?
5: Exatamente, é o CSI Miami, temos que investigar aí.
6: És o Don Johnson e eu sou o Michael Thomas. Bem, é a altura também de irmos jantar, João Gomes Dias, porque elas já jantaram. Eu já ofereci aqui um banquete às Melcas e, portanto, agora é a minha vez de jantar. Elas já jantaram.
5: Está e todo agora, picadinho.
6: E agora vamos nós também jantar.
3: Hoje a viagem não é tão longa.
6: E também já é a altura do João Gomes Dias e dormir, que já é tarde, Fernando.
7: Ele não só, eu também.
3: E crianças para levar à natação daqui a pouco. É verdade, exato.
6: É verdade.
5: Muito bem, são as despedidas então.
6: É verdade.
5: Um grande abraço, encontramos-nos seguramente no próximo treino já da seleção, que será a segunda-feira.
6: E depois para o jogo no Canadá.
5: Conferência de imprensa e depois o jogo no Canadá.
6: Muito bem, Miami, aquele abraço e até à próxima. 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Grande abraço, boa noite, a partir do Hard Rock Stadium em Miami.
7: Um abraço para vocês também.
3: Um abraço ao Fernando, também ao Nuno Matos e, claro, também ao Nuno Coelho, que fez os comentários a esta partida, o 0-0 entre Portugal e a Colômbia. Recordo que, para o mesmo grupo, a República Democrática do Congo venceu por 3-1 o Uzbequistão, a formação africana que vai passar também como uma das melhores terceiras para os 16avos de final e vai defrontar a Inglaterra. Há já vários jogos que estão definidos nesse alinhamento dos 16avos de final. Já lá vamos. Primeiro digo-lhe que neste momento marca a Áustria, Argélia 0, Áustria 1, estamos com 30 minutos da primeira parte e no outro jogo do grupo, Jordânia 0, Argentina 1, sendo que a Argentina tem agora a hipótese de se colocar a vencer por 2-0, já vem Lo Celso, tinha marcado o primeiro para a formação sul-americana e agora é Lautaro Martínez que beneficia de um pontapé de penalti para colocar a formação de Scaloni com dois golos de vantagem. Já agora faço esse compasso de espera para ver o que vai dar este penalti. Lautaro marca mesmo, jogador do Inter de Milão, e portanto a Argentina embala para mais uma vitória, para fechar com um percurso 100% vitorioso esta fase de grupos. Como dissemos, há já vários jogos definidos nos 16avos de final. São eles o Alemanha-Paraguai, França-Suécia, África do Sul-Canadá. Este jogo é já este domingo, a partir das 8 da noite, é o que vai abrir os 16avos. Também Países Baixos-Marrocos, Portugal-Croácia. Definir também os Estados Unidos-Bósnia-Herzegovina, Bélgica-Senegal, Brasil-Japão, Costa do Marfim, Noruega, México, Equador, Inglaterra, República Democrática do Congo, Argentina, Cabo Verde, Austrália, Egito e Colômbia-Gana. Faltam apenas dois jogos para fecharmos aquilo que é o lote de 16 jogos dos 16avos de final. Temos já o primeiro ouvinte em linha, penso eu, para chamarmos também nesta nossa emissão. José Carlos Trindade, vamos estar à conversa com Domingos Silva, da Póvoa de Lanhoso. Domingos, bem-vindo a esta emissão. As suas considerações depois do empate de Portugal, que atirou a equipa para Toronto. Vai jogar com a Croácia na próxima, de quinta para sexta-feira.
8: Bom dia. Vamos ter sorte, pelo menos comunidade portuguesa vamos ter, não é?
3: Sem dúvida.
8: O que é também importante, deixem-me saudar-vos aos dois, tanto ao João Gomes Dias como ao José Carlos Trindade, e dar um abraço ao Nuno Matos, ao Fernando Eurico e ao Nuno Coelho, que também levaram este relato. E dizer que, de facto, nós somos uma seleção de empates, como se costuma dizer. Mas com empates pode ser que ainda possamos fazer alguma coisa bonita. Enquanto há vida, há esperança, é o que eu costumo dizer. Não vai ser fácil. E acho que nós temos que estar preparados já para tudo. Já tive mais esperança também na nossa seleção. Não sei o que é que se passa, não sei... Nas grandes decisões nós conseguimos, nas decisões às vezes mais fáceis nós não conseguimos. E não sei, muito sinceramente... Este campeonato do mundo e este acesso agora ao mata-mata, como se costuma dizer, é muito complicado. E a Croácia também não é nada fácil, é uma equipa que nós já afrontamos, por acaso até ganhamos, mas também com um golo no prolongamento. Por isso, vamos ver o que vai dar. Há uma coisa que nós temos que dizer, agora não há nada a fazer, ou ganhamos ou vimos embora do Mundial, e se viermos embora do Mundial, eu pergunto o que é que lá fomos fazer.
3: Obrigado, Domingos, pela sua participação.
9: Uma pergunta a fechar esta participação. Continua disponível o 213820033 para poder inscrever-se para participar nesta emissão, Um Sonho Americano, 213820033, para poder-se comentar connosco também este jogo de Portugal, este empate 0-0 com a Colômbia. Chamamos agora Ângelo Bairros, está a ligar da Ilha de Santa Maria, nos Açores. Ângelo, foi uma madrugada um bocadinho desgostosa para nós, porque não ganhamos à Colômbia. Como é que viu o jogo de Portugal hoje? Boa noite.
10: Primeiro, bom dia, boa tarde.
9: Bom dia.
10: Boa noite. Bom dia, Zé Carlos Cidade, para toda a auditória até na 1. Portanto, eu não vou criticar a nossa seleção. Não vou criticar, e por uma razão muito simples. Portugal, a pior dificuldade que Portugal teve, não foi. Foi o clima. A temperatura altíssima, a umidade e o fuso horário. Para mim, foi uma das razões que Portugal não jogou. Para mim, a Polónia adaptou-se melhor ao clima. Para mim, isso é a minha modesta opinião, a minha modesta opinião de ser, que nós temos os melhores jogadores do mundo que temos, e temos, e como português que eu sou, tenho orgulho dos nossos jogadores. E não que diga na seleção, que estão seres humanos, não se adaptar ao clima. Eu tenho para mim que com a equipa, como a República do Congo, e a Colômbia, eu tenho para mim que com a Croácia e Portugal vai jogar melhor e vai jogar noutro clima diferente em Toronto. Muito diferente. Vai fazer um jogo, vai ultrapassar a Croácia e vamos fazer um campeonato do mundo excelente. Na minha opinião, Eu confio assim, não, mais vale o mau começo, o conta é o mau começo e o bom fim. E Portugal vai chegar longe do Campeonato do Mundo. Essa é a minha esperança, como português que eu sou, e como amo Portugal e os nossos jogadores e a nossa seleção.
9: O selecionador diz que agora começa outro Mundial, também acredita nisso, portanto, que agora vamos ter outro Mundial.
10: Uhum. Exatamente, vamos ter esperança sempre. E não vamos criticar os nossos jogadores, eles dão tudo. Mas o que para mim foi o clima, o grande adversário de Portugal. Foi o clima.
9: Muito bem. Muito obrigado, Ângelo, pela sua participação também nesta emissão que vai ainda até perto das 4 da manhã.
3: Muito bem, vamos escutar também o primeiro ouvinte que deixou uma mensagem no número de WhatsApp, no caso uma mensagem que vem diretamente do Brasil. Vamos escutar o que nos diz Rafael Tavares Fernandes.
11: Boa noite, pessoal. Tudo bem? Estamos na torcida aqui pelo nosso Portugal, aqui no Brasil, prestigiando vocês pelo telemóvel. Adoramos toda a malta da RTP e da Antena 1. Tá? Parabéns aí, sucesso para o nosso Portugal. Estamos na torcida, vamos ser campeão. Um abraço para vocês, do torcedor aqui, Rafael Tavares Fernandes. Um abraço.
3: Caso para dizer, valeu, Diogo, ou melhor, Rafael Tavares Fernandes, a deixar aqui também a mensagem do outro lado do Atlântico, um brasileiro ligado a Portugal. Daqui a pouco vamos ter também a possibilidade de escutar em zona mista Diogo Dalô e Samu Costa. Para já, continuamos a escutar os nossos ouvintes. José Carlos Trindade, mais uma pessoa que quer participar.
9: Muito obrigado àqueles que estão a esta hora também com esta emissão da RTP Antena 1, RTP África e também Mundo. Diogo Macau está a ligar de Sintra. O que é que tem a dizer sobre o jogo da seleção? Continua confiante ou nem por isso, Diogo?
12: Então, o jogo da seleção acho que foi um jogo semelhante aos outros, em que havia muito espaço no meio, um buraco muito grande no meio, e continua a persistir esse buraco. O Ronaldo não tem que baixar mais a linha defensiva, existe muita facilidade das equipas adversárias passarem da zona defensiva para a zona do meio campo. Aceito que o Ronaldo jogue 60 minutos, agora mais que isso, até num estar de 20 anos, 30 anos, idade normal de um avançado, Primeira Liga, Bundesliga, tudo. Os avançados trocam, saem na segunda parte. Acredito que o Ronaldo seria mais benéfico para ele conseguir sair aos 60 minutos ou entrar aos 60 minutos, conseguir render mais e ser mais benéfico para ele, até para a sua carreira e para o seu final de carreira. Agora, nestas condições, acho que não é benéfico para ninguém. Temos um plantel com muitas opções de substituições e não estamos a conseguir brilhar nesse aspecto. Uma das melhores gerações da seleção e as coisas não estão a aparecer. É um sabor meio agridoce. Acho que como português e como amante de futebol gostávamos que as coisas fluíssem mais rápido, tivéssemos coisas vivas a ver no nosso Portugal, mas este é o meu aspecto. Acho que podemos dar mais e temos que dar mais e gostava que Portugal conseguisse mudar o chip e mostrar-nos que vai ser possível, dar-nos essas indicações, esses indicativos que vai ser possível ganhar o Mundial.
9: Está confiante no jogo contra a Croácia, Diogo?
12: Estou confiante. Eu acredito piamente que nós vamos ganhar à Croácia, porque os jogadores de Portugal também têm essa vontade, acredito. Ninguém entra em campo.
9: Acha que essa vontade dos jogadores é decisiva para se conseguir os bons resultados, é isso?
12: A vontade dos jogadores, não tem que ir só dos jogadores, tem que ir também da equipa técnica. Há dias o Cancelo e o Roberto Martínez disseram que não era prioridade, não era importante ganhar o Mundial, ou não tinham como isso como objetivo. Acho que aí a mentalidade tem que ser outra, sinceramente. Acho que tem que ser mais assertiva, tem que ser com mais vontade. Somos jogadores já experientes, com muito potencial, e a mentalidade tem que ser outra, 100%. Não pode ser essa.
9: Muito bem, Diogo Macau, muito obrigado por também ter ligado para nós. Temos ainda espaço para a participação de ouvintes. Se quiser ligar, 213820033 é o número para esta emissão, para fazer o comentário a esse jogo de Portugal com Colômbia. 213820033. Temos também o WhatsApp, João, onde há mensagens.
3: Sim, vamos escutar precisamente Vera Alves, que há cerca de 40 minutos nos enviava esta mensagem.
13: São neste momento quase 3 da manhã e às 6 da manhã temos de estar a trabalhar. Mas mesmo assim estamos aqui na luta e sempre a ouvir a Antena 1, a ouvir o senhor Nuno Matos, que quase me dá um ataque cardíaco. Força, Portugal, vamos.
3: Esperemos que não chegue a esse bom naturalmente.
9: Esperemos que não.
3: Obrigado, Vera. Agora também Gustavo, que nos manda uma mensagem. Ele que estava, quando enviou esta mensagem, caminho do Brasil, aos belíssimos lençóis maranhenses para umas merecidas férias. Agora boas férias também ao Gustavo. Vamos escutar aquilo que ele nos disse.
14: Boa noite. Fala Alberto Ferreira de Sacavém. Mais uma vez voltamos à estaca zero do futebol português. Até poderíamos ganhar o jogo na segunda parte, mas pelo aquilo que eu estou a ver está muito difícil. Sou um dos grandes críticos desta seleção e deste selecionador. Haja alguém que ponha a mão nisto. Boa noite e bom programa.
3: Mais uma mensagem que nos deixa aqui este nosso ouvinte, sendo que penso que é possível voltar agora também às chamadas telefónicas com José Carlos Trindade, mais uma participação.
9: Sim, temos a possibilidade de escutar agora o João Cavaleiro, está a ligar de Correios. João, o que é que tem a dizer sobre este empate de Portugal? Boa noite. Ou bom dia.
15: Muito boa noite a todos e no estúdio, boa noite a todos os portugueses. Ora, é só para deixar aqui uma mensagem muito, muito rápida também, subscrever aquilo que o antigo participante disse a respeito da seleção e da mentalidade e tudo mais. Eu sou um grande adepto de futebol, gosto muito do Cristiano Ronaldo e da seleção, mas sem dúvida alguma que temos que dar espaço a outros jogadores. É com muita pena minha que vejo que Gonçalo Ramos não jogou ainda. O Cristiano Ronaldo é de facto uma referência, deve jogar, mas talvez jogar todos os minutos de todos os jogos não está a fazer nenhum sentido. Acho que era devido-se dar espaço a outros jogadores de seleção, configurar a equipa de uma outra maneira, permitir que a equipa faça outro tipo de jogadas, outro tipo de ataques, e eu acho que o foco num jogador só, ou distribuir o jogo para um único jogador, acho que não está a fazer muito sentido. Acho que estamos a desperdiçar uma geração de ouro, uma geração que tem uma grande capacidade coletiva e que acaba por estar muito focada no individual. E na minha ótica, acho que deveríamos tentar pensar em usar o Bernardo Silva de uma outra maneira, usar o Gonçalo Ramos, usar o Trincão, usar outros os jogadores que já conhecemos muito bem, como por exemplo o Vitinha, como por exemplo também...
9: Portanto, João, não concorda com a tática que está a ser utilizada pelo selecionador, é isso?
15: Penso que não. Acho que devíamos, de facto, de não nos focarmos em distribuir o jogo para um único jogador. Basicamente já tivemos evidências durante este Mundial, inclusive, que está a haver um grande foco em distribuir a bola e entregar a bola ao Cristiano Ronaldo, que é um grande jogador, sem dúvida alguma, mas penso que deveríamos, efetivamente, pensar mais em tentar fazer jogar a equipa de uma outra maneira. E esta é a minha opinião, basicamente é isto. E se fizermos isso, talvez consigamos surpreender contra a Croácia, contra a Espanha, que provavelmente é a seguir, e chegar até à final, conforme todos os portugueses querem.
9: Muito bem, vamos lá ver se as coisas correm melhor a partir de agora. João Cavaleiro, de Correios, também a ligar para o 213820033, o número disponível para a sua participação nesta emissão. 213820033, o WhatsApp também tem mensagens, não é, João?
3: Sim, e agora proponho também escutarmos Diogo Dalot, que há pouco falou em zona mista. Vamos escutar o lateral direito da seleção portuguesa.
16: As palavras do Roberto Martínez, não parece?
17: Não se esqueçam que estamos a jogar com uma seleção historicamente fortíssima em mundiais. Eu acho que há que ter respeito pela Colômbia, é uma seleção forte. Acho que foi visível também a qualidade dos jogadores que eles têm. Obviamente vimos para o jogo porque queremos ganhar e queremos ser primeiros. Não sendo possível, é o que tivemos que fazer pela frente. Agora uma seleção forte como a Croácia, temos que ganhar e passar à próxima fase.
18: O que balanço é que fazem desta...
19: A temperatura, a equipa por vezes pareceu um pouco fortemente desgastada no jogo.
17: Eu acho que o erro cometemos algumas vezes durante o jogo foi tentar ou cair no jogo da própria Colômbia. Sabemos que era uma equipa muito forte em transições e se caíssemos nesse erro de não controlar muito o jogo e não controlar essas transições iremos perder muita energia durante o jogo inteiro e isso poderia nos custar caro em alguns momentos. Eu acho que acaba por dar essa sensação, mas houve também muitos momentos onde conseguimos controlar, criar ocasiões, podíamos ter marcado gol, como também podíamos ter sofrido. Mas num campo geral eu acho que foi um jogo complicado, mas um jogo em que podia ter dado para qualquer equipe.
18: O balanço é que fazem desta primeira fase, não ficou um pouco aquém daquilo que eram as expectativas que tinham?
17: Eu acho que fica aquém, não o resultado com a Colômbia, mas obviamente o resultado com o Congo. Eu acho que obviamente vindo para este Mundial tínhamos de ter ganho, não escondemos isso, nem volto a repetir, não fugimos a essa responsabilidade, mas também quero passar a mensagem de que isto é o mais importante, que nós, aquilo que nós queremos era passar à próxima fase. Esse é o objetivo e tem que ser o nosso grande objetivo. Agora temos uma seleção frente com a Croácia pela frente, é ganhar o jogo e fazer tudo para ganhar.
20: Mas quando é que o Mister está sempre a dizer que a exibição foi fantástica, a atitude foi fantástica, para dentro há esse discurso de maior responsabilização, de exigir mais à equipa, porque a equipa pode claramente fazer mais.
17: Pô, mas nós não nos escondemos, nem vamos esconder. Amanhã, só nós que estamos lá dentro, amanhã vamos analisar o jogo, sabemos que há coisas que temos que melhorar, como é lógico, mas não há competição, é impossível tu não tens coisas para melhorar, não há jogos perfeitos, não é só analisar Portugal, analisem as outras seleções também. Há seleções que também têm resultados em que provavelmente não era aquilo que estávamos à espera. Agora, isso é a exigência do Mundial, nós não escondemos, volto a repetir, essa responsabilidade é nossa e temos um jogo grande pela Croácia e esperemos que os portugueses sejam connosco também.
18: Portugal continua a ser candidato?
21: Obrigado.
3: E foi assim, zona mista de Diogo Dalot. Daqui a pouco vamos recuperar também o que disse Samu Costa, outro dos jogadores da Seleção Nacional que passou nesta zona de entrevistas rápidas. Para já, e quando estamos a cerca de 12 minutos e meio das 4 da manhã, em Portugal continental e na Madeira, das 3 da manhã nos Açores, entramos pelo domingo dentro com mais uma participação.
9: Vamos voltar ao 213820033, o número disponível para a participação dos ouvintes. Agora é a vez de Fernando Costa, está a ligar de Lisboa. Bom dia, Fernando. E então, esse empate deixou-o um bocadinho mais desanimado ou nem por isso?
22: Olá, bom dia. Neste caso aqui em Lisboa, boa noite. Ou seja, não me deixou muito desiludido porque eu confesso, já não esperava uma grande prestação, pelo menos nesta primeira fase da nossa seleção. Infelizmente, eu considero que a nossa seleção é uma seleção desequilibrada. Desde a saída do Pepe, perdeu completamente o seu esteio na defesa, e isso tem-se muito notado nesta primeira fase do campeonato. Ou seja, Portugal é uma equipa muito frágil a defender. Infelizmente, e a mim custa-me a dizer a realidade, de um dos melhores jogadores de sempre de Portugal ser um titularíssimo desta seleção. E, ou seja, isso para mim acho que é o grande ponto negativo que esta seleção tem. Não digo que o Cristiano não tenha que ir à seleção pela sua importância, por tudo que o Cristiano já deu à seleção, mas o Cristiano tem que ser feito de outra forma. O Cristiano não pode jogar os jogos todos 90 minutos. É impensável. Nós queremos ser campeões do mundo com um atleta de 48 anos a jogar ao mais alto nível neste momento. E não pode ser, por isso estou pessimista. Espero que as coisas sejam diferentes na próxima fase, mas não vai ser um jogo nada fácil contra uma equipa que sempre teve grandes referências no futebol europeu e uma equipa que se bateu sempre bem nos mundiais e nos europeus. E confesso que este desequilíbrio que vejo na nossa seleção preocupa muito, e que preocupa-me que o Mister Roberto Martínez não tenha a pôr os melhores jogadores em forma. Isto é um campeonato muito curto, tem que chegar os jogadores que estão em forma. Não são jogadores que, infelizmente, são dos melhores do mundo, mas não estão em forma. Falo de Vitinha, falo de Nuno Mendes, falo de alguns jogadores que são dos melhores jogadores do mundo, e não estão em forma. Isto faz-me lembrar o tempo do Euro 2004, onde, na altura, Scolari começou com os jogadores que tinham muito pergaminho e depois teve que seguir à Grécia, deve dar a mão à palmatória e pôr os jogadores do Futebol Clube do Porto, que tinham sido campeões europeus. E aí chegamos à final e depois, pronto, foi o que aconteceu. Mas isto vai ter que ser assim. Ou o Mister Roberto Martínez pensa que tem que jogar os jogadores que estão em melhor forma, esses é que são os melhores jogadores, e que seja o Cristiano que seja gerido de outra forma, senão seremos uma equipa muito desequilibrada para ir muito mais à frente neste campeonato do mundo.
9: Muito obrigado, Fernando Costa, de Lisboa, também a dar opinião sobre este empate de Portugal e as perspectivas da seleção no Mundial.
3: Vamos escutar agora Samu Costa, mais um dos jogadores da seleção portuguesa que passou há instantes na zona mista no estádio Hard Rock em Miami.
0: Foi uma equipa que nos criou dificuldades. Houve momentos do jogo que foi um bocado mais complicado, mas a equipa competiu bastante bem e estou orgulhoso dos meus companheiros.
18: Olhando agora para o facto,
1: quando entrou no jogo, uma fase complicada da partida, era preciso intensidade, igualar a intensidade da Colômbia. O que é que lhe pediu o treinador naquela fase do jogo?
0: Bom, pediu-me para fazer o que eu sei fazer. Intensidade, o jogo pedia intensidade, tentei dar o meu melhor e o jogo estava um bocado desordenado, bastante ida e volta, então tentei controlar as transições ofensivas da Colômbia.
18: Samu, olhando agora para o que aconteceu, continuam a achar que era indiferente terminar em primeiro, em segundo ou em terceiro?
0: Bom, ganhámos o Europeu em 2016, passámos em terceiro, então o objetivo foi cumprido, passámos e agora temos que nos focar na Croácia.
16: Sendo o Diogo Costa considerado um dos grandes destaques neste jogo, o que é que isto diz da seleção nacional e daquilo que produziu em campo?
0: Bom, o que diz é que temos um grande guarda-redes, que fez uma grande exibição e estou muito contente pelo Diogo e confiamos muito nele.
18: Fazendo o balanço,
20: quando é que vamos, de facto, fazer temer as outras seleções com a nossa equipa, que é constituída pelos melhores jogadores? Quando é que vamos encontrar o fio de jogo certo?
0: Bom, nós já temos o nosso estilo de jogo, que nos trouxe ao Mundial, o que nos levou a ganhar a Liga das Nações, então temos que continuar a acreditar no treinador, acreditar em nós mesmos e manter unidos e o barulho de fora, pois deixá-lo fora.
18: 0 a 10, quanto é que dá esta fase de grupos? De 0 a 10, quanto é que dá esta fase de grupos?
3: Fica também aqui a presença de Samu Costa, jogador da Seleção Nacional Portuguesa, que vai também agora recolher ao autocarro para onde a Seleção Portuguesa já se encontra. Penso que podemos ter um último ouvinte em linha, não? Temos a possibilidade, isso sim, de escutar aqui a mensagem ainda de dois ouvintes que deixaram através do WhatsApp também aquilo que é a participação. Recordo que também abrimos essa possibilidade. Vamos escutar aqui uma mensagem áudio, mais uma que nos foi endereçada.
21: Olá, muito boa noite. Chamo-me Edmilson Souza, de Cabo Verde. Hoje o Portugal decepcionou. O treinador mostrou falta de ambição e demorou demasiado a mexer na equipa, deixando o jogo escapar sem apresentar soluções. Quando o Cristiano Ronaldo perdeu demasiadas bolas durante o jogo, em vários momentos falhou no controle e na decisão, o que travou ataques importantes do Portugal. Espera-se muito mais de um jogador com experiência e a qualidade dele. Enquanto o treinador insistir em manter o Cristiano Ronaldo como titular em todos os jogos, Portugal dificilmente será campeão do mundo. Disso tenho certeza.
3: Um grande abraço ao Edmilson Souza de Cabo Verde. Temos aqui ainda mais uma mensagem dos Antípodas. Não é toda a gente que está a ver o jogo pela noite dentro, mas é dia ainda na Austrália.
23: Olá, equipa. Grande relato, um grande abraço de Sydney, Austrália. Meu nome é Adilson, adoro ouvir todos os jogos de Portugal com vocês. Vamos Portugal, abraço e as melhores. Tchau.
3: Obrigado também ao nosso ouvinte que ligou da Austrália, Adilson da Silva. Estamos já muito perto do fecho da nossa emissão aqui na Antena 1, depois do empate de Portugal diante da Colômbia.
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3: E vamos ao filme daquilo que foi o jogo de Portugal diante da Colômbia, este 0-0, num trabalho da Noémia Gonçalves. Cúmbia! Os colombianos adoram futebol, mas é o terro, o desporto nacional.
25: Está no canto noroeste da América do Sul, o único país banhado pelo Oceano Pacífico e pelo Mar do Caribe.
3: O Rui e a Natália, um português e uma colombiana, não se conheceram nem em Portugal nem na Colômbia, por aquilo que eu julgo saber.
26: Não, nos conhecíamos na Bolívia.
27: Vamos a fazer todas as nossas entradas colombianas, que são empadas, banana pau frita.
28: De comida colombiana que antes de ir ao estômago vai ao coração.
29: É o verdadeiro tremas.
30: Isto é bastante típico do nosso país, ter muita celebração, qualquer coisa pequena.

0: Meus amigos, em Miami, o único bronzeado garantido hoje é o da bola.
1: Portugal a ter muita dificuldade na pressão alta, ou seja, a pressão alta de Portugal não existe.
0: A bola entra na área, não chega. Vai para a área, Córdoba, passou por Bruno Fernandes, bateu grande defesa. Vai para a área, Nuno, leva Nuno, vou contigo Nuno, ganhou, mas não.
2: Aí vai o remate, soco,
0: o centro tirado. Da Colômbia, fora de jogo, não conta o golo para Davi Sanchez. Asa esquerda, vamos lá, Leão, passou, está na área, atirou para fora, minha nossa. Esta era para golo, Fernando, esta tinha que ser para golo.
2: No finalzinho da partida, 0-0, está no canto do Cisne, a equipa nacional portuguesa.
3: E foi assim o filme desta partida, com a vitória, melhor, com o empate de Portugal diante da Colômbia. A vitória é aquilo que esperamos que possa acontecer já na próxima quinta, de quinta para sexta, em bom rigor. O jogo já é ali à meia-noite, de quinta para sexta-feira, esse jogo da seleção portuguesa diante do conjunto da Croácia. Vamos jogar, ainda assim, José Carlos Trindade, podemos dizer, um pouco em casa, porque já sabemos que Toronto é uma cidade com muita gente portuguesa, sobretudo ali aquela diáspora açoriana.
4: Tem muita gente, há muitos portugueses no Canadá. Isso vai ser um fator que vai jogar a nosso favor. Há aqui um ouvinte que também deixa uma indicação relativamente ao tempo, que também não é uma coisa de sumenos. No Canadá, sim, as condições meteorológicas não são iguais, portanto, e pode ser que também nos favoreça um bocadinho mais do que aquilo que,
3: assim esperemos,
4: que aconteceu hoje, nomeadamente.
3: Muito bem, vamos ainda antes de dar algumas notas nesta emissão, dizer que estiveram presentes José Carlos Trindade, também João Gomes Dias, Sofia Vicente, Filipe Ligeiro, João Carrasco, Filipe Pinto, Nuno Isidro, Fábio Ribeiro, Manuel Cargaleiro, também o Lionel Cargaleiro, perdão, Nuno Matos, Fernando Eurico, Nuno Coelho, Paulo Sérgio, também Alexandre Alho e Rita Roque, toda a equipa da RTP Antena 1 que esteve presente nesta emissão para levar até si mais um episódio do Sonho Americano, que esperemos tenha 8 episódios, para já teve 3, vai ter o 4. E daí para a frente tem a palavra a Seleção Nacional Portuguesa. Com garantia, José Carlos Trindade, que estaremos aqui já nessa próxima quinta para sexta, numa emissão na qual vamos dar a conhecer um pouco mais da Croácia.
4: Em princípio estaremos aqui quinta-feira a partir das 10, vamos antes do jogo que vai começar à meia-noite com os croatas, conhecer um bocadinho melhor a Croácia. Vamos dar aqui, tal como fazemos sempre nestas emissões de Um Sonho Americano, algumas pistas sobre o país que nós defrontamos. Contaremos certamente com convidados, com reportagens, o habitual destas emissões, que têm sido para já 3. Esperemos, como disseste, que possam ser 8. Seria bom sinal.
3: Seria um excelente sinal. Obrigado, José Carlos Trindade. Daqui a pouco as notícias com a Carolina. Vamos ter também, obviamente, desenvolvimentos daquilo que foi o jogo de Portugal e, claro, também espreitar o resto da atualidade. Nestes segundos que ainda me restam, digo-lhe que ao intervalo os últimos jogos desta fase de grupos que estão em andamento, o Argélia 1, Áustria 1 e também Jordânia 0, Argentina 2. Com estes resultados, a Argentina já tinha garantido o primeiro lugar no grupo, a garantir também a passagem com folha limpa, com 9 pontos em 9 possíveis, e já sabe também que a seleção sul-americana vai defrontar Cabo Verde, jogo que está marcado para a noite de sexta-feira. E na outra partida, Argélia 1, Áustria 1, cá está o tal empate que se podia adivinhar, uma vez que com ele as duas seleções seguem em frente. Está tudo contado, obrigado pela companhia, daqui a pouco vêm as notícias.

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1: Quatro horas no continente da Madeira, três nos Açores. Vamos conhecer os títulos a esta hora.
2: Portugal empatou frente à Colômbia e assim não conseguiu o primeiro lugar do Grupo K no Mundial de Futebol. Vamos ainda nesta edição conhecer outros resultados de outros jogos desta noite e vamos ainda saber as novas atualizações dos números de mortos devido aos sismos na Venezuela.
1: Estes e outros títulos a serem desenvolvidos já a seguida com a edição da jornalista Carolina Bordal Soares.
2: Portugal não conseguiu o primeiro lugar no Grupo K no Mundial de Futebol. A seleção nacional empatou a zero frente à Colômbia, por isso fica em segundo do grupo com 5 pontos. E na fase seguinte, os 16avos de final, o adversário da equipa das esquinas vai ser a Croácia. A Colômbia tem 7 pontos e a República Democrática com 4 pontos avançam também para a próxima fase. Nesta partida de Portugal, Diogo Costa foi considerado o homem do jogo pela FIFA. O guarda-redes defendeu tudo o que podia, tendo em conta o domínio da Colômbia. Nas entrevistas rápidas, Diogo Costa mostrou que mantém a confiança na equipa, sem deixar de referir que preferia uma vitória ao empate.
3: Preferia mil vezes ter trocado isto por uma vitória. Não me importava ter sofrido um golo, mas temos marcado dois, é isso que eu preferia. Mas estamos no Mundial, está tudo em aberto. Agora é preparar bem o próximo jogo e ver o que falta afinar para podermos fazer o melhor jogo e trazer a vitória.
2: Homem do jogo, o guarda-redes Diogo Costa, o selecionador de Portugal, elogiou a exibição de Diogo Costa. Roberto Martínez admitiu que foi um jogo exigente, onde foi preciso defender a grande área e referiu que a equipa ainda tem de crescer para ganhar este Mundial.
4: O importante é se o foco é ganhar o Mundial, nós precisamos de crescer. O que é importante hoje foi um jogo exigente e num jogo que foi muito aberto, que abriu muito, não queríamos que fosse assim e isso fez que tivéssemos de defender a área muito, com muita intensidade. O Diogo Costa esteve muito, muito bem e acho que é um jogo perfeito, um teste valioso para nós, para poder crescer, avaliar e poder melhorar.
2: As declarações de Roberto Martínez logo depois do final do encontro. Nos outros jogos desta noite, a República Democrática do Congo bateu o Uzbequistão por 3-1, o Uzbequistão eliminado assim com 0 pontos e no grupo L, a Croácia garantiu o apuramento depois de vencer por 2-1 o Gana do português Carlos Queiroz, Gana que já estava apurado. Ainda no mesmo grupo, a Inglaterra conquistou o primeiro lugar nesta fase de grupos, venceu o Panamá por 2-0, o Panamá que não pontuou e por isso foi eliminado deste Mundial. O Campeonato do Mundo não para, jogam-se as últimas partidas desta fase de grupos, agora em tempo de intervalo. Argélia, Áustria está empatado a um golo e a Argentina vai vencendo por 2-0 a Jordânia. São jogos do grupo J deste Mundial de Futebol. Subiu para 48 o número de portugueses e lusodescendentes mortos na sequência dos sismos de quarta-feira na Venezuela. O novo balanço oficial foi divulgado esta noite pelo Ministério dos Negócios Estrangeiros português. O MNE avança também que estão desaparecidos ou incontactáveis pelo menos 83 pessoas. Destes 48 mortos, 41 são lusodescendentes e os restantes 7 são portugueses. Os dois grandes sismos na Venezuela já provocaram no total mais de 1.400 vítimas mortais, há mais de 3 mil feridos e muitos milhares de pessoas sem casa nas zonas mais afetadas. A prioridade das autoridades está centrada agora, Andréa Brito, na recuperação dos corpos e também nas operações de busca e salvamento.
5: Recuperar sobreviventes e mortos é a prioridade. O presidente da Assembleia Nacional da Venezuela pede para isso silêncio junto aos escombros.
6: Para poder fazer um trabalho que tiene elementos meticulosos, que requieren silencio, que requieren que no haya una gran congestión de gente alrededor del área de trabajo.
5: Jorge Rodríguez pede también a quien quiera ayudar que se inscriba nos locais criados para isso, ou então
6: ayúdennos quedándose en su casa.
5: Cuando o número de mortos passa já aos 1.400, o governante fala diretamente para as famílias das vítimas.
6: Nuestro abrazo, nuestro pésame, nuestra condolencia para los familiares, para los allegados de estas venezolanas y de estos venezolanos.
5: Tem aumentado o número de países que chegam à Venezuela para ajudar.
6: 16 médicos de Curaçao, rescatistas y personal médico de Argentina, otros rescatistas y personal médico de Qatar, rescatistas y caninos de Puerto Rico, e 7 efectivos de seguridade de Barbados.
5: E a ajuda humanitária também continua a chegar. Rodrigues agradece, mas pede organização, porque já há comida sem refrigeração.
6: Temos que ordenar a ajuda. Temos que organizar.
5: Neste momento há pessoas a dormir na rua, com medo de regressar a casa. Para elas, o governo vai criar refúgios onde podem descansar, comer e tomar banho. O Presidente da Assembleia Nacional garante que o carinho expressado com o país tem sido imenso, mas...
6: Também está... la maldad expresándose.
5: Jorge Rodríguez refere-se ao viaduto de Caracas, La Guaira.
6: El viaducto está en perfectas condiciones. Diariamente, cada 12 horas, es evaluado de manera técnica.
5: Declarações do Presidente da Assembleia Nacional, quando já estão contabilizados mais de 1.400 mortos, mais de 3.200 feridos e mais de 3.000 famílias desalojadas.
2: Os alertas e os apelos deixados pelo Presidente da Assembleia Nacional da Venezuela depois dos dois fortes sismos de quarta-feira. Continua a polémica com os exames nacionais. O secretário-geral do Partido Socialista exige explicações ao Ministro da Educação sobre o atraso na entrega dos exames de português para ser feita a correção na plataforma digital.
0: O Ministro da Educação deve, de forma séria, rigorosa e transparente, explicar às famílias portuguesas qual é a causa deste atraso, porque recordo, ontem estávamos no quarto dia em que os professores estavam à espera que as provas fossem colocadas na plataforma para efeitos de correção. E as provas ainda não tinham sido colocadas nessa mesma plataforma. Uma palavra de explicação, julgo que é devida às famílias num momento tão decisivo como este, da realização de provas do ensino secundário para efeitos de acesso ao ensino superior.
2: José Luís Carneiro quer saber porque é que há professores à espera há quatro dias sem exames nacionais para corrigir. O líder do PS pede por isso esclarecimentos urgentes ao Ministério da Educação.
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0: O 25 de Abril de...
1: Dr. Basílio Horta, o que é que seria a sua vida se não fosse o 25 de Abril?
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2: Bom, é muito difícil de responder essa pergunta, porque a vida tem tantos atalhos, tem tantas curvas, que uma pessoa...
1: E
2: não
1: a sua
2: pode...
1: teve muitos atalhos e muitas curvas. Já lá vamos.
2: Agora, o que era normal ter acontecido, se não fosse o 25 de Abril, era eu ter continuado a minha vida de advogado. Eu era secretário-geral da Corporação da Indústria e ao mesmo tempo era advogado. E depois do 25 de Abril, logo a seguir, eu continuei só advogado. A Corporação foi extinta e eu fiquei a advogar. Comecei a trabalhar logo com vários empresários. Rio Pel, na altura, para presidente da FNAM, da Federação Nacional dos Textas. Eu, na representação dos textas, estive na fundação da CIP, fui um dos quatro fundadores da CIP, na altura, que era bem complicado.
1: Mas isso já, tudo aliás, depois do
2: 25 de Abril.
1: Pois.
2: Portanto, o que
1: mas,
2: era
1: portanto,
2: normal...
1: a sua vida, se não fosse o 25 de Abril, era continuar a ser
2: continuar
1: fazer o que fazia.
2: A ser advogado, era isso, normalmente.
1: Porque a política não fazia parte da sua...
2: A política não fazia parte da minha vida, com toda a franqueza. A ciência política, a leitura dos factos políticos, dos autores, eu isso gostava muito. Mas atuar politicamente não estava na minha...
1: E o facto de viver em ditadura não lhe fazia impressão?
2: Não fazia impressão, mas com toda a franqueza, na altura eu era diretor-geral. Eu e o Adelina Marta Costa éramos os dois diretores-gerais mais novos da administração pública portuguesa.
1: 30 anos no 25 de Abril.
2: Tinha 30 anos.
1: Portanto, já tinha feito o curso.
2: Feito o sexto ano.
1: Sim.
2: Já tinha feito várias...
1: As complementares de político-económicas. Portanto, o curso já estava feito. Já. Casado, já com família.
2: Casado, com filha.
1: Sim.
2: Com a minha filha Raquel, que Deus tenha.
1: Ia continuar a ser aquilo que estava a ser.
2: Eu disse logo, eu prefiro ser um elefante numa loja de porcelanas do que um elefante atolado na corrupção. Bom, pá, começou mal e eu excedi-me.
1: E que
2: eu excedi-me, claramente. Não há razão política nenhuma para eu ter feito o que fiz. Nenhuma. Nenhuma. Ainda hoje, pá, lamento muito. Porque não devia ter feito. Tomás Soares era um amigo, foi o meu primeiro-ministro, estava chateado. Tinha alguma razão para estar chateado e eu não devia ter respondido assim. Pá. Foi um erro, foi uma violência.
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2: Nas eleições presidenciais, a minha opinião era apoiar o Dr. Mário Soares. Logo, a minha opinião dentro do partido. Pá, não
1: como
2: há...
1: fez o PSD?
2: Como fez o PSD?
1: De Cavaco.
2: Não temos candidato. Epá, mas aquela dentro do CDS
1: não queriam.
2: Não queriam o Diogo e tal, mas não queriam. Não, nós temos que ir.
1: Ora bem, estamos numa edição especial do Serviço Público Bloco de Notas. Este é um programa que ajuda quem está nos últimos anos do secundário, mas também quem se interessa por saber mais, é também um podcast, como sabe, com o pretexto das celebrações dos 50 anos do 25 de Abril, nós falamos com quem não esteve diretamente implicado, para usar a expressão de Salgueiro Maia, era mais que gente na altura, como acabámos de ouvir, tinha 30 anos no 25 de Abril, é político, é jurista, foi ministro, foi candidato presidencial, 12 anos presidente da Câmara de Sintra, até o ano passado. É fundador logo do CDS em junho de 74. Pois. Foi secretário-geral do CDS logo no início, não é? Como
2: foi
1: está
2: logo
1: a dizer.
2: No início. Depois fui vice-presidente do partido durante muito tempo com o doutor Diogo Freitas do Amaral.
1: Pois. Antes disso, foi deputado constituinte.
2: Fui.
1: Foi ministro várias vezes, pelo menos 3 vezes. Ou pelo menos em 3 governos, é. Do Comércio e Turismo em 78, no 3º governo constitucional liderado por Mário Soares,
2: sim,
1: com o CDS.
2: Verdade.
1: Um governo que dura de janeiro a agosto de 1978.
2: É verdade, um grande governo.
1: A seguir, há outro governo, que é mais tarde, atenção, pois há aqui uma altura em que vai para o Parlamento, lá está na bancada do CDS, depois é ministro no 7º governo constitucional, que é de Pinto Balsemão, que é um governo que vai de 1980 31 de janeiro a setembro de 83, onde foi também ministro de Estado e adjunto do Primeiro-Ministro, além do Comércio e Turismo.
2: A seguir.
1: Esse foi um governo...
2: Foi a única vez que eu fui para o governo
1: pelos cabelos.
2: Ser um bocado contrariado. E, foi
1: e acabou-se a sua carreira governamental.
2: Mais.
1: Nunca mais. Desde 83, nada.
2: Não,
1: bom,
2: pois não tive mais. Não, agora... porque antes de sair do CDS, não é?
1: Antes ainda de ir a um momento em que a sua vida muda, foi conselheiro de Estado.
2: Fui.
1: Entre 82 e 86. Portanto, conselheiro de Estado do presidente Yanes. Chegamos a 1991. A vida muda. Aliás, chegamos a 1990, porque 91 são as eleições. E Basílio Horta é candidato presidencial contra Mário Soares. Já passou aqui a primeira eleição de Mário Soares. Estamos na segunda eleição de Mário Soares. É uma campanha que, vista à distância, parecia que estava a desempenhar um papel que não era o seu, não é? Ou não? Ou aquele é que é o verdadeiro Basílio Horta e tudo o resto é outra coisa.
2: A vida não é simples.
1: Pois não.
2: Nós pensamos que...
1: E é por isso é que é interessante falar com pessoas que têm muitos anos de vida para se perceber.
2: Às vezes é interessante.
1: É.
2: Eu não queria ser candidato presencial.
1: E porquê que foi?
2: Nunca
1: então,
2: me passou
1: queria,
2: pela cabeça.
1: Foi?
2: Porque tinha de ser. Eu,
1: tinha de ser
2: altura,
1: porquê?
2: Não havia ninguém a puxar lá a cabeça. A altura tinha de ser porque tinha que cumprir esse dever. Porque o Diogo era presidente do partido. A culpa foi toda minha. Não é mais ninguém.

0: temos candidato. Epá, mas aquela dentro do CDS
1: não queriam.
0: Não queriam o Diogo e tal, mas não queriam. Não, não, não, nós temos que ir, temos que ir. Está bem, então vai o Diogo. Mas o Diogo disse logo que não ia.
1: Porque já quem tinha teve, ido tinha... e tinha
0: não,
1: acontecido.
0: E quem teve 49% não se arriscava a ter 20%. Ou menos, bom, pronto. Bom, não quis. Era o Lucas Pires. Mas o Lucas Pires só ia, agora vai ouvir isto, isto é importante, só ia se fosse apoiado pelo PSD. E então eu fui falar com o Dr. Cavaco, que eu conhecia bem o Dr. Cavaco, tínhamos sido colegas no primeiro governo de São Carneiro, e tínhamos uma ligação pessoal, até. Ele era a visita de minha casa, eu era a visita da casa dele.
1: Pô. Era, já não é?
0: Eu agora não. Eu fui falar com ele. Eu disse, oh, não posso apoiar. Agora garanto-lhe que o PSD, não o PPD, ou na altura
1: era, já era PSD, PSD, já era PSD.
0: Não fará nada e está completamente isento
1: nesta coisa. Não. Na reeleição. Olha, de...

0: Já sei que vai haver um candidato da coisa, que é o Dr. Basílio Borta e tal. Bom, claro, toda a gente, falso candidato. Porque isto é um candidato para o Dr. Marçal não ir sozinho. Bom, então a Vera Lagoa, que deu na primeira página, é a mesma coisa. Bom, e o Dr. Mário Soares, em vez de gostar, não gostou nada como tivesse candidatado. Disse, eu acho que você não seria candidato, ter candidatado. Eu mesmo, mas porquê? Pá, não devia ter candidatado. Não, não, eu disse, mas expliquei-lhe. Eu também achei, não devia ter candidatado. Não se devia ter candidatado.
1: Mas isso, bom, antes ainda da refrega, tudo.
0: Mas a refrega...
1: A refrega foi uma coisa brutal.
0: Foi uma coisa
1: brutal.
0: Horrível, pá. Uma coisa horrível.
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0: Porque o Dr. Mário Soares estava zangado, porque entretanto tinha havido um frente a frente entre o Conde d'Águeda, o Manuel José Almeida Melo, e o meu, um frente a guerra representante, e o meu
1: diretor de campanha.
0: E a coisa não correu bem.
1: Portanto, entre o Manuel José Almeida Melo.
0: Era porta-voz do Dr. Mário Soares, e o meu coisa era um advogado. Que é muito amigo do Paulo Portas, foi vice-presidente.
1: Luís Nobre Guedes,
0: exatamente.
1: Era o seu porta-voz?
0: Era o meu porta-voz. Uhum. E os dois pegaram-se, e o Manuel José Almeida Melo, que era um santo homem, um grande amigo, Deus tenha, era um grande amigo meu, estava com os Soares, mas era mais frágil do que o
1: Nobre Guedes, que era.
0: Uma pancada brutal, brutal. E isso irritou o Dr. Mário Soares de uma maneira, e portanto ele quando chega... Ou frente a frente.
1: Consigo.
0: Opa, ele diz logo, começa logo a dizer, o Dr. Basílio Horta, meu amigo, meu ministro, como pessoas, agora parece um macaco numa loja de porcelanas.
1: Um elefante, talvez. Um elefante.
0: Um elefante numa loja de porcelanas.
1: Um elefante.
0: Está a partitura, pá, fiquei aí e tal. Eu disse logo, prefiro ser um elefante numa loja de porcelanas do que um elefante atolado na corrupção. Bom, pá. Coisa que começou mal. Começou mal, eu excedi-me. Eu excedi-me, claramente. Não há razão política nenhuma para eu ter feito o que fiz. Nenhuma. Nenhuma. Ainda hoje, pá, lamento muito. Porque não devia ter feito. O Dr. Mário Soares era um amigo, foi o meu primeiro-ministro, estava chateado, tinha alguma razão para estar chateado, e eu não devia ter respondido assim, pá. Foi um erro, foi uma violência, eu, da altura, muito novo.
1: Gratuita também.
0: Não era gratuita, porque não por ele, mas aquilo que se passou naquela altura, em Macau, foi uma coisa muito esquisita.
1: Emáudio.
0: Muito esquisita. Não era com ele, mas muito esquisita. Mas ele depois, em vez de travar, foi mais longe. E disse, eu tenho aqui uma coisa, não sei o quê, sobre as bananas e tal, e
1: As bananas foi quando tinha sido ministro, não é?
0: O ministro era, do comércio, foi do Balsemão.
1: Então o que é que era isso das bananas?
0: Opa, as bananas é uma coisa inconcebível. Na altura nós não tínhamos dinheiro para comprar.
1: Sim.
0: Fruta exótica.
1: A banana era exótica na altura.
0: Nós tínhamos a banana, claro. Da madeira.
1: Madeira só.
0: Bom, portanto, não, e os tipos queriam importar a banana, que é um grupo, era, não sei se ainda é, fortíssimo, com um grande impacto político. E uma força enorme. Bom, e queriam importar e eu não deixei importar. Tive pressões de todo o lado para deixar importar.
1: E não deixava porque?
0: Não deixava porque nós tínhamos...
1: Banana
0: fruta.
1: De madeira.
0: Não, e tínhamos fruta em excesso naquele ano.
1: Ah.
0: Maçã, pera, pois. Tudo. E bem, íamos gastar centenas de milhares de euros de escudos a comprar...
1: Bananas,
0: a comprar banana.
1: E o Dr. Soares tinha essa
0: então,
1: coisa das bananas, que era o quê?
0: É que o Expresso... Na revista, põe a minha fotografia na capa, quem é que apoia os contrabandistas de banana? Para dizer que eu estava a proibir a banana para favorecer o contrabando da banana. Pá, uma coisa. Bom, foi uma cena.
1: E o Dr. Mário Soares pegou nisso.
0: Pegou nisso. Mas eu tinha um dossiê. Tinha um dossiê completo.
1: Sobre
0: não
1: a banana.
0: Que me deu, mas tinha um dossiê completo sobre Macau. E ele, depois assim, eu comecei a pôr... E ele começou, eu olhei para ele e percebi que ele ia abandonar o...
1: O tema das bananas.
0: Não, ia abandonar
1: o debate.
0: Fiquei com essa ideia, se calhar falsa, mas fiquei com essa ideia. Eu aí não disse mais nada, vamos fechar.

0: o assunto. E pronto, e foi humanamente aquilo que eu fiz melhor. Humanamente foi o que eu fiz melhor. Mas eu tinha informações, às vezes, de pessoas incríveis, não é? Tinha informações, enfim, que nunca as usei. Que nunca as usei, mas não eram deste tipo, eram de outro tipo.
1: Que tipo de informações?
0: Não, eram de pessoas, coisas mais humanas, mais triviais.
1: Mas e teve a verdade 14%.
0: É que, já viu, a verdade é que eu parto com 4%, nem chegava, e acabo com 14, qualquer coisa.
1: Sim.
0: Sozinho. A minha campanha, sozinho.
1: Mas acha que foi um bom resultado para toda a direita?
0: Não foi toda a direita,
1: Pois não?
0: foi uma parte.
1: Boa parte da direita também votou
0: Sim,
1: no
0: foi uma
1: Mário
0: parte do
1: Soares.
0: PSD que votou, é
1: Nessa
0: verdade.
1: altura, os candidatos era
0: Era
1: o
0: o
1: PCP, o
0: Carvalhas,
1: Carlos Carvalho, que teve
0: é,
1: 13%.
0: só que o Carlos Carvalho
1: Teve.
0: tinha 12% no
1: Do.
0: Parlamento, eu tinha 4%.
1: Pois.
0: É preciso ver isso.
1: Tudo.
0: Agora, a verdade é esta, é que o doutor Mário Soares,
1: E havia o
0: a
1: Carlos
0: certa altura,
1: Marques, acho
0: até
1: eu, que era da UDP ainda, o
0: quem
1: Carlos Marques.
0: também havia.
1: Sim.
0: A certa altura, o doutor Mário Soares, na campanha, apareceu ao pé dos bispos, como se fosse um homem da direita.
1: O homem da
0: Portanto,
1: igreja, da
0: era da
1: direita não,
0: igreja, de
1: sim.
0: tudo aquilo. Ele, com aquela habilidade, era
1: E
0: tudo.
1: o doutor Basílio
0: Portanto,
1: Horta não tinha bispos
0: eu não
1: para
0: tinha
1: si.
0: hipótese nenhuma. Mas eu fiz a campanha sozinho. Não gastei quase nada na campanha, de tal maneira, que o senhor Sampaio Limou era da minha comissão de honra, número 1, era um homem por causa da coragem e tal. E quando acabou a campanha, ele ofereceu-me um jantar em casa dele. Eu fui jantar à casa dele e depois, no fim, ele diz: "Bom, e agora quanto é que custou a campanha?" Eu disse: "Está tudo pago, não custou nada." Ele olhou para mim: "Agora é que eu percebo a porcaria de campanha que você fez." Não disse porcaria, disse outra coisa.
1: Sim, pois.
0: E tinha razão.
1: Então,
0: Tinha
1: e quem é
0: razão.
1: que pagou essa campanha? Foi o CDS?
0: Não, foi, não, o CDS não deu um tostão, não tinha. Foi as pessoas que pagaram. O meu tempo de antena
1: Sim.
0: foi todo gravado numa manhã. Todo. Não tinha nada.
1: Bom,
0: Tinha meia dúzia de
1: e
0: pessoas,
1: a seguir não
0: amigas.
1: deprimiu? Não ficou triste? Não ficou
0: Não
1: magoado?
0: fiquei nada triste. A seguir à campanha
1: O
0: eleitoral,
1: que é que fez?
0: saí do partido, saí da política.
1: Ah, pois saiu do
0: Saí
1: partido.
0: da política logo a seguir. Logo. Porque eu tive que fazer uma campanha mais à direita, como é evidente.
1: Mais à direita daquilo
0: Mais à
1: que
0: direita,
1: era.
0: mais à direita do que.
1: Mas hoje, se eu lhe perguntar, hoje é de quê? O Basílio Horta hoje é o quê?
0: Sou centrista, democrata cristão.
1: Democrata cristão.
0: Aliás, dentro do PS, não sou filiado, mas que me
1: Mas tem
0: apoiou.
1: pena de não
0: Não,
1: ser
0: não tenho
1: filiado. Não,
0: pena. Não, eu
1: não.
0: não sou socialista. Eu sempre disse, dentro do PS, eu não sou socialista nem social-democrata. Sou
1: Pois.
0: democrata cristão. Mas a diferença entre um democrata cristão e um social-democrata
1: É
0: é
1: alguma?
0: uma diferença mais de origem do que
1: Do que de chegada, sim.
0: de chegada. A luta pela justiça social, a liberdade. Por exemplo, o Papa Leão XIV
1: Sim.
0: é esta
1: É,
0: maravilhosa
1: carta,
0: humanidade,
1: sim.
0: ou magnífica humanidade.
1: Humanidade.
0: É uma coisa fabulosa. Eu leio, comecei a ler,
1: Sim.
0: e é uma coisa fabulosa. Aquilo
1: Revê-se
0: é que era
1: naquilo.
0: um grande partido, um partido democrata cristão. Assim, era um grande partido. E faz
1: E
0: uma
1: onde é que
0: falta.
1: está isso em Portugal? Não está.
0: Ainda não, pelo menos ainda não.
1: Esse partido
0: Não, esse
1: com
0: partido
1: essa.
0: não existe.
1: Sim.
0: Não, não existe. Não existe.
1: Não existe nem em
0: Não
1: Portugal nem em
0: existe
1: lado
0: em lado
1: nenhum.
0: nenhum. Mas eu
1: Pois.
0: digo é que aquilo é realmente a democracia cristã. É realmente aquilo. No tempo de hoje, no tempo de hoje, o que é necessário? Primeiro, é necessário não esquecer as injustiças enormes que estamos a viver. Então, em Portugal, é uma coisa tremenda. Sem ser populista, mas é realmente tremenda. É ver os lucros das empresas e ver o salário mínimo e médio das mesmas empresas é uma distância abissal,
1: E ver
0: não
1: os
0: é?
1: salários dos
0: Sim,
1: administradores
0: já não
1: dessas
0: digo como é.
1: empresas.
0: Não critico agora. O que eu critico é as pessoas ganharem pouco. Não é por ganharem.
1: Sim.
0: Agora, tem que haver um equilíbrio. Ainda por cima, fazer depois uma lei que, em vez de beneficiar, que, em vez de ajudar, que, em vez de ter em conta esta realidade, ainda a querem enfraquecer mais.
1: Está a falar de que lei?
0: Da lei laboral que está em
1: Ah.
0: cima da mesa. Nós temos que ter a
1: O
0: ideia.
1: Dr. Basílio Horta é contra o pacote
0: Claro,
1: laboral?
0: contra, absolutamente contra.
1: Não fez
0: Quer dizer,
1: greve
0: como?
1: agora. Não fez greve
0: Não, eu não
1: agora.
0: fiz greve, não
1: Porque
0: tenho
1: não
0: patrão,
1: tenho patrão.
0: não tenho,
1: Mas se
0: nunca tive.
1: tivesse, fazia.
0: Nunca. Era capaz de fazer. Era capaz de fazer. Se tivesse, era capaz de fazer. Tudo depende das circunstâncias. Agora que verdadeiramente é necessário olhar para o país e olhar seriamente para o país, Não digo que este governo não tenha intenção de o fazer. Não estou a fazer populismo barato, não. Sim. Não tenho intenção. Agora, ele é minoritário, é um governo que não tem apoio maioritário. Portanto, tem que estar sempre permanentemente a negociar ou com o Chega ou com o PS. E parece que,
1: acha que
0: está
1: é
0: a negociar
1: assim?
0: Mais com o Chega do que com o PS, o que é uma coisa lamentável, é meu entender. Bom, mas portanto, está a ver agora...
1: E se eu entender, devia negociar mais com o PS.
0: Pô, era necessário haver um governo maioritário com uma estratégia clara, não é? E não ter ir fundo, não é? Portanto, nas reformas, não se chega a falar em reformas. É necessário fazê-las, não é? Mas as reformas custam mesmo de fazê-las. Algumas custam fazê-las.
1: Em seu entender, quais é que eram as reformas que tinham que ser feitas?
0: Bom, primeiro, em termos da burocracia, eu não acredito na reforma do Estado. Acredito reformas no Estado. Mas a reforma do Estado. Tenho dúvidas. Agora, reformas no Estado. Algumas têm sido feitas, mas não sei se pelo melhor sentido. Não sei, por exemplo, esta reforma do Tribunal de Contas. Eu, para mim, acho mal. Acho mal. O Tribunal de Contas, no meu caso, como Presidente da Câmara de Sintra, 12 anos, nunca foi um impasse.
1: Na força do bloqueio.
0: Fizemos o hospital, custou 66 milhões de euros, feito por nós e pago pela Câmara. Bom, o Tribunal de Contas deu o visto
1: prévio.
0: Em 3 semanas, não chegou. Não chegou. E contudo, agora as coisas têm que ser preparadas. Tem que haver fiscalização em relação a valores importantes e desses. Tem que haver uma fiscalização. Mas é para o posterior, não sei que não é bem assim.
1: Não é bem a mesma coisa.
0: O poder dos direitos humanos que está a ser substituído pelo poder do dinheiro, pelo poder das armas, não é? E pelo poder do poder. Não é? E os direitos humanos estão a ser esquecidos. Cada vez mais. É um problema gravíssimo.
1: Dizia-me antes de nós começarmos esta conversa que ia visitar prisões.
0: Já visitámos a penitenciária e vimos o horror que é aquilo.
1: Quando diz que
0: uma
1: é um horror...
0: Uma pessoa até sem vergonha de ser português.
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0: E nós temos de ter a consciência disso. Quem não tem respeito pelos presos, não é? Porque o facto de serem presos não deixam de ser pessoas. Quer dizer, é uma falta total de humanismo. Isso é a cara de um país. É a cara de um país.
1: Depois de ter saído da política, volta ao Parlamento no século XXI. Portanto, faz política num período quente do século XX, não é? E depois larga, fica ali aquela década em banho-maria, digamos assim.
0: Não, vou para Paris.
1: Pois é, vai para baixo, embaixador da OCDE.
0: Anos.
1: Mas é no início do século XXI.
0: É 2001.
1: E depois vai para, nomeado pelo Primeiro-Ministro José Sócrates, é o AICEP, a agência para...
0: Quando acabo.
1: 2005 a 2011.
0: Eu vou para o embaixador. A convite do Paulo Portas, que é um favor que não lhe pagarei nunca. Foram os melhores anos da minha vida.
1: Calculo.
0: Aqueles anos ali foram muito bons. Trabalhei muito, fui eleito presidente de uma comissão, que era uma comissão importante.
1: Na OCDE, sim.
0: E depois, quando venho, estava convencido que voltava para o escritório. Mas a verdade é que o ministro das Finanças, o Cadilho, tinha saído da API,
1: a
0: Agência Portuguesa de Investimento, que era uma boutique de investimento. Só tinha investidores acima de 30 milhões. Pá, portanto, tinha 50 pessoas. Aquilo era uma coisa impecável, à boa maneira do Cadilho. Impecável. Foi-se embora e o Primeiro-Ministro convida-me.
1: Primeiro-Ministro da altura, Sócrates.
0: Convida-me e eu aceito. Porque é uma coisa que eu gostava. Para Sherman havia um executivo e eu era. A certa altura, o Pinho.
1: Manuel Pinho, ministro da Economia.
0: Que era o ministro. Tipo, muito. Enfim, bom.
1: Muito quê?
0: O Estado para ele era uma inexistência.
1: Ah, bom.
0: É um tipo inteligente.
1: Para quem é ministro é complicado.
0: Um homem inteligente. E estou convencido. Eu trabalhei com ele diretamente, com valores enormes. Nunca teve a mais pequena coisa sobre isso. Estou convencido que não teve corrupção. Agora, que teve influência para ser professor, não sei quê. Não sei. Isso já não sei. Se teve influência para ter a EDP, não sei o quê, porque aquilo, isso já não sei. Os homens não são santos e, portanto, não é exigível que o Pinho fosse um santo. Mas agora a corrupção, verdade, dinheiro, ter dinheiro ao bolso, Estou convencido que não fez. Estou profundamente convencido disso.
1: Posso estar enganado. Mas a questão aqui também tem que ver com aquela verba que o BES lhe pagava durante...
0: Sim, está bem.
1: Tinha a ver com um acordo antigo.
0: Sim, mas ele disse que era um acordo de reforma. Então, mas tudo isso é criticável, claro. Mas é diferente quem fazer uma coisa dessas de quem prejudicar gravemente o Estado através de subornos e coisas. Sim. A dimensão da culpa, descobrir a dimensão da culpa. Há culpa, se isso for provado, há culpa, mas tem que ser provado. Não pode a pessoa estar durante anos com um label em cima, com prisão domiciliária ou com uma caput de minúcio, sem...
1: Há vários assim,
0: não,
1: não, é?
0: Vários, não, não, isso é que não é possível. Mas, entretanto, ele diz para fundir a API, que funcionava tão bem com o ICEP. Eu disse, Sr. Ministro, não faça isso, não. Porque o ICEP tinha...
1: Mania 500 da fusão.
0: Pessoas.
1: Há uma mania das fusões,
0: e,
1: não é?
0: E teve que ser. Eu tive que estar, sim. Portanto, acabei presidente da ICEP, da fusão.
1: E estragou? Quer dizer,
0: foi errado.
1: Foi errado.
0: A API devia existir, ainda hoje devia existir.
1: Sozinha, à
0: devia
1: parte.
0: Sim,
1: à
0: devia...
1: parte e depois tratar o resto.
0: Exatamente. Devia haver API para investidores de uma certa dimensão, que deviam ser conhecidos, trabalhados em conjunto,
1: de uma determinada maneira,
0: com muito cuidado, e alargar o lago. Epá, e depois o resto é mais próximo do IAPMEI, mais próximo de exportação, sim, investimento pequeno e médio, diferente. Não é que a lei seja diferente para um e para o outro, é o tratamento.
1: Bom, isso hoje mantém-se político. Ainda, ninguém repôs o que já estava, não é?
0: Pois, ninguém repôs o que já estava. A verdade é que, enfim, nosso crescimento económico é preocupante. Pode haver não haver crescimento, ou ser tão pequeno que seja...
1: A OCDE, negativo. Onde esteve, veio
0: diz
1: dizer
0: que
1: no mundo...
0: E pior,
1: e cá.
0: Também, a parte do excesso orçamental também acabou. Vamos ter déficit orçamental. Déficit orçamental significa aumento da dívida. Qual é a política de impostos que vai a seguir? Tudo o resto não é bom, pronto. E depois temos uma história. E temos que intervir aí imediatamente a sério. Eu não vejo...
1: Não vê
0: tem que haver uma estratégia, tem que haver uma unidade grande... Em redor de objetivos determinados, tem que se perguntar aos investidores o que é que desejam mais, o que é que o Estado pode fazer mais e melhor para eles, para atrair. Ter parte externa é de uma importância enorme, enorme, saber a lista dos investidores externos, o que é que acontece, como é que não acontece. Por exemplo, na indústria automóvel, temos a Volkswagen, felizmente.
1: A Alta Europa.
0: Mas não temos mais nada, não temos rigorosamente mais nada. A pessoa vai ali à Eslováquia.
1: Vai haver o data center.
0: É claro que está próximo da Alemanha, e portanto quando está próximo da Alemanha...
1: É mais fácil.
0: É mais fácil, é verdade. Mas de qualquer maneira, há muita coisa para fazer. Enfim, bom.
1: É. Para fechar o seu século XXI na política, em 2011 é cabeça de lista do Partido Socialista Independente.
0: É por Leiria. É, exatamente.
1: Por Leiria. E depois em 2013 são 12 anos como presidente da Câmara de Sintra.
0: Sintra, é.
1: Em que tem, fizeram parte da sua comissão de honra, da sua candidatura à Sintra, Jorge Sampaio, tinha casa em Sintra, Mário Soares também tinha casa em Sintra e Diogo Freitas do Amaral, Sintra.
0: Também tinha casa em Sintra.
1: A mulher, pronto. Mas fizeram parte da sua comissão de honra.
0: Foi da minha comissão de honra.
1: Depois daquele seu erro em 91. Portanto, os anos passam e as coisas vão.
0: Mas sabe que... A minha primeira eleição foi difícil. A minha primeira eleição
1: em Sintra, sim.
0: Eu tive que começar muito cedo e tive que trabalhar muito, porque Sintra tinha uma grande força do PSD. Tem, como se vê agora. PSD chega, agora estão juntos. Mas depois a seguir não, depois tive maioria absoluta.
1: Sim. E depois também a perdeu.
0: Tive maioria relativa, mas tinha um acordo. Foram 12 anos muito interessantes da minha vida. Fui Sintra, porque eu adoro Sintra, tinha uma paixão por Sintra. E, portanto...
1: Dr. Basílio Horta e Lord Byron. Lord Byron também tinha uma paixão por Sintra.
0: Tenho uma paixão por Sintra, realmente. Hoje, tudo o que foi a gestão de 12 anos, para mim, foi um período encerrado. Não se volta... A pessoa não deve voltar atrás. Como diziam os chineses, a mesma água não passa duas vezes debaixo da ponte.
1: Não passa.
0: Pronto,
1: não.
0: Ponto final. Mas foi interessante, porque Sintra podia e pode ser um grande concelho nacional. Porque tem quase 400 mil pessoas, é um concelho jovem, muito jovem. Tem mais de 400 mil pessoas agora.
1: Sim, sim, sim.
0: Um concelho muito jovem, com uma área enorme, com uma diversidade enorme. E nós tínhamos dinheiro, tínhamos possibilidade tínhamos.
1: Pois,
0: e
1: até se dizia que tinha deixado muito dinheiro na Câmara para, sim, para se fazerem coisas.
0: Eu, quando saí...
1: E havia necessidades no Conselho.
0: Saí, fizemos um hospital, 66 milhões. Pagámos a dívida, que era uma dívida grande, 70 milhões, mais 11. Pagámos-la toda e fizemos investimentos em todo o lado. Agora é claro que...
1: Houve outras coisas que não fizeram.
0: Tínhamos um grande rigor nos investimentos que fazíamos. Não dávamos dinheiro para ter votos. Era mesmo assim.
1: Bom, é professor convidado. Não sei se ainda é. Ainda dá aulas?
0: Não dou.
1: Já não dá.
0: Mas dei durante muito tempo.
1: Aulas de quê?
0: Até ir para Sintra, no ISC.
1: Instituto Superior de Ciências Sociais e Políticas.
0: Há muitos anos. Eu entrei para o Instituto Superior de Política Social.
1: Sim. Ali na Junqueira, que agora...
0: Na Junqueira.
1: Sim, agora mudou.
0: Agora está na Ajuda. Eu dei aulas na Junqueira e na Ajuda. Dei Direito Político durante muitos anos e depois dei Introdução ao Estudo de Direito, dei Direito Político e depois dei os mestrados, que era uma coisa muito interessante.
1: E agora, deixa a política, no fundo, o ano passado, portanto, de 74 até 2025.
0: Ainda tenho um pezinho na política, porque o Carneiro convidou-me, José Luís Carneiro, convidou-me para o Conselho Estratégico do PS.
1: E isso funciona?
0: Que é presidido pelo Augusto Santos Silva.
1: E funciona?
0: Funciona. No dia 9 vamos ter uma reunião. E funciona bem. Com gente com agendas muito interessantes, discussões muito interessantes. Muito interessante. É um bom serviço que é prestado, não é? Porque discute-se as coisas com inteira liberdade. Sem ter...
1: Sem rótulos.
0: É obrigatório seguir a linha do PS. Quer dizer, é um conselho estratégico. A pessoa diz e faz aquilo que pensa.
1: É uma espécie de Conselho de Estado.
0: É uma espécie de Conselho de Estado.
1: Só que para interno. O Estado do país interno.
0: É,
1: muito
0: tem
1: bem.
0: Gente muito boa. Tem gente muito boa, Conselho Estratégico. O Zé Luís Carneiro, o Dr. Zé Luís Carneiro, normalmente vai às reuniões do Conselho Estratégico.
1: Mas uma das críticas que eu me lembro de ter ouvido é que era gente já muito antiga, pouca gente nova.
0: Não, gente nova. Eu sou um...
1: É um jovem de espírito.
0: Nem isso, não.
1: 30 anos em 74, não, façam as contas.
0: Agora interessa-me por estas coisas.
1: Claro.
0: Eu gosto muito de ir ao Conselho Estratégico. E estou sempre ao dispor do Dr. Zé Luís Carneiro.
1: E é presidente da Comissão de Direitos Humanos da Ordem dos Advogados.
0: Ah, exatamente.
1: Isso também lhe dá trabalho.
0: Por generosidade do seu bastonário, João Massano, convidou, e eu estou-lhe muito grato, porque é uma matéria que me diz muito. Os direitos humanos dizem-me bastante. Olha, por isso é que eu não posso estar mais de acordo com a encíclica de Leão XIV, que é fundamentalmente sobre direitos humanos e o poder dos direitos humanos, que está a ser substituído pelo poder do dinheiro, pelo poder das armas, não é? E pelo poder do poder. Não é? E os direitos humanos estão a ser esquecidos cada vez mais. É um problema gravíssimo.
1: Dizia-me antes de nós começarmos esta conversa que ia visitar prisões.
0: Vou agora, segunda-feira. Já visitei, já visitámos o Sr. Bastonário, eu e mais pessoas, já visitámos a penitenciária e vimos o horror que é aquilo. Agora vamos visitar Caxias.
1: De Lisboa.
0: É um horror.
1: Quando diz que
0: uma pessoa
1: é um horror...
0: até sem vergonha de ser português. Da maneira como os presos vivem na penitenciária e os guardas prisionais, não só os presos. E até a direção, porque a direção da cadeia faz tudo. E,
1: o que é fazer tudo?
0: Fazer tudo, quer dizer, com a falta de meios que tem e com o ambiente prisional que existe. Não é porque aquilo é uma cadeia que tem muito mais gente do que devia ter. E houve um dia em que um guarda tinha a responsabilidade de 200 presos, não? Bom, e depois veja, quando foi o Cristina, houve uma parte do teto que caiu. Caiu em cima de celas individuais. Pois tiveram imenso tempo as pessoas de dormir em condições
1: ao relento.
0: Péssimas, horríveis. Portanto, não é possível. E o estabelecimento prisional tem isto e depois tem outro estabelecimento prisional dentro da EP, que aí é moderno.
1: Da EP...
0: É estabelecimento prisional, que é moderno e que funciona bem. Outro moderno, mas é diferente. O estabelecimento prisional, a penitenciária, propriamente dita, é uma coisa terrível. E nós temos de ter a consciência disso. Quem não tem respeito pelos presos, não é? Porque o facto de serem presos não deixam de ser pessoas. Quer dizer, é uma falta total de humanismo. Isso é a cara de um país. É a cara de um país. Portanto, quando o senhor Secretário de Estado da Justiça diz que tem uma reforma do sistema prisional em cima da mesa Eu estou ansioso de conhecê-la. Vamos ver.
1: Já se falou disso há tanto tempo.
0: Agora, aqui o estabelecimento de prova penitenciária, os terrenos valem milhões, muitas dezenas de milhões. Porque é que já há muito tempo? Porque é que não foi vendido? Hoje é da par pública, é do Estado. Não foi vendido e com o dinheiro não se remodelou muitas prisões que estão em más condições, ou até se fazer uma prisão nova, moderna, com condições. Porquê? Porque esta apatia não se percebe. Não se percebe. Então, há coisas que são incompreensíveis.
1: Porque ninguém conta. É que
0: são, reformas são isto. São coisas que melhoram a vida das pessoas. Não é uma teoria. Melhoram a vida das pessoas. Ou melhoram a economia. Ou a vida das pessoas. Isso é que são reformas. A nossa vida depende também da vida dos outros. Não é? Uma pessoa não está bem, ou não deve estar bem, quando sabe que há 2,8 milhões de pessoas em Portugal que têm que escolher entre o remédio e a comida. E alguns deles foram empregados, foram trabalhadores. Nós temos de ter essa, sem populismos, não. Temos de ter a consciência disto. E temos a consciência para quê? Não é para dizer, é para melhorar. Como é que a gente melhora? O que é que a gente tem que fazer para melhorar? Só há uma maneira, aumentar o rendimento disponível. Para isso, aumentar a riqueza. Para aumentar a riqueza, temos de ter uma economia forte, uma economia sofisticada. Agora, com as novas... Temos que fazer isto. Ainda por cima fazer depois uma lei que em vez de beneficiar, que em vez de ajudar, que em vez de ter em conta esta realidade, ainda a querem enfraquecer mais.
1: Está a falar de que lei?
0: Da lei laboral que está em cima da mesa. Nós temos que ter a ideia.
1: O Dr. Basílio Horta é contra o pacote laboral?
0: Contra, absolutamente contra.
1: Não fez greve agora. Não fez greve
0: não,
1: agora.
0: Não fiz greve, não porque tenho patrão.
1: Não tenho patrão.
0: Não tenho.
1: Mas se tivesse, fazia.
0: Não, era capaz de fazer. Era capaz de fazer.
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1: Dr. Basílio Horta, se eu lhe pedisse para caracterizar o seu Portugal antes do 25 de Abril, qual era o retrato do país que fazia nessa altura?
0: O retrato do país era um país... Eu, com toda a franqueza, eu estava tão empenhado no problema do retrato do país, eu sentia o retrato do país. Era um país sufocado, era um país que não tinha liberdade, e a pessoa ajustava-se a isso. Naquela altura, ajustava-se a isso. Houve quem se rebelasse e fosse preso e tal. Heróis. Outros que não. É o meu caso. Não fui herói nenhum. Bom, pronto. Agora, é verdade, era um país sem liberdade, atrasado. No consenso das nações, era um país pouco respeitado, embora tivesse tido um papel importante na Segunda Guerra, não ter intervido. Foi um papel importante, poupou-se muitas vidas, mas depois de não querer o Plano Marshall, foi um erro enorme.
1: Mas teve migalhas do Plano Marshall.
0: O Plano Marshall que a Grécia teve e outros não tivemos. Era um país atrasado, era o país da casa portuguesa, pão e vinho sobre a mesa. Pronto, era um pouco isto, era um país em que o progresso tinha que ser feito, à custa de golpes de vontade. Por exemplo, meu pai foi médico, diretor-geral, oficial-general das Forças Armadas, mas veio para Lisboa como marçano, porque veio do Cadaval da Vermelha, do Cadaval, de uma família pobre, de lavradores da terra.
1: Cadaval aqui na Zona Oeste.
0: Sim, na Zona Oeste, por exemplo. O caso do meu pai, igual ao meu pai, muita gente. E, portanto, golpes de vontade, não era apoio do Estado, porque se não tinha. Já se passaram tantos anos. Eu olho sempre para outros países, não é? Para a Suíça, por exemplo. É claro que é diferente, mas, por exemplo, hoje o turismo. A nossa economia vive muito sobre o turismo. Não há nenhuma economia saudável de um país que viva só sobre o turismo, ou viva 80% sobre o turismo. Não há. Por exemplo, a Suíça tem turismo, mas tem indústria fortíssima. Alimentar, indústria metalomecânica ligeira.
1: Precisão.
0: A Itália é a mesma coisa. Então, por aí fora, só o Luxemburgo é que não tem.
1: Mas também não tem essa dimensão, não é?
0: Mas a Espanha, olha o TGV, olha as mobilidades, tudo isto há quanto tempo, a comprar automotoras antigas, reformá-las, quer dizer, tudo isto, enfim, é necessário muito, muito trabalho, muito estudo, algum sentido nacional, não é nacionalista, é nacional, sentido nacional, saber o país que queremos e construí-lo. Nós construímos a democracia e foi bom. Tivemos os retornados aqui, integrámo-lo, foi bom. Temos grandes vitórias, mas há outras vitórias que temos que conseguir.
1: E não estamos a conseguir. E acha que não estamos a conseguir. Doutor Basílio Horta, o 25 de Abril já acabou?
0: Não. O 25 de Abril não acabou. Já fez muito, mas não acabou. Quer dizer, há uma parte do 25 de Abril que não acabou. Eu acho que o 25 de Abril era justiça social. Era justiça social. Também era. Liberdade sem justiça social, liberdade sem direitos sociais, é um conceito oco, não é? Direitos sociais sem liberdade, é ditadura. Portanto, há aqui uma... Hoje a justiça social em Portugal, com franqueza, não me parece que seja a primeira linha que esteja conseguido. Não me parece que esteja conseguido. Quando há pessoas que trabalham e são pobres, não podem pagar uma renda de casa, os direitos constitucionais mais importantes, nenhum deles é respeitado. Direito à saúde. Eu votei o Serviço Social de Saúde. Estava no governo com o Arnaud. E o Sá Machado e o Rui Pena. Aliás, o Arnaud dizia sempre, fui eu e os ministros do CDS. Acreditei no Serviço Social de Saúde público. Público. Não acreditei nisto que está a acontecer. Não acreditei. Porque é um serviço social público e ao privado.
1: Sim.
0: Agora, este Serviço Nacional de Saúde, que é público e privado ao mesmo tempo, em que os privados são chamados à função pública, não é, é o direito público, quando o objetivo do privado é ganhar dinheiro, não é, e é normal que seja, é normal que seja. O objetivo do Estado é servir o melhor possível as pessoas, independentemente de ganhar dinheiro ou não. Existe disciplina financeira, mas o objetivo não é ganhar. Os privados, legitimamente, é ganhar dinheiro. Portanto, quando nós fizemos o Serviço Social de Saúde, o Serviço Social de Saúde era público, 100%. Havia privados, grandes hospitais, Ordem Terceira, Hospital dos Ingleses. Pai, quem queria ir, ia lá, porque tinha lá um bom médico, porque tinha dinheiro, porque não queria. Hoje não. Hoje a pessoa vai ao privado e alguns privados já estão tão cheios como o público. Já começam a ter, para além do problema, portanto, direito à saúde, a pessoa vai para um hospital público, tem médicos fantásticos, com uma dedicação enorme. Eu em Sintra vi, num centro de saúde horrível, um velho médico estava lá, por acaso era do Partido Comunista. E eu disse, mas o senhor está aqui? Era um centro de saúde no segundo andar de um prédio de habitação, sem elevador. Portanto, quando era uma coisa...
1: Muitas reportagens foram feitas sobre esse centro de saúde, que me lembro.
0: E o Adalberto disse-me, é o pior centro de saúde que eu visitei até hoje.
1: Adalberto Campos Fernandes, que agora... Sim. Bom,
0: portanto, não tem saúde, não há. Direito à saúde, não.
1: Direito à habitação,
0: não tem. Bom, direito ao direito. Direito ao direito, sim. Também não. Hoje não tem. E porquê que não tem? É uma das coisas que a minha comissão se preocupa. Vamos falar agora com os conselhos regionais. É porque lá para cima e para sítios recônditos, pá, não há advogado. O advogado é oficioso, vai lá, mas tem que ser pago. Não se pode pedir às pessoas que vão lá uma vez por mês ou duas. Bom, e isso é muito importante na violência doméstica, por exemplo. Tem uma importância enorme.
1: E é por isso que temos os números também.
0: Por isso aí temos que haver a guarda e a pluma, enfim.
1: Doutor Basílio Horta, daqui a 50 anos Portugal vai ser democracia?
0: Não sei.
1: Já cá não estamos.
0: Espero que seja, mas não sei. Não sei. Neste momento é muito difícil. Eu acho que neste momento o futuro está muito enovoado. Trump veio trazer uma névoa que se calhar já existia, mas cobriu com uma névoa muito grande. Não é só a parte pessoal com o senhor, não. Mas não é isso. É a adesão que ele tem. Há muita gente que gosta daquilo. Há muita gente que acha
1: que
0: a liberdade é um desperdício. Que os partidos são dispensáveis. Que o que é importante é a autoridade.
1: Que haja alguém que diga como se faz.
0: Eu acho que é uma evolução que obriga a ler...
1: É uma evolução.
0: Obriga a ler o Magnífica Humanidade. Obriga a ler o Papa. Obriga as pessoas... que são pessoas normais, pessoas que querem viver em paz, querem ter uma vida decente, querem viver num país decente, que se unam, que sejam capazes de se entender, de se perceber. Eu não sei, mas cada vez o populismo. Eu há dias estava a ver o Dr. André Ventura a falar sobre as prestações sociais. Prestação social, 4 mil euros, não mais. Eu estou à vontade que tenho menos. Tenho 3 mil e tal euros, portanto tenho menos.
1: De pensão, é. Agora, de reforma.
0: Mas quem descontou para ter 15 mil? Quem passou a vida a descontar para ter uma pensão de 15 mil? Vão-lhe dar o dinheiro que descontou? Mas como é que é? Como é que é isso? Agora, que a pessoa deve ter na reforma igual ao que descontou, ou pelo menos tendo em conta ao que descontou, parece uma justiça única. E é também a ideia das pessoas que têm os abonos. Não é isso que faz, porque é que são uns milhões de euros pouco. Agora, pessoas que tiveram um imenso tempo ali, que não tiveram a vida, pois têm uma pequena coisa, agora já não têm nada. Acabou tudo. Mas é contra isso. É contra os políticos, é contra a classe política, não se percebendo que é a classe política que dirige. E quanto pior for a classe política, pior ficam os cidadãos. É, enfim.
1: Muitas reflexões.
0: Um problema complicado. Portanto, tem que estar sempre permanentemente a negociar ou com o que chega ou com o PS. E parece que,
1: acha que
0: está
1: é
0: a negociar
1: assim?
0: Mais com o Chega do que com o PS. O que é uma coisa lamentável, é meu entender.
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0: Nós chegámos a ter ordens de pagamento do Banco de Portugal sem cobertura. Os fornecedores de comida só nos davam comida a pronto pagamento. Nós chegámos a ter as senhas de racionamento prontas. O doutor Mário Soares é que não quis. Disse, você vai à televisão e diz que temos tudo e tal. E assim foi. Eu fui à televisão, até fiz uma distribuição de bacalhau, que era só duas vezes.
1: Bacalhau, para atacar aquela história.
0: Tal, para evitar. E foi assim, isso e uma carta. Não tínhamos dinheiro. Não tínhamos dinheiro. O doutor Mário Soares não quis vender ouro. Não tínhamos dinheiro.
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1: Doutor Basílio Horta, muito obrigada por ter partilhado connosco estas memórias de uma vida inteira dedicada à política. Sim, a partir dos 30 anos. Até aos 30 anos não, mas depois dos 30 anos foi o 25 de Abril na sua vida. E assim foi. Esta é uma edição especial do Serviço Público Bloco Notas. Um programa que ajuda quem está nos últimos anos do secundário, mas também quem se interessa por saber mais. E com o pretexto dos 50 anos do 25 de Abril, fixamos aqui memórias. Pode contar aqui com o 25 de Abril de Basílio Horta. Todos os episódios estão em todas as plataformas de podcast. Os cuidados de emissão foram de Fábio Ribeiro, a imagem de Maria Saimela, a produção de Ana Fernandes, ideia e edição de Maria Flor Pedroso. Voltamos para a semana consigo.
0: Muito obrigado pela nossa conversa. Foi um grande prazer voltar a vê-la, em grande forma que está. Muito obrigado.

0: 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Cinco horas no continente e na Madeira. 4 horas nos Açores. Edição da jornalista Carolina Bordalo Soares.
1: A Croácia é o adversário que se segue para Portugal nos 16avos de final. A seleção não conseguiu o primeiro lugar do Grupo K no Mundial de Futebol. Empatou a zero frente à Colômbia, por isso fica em segundo do grupo com 5 pontos. A Colômbia com 7 pontos e a República Democrática do Congo com 4 pontos avançam também para a próxima fase. Nesta partida de Portugal, Diogo Costa foi considerado o homem do jogo pela FIFA. O guarda-redes defendeu tudo o que podia, tendo em conta o domínio da Colômbia. Nas entrevistas rápidas, Diogo Costa mostrou que mantém a confiança na equipa, sem deixar de referir que preferia uma vitória a este empate.
2: Preferia mil vezes ter trocado isto por uma vitória. Não me importava ter sofrido um golo, mas temos marcado dois, é isso que eu preferia. Mas estamos no Mundial, está tudo em aberto. Agora é preparar bem o próximo jogo e ver o que falta afinar para podermos fazer o melhor jogo e trazer a vitória.
1: Homem do jogo, o guarda-redes Diogo Costa, o selecionador de Portugal, elogiou a exibição deste guarda-redes. Roberto Martínez admitiu que foi um jogo exigente, onde foi preciso defender a grande área e referiu que a equipa ainda tem de crescer para conseguir ganhar este Mundial.
3: O importante é se o foco é ganhar o Mundial, nós precisamos de crescer. O que é importante hoje foi um jogo exigente e num jogo que foi muito aberto, que abriu muito, não queríamos que fosse assim e isso fez que tivéssemos de defender a área muito, com muita intensidade. O Diogo Costa esteve muito, muito bem e acho que é um jogo perfeito, um teste valioso para nós para poder crescer, avaliar e poder melhorar.
1: As declarações de Roberto Martínez logo depois do final do encontro. Nos outros jogos desta noite, a República Democrática do Congo bateu o Uzbequistão por 3-1, o Uzbequistão eliminado com 0 pontos. No grupo J, a Argentina consolidou a passagem à próxima fase com uma vitória por 3-1 frente à Jordânia. E no outro jogo, a Argélia e a Áustria, terminou mesmo agora, acabam por empatar com 3 golos cada. A Croácia garantiu o apuramento no grupo L, depois de vencer por 2-1 o Gana do português Carlos Queiroz, Gana que já estava apurado, e a Inglaterra conquistou o primeiro lugar na fase de grupos ao vencer o Panamá por 2-0. O Panamá não pontuou, foi eliminado deste Mundial de Futebol. Subiu para 48 o número de portugueses e lusodescendentes mortos na sequência dos sismos de quarta-feira na Venezuela. O novo balanço oficial foi divulgado esta noite pelo Ministério dos Negócios Estrangeiros português. O MNE avança também que estão desaparecidos ou pelo menos incontactáveis 83 portugueses e lusodescendentes. Os dois grandes sismos na Venezuela já provocaram no total mais de 1.400 vítimas mortais. Há para já contabilizados mais de 3 mil feridos. A escritora Margaret Atwood foi o ponto alto deste sábado no Festival Babel, o novo festival literário do Porto. Na Praça dos Leões, lotação esgotada para ouvir a célebre autora do livro A História de uma Serva. Atwood participou numa sessão literária que teve como fio condutor, João Coraceiro, as memórias de vida da escritora.
4: Numa memória cabe o que há de mais tonto e banal,
5: stupid things you did,
4: mas nela também cabe o que há de mais intenso. Margaret Atwood.
5: Mean things,
6: coisas más, catástrofes, episódios muito engraçados, experiências de quase morte.
4: Memórias que a tinta eternizou no papel e que a autora canadiana percorreu durante mais de uma hora, desde o primeiro livro, em 1964, que nunca moveu os tantos.
5: It's what we call promising.
6: É aquilo que se chama de promissor, ou por outras palavras, impróprio para publicação. Um editor perguntou-me se poderia alterar o final. Respondi-lhe que não. Ele deu-me uma palmadinha, perguntou-me se poderiam fazer algo por mim. Foi a forma de me perguntar se estava com uma crise de saúde mental. Foi engraçado.
4: Sempre desafiou a crítica e com 86 anos, dezenas de livros publicados, fenómeno literário, Atwood mantém o humor corrosivo.
6: Acho que os críticos têm menos medo de mim agora, porque já posso ser uma espécie de avózinha gentil. Quando és uma jovem escritora, ou és uma estrela, ou uma novata que tem de ser esmagada, mas quando és mais velha do que aqueles que escrevem sobre ti, ou és uma velha sábia, ou uma bruxa malvada.
4: E com o atrevimento de quem gosta dos dois papéis, para uma plateia cheia, a escritora, agora com vários livros censurados nos Estados Unidos, não resistiu ao sarcasmo.
6: É um bom truque de vendas. Dizem, não leiam este livro, é demasiado escaldante, é muito depravado. Depois as pessoas correm para o comprar e perguntam, onde está a parte depravada?
4: Para leitores e curiosos, Margaret Atwood deixou claro, é pelos direitos humanos. Ao longe, a marcha do orgulho LGBT passava, a plateia aplaudia.
1: Esta sessão foi moderada pela escritora portuguesa Tânia Ganho. O Festival Literário Babel, no Porto, termina amanhã, segunda-feira.
0: Edição da jornalista Carolina Bordalo Soares. 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

0: Um gesto de carinho, um presente delicado, uma oferta inesperada, a representação do ator ou atriz sem recurso à palavra. Mimo é tudo isto e é também o nome de um festival que atravessou o Atlântico e celebra uma década em Portugal. Em rigor, Mimo é a feliz conjugação de quatro iniciais, um acrónimo, à boleia de Mostra Internacional de Música de Olinda, a cidade berço do festival criado em 2004 por uma mulher de ouvido apurado e mimado por bons sons. O seu pai, Alfredo Lucas, tinha uma loja de discos e de fotografia em Jacarepaguá, sempre quis dizer o nome deste bairro, no Rio de Janeiro, famosa por vender clássicos nordestinos e música brega. Muito aprendeu Lucineide, pode-se dizer o seu nome assim, muito aprendeu Lucineide ao balcão deste lugar, que lhe moldou não só a formação musical, mas também o olhar que desafia rótulos e aposta na diversidade e na descoberta. Não espanta que mais tarde, anos 80, abra a sua própria loja, a In-Dependente Discos, pioneira no mercado de discos independentes, que rapidamente se tornou um ponto de resistência cultural e também um porto de abrigo para os artistas à margem do circuito das grandes multinacionais. Não tardou a tornar-se produtor e a acompanhar nomes como os de Zé Cabaleiro, Elsa Soares, João Nogueira ou Chico César, ou a cuidar do gênio do mestre Pixinguinha, recuperando até a histórica parceria com Vinícius de Moraes no documentário Nós Somos um Poema. Soma 35 anos de carreira, mais de 20 com um mimo que trouxe para Portugal, mas que vai crescendo por outras latitudes e geografias, mantendo a costela de Ocupa, neste caso, o património histórico, pois esse é o chão deste festival que tem portas abertas e gratuitas e que oferece muito mais do que concertos. Há 10 anos que a cidade do Porto é uma segunda casa para esta mulher devota de Nossa Senhora do Carmo. Lu Araújo, bem-vinda. Não sei se quando o festival arranca está com o seu escapulário e com alguma prece em especial. Fazendo orações, pedindo ajuda.
1: Sempre. Sempre tem que estar protegida, né? Estou emocionada, Tereza, porque é engraçado ouvir, né, um pouco da minha história, assim, nesse resumo que você fez. Muito obrigada por isso. Estou sempre acompanhada dos bons, dos santos, das minhas energias, né? E acho que ainda sou mais protegida porque faço uma coisa que eu considero boa para a humanidade, que é fazer um festival que abre janelas, que faz com que as pessoas convivam com o seu passado, com a sua memória, e trazendo a arte da atualidade, projetos que fazem sentido, que têm importância musical, que têm importância também para abrir a mente, os corações e janelas para outras partes do mundo, né? O Mimo não é um festival óbvio, é um festival que tem, desde que nasceu, muitos compromissos, todos envolvidos dentro desse aspecto da acessibilidade, né? Então, é acessível à cultura de vários países do mundo, a cultura africana, né? Essa mina que é a música africana nas suas muitas vertentes, né? Não dá para tratar a África como um único lugar, mas de outros lugares, do leste europeu e tal. É um festival menos óbvio musicalmente, mas é um festival multigênero. Então, ou seja, ele pode abrigar da música clássica à música eletrônica, tendo um único elemento curatorial que eu não abro mão, que é a qualidade da música que a gente apresenta.
0: E o ser gratuito.
1: E ser gratuito, sempre.
0: Já vamos falar um pouquinho mais do festival. Eu gostava de recuar no tempo e de imaginar a pequena Lu atrás do balcão da loja do seu pai. Como é que eram esses tempos?
1: Tempos lindos, né? Primeiro porque, além de conviver com a música e com a fotografia, porque a loja não era só de música, era também de fotografia, que são duas paixões que eu tenho até hoje. Eu muito cedo também aprendi essa coisa do labor, né? Do trabalhar, da vontade de atender as pessoas, de perceber o que elas gostavam, além de me enriquecer. Eu não tinha ideia de que um dia eu fosse chegar a esse lugar. Mas eu não tenho a menor dúvida de que aquelas horas que eu passei ali foram fundamentais para construir essa trajetória que eu construí, né? Ao completar quase 60 anos, eu vou fazer 60 anos e me imaginar essa menina com 8, 9, 10 anos de idade já nesse lugar, eu penso que eu percorri muitos caminhos. Mas essa música me acompanhou. Descobri Elza Soares, por exemplo, descobri Vinícius, Pixinguinha, ouvi as coisas que lançavam Chico Buarque, Gonzaguinha, Beto Guedes, artistas brasileiros da maior importância, Milton Nascimento, né? Esse amor pela música, depois pela música independente, que é um passo mais na frente, também me fez fazer uma trajetória menos mainstream, seria o lugar mais óbvio para uma produtora, ter escolhido um caminho de trabalhar com grandes artistas, sair, viajar. Não, eu fui trabalhar com a música instrumental, com a música que eu amava e que eu acreditava, e não só a música instrumental, mas uma música mais específica.
0: Como é que dá esse salto? Quando é que a Lu Araújo, não sei se lhe chamavam Lu desde pequeno, ou se é um...
1: Não, era Lucineide mesmo. Depois, a Lu veio nascer mais com uns 19, 20 anos, entrando numa guerra particular com a minha irmã, que é Luciane, e que também queria ser Lu. Eu falei, pô, Luciane é muito mais bonito, deixa eu ficar com Lu. Então...
0: Entenderam-se. Quando é que a Lu, já com 19 anos, a Lu dos 19 anos, percebe ou pressente que este pode ser um caminho?
1: Eu tive um episódio que eu vou te contar. Eu sempre adorei música, mas eu tinha um tio também, que era um afinador de pianos muito importante, e que ele morava no interior. E ele veio morar no Rio de Janeiro e passou a ser o afinador de pianos de todas as grandes estrelas. Então, e ele morava na minha casa. E a gente tinha um telefone, atendia o telefone, era o Tom Jobim, querendo os trabalhos do meu tio. E no domingo, ele costumava fazer uns sarauzinhos e botar sobrinhos para tocar. Só que na hora que chegava a minha parte, ele nega isso, Tereza, mas é verdade, eu não esqueço. Todo mundo cantava, quando chegava na minha parte, que eu abria a boca, ele dizia, é desafinada, sai. E aí eu criei um trauma, porque talvez eu acho que naquele momento eu nunca pensei que fosse produtora, talvez eu quisesse ser cantora. E aí, no primeiro momento, eu fui para fotografia, que também tem um tio que era um fotógrafo super importante, assim. Mas nesse momento eu cruzo com um personagem importante, que foi meu primeiro marido, pai da minha filha, o Augusto Jatobá, que era um músico. E eu encontro uma turma maravilhosa de baianos nordestinos, Alceu Valença, diversos, Fafá de Belém nessa época, era uma turma muito grande, assim, e o Jatobá também, Elomar, que é um artista que eu trabalhei muitos anos e que eu amo, um sertanejo que faz óperas, né? E aí eu comecei a frequentar esses ambientes, eu menina, eles bem, já mais velhos, bem mais velhos. E eu achava aquilo uma desorganização, Tereza. Eu comecei a ficar tão incomodada. E aí eu estava envolvida com a organização dos concertos deles, tentando ajudar. E ao mesmo tempo, o Jatobá vinha dessa relação com a música independente. Ele tinha um selo. E foi junto com ele que eu tive essa loja e que eu construí esse meu percurso pela música independente. Então aí nesse momento eu continuo com a loja, eu abandono a fotografia e começo a produzir concertos. E ainda fiquei na música, nas gravadoras um outro tempo. Tive uma outra participação numa outra, como sócia numa outra distribuidora chamada Perfil Musical. Mas o trabalho, a minha primeira produtora de... firma, empresa, no meu nome, e eu tenho até hoje, eu montei em 1992, ainda menina, né? Primeiro era lunática, aí o Elomar me disse, não, pelo amor de Deus, isso não pode ser bem sucedido, uma empresa chamada Lunática. E aí eu, com essa coisa do fogo e tal, não tinha nem cabelo vermelho ainda, mas eu criei a Lume Arte e Marketing Cultural. Depois tem mais outras duas, a Crioula, que é uma gravadora também, uma editora, e a Lu Araújo Produções, que é a minha maior empresa, que produz no Brasil e tal. E aqui em Portugal, eu tenho, na verdade, quatro empresas. Eu tenho a Memories and Heritage Arts, que é Memórias e Patrimônio, que é quando aí, de fato, o meu festival embala e eu vejo que esse é o caminho.
0: Que quer contar-nos, eu creio que foi numa, não sei
1: o que é... Quando aí, de fato, o meu festival embala e eu vejo que esse é o caminho.
0: Que quer contar-nos, eu creio que foi numa, não sei se lhe posso chamar digressão,

0: final dos anos 90, começo dos 2000, eu fui fazer um carnaval. O carnaval de Recife é um carnaval multicultural, então não tem só música de carnaval, tinha os artistas pop também, o Zeca era um artista de muita relevância. E teve um day off, e eu fui para casa de uma amiga, Gleide Selma, só que era no coração da Sé, do Alto, da Sé em Olinda, onde tudo acontece. Já era uma de terça para quarta, onde sai o bacalhau do Batata, e não conseguia dormir. Eu peguei e abri a
1: O
0: porta.
1: bacalhau do Batata é.
0: Um bloco muito famoso, que é o bloco dos garçons, que trabalham o carnaval inteiro e que, na madrugada de terça para quarta, quando é a quarta-feira de cinzas, eles desfilam.
1: Vão para a folia.
0: Vão para a folia. É engraçado que é um bacalhau, e o símbolo deles é isso, que é o bacalhau do Batata, que era uma homenagem a um garçom famoso lá. E aí eu vou para a rua, fico ali, dou uma andada que era muito perto, e aí eu vejo uma cena que me marcou profundamente, que era um grupo de pessoas muito animadas, não que tenha nada contra a bebida, acho que é isso mesmo, né?
1: Pronto, e
0: Olinda.
1: até embriagadas, podemos
0: Pois
1: dizer.
0: é, eu não queria falar isso, mas é isso. Muito animadas, com garrafas de cerveja pequenas, e uma delas arremessa essa garrafa na porta da Igreja da Sé. E que eu já sabia que é a Catedral de Olinda e Recife. E é um lugar para mim que tinha uma importância enorme, porque Dom Helder, que foi um seminarista, né, que foi um padre muito famoso, um padre muito importante durante o processo de ditadura militar, já morava naquele lugar e tal. E aquilo me causou uma apreensão. Quando eu vi, ouvi o barulho, as pessoas se afastaram, eu lembro muito dessa cena. As pessoas se afastaram um pouco, mas não deram importância. Não deram importância. Mas eu fiquei profundamente marcada com aquilo. Falei, mas... E aquilo me remeteu a uma coisa de desrespeito ao patrimônio. As pessoas convivem tanto com ele que já não tem mais valor.
1: Banalizam.
0: Banalizam. E eu voltei com aquilo na cabeça e falei para minha amiga que já tinha acordado e tal. Falei, olha, eu vi uma cena agora, contei e tal. Ah, muito comum. Falei, mas isso não pode ser. Isso não pode ser comum. Primeiro, por que esse patrimônio não está cercado? Uma cidade que recebe 1 milhão de pessoas, pequenas ruas, por que que aquilo não está preservado? E por que essas pessoas fazem isso? E fiquei com esse questionamento. Falei, vou preparar alguma coisa sobre isso. Ela, imagina, você é uma produtora famosa de Zé Cabaleiro, vai fazer o quê aqui?
1: Lá está ela a ser lunática.
0: É. Até hoje a gente conversa sobre isso. E teve esse day off, o Zeca foi para lá disfarçado, passamos o dia lá bebendo e brincando e tal, mas isso não me saiu da cabeça. Passa-se um tempo, eu trabalhava com o Elomar, como eu te falei, eu vou encontrar o Elomar no Rio de Janeiro, e ele me diz, recebi um convite de ir para Portugal, tocar minhas óperas, minhas coisas, tudo. Ele sempre queria ser reconhecido por isso, né? Falei, que máximo. Não vou, não vou. IPVA, não vou. Falei, como você não vai? De onde partiu esse convite? Ele falou, de uma pianista portuguesa. Falei, mas quem é essa pianista? Ele falou, aí procurou, perguntou para o filho, falou, Maria João Pires. Falei, você está brincando? Maria João Pires não é uma pianista só portuguesa, é uma pianista das mais importantes do mundo, né? Eu já gostava muito de música, então Maria João Pires, Marta Argerich, né? Nelson Freire, eram assim símbolos para mim do melhor do piano e da música clássica. Eu falei, ah, você vai. Você vai, você não vai recusar um convite. E isso um tempo, quase um ano depois, Tereza. Eu vim para casa da Maria João com ele, consegui convencer, consegui articular. E é uma história louca também, um dia eu te conto com mais calma. Própria Maria João arrumou alguns caminhos para a gente fazer em Castelo Branco, que a gente foi para Belgás, ficamos uma semana naquela casa maravilhosa, foi linda a apresentação. Depois ele foi tocar em Évora, Maria João conseguiu um lugar. Quando eu cheguei em Évora, estava tendo um encontro das cidades patrimônio mundiais. E eu soube lá que a prefeita de Olinda era presidente dessa Associação das Cidades Patrimônio Mundiais da Unesco e que ela estava lá.
1: Ops.
0: Falei, vou falar com ela, que eu tenho essa ideia. Porque eu não conheci ninguém em Olinda, eu gostava de Olinda. Não consegui em Évora, descobri que ela ia estar no concerto do Elomar, que ia acontecer em Serpa. Quando Elomar sentou no palco para começar a tocar, ela estava bem na frente, eu colei do lado dela. Falei, desculpa.

0: Desculpa, eu sou brasileira, você não me conhece, meu nome é Lu Araújo, eu tenho um projeto para sua cidade, para Olinda. Ela me deu um cartão e falou, me procura. Eu voltei no dia seguinte para o Brasil, fiquei 15 dias construindo esse projeto. Eu lembro da música que eu criei, eu lembro que eu escolhi Yo-Yo Ma com Bob McFerrin, uma música, eu lembro de tudo. Fiz um negócio super simples, mas bonitinho, e 15 dias depois eu estava em Olinda com o projeto. E aí começa a minha história com o mimo.
1: Começa esta bonita aventura do mimo, marcada pelo piano, ou seja, o piano de facto é um instrumento que atravessa toda a sua vida. Outro nome, Nelson Freire, que foi atuar no primeiro mimo em Olinda, é também uma história do Arco da Velha, não é? Conseguir levar para Olinda um piano de cauda, convencê-lo antes de mais, porque ele tinha lá os seus quês.
0: Ele era importantíssimo, né? Ele naquele momento era um dos maiores pianistas do mundo, vivia em Paris, né? Mas assim, eu acho que é a questão da ousadia,
1: Sim, mas estava
0: sabe?
1: formatado nas grandes salas, sucos.
0: Super! Nas grandes orquestras.
1: Sim.
0: Então eu tive três coisas. Eu não tinha dinheiro, eu tinha que convencer ele a tocar com uma orquestra sinfônica do Recife, que era uma orquestra boa, mas mediana, e para os padrões do que ele tocava era muito inferior. A Vir de Paris aceitar o convite, mas tudo deu certo, é uma coisa meio iluminada isso. Depois ele voltou também, mas quando eu entrei na igreja, tem uma cena que também de muito impacto. Ele estava ensaiando com a orquestra e eu tinha um choque emocional quando o som bateu em mim, assim, eu comecei a chorar automaticamente. Eu trouxe esse esforço, convenci o Nelson a tocar por pouco dinheiro, a ensaiar com essa orquestra. E será que vai ter gente? Meu Deus, vai ser uma vergonha que eu vou passar se essa igreja não estiver cheia, que era a própria Igreja da Sé. Bom, aí depois teve a história do piano, porque os pianos em Olinda vivem enjaulados mesmo. Então eu consegui que a Universidade de Pernambuco me cedesse o piano, me emprestasse o piano, mas tive que assinar um termo na época de 90 mil reais, o significa algo em torno de 15 mil euros hoje, mas há 23 anos atrás. Aí, Tereza, vem uma Kombi aberta, com o piano amarrado de lado,
1: Um carrinho de mudanças.
0: quicando nos paralelepípedos de Olinda. E eu em desespero, falei, meu Deus, que isso? Ele não tem nenhum caminhão fechado. Não tinha para subir a rampa. E eu, ai meu Deus, tudo com piano. Bom, moral da história, deu tudo certo. O Nelson chegou e foi um concerto histórico, histórico.
1: Transbordou de público, não é?
0: Transbordou de público, né? Eu tenho jornalistas que foram cobrir e tal, e publicaram. O Globo tem uma manchete que é assim, filas e corre-corre para ouvir música clássica em Olinda. É porque foi uma coisa. Eu que não sabia se ia ter 100 pessoas, tinham quase 1.000 pessoas. E a jornalista do Globo na época foi entrevistar a senhora que estava no primeiro lugar da fila. E falou, mas a senhora, uma senhora simples. Falou, a senhora conhece Nelson Freire? Ah, conheci ontem, minha patroa me mostrou. Aí ela falou assim, e a senhora gostou tanto que tá aqui? Não, eu tô guardando um lugar na minha patroa. Então as pessoas mandavam. Porque o Nelson Freire nunca tinha tocado em Pernambuco. E isso era um pouco da lógica do que eu queria construir. Porque o Brasil também tem as suas, né, distorções. É um país enorme, onde a cultura circula só ali no Sudeste, Rio, São Paulo, né, Minas, e não chega nesses lugares, e que são ricos, e que tem uma população que precisa ter acesso a isso, né? Então, essa ideia também do mimo era um pouco essa, de descentralizar. Mas foi lindo, e eu caí numa asneira, que foi fechar a porta, porque tinha muita gente, não dava para todo mundo, não tinha cadeira suficiente para todo mundo, e resolvi fechar a porta, que era esta tal porta que tomou a garrafa de cerveja. Foi pior, Tereza, porque as pessoas batiam na porta e gritavam, abre, abre. E o Nelson Freire olhando, se querendo entender o que era. Aí eu abri as portas e nunca mais fechei uma porta de nenhuma igreja, em nenhum dos meus eventos, por mais lotado que seja, esteja. Aprendi de imediato. E aí o futebol já foi isso no primeiro ano.
1: E agora até já tem telão, não é? Cá
0: Sim.
1: fora. para que as pessoas, para além de escutarem, também possam ver o artista, não é? Presenciar.
0: No outro dia, eu já subi com um telão meio improvisado, tiraram de uma escola e não sei o quê, e já começamos a ter, né? Assim, porque muitas vezes você faz salas de música clássica vazias, com 100, 200 pessoas. Não, mas lá a gente conseguia colocar 200, 300 e todo mundo reclamando, porque tinha que cobrar, tinha que cobrar.
1: Ah, porque se cobrasse já selecionava o público.
0: Aí eu sempre acho que não tenho que cobrar, porque eu sou muito questionada por isso, né? E o próprio
1: ainda,
0: Nelson...
1: Hoje ainda?
0: Até hoje, em muitos lugares. Eu já fui falar em Nova York, assim, para uma plateia de pessoas de performance e arte, todo mundo me parecia que eu era um ET. Como eu consigo fazer um festival de classe mundial, com artistas de muito renome e tal, de graça. A minha lógica é um pouco diferente com relação a isso. Eu acho que, assim, principalmente depois também essa coisa do Brasil e da diferença com Portugal, né? No Brasil isso é muito necessário, é mesmo. Porque as pessoas têm poucos recursos para isso e acabam não priorizando isso. E é importante para elas que tenham acesso a isso, porque isso é transformador. Eu acho que a arte, a cultura alimenta, né? Então, eu acho que é transformador. Aqui em Portugal, eu acho que na Europa, de um modo geral, as pessoas já têm uma cultura de pagar por isso e tal, mas ainda assim, quando você conjuga isso com o patrimônio, com as outras coisas, o ingresso é simplesmente uma refeição, talvez, a mais. Uhum. Então, o que não se paga em ingresso, se deixa na cidade.
1: Sim.
0: E cria uma sensação de bem-estar. Então, na verdade, é uma economia circular. Se não paga ingresso, deixa na alimentação, deixa nos hotéis, deixa no transporte, deixa no artesanato local. Alguns não valorizam, mas a grande maioria valoriza muito esse aspecto do festival, né? E eu posso estar errada, posso estar nadando contra a corrente. Talvez possa nunca ficar rica. Eu não fiz esse projeto para ficar rica. Mas eu não desisto, embora todos os dias tenha alguém para me dizer, acho que você deveria cobrar ingresso. Eu digo, olha, se eu cobrasse ingresso, acho que eu cobraria muito caro. O Nelson Freire, eu me lembro, que me falou no primeiro, por que você não pega esses nichos da igreja e faz disso uns camarotes para quem tem dinheiro e deixa esse centro
1: para o povo?
0: Para o povo. Eu fico tão emocionada quando eu vejo famílias inteiras entrarem nos lugares, principalmente no Brasil, de chinelo, de dedo, de bermuda, sem aquele formalismo de um teatro de música clássica, arrogante. Eu adoro aquilo, eu adoro ver essa sensação de felicidade nesse público, as coisas que eu proporciono. Então, por isso, voltando ao início, eu acho que tenho mais proteção, porque eu acho que eu lido com algo que é fora do normal, é meio excepcional, entendeu?
1: Percebeu logo nesse primeiro mimo que tinha encontrado uma fórmula de sucesso?
0: Eu percebi que eu tinha apostado numa ideia, eu era menina ainda, eu tinha 30 e poucos anos, mas eu já vinha de algum histórico. Eu já não aguentava mais trabalhar com artistas também, onde eu fazia tudo para que eles acontecessem, né? Então, e muitas vezes quando eles aconteciam, as estruturas eram maiores, as gravadoras escolhiam os empresários e tal. Eu comecei a apostar nas minhas ideias, né? Nos meus projetos. Então, dentro dessa lógica, eu sabia que eu estava fazendo alguma coisa diferente, mas eu não tinha a menor ideia do que isso ia se transformar. Isso posso te garantir. E a minha amiga que produziu comigo, assim, porque eram três pessoas assim, produzindo e mais algumas locais e tal, ela veio me pedir, eu acho que eu quero ser sócia. Eu falei, amiga, não entra não. Não entra não, porque eu sozinha posso perder dinheiro, mas você eu não acho justo. Essa é uma ideia, é uma coisa que eu acredito e eu vou tentar. E depois o crescimento também é uma loucura, porque eu começo a crescer, eu saio de Olinda e vou começar a ir para outras cidades para manter Olinda. Porque como eu estava descentralizada do eixo cultural, eu não tinha recursos também. Eu não tinha patrocinadores que olhassem para aquilo. E aí um dia eu falei, olha, se eu crescer mais, eu não tenho como pagar. Então eu vou tentar ver se eu faço uma outra cidade, talvez no Sudeste. Aí fui para Ouro Preto, que era uma cidade também patrimônio mundial da humanidade. E de fato, Tereza, eu comecei a fazer Ouro Preto e aí pintaram os grandes patrocinadores. Porque eu sempre achei que a iniciativa privada é que deve bancar o mesmo, sabe? E aí pintaram. E daí eu fui crescendo um ano a cada cidade. Então até o sucesso tem a ver com uma necessidade de manutenção daquela ideia inicial que eu tive, que foi...
1: Eu falava de sucesso, não falando em concreto da questão financeira, que é extremamente importante, dos patrocinadores, como disse a Lu Araújo, que são decisivos, sem eles nada poderia acontecer, mas eu falava no sucesso na relação do festival com o público. Esse é o verdadeiro sucesso, não é?
0: Sim.
1: Porque se as pessoas não forem, independentemente de ser gratuito, se as igrejas, se o património, se os lugares onde os artistas vão atuar estiverem às moscas, o festival deixaria de existir, com certeza.
0: Eu acho que o mimo, ele virou um... Eu não gosto desse termo, mas eu não sei se eu tenho um outro melhor. Ele virou uma grife, sabe, assim, de qualidade. Porque muitas das coisas que eu proponho ao público, eles não conhecem.
1: Então, sim, eu ia falar disso a seguir, não é? Que é essa mistura que a Lu Araújo procurou, trazendo novos públicos para esses concertos, para este festival, para essas salas. Depois tem correspondência também a esses novos artistas que não estão no mainstream, como dizia há pouco, não é?
0: Sim.
1: Que não estão no cartaz, não são figuras, cabeças de cartaz, mas que eu até comparo, é uma comparação que não pode ser levada à letra, mas que pode ter aqui alguma aderência com o Festival Músicas do Mundo em Sines, que também acontece no Castelo, é uma natureza diversa, mas que também tem essa mistura e que também tem nomes mais conhecidos e outros assim, nomes absolutamente desconhecidos para a grande maioria das pessoas. Está nesse tom.
0: Acho que eu e o Carlos Seixas, sim, né, que é o curador, né, que eu muito admiro, meu querido amigo, um cara que batalha para manter aquilo, sim, daquela forma. Eu até acho que o mimo é um pouco mais aberto. Ele
1: sim,
0: tem,
1: sim, sim, sim.
0: Ele é mais ainda radical, né?
1: Mas sim, eu até acho que. Gente... tem outros horizontes também.
0: É, mas eu acho que a gente tem amor à música, sabe? Porque não é só o desconhecido, é o desconhecido bom. Aquilo que faz sentido, né? Então, acho que a gente tem muito essa afinidade. Imagino que, como ele, apesar disso tudo, eu nunca tive um concerto cancelado. Nunca. Muito ao contrário. O que a gente sabe é que todo ano a gente tem que administrar muito bem os espaços e a forma de lidar com o público, que às vezes fica chateado porque não consegue ver um concerto, porque normalmente a gente tem mais público do que capacidade de atendimento, por isso os telões, né, os ecrãs fora. Então, olha que maravilha você fazer isso, né? Você pode ter um concerto menor, com menos público, mas essa coisa da diversidade que se cria, eu comecei a trabalhar coisas em paralelo, comecei a precisar descobrir lógicas de produção para não centralizar num único concerto. Então, às vezes, eu faço 2, 3 concertos simultâneos para que as pessoas também comecem a ter poder crítico de escolher o que elas querem. Elas veem tudo, elas não vão conseguir. Fazer todos os workshops, elas não vão conseguir. Então, elas têm que começar a escolher o que, de fato, elas querem ver e procurar saber antes e tal. E isso muda, inclusive, o formato de comunicação que a gente faz no festival. Um festival não é um festival que centra a comunicação dele no institucional, na marca, não. A gente centra cada ano em promover quem são esses artistas que a gente está levando. Pela diferença, porque, claro, alguns são mais conhecidos e outros a gente tem que apresentar ao público, inclusive antes, para criar, seduzir, para que os concertos também sejam vistos.
1: Como é que a Lu Araújo faz esse caminho, essa descoberta? Como é que peneira? É um bocadinho como estar a garimpar à procura das pedras preciosas, do ouro.
0: Sabe, criança, quando descobre uma novidade assim, eu sou meio rata disso, né? E é o melhor momento pra mim, né? Se hoje pudesse cuidar só dessa parte, eu adoro. Bom, aí com muitos anos de prática, tem coisas que eu consigo fazer 2, 3 anos depois que eu conheço, entendeu? Eu vou acompanhando também, eu vou vendo se evolui. Tem umas descobertas que são rasas. Você vê ali, mas daqui a um ano você olha, aquilo já não está mais, não está produtivo, eu não. E eu sempre também gosto das coisas que tem que carreguem tradições, mas que tenham um pezinho no mais moderno, porque a gente pode
1: reinventar a linguagem, pode, não é?
0: A gente pode ver evolução.
1: A música primordial,
0: sim,
1: às raízes, mas depois...
0: Que tenham, né, que evoluam um pouquinho, que tragam algum tipo de acréscimo, né? Então essas coisas são as que eu acompanho. Mas esse ano, por exemplo, eu vou te dar um exemplo. A gente tem um grupo lá, Litani de Sims, com a Marra Damba, que é uma senhora do Mali, um grupo francês, que foi montado ao redor da Marra, que é uma cantora, uma griot do Mali, que carrega tradições orais. De séculos, não consegue, até antes da existência dela. Ela é até relativamente nova, mas ela. No Brasil também tinha uma senhora assim. E ela canta coisas que não sabe porque ela tem a memória disso. Coisas de crianças, de niná. E eu cruzei com isso, pesquisando uma outra coisa. E aí eu parei, ouvi a música, olhei, falei, gente, que coisa interessante. Aí fui, não. Mandei uma mensagem para a pessoa pelo Facebook ou pelo Instagram, e aí fui chegando a esses lugares. A música tem que me tocar. Então, é claro que eu recebo muitas propostas. Nem sempre consigo, né, fazer tudo. Então eu vou administrando isso.
1: Ao fim destes anos todos, portanto já há muita, não é só agora ao fim destes anos todos, mas com certeza consecutivamente já se vê na difícil tarefa de ter de descartar.
0: Não, descartar amigo às vezes, entendeu? Mas hoje também já não trabalho tão sozinha, né? O Pedro, o Chiodo, o Bruno, outras pessoas também são colaboradores. Até para que não fique imperativa, para que eu também me atualize, né? Eu sou uma pessoa que eu acho que aprendi muito ouvindo,
1: escuta,
0: sabe?
1: A escuta do outro, né?
0: Eu sempre gostei de pessoas mais velhas. Eu sou falante, mas eu muitas vezes... fui calada para ouvir o que os mais velhos falavam, para refletir sobre o que eles falavam e concluir, ter as minhas próprias opiniões. Então eu ouço, tenho opinião, sei o que quero, mas sei ouvir também. Então acho que eu adoro trabalhar em colaboração também. Então acho que hoje em dia eu recebo muitas coisas, mas eu ainda sou... uma rata de pesquisa, assim, de rata, como a gente chama, é uma gíria no Brasil, né?
1: Não, nós aqui também chamamos em relação às bibliotecas, que é o rato de biblioteca, que é aquele que está sempre com os óculos na pontinha de nariz e que está ali sempre a procurar.
0: Eu vou te dar um exemplo, Tereza. Eu fiz o segundo show do Jacob Collier na vida e o primeiro show dele em festival. Esse artista que estourou mundialmente, hoje eu não consigo nem fazer. Um cachê de 150, sim, 180 mil euros. E fiz o primeiro show dele em festival, no Brasil. E toda vez que ele vai ao Brasil, ele lembra disso, cita. Então eu fiz muitas coisas dessa antecipando, com as minhas pesquisas. Eu dizia, cara, esse cara é maravilhoso. Ah, vou apostar. Quero fazer. Eu fiz Ibrahim Maluf. Nossa, eu perdi a conta de quantos artistas eu levei ainda em início de carreira, que hoje eu já nem consigo mais fazer, entendeu? Porque, por ser um festival gratuito, eu também trabalho dentro das minhas possibilidades. Eu não tenho nenhum interesse em competir com festivais grandes. Aliás, com ninguém. Mas eu tenho também critérios. Eu não posso gastar todo o meu dinheiro num único cachê. Né?
1: Eu, por acaso, vou fazer aqui um pequeno parênteses, rapidamente, só para lhe perguntar, Lu Araújo, se as recentes alterações na Lei da Nacionalidade em Portugal trazem complicações para a chegada dos artistas. Isso sente-se, por exemplo, na organização de um festival?
0: Acima de tudo, elas causam muita instabilidade nos artistas que vêm de fora, principalmente os brasileiros.
1: Exato.
0: Né? Os africanos já são subordinados a visto, muito desses, tem umas complexidades que isso já é um outro momento, mas já existem há muitos anos. Mas nessa relação com o Brasil, não. E todos os artistas esse ano que estão vindo estão me solicitando cartas, estão apreensivos, ligam para saber como é que está essa situação da entrada e tal. Mas ainda agora, sabe, Tereza, eu acho que é mais importante ainda trazer. E é mais importante ainda que a gente faça esse papel. O meu nunca foi um festival brasileiro, nem no Brasil. Ele é um festival internacional. Eu acho que o MIMO é um espaço de diálogo. Eu tenho 13 nacionalidades participando. Nunca é menos que isso. Aliás, em outros momentos é até mais. Então, acho que é fundamental dentro do conceito dessa...
1: Eu ia perguntar se 3 era algum número talismã, mas não.
0: Não. Calhou. Eu até pensei nisso, mas não é. Não é. Bom, pode até ser, né?
1: Para alguns é um número de azar, para cá
0: eu acho,
1: não.
0: Eu não tenho nenhum problema com 13, adoro. Mas acho que é número de sorte. Mas esse ano, por acaso, tem isso. E eu acho importante, eu acho que é mais importante a gente criar essas zonas de diálogo. E a cultura é algo que pode promover esse momento de paz, esse momento de encontro, esse momento de respeito, entendeu? E abrir essas janelas. Pra... Então, eu acho que o mimo tem esse ambiente também por isso. E ele sempre foi assim. Então, não é uma coisa com Portugal, mesmo no Brasil, porque você imagina que também não é simples, né? Você levar um artista da Jordânia, ou um artista da Bósnia, né? A gente vem fazendo isso há muitos anos, né? Que está em guerra agora com a Rússia, esqueci.
1: Ucrânia.
0: Ucrânia. Levei da cabraca da Ucrânia, fez um enorme sucesso. Então, assim, eu adoro isso. Adoro também quando eu descubro coisas novas de regiões mais difíceis de acessar e de dar oportunidade para o público conhecer.
1: E para os artistas se darem a conhecer também noutras cidades, na Europa, nomeadamente, e noutros continentes. 10 anos de festival em Portugal? É uma data mais festiva ainda neste 2026 e o festival muda-se da cidade de Amarante para a cidade de Guimarães. Alguma coisa correu menos bem neste processo, não quero ir por aí, porque a cidade de Guimarães? Já andava a namorar a cidade de Guimarães, a Lu Araújo, ou a cidade de Guimarães já tinha namorado a Lu
0: não.
1: para acolher o festival?
0: Namorar, eu estou sempre namorando cidades, porque eu sou uma pessoa que tem uma ligação com isso. De fato, eu tenho uma ligação com o patrimônio. Não fiz arquitetura, não estudei história, mas eu tenho isso. É tanto que eu criei um projeto nessa vertente. Então, eu estou sempre olhando. Então, eu vou uma cidade e digo, ai, meu Deus, essa cidade aqui é tão bonitinha, caberia um mimo. Claro que Guimarães é uma cidade que eu sempre soube que era de uma importância enorme para a região norte e para o país todo. Mas eu nunca tinha... Não sou uma pessoa comercialmente de sair espalhando. Nunca quis fazer mais do que um festival aqui em Portugal. Eu sempre quis fazer em uma única cidade. Também já tive proposta, vamos fazer no Algarve ou no Alentejo. Vamos trazer para Lisboa. Mas eu faço poucos movimentos. Eu prefiro fazer o que uma cidade e tal. Agora, quando não... Tive certeza que não ia acontecer mais em Amarante. E, ao mesmo tempo, já sentia muita dificuldade em Amarante. Num 40
1: Porque já tinha havido divergências também, não é?
0: É, mas as divergências essas foram resolvidas lá num lugar que tinha que ser judicial. E eu ganhei. E estava claro que eu ia ganhar porque tinha uma lei de proteção. Eu não pedi dinheiro, não fiz nada. Foi uma situação...
1: Sim, era
0: foi
1: um equívoco da pandemia.
0: Foi um equívoco, eu acho que... pressionado pela pandemia. Mas depois eu voltei, que era a minha luta, e fiz 2 anos. Mas depois, assim, eu já começava a entender que Amarante não tinha mais como hospedar as pessoas, que as pessoas estavam indo todas para acampar. Tinha uma série de dificuldades. Eu já achava que eu precisava de uma cidade maior, com mais capacidade para entender. E quando aconteceu a decisão, eu achei que eu ia embora. Falei, olha, dessa vez eu acho que eu vou pegar minhas coisas, fechar meu apartamento, minha empresa aqui, acho que vou voltar para o Brasil. Eu não sei, vai ser muito difícil reconstruir isso. Mas eu posso te dizer o seguinte, Tereza. 4 das cidades que eu procurei, todas se interessaram. Todas. E eram cidades... Falei, bom, então, peraí. Então,
1: tudo,
0: já que é assim...
1: Tudo a norte.
0: Não, nem todas. Mas a maioria. E eu falei, se houver sinal de fogo... Eu tenho caminho para continuar. Mas eu estava com esperança de fazer só em 2027. E Guimarães foi muito rápido. Foi uma bela combinação. E, mais do que isso, a sensação que eu tenho de ser um lugar ideal para o mimo, onde a cultura é entendida. Eu acho que Guimarães soube se apropriar daquele momento... Que eu não estou falando em relação ao mimo nem para puxar saco, não, porque é fato. Eu poucas vezes vi uma cidade de Portugal tão bem estruturada a nível de cultura, entendeu? Eles souberam ser uma boa capital cultural europeia e fazer aquilo se reverter para diversas coisas que eles fazem lá. 3, 4 teatros, não sei quantos museus, um pensamento estruturado. É muito mais fácil ver cidades estruturadas no turismo do que na cultura. Guimarães é uma máquina na cultura. As coisas não param, é muita coisa acontecendo. Então, existe um respeito enorme ao que eu estou fazendo. Eu estou muito honrada com isso, acima de tudo.
1: Este ano o festival acontece de 27 a 5 de julho.
0: Isso, exatamente.
1: 27 a 5 de julho.
0: Em dois momentos, né?
1: Começa mais cedo com a mostra de cinema, é uma das características do festival, lá está, o poder da imagem, não é?
0: Que essa sempre, combinação, né?
1: Sempre amoldou também. Voltamos ao Sr. Alfredo Lucas,
0: sim,
1: que lhe deu também esse chão. E depois, 3, 4 e 5 de julho.
0: O festival com as características.
1: A estrutura, né, mais habitual deste festival. O que é que as pessoas podem esperar com esta mudança de cidade? A mesma energia de sempre?
0: Acho que a mesma energia de sempre, talvez até renovada, né? E essa questão da descoberta. O Mimi é um festival de descobertas, entendeu? Então eu acho que além das descobertas musicais, esse ano tem uma cidade inteira maravilhosa para se descobrir. Vários cantinhos, né? Vários espaços. A gente tentou ser mais abrangente possível. Inclusive quebrar lógicas, né? A cidade tem uma característica de ter os eventos maiores acontecendo embaixo, no toral e tal. E eu olhei aquele castelo, aquele Passo dos Duques, falei, é tudo meu, quero para mim, quero para o mimo. E, simbolicamente, então ocupei aquela área, né? A gente está ocupando. As pessoas, ai meu Deus, tem que subir lá de colina. Não, 7 minutos. Então fiz um evento estruturado pelo Centro Histórico, onde as pessoas vão subindo e elas nem percebem.
1: Estão a subir, já lá estão, né?
0: Criei uma praia. Os duques de Bragança vão receber o público do Mimo para tomar sol no seu jardim, na sua praia, que a gente vai inventar. Criei uma área que é o Jardim Maravilhoso, onde as pessoas vão poder tomar sol, assistir os concertos, passar o dia dentro dessa lógica. E ao final ali da área, você tem uma ducha, algumas duchas, onde as pessoas vão poder se banhar nesses 50 graus que estão prometendo aí que virão nos próximos dias. Então, assim, e depois levar o concerto para o castelo e inverter a lógica, porque as pessoas normalmente botam um palco colado à zona do castelo. Então eu inverti, botei o palco ao contrário, de forma que elas vão assistir os concertos olhando para os concertos, e quando elas voltarem para ir à restauração, para ir embora ou para chegar, elas estão vendo aquele belo monumento nacional que é o Castelo de Guimarães. Então, assim, é um pouco isso. O mimo é artesanal, ele nunca é igual em nenhuma cidade.
1: E é uma forma de nos sentirmos todos reis e rainhas, essa imagem poderosa.
0: Eu estou me sentindo a convidada da duquesa.
1: Uma espécie de dama de companhia, não que eu domine o vocabulário da realeza.
0: Nem eu.
1: Mas a mesma energia, o mesmo festival inquieto e irrequieto, esse fogo já é também uma marca deste mimo. Não vamos falar do cartaz, porque ele está acessível a toda a gente. Hoje em dia o digital permite esse acesso. Já praticamente
0: super
1: está democratizado. E portanto todos podem ver os dias, as horas e o que podem fazer. Mas qual é assim o miminho que lhe podem dar que faz ganhar o dia?
0: Ah, eu sou descomplicada, eu não sou uma pessoa muito... Olha, ter as coisas honestas, ter relações saudáveis, afetuosas, o mundo ser mais respeitoso, mais integrado. Gosto de viajar, adoro, miminho bom, adoro viajar. Então eu viajo de muitas formas, né? Viajo mesmo, viajo aqui. Sou sempre uma estrangeira nos lugares que eu tô, pensa. Eu faço festivais em todos os lugares que eu não vivo, né? Então. Olha, eu acho que meu mimo é estar feliz e ver as pessoas felizes.
1: E
0: se eu acho que se concretizar isso, de ser um bom festival em Guimarães, independente do que vai acontecer no futuro, porque isso a Deus pertence, ao universo pertence, mas se essa edição eu tiver trabalhado tanto quanto eu trabalhei para que as pessoas se sintam felizes, Eu vou estar muito feliz no final, muito feliz. Mesmo acabada, eu vou estar muito feliz. Eu quero que as pessoas venham se divertir, que elas saiam desse lugar, que saiam de casa, que olhem umas para as outras, que paquerem, que sejam felizes. E essa felicidade é o meu mimo maior.
1: Lu Araújo, obrigada por ser pessoa para isso e por este mimo de conversa também. Este programa teve o cuidado técnico do Tiago Vaz, a produção da Cristina Condinho, fica disponível como habitual em antena1.rtp.pt e, claro, nas plataformas de podcast a qualquer hora.
2: Sou pessoa para isso, com Teresa Dias Mendes.

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0: 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Seis horas no continente e na Madeira. 5 horas nos Açores. Edição da jornalista Carolina Bordalo Soares.
1: Foi um jogo sem golos, empate a zero frente à Colômbia. A seleção portuguesa não conseguiu o primeiro lugar do Grupo K no Mundial de Futebol. Fica em segundo deste grupo com 5 pontos. A Colômbia com 7 e a República Democrática do Congo com 4 pontos avançam também para a próxima fase. A Croácia é o adversário que se segue para Portugal nos 16avos de final desta competição. Diogo Costa foi considerado o homem do jogo pela FIFA. O guarda-redes defendeu tudo o que podia e na entrevista rápida mostrou que mantém a confiança na equipa, sem deixar de referir que preferia uma vitória a este empate a zero.
2: Preferia mil vezes ter trocado isto por uma vitória. Não é importante ter sofrido um golo, mas temos marcado dois, é isso que eu preferia. Mas estamos no Mundial, está tudo em aberto. Agora é preparar bem o próximo jogo e ver o que falta afinar para podermos fazer o melhor jogo e trazer a vitória.
1: Homem do jogo, o guarda-redes Diogo Costa, a olhar já para o futuro, que está bem próximo, o selecionador de Portugal garante que a equipa das esquinas quer ganhar e está pronta para o que se segue. Na conferência de imprensa, Roberto Martínez diz que agora é tempo de avaliar e preparar muito bem o jogo frente à Croácia.
3: É o momento de avaliar, preparar o jogo contra a Croácia e há um aspecto, claro, queremos ganhar e queremos ganhar todos os jogos 3-0 e controlar os jogos, mas a realidade no futebol é que tivemos três jogos, 2 empates, 1 vitória e a equipa agora está totalmente preparada para o próximo jogo.
1: As declarações de Roberto Martínez na sala de imprensa a responder às perguntas de jornalistas de todo o mundo. Vamos a outros resultados. No outro jogo desta noite do Grupo K, a República Democrática do Congo bateu o Uzbequistão por 3-1. O Uzbequistão eliminado com 0 pontos. No Grupo J, a Argentina consolidou a passagem à próxima fase com uma vitória por 3-1 frente à Jordânia eliminada e a Argélia empatou a 3 golos com a Áustria, um jogo renhido até ao último segundo. Estas duas equipas conseguiram as últimas 2 vagas nos 16avos. Termina assim oficialmente a fase de grupos, mas o Campeonato do Mundo não para. A fase seguinte, os 16avos, começa já hoje. Subiu para 48 o número de portugueses e lusodescendentes mortos na sequência dos sismos de quarta-feira na Venezuela. O novo balanço oficial foi divulgado esta noite pelo Ministério dos Negócios Estrangeiros português. O MNE avança também que estão desaparecidos ou incontactáveis pelo menos 80.

0: 33 portugueses e luso-descendentes. Os dois grandes sismos na Venezuela já provocaram no total mais de 1.400 vítimas mortais. É pelo menos este o balanço provisório para já. Os apoios à compra de botijas de gás vão manter-se para lá do prazo previsto. Continuam pelo menos até meio de setembro. É o que garante a ministra do Ambiente. Estes apoios iam acabar este mês de junho, mas em entrevista à Antena 1 e ao Jornal de Negócios, a ministra Maria da Graça Carvalho anuncia que vão manter-se pelo menos até ao mês de setembro.
1: As pessoas mais vulneráveis, por exemplo, aquelas que têm a tarifa social de eletricidade e ou do gás, que recorrem à botija de gás, damos 25 euros por botija, direito a duas botijas por mês. Tinha sido um despacho para 3 meses, que acabava agora no fim de junho. Vai ficar em vigor até meio de setembro e depois iremos verificar o que é que, se já estabilizou, se não estabilizou.
0: Depois, nessa altura, a meio do mês de setembro, os apoios à compra de botijas de gás vão ser reavaliados. Mantêm-se também os apoios ao transporte de mercadorias e transportes públicos, apesar dos preços dos combustíveis estarem a baixar. E o mesmo acontece relativamente ao desconto do ISP, mantém-se para já, mas a ministra do Ambiente avisa que é para acabar assim que haja condições.
1: Assim que a situação se normalizar, iremos reduzir esse apoio aos combustíveis fósseis. É a Comissão Europeia, é o FMI e é a nossa convicção para combater as alterações climáticas.
2: Mas portanto, vai acabar de vez, senhora ministra?
1: Sim, a nossa ideia é ir reduzindo progressivamente para que não se sinta o efeito no aumento dos combustíveis, um efeito abrupto, e aproveitar quando os combustíveis descem para reduzir esse desconto.
2: Se tudo corresse normalmente, digamos que no final do ano poderia...
1: Não sei, vamos ver o que é que vai acontecer ao preço do petróleo.
0: Desconto do ISP mantém-se, para já, diz a ministra do Ambiente. Já sobre a onda de calor na Europa e a preparação de Portugal para enfrentar este tipo de fenómenos, a ministra lembra que a Estratégia Nacional de Adaptação às Alterações Climáticas, aprovada pelo Governo e que agora segue para a Assembleia da República, contempla já a criação de mais espaços verdes nas cidades portuguesas. São medidas que, aliás, já estão em curso, explica Maria da Graça Carvalho.
1: Ter cada vez mais espaços verdes, e estamos já tão bem através do Fundamental a financiar jardins e a impulsionar os municípios para terem jardins e para terem sombra, sombra especialmente sombra natural de árvores nas cidades e nas vilas mais quentes. E essas são recomendações que estão e que iremos agora intensificar.
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1: Eclésia, Igreja Católica. Olá, muito bom dia. Bem-vindos a esta emissão do programa Eclésia da Igreja Católica, aqui na antena da Rádio Pública, no ciclo de conversas que temos dedicado ao tema das visitas pastorais. Hoje tenho comigo Dom Rui Gouveia, Bispo Auxiliar de Lisboa, quem cumprimento. Dom Rui, muito bom dia.
2: Muito bom dia.
1: Muito obrigado por estar connosco. Nós já tive a oportunidade também de explicar um bocadinho antes de começarmos a gravar, já tivemos uma série de conversas com vários protagonistas desta iniciativa, que é obrigatória, das visitas pastorais. O Sr. Dom Rui é bispo há pouco mais de um ano, nesta diocese de Lisboa, onde chegou vindo de Setúbal. Eu começo por lhe perguntar, é no terreno que se aprende a ser bispo?
2: Ai, sem dúvida, não tenho dúvida disso. Podemos teorizar, podemos imaginar, podemos, como é que eu ia dizer, delinear o que poderá fazer um bispo e ser um bispo, mas é no terreno que aprendemos a sê-lo, sem dúvida nenhuma.
1: E esta experiência concreta das visitas pastorais, do passar tempo com as comunidades, é algo que é novo, relativamente novo na sua vida, embora com a experiência pastoral
2: completamente
1: transante,
2: novo,
1: mas é algo diferente. Era aí que eu queria chegar. Independentemente de tudo o que fez antes no seu percurso pastoral, estas visitas especiais como bispo realmente são outro campeonato, digamos
2: isso
1: assim.
2: Isso mesmo. É algo completamente novo.
1: E como é que tem vivido esta experiência?
2: Tem sido um desafio, primeiro, tentar entender o meu papel enquanto bispo e, obviamente, numa visita pastoral, o que é pretendido. E como bispo auxiliar também tenho que me situar nesta lógica de comunhão com o bispo residencial, com o bispo diocesano, que numa cooperação fraterna assumo este papel quando é necessário, quando ele não pode estar. E dentro desta lógica, óbvio que depois as visitas pastorais decorrem sempre num ambiente de encontro. Isso é o mais bonito para mim, foi o mais bonito das visitas pastorais que fui fazendo, encontrar-me com pessoas que não conheço, mas partilhamos a mesma fé, e chego para confirmar as pessoas na fé e entusiasmá-las neste caminho de entrega a Jesus e de crescimento no amor fraterno, na comunhão paroquial, enfim, no serviço social, no diálogo com a sociedade. E isso, de facto, ajuda-nos a entender como é que nos olham e também o que é que a Igreja espera de nós nestas visitas.
1: Nós, para situarmos quem está a ouvir e possa não estar tão familiarizado, há uma tradição longa que o Senhor Dom Rui Valério mantém no Patriarcado de Lisboa haver, vamos chamar assim, uma distribuição por zonas.
2: Exatamente.
1: Estamos a falar de uma diocese muito, muito grande, que vai além das fronteiras do distrito de Lisboa.
2: Isso até mesmo.
1: No seu caso, qual é a zona que costuma acompanhar mais?
2: Portanto, aqui em Lisboa há três bispos auxiliares, cada um tem a sua região que acompanha mais diretamente. A minha região é a que chamamos o termo oriental e o termo ocidental. Portanto, vai desde Azambuja até Cascais. Podemos falar aqui do que está à volta da cidade e como se pode imaginar, olhando geograficamente, é muito diversificada e de alguma maneira extensa. Na experiência da visita pastoral em concreto foi este ano pastoral em Oeiras, que é uma região que eu acompanho, e agora mesmo terminou também a visita pastoral na Lourinhã, onde é uma região acompanhada pelo Sr. Dom Nuno Isidro. Participei num ou outro momento numa perspectiva já mais rural e não tão urbana.
1: Sim, sim.
2: E também com as suas particularidades que me ajudou também e ajuda-me a olhar para esta Igreja de Lisboa nesta diversidade que lhe assiste.
1: Essa é aliás uma das questões que se tem colocado neste ciclo de conversas e que, enfim, lhe faço porque acho que é óbvia. Há uma concepção natural de quem olha de fora, no seu caso vem da Diocese de Setúbal, embora conhecesse bem o que é o território daqui, e há uma noção muito mais aprofundada depois desta passagem pelo terreno, pelas comunidades, pelas instituições sociais, ou seja, aqui é um diálogo com tudo o que rodeia o espaço.
2: Sim. Falo mais de Oeiras, que foi uma visita que eu acompanhei do princípio ao fim e que percorreu todo o território, as 13 paróquias que a constituem. É uma vigararia mais urbana, há uma zona mais rural, mas muito pouco. Mas, de facto, na visita confrontamos-nos com tudo. Claro que cada pároco e a equipa que o assiste na preparação têm sensibilidades diferentes e uns privilegiam mais uma coisa do que outra, ou âmbitos sociais e culturais, mas no conjunto depois percebemos que visitamos um pouco de tudo, desde os centros paroquiais e sociais até centros de investigação, empresas, enfim, e depois o tradicional, que é passar pelas paróquias, obviamente, e estar com os grupos que dão vida à paróquia, a catequese, a liturgia, o âmbito social, enfim, os movimentos, o conselho pastoral, o conselho económico. Portanto, são realidades que estruturam e acabamos por estar com um bocadinho com todos, não é? Desde o mais rico ao mais pobre, ao mais bonito ao mais feio, estamos com todos, e isso dá-nos uma perspectiva e um olhar que nos enriquece, mas tem sempre um olhar que vai para além da riqueza humana, um olhar que tem que ser transpassado pela fé, e é isso que nos interessa mais que tudo.
1: Eu pergunto-lhe, depois havemos de falar um bocadinho mais da dimensão interna e de como é que esta passagem do bispo acaba por servir de estímulo, mas estando em espaços, digamos assim, extra-católicos, num centro de investigação, uma empresa, a passagem do bispo também mostra a atenção da Igreja a estas realidades e a vontade de dialogar a isso. Pergunto porque isso imagino que justifique.
2: Sim, uma das, digamos, um dos princípios que assiste à preparação de uma visita pastoral é tentar visitar as realidades intra-eclesiais e extra-eclesiais da paróquia. E se as pessoas que preparam a visita acharem que há ali âmbitos que vale a pena visitar e estar, obviamente que vamos, e é nesta diversidade que depois encontramos um pouco de tudo. A experiência que tive em Oeiras, particularmente, é em todos os âmbitos fomos sempre muito bem acolhidos. Com muita alegria por estar ali presente o bispo, gente mais crente, menos crente, mas sempre com um respeito muito grande, e ficava surpreendido até com a delicadeza e a amabilidade que demonstravam durante a visita, não só com a atenção em querer mostrar o que têm e o que faziam e o que fazem, mas também a delicadeza de preparar um lanche, de uma conversa mais informal, de uma partilha até do percurso de vida e de fé das pessoas. E isso foi muito rico, porque confrontamos-nos não só com a estrutura social da paróquia, mas também as pessoas que habitualmente não comunicamos e que ali temos nós acesso a elas, e vice-versa. Percebo também que para alguns a figura do bispo é uma figura, como é que eu ia dizer, um pouco teórica, um pouco inalcançável, inacessível.
1: É uma certa distância.
2: Sim, e portanto, ou quase mítica.
1: Pronto,
2: a cabeça de alguns.
1: Sim, está, é uma peça do xadrez. Portanto, assim,
2: não, e depois percebem que afinal o bispo tem pernas, tem braços, também come, também fala, sabe dizer uma piada, sabe ouvir, sabe rir. Pronto. E acho que isto é rico a nível humano, óbvio, mas também a nível espiritual, traz-nos densidade na forma como olhar e como estar, sabendo sempre que eu acho que o principal objetivo de uma visita pastoral é diminuir distâncias, é encontrar-se, não é?
1: E abrem-se caminhos nessa visita.
2: E abrem-se caminhos nessa visita, certamente.
1: Bom dia a si que nos acompanha nesta manhã de domingo. Este é o programa Eclésia da Igreja Católica e hoje converso com Dom Rui Gouveia, Bispo Auxiliar de Lisboa, sobre a importância das visitas pastorais. Há tendência, pergunto-me, porque acho que isto é importante,

0: Jesus tem os diversos membros e percebemos isso numa visita pastoral, percebemos isso até porque todos que têm um papel ativo na paróquia necessariamente estão focados na visita e acabam por se cruzar, o bispo acaba por se cruzar com elas, estar com elas e falar com elas e elas falarem consequentemente connosco. E isso é muito rico, obviamente, perceber a diversidade de carismas, perceber a diversidade de pessoas, as proveniências culturais das pessoas, a história que assiste a cada paróquia, dá-nos um olhar sobre a realidade muito belo do que é esta igreja, do que é ser corpo de Cristo.
1: Dizia-me no início da conversa que também é a resposta a uma pergunta, que é no concreto, neste contacto, que se aprende a ser bispo. Eu pergunto também, porque há uma parte do trabalho que às vezes vou chamar assim um bocadinho mais teórico. Uhum. Definir planos, sim, prioridades. Sim. É diferente olhar para sentar-se e debater um plano pastoral tendo conhecimento concreto do rosto daquelas pessoas, das suas dificuldades e aquilo que eles precisam? É diferente?
0: Sim, é começar pelos próprios párocos. Disse há pouco, eu estou a acabar de chegar, posso conhecer geograficamente a diocese ou parte dela, mas as pessoas que são mais importantes na igreja, eu estou a conhecê-las e, portanto, o poder estar com um pároco durante uma semana, falar com ele, ou com o diácono, ou com as pessoas que o assistem, ou que estão mais à frente da paróquia durante uma semana, isso é muito bom, porque concretiza aquela paróquia. Aquela paróquia deixa de ser um mero espaço geográfico para ser uma comunidade de irmãos na fé. E isso, creio que o olhar do pastor é tocado por isso, obviamente, não pode ficar indiferente.
1: Eu acredito, uma pergunta um bocadinho mais pessoal, mas acredito que passe muita coisa pela cabeça quando se recebe a notícia da anunciatura que se vai ser, que o Santo Padre escolheu como bispo.
0: Uhum. Sim.
1: Com o tempo e com o contacto com as pessoas, isso vai ganhando uma proporção diferente, ou seja, perceber que realmente a missão, acima de tudo, aquilo que vai fazer a diferença na vida das pessoas, espero eu, não é? É aquilo que a pessoa é e não tanto, enfim, o cargo.
0: Eu aí tento ser muito prático neste sentido. Como eu não escolhi ser bispo, aceitei ser bispo.
1: E a partir de agora, tudo o que era.
0: E, portanto, aceitei, obviamente, tenho a minha responsabilidade, mas também confio no desenvolvimento, claro, que fui feito e quero servir da melhor maneira e por isso estando com as pessoas, sabendo teoricamente o que é um bispo, também vamos nos situando e tomando posse desta graça que foi dada no dia da ordenação e acredito e tenho provas disso que Nosso Senhor também vai à nossa frente e abre caminhos sem mesmo nós percebermos e antevermos. E isso facilita muito.
1: A pergunta vem agora para este contexto, porque tem acontecido, quando se fala em programação, em visitas, em instituições, com os próprios organismos internos, mas há momentos que são momentos mais pessoais. Imagino que possa acontecer uma visita a uma pessoa doente, uma família em luto. Esse momento especificamente também deixa marca em si.
0: Com certeza.
1: O que leva mais destas iniciativas?
0: Olha, eu creio que na visita pastoral, pessoalmente, marcante é nós reconhecermos a graça de Deus a acontecer na comunidade. E a graça de Deus, quando a vimos, isso a mim enche-me o coração, não é? Porque dá sentido ao que é a igreja e para que serve a igreja. E por isso visitar estas 13 paróquias, nós reconhecemos essa, não obstante as dificuldades que possam depois partilhar e nós próprios presenciarmos, mas há um fundo de graça e um fundo da presença de Jesus que isso confirma-nos também a nós próprios na fé. O bispo está ali para confirmar na fé, mas eu creio que o bispo também é um dos que sai privilegiado na visita, porque também é confirmado na fé. E particularmente surpreendente para mim é nós chegarmos a um lugar, como também há pouco falava, a forma como nos

0: tratam, a forma como nos recebem, a alegria, percebo que a visita pastoral é um mistério do próprio Jesus que visita e que está para além do Rui, não é? E isso, para mim, também dá sentido ao meu episcopado.
1: É uma coisa bonita que o Sr. Dom Manuel Quintas também já nos disse, não é? Que é esta ideia de que é a pessoa concreta, aquela pessoa concreta que ali está com a comunidade, mas que se percebe pelo desenrolar dos vários acontecimentos e pelo espírito, que usou a palavra mistério, que há ali qualquer coisa que ultrapassa.
0: Sim,
1: não é?
0: Sim,
1: não,
0: sim, sim, sim.
1: Ou seja, isto para quem está a ouvir não é uma questão burocrática, não vai a pessoa com uma folhinha de Excel a dar pontuação.
0: Não é uma auditoria.
1: Exato.
0: Às vezes comentava com as pessoas, quando estavam mais acanhadas,
1: sim,
0: ou estavam a conhecer-se, olha, desculpa, eu não estou aqui a auditar ninguém, estou aqui para vos visitar, para vos conhecer, em nome do Senhor Patriarca, e pronto. E acho que as pessoas percebem isso. Eu acho que quando há sempre uma expectativa, porque as pessoas também dão muito de si a preparar uma visita pastoral.
1: Uhum.
0: E há uma expectativa, e por isso há pessoas que vivem isto também na ansiedade da coisa correr bem, do bispo gostar. E às vezes vivem isto, em vez de ser forma descontraída, vivem isto com muita tensão. Atenção nesta preocupação das coisas correrem bem, obviamente.
1: Sim, sim, nós reconhecemos nisso, não é?
0: Mas, obviamente, que olhando para as situações e a forma como as pessoas preparam as coisas e a forma como estão, nós percebemos que há ali, de facto, qualquer coisa que está para além do humano, está para além de nós próprios, na nossa arte e no nosso engenho, não é? É uma graça que passa por ali. E, na verdade, eu experimentei isso de forma muito concreta, e falo novamente a Oeiras, não obstante ter ido visitar uma outra paróquia na Lourinhã, na Vigararia da Lourinhã. E, portanto, experimentei isso, e isso confirma-me a mim também neste caminho, e vai-me fazendo descobrir que eu sou portador de uma coisa que não me pertence, mas sou chamado a dá-la, não é? E isso, pronto, dá-me força também no meu ministério.
1: Muito bem. A conversa com Dom Rui Gouveia, Bispo Auxiliar de Lisboa, prossegue dentro de momentos. Não saia daí, vale a pena ficar desse lado. Nós vamos ouvir os Verbum Dei com o seu tema Eu Confio em Ti, Senhor.

0: Foram os Verbum Dei, com o tema Eu Confio em Ti, Senhor, a marcar o ritmo desta manhã de domingo, aqui no programa Eclésia da Igreja Católica. Bom dia para si que nos acompanha. Eu regresso à conversa que mantive com Dom Rui Gouveia, Bispo Auxiliar de Lisboa, sobre a experiência e importância das visitas pastorais.
1: Há uma avaliação, um olhar, que eu acho que isso é consequente. Sim. De qualquer visita que façamos, não é? Ganhamos um olhar sobre a realidade que nos é dada e posicionamos-nos e somos chamados a nos posicionar, e isso acho que dá profundidade ao discernimento que o pastor tem que fazer sobre a sua diocese.
0: É a segunda vez neste ciclo de conversas que eu estou a falar com um... Vou naturalizar o madeirense, não sei porquê. Estou a falar com um conterrâneo. E falava, sobretudo porque falava ainda há pouco, de que está a conhecer também o terreno das Sim. pessoas. É natural que as visitas pastorais são um momento privilegiado desse conhecimento. Mas aqui na sua bagagem que traz de experiências, ter crescido na África do Sul, ter passado pela Madeira, ter servido a Igreja Católica Portuguesa em Setúbal, é algo que também lhe permite ter um olhar com várias dimensões quando está no terreno?
1: Eu penso que sim.
0: É natural que seja.
1: Perdão, sim, penso que sim. Quer dizer, as realidades por onde eu fui passando são muito diferentes. Na África do Sul, era um miúdo quando vim de lá, tenho algumas ideias, são memórias de infância. O crescimento foi feito na Madeira, tem uma cristandade muito própria.
0: Sim.
1: Que não tem nada a ver com Setúbal nem Lisboa. Bem, depende de algumas regiões da Diocese de Lisboa, porque Lisboa é muito versicada. Definitivamente bem diferente da de Setúbal. Setúbal é uma terra de católicos em minoria, não é? Portanto, é uma religião de uma igreja pequena, vamos assim dizer. Aqui. É verdade que há ali muitos contextos, por exemplo, a Oeiras, não o posso comparar às realidades por onde eu já passei. É uma realidade muito própria, que também tem um contexto social,
0: e muito
1: político,
0: urbana,
1: muito diferente e muito específico, mas encontrei uma comunidade cristã viva, com vitalidade, com... o desejo de anunciar Nosso Senhor, com diversas estruturas, quer internamente, quer para de serviço ao exterior, etc. E, portanto, foi uma experiência muito rica a nível eclesial, e que me alargou esse leque de experiência de vida de igreja, sem dúvida.
0: Tenho duas questões que, especificamente, aproveitando que estamos a falar, Oeiras, uma realidade muito urbana, uma boa parte, uma parte significativa do patriarcado de Lisboa, quer dizer, pelo menos onde as pessoas estão mais concentradas, não do território, é urbana. A pastoral da cidade é um desafio muito importante. A forma como a Igreja se posiciona nesta loucura contemporânea de vários movimentos concêntricos é um desafio importante para a Igreja.
1: É um desafio, quer dizer, dentro da Igreja, na malha urbana, vamos assim dizer, e daquilo que eu visitei, em particular em Oeiras, percebe-se que há uma estrutura clássica, que são as paróquias, e depois, paralelamente, há movimentos onde as pessoas vão ganhando pertence e vão fazendo a sua vida cristã, crescendo, especialmente nesses espaços de eclesiais. E claro que eu creio que entendemos quer uma coisa, quer outra, não se podem entender isoladamente. E, o lugar, digamos, lugar nativo para se viver a fé é numa paróquia, e obviamente que os movimentos servem, vejo eu, para alimentar mais que tudo a fé dos leigos em geral, e portanto acho que não vejo as duas realidades como opostas, mas complementares.
0: Até a pergunta nem ia tanto nesse sentido, porque a questão é que tradicionalmente a Igreja é um ponto de referência e quase central da concepção arquitetónica, ideológica, o que quisermos chamar, e realmente esse movimento à sua volta hoje é muito mais intenso, que exige mais dela.
1: Exige, até pelos próprios padres, não é? e ter a habilidade de, no fundo, ser um bom maestro.
0: Sim, excelente imagem.
1: Ser um bom maestro no sentido da orquestra tocar uma sinfonia bem, bem afinada, não é? E claro que há uma exigência, porque a exigência também social de hoje é grande. As pessoas exigem muito, não é? Mas também creio que há muita gente a dar muito na igreja. Sim. E isso percebe-se na diversidade de movimentos, por exemplo, que se encontram em Oeiras, e de pessoas ligadas, obviamente, à própria paróquia, e estas duas pertenças não divide, pelo contrário, une, e só pode ser neste sentido.
0: Até acaba por multiplicar, imagina,
1: sim.
0: Há um problema que não é especificamente urbano, mas eu acho que se sente muito, e queria perguntar como é que é quando se está a conversar com as pessoas que estão mais próximas do terreno, que com o Sr. Dom Rui, por exemplo, agora no cinquentenário da Caritas, voltou a insistir muito nele, que é a questão da solidão.
1: Sim.
0: Há um sentido de comunidade, pode estar mais ou menos romantizado, mas que no mundo rural existia e existe. As cidades, nós, pelo contacto que temos com as pessoas, pelo que ouvimos, sobretudo as pessoas mais velhas, sente-se que esse é um problema que pode marcar muito a vida das pessoas.
1: A vida urbana é marcada por, como é que eu ia dizer, pode ser marcada pela solidão. Podemos ser árvores isoladas,
0: sim,
1: sem qualquer relação umas com as outras, não é? Desde que assim o queiramos. Creio que da vida paroquial deve desabrochar sempre este sentido de atenção e de cuidado uns pelos outros, até porque as famílias são muito mais pequenas hoje, e é muito mais fácil as pessoas não terem propriamente esta rede de apoio e de cuidado própria que acontecia dentro da família. E por isso mesmo as próprias comunidades cristãs devem ter em atenção os seus irmãos que vivem desta maneira, de maneira mais isolada, ou melhor, não têm tanto uma rede de apoio. A própria comunidade, creio que deve ter essa atenção, e não pode necessariamente partir isto do padre, não é? Isto deve ser uma sensibilidade de todos os que participam da comunidade.
0: E esse sentido comunitário é também um sinal importante para a sociedade contemporânea.
1: É onde eu demonstro a minha caridade, não é? Eu posso dar o papo seco a quem tem fome, mas se eu não dou atenção a quem está só, há qualquer coisa aqui que não joga bem.
0: Sim, senhor. Sr. Dom Rui, muito obrigado por esta conversa e a continuação de bom ministério.
1: Obrigado,
0: e
1: para o vosso programa também.
0: Chega assim ao fim esta emissão do programa Eclésia da Igreja Católica. Eu sou Otávio Carmo, jornalista. É sempre um gosto estar deste lado. O espaço interreligioso A Fé dos Homens vai estar aqui na sua companhia na madrugada de quarta para quinta-feira, pouco depois da meia-noite. Até lá, despeço-me com votos de um santo domingo e uma vida feliz.

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2: Muito bom dia, são 7 horas no continente e na Madeira são 6 horas nos Açores. Vamos saber o que está em destaque a esta hora na informação.
3: Foi a noite das últimas decisões. A fase de grupos do Mundial de Futebol está oficialmente fechada. Depois do empate a zero frente à Colômbia, já é conhecido o próximo adversário de Portugal nos 16avos de final. Vai ser a Croácia. O selecionador Roberto Martínez garante que a equipa das esquinas quer ganhar e que está pronta para o que se segue. Nesta edição, às 7, vamos conferir ainda os resultados dos outros jogos desta noite. Vão manter-se até meio de setembro os apoios à compra de botijas de gás. Este apoio ia deixar de existir no final deste mês, mas a Ministra do Ambiente garante em entrevista à Antena 1 e ao Jornal de Negócios que essa ajuda vai ser prolongada até meio de setembro e depois, nessa altura, sim, será reavaliada.
2: Ponta Delgada está a esta hora com 18 graus, o mesmo Porto, Funchal 19, Lisboa 20, Faro 23 graus. As notícias na RTP Antena 1, edição de Carolina Bordal Soares.
3: Foi um empate a zero frente à Colômbia no Mundial de Futebol. Portugal passa em segundo lugar do Grupo K, fica com 5 pontos. A Colômbia com 7 e a República Democrática do Congo com 4 pontos avançam também para a fase seguinte. A Croácia é o próximo adversário da seleção portuguesa nos 16avos de final, partida marcada para a madrugada de sexta-feira, dia 3, à meia-noite. A olhar já para o futuro, que está bem próximo, o selecionador de Portugal garante que a equipa das esquinas quer ganhar e está pronta para aquilo que se segue. Na conferência de imprensa depois do jogo, Roberto Martínez diz que agora é tempo de avaliar e preparar muito bem o frente-a-frente com a Croácia.
4: É o momento de avaliar, preparar o jogo contra a Croácia e há um aspecto, claro, queremos ganhar e queremos ganhar todos os jogos 3-0 e controlar os jogos, mas a realidade no futebol é que tivemos 3 jogos, 2 empates, 1 vitória e a equipa agora está totalmente preparada para o próximo jogo.
3: As declarações de Roberto Martínez na sala de imprensa a responder às perguntas de jornalistas de todo o mundo. No outro jogo desta noite, no Grupo K, a República Democrática do Congo bateu o Uzbequistão por 3-1. O Uzbequistão eliminado com 0 pontos. No Grupo J, a Argentina consolidou a passagem à próxima fase com uma vitória por 3-1 também frente à Jordânia eliminada. E a Argélia empatou a 3 golos com a Áustria. Foi um jogo muito renhido até ao último segundo. Estas duas equipas conseguiram as últimas vagas do apuramento. Termina assim oficialmente a fase de grupos, mas o Campeonato do Mundo não para. A fase seguinte, os 16avos, começa já hoje. Os apoios à compra de botijas de gás vão manter-se para lá do prazo previsto. Continuam pelo menos até meio de setembro. É o que garante a Ministra do Ambiente. Este apoio ia terminar este mês de junho, mas, em entrevista à Antena 1 e ao Jornal de Negócios, a ministra Maria da Graça Carvalho anuncia que vão manter-se pelo menos até ao mês de setembro.
5: Pessoas mais vulneráveis, por exemplo, aquelas que têm a tarifa social de eletricidade e ou do gás, que recorrem à botija de gás, damos 25€ por botija, direito a 2 botijas por mês. Tinha sido um despacho para 3 meses, que acabava agora no fim de junho. Vai ficar em vigor até meio de setembro e depois iremos verificar o que é que, se já estabilizou, se não estabilizou.
3: Apoios até meio de setembro e para a compra de botijas de gás e só nessa altura serão reavaliados. Mantêm-se também os apoios ao transporte de mercadorias e transportes públicos, apesar dos preços dos combustíveis estarem já a baixar um pouco. O mesmo vai acontecer relativamente ao desconto do ISP, mantém-se para já, mas a Ministra do Ambiente avisa que é para acabar assim que haja melhores condições.
5: Assim que a situação se normalizar, iremos reduzir esse apoio aos combustíveis fósseis. É a Comissão Europeia, é o FMI e é a nossa convicção para combater as alterações climáticas.
6: Mas portanto, vai acabar de ver, Sra. Ministra?
5: Sim, a nossa ideia é ir reduzindo progressivamente para que não se sinta o efeito no aumento dos combustíveis, um efeito abrupto, e aproveitar quando os combustíveis descem para reduzir esse desconto.
6: Se tudo corresse normalmente, digamos que no final do ano poderia...
5: Não sei, vamos ver o que é que vai acontecer ao preço do petróleo.
3: As declarações de Maria da Graça Carvalho pode ouvir hoje a entrevista à Ministra do Ambiente no programa Conversa Capital, logo a seguir ao noticiário da 1 da tarde, aqui na Antena 1. Subiu para 48 o número de portugueses e lusodescendentes mortos na sequência dos sismos de quarta-feira na Venezuela. O novo balanço oficial foi divulgado esta noite pelo Ministério dos Negócios Estrangeiros português. O MNE avança também que estão desaparecidos ou incontactáveis pelo menos 83 portugueses e lusodescendentes. Os dois grandes sismos na Venezuela já provocaram no total mais de 1.400 vítimas mortais. Há para já a contabilização de pelo menos 3 mil feridos. E nas zonas mais afetadas, a prioridade das autoridades está centrada agora, Andréa Brito, na recuperação dos corpos e nas operações de busca e salvamento dos sobreviventes.
7: Recuperar sobreviventes e mortos é a prioridade. O presidente da Assembleia Nacional da Venezuela pede para isso silêncio junto aos escombros.
8: Para poder fazer um trabalho que tiene elementos meticulosos, que requieren silencio, que requieren que no haya una gran congestión de gente alrededor del área de trabajo.
7: Jorge Rodríguez pede también a quien quiera ayudar que se inscriba en los locales criados para eso, o então...
8: Ayúdennos quedándose en su casa.
7: Cuando el número de muertos pasa ya a los 1.400, el gobernante fala directamente para las familias de las víctimas.
8: Nuestro abrazo, nuestro pésame, nuestra condolencia para los familiares, para los allegados de estas venezolanas y de estos venezolanos.
7: Tem aumentado o número de países que chegam à Venezuela para ajudar.
8: 16 médicos de Curaçao, rescatistas y personal médico de Argentina, otros rescatistas y personal médico de Qatar, rescatistas y caninos de Puerto Rico y 7 efectivos de seguridad de Barbados.
7: E a ajuda humanitária também continua a chegar. Rodrigues agradece, mas pede organização, porque já há comida sem refrigeração.
8: Temos que ordenar a ajuda. Temos que organizar.
7: Neste momento há pessoas a dormir na rua, com medo de regressar a casa. Para elas, o governo vai criar refúgios onde podem descansar, comer e tomar banho. O presidente da Assembleia Nacional garante que o carinho expressado com o país tem sido imenso, mas...
8: Também está... la maldad expresándose.
7: Jorge Rodríguez refere-se ao viaducto de Caracas, La Guaira.
8: El viaducto está en perfectas condiciones. Diariamente, cada 12 horas, es evaluado de manera técnica.
7: Declarações do Presidente da Assembleia Nacional, quando já estão contabilizados mais de 1.400 mortos, mais de 3.200 feridos e mais de 3.000 famílias desalojadas.
3: Os alertas e os apelos deixados pelo Presidente da Assembleia Nacional da Venezuela depois dos fortes sismos sentidos na quarta-feira.
2: As notícias com Carolina Bordalo Soares, no simultâneo com RTP Antena 1, Madeira, Açores e Mundo. Próxima edição às 8, a informação vai sempre sendo atualizada em permanência em noticias.rtp.pt.
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2: Bom dia, um bom domingo. Passam 9 minutos das 7. Segue a emissão com Árvore da Música, com Ana Sofia Carvalheira.
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13: Esta obra nova nasce realmente da conversa entre estes dois instrumentos, do saz Bálama turco, neste caso o copuz,

0: Ruben Monteiro, estás sempre a surpreender-me e também a trazer novidades para a Árvore da Música. Agora, para além de se poder ouvir vezes sem conta na plataforma da RTP Play, também na RTP Mundo se pode ouvir e navegar por estas novas flores e frutos e novos ramos desta grande árvore da música. Ruben, há um novo projeto, a solo, mas com dois instrumentos que trazes e que são muito particulares. A viola braguesa, mas também um instrumento ancestral que trazes para este Umbra. Que instrumentos são estes, para já?
1: Olá, uma vez mais obrigado por me receberem tão bem aqui. É sempre um prazer. Sim, este projeto novo, ou esta obra nova, nasce realmente da conversa entre estes dois instrumentos, do saz bálama turco, neste caso o kopuz, que é um instrumento com cerca de 5 mil anos, que já era utilizado e tocado pelos hititas, por exemplo, entre outras culturas, desde a Anatólia, depois um pouco mais por todo o Mediterrâneo.
0: Queres-me demonstrar o som?
1: Sim,
0: já que o trouxeste aqui até aos nossos estúdios, porque
1: claro
0: tem um
1: sim.
0: Som, é um cordofone com um som muito particular.
1: É verdade, é um instrumento aparentemente muito básico, tem apenas três cordas, mas que tem um som muito, muito único.

0: leva-nos de facto para outras paragens. E depois a viagem também para um instrumento tão nosso e cada vez mais tocado, e ainda bem, a viola braguesa.
1: Exatamente, isto é ela.

0: como é que começou esta viagem, Ruben Monteiro, de começar a dedilhar e a fazer esta cumplicidade entre dois instrumentos de corda? Há homenagem também a Torres Vedras, há também aqui e ali outras paragens musicais. Como é que tudo começou na tua cabeça, paralelamente com Alba Luna? Já vamos falar do grupo, mas este projeto começou a tomar forma.
1: Muito bem. Primeiro que tudo, pronto, o saz balama ou o copuz é um instrumento que eu tenho vindo a estudar há muitos anos, há mais de 15 anos, e também fui desenvolvendo todas estas técnicas, estas linguagens típicas da música turca. Na verdade, muitas vezes me associam a este instrumento, já por esta minha paixão. Mas também a música portuguesa faz parte de mim, obviamente, já do meu percurso também, de outras composições que já fiz há bastante mais tempo, para bandolim, por exemplo. Também para guitarra portuguesa, menos, mas também tenho algumas composições. Mas, de facto, estes cordofones portugueses foram-me chamando a atenção por diversos encontros profissionais, um deles com a banda Mar e Ilha dos Açores, com quem tive o privilégio de trabalhar e produzir o disco Cordas Primas, que trouxeram até ao meu estúdio os cordofones de todos os portugueses. Portanto, não havia hipótese, sendo eu assim quase um viciado em música e em instrumentos, era impossível não passar esse trabalho sem, de facto, entrar em contacto com estes instrumentos. Quando em agosto do ano passado se fez a apresentação nas Lajes do Pico deste disco que estou a falar, de Mar e Ilha, onde estiveram todos.
0: Eles homenageiam também os instrumentos de corda portugueses, dão a
1: Exatamente.
0: Volta ao, não é ao mundo, é uma volta às nossas tradições musicais.
1: Exatamente, eu tive então acesso à viola toeira, à amarantina, à braguesa, à beiroa, à viola da terra. Pude trabalhá-las no estúdio, não é? Mas pude também experimentá-las todas, porque estávamos todos juntos lá no Pico, e então pude ter acesso, e estávamos a falar do Daniel Pereira Cristo, que é um grande dinamizador destes instrumentos, especialmente da bragueza, e tivemos grandes conversas, e eu pude experimentar diferentes tipos de instrumento, diferentes qualidades, e de facto apaixonei-me, obviamente, e decidi também iniciar este percurso e juntá-lo aos diferentes desafios que tive entretanto. Nomeadamente, apresentámos um projeto na Índia, passado 2 meses desta apresentação dos Marília, com outro projeto, e eu pensei que seria uma excelente estreia e uma excelente forma de mostrar as tradições portuguesas com esta viola, e então comecei a trabalhar este instrumento. E para este disco novo, aquilo que pensei que faria todo o sentido finalmente era juntar estes meus dois lados, ou estas duas influências que para mim são essenciais na minha vida, que são as influências atlânticas, ibéricas, vamos dizer assim, e aqui está a bragueza para representar isso muito bem, e depois o outro extremo, não é, da música do Mediterrâneo, neste caso o Mediterrâneo Oriental, com o saz balama turco. Portanto, são os meus dois universos, digamos assim, a conversarem um com o outro.
0: Para ti só faz sentido a música sem barreiras, sem fronteiras, e ir sempre descobrindo e sacando, entre aspas, esta palavra, novos sons, novas sonoridades e também novos estudos, porque antes de avançares para uma gravação, calculo que sejam muitas e muitas horas dedicadas a um novo instrumento que abraças.
1: Sim, digo muitas vezes que há uma certa obsessão, né? Não há outra hipótese. E então o instrumento que está na mira durante determinado tempo passa a ser um instrumento de mesa de cabeceira, como com um livro. E esse instrumento anda comigo para todo o lado, para sempre que eu tenho um pouco de tempo livre. Estou a praticar, estou a procurar coisas sobre o instrumento, a experimentar. Ou naqueles tempos livres na sala de estar à noite, em que eu posso estar um pouquinho a tocar um instrumento. E de facto, nos últimos meses tem sido a bragueza essa minha companheira, e que muito tenho desfrutado de descobrir.

0: Umbra, vamos começar a falar tema a tema deste disco. Quer dizer a palavra Umbra e porquê este nome para disco?
1: Umbra é uma outra palavra para sombra. E muitas das vezes eu próprio me considero um pouco na sombra, não me considero uma pessoa do estrelato, né? Então acho que
0: não sei porquê, porque o teu trabalho, e eu já o acompanho há muitos anos, é de primeira linha da frente de qualquer palco ou de qualquer concerto, e começas a ser uma referência, não só como instrumentista, criador musical e agora também de produtor.
1: Muito obrigado por estas palavras que muito significam para mim. Obrigado. Mas nunca procurei assim o estrelato ou o grande movimento, e sinto-me um pouco às vezes na minha sombra, a criar os meus temas, a fazer as minhas experiências, sem ter a pressão de querer, de certa forma, procurar algum tipo de sucesso, de massa, não é? Então isso acontece tudo muito na sombra. Muitas vezes me sinto com alguma solidão a fazer isso, não é? Precisamente essas horas de estudo, essas horas de prática, esse processo de busca constante, passa muito por esta minha inquietude na minha sombra, no meu canto. E também fui desafiado no fim do ano passado, na minha sombra, no meu canto. E também fui desafiado no fim do ano passado, também em Torres Vedras, na cidade onde eu vivo, onde eu nasci.

0: essa imagem na sombra com umbra e depois foste compondo na solidão, lá está, foste recuperar temas que, ou composições que tinhas lá na gaveta e que se adaptaram a estes dois novos instrumentos que trazes para este projeto, porque em Alba Luna, por exemplo, tocas outros instrumentos e já falámos que até a construção de um instrumento para andar na estrada e apanhar no deserto, tanto frio como muito calor, foste buscar, ou não? Foram todas ideias, novas composições que foste fazendo para estes dois instrumentos?
1: Na verdade, neste disco, portanto, eu tenho versões de composições que eu fiz num contexto muito específico, associado a um projeto, porque a minha música associa-se sempre muito à história e à arqueologia, porque são também...
0: Também eu estudaste para
1: também isso. Estudei arqueologia e
0: essa
1: é uma grande paixão.
0: Essa formação musical começa a vir de cima.
1: Sim, e portanto a arqueologia continua a ser uma grande paixão, ainda que não portanto, profissionalmente que não faço nenhum tipo de trabalho de arqueologia, mas sempre que tenho algum tipo de tempo livre, dedico a visitar...
0: Os nossos estudos, porque também era o meu sonho, que começam a dar alguns detalhes cá para fora, aqui
1: sempre.
0: E ali, não é?
1: Sempre.
0: É a maturidade.
1: É mesmo. E então, de um desafio de musicar um projeto chamado Torres Veteras, que são os encontros de história, precisamente, que eu desde muito novo comecei a assistir em Torres Vedras. Portanto, todos os anos há uma edição diferente destes colóquios, digamos assim, que tem um tema diferente, e aqui o desafio era compor um tema ou uma composição, digamos assim, para os diferentes temas. Então haviam temas como a morte, a mulher, não é? A emancipação da mulher, sobre a democracia, sobre a Revolução Industrial, todos esses temas, não é, que estão ligados à história de Torres Vedras, então inspirar-me nesses capítulos e criar música nova e poesia para esse, que retratasse esses episódios. Foi um trabalho muito denso e bastante complexo, que envolveu muitas horas também de leitura destes próprios, destas sementas ou destes livros que se vão criando ano após ano destes colóquios. E portanto, esses temas é que deram origem a estas composições. Na parte musical, eu fui fazendo este namoro, digamos assim, entre estes instrumentos, primeiramente para o saz e para este copus, porque de alguma maneira tem este som ancestral e tem estas possibilidades que para mim me pareciam mais imediatas, né? Pela minha conversa já com o instrumento. E depois então, mais tarde, quando comecei então a tocar com a braguesa, comecei a revestir estas composições com a braguesa e surpreendi-me e pensei, parece que as composições já estavam à espera da braguesa, mesmo antes de eu sequer pensar que iria tocar o instrumento.
0: Ruben Montes, já ouvimos aqui também o beijo da boa noite, e neste Lágrimas a Vapor eu fiz uma viagem até o Oriente, às flautas mágicas, aos sopros que me levaram para outros territórios. Foi impressão minha? Ou há também aqui um pescar de olho com sopros e um dia destes deixas os cordofones e começas a apaixonar-te por tantos e tantos instrumentos do sopro, já que assinas a maior parte ou quase todos os instrumentos deste disco, passando pela bateria, o baixo, teclado. Começas a abraçar outros instrumentos e um dia destes, em vez de me surpreenderes aqui no estúdio da RTP Antena 1 e também da RTP Mundo, trazes outros instrumentos que não os cordofones.
1: Bom, na verdade, eu toco todos estes instrumentos há muitos anos. Não só o meu trabalho como produtor, eu muitas vezes gravo para outros músicos, bateria, baixo, teclado, todos esses instrumentos mais modernos, mais contemporâneos, porque de facto há esta minha obsessão com a música é muito forte, e desde muito novo que ocupei todos os meus tempos a estudar música. E portanto a bateria eu estudo desde muito novo. Eu vou fazer 40
0: anos. Não, desde que idade é que...
1: Desde que idade. Portanto, eu estudo música desde os 9 anos de idade. Sim, mais coisa, menos coisa. Apesar de frequentar aquelas classes de iniciação musical no conservatório, porque a minha mãe ainda hoje lá trabalha e a minha filha segue exatamente os mesmos passos, com os mesmos professores, com muito me orgulho. Mas com cerca de 5 anos comecei a frequentar a iniciação musical aí no conservatório, mas depois com 9 anos comecei a estudar piano, depois guitarra clássica. E portanto, comecei a dar aulas muito cedo e comecei a dar aulas também num

0: num espaço que tinha uma banda filarmónica e os meus alunos faltavam muito. E todas as vezes que os alunos faltavam, eu comecei a fazer cursos de bateria, porque havia uma bateria, comecei a fazer cursos de baixo, porque havia um baixo, comecei a explorar mais os teclados elétricos e por aí fora. E portanto, eu não me considero um baterista ou não me considero um baixista, mas eu já gravei muitos álbuns para outros músicos na bateria e
1: no. Sim, porque o teu nome vai aparecendo nas fichas técnicas aqui e ali.
0: Sim, de certa forma, sim. É isso que acontece. Em relação a.
1: Aos sopros. E às flautas encantadas.
0: As flautas encantadas já têm um pouco mais a ver com a baluna e com as gaitas de folha. Tenho muitas composições para gaitas de folha, que é curioso. Mas nunca, pronto, nunca surgi assim muito como assumi muito como um gaiteiro, digamos assim, é muito mais para compor. E portanto, como compositor, a minha principal ferramenta de compor são os próprios instrumentos e não o papel. Por exemplo, há certos músicos, né, que compõem com o papel ou com softwares, e a minha forma de compor é tocar os instrumentos. E então eu ia tendo os instrumentos à minha volta, principalmente com os Alba Luna, em que eu componho para todos os instrumentos, menos para um, que é o violino, que é a minha irmã que o toca. E então nunca me dediquei a aprender o violino, mas todos os outros instrumentos eu vou tocando, vou aprendendo e vou utilizando para as composições. E depois vêm os outros músicos, né, dos projetos para os gravar. Em certas circunstâncias sou eu que os gravo, como é o caso deste.
1: Quantos instrumentos tocas aqui neste disco Umbra?
0: Bom, Umbra. Então começando pela base da bateria, o baixo, algumas guitarras clássicas também, fazer o suporte, alguns pianos. Portanto, a voz, o whistle, não é? A flauta, diferentes tipos de flautas, neste caso irlandesas. Portanto, o saz acústico, o saz elétrico, a bragueza, e penso que seja só.

0: como é que acontece aquele momento de não, este tema está acabado, vou gravar? Eu sei que uma canção, uma composição nunca está acabada, nomeadamente ao vivo, ganha novas asas, mas quando é que tu sentes que é a altura de ir para o estúdio e fechar essa composição de 3, 4 minutos, 2 minutos, com tantos instrumentos à tua volta, com tantas, hoje em dia, com tantas tecnologias que se podem dobrar e dobrar instrumentos, quando é que sentes que tive esta ideia, esta composição, é a altura de a fechar, porque é assim que eu idealizei, ou não é assim que eu idealizei, mas gosto deste caminho que fecha a composição.
1: Bom,
0: deve ser difícil.
1: É extremamente difícil, no entanto, há esta experiência diária, porque eu trabalho diariamente no meu estúdio, portanto, não só a trabalhar para os meus projetos, mas para outros músicos, e nós temos de aprender a criar as nossas barreiras e os nossos timings, não é? Para que as coisas façam algum sentido, senão é infinito. Tenho muitos amigos meus que não conseguem.
0: Ainda bem que não és músico de free jazz, porque senão era até ainda mais difícil.
1: Mais, possivelmente. Tenho alguns amigos e nós conversamos muito sobre isso. É tão difícil terminar a música.
0: Ora,
1: e nunca mais lança música e passam-se os anos. E eu às vezes tenho um pouco essa função até com eles, um pouco, não tão oficialmente, mas às vezes em conversas e em jantares, dizer, pá, tens que acabar a música, tens que pôr a música cá fora, por favor. Esteja bem, esteja mal. E há um momento em que temos de fazer isso, que é, ok, poderia ainda estar mais afinado, poderia ainda ter mais não sei quantos instrumentos, podia ter não sei o quê, mas há um momento em que tem de acabar. E portanto tem de haver
0: essa
1: um pouco
0: é a voz essa... do produtor, Ruben, para o produtor músico e compositor.
1: Exatamente. Às vezes temos de ser mesmo práticos e concisos e dizer, pronto, isto é assim. E contabilizando sempre que, como falava há pouco, que as músicas nunca estão terminadas. Por exemplo, eu tenho algumas músicas que as vou regravando de X em X anos. Tenho essa vontade, como também tenho essa facilidade de ter o meu próprio estúdio, não é? E estou só dependente da minha vontade de recriar uma determinada música, de fazer um novo arranjo, como é o caso de alguns destes temas, que tinham uma roupagem que eu decidi fazer outra. Um pouco isso.
0: E tens horas de composição? Tens horas em que sentes que é aquele momento que vais a conduzir? Ou estás quase a subir a palco de Alba Luna, por exemplo? Ou estás à espera de um avião e guardas esses momentos hoje em dia no telemóvel para não perderes aquela ideia que depois, daqui a uns tempos, vais poder outra vez ir buscar para um novo instrumento que estás nesse momento dedicado?
1: Penso que há de tudo um pouco. Há muito esses momentos de ir a trautear alguma coisa.
0: Dizem-me que são, estes momentos surgem muitas vezes ou em quartos de hotel, onde a solidão bate à porta, ou quando se está à espera de um ensaio de som e que o tempo quase não passa, num camarim.
1: Sim, eu diria que, na verdade, quando entro neste processo de composição, fico desperto para isso. Estou em processo de composição.
0: Não estás sempre?
1: Não, estou sempre, sim, mas por vezes... Quando, por exemplo, agora estes últimos meses estive num processo de composição para o novo disco de Alba Luna, em que faço um exercício pessoal de o que é que eu quero fazer, ou seja, o que é que eu quero explorar. E neste novo disco de Alba Luna, por exemplo, foi novamente a bragueza, diferente deste projeto, portanto, a concentrar-me na bragueza e naquilo que ela me pode trazer, e fui tanto desperto também a isso e focado. Então, em vários momentos, no carro, no banho, na moto, sei lá, e por vezes dizer, ok, agora entre as 9 da manhã e as 6 da tarde, que ninguém me chateie, que eu estou aqui focado e estou a pôr em prática estas ideias e vão surgir novas. Portanto, há um pouco de tudo neste processo.
0: Olhando, e ajudou muito para os títulos destas composições, são quase como filmes a cores, são pistas que tu nos dás a quem está a ouvir para quase uma preparação para o que aí vem. Por exemplo, Berços de Ferro, Lutas de Poder, são títulos muito fortes. Surgem depois da composição estar pronta e precisas de dar um nome, mais que não seja para registar essa composição, ou começas por esses títulos e depois desenvolves uma melodia, Ruben?
1: Portanto, neste caso, como eu digo, os títulos estão intimamente relacionados com os temas, com aquilo que é cantado e com aquilo que descrevem, e também relacionados com estes livros, que falávamos há pouco sobre a história. No caso dos berços de ferro, é um trocadilho com um braço de ferro, não é?
0: Dedicado à mulher.
1: Mas dedicado à mulher, portanto, e à mulher tem um descritivo da de mulher mãe, não é? O berço, a mulher poderosa que se afirma na sociedade tão difícil nos últimos tempos, e portanto surgiu esta letra também um pouco depois da leitura desse livro, mas também sobre a minha própria consciência daquilo e da minha paixão pela mulher, no sentido lato, né, da palavra, e por ter sido sempre um homem no meio de tantas mulheres na minha família, e então na minha avó, nas minhas tias, na minha mãe, na minha mulher, na minha filha, portanto, e então para mim é um tema muito forte. Nas lutas de poder também é um tema muito forte, porque sempre me dediquei muito também à música de intervenção, e é um tema que para mim me é muito querido. Ainda agora passámos o 25 de Abril, que vivi como vivo sempre, com muita intensidade, mas cada vez parece que vivo com mais ainda. Cada vez há mais...
0: Tem que ser, não é?
1: Não há hipótese.
0: Há muitas coisas em perigo neste momento, e temos que continuar a alertar, sim, para que não se esqueçam essas conquistas de Abril.
1: Sim, mais que tudo nós temos feito um trabalho também de educação das nossas filhas, das nossas sobrinhas, e então levámo-las à meia-noite ao Carmo e festejamos sempre com concertos do 25 de Abril, onde elas participam ativamente. E pronto, e este tema Lutas de Poder fala precisamente sobre isso de uma forma um bocadinho mais histórica, não é? Mais quase abstrata, da forma como o ser humano se não mede, portanto, quaisquer consequências para atingir quaisquer fins quando se trata de poder. Portanto, e esta música, de facto, tem este nome forte, e é uma música forte, que fala sobre isso.

0: Ruben Monteiro, e as palavras? Temos estado aqui a falar das melodias, destes dois instrumentos centrais neste novo projeto, neste novo disco. Como é que as palavras surgem? Também compões em inglês. Neste disco há um tema que tem palavras em inglês e a Alba Luna também faz outras viagens. Mas como é que essa parte de compor, de escrever para as tuas melodias? Quando é que surge?
1: Na verdade, um pouco da mesma forma como a música. Se bem que na música estou com uma prática mais recorrente, digamos assim. Mas a parte poética também me... Apesar de eu nunca ter escrito poesia por si só, não é? Como por exemplo no caso da Alba Luna, a partir de determinada altura da viagem da banda, partilho as letras com o Christian, que é o meu colega, que é um poeta, que tem um livro de poesia e que se dedica muito, pronto, é muito, muito experiente nessa área. Eu componho para a canção, essa é a minha preocupação, de tentar passar uma mensagem normalmente sobre temas em que acredito piamente, portanto, mesmo que muitas vezes as palavras sejam duras, e o mesmo acontece, por exemplo, no disco Nubero, onde eu me dediquei à sanfona.
0: Falámos aqui na Árvore da Música, que pode ser sempre recordada essa conversa e esses sons. Exato. Também na plataforma da RTP Play.
1: Exato, e portanto, descrevo sempre episódios ou algo que me diz muito. Portanto, depois acaba por se tornar bastante simples até, e para mim, muitas vezes até é terapêutico, porque o dia-a-dia que nós vivemos tão agitado, sempre com tanta pressão e ansiedade, muitas das vezes quando paro para escrever parece que é quando consigo, de facto, transmitir os meus pensamentos mais íntimos ou mais pessoais, digamos assim, de uma forma bonita e melodiosa ou musical, sim.
0: São gritos de alerta, muitas vezes.
1: Sim, sem dúvida. Todos eles. Sim.
0: Sentes isso?
1: Completamente.
0: Essa necessidade também cá para pôr cá para fora aquilo que te vai na alma e no coração, aquilo, as tuas preocupações, as tuas dúvidas e aquilo que sentes em teu redor, como falámos agora, de o perigo de algumas liberdades estarem a serem condicionadas e fechadas.
1: Sim, completamente. Tive também, nesse seguimento, tive também o privilégio de ter sido convidado pela Câmara Municipal de Torres Vedras a fazer uma composição para a celebração dos 50 anos do 25 de Abril, e compus um tema que se chama Até Sempre Companheiro, que também já está disponível em todas as plataformas e tudo mais, e temos partilhado com os diferentes projetos esse tema, em que em tudo isso, ou seja, é um pouco um contexto histórico para que as camadas mais jovens se percebam que tipo de acontecimento se trata, e depois algumas palavras de ordem que eu penso que são importantes até às vezes desgritar, porque nós estamos aqui, parece que a passar um processo de medo outra vez, parece que as pessoas têm algum receio de se afirmar como representantes da liberdade e tudo mais. Então essa música acaba por ser a música mais interventiva e mais forte até a nível de mensagem, porque aí é o que é, não há metáforas, não há preocupação às vezes de dizer as coisas de outra forma. É o que é direta, e é essa a importância da música muitas vezes também.
0: Ruben Monteiro, e quando toca a pensar no alinhamento de estrada? Pois é, começas a ter muitos e muitos instrumentos, muitos projetos, e se calhar ao vivo, se partires agora para a estrada com este Umbra, vais levar mais outro e outro instrumento de outros projetos musicais. Como é que consegues fazer essa separação de agora estou centrado neste projeto, é isto que eu vou levar a palco, mas depois surgem os concertos de Alba Luna, mas depois surge a oportunidade de ir a mais uma escola mostrar aquele e outro instrumento. É de fácil fazer esse alinhamento de estrada, onde as canções voltam outra vez a crescer?
1: Não é nada fácil, e muitas vezes tenho encontrado outras formas de representar as canções, porque eu, para mim, de facto, no fim do dia, o que interessa mesmo é a própria canção e não o instrumento em si. E durante muitos anos eu tive essa barreira para mim mesmo: não, tenho que ter este instrumento comigo, e fazia um esforço às vezes louco para conseguir ter um instrumento comigo em condições extremas. E eu tenho um grande amigo meu, turco, que é o Sr. Ali Çinek, que ano sim não me vem visitar, e temos um senhor que tem 70 anos, tem uma vasta experiência, e ele dizia muitas vezes: não, Ruben, tu és músico. E tu, onde tu fores, tu vais levar a tua música, não importa o instrumento. Eu já te vi tocar os instrumentos todos e para mim são todos, é sempre tu a tocar a tua música. E essa chamada de atenção para mim foi muito importante. E então fui encontrando diferentes formas, como adaptações, por exemplo, com uma guitarra. Conseguir com uma guitarra elétrica, por exemplo, adaptá-la com os quartos de tom, por exemplo, no caso das músicas que eu toco com a Sasa e com o alaúde, têm quartos de tom que são impossíveis de tocar numa guitarra, a não ser que tenha mais trastes. E então conseguimos recriar isso com a ajuda do meu amigo Orlando Trindade, que é um grande construtor de instrumentos das Caldas da Rainha, que é um grande amigo meu e tem sido um grande apoio para todas estas loucuras, e que me ajudou a colocarmos mais trastes na guitarra para que seja possível, muitas vezes, não estar constantemente a parar um concerto para estar a trocar de instrumento, e tentar adaptar estas técnicas depois na guitarra, por exemplo, para que sou o mais parecido possível. Outras vezes, quando me é possível, de facto, ter vários instrumentos. Quando eu tenho concertos que digo que estou sentado, é-me fácil trocar de instrumento e é uma logística mais tranquila. Quando são concertos de Alba Luna, que são sempre concertos com mais energia, com mais festa, eu não posso, tenho que fazer uma escolha. Ou estar constantemente a cortar a energia do concerto a trocar de instrumento e a afinar, ou então adaptar a outros instrumentos, como muitas vezes o que acontecia era, por exemplo, houve uma temporada em que eu tocava todas as músicas da Alba Luna na sanfona, que era uma loucura, era uma adaptação gigantesca, mas como eu queria muito ter a sanfona comigo e não queria estar constantemente ou a viajar com muitos instrumentos ou a parar o concerto, era isso que fazia. Mas sim, sempre que reorganizamos os projetos, eu tenho que pensar sempre muito bem, estrategicamente, o que fazer e pensar: não, agora estou concentrado neste tipo de sonoridades e vou ter de as assumir desta maneira. O que é difícil também em relação, por exemplo, ter de ir a uma escola fazer uma demonstração de instrumentos, ou por exemplo, como vamos fazer no Festival MED este ano, uma grande exposição de instrumentos, que também já vamos falar disso.
0: Fica aqui já a partilha, porque vai ser um festival que a RTP ainda não vai acompanhar de perto.
1: Por exemplo, fazer a manutenção de toda a coleção de instrumentos para que eles estejam sempre bons. Por exemplo, hoje de manhã, quando fui ao estúdio, sim, eu quero levar o Copus para esta entrevista, eu tenho que ter um instrumento em condições, não é? Tenho que chegar ali, tirar um bocadinho o pó e ter tudo direitinho. E essa logística é que é cansativa, às vezes, porque x em x tempo, ver se as cordas estão bem, porque são muitas, se os instrumentos estão em condições, a parte eletrónica, pronto, tudo isso dá muito trabalho.
0: Quantos instrumentos, para terminar, quantos instrumentos tens na tua sala de ensaio, no teu estúdio, no teu mundo de música?
1: Não consigo, é impossível de quantizar. Lamento, não consigo quantizar, são mesmo muitos. Eu sei que, por exemplo, sazes turcos são à volta de 16 ou 17, guitarras são também mais ou menos isto, entre guitarras elétricas e acústicas, 12 cordas, mais duas guitarras portuguesas, a breguesa, bandolins, dois rababs do Afeganistão, duas sanfonas, eu não sei, são muitos.
0: E dizes tu, Ruben, que estás sempre na sombra, e deste o título deste novo projeto, deste o título de Umbra. Quem diria, para quem diz humildemente que está sempre na sombra.

0: assim o fecho desta Árvore da Música com a Ana Sofia Carvalho. Vamos ter um domingo com céu pouco nublado ou limpo, nebulosidade durante a manhã no litoral, com possível ocorrência de chuvisco no litoral norte e centro até ao final da manhã, e há uma pequena subida de temperatura máxima na região do Algarve. Falando em temperaturas, temos 23 hoje de máxima para Viana do Castelo, Porto e Aveiro, 24 para Leiria, 25 para Viseu e Guarda, 26 Coimbra, 27 Vila Real e Lisboa. Depois Braga, Santarém e Setúbal, máxima de 29, Porto Alegre vai chegar aos 30, Beja aos 31, Castelo Branco 32 e finalmente Faro com 33 graus. Quanto às ilhas, nos Açores, máxima de 23 para Ponta Delgada, na Madeira máxima de 26 para o Funchal. Vamos ter uma síntese de notícias agora às 8.
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0: Muito bom dia, são 8 horas, são 7 nos Açores. Uma síntese de notícias. A edição de Oriana Barcelos.
2: Foi um jogo sem golos. Portugal empatou a zeros com a Colômbia no jogo desta noite, o último do grupo K. A seleção portuguesa de futebol não passou do segundo lugar e com este resultado vai enfrentar a Croácia na próxima fase, num jogo à meia-noite da próxima sexta-feira. Na avaliação final, o selecionador português Roberto Martínez reconheceu que foi um jogo exigente e defendeu que é preciso fazer mais para ganhar. A União Europeia ativou o mecanismo europeu de proteção civil para ajudar nos esforços de socorro e resgate na Venezuela. O anúncio foi feito hoje pela chefe da diplomacia europeia, numa altura em que o sistema de satélites Copérnico está a ser usado também nesse trabalho de resgate no terreno. Kaya Kallas fez saber também que os países do bloco já mobilizaram 5 milhões de euros para assistência às vítimas dos sismos. O número de mortos portugueses ou lusodescendentes nos sismos da Venezuela aumentou para 48. Os dados foram divulgados esta noite pelo Ministério dos Negócios Estrangeiros, que indica também que ainda há 83 portugueses desaparecidos ou sem possibilidade de contacto. O número total de vítimas mortais na Venezuela está agora nos 1.400. Há também mais de 3 mil feridos. Milhares de pessoas estão desaparecidas e outras estão sem casa. O governo vai manter por mais 3 meses os apoios à compra da botija de gás. O programa Botija de Gás Solidária, que ajuda famílias vulneráveis com um valor de 25 euros na compra do gás, foi relançado em março e a terminar no final deste mês, mas o governo vai estendê-lo pelo menos até setembro. O anúncio foi feito pela Ministra do Ambiente e Energia no programa Conversa Capital, da Antena 1 e do Jornal de Negócios. Um programa para ouvir depois das notícias da 1 da tarde. O Ministério Público investigou nos últimos 6 anos mais de 1.800 casos de exploração ilícita de jogo e mais de 780 pessoas acabaram mesmo por ser acusadas. Os números são revelados hoje pelo Jornal Público, numa altura em que o PSD se prepara para fazer recomendações para combater o jogo ilegal no país.
0: 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Muito bom dia, passam 2:30 das 8. Transmitimos agora a Eucaristia Dominical com comentários
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0: de Armando Lourenço
1: de Portugal.

Bom dia, amigo ouvinte. Louvai o Senhor, povos de toda a terra. É para isso que nos reunimos todos os domingos aqui na Igreja de São João de Brito, em Lisboa. Estamos no 13º domingo do tempo comum. Em cada domingo nos reunimos para escutar a palavra do Senhor e participar na sua mesa. Procuremos estar de coração aberto, atentos ao que o Senhor nos diz, confiantes na sua graça e certos da sua infinita misericórdia. Vamos ao encontro de Jesus, que nos acolhe de braços abertos e nos indica o caminho da serenidade.

Em nome do Pai, do Filho e do Espírito Santo, a graça de nosso Senhor Jesus Cristo, o amor do Pai e a comunhão do Espírito Santo estejam convosco. Este amor de Cristo que nos congrega à volta do seu altar, o mesmo amor que somos convidados a semear no coração dos irmãos, nessa atitude de serviço, dádiva e entrega, que esta Eucaristia nos ajude a cada um de nós a reavivar a consciência desta nossa pertença a Jesus e nos dê a sabedoria, a alegria, a força para sermos portadores desta palavra de esperança, felicidade, salvação que Deus quer fazer chegar ao coração de todos. Irmãos, para celebrarmos dignamente os santos mistérios, reconheçamos que somos pecadores. Confessemos os nossos pecados. Confesso a Deus Todo-Poderoso e a vós, irmãos, pequei muitas vezes pensamentos, palavras, atos e omissões. Minha tão grande culpa. E peço à Virgem Maria, aos anjos e santos e a vós, irmãos, rogueis por mim a Deus, nosso Senhor. Deus Todo-Poderoso tenha compaixão de nós, perdoe os nossos pecados e nos conduza à vida eterna. Amém.

Senhor Deus, Rei dos Céus, Deus Pai Todo-Poderoso, nós vos louvamos, nós vos bendizemos, nós vos adoramos, nós vos glorificamos, nós vos damos graças por vossa imensa glória. Senhor Jesus Cristo, Filho Unigénito, Senhor Deus, Cordeiro de Deus, Filho de Deus Pai, vós que tirais o pecado do mundo, tende piedade de nós. Vós que tirais o pecado do mundo, acolhei a nossa súplica. Vós que estáis à direita do Pai, tende piedade de nós. Só vós sois o Santo, só vós o Senhor, só vós o Altíssimo Jesus Cristo, com o Espírito Santo, na glória de Deus Pai. Amém.

0: Oremos. Senhor nosso Deus, que pela graça de adoção nos tornastes filhos da luz, não permitais que sejamos envolvidos pelas trevas do erro, mas permaneçamos sempre no esplendor da verdade. Por nosso Senhor Jesus Cristo, vosso Filho, que é Deus, e convosco vive e reina, na unidade do Espírito Santo, por todos os séculos dos séculos.
1: Amém. Acolher é deixar Deus entrar em nossas vidas. Acolher é crer no poder inesperado de Deus, que se revela no rosto do outro, do irmão. Através dos nossos gestos de acolhimento, sejam estes pequenos ou grandes, o reino cresce no meio do nosso mundo.
2: Leitura do segundo livro dos Reis.
3: Certo dia, o profeta Eliseu passou por Sunã. Vivia lá uma distinta senhora que o convidou com insistência a comer em sua casa. A partir de então, sempre que por ali passava, era em sua casa que ia tomar a refeição. A senhora disse ao marido: "Estou convencida de que este homem, que passa frequentemente pela nossa casa, é um santo homem de Deus. Mandemos-lhe fazer no terraço um pequeno quarto com paredes de tijolo, com uma cama, uma mesa, uma cadeira e uma lâmpada. Quando ele vier à nossa casa, poderá lá ficar." Um dia chegou Eliseu e recolheu-se no quarto para descansar. Depois perguntou ao seu servo Geazi: "Que podemos fazer por esta senhora?" Geazi respondeu: "Na verdade, ela não tem filhos e o seu marido é de idade avançada." "Chama-a", disse Eliseu. O servo foi chamá-la e ela apareceu à porta. Disse-lhe o profeta: "No próximo ano, por esta época, terás um filho nos braços."

0: Leitura da Epístola do Apóstolo São Paulo aos Romanos.
1: Irmãos, todos nós que fomos batizados em Jesus Cristo, fomos batizados na sua morte. Fomos sepultados com ele na sua morte, para que, assim como Cristo ressuscitou dos mortos para a glória do Pai, também nós vivamos uma vida nova. Se morremos com Cristo, acreditamos que também com ele viveremos, sabendo que, uma vez ressuscitado dos mortos, Cristo já não pode morrer. A morte já não tem domínio sobre ele, porque na morte que sofreu, Cristo morreu para o pecado de uma vez para sempre. Mas a sua vida é uma vida para Deus. Assim vós também, considerai-vos mortos para o pecado e vivos para Deus em Cristo Jesus.

vida por minha causa, há de encontrá-la. Quem vos recebe, a mim recebe. E quem me recebe, recebe aquele que me enviou. Quem recebe um profeta, por ele ser profeta, receberá a recompensa de profeta. E quem recebe um justo, por ele ser justo, receberá a recompensa de justo. E se alguém der de beber, nem que seja um copo de água fresca, a um destes pequeninos, por ele ser meu discípulo, em verdade vos digo, não perderá a sua recompensa.

Quem não toma a sua cruz para me seguir não é digno de mim. Grande desafio que o Senhor nos lança hoje no Evangelho que acabamos de escutar. Ouçamos agora a homilia do Padre João Valente, que nos vai ajudar a meditar nesta palavra.

com este domingo concluímos esta leitura desta catequese de Jesus, este discurso missionário, em que ele envia os 12, os discípulos, e de certo modo este Jesus que nos envia a cada um de nós. E Jesus não nos ilude, não nos confunde. Ele é extremamente perspicaz e direto na sua proposta ou no desafio que nos coloca. Quem não ama, quem ama o pai ou a mãe mais do que a mim, não é digno de mim. Quem ama o filho ou a filha mais do que a mim, não é digno de mim. Na verdade, não podemos deixar de dar primazia a esta amizade com Jesus. Todo aquele que se sente chamado a ser discípulo, todo aquele que se sente enviado, não pode dividir o seu coração, não pode tentar compatibilizar. O Senhor quer de nós esta entrega total, este abandono, esta liberdade, esta confiança, esta obediência e esta fidelidade. Não que isso seja impedimento, obstáculo, amor ao pai, à mãe, ao filho, à filha, não. E nós sabemos quando no nosso coração a prioridade é Cristo. Cresce também esse amor autêntico por aqueles a quem queremos servir e amar, por aqueles que nos são mais próximos. E por isso Jesus hoje recorda-nos também: quem não toma a sua cruz

0: Para me seguir não é digno de mim. Quem encontrar a sua vida há de perdê-la, e quem perder a sua vida por minha causa há de encontrá-la. Irmãos, arrisquemos, pois, esta confiança incondicional em Jesus e a certeza. Quanto mais cresce em nós esta comunhão, esta amizade, esta experiência, essa vivência com Jesus, mais temos para dar aos outros, para servir, para partilhar, para se dar. E, de certo modo, esta é a dinâmica que já o apóstolo Paulo nos falava na segunda leitura, nesta carta aos Romanos, dinâmica da fé, do batismo. Este morrer para si mesmo, para viver esta vida nova, enxertados em Cristo, unidos a Cristo. Seja, pois, esta uma prioridade, esta primazia do Senhor no nosso coração e na nossa vida, e a certeza que não sairemos desiludidos, pois sabemos que o Senhor não nos engana. E por isso, talvez, a segunda parte deste Evangelho nos fala da recompensa. Todos nós esperamos receber algo. Sem dúvida, todos nós esperamos ser reconhecidos. E recompensa é essa que o Senhor nos dá? Maior fecundidade na vida. Como Ele nos diz, quem recebe um profeta, por ele ser profeta, receberá a recompensa de profeta. Quem recebe um justo, por ele ser justo, receberá a recompensa de justo. E se alguém der de beber, nem que seja um copo de água fresca, a um destes pequeninos, por ele ser meu discípulo, em verdade vos digo, não perderá a sua recompensa. E também de recompensa nos falava a primeira leitura do Livro dos Reis. Esta mulher sunamita que acolhia em sua casa o profeta, este homem de Deus, Eliseu. E para mostrar essa hospitalidade, este acolhimento, até no terraço preparou um quarto para acolher melhor. De um modo gratuito, desinteressado. E apesar de seu marido ser já idade avançada, e por isso não conseguir ter filhos, a recompensa foi ter um filho. Irmãos, sabemos que todo aquele que confia, que se abandona, que se entrega, que põe como prioridade no seu coração esta entrega, este serviço, esta dádiva de si mesmo, Deus não deixará de responder e a recompensa será sempre muito mais do que aquilo que nós alguma vez ousaríamos esperar, porque tenho a certeza que na nossa vida de fé, nesta experiência da comunidade cristã, recebemos muito mais do que aquilo que damos. Que o Senhor nos ajude, pois, a compreender e a viver esta liberdade dos filhos de Deus, a crescer nesta confiança e nesse amor incondicional para com Cristo. E a certeza que isso nos leva necessariamente a um amor mais autêntico, mais pleno para com os irmãos. E sem dúvida, a grande promessa é a plenitude de vida. é essa vida que não tem fim. E como Jesus também no Evangelho de Mateus, lá mais para a frente, nos irá recordar: aquilo que fizeste são destes mais pequeninos, a mim o fazeis. Que o Senhor nos dê por isso a alegria, a coragem, a força para colocarmos as nossas vidas ao serviço da construção do seu reino, este mundo novo, onde se manifesta a justiça, essa dignidade de vida que Deus deseja para todos os seus filhos. E de certo modo, irmãos, este Evangelho também nos introduz naquilo que a Igreja de Lisboa hoje vive, a ordenação de novos presbíteros. Por eles rezamos nesta Eucaristia. Pedimos ao Senhor que infunda em seus corações esta alegria, não terem medo de confiar em Cristo. Essa disponibilidade, essa liberdade, e que as suas vidas sejam elas fazer a sua vontade, servindo este povo que Deus tanto ama. E essa, sem dúvida, a razão primeira daqueles que Ele chama a si para os enviar. Creio em um só Deus, Pai Todo-Poderoso, Criador do céu e da terra, de todas as coisas visíveis e invisíveis. Creio no só Senhor Jesus Cristo, Filho unigénito de Deus, nascido Pai antes de todos os séculos, Deus de Deus, luz de luz, Deus verdadeiro de Deus verdadeiro, gerado, não criado, consciencial ao Pai. Por Ele todas as coisas foram feitas. Por nós homens e por nossa salvação, desceu dos céus e encarnou pelo Espírito Santo no seio da Virgem Maria e se fez homem. Também por nós foi crucificado sob Pôncio Pilatos, padeceu e foi sepultado, ressuscitou ao terceiro dia conforme as Escrituras e subiu aos céus, onde está sentado à direita do Pai. De novo há de vir em sua glória para julgar os vivos e os mortos, e o seu reino não terá fim. Creio no Espírito Santo, Senhor que dá a vida e procede do Pai e do Filho, e com o Pai e o Filho é adorado e glorificado. Ele que falou pelos profetas. Creio na Igreja, una, santa, católica e apostólica. Professo o seu batismo para a remissão dos pecados. Espero a ressurreição dos mortos, a vida do mundo que há de vir. Amém. Façamos subir até Deus as súplicas da Igreja e da humanidade e imploremos com muita confiança: concedei-nos, Senhor, a vossa graça.
1: Para que Deus confirme a Santa Igreja na fé, na esperança e na caridade até à vinda gloriosa de Cristo Salvador, oremos.
0: Concedei-nos, Senhor, a vossa graça.
1: Para que os homens saibam acolher os estrangeiros, os mais pobres e os excluídos, e recebam em recompensa a vida eterna, oremos.
0: Concedei-nos, Senhor, a vossa graça.
1: Para que os pais apreciem e respeitem a vocação própria dos seus filhos, e estes não desprezem os conselhos dos seus pais, oremos.
0: Concedei-nos, Senhor, a vossa graça.
1: Para que todos os recém-batizados alcancem a maturidade da fé e vivam para Deus que os chamou, oremos.
0: Concedei-nos, Senhor, a vossa graça.
1: Para que a misericórdia infinita de Deus Pai perdoa as nossas faltas de bondade e dê aos defuntos a companhia dos santos, oremos.
0: Concedei-nos, Senhor, a vossa graça. Por todos quantos confiam às nossas orações, pelo dom da paz, pelo dom da vida. Por aqueles que hoje irão ser ordenados para serviço do povo que Deus tanto ama. Pelos nossos irmãos doentes, por aqueles que Deus cuidam. Pelos que partiram para a casa do Pai. Jaime Alves Cabral, Maria da Costa e família, Clotilde Pereira e marido, António Rodrigues e família, Manuel Bonifácio e família, Almir Jesus da Silva, Eulália Baeta Pereira, Joaquim Simões, Manuel de Olival, Paula Pinto Martinho, Maria do Deserto Videira, pelas almas do purgatório e por todos quantos oferecem a ação de graças, oremos. Senhor, vinde em nosso auxílio com a vossa graça, para pegarmos na nossa cruz todos os dias, vos descobrirmos na pessoa dos mais pobres e vos amarmos acima de todas as coisas. Por Cristo nosso Senhor.

Quem não toma a sua cruz para me seguir não é digno de mim. Jesus vai até à morte e até à cruz porque nos ama. Por isso, abraçar a cruz significa sempre abraçar o amor. Significa amar até ao fim e com todas as nossas forças. Nas palavras que Jesus nos dirige hoje, está presente a necessidade de uma liberdade interior em relação às nossas seguranças, sejam elas materiais ou afetivas. O pai, a mãe, os filhos ou a própria vida são bens preciosos que devemos amar e estimar. Contudo, Jesus alerta-nos para o perigo da dependência das relações afetivas e familiares que se podem tornar um obstáculo à liberdade para o seguir de todo o coração.

0: Orai, irmãos, para que o meu e o vosso sacrifício seja aceito por Deus Pai Todo-Poderoso. Senhor nosso Deus, que assegurais a eficácia dos vossos sacramentos, fazei que este serviço divino seja digno dos mistérios que celebramos. Por Cristo nosso Senhor.
1: Amém.
0: O Senhor esteja convosco. Corações ao alto. Demos graças ao Senhor nosso Deus. Senhor Pai Santo, Deus eterno e omnipotente, é verdadeiramente nosso dever e nossa salvação dar-vos graças sempre em toda a parte. Com admirável providência, ordenais a evolução dos tempos e com o poder do Espírito Santo, conduzis a vossa Igreja para que, sempre fiel ao vosso amor, nunca deixe de invocar-vos nas suas tribulações, nem de vos dar graças nas suas alegrias, por nosso Senhor Jesus Cristo. Por Ele, com todos os coros dos anjos, proclamamos a vossa glória, cantando com alegria.

Vós, Senhor, sois verdadeiramente santo, sois a fonte de toda a santidade. Reunidos na vossa presença e comunhão com toda a Igreja, ao celebrarmos o primeiro dia da semana em que nosso Senhor Jesus Cristo ressuscitou dos mortos, humildemente vos suplicamos, santificai estes dons, derramando sobre eles o vosso Espírito, de modo que se convertam para nós no corpo e sangue de nosso Senhor Jesus Cristo. Na hora em que ele se entregava para voluntariamente sofrer a morte, tomou o pão e, dando graças, partiu e deu aos seus discípulos, dizendo: tomai todos e comei. Isto é o meu corpo, que será entregue por vós. De igual modo, no fim da ceia, tomou o cálice, de novo os deu graças e deu aos seus discípulos, dizendo: tomai todos e bebei. Este é o cálice do meu sangue, o sangue da nova e eterna aliança, que será derramado por vós e por todos para a remissão dos pecados. Fazei isto em memória de mim.

0: Celebrando agora, Senhor, o memorial da morte e ressurreição de vosso Filho, nós vos oferecemos o pão de vida e o cálice de salvação e vos damos graças porque nos admitistes à vossa presença para vos servir nestes santos mistérios. Humilmente vos suplicamos, participando no corpo e sangue de Cristo, sejamos reunidos pelo Espírito Santo no só corpo. Lembrai-vos, Senhor, da vossa Igreja dispersa por toda a terra e tornai-a perfeita na caridade, em comunhão com o nosso Papa Leão, nosso Patriarca Rui e todos os ministros sagrados. Lembrai-vos também dos nossos irmãos que adormeceram na esperança da ressurreição e de todos aqueles que na vossa misericórdia partiram deste mundo. Admiti-os na luz da vossa presença. Tende misericórdia de nós, Senhor, e dai-nos a graça de participar na vida eterna com a Virgem Santa Maria, Mãe de Deus, São José, seu Esposo, os bem-aventurados apóstolos, São João de Brito, nosso padroeiro, e todos os santos que desde o princípio do mundo viveram na vossa amizade, para cantarmos os vossos louvores por Jesus Cristo, vosso Filho. Por Cristo, com Cristo, em Cristo, a vós, Deus Pai Todo-Poderoso, na unidade do Espírito Santo, toda a honra e toda a glória por todos os séculos dos séculos.
1: Amém.
0: Porque nos chamamos e somos filhos de Deus, ousamos dizer, Pai nosso que estais nos céus, santificado seja o vosso nome, venha a nós o vosso reino, seja feita a vossa vontade, assim na terra como no céu. O nosso cada dia nos dai hoje, perdoai-nos as nossas ofensas, assim como nós perdoamos a quem nos tem ofendido, e não nos deixeis cair em tentação, mas livrai-nos do mal. Livrai-nos de todo o mal, Senhor, e dai ao mundo a paz em nossos dias, para que, ajudados pela vossa misericórdia, sejamos sempre livres do pecado e de toda a perturbação, enquanto esperamos a vinda gloriosa de Jesus Cristo, nosso Salvador. Senhor Jesus Cristo, disseste aos vossos apóstolos, deixo-vos a paz, dou-vos a minha paz. Não olheis aos nossos pecados, mas à fé da vossa Igreja, e dai-lhe união e a paz segundo a vossa vontade, vós que viveis e reinais pelos séculos dos séculos.
1: Amém.
0: A paz do Senhor esteja sempre convosco. Saudai-vos na paz de Cristo.
2: Neste momento é tempo de manifestarmos a paz e é tempo de enviarmos para si, amigo ouvinte que nos escuta, um abraço amigo. Principalmente aqueles que estão doentes, mais sozinhos ou a viver momentos difíceis na vida. Não tenhamos medo, nem percamos a esperança. Jesus, que nos convida a tomar e a abraçar a nossa cruz todos os dias, está sempre presente nos nossos corações.

0: Felizes os convidados para o banquete do Reino dos Céus. Eis o Cordeiro de Deus que tira o pecado do mundo. Senhor, eu não sou digno que entreis em minha morada. Dizei-me a palavra e serei salvo.
1: Costumamos ouvir dizer muitas vezes que cada um de nós tem a sua cruz. Essa cruz pode ser uma doença, um problema familiar, falta de emprego, injustiças que sofremos. No meio das nossas dificuldades, esta palavra de Jesus pode parecer-nos muito dura e exigente. A nossa tendência humana é dizer-lhe não, é fugir das cruzes da nossa vida. Não há ninguém a quem seja fácil aceitar as contrariedades de todos os dias. No entanto, o que Jesus nos propõe não é que procuremos o sofrimento, mas que o saibamos aceitar de coração aberto. Ele nos ajudará a saber suportar todas as coisas que não podemos alterar na nossa vida. Jesus veio ao nosso encontro com uma proposta de salvação e de vida plena. No entanto, essa proposta implica uma adesão séria e exigente. Todos os discípulos de Jesus são convidados a segui-lo pelo caminho da cruz.

Deus omnipotente, eterno, justo e misericordioso, concede-nos a nós, miseráveis, fazer, pela força do teu amor, o que sabemos que tu queres e de querer sempre o que te agrada, para que, purificados interiormente, iluminados e inflamados pelo fogo do Espírito Santo, possamos seguir as pegadas do teu Filho dileto, nosso Senhor Jesus Cristo, e com o auxílio só da tua graça, chegar a ti, ó Altíssimo, que na Trindade perfeita e na simples unidade vives e reinas glorioso, Deus omnipotente, por todos os séculos dos séculos. Amém.

0: Oremos. Concedei-nos, Senhor, que o corpo e o sangue do vosso Filho, oferecidos em sacrifício e recebidos em comunhão, nos dê a verdadeira vida, para que, unidos convosco em amor eterno, demos frutos que permaneçam para sempre. Por Cristo nosso Senhor.
1: Amém.
0: Irmãos, como já fui fazendo essa referência ao longo da nossa celebração, hoje, na Igreja de Lisboa, irão ser ordenados 8 presbíteros. Rezemos por eles, para que o Senhor os ilumine e lhes conceda tudo quanto o seu coração deseja no abraçar deste ministério. Mas, sem dúvida, rezemos também pelo dom de vocações de consagração ao Senhor. E aproveitemos este tempo de verão, tempo de férias, para privilegiarmos um pouco essa vida espiritual, esta vida interior, vida de oração, este encontro, este estar com Jesus. Melhor, deixar que Jesus esteja verdadeiramente no coração de cada um de nós. E a certeza que não deixaremos nos surpreender por aquilo que só Ele nos pode dar. O Senhor esteja convosco. Abençoe-vos Deus Todo-Poderoso, Pai, Filho e Espírito Santo.
1: Amém.
0: Um santo e feliz domingo, uma boa semana, e em paz. O Senhor vos acompanhe.
1: Graças a Deus.

Ao terminarmos a Eucaristia deste domingo, dia do Senhor por excelência, saibamos dar graças por tudo quanto Deus pôs ao nosso alcance, dando graças em especial pelo dom da vida e pelo seu amor misericordioso. Demos graças pela presença de Deus em todo o homem e pedimos que aumente em nós o espírito de acolhimento e de atenção aos outros, que o Senhor desperte em nós o discernimento necessário para sabermos amar e compreender todos aqueles que precisam da nossa ajuda e batem à nossa porta. Seguir o Senhor é pegar na nossa cruz de todos os dias e fazer o caminho com Ele. Celebramos a Eucaristia do 13º domingo do tempo comum na Igreja de São João de Brito, em Lisboa. Presidiu a esta celebração o Padre João Valente, pároco desta comunidade paroquial. Os cânticos estiveram ao cuidado do coro paroquial, acompanhado ao órgão por Teresa Ferreira. Na captação técnica esteve o António Farinha e nos comentários o Armando Lourenço. Em nome de todos, me despeço, desejando a si, amigo ouvinte, um bom e santo domingo, repleto de bênçãos e graças, e desejando votos de uma boa e santa semana, cheia de esperança e muita confiança. Continuo na companhia da RTP Antena 1.

0: Muito bom dia, são 9 horas, são 8 nos Açores. Vamos saber o que está em destaque nas notícias a esta hora.
1: Portugal não passou do segundo lugar na primeira fase do Mundial. A seleção portuguesa de futebol empatou com a Colômbia no jogo desta noite. Agora vai defrontar a Croácia. O selecionador

0: Roberto Martínez reconhece que a equipa tem de crescer para chegar mais longe. O governo português vai manter os apoios à compra da botija de gás. A ajuda terminava agora, em junho, e vai estender-se pelo menos mais 3 meses. A União Europeia ativou o Mecanismo Europeu de Proteção Civil para ajudar nas operações de resgate e socorro na Venezuela.
1: Manhã de domingo, agora com 18 graus em Ponta Delgada, 20 no Porto, 21 em Lisboa, 22 no Funchal e 25 em Faro. Notícias numa edição de Oriana Barcelos.
0: Foi um jogo sem golos. Portugal empatou a zeros com a Colômbia no jogo desta noite, o último do Grupo K. A seleção portuguesa de futebol não passou do segundo lugar e com este resultado vai enfrentar a Croácia na próxima fase. Na avaliação final, o selecionador português, Roberto Martínez, reconheceu que foi um jogo exigente e defendeu que é preciso fazer mais para ganhar.
2: O foco é ganhar o Mundial, nós precisamos de crescer. O que é importante hoje foi um jogo exigente e num jogo que foi muito aberto, que abriu muito, não queríamos que fosse assim. E isso fez que tivéssemos de defender a área muito, com muita intensidade. O Diogo Costa esteve muito, muito bem e acho que é um jogo perfeito, um teste valioso para nós para poder crescer, avaliar e poder melhorar.
0: O selecionador Roberto Martínez na análise ao Colômbia-Portugal desta noite. O jogo não teve golos, mas não foi por falta de tentativas da equipa colombiana. Diogo Costa defendeu sempre, por causa disso foi considerado o melhor jogador em campo. Mesmo assim, o guarda-redes português diz que preferia ter ganhado o jogo.
3: Preferia mil vezes ter trocado isto por uma vitória. Não importa ter sofrido um golo, mas temos marcado dois, é isso que eu preferia. Mas estamos no Mundial, está tudo em aberto. Agora é preparar bem o próximo jogo e ver o que falta afinar para podermos fazer o melhor jogo e trazer a vitória.
0: Diogo Costa, o guarda-redes português, foi o melhor em campo no Colômbia-Portugal. Noutros resultados dos jogos desta noite, seguem em frente no Mundial 2026 a Áustria e a Argélia, depois de um empate com 3 golos. Segue ainda a República Democrática do Congo, que ganhou ao Uzbequistão por 3-1. A Croácia venceu o Gana por 2-1. Os dois passam aos 16avos. E Inglaterra confirmou o primeiro lugar no Grupo L com 2 golos contra o Panamá. Nota também para a terceira vitória da seleção da Argentina, desta vez frente à Jordânia. A seleção ganhou por 3-1. Lionel Messi voltou a marcar. A próxima fase do Mundial começa este domingo com um África do Sul-Canadá às 8 da noite. Já Portugal volta a entrar em campo à meia-noite da próxima sexta-feira. A seleção portuguesa de futebol vai então enfrentar a Croácia nos 16avos. O governo vai manter por mais 3 meses os apoios à compra da botija de gás. O programa Botija de Gás Solidária quer ajudar famílias vulneráveis com um valor de 25 euros na compra do gás. Este programa foi relançado em março e a terminar no final deste mês, mas o governo vai estendê-lo pelo menos até setembro. O anúncio foi feito pela Ministra do Ambiente e da Energia no programa Conversa Capital da Antena 1 e do Jornal de Negócios.
4: Pessoas mais vulneráveis, por exemplo, aquelas que têm a tarifa social de eletricidade ou do gás, que recorrem à botija de gás, damos 25 euros por botija, direito a 2 botijas por mês. Tinha sido um despacho para 3 meses, que acabava agora no fim de junho, vai ficar em vigor até meio de setembro e depois iremos verificar o que é que, se já estabilizou, se não estabilizou.
0: Uma decisão para fazer face aos impactos da guerra no Médio Oriente. O governo vai manter ainda os apoios ao transporte de mercadorias e aos transportes públicos e o desconto do imposto sobre os combustíveis também. A Comissão Europeia e o Fundo Monetário Internacional já recomendaram o fim deste apoio. A ministra Maria da Graça Carvalho garante que isso vai acontecer quando houver condições no preço do petróleo.
4: Assim que a situação se normalizar, iremos reduzir esse apoio aos combustíveis fósseis. É a Comissão Europeia, é o FMI e é a nossa convicção para combater as alterações climáticas.
5: Mas portanto, vai acabar de vez, Sra. Ministra?
4: Sim, a nossa ideia é ir reduzindo progressivamente para que não se sinta o efeito no aumento dos combustíveis, um efeito abrupto, e aproveitar quando os combustíveis descem para reduzir esse desconto.
5: Se tudo corresse normalmente, digamos que no final do ano poderia...
4: Não sei, vamos ver o que é que vai acontecer ao preço do petróleo.
0: A Ministra do Ambiente e da Energia, Maria da Graça Carvalho, em entrevista ao programa Conversa Capital, um programa que vai para o ar depois das notícias da 1 da tarde. O Ministério Público investigou nos últimos 6 anos mais de 1.800 casos de exploração ilícita de jogo e mais de 780 pessoas acabaram mesmo por ser acusadas. Os números são revelados hoje pelo Jornal Público, numa altura em que o PSD se prepara para fazer recomendações para combater o jogo ilícito. Legal. Entre as propostas está o reforço do sistema de autoexclusão, uma ferramenta que já existe na Tércia Simões e que tem impedido cada vez mais pessoas de jogarem na internet.
6: Há registros de jogadores autoexcluídos que rondam os 308 mil, dados do Serviço de Regulação e Inspeção de Jogo. Estes autoexcluídos traduzem um aumento de quase 20% em relação ao primeiro trimestre do ano. Quanto aos pedidos de interdição em acesso às salas de jogo e casinos, a pedido dos próprios, em março rondavam as 200 pessoas. Com a entrada em vigor do regime jurídico dos jogos e apostas online, ou seja, nos últimos anos, mais de 1.700 operadores ilegais de jogos foram notificados para encerrarem atividade em Portugal. De salientar também que quase 3 mil sítios da internet de operadores ilegais foram bloqueados. Nesta área, o grupo parlamentar do PSD entregou um projeto de resolução no Parlamento que recomenda ao Governo que reforce o combate ao jogo ilegal. No texto, o PSD sugere a criação de um selo digital para reforçar a identificação da oferta legal.
0: Só o jogo online e as apostas geraram no ano passado mais de 323 milhões de euros. Os socialistas vão ter jornadas parlamentares a partir de hoje. Os deputados do PS vão reunir-se em Sintra, mas vão passar também por Lisboa e por Setúbal. O líder da bancada parlamentar, Eurico Brilhante Dias, sublinha que o tema principal deste encontro é o aumento do custo de vida no país.
7: O Partido Socialista irá focar a sua atenção percorrendo diferentes concelhos da margem norte e da margem sul do Tejo, mas vai focar no custo de vida e no aumento do custo de vida, que é aquilo que hoje mais preocupa os portugueses. Na habitação e no aumento dos custos da habitação, vamos olhar também para a economia, para o emprego, mas acima de tudo para o aumento dos preços, o aumento dos preços do cabaz alimentar. Vamos também, evidentemente, falar de mobilidade e transportes, algo que é central para a qualidade de vida dos portugueses.
0: As jornadas parlamentares dos socialistas começam hoje, vão ter vários convidados, entre eles o antigo governador do Banco de Portugal, Mário Centeno, e também a economista Susana Peralta. A União Europeia ativou o mecanismo europeu de proteção civil para ajudar nos esforços de socorro e de resgate na Venezuela. O anúncio foi feito hoje pela chefe da diplomacia europeia, numa altura em que o sistema de satélites Copérnicos está a ser usado também nesse trabalho de resgate no terreno. Caia Kallas falou ao telefone com a presidente interina da Venezuela, Delcy Rodrigues, e fez saber também que os países do bloco já mobilizaram 5 milhões de euros para assistência às vítimas dos sismos. Entretanto, passou para 48 o número de mortos portugueses ou lusodescendentes nos sismos da Venezuela. Os dados foram divulgados esta noite pelo Ministério dos Negócios Estrangeiros, que indica também que ainda há 83 portugueses desaparecidos ou sem possibilidade de contacto. Estes números engrossam os dados totais de vítimas. As autoridades venezuelanas já contam 1.400 mortos dos sismos de quarta-feira, mais de 3 mil feridos, milhares de pessoas desaparecidas e outras sem casa. Por estes dias vão sendo conhecidas também histórias de resgates, como a de um rapaz de 11 anos que foi retirado com vida este sábado dos escombros no norte da Venezuela. As imagens desse salvamento estão a correr o mundo. A presidente interina do país, Delcy Rodrigues, descreveu o momento como uma fonte de esperança. Há muitos operacionais nesta altura mobilizados nas operações de socorro. Ontem o governo venezuelano dizia que estavam no país mais de 1.600 homens e mulheres de equipas de resgate internacionais e mais vão chegar nos próximos dias. A Unicef também está no terreno para apoiar as vítimas do terremoto, com 140 operacionais. O número pode aumentar. O diretor regional da Unicef, para a América Latina e Caraíbas, Roberto Benes, disse à Antena 1 que já foram enviados alimentos e material médico para a Venezuela.
8: Já tínhamos uma oficina, um equipo em Venezuela.
9: Já tínhamos um escritório e uma equipa na Venezuela com material essencial já preparado. Agora também estamos a enviar toneladas de material médico, como kits de saúde, testes obstétricos, kits de esterilização e outros materiais para apoiar a nossa equipa. A prioridade da Unicef agora é preparar a resposta para garantir água potável, acesso a serviços médicos essenciais, apoio psicossocial e espaços seguros para as crianças.
8: Psicossocial e espaço seguro para a niñez.
0: A Agência das Nações Unidas para a Defesa e Promoção dos Direitos das Crianças a acompanhar então as vítimas dos sismos na Venezuela.
1: Ora, as notícias com Oriana Barcelos, num simultâneo com RTP, Antena 1, Madeira, Açores e Mundo. Próxima edição às 10, entretanto, a informação sempre atualizada na internet em noticias.rtp.pt.
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1: Bom dia, 13 minutos depois das 9, um bom domingo na nossa companhia e também de gramofone, já a seguir com João Carlos Calixto.
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Bem-vindos à emissão de hoje do Gramofone, com a segunda parte da conversa com o músico e escritor de canções Pedro da Silva Martins, que completou 50 anos de vida no mês de maio. Como membro dos Diolinda, ou presentemente como membro dos Cara de Espelho, ou ainda a escrever os dois álbuns mais recentes de Lena D'Água, várias são as canções que conhecemos da sua autoria. A primeira voz fora dos grupos a gravar originais seus foi Cristina Branco, e é com ela que abrimos este gramofone, com a canção que deu título ao álbum de 2011 da cantora. Não há só tangos em Paris.

0: Cristina Branco em 2011 com Não Há Só Tangos em Paris, de Pedro da Silva Martins, que recebemos neste gramofone a propósito dos seus 50 anos de vida. Nesse ano de 2011 houve sem dúvida um momento charneira no percurso de Olinda, que foi a apresentação em janeiro nos Coliseus do Porto e de Lisboa e o sucesso da canção Parva Que Sou. Acredito que haja quem ainda nem tivesse ouvido de Olinda e de repente sabe o que é esta canção, que aparece ali pela primeira vez e que tem uma vida que nunca poderiam imaginar.
1: Sim, lá está. É daquelas coisas que a música nos traz que nós não imaginamos. Então foi na canção, eu lembro dessa canção, que eu andava à volta dela há algum tempo, e era uma canção que me saiu também assim, na altura, a Leonor, que minha companheira, que estava com problemas também no trabalho, e havia muitos amigos que estavam com problemas no trabalho. Na altura, estamos a passar um momento de crise, e aquele todo aquele caldeirão deu-me assim um. Culminou no Parva Que Sou. Com aquela frase que é como um tom parvo, para ser escravo é preciso estudar. Sim. E eu, na altura, era uma canção que eu tinha, eu sentia que aquilo era forte e tal. E lembro-me que estávamos a preparar esses coliseus.
0: Movimento.
1: E tínhamos três
0: canções. Material dos dois álbuns.
1: Sim, tínhamos três canções na mochila para trabalhar. E lembro que de nos sentarmos. E tá, eu ainda estar tá nos camarins, e ainda eu a cantar e estar a mostrar a algumas pessoas que trabalhavam connosco, e as pessoas diziam assim: "Epá, esta canção é muito forte, epá, isto é muito forte" e tal. E assim foi, a Ana começou a cantar a canção, epá, a canção foi ganhando aquela dimensão toda, e às tantas vai ser esta canção que vamos estrear. E assim foi a canção que vamos estrear. Estreámos primeiro no Porto, e a reação das pessoas foi incrível. A canção tocava, acho que tocava num ponto, num nervo. Que estávamos no nível da sociedade na altura, e assim foi, pá, nós tivemos essa possibilidade e essa coisa de repente, estarmos no sítio certo, no momento certo, a apresentar a canção certa.
0: Vamos então ouvir aqui a canção no gramofone de Olinda ao vivo no Coliseu dos Recreios em Lisboa com Parva Que Sou.

0: De Olinda ao Vivo, com Parva Que Sou, letra e música de Pedro da Silva Martins, que recebemos neste gramofone em que celebramos os seus 50 anos de vida. Pedro, na altura houve uma grande solicitação na sequência do impacto que a canção Parva Que Sou tem para vos traçar numa genealogia, já não é a primeira nem a segunda vez que usamos aqui o termo nestas conversas. Desde a canção de, sei lá, desde as canções heroicas do Fernando Lopes Graça, até às canções do José Afonso e do Adriano Correia de Oliveira e do Luís Cília e de toda essa gente. Mas vocês sentem-se de alguma forma, tu sentes-te como escritor de canções também descendente destas pessoas?
1: Sim, sobretudo acho que é difícil nesta história também, usando a ideia de genealogia musical portuguesa, hoje em dia ninguém descender desses pontos, não é? Sobretudo na música em português, cantada em português. Naturalmente fazemos todos parte dessa. Somos descendentes dessas canções. E eu tive sempre isso, não só porque, pronto, como eu dizia, era uma música muito presente lá em casa, mas também porque senti sempre a necessidade de expressar algumas ideias de algumas das canções terem um cunho com alguma pertinência, algum olhar social e político. E, portanto, naturalmente, antes do Parva Que Sou, nós já tínhamos, se calhar, um movimento perpétuo sucessivo,
0: no primeiro
1: álbum.
0: Que
1: eram canções que tinham esse pescado olho, assim, apesar de brincalhão, já tinham esse lado mais crítico. E de repente,
0: A
1: Parva Que Sou tem esse lado. É muito, muito óbvia e é uma canção muito direta. E eu acho que ninguém estava à espera de uma banda que estava com aquele hype todo na altura sair-se com uma canção destas. Portanto, acho que é uma coisa também inesperada, vinda de quem vem. E isso também, pronto, eu acho que também fazia parte do que nós somos. Nós também, como banda, também éramos pessoas que comentávamos e que tínhamos ideias, tínhamos pensamentos sobre a sociedade.
0: Não eram parvos de todo.
1: Nada. Às vezes um bocadinho, mas pronto. Mas tínhamos esse lado. Temos esse lado.

0: que é um lado que nos é natural e pronto, e isso é um bocado, faz parte de nós.
1: E o que acaba por acontecer também, corrijo-me se estiver a dizer mal, na sequência desse sucesso, é começarem a convidar-te para escrever as canções para outras vozes. No ano de 2012 são publicados discos com canções tuas, para António Zambujo, para a Ana Moura, desde logo o Desfado,
0: Sim.
1: e para a Cláudio.
0: Sim.
1: Olha, vamos então ouvir agora o Algo Estranho Acontece, pelo António Zambujo, do álbum Quinto.

0: Algo estranho acontece, António Zambujo a cantar Pedro da Silva Martins, no álbum Quinto, de 2012, produzido por Ricardo Cruz, que está também no contrabaixo, para além de José Miguel Conde, no clarinete baixo, de Bernardo Couto, na guitarra portuguesa, de John Luz, na guitarra, e do próprio Zambujo, também na guitarra. Dentro deste capítulo das canções para outros, logo na abertura deste gramofone, tínhamos ouvido já a Cristina Branco, que foi a primeira a gravar canções tuas.
1: A Cristina Branco, eu fiz o Não Há Só Tangos em Paris, que dá o nome ao disco.
0: Sim.
1: E também foi uma experiência muito gira, né? Porque a Cristina é uma pessoa com quem eu ainda vou trabalhando de vez em quando.
2: Muito versátil.
1: É muito versátil e tem uma voz lindíssima. É muito clara na mensagem.
0: E com grande cuidado na escolha de repertório.
1: O repertório foi, para mim foi incrível. E acho que eu gosto muito da canção do Não Há Só Tangos em Paris. É assim.
0: É a primeira tua publicada em disco para outra voz.
1: É.
0: Que não a da Ana, neste
1: caso. E depois surge o Zambujo, o António Zambujo, na altura. Também a gente já cruzámos e trocámos umas ideias e eu disse que ele conta sempre a história que eu tinha um arquivo com o nome dele, e é verdade, porque ele já me tinha cruzado com ele e tinha gostado muito do álbum dele, do trabalho dele, e tinha criado na altura havia pastas no computador.
0: Sim.
1: E eu abri uma pasta com o nome dele e ia lá pondo de ideias. Um dia vou escrever para esta voz.
0: Ainda não o conhecias?
1: Já me tinha cruzado com ele.
0: Não tinha havido nenhuma conversa.
1: Já tínhamos falado e tal. E pronto, e assim foi. E na altura fiz duas canções para o trabalho dele, depois fiz duas canções para o Desfado da
0: incluída a canção título.
1: Incluído o Desfado. E depois fui fazendo. Houve muita gente depois a pedir. Eu acho que eu senti mais esse interesse no meu trabalho de autoria com o Desfado, mais do que com o Parva que Sou. Okay. Acho que foi com o Desfado
0: Porque é tudo seguido, na prática.
1: Sim,
0: é tudo
1: depois
0: seguido.
1: Tive muita gente a pedir-me coisas para que eram canções tipo Desfado.
0: É a forma fácil.
1: É a forma. Eu nunca imaginei que o Desfado fosse o sucesso que foi, não é? E na altura fizemos. Eu lembro de fazer aquilo numa viagem daquelas turnés que fazemos com Diolinda nos Estados Unidos. Estávamos a vir para cá. E aquelas viagens longas de avião, aquilo saiu, a letra foi saindo e saiu a canção. E eu lembro-me de ter a Ana Moura e a Ana ir lá à minha casa e ela está sentada no sofá, eu estou-lhe a mostrar a canção e ela de repente dizer assim: é isto que eu quero, é esta a canção que eu quero, é isto que eu quero para o disco. Ela andava à volta com o pensamento, o que é que havia de fazer do disco, porque ela queria também mudar um pouco as coisas.
0: Sim.
1: E tal, e eu lembro da gente ter essa conversa ainda antes do Desfado, e eu mostrei-lhe a canção e ela diz-me: pá, é isto que eu quero. E pronto, e foi. E agir, porque quando as pessoas lá está, aquela questão da expectativa, quando as pessoas têm expectativa do nosso trabalho, eu sou incapaz de estar a escrever. Eu nunca tive essa coisa de escrever para alguém por iniciativa minha.
0: Ok. Era sempre a pessoa a abordar-te.
1: Era sempre a pessoa a abordar-me. Porquê? Porque parece que não é se já vem com uma carga. A pessoa já quer cantar alguma coisa tua, já te quer desafiar. E esse desafio é melhor do que eu estar-me a desafiar a mim mesmo para fazer uma canção para alguém. Pá, eu já tive canções que não que fiz, que tinha, e que mostrei a pessoas que depois gravaram.
0: Mas geralmente. Aconteceu.
1: Mas é outra coisa. A pessoa querendo, a coisa parece que não nasce.
0: A tua própria escrita é diferente.
1: É diferente, eu acho que é. E pronto, com o Zambujo é aquele amigo que já tenho há muitos anos. Com a Cristina também fui fazendo coisas. Pá, depois tive a sorte de trabalhar com muita gente. O mais incrível é que eu não seria. O meu trabalho seria totalmente diferente se eu não tivesse a sorte de trabalhar com estas pessoas todas. Pá, que são incríveis e que põem o meu trabalho ainda muito maior e com uma dimensão ainda muito maior do que aquilo do que seria se fosse só eu a cantar.
0: Vamos então ouvir outro desses momentos, uma parceria com o teu irmão Luís José Martins, neste caso cantada pela Marisa. É Saudade Solta.

0: Saudade Solta, por Marisa, aqui com letra de Pedro da Silva Martins e música de Luís José Martins e Pedro da Silva Martins. A canção faz parte do álbum Mundo, que Marisa editou no final de 2015 e que contou com produção do espanhol Javier Limón. Nesta faixa, entre outros músicos, marca presença à guitarra do nosso Pedro Joia. Mas estávamos a falar, Pedro, do teu trabalho para tanta gente. Este ritmo todo de escrita não fez com que houvesse algum ressentimento por não haver tempo para tudo? E isto enquanto os novos álbuns de Diolinda tinham sempre boa recepção.
1: É aquela coisa. Nós, quando aparecemos, crescemos em conjunto. E tínhamos... E isto acontece com muitas bandas. É uma história que eu já ouvi de várias bandas. E é assim que é. E tínhamos um interesse em comum. E remávamos todos na maré, no mesmo caminho, na mesma direção. E não é que deixássemos de remar, mas de repente os interesses já eram outros. A coisa passou de um projeto que era uma paixão, uma coisa, para uma coisa que tínhamos que fazer.
0: Ok.
1: Em conjunto. E que tínhamos que fazer. Pá, e pronto, e depois surge, claro, naturalmente, tipo, vontade. Eu na altura saí. Aliás, saímos para fazer coisas individuais. E eu achava que ia fazer um disco a solo com coisas minhas, que eu também cantava na altura.
0: E até agora ainda não aconteceu?
1: Epá, olha, eu tentei. Mas depois fui ouvir aquilo, pá, e aquilo não era eu, percebes?
0: É curioso.
1: Ou
0: seja, eras tu a cantar, eram as tuas canções.
1: Eu não consigo escrever para mim. E pronto, cheguei a essa conclusão, mas a gente tem que tentar, pronto.
0: Sim, e temos que nos conhecer.
1: Temos que nos conhecer. E pronto, e foi um pouco isso. Tínhamos ideias de fazer coisas diferentes, que fomos fazendo. Cada um foi fazendo da sua maneira. Tínhamos coisas pendentes para fazer. E pronto, e naturalmente foi assim que as coisas foram evoluindo. Já não tínhamos um interesse que havia em conjunto de trabalhar as coisas. Faz parte, como todos os passos que demos. Eu, se continuasse com Diolinda, se calhar não tinha feito os discos da Helena, não tinha Cara de Espelho agora.
0: Cara de Espelho,
1: pronto, então as coisas têm uma razão de ser. E acho que às vezes são razões de ser que são fortes e fazem sentido.
0: E tu já tiveste canções tuas a serem gravadas por projetos internacionais. Estou a pensar em nomes de Itália e da Argentina. Da Itália, sim. O Carlo Fava, que sim, fez uma versão italiana do Algo Estranho Acontece.
1: Sim, sim, sim.
0: Na Argentina, um projeto chamado Fadeiros.
1: Fadeiros, sim.
0: Que vai buscar também o Desfado.
1: Sim.
0: E um contra o outro, estou a dizer.
1: Sim, sim, sim, sim, sim.
0: Olha, vamos então ouvir a versão original do Um Contra o Outro. Os de Olinda, em 2010, no álbum Dois Selos e um Carimbo.

0: contra o outro de Pedro da Silva Martins, pelos de Olinda, com ele e o irmão Luís José Martins, Zé Pedro Leitão e Ana Bacalhau. Estávamos a falar de versões internacionais de canções tuas, Pedro, incluindo esta. És contactado quando existem estas versões? Como é que achas que estas pessoas chegam à tua música?
1: Opa, olha, chegam... Olha, não sei. Não sei, mas já tive, desde... E não... Pronto, o Desfado é uma canção que já foi gravada.
2: Sim, essa já ganhou vida própria.
1: E aquilo chega a mim muitas vezes, ou entram em contacto comigo, porque chegam ao meu contacto, ou então através da SPA.
2: Sim.
1: Se a portuguesa pedem os direitos para
2: ou das congéneres de cada país,
1: sim,
2: não é?
1: E, portanto, a canção, essa canção tem muita vida. Mas já tive, por exemplo, há versões do Não Há Sontegas em Paris, por exemplo, em várias línguas. Há o Fofofó, que também já foi tocado em várias...
0: Tu tens aquela prerrogativa como autor de querer ouvir a versão antes dela ser veiculada?
1: Epá, eu gosto de ouvir, mas também, para mim, o que me interessa, e acho que é um pouco a liberdade... De interpretação. Eu já tive coisas de rock, de punk a tocarem, por exemplo, Parva Que Sou, não é, e já autorizei isso. Portanto, não é, porque são coisas que podem surpreender, e eu acho que eu sou muito aberto a essas coisas. As coisas existem, é um bocado para nós podemos mexer nelas e brincar um pouco com elas e trabalhá-las.
0: Ou seja, só dirias que não, não sei se uma vez disseste que não a alguma versão, mas só dirias que não a uma coisa que achasses que estivesse completamente...
1: Opa, não, eu disse que não
0: há
1: várias coisas. Houve uma altura, e até por uma
0: não
1: questão...
0: razoável.
1: Não, até por uma questão de apropriações, por exemplo, das canções para fins de campanha política.
0: Okay.
1: Eu tive essas... Fui, cheguei... Às vezes sem eu dar autorização. Imagina, tipo, aqueles carros de campanha, chegou a ver carros de campanha de partidos totalmente diferentes a usarem as minhas canções e cruzarem-se com coisas diferentes, e com Diolinda, então aquilo era. E depois pessoas depois as pessoas chateavam-se. Houve um dia um senhor que disse: ah, sabe porque é que vocês estão aqui? Porque eu ganhei as eleições porque usei a vossa música no... E eu disse assim: pá, mas eu não autorizei isso. Não, autorizou. Não autorizei, não autorizo para fins políticos. Não. As pessoas ficaram muito chateadas com isso. E pronto, mas é esse tipo de isso é um daqueles pontos que para fins políticos ou partidários ou uma coisa assim, eu tenho algum cuidado em. Mas é, às vezes é utilizado à revelia, portanto.
2: Aí eu não posso controlar,
1: não, né? Eu não domino. Pronto, não dominamos, porque... Ah, podem associar, já tive coisas assim associadas até a anúncios de televisão que eu não sabia.
0: Anúncios de televisão?
1: Anúncios de televisão, tipo de um campeonato de futebol, mas foi no início de Olinda, depois isso acabou. Mas no início de Olinda, até para o campeonato português de futebol, usaram uma coisa que não tinha, que eu não tinha dado autorização. Mas pronto, mas faz parte também.
0: Há sempre coisas curiosas a acontecer. Nós já falámos aqui numa das muitas colaborações na escrita de canções. Estou a pensar no caso concreto do Sérgio Godinho. E proponho que ouçamos agora a vossa parceria, editada em 2018. Até já, até já.

0: Até já, até já. A voz e as palavras de Sérgio Godinho no seu álbum de 2018, Nação Valente, com produção de Nuno Rafael, autor também do arranjo e que toca quase todos os instrumentos aqui, com exceção do Filipe Mel nas teclas e dos coros, onde estão o Nuno Rafael e o João Só. A música é do Pedro da Silva Martins, o nosso convidado aqui no Gramofone. Como é que surgiu esta colaboração, Pedro?
1: Olha, foi o Sérgio que me desafiou. Disse, epá, olha, Pedro, estou aqui a convidar aqui uns autores.
2: Mais novos?
1: Sim, mais novos.
2: Eu sempre gostava de trabalhar com gente mais nova.
1: E gostava de ter aqui uma melodia tua e eu fazia a letra. E eu, epá, isso é incrível, claro, vou aqui arranjar. E eu lembro que tinha lá arranjei umas canções que intitulei Godinháveis. Que eram mais próximas daquele universo do Godinho. Mas o que é giro é que eu fiz a canção, sentia que aquilo era godinhável, entre aspas.
2: Portanto, a melodia apenas.
1: A melodia. E depois eu envio-lhe aquilo com umas lá-lá-lás, pronto, a desenhar a melodia, e o Sérgio põe a letra, e quando vem com a letra, aquilo aí é Sérgio Godinho.
2: Porque
1: é puro e eu nunca imaginava que ele encaixara aquelas palavras ali e do modo em que ele canta aquilo. E aquilo é ele. E é impressionante como ele, através da escrita,
2: torna a coisa tão pessoal.
1: Torna a coisa tão pessoal. Portanto, a melodia não é dele, mas a palavra.
2: Sim.
1: E o encaixe das palavras e a forma como ele canta aquilo. E aquilo é totalmente. Eu mostro-te a melodia original e aquilo onde ele chega com as palavras. É impressionante.
2: Chegaste a pensar, fui mesmo eu que escrevi esta melodia.
1: Mas é isso, porque de repente tu já pões em questão mesmo que a forma de encaixe das palavras é tão pessoal, é tão assinatura dele que ficas a duvidar se tens alguma assinatura ali.
2: Há alguma parceria de sonho que gostasses de concretizar?
1: Epá, olha, eu tive.
2: Possas revelar?
1: Posso revelar. E eu um dia ainda hei de conseguir. Tenho duas vozes que eu admiro imenso. Uma é o Camané.
2: Ok.
1: O Camané,
2: que
1: eu nunca tive. Eu já fiz algumas canções para ele, mas eu acho que nunca acertei. Mas um dia posso ser que acerte.
2: Talvez para o Alder Boutique, para o irmão.
1: Já, para o irmão já consegui. Mas para o Camané não consegui. E a Carminho. A Carminho também é daquelas pessoas que eu adorava escrever, que eu adoro a voz dela. E pode, mas felizmente, olha, tenho trabalhado com as vozes que nunca imaginei trabalhar
2: e muito no universo do fado, sem dúvida.
1: E todas são incríveis à sua maneira e tem sido um gozo enorme. Tipo, estou sempre a falar em gozo, mas é verdade.
2: É
1: isso. Agora, por exemplo, estou a trabalhar com a Mitó e a Mitó tem
2: lista,
1: um peso, feliz cara de espelho, tem um peso e tem um peso na palavra que me é desafiante também, que me puxa a escrever para o outro lado e isso dá-me assim uma. Desafia-me, sabes? Desafia-me e faz-me crescer. Eu acho que sinto que como autor vou crescendo com estas vozes, como a Lena.
0: Olha, e como temos que terminar a conversa por hoje, proponho que fiquemos então com a voz da Lena D'Água a cantar o teu Desalmadamente, que dá título ao tão bem recebido álbum de 2019 dela. A produção é da Francisca Cortesão, do Benjamim, da Mariana Ricardo e do Sérgio Nascimento, que aqui tocam também ao lado do António Vasconcelos Dias e do João Correia. Ficamos por aqui, no Gramofone, sempre com produção de Carlos Jorge Antunes e comigo, João Carlos Calisto.

0: A caminho das 10 da manhã, bom dia. Vamos ter hoje máximas de 23 graus para Viana do Castelo, Porto e Aveiro, 24 para Leiria, 25 para Viseu e Guarda, 26 Coimbra, depois Vila Real e Lisboa, 27, Braga, Setúbal e Santarém, 29, Porto Alegre, 30, Beja, 31, Castelo Branco e Évora, 32, Faro, máxima de 33. Nas ilhas, Ponta Delgada, 23 de máxima, o Funchal vai chegar hoje aos 26.
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0: Muito bom dia, são 10 horas, 9 horas nos Açores. Vamos saber o que está em destaque na informação.
2: Portugal empatou no jogo com a Colômbia, 0-0 para as duas seleções de futebol. O próximo jogo é quinta-feira, frente à Croácia. O treinador Roberto Martínez já está de jogo, de olhos postos nos 16-avos. Vai ser inaugurada na próxima semana a linha de alta tensão entre Portugal e Espanha. O país cumpre assim as metas da União Europeia. A ministra do Ambiente, Maria da Graça Carvalho, acredita que os dois países estão mais preparados para eventuais apagões. Mantém-se o calor em vários países da Europa. Este domingo, em França, estão a ser registadas mais mortes do que o normal por causa das altas temperaturas.
0: Estamos agora com 19 graus em Ponta Delgada, 21 no Porto, 22 em Lisboa, 23 no Funchal, 25 graus em Faro. Jornal das 10, numa edição de Oriana Barcelos.
2: 0-0, ninguém marcou no Colômbia-Portugal desta noite, o último jogo do Grupo K no Mundial de Futebol. A seleção portuguesa não passou do segundo lugar e com este resultado vai enfrentar a Croácia na próxima fase. Na avaliação final, o selecionador português Roberto Martínez reconheceu que foi um jogo exigente. Ele defendeu que é preciso fazer mais para ganhar, mas diz que a equipa está preparada para o próximo jogo.
3: É o momento de avaliar, preparar o jogo contra a Croácia. E há um aspecto, claro, queremos ganhar e queremos ganhar todos os jogos 3-0 e controlar os jogos, mas a realidade no futebol é que tivemos três jogos, dois empates, uma vitória e a equipa agora está totalmente preparada para o próximo jogo.
2: O selecionador Roberto Martínez já de olhos postos no Portugal-Croácia. O jogo desta noite não teve golos, mas não foi por falta de tentativas da equipa colombiana. Diogo Costa defendeu sempre e por causa disso foi considerado o melhor jogador em campo. Outro jogador, Diogo Dalot, lembrou que a Colômbia é uma seleção forte em mundiais.
4: Não se esqueçam que estamos a jogar com uma seleção historicamente fortíssima em mundiais. Eu acho que há que ter respeito pela Colômbia, é uma seleção forte. Acho que foi visível também a qualidade dos jogadores que eles têm. Obviamente vimos para o jogo porque queremos ganhar e queremos ser primeiros, não sendo possível. É o que tivemos que fazer pela frente. Agora uma seleção forte como a Croácia, temos que ganhar e passar à próxima fase.
2: Diogo Dalot, lateral da seleção portuguesa, também já de olhos postos na próxima fase. Noutros resultados dos jogos desta noite, seguem em frente no Mundial 2026 a Áustria e a Argélia, depois de um empate com 3 golos. Segue ainda a República Democrática do Congo, que ganhou ao Uzbequistão por 3-1. A Croácia venceu o Gana por 2-1, os dois passam aos 16-avos. E Inglaterra confirmou o primeiro lugar no Grupo L com 2 golos contra o Panamá. Nota também para a terceira vitória da seleção da Argentina, desta vez frente à Jordânia. A seleção ganhou por 3-1. Lionel Messi voltou a marcar. A próxima fase do Mundial começa este domingo com um África do Sul-Canadá às 8 da noite. Já Portugal volta a entrar em campo à meia-noite da próxima sexta-feira. A seleção portuguesa de futebol vai enfrentar a Croácia nos 16-avos. A ligação de alta tensão entre Portugal e Espanha vai ser inaugurada na próxima semana. Portugal vai cumprir assim a meta traçada pela União Europeia, que passa por atingir os 15% de interligação até 2030. Esse marco vai ser atingido na quinta-feira, com a inauguração da linha de alta tensão entre Ponte de Lima e Fonte Fria. A ministra do Ambiente e Energia, Maria da Graça Carvalho, esteve no programa Conversa Capital, da Antena 1 e do Jornal de Negócios. Ela acredita que Portugal e Espanha estão agora mais preparados para lidar com um eventual apagão apagão como o que aconteceu há mais de um ano.
1: Ninguém pode garantir que um apagão não acontece.
5: Certo.
1: Os espanhóis estão a fazer, e já fizeram, muitas das medidas que nós já tínhamos.
5: Exato.
1: Controle de tensão e isso nas várias centrais, por exemplo, solares e eólicas. Estamos a fazer três coisas. Diminuímos, tanto do lado português como de Espanha, diminuir a probabilidade de um apagão acontecer. Se acontecer, recomeçar mais rápido com os Black Stars, o início autónomo, e durante o tempo que temos Black Star, que temos apagão, termos forma de sobreviver melhor e, portanto, dotar as nossas infraestruturas críticas de geradores.
2: Entretanto, amanhã vai ser apresentado em Portugal o Plano Nacional de Armazenamento para Energia Hídrica. O programa Conversa Capital, com a entrevista à Ministra do Ambiente, vai para o ar depois das notícias da 1 da tarde. Os socialistas vão ter jornadas parlamentares a partir de hoje. Os deputados do PS vão reunir-se em Sintra, mas vão passar também por Lisboa e por Setúbal. O líder da bancada parlamentar, Eurico Brilhante Dias, sublinha que o tema principal deste encontro é o aumento do custo de vida no país.
6: O Partido Socialista irá focar a sua atenção percorrendo diferentes concelhos da margem norte e da margem sul do Tejo, mas vai focar no custo de vida e no aumento do custo de vida, que é aquilo que hoje mais preocupa os portugueses. Na habitação e no aumento dos custos da habitação, vamos olhar também para a economia, para o emprego, mas acima de tudo para o aumento dos preços, o aumento dos preços do cabaz alimentar. Vamos também, evidentemente, falar de mobilidade e transportes, algo que é central para a qualidade de vida dos portugueses.
2: As jornadas parlamentares dos socialistas começam hoje, vão ter vários convidados, entre eles o antigo governador do Banco de Portugal, Mário Centeno, e também a economista Susana Peralta. O Ministério Público investigou nos últimos 6 anos mais de 1.800 casos de exploração ilícita de jogo e mais de 780 pessoas acabaram mesmo por ser acusadas. Os números são revelados hoje pelo Jornal Público, numa altura em que o PSD se prepara para fazer recomendações para combater o jogo ilícito. Legal. Entre as propostas está o reforço do sistema de autoexclusão, uma ferramenta que já existe na Testa e Simões e que tem impedido cada vez mais pessoas de jogarem na internet.
7: Há registros de jogadores autoexcluídos que rondam os 308 mil, dados do Serviço de Regulação e Inspeção de Jogo. Estes autoexcluídos traduzem um aumento de quase 20% em relação ao primeiro trimestre do ano. Quanto aos pedidos de interdição em acesso às salas de jogo e casinos, a pedido dos próprios, em março rondavam as 200 pessoas. Com a entrada em vigor do regime jurídico dos jogos e apostas online, ou seja, nos últimos anos, mais de 1.700 operadores ilegais de jogos foram notificados para encerrarem atividade em Portugal. De salientar também que quase 3 mil sítios da internet de operadores ilegais foram bloqueados. Nesta área, o grupo parlamentar do PSD entregou um projeto de resolução no Parlamento que recomenda ao Governo que reforce o combate ao jogo ilegal. No texto, o PSD sugere a criação de um selo digital para reforçar a identificação da oferta legal.
2: Só o jogo online e as apostas geraram, no ano passado, mais de 323 milhões de euros. A União Europeia vai ajudar a Venezuela nos esforços de resgate e de socorro e também no apoio às vítimas dos sismos da passada quarta-feira. A chefe da diplomacia europeia, Kaya Kallas, anunciou hoje que ativou o Mecanismo Europeu de Proteção Civil e mobilizou ainda 5 milhões de euros para ajudar os venezuelanos. Numa publicação no X, Kaya Kallas diz que conversou ao telefone com a presidente interina do país, Delcy Rodrigues, para garantir esse apoio, numa altura também em que o sistema de satélites Copérnicos já está a ser usado nos trabalhos de resgate no terreno. Entretanto, passou para 48 o número de mortos portugueses ou lusodescendentes nos sismos da Venezuela. Os dados foram divulgados esta noite pelo Ministério dos Negócios Estrangeiros, que indica também que ainda há 83 portugueses desaparecidos ou sem possibilidade de contacto. Um sismo de magnitude 4.1, com epicentro a cerca de 70 km a oeste-sudoeste do Cabo de São Vicente, foi sentido em Lagos e em Portimão, revela hoje o Instituto Português do Mar e da Atmosfera. O sismo foi perto das 8 da manhã. O IPMA adianta que não foram registados quaisquer danos ou vítimas deste terremoto. França registou desde quarta-feira mais 1.000 mortes do que o normal, em comparação com os meses anteriores. A Agência Nacional de Saúde Pública associa este aumento à onda de calor que está há 11 dias a atravessar o país, com temperaturas acima dos 40 graus em todo o país e que afetam sobretudo as pessoas com mais de 65 anos. As autoridades francesas acreditam que o número vai aumentar, uma vez que os hospitais continuam sob pressão. Os efeitos do tempo quente estão ainda a levar muitos franceses a procurar ajuda hospitalar. O calor vai manter-se este domingo em vários países europeus, acima dos 35 graus, temperaturas que vão afetar pelo menos 191 milhões de pessoas em toda a Europa. No Festival Literário Babel, no Porto, o ponto alto da programação de ontem foi a apresentação da escritora Margaret Atwood. A lotação esteve esgotada na Praça dos Leões para ouvir a autora da História de uma Serva. Atwood participou numa sessão literária que teve como fio condutor, João Coraceiro, as memórias da vida da escritora.
5: Numa memória cabe o que há de mais tonto e banal,
8: stupid things you did,
5: mas nela também cabe o que há de mais intenso. Margaret Atwood.
8: Mean things,
9: coisas más, catástrofes, episódios muito engraçados, experiências de quase morte.
5: Memórias que a tinta eternizou no papel e que a autora canadiana percorreu durante mais de uma hora, desde o primeiro livro, em 1964, que nunca moveu estantes.
9: É aquilo que se chama de promissor, ou por outras palavras, impróprio para publicação. Um editor perguntou-me se poderia alterar o final. Respondi-lhe que não. Ele deu-me uma palmadinha, perguntou-me se poderiam fazer algo por mim. Foi a forma de me perguntar se estava com uma crise de saúde mental. Foi engraçado.
5: Sempre desafiou a crítica e, com 86 anos, dezenas de livros publicados, fenómeno literário, Atwood mantém o humor corrosivo.
9: Acho que os críticos têm menos medo de mim agora, porque já posso ser uma espécie de avózinha gentil. Quando és uma jovem escritora, ou és uma estrela, ou uma novata que tem de ser esmagada, mas quando és mais velha do que aqueles que escrevem sobre ti, ou és uma velha sábia, ou uma bruxa malvada.
5: E com o atrevimento de quem gosta dos dois papéis, para uma plateia cheia, a escritora, agora com vários livros censurados nos Estados Unidos, não resistiu ao sarcasmo.
9: É um bom truque de vendas. Dizem, não leiam este livro, é demasiado escaldante, é muito depravado. Depois as pessoas correm para o comprar e perguntam, onde está a parte depravada?
5: Para leitores e curiosos, Margaret Atwood deixou claro, é pelos direitos humanos. Ao longe, a marcha do orgulho LGBT passava, a plateia aplaudia.
2: O Festival Babel termina amanhã no Porto.
0: Marina Barcelos com todas as notícias, num simultâneo com a RTP Antena 1, Madeira, Açores e Mundo. Próxima edição às 11, vá, entretanto, acompanhando todas as atualizações em noticias.rtp.pt.
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0: 10 horas mais 14 minutos. Muito bom dia. A seguir, o amor é a importância do sexo para as mulheres da geração Z.
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2: Olá, Júlio.
13: Eu estou a fazer o programa da cama, porque ainda não me levantei.
2: Pois é, nós estamos a gravar esta conversa no dia de São João. E é sabido que o Júlio é visto sempre em grande folia e euforia. Exatamente. De alho porro na mão.
13: Exatamente.
2: Como é que se sente, não é? Depois de uma direta, praticamente.
13: Sinto-me espoliado nos meus direitos. Sinto-me submetido pelo centralismo de Lisboa e outras frases que jandas.
2: Pois é. A capital do Império aqui.
13: Exatamente. Para o ano, se ainda cá estivermos, mesmo que não calhe, eu exijo gravar no dia de Santo António.
2: Santo António, muito bem. Pronto. Também pode contar comigo desde já, porque ninguém me apanha nessa noite, não é? Não que eu não goste, eu gosto, mas prefiro ver a partir de casa. Aliás, há muitas coisas que eu agora prefiro ver a partir de casa, mas concertos, se não forem em sítio confortável, isto quer dizer alguma coisa sobre a minha idade, não é? Quando esta necessidade de conforto chama por nós...
13: Isso é verdade.
2: Se eu tivesse 20 anos, se eu tivesse 20 anos e estivesse a dizer isto, era estranho.
13: Sim.
2: Mas...
13: 20 anos estatísticos. Há gente que aos 20 anos já é capaz de ter uma dose de preguiça assinalável e decretar isso anormal também é uma estrada que eu não gosto de percorrer.
2: Ora bem, tem razão, tem razão. Bom, hoje vamos falar da geração Z, sobretudo das mulheres... da geração Z, e neste caso a amostra são as mulheres francesas. Quando falamos de geração Z, falamos dos nascidos entre 1990 e 2010, gente que fala a linguagem tecnológica como ninguém, eu que o diga também, não é? Que tenho uma filha nascida nessa altura, e o Júlio, os seus netos, não é?
13: Os netos,
2: sim. Sim, que nos estão sempre a humilhar perante as facilidades que para nós são obstáculos no domínio tecnológico, não é?
13: É verdade.
2: Bom, estes nascidos não a 4 de julho, mas nascidos entre 90 e 2010, são considerados os primeiros nativos digitais. Com fortíssima presença online e que priorizam o equilíbrio entre a vida pessoal e profissional. Esta também é uma grande mudança de paradigma, não é?
13: A questão da qualidade de vida.
2: Isso,
13: é verdade.
2: Isso. Bom, perguntas antes de entrarmos neste um estudo, vamos ter como ponto de partida um estudo realizado pelo Instituto Francês de Opinião Pública a pedido da cadeia de sex shops Espace Plaisir, Espaço Prazer, mas antes
13: O que faz imediatamente alguns sobreolhos franzirem.
2: Claro, porque está condicionado à partida, não é?
13: Não está, porque isto é duvidável honestidade de quem faz o trabalho. Mas que quem encomenda o trabalho há resultados que gosta mais e outros que gosta menos, é isso sem dúvida nenhuma.
2: Ora, entrando já por essas veredas, se vamos à sex shop comprar determinados acessórios, às vezes quer dizer que dispensamos o parceiro ou a parceira, mas às vezes também quer dizer que os incluímos.
13: Claro.
2: Mas já lá vamos. Questões essenciais para esta conversa. A tecnologia pode estar a apagar o desejo, Júlio?
13: Mas pode, mas não só a tecnologia. Desde logo, a Inês não se deve lembrar, mas podem, numa graça qualquer, podem ter referido isso. Há muitos anos atrás, também saiu um daqueles inquéritos, né? Os inquéritos não nasceram agora no entroncamento, sempre houve inquéritos, não é? E saiu um inquérito que deu... discussão, chalaças, etc. Porquê? Porque as mulheres diziam que preferiam chocolate ao sexo. E muitos homens não acharam piada nenhuma àquilo. Estamos a falar de mulheres heterossexuais.
1: Também me lembro de um inquérito em que se perguntava às mulheres se preferiam caber nos jeans de há não sei quantos anos ou sexo. E a grande maioria preferia voltar a caber nos jeans, não é?
13: Aí está. O que significa, não da forma como hoje observamos e da forma que, e bem, é sublinhado no artigo. Mas significa que houve sempre um enquadramento do sexo num contexto mais lato. Aquilo que os estudiosos dizem é que, e nomeadamente na questão das mulheres, já vamos ver, porque isto é um estudo só sobre mulheres, mas é útil comparar com o que se tem encontrado com os rapazes. E uma das direções de investigação que tem tido mais procura é dizer assim: é muito provável que nós vinhamos de uma sociedade que tinha uma concepção do sexo em que lhe atribuía uma importância na vida, na identidade das pessoas, etc., que hoje não desapareceu, mas diminuiu, e a próprio conceito de sexo modificou-se, abandonando, nas questões heterossexuais, uma visão tão coitocêntrica. E por isso, isso também é mencionado no artigo, há quem diga assim: muito mais importante do que perguntar às pessoas quantas relações sexuais é que têm por semana, por mês, por ano, etc., etc., é perguntar às pessoas, e neste caso às mulheres, que satisfação retiram das suas relações sexuais.
1: Ou seja, no fundo, tentar perceber se, porque as mulheres também não descobriram agora o prazer sozinhas, não é? Mas hoje em dia já não há esse gigante tabu de falar de uma vida sexual sem precisar de parceiro ou parceira, não é?
13: Sim.
1: Isso é muito importante. Ou seja, essa relação sexual faz sentido se nos acrescentar alguma coisa.
13: Claro. E uma das questões que seguramente está envolvida nisto é as mulheres à sua custa. Maioritariamente foram ganhando direitos

0: Desapareceu? Não. Mas esmaeceu muito. O que significa, porque o estudo é sobre mulheres, que muitas destas mulheres passaram a ter a voz ativa e definitiva no modo como desejam viver a sua sexualidade.
1: Então vamos já entrar no estudo com alguns detalhes. Mulheres francesas da geração Z, que nasceram entre 97 e 2012, dão menos importância ao sexo do que as gerações anteriores. Mais de metade não descarta relacionamentos sem sexo e fala mais abertamente de masturbação. Portanto, estas são as grandes conclusões desse estudo realizado pelo Instituto Francês de Opinião Pública a pedido da cadeia de sex shops Espace Plaisir. Apenas 38% das mulheres inquiridas por este Instituto Francês considera que a sexualidade é muito importante ou mesmo essencial. Fica espantado com esta percentagem, Júlio?
0: Não, não fico. E aqui, cuidado, eu tenho que fazer um esclarecimento para ser mal entendido. Quando nós falamos de menos sexo no Japão, na Coreia, também no Norte da Europa, esses estudos punham um dos acentos tónicos, não estou a dizer o único, mas punham um dos acentos tónicos, também falavam do individualismo, etc., mas punham um dos acentos tónicos, por exemplo, na recusa das relações. Na Coreia falava-se muito do medo mesmo do que poderia acontecer em termos de violência, etc. Este estudo debruça-se sobre, na minha opinião, dimensões mais interessantes, que é como é que o sexo é visto por muita gente desta geração. A Inês há bocado dizia assim, a tecnologia pode ter influência. Pode, se muita desta gente retira um enorme prazer de estar online, sistematicamente, e se vai escolher entre isso e o sexo, claro que a tecnologia está a influenciar.
1: Mas não só, Júlio, porque uma assídua presença online também traz ansiedade, não é? Que acaba por ter impacto na vida sexual, no desejo. O impacto na saúde mental tem consequências na vida sexual, evidentemente, não é?
0: Isso é dizermos assim, mas esse interesse pelas redes pode ter consequências essas que têm efeitos colaterais deletérios para a sexualidade. É verdade.
1: Mas não só redes. Podemos pensar num gamer, em alguém que fica metade do dia a jogar, por exemplo, não é?
0: Por definição de compulsão. Aí tem toda a razão. Neste momento, aliás, as notícias têm saído, a questão do jogo põe-se cada vez mais. Mas se houver qualquer outro tipo de compulsão, sei lá, a bebida, é evidente que isso também, em princípio, vai ganhar uma competição com quase tudo no resto da vida da pessoa, incluindo o interesse sexual.
1: Mas, infelizmente, a bebida já é uma tradição que vem de longe, não é?
0: É verdade.
1: Portanto, não entra bem aqui nesta equação. A dada altura, nós retirámos este artigo a partir do Público, da Rita Caetano, e a dada altura pergunta-se o que está por detrás deste fenómeno, não é? Terá a geração Z menos apetência para o sexo? Será que é menos apetência ou menos importância, não é?
0: Eu acho que é muito mais menos importância.
1: Também acho.
0: Contexto, não é? Na minha opinião, não estamos a falar de uma mudança hormonal, por exemplo, ou nada desse género. Agora, veja, em termos sociais, no século XX, o sexo também, agora estou, como é evidente, não descobri isto, não é? Ontem à noite nas Fontainhas, não é? estou a citar. O sexo tinha muito a ver, e nestas idades, com libertação.
1: Em sem dúvida, sem dúvida.
0: Um ambiente muito mais repressivo. Hoje em dia, isso não é assim. O que é muito curioso, é quase como se dissesse assim, se calhar para alguns de nós, e eu digo se calhar por hábito, porque tenho a certeza que sim, se calhar para alguns de nós em determinadas idades, aquilo que era muito atrativo porque nos fazia sentir mais adultos, porque havia o interdito, porque havia a descoberta, etc., hoje em dia é muito mais corriqueiro. Não estou a dizer que estou a retirar o encanto do sexo, Mas é muito mais fácil.

0: fácil, é muito mais natural, se quiser, para ambos os sexos, e, portanto, deixa de ser algo que é uma espécie de oásis no meio do deserto, passa o exagero.
1: E não se esqueça de uma coisa, indo por essa visão curta, que não está assim tão no passado, mas para o universo feminino, o sexo não dispensava a relação, não é? Portanto, só concebíamos uma relação sexual dentro de um namoro ou de um relacionamento mais sério. Hoje em dia as mulheres já não estão nessa.
0: Nem mais. Só concebiam porque a sociedade lhes
1: assim as obrigava, não é?
0: E aí está, que é assim, enquanto nesse tempo, por exemplo, a autoestima, por enquanto estamos só a falar das mulheres, a autoestima estava muito ligada à validação romântica e sexual, hoje em dia, muitas mulheres viverem não numa relação estável, ter relações ocasionais, terem eventualmente relações essas que podem ser sexuais ou não, e ter, e isto é importante, um outro conceito de intimidade, porque a minha geração, para a minha geração, intimidade era sexo. Era estar nu. E hoje em dia, coisas como estar com o outro, cuidar, estar perto, etc., estão, felizmente, mais valorizadas. E, portanto, isso também contribuiu, na opinião dos estudiosos, para haver um novo estatuto do sexo que faz com que ele é importante, sim, mas deixa de ser uma espécie de centro da vida.
1: Sim, sobretudo...
0: Com uma relação.
1: Sobretudo para as mulheres. As mulheres já não precisam de se validar por uma relação, não é? Pela relação.
0: Como não precisam as que não querem pela maternidade.
1: Por exemplo, claro.
0: Por exemplo.
1: E não podemos deixar de fora aqui a importância também para esta mudança de pensamento e comportamento das plataformas de encontros, que foram fundamentais, não é?
0: Foram fundamentais. Agora vamos também desidealizar a coisa. Eu todas as semanas ouço mulheres e homens que me dizem não volto à plataforma, ou, como é que se diz, desativei a aplicação ou qualquer coisa assim. Porquê? Porque mesmo não indo à procura do casamento até aos 95 anos, ou da mãe ou do pai para 5 filhos, mesmo assim o que encontram lá, para alguns ou algumas, não é satisfatório. Mas isso cada um tem que decidir. Por outro lado, eu tenho conhecimento fora da profissão de relações que são hoje em dia felicíssimas, que se iniciaram nas plataformas. Ponto final.
1: Temos de tudo um pouco, não é?
0: Temos de tudo um pouco.
1: Mas, como diz a psicóloga Diana Cruz, citada neste artigo, hoje em dia, mais facilmente, ouvimos, sobretudo as mulheres, mais uma vez, dizer não quero, ou não me apetece, ou isto não
0: Exatamente.
1: Me satisfaz, não é?
0: Aí está, isto não me satisfaz. E repare, quando o meu colega Nuno Tomás Santos também entra na conversa, ele põe uma questão muito bonita, que é: estamos em presença de menos desejo ou de menos outra coisa qualquer? E esse menos outra coisa qualquer pode ser a hipertrofia da importância do sexo na vida das pessoas, tanto individual como relacionalmente. Agora, uma questão que isto levanta é assim: isto é algo que, tendo nós falado da importância dos papéis de género, quando eu disse os homens iniciavam, aquela história que está longe de ser verdade cientificamente, os homens têm um desejo sexual que é uma coisa que salta por todas as orelhas, os olhos, etc., e as mulheres correspondem a esse desejo sexual, pronto, tudo isso está lá para trás como generalização. Mas atendendo a que é muito descrito em termos sociais, há uma pergunta que se coloca, que é: e as mulheres que não são heterossexuais? O que é que elas dizem no mesmo escalão etário e o que é que se passa com elas? E eu fui à procura. E encontrei referências a estudos com 45 mil mulheres. E, curiosamente, o que lá está é o sexo é menos frequente, mas descrito como mais satisfatório. É isto surpreendente? Desde logo, em termos físicos, não. Uma mulher, em princípio, conhece muito melhor o corpo de outra mulher do que um homem. Significa isto que um homem não pode aprender? Poder pode.
1: Claro.
0: Sobretudo se estivesse disponível para isso, não é? Quando tinham a mania que sabiam tudo e que iam ensinar às mulheres, isso às vezes também dava problemas complicados, não lhes escondo. Quando eu fazia sexologia, eu ouvia mulheres que me diziam assim: eu, por um lado, gostava de dizer ao meu companheiro aquilo que me dá mais prazer, mas tenho medo, porque se eu lhe digo isso, ele vai achar que eu tenho uma enorme experiência e vai sentir-se comparado com outros, e ficava muitas delas caladas.
1: E assim se percebe como a intimidade não era trabalhada, não é?
0: Aí está. Ora, o que a maior parte dos estudos diz, que, cuidado, eu não estou a dizer que é melhor ou que é pior. Estou a dizer que a maior parte dos estudos diz é que nas relações lésbicas há uma maior equidade de papéis de género, que não surpreende nada.
1: Porque, como o Júlio já frisou, digamos que é um território conhecido, não é?
0: Exatamente.
1: E perante um homem pode haver receio, enfim, muitas vezes falta, como se percebe, essa intimidade trabalhada, a comunicação. Agora, avaliando o facto de não estarmos a priorizar o sexo nos dias de hoje, pensando nesta geração Z e nesta amostra destas mulheres francesas ouvidas neste estudo, o que é que isto pode querer dizer em termos futuros? Ou seja, também facilmente concluímos que, se calhar, durante décadas tivemos o sexo sobrevalorizado.
0: Sim.
1: Não é? Sim. Porque era um pensamento dominante, não é? Tínhamos todos que falar e priorizar o sexo. Coitados dos homens, não é? Muitos.
0: Era o que eu estava a pensar.
1: Sim, sim.
0: Fica-me mal dizer, mas essa pressão era, ainda é, sobretudo sentido pelos homens. Quer dizer, agora voltemos às idades da geração Z. Um tipo que fosse para o Majestic e que não dissesse,
1: contasse as suas façanhas.
0: Exatamente. Sim. Que o sexo era o centro da sua vida, era olhado de través imediatamente. Deixamos histórias.
1: A questão aqui, Júlio, é: e se chegamos à apatia?
0: Para lhe falar com toda a franqueza, eu que não sou um otimista, não creio. Agora, não é por acaso que o último, penso que posso dizer isso, a subsecção ou o último subcapítulo deste artigo e destas entrevistas tem, em maiúsculas e em negrito, fatores sociais e económicos, não é? E veja, Diana Cruz diz: a geração Z enfrenta níveis elevados de precariedade laboral, dificuldade de acesso à habitação, permanência prolongada em casa dos pais, ansiedade, solidão e consequências psicológicas da pandemia. Acha que tudo isto faz bem ao sexo e ao desejo?
1: Claro que não.
0: Pois não. Portanto, nós não podemos ter uma visão mecânica do sexo, ou seja, quanto mais hormonas... Olha, eu ainda hoje ouço isso. De vez em quando aparecem homens que me pedem, o que é perfeitamente legítimo, e havendo, eu próprio peço, porque eu sou psiquiatra, mas também sou médico. Se tem análises, importa-se mais mostrar. Não é? E suponhamos, vai-se ver a testosterona, e a testosterona está entre os limites do normal. Mas se estiver mais próximo do limite superior, muitas vezes a pessoa, o homem neste caso, vira-se para mim com um ar satisfeito e diz: isto é bom, não é? Bom, o que acontece é que dentro dos limites do normal pode ter mais X ou menos Y e não há diferença. Se estiver abaixo dos limites normais, aí sim. Mas é testosterona, tenho mais do que tinha, por exemplo, ano passado, ou qualquer coisa, esfrega-se as mãos. Pronto. Isto é uma visão mecânica. E, por outro lado, a questão, e bem que se aborda no artigo, o sexo não vive numa campânula à parte do resto da nossa vida. Nós estamos habituados a dizer, ah, quando estamos deprimidos é uma chatice, E além disso, a medicação muitas vezes tem efeitos colaterais, sim, mas não é preciso irmos para patologias. A maneira como nós vivemos pode ser profundamente anti-erótica, Inês. Sabe-o tão bem como eu. Quando as pessoas me dizem, ó doutor, eu chego a casa de tal maneira que nem é decidir que preciso dormir e, portanto, não me meto nisso, é que desejo nem vê-lo. Eu só quero cair na cama. E como isto, outras coisas. E nós não vivemos numa boa sociedade para o erotismo.
1: Esse ritmo frenético a que vivemos, a juntar-lhe todas as angústias de laborais, habitacionais, dá um cocktail pouco favorável ao sexo e ao desejo, não é?
0: É verdade. Agora, falámos da questão, por exemplo, nas lésbicas, nas respostas normalmente encontra-se maior frequência de masturbação, maior facilidade a atingir o orgasmo, que também não é surpresa nenhuma, não é? Os homens foram muito formatados para o coito. Em grande parte das mulheres, a forma mais fácil de atingir o orgasmo não é pelo coito vaginal, por questões físicas.
1: Sim.
0: Não tem nada a ver com questões filosóficas. Agora, eu perguntei-me assim, então, e com os rapazes? E fui à procura, e há autores que põem uma hipótese, na minha opinião, muito elegante, que é assim. Nós estamos perante gerações que, evidentemente, recusaram os estereótipos lá de trás. Mas isso significa que depois fica-se numa zona de incerteza, de construir novas realidades. A malta diz, temos mais liberdade? Sim. Temos mais capacidade de autodeterminação? Sim. Mas isso significa também que temos que decidir por nós e não com regras que estavam estabelecidas. E uma das coisas que eu fui encontrar faz sentido, que é assim. Enquanto nas raparigas, provavelmente, com a sua maior liberdade, com a luta pelos feminismos, com a luta contra as relações hierárquicas de poder heterossexuais, etc., aquilo que temos vindo a encontrar é uma maior exigência em termos do prazer, da relação, etc., nos rapazes que perderam esses estereótipos, embora muitas vezes continuem confrontados com eles, e embora ainda mais infelizmente tenhamos movimentos a tentarem regressar a um passado e até aumentaram, não é? Quer dizer, nós encontramos coisas aí na chamada manosfera que são arrepiantes, não é? Em contrapartida, nos inquéritos, nos rapazes nós vamos encontrar muitas declarações sobre sensação de solidão, timidez, rapazes retraídos, com muito medo de serem rejeitados.
1: Exclusão, precisamente, não é?
0: Com muitas dúvidas quanto ao seu desempenho. E, portanto, por de vez em quando até veredas diversas, podemos chegar a efeitos práticos que são, se quiser, cúmplices.
1: Muitas vezes é essa ideia até falsa, em muitos casos de exclusão, que leva depois facilmente a uma linguagem de ódio também, não é?
0: Mas evidentemente, não é? Quando nós falamos dos incels, uma coisa que psicologicamente é fascinante é que na esmagadora maioria daqueles homens, para não dizer quase na totalidade, nunca ouvi um que o fizesse. Nós podíamos dizer assim, mas espera aí, como eles dizem que as mulheres só se interessam para aí por 20% dos homens, eles têm uma inveja bestial destes homens e podiam ter uma visão pragmática que é se tirarmos a tosse estes 20%, que remédio é que elas têm se não virasse para nós? E não, o óbvio é todo virar para as mulheres.
1: Sim.
0: Já reparou?
1: Sem fazer esforço para alargar essa percentagem.
0: É.
1: Não é?
0: É.
1: Deixe-me voltar a citar a psicóloga Diana Cruz, que diz a dada altura neste artigo: se uma mulher sabe que consegue obter prazer sexual sozinha, aquilo que passa a procurar numa relação pode ser menos a satisfação fisiológica mais aspectos como intimidade, ligação emocional, reciprocidade, presença, comunicação ou sentimento de segurança. E quando uma mulher deixa de depender da relação para obter prazer, torna-se mais livre para decidir se aquela relação lhe oferece algo que vá para além disso.
0: É verdade. É verdade. Isto não quer dizer que porque essa mulher passou a ter uma visão, olha, mais normal da masturbação, não é? Quer dizer, as pessoas hoje em dia ainda se riem quando eu falo da espinhela caída, da sífilis, embora em relação às mulheres, aquilo que lá para trás, muito lá para trás, eu ouvia mais, não era medo de ficarem tuberculosas, era o medo do olhar social, era serem consideradas imorais por se darem prazer a si próprias. Aliás, por exemplo, a religião teve um grande papel nisso, nas mulheres e nos rapazes. Era frequentíssimo nas confissões, nos menos jovens, mas sobretudo nos mais jovens, uma das perguntas fosse essa.
1: Ó Júlio, não estarei errada se disser que há homens que ainda se sentem ameaçados se a sua companheira se masturba longe deles.
0: Exatamente.
1: Como se fosse uma traição.
0: Como se fosse uma traição. E isso levanta uma questão curiosa, que é, há pessoas que iniciam uma relação altamente satisfatória, mas, por pressentirem isso, continuam a masturbar-se, porque sempre se masturbaram ao longo da vida, mas na clandestinidade em relação ao parceiro ou à parceira, porque têm medo de uma reação clássica, que é, então eu não te chego.
1: É isso, exatamente.
0: E aquilo que a minha colega está a dizer não é, porque elas agora são livres de se masturbarem, vão para a relação e só querem cuidados, mimos, e darem-se muito bem e falarem de livros e de filmes. Não, não. O que elas têm é uma autoestima sexual completamente diferente, que não é dependente nem da iniciativa, nem da avaliação do parceiro numa relação heterossexual, que podia muitas vezes... Quantos casais eu recebi em que havia um problema sexual que era dele, resolúvel até, felizmente, na maior parte das vezes, mas a culpa era dela. Inês, vamos lá ver.
1: Até em questões de fertilidade.
0: Até em questões de fertilidade, não é? Quer dizer, quando se fazia os exames todos à mulher e se passava para o homem, muitos deles desapareciam. Não queriam fazer os exames, não é? Mas... ouça, a velha chalaça, não há homens impotentes, há mulheres incompetentes. Graçava ou não graçava. E a malta ria-se. Mas como sabe, eu sempre achei que por trás do humor há muita verdade cultural. Essa noção de que elas, em princípio, sabiam pouco acerca de sexo. E depois, se havia ejaculação prematura ou disfunção erétil, etc., era muito mais fácil culpá-las a elas também. E muitas delas interiorizavam a culpa. Tinham muito pouca experiência. Hoje, por exemplo, há mulheres que vêm à consulta, ou que não vêm à consulta, posso estar num jantar e de repente estás-te a falar de sexo no grupo. E uma mulher diz assim, a coisa não correu bem com o meu parceiro e tal e tal e tal e tal. E está a falar daquilo, às vezes até com pena da relação ter acabado, sobretudo por não entendimento sexual, mas em contrapartida sabe que na relação anterior, a relação sexual era perfeitamente feliz e, portanto, não se está a culpabilizar.
1: Mas sabe, esse humor, eu nunca tinha ouvido essa expressão.
0: Não?
1: Não. Mas esse humor, e às vezes o humor muito boçal, radica sempre na insegurança, não é?
0: Claro,
1: de quem criou a piadola, claro, não é?
0: Mas claro.
1: Nós estamos nos 8 minutos do finais do programa e gostava muito, isto dava realmente outro programa, a parte final do artigo, quando se pergunta, e um casal pode ser feliz sem sexo?
0: Pode, desde que essa situação seja consensual. E ainda bem que põe essa questão, porque quando no início nós dissemos que as pessoas podem estar disponíveis para ter uma relação sem sexo, cuidado, porque nos artigos, em geral, a formulação que vem é: as pessoas estão disponíveis para continuar uma relação sem sexo. Ou seja, aquelas pessoas já têm uma trajetória comum, já construíram uma relação sentimental forte para, ou por dificuldades de um, ou por opção dos dois, etc., a relação continuar. Agora, cuidado. Na esmagadora maioria dos casos, é sem sexo, não é sem sexualidade.
1: Que são coisas diferentes, claro.
0: São coisas diferentes. Agora que já que estamos no fim, houve uma coisa que... É assim, a trabalhar num feriado e mesmo assim eu...
1: Mas vamos, nós já fizemos aqui, entre o Diogo e a Joana Jorge, já fizemos aqui uma vaquinha e vamos pagar-lhe a dobrar por estar a trabalhar no feriado.
0: Ah, acho muito bem. Mas eu pensei assim, espera aí, vamos procurar poesia portuguesa da geração Z que possa tocar esta questão. E encontrei uma coisa deliciosa. Encontrei uma coisa de Sara Duarte Brandão, que é de 97. Não é? Por causa do que a Inês disse, um outro conceito de intimidade, que tem um poema que se chama assim: Carta de Amor. Um bilhete sobre a fornha que dizia: já dei os comprimidos às cadelas. Está a ver a cumplicidade?
1: Sim.
0: Pronto. Isto é de um livro que se chama Descolonizar o Sujeito Poético. Por exemplo, a nossa amiga Raquel Marinho já andou por estas águas, não é? Mas se reparar, isto é muito bonito, porque ela chama-lhe Carta de Amor e o que está a descrever é a cumplicidade de um casal, hetero ou homossexual, não é? Em que alguém diz a outro alguém: não te preocupes com esta tarefa comum, porque as cadelas são nossas, porque eu já tratei disso. Ora, isto é intimidade também. E aparentemente, o que tem vindo a acontecer...
1: Intimidade e cumplicidade e sintonia.
0: E cumplicidade, exato. É que o sexo, com todo o prazer e ainda bem que pode dar às pessoas, passou a ocupar um lugar de menor importância hierárquica num contexto de relação. Na minha opinião, é uma vantagem. Já estou a ouvir pessoas lá em casa a pensar assim, com 76 anos, ias tu dizer o contrário, não? É claro que eu posso argumentar que comecei a pensar assim antes dos 76. Não interessa, não sou eu o único que o diz. Se, e até vou-lhe dizer uma coisa mais provocatória, quando o sexo deixa de ter esse caráter, sobretudo para os homens, mas também para as mulheres, esse caráter de definir masculinidade, definir a relação do casal, etc., muitas vezes é melhor, porque é mais descontraído.
1: Sim.
0: Não estamos à espera que ele nos defina e à relação do casal, percebe?
1: Para si já é comum ouvir esta sintonia entre um casal heterossexual, neste caso, em que o sexo já ficou de lado e se ganharam outras coisas?
0: Não, felizmente, porque eu valorizo o sexo, pelo contrário, é muito comum ouvir casais heterossexuais com 60, 70 e 80 que continuam a ter uma vida sexual ativa, menos frequente, muitos deles dizendo que a qualidade não piorou, às vezes até melhorou, não interessa, em contrapartida. Ouço hoje muito mais casais que me fazem uma descrição do que é a sua vida sexual, que vai muito, ao falar de casais heterossexuais, que vai muito para além do coito e de uma ou duas manobras de aquecimento a caminho dele. E isso é muito reconfortante.
1: E frisamos esta questão do heterossexual mais uma vez por este pensamento cultural dos homens que nasce de séculos,
0: sim,
1: não é? A centrar muita da vida em casal no sexo.
0: Sim, sim. E agora permita uma coisa que seria grave. acho que para o artigo que nós analisámos, era mais importante eu ir ver o que se passava com as lésbicas. Mas posso-lhe afirmar que em 50 anos de prática, como compreenderá, falei com muitos casais homossexuais e fora da prática também. E essa divisão equitativa dos papéis, também a nível sexual, em termos da iniciativa, em termos do que se gosta e não se gosta, etc., também nos casais homossexuais masculinos, foi qualquer coisa que eu encontrei, não apenas nos femininos.
1: Temos sempre a ideia de que nos casais homossexuais há sempre muito sexo, não é? É uma ideia errada.
0: E determinadas práticas. Estão nos masculinos, não é?
1: Sim, sim, estou a falar dos masculinos.
0: Como pode imaginar, na década de 60, no Majestic, definir um homossexual era facílimo. Era aquele que praticava aquele ato sexual. Por isso, quando saíram os primeiros inquéritos a dizer que os casais heterossexuais também praticavam o dito ato, houve não sei quantos queixos que foram ao chão porque a malta pensava que aquilo era típico dos homossexuais.
1: Estamos a falar de sexo anal.
0: Estamos a falar de sexo anal. E depois eu ouvia casais homossexuais dizerem-me assim, nós não apreciamos o sexo anal. Está a ver o que dão as ideias feitas.
1: Mas já terá ouvido ao longo destes anos, o seu consultório também acaba por ser um bocadinho um confessionário. Casais homossexuais, isto é importante também de se dizer. Sim. Aqui, casais homossexuais, estamos a falar de dois homens que vivem há anos e para quem o sexo deixou de ter importância?
0: O sexo puro e duro perdeu importância em comparação com o carinho e o cuidado, sim. Um ou outro totalmente, não é o mais habitual, mas tornou-se, em termos de frequência, raro em comparação com o que é a ternura, a demonstração do afeto, etc., entre aqueles dois homens, é verdade.
1: E vamos então terminar, falámos deste artigo da Rita Caetano no Público, das conclusões, das grandes conclusões de um estudo realizado pelo Instituto Francês de Opinião Pública, a pedido da cadeia de sex shops. Espace Plaisir, as mulheres francesas, centrado no universo francês, as mulheres da geração Z, que nasceram entre 97 e 2012, dão menos importância ao sexo do que as das gerações anteriores. Mais de metade não descarta relacionamentos sem sexo e fala mais abertamente de masturbação. Vamos terminar, como sempre mudei, a minha rota musical vai mudando muito, não é? Eu venho com uma ideia e depois aqui a minha jukebox sentimental muda. Pensei, geração Z, francesas, lembrei-me da geração SG, Serge Gainsbourg. O que é que diria Serge Gainsbourg disto tudo, não é?
0: Pai, je t'aime moi non
1: plus. Não, por acaso não trouxe je t'aime moi non plus. Para que as criancinhas possam continuar a ouvir este programa, não é? Vamos ouvir o La Namour e voltamos para a semana, já aqui disse, Joana Jorge, bom, Diogo bom, Axel, todos solidários bom, consigo neste São João.
0: Eu vou tomar um duche e tomar o pequeno almoço.
1: É isso, que loucura de vida, Joana.
0: Que loucura de vida.
1: Um beijinho.
0: Meus queridos, até para a semana.
1: Até para a semana.
0: Deus.

0: É assim o fecho do Amor é de hoje.
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0: A próxima hora vai trazer-nos o Vencidos, de Luís Osório, hoje com o convidado José Cid. Às 11 notícias, para já e até lá, com a marcha de Bárbara Bandeira. Bom domingo.

0: 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Muito bom dia, são 11 horas no continente e na Madeira, são 10 horas nos Açores. Mariana, vamos saber o que está em destaque a esta hora.
1: O Governo vai estender os apoios à compra da botija de gás. Eles acabavam este mês e agora vão pelo menos até setembro. Já o desconto no ISP é mesmo para acabar, assim que houver condições no preço do petróleo. São garantias da Ministra do Ambiente em entrevista à Antena 1. Foi sentido um sismo esta manhã em Lagos e em Portimão, no Algarve. A terra tremeu perto das 8, mas não há danos a registar.
0: 20 graus agora em Ponta Delgada, 22 no Porto, 23 no Funchal, 24 em Lisboa, 28 em Faro. Jornal das 11, a edição é de Oriana Barcelos.
1: O Governo vai manter por mais 3 meses os apoios à compra da botija de gás. O programa Botija de Gás Solidária, que ajuda famílias vulneráveis com um valor de 25 euros na compra do gás, foi relançado em março e a terminar no final deste mês, mas o Governo vai estendê-lo pelo menos até setembro. O anúncio foi feito pela Ministra do Ambiente e da Energia no programa Conversa Capital da Antena 1 e do Jornal de Negócios.
2: Pessoas mais vulneráveis, por exemplo, aquelas que têm a tarifa social de eletricidade ou do gás, que recorrem à botija de gás, damos 25 euros por botija, direito a 2 botijas por mês. Tinha sido um despacho para 3 meses, que acabava agora no fim de junho, vai ficar em vigor até meio de setembro e depois iremos verificar o que é que, se já estabilizou, se não estabilizou.
1: Uma decisão para fazer face aos impactos da guerra no Médio Oriente, no preço dos combustíveis e do gás. O Governo vai manter ainda os apoios ao transporte de mercadorias e aos transportes públicos e o desconto no imposto sobre os combustíveis. Também a Comissão Europeia e o Fundo Monetário Internacional já recomendaram o fim deste apoio. A Ministra Maria da Graça Carvalho garante que isso vai acontecer quando houver condições ao nível do preço do petróleo. Mas o desconto no ISP é mesmo para desaparecer.
2: Assim que a situação se normalizar, iremos reduzir esse apoio aos combustíveis fósseis. É a Comissão Europeia, é o FMI e é a nossa convicção para combater as alterações climáticas.
3: Mas portanto, vai acabar de ver, Sra. Ministra?
2: Sim, a nossa ideia é ir reduzindo progressivamente para que não se sinta o efeito no aumento dos combustíveis, um efeito abrupto, e aproveitar quando os combustíveis descem para reduzir esse desconto.
3: Se tudo corresse normalmente, digamos que no final do ano poderia...
2: Não sei, vamos ver o que é que vai acontecer ao preço do petróleo.
1: A Ministra do Ambiente e da Energia, Maria da Graça Carvalho, em entrevista ao programa Conversa Capital, para ouvir depois da 1 da tarde. Os socialistas vão ter jornadas parlamentares a partir de hoje. Os deputados do PS vão reunir-se em Sintra, mas vão passar também por Lisboa e por Setúbal. O líder da bancada parlamentar, Eurico Brilhante Dias, sublinha que o tema principal deste encontro é o aumento do custo de vida no país.
4: O Partido Socialista irá focar a sua atenção percorrendo diferentes concelhos da margem norte e da margem sul do Tejo, mas vai focar no custo de vida e no aumento do custo de vida, que é aquilo que hoje mais preocupa os portugueses. Na habitação e no aumento dos custos da habitação, vamos olhar também para a economia, para o emprego, mas acima de tudo para o aumento dos preços e o aumento dos preços do cabaz alimentar. Vamos também, evidentemente, falar de mobilidade e transportes, algo que é central para a qualidade de vida dos portugueses.
1: As jornadas parlamentares dos socialistas começam hoje, vão ter vários convidados, entre eles o antigo governador do Banco de Portugal, Mário Centeno, e a economista Susana Peralta. O Ministério Público investigou nos últimos 6 anos mais de 1.800 casos de exploração ilícita de jogo e mais de 780 pessoas acabaram mesmo por ser acusadas. Os números são revelados hoje pelo Jornal Público, numa altura em que o PSD se prepara para fazer recomendações para combater o jogo ilegal. Entre as propostas está o reforço do sistema de autoexclusão, uma ferramenta que já existe na Terça e Simões e que tem impedido cada vez mais pessoas de jogarem na internet.
5: Há registros de jogadores auto-excluídos que rondam os 308 mil, dados do Serviço de Regulação e Inspeção de Jogo. Estes auto-excluídos traduzem um aumento de quase 20% em relação ao primeiro trimestre do ano. Quanto aos pedidos de interdição em acesso às salas de jogo e casinos, a pedido dos próprios, em março rondavam as 200 pessoas. Com a entrada em vigor do regime jurídico dos jogos e apostas online, ou seja, nos últimos anos, mais de 1.700 operadores ilegais de jogos foram notificados para encerrarem atividade em Portugal. De salientar também que quase 3 mil sítios da internet de operadores ilegais foram bloqueados. Nesta área, o grupo parlamentar do PSD entregou um projeto de resolução no Parlamento que recomenda ao Governo que reforce o combate ao jogo ilegal. No texto, o PSD sugere a criação de um selo digital para reforçar a identificação da oferta legal.
1: Só o jogo online e as apostas geraram mais de 323 milhões de euros no ano passado. Um sismo de magnitude 4.1, com epicentro a cerca de 70 km a oeste-sudoeste do Cabo de São Vicente, foi sentido em Lagos e em Portimão, no Algarve. É o que revela hoje o Instituto Português do Mar e da Atmosfera. O sismo aconteceu perto das 8 da manhã. O IPMA adianta que não foram registados danos ou vítimas deste terremoto. A União Europeia vai ajudar a Venezuela nos esforços de resgate e de socorro e também no apoio às vítimas dos sismos da passada quarta-feira. A chefe da diplomacia europeia, Kaya Kallas, anunciou hoje que ativou o mecanismo europeu de proteção civil e mobilizou ainda 5 milhões de euros para ajudar os venezuelanos. Numa publicação no X, Kaya Kallas diz que conversou ao telefone com a presidente interina do país, Delcy Rodrigues, para garantir o apoio numa altura também em que o sistema de satélites Copérnicos já está a ser usado nos trabalhos de resgate no terreno. Entretanto, passou para 48 o número de mortos portugueses ou luso-descendentes nos sismos da Venezuela. Os dados foram divulgados pelo Ministério dos Negócios Estrangeiros, que indica também que ainda há 83 portugueses desaparecidos ou sem possibilidade de contacto. Estes números engrossam os dados totais de vítimas. As autoridades venezuelanas já contam 1.400 mortos dos sismos de quarta-feira, mais de 3 mil feridos, milhares de pessoas estão desaparecidas e outras também sem casa. Por estes dias vão sendo conhecidas também histórias de resgates, como a de um rapaz de 11 anos. Ele foi retirado com vida este sábado, 3 dias depois dos sismos dos escombros no norte da Venezuela. As imagens desse salvamento estão a correr o mundo. A presidente interina do país descreveu o momento como uma fonte de esperança. França registrou desde quarta-feira mais 1.000 mortes do que o normal em comparação com os meses anteriores. A Agência Nacional de Saúde Pública associa este aumento à onda de calor que está há 11 dias a atravessar o país, com temperaturas acima dos 40 graus em todo o país e que afetam sobretudo pessoas com mais de 65 anos. As autoridades francesas acreditam que o número vai aumentar, uma vez que os hospitais continuam sob pressão. Os efeitos do tempo quente estão a levar muito os franceses a procurar ajuda hospitalar. O calor vai manter-se este domingo em vários países europeus, acima dos 35 graus, temperaturas que vão afetar pelo menos 191 milhões de pessoas em toda a Europa. 0 a 0, ninguém marcou no Colômbia-Portugal desta noite, o último jogo do grupo K no Mundial de Futebol. A seleção portuguesa não passou do segundo lugar e vai agora enfrentar a Croácia na próxima fase. Na avaliação final, o selecionador português, Roberto Martínez, reconheceu que foi um jogo exigente. Ele defendeu que é preciso fazer mais para ganhar, mas diz que a equipa está preparada para o próximo jogo.
6: É o momento de avaliar, preparar o jogo contra a Croácia. E há um aspecto, claro, queremos ganhar e queremos ganhar todos os jogos 3-0 e controlar os jogos, mas a realidade no futebol é que tivemos três jogos, dois empates, uma vitória e a equipa agora está totalmente preparada para o próximo jogo.
1: O selecionador Roberto Martínez já de olhos postos no Portugal-Croácia. O jogo desta noite não teve golos, mas não foi por falta de tentativas da equipa colombiana. Diogo Costa defendeu sempre, por causa disso o guarda-redes foi considerado o melhor jogador em campo. Outro jogador, Diogo Dalot, lembrou que a Colômbia é uma seleção forte em mundiais.
7: Não se esqueçam, estamos a jogar com uma seleção historicamente fortíssima em mundiais. Eu acho que há que ter respeito pela Colômbia, é uma seleção forte. Acho que foi visível também a qualidade dos jogadores que eles têm. obviamente vimos para o jogo porque queremos ganhar e queremos ser primeiros, não sendo possível. É o que tivemos que fazer pela frente. Agora uma seleção forte como a Croácia, temos que ganhar e passar à próxima fase.
1: Diogo Dalô, lateral da seleção portuguesa, também já a pensar no próximo jogo da seleção de Portugal.
0: Foi toda a informação trazida por Oriana Barcelos num simultâneo com a RTP Antena 1 Madeira, Açores e Mundo. Próxima edição ao meio-dia, entretanto, a atualização permanente na internet em noticias.rtp.pt.
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0: Muito bom dia, 11 minutos depois das 11 da manhã, um bom domingo, agora com Vencidos. José Cid é o convidado de
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0: O meu convidado é um dos mais marcantes artistas portugueses. Quando ele pensamos, é difícil não escolher adjetivos. Revolucionário, louco, absoluto, intenso, indomável, genial, icónico. É tudo isso e muito mais. É também as suas canções, várias que ficam na história do país. Fez 84 anos em fevereiro, mas continua jovem. Acaba de publicar um single, tem 1000 projetos na cabeça e não lhe faltam espetáculos um pouco por todo o país. José Cid, muito obrigado por estares aqui comigo.
1: Obrigado, Luís, por este convite.
0: É um privilégio enorme.
1: Muito obrigado.
0: E sabes que há uma coisa... Eu digo-te mesmo mais sinceramente possível, isto é mesmo verdade aqui. Fez 84 anos em fevereiro. Porque não é possível.
1: Mas sou mais velho que o teu pai, que eu conheci muito bem.
0: Eras mais velho que o meu pai, que teria 80 agora.
1: Eu conheci muito bem, grande fadista.
0: E tu cantas muito bem fado.
1: Sim, eu sou fadista amador. Tinha 8 anitos, já cantava fado.
0: Primeira coisa que fizeste foi cantar fado?
1: Claro. Ali no Ribatejo, onde eu vivia, havia vários fadistas na família, havia vários guitarristas na terra. E eu comecei
0: Não me digas que foi o fado empossado o primeiro.
1: Não, eu conheci muito bem o João Ferreira Rosa. Sim. Muito próximo, eu era um dos grandes amigos do João Ferreira Rosa. E ele adorava ouvir-me cantar fado, mas era um fadista muito rebelde. Amália, e então conhecia em 1950, na minha terra natal, na Chamusca. Houve uma tourada à tarde e ela estava resplandecente na tourada, vestida de sevilhana. Uma coisa, a Amália era uma mulher lindíssima.
0: É lindíssima.
1: Tão bem. E depois
0: lindos.
1: À noite houve fados. E por piada, a minha prima Maria Manuel Cid e as pessoas que estavam ali empurraram-me, cheio de vergonha, para cantar um fadinho.
0: E tu,
1: ou dois.
0: 8 anos.
1: E eu cantei, porque eu andava sempre a cantar fado por tudo que era lado. Mais tarde, 10 anos depois, já em Coimbra, como vocalista e teclista do grupo de jazz do Orfeão, onde trabalhei com o Zé Niza, com Daniel Proença de Carvalho. Mas o Zé Niza...
0: Já depois dos Babies.
1: Mas,
0: foi o primeiro grupo rock em Portugal.
1: Eu acho que sim.
0: Sim.
1: Só porque eu também sou mais velho, não é?
0: É o primeiro.
1: Eu tive a sorte de estar num colégio interno religioso e o meu quarto era no resto de chão. E então a minha mãe não me deixava cantar, nem tocar, o meu pai também não. Os seus pais estavam avisados que eu não podia cantar, mas o meu quarto era no resto de chão. E às 11 da noite, quando só se viam estrelas no céu, eu saltava pela janela e ia ter com os músicos de rock e de jazz que havia em Coimbra, os poucos, e passava a noite inteira a tocar e a cantar e voltava depois às 2, 3 da manhã.
0: E como é que enganavas os padres?
1: Os seus padres não percebiam porque era... Repara, eu tinha um colega de quarto e ele é que ficava de guarda. E começou aí a história, a desobedecer aos pais, desobedecer... A fugir ao controle da direção do colégio, a provocar, a cantar rock and roll em Coimbra, numa altura em que só se dançavam tangos e valsas.
0: Não houve nenhuma altura da tua vida que tu tivesses cumprido as normas?
1: Não naquelas. Noutras alturas da vida, sim, pagar impostos, por exemplo.
0: Olha, oh, Jéssica, eu já vou falar aqui que o Vozes do Além, que isto até me vai servir aqui para introduzir um tema que... E matamos logo essa questão da vida e da morte. Mas deixa-me só dizer-te uma coisa. Tu continuas a dar espetáculos. O último álbum, ou um dos últimos...
1: Muitos espetáculos.
0: Jovem aos 80.
1: Eu estou a fazer neste momento o álbum Jovem aos 80, que vai sair em setembro.
0: Eu recebi esta coisa absolutamente maravilhosa, que é o Vozes do Além, que é um triplo álbum.
1: É um triplo vinil, com 3 vinis de cores diferentes. E esse álbum é muito especial.
0: Sobre a vida e a morte.
1: Porque é o meu último álbum de rock sinfónico. E o álbum é muito provocador porque tem 20 temas interpretados por diferentes poetas, que vão desde Lorca, a Sofia Melbrenner, a Natália Correia, a José Brito, António Ferro, muitos outros poetas que opinaram em poesia, em poemas, sobre a morte e no regresso à vida depois da morte. O primeiro poema que me move a escrever este álbum é... um poema de Sofia Melbrenner, que eu, em homenagem a Sofia Melbrenner, posso repetir aqui. Um dia, mortos, gastos, voltaremos a viver livres como os animais. E mesmo tão cansados, floriremos, irmãos vivos do mar e dos pinhais. Uhum. O vento levará os mil cansaços dos gestos agitados e reais, e há de voltar aos nossos membros laços a leve rapidez dos animais. Só então poderemos caminhar através do mistério que se embala. No verde dos pinhais, na voz do mar, e em nós germinará a sua fala. Sofia Malbrana.
0: Muito bonito.
1: É este poema, que não está publicado sequer, eu acho, de Sofia Malbrana.
0: Não conhecia.
1: Que me ensinou. Tinha que fazer um álbum sobre rock sinfónico, que era o meu último e derradeiro. O primeiro é com o Zé Jorge Letria, que é Cantamos Pessoas Vivas.
0: Uhum.
1: O segundo é Vidas Sons do Cotidiano, que é o álbum com que eu deixo a Valentim de Carvalho, que também tem um bocado a ver, é o nascimento, a vida e a morte das pessoas. Depois tenho o mundialmente célebre, já 10 mil anos depois, Entre Vênus e Marte,
0: sim.
1: que vai fazer para o ano 50 anos. Eu tenho já uma digressão agendada no Japão e 5 concertos em Portugal.
0: E atenção, esse disco é um LP com muitos colecionadores em todo o mundo. É uma verdadeira fortuna quando se...
1: Pois é verdade. É
0: uma fortuna.
1: É o disco mais caro, um dos discos mais caros, não é de Portugal, é do mundo.
0: É um disco...
1: No Japão vale 5 mil ou 6 mil euros, por exemplo. E os japoneses são alucinados por este álbum. Só que eu, quando editei esse álbum, 10 mil anos depois de Entre Vênus e Marte, Filo, em Los Angeles, por um grande guitarrista americano, David Overstreet, que tinha também um label de rock, só de rock sinfónico. E eu optei entre editar nos Estados Unidos, na própria sede, digamos, do rock progressivo e sinfónico, achei preferível editar-nos. Mas os japoneses também me queriam. Eu estava um bocadinho farto do Japão, porque fiz o Grande Prémio de Tóquio, no Budokan, em 79, ganhei. Portugal ganhou com...
0: Quando ninguém ia ao Japão.
1: Não. Eu já tinha ido uma vez com o Tosa Brito, em 71, mas não aconteceu nada. Mas aqui, com Ontem, Hoje e Amanhã, cantada em inglês, eu fui apurado das 48 canções, fui apurado para as 12 finais. E fiquei muito contente por estar apurado. Mas quando eles começam a anunciar 12, 10, 11, 9, 8, não sei, não, esqueceram-se de mim. A minha reação. Outstanding Song Composition. Yesterday, Today and Tomorrow by José Cido. Eu explorei de alegria.
0: É lindo.
1: Nessa altura em Portugal não se falou muito.
0: Ontem, Hoje e Amanhã, que é uma canção
1: em inglês.
0: É uma canção maravilhosa.
1: É, mas eu começo por cantá-la em inglês, percebe?
0: Não sabia também.
1: E depois faço a versão em português. E...
0: Para quem não saiba. Yeah.
1: Ontem, Hoje e Amanhã.
0: É lindo. Tu sabes que há um rumor. Eu já ouvi isto e, portanto, percebo que isto é uma coisa que provavelmente tu sabes, que de vez em quando fazem a brincadeira. Eu já ouvi isto duas vezes em lugares diferentes, em alturas diferentes, que o Zé Cid morreu.
1: Há gente que gostava. Porque eu irrito.
0: Nunca ouviste isso?
1: Já me disseram.
0: Eu acho que só existe esse rumor porque é o contrário, porque nós não achamos que tu possas morrer.
1: Não,
0: é exatamente o contrário.
1: Isso vou resistir aos discursos de alguns políticos e de algumas coisas, vou resistir na memória das pessoas, mas não é só os discursos, é a atuação.
0: Sim.
1: Mas
0: achas que há pessoas que gostariam de não ter cá?
1: Porque eu incomodo, sabes?
0: Isso
1: eu
0: é verdade.
1: Imenso. Eu faço muito a muita gente. Ouve lá, eu estou com 84 anos, tenho 45 concertos este ano agendados até ao final de outubro. Grandes concertos para 20, 30 mil pessoas, 50 mil pessoas. E aguento-me ali. E isso incomoda, percebes? Sim. Particularmente os donos da música em Portugal. Me incomoda muito. Sim. Eu até fiquei muito espantado quando há dois anos me atribuíram o Prémio Play.
0: Prémio Play de carreira.
1: Até fiquei muito espantado porque estou completamente fora.
0: Não foi há dois anos, foi o ano passado, 2025. Passado,
1: completamente fora das multinacionais. Uhum. Nem quero. Eu sei mais música que os AR das músicas das multinacionais, muito mais. O que eu já esqueci, eles vão aprender. Eles continuam a dirigir as multinacionais. Eu tenho um pequeno label que se chama Acid Records, em que eu faço as coisas por mim, não preciso de a promoção, a divulgação, tudo isso, eu posso fazer isso por mim.
0: José Cid, mas há uma coisa que é absolutamente verdade, que é nós vamos a França, a Inglaterra, aos Estados Unidos, e há o culto das pessoas que têm carreiras extraordinárias, que ficam, quer dizer, nunca deixam de ser ouvidos em todo o lado. Em Portugal há o culto contrário, o que é extraordinário.
1: Sim, os espanhóis, até por exemplo, gostam
0: em todo o lado. em Portugal há o culto contrário, o que é extraordinário.
1: Sim, os espanhóis, é, até por exemplo, gostam daquilo que têm de mal.
0: E os espanhóis gostam.
1: Gostam daquilo que têm de mal, de péssimo.
0: É o culto kits.

0: Mas a Espanha é uma carnificina total.
1: É
0: Não,
1: verdade.
0: não, os espanhóis são cobardes, não têm os nossos forcados. Os nossos forcados. Tu não podes
1: Já pegaste
0: imaginar.
1: algum touro?
0: Não, mas já toureei. Porque eu monto bastante bem a cavalo e já toureei um touro. Um garraio. Mas ver um touro avançar para cima de nós é uma coisa, é como se estivesse a ouvir um caminhão tiro avançar para cima de ti para te atropelar. É uma coisa medonha. Ainda por cima, tu sabes que é uma luta desigual. Conclusão, os espanhóis não têm forcados, não têm a coragem que nós temos.
1: Também o touro está em pontas.
0: Os espanhóis não gostam de nós, nunca gostaram de
1: Não,
0: nós.
1: não gosto.
0: Não gostam, nunca gostaram. Tiraram-nos Olivença, têm uma central nuclear a 60 km da nossa fronteira, do Tejo, que se houver um sismo, todo o Vale do Tejo vai sofrer uma
1: Agora lembro-me sempre
0: catástrofe.
1: desta coisa do Festival da Canção,
0: Sim.
1: em que nós estamos sempre à espera que a Espanha nos dê os 12 pontos,
0: A
1: como
0: mim
1: nós
0: deram
1: damos a
0: zero.
1: eles e nunca nos dão.
0: A mim deram zero. No dia
1: Mesmo com
0: da
1: as, mesmo com as, com...
0: Eurovisão, Portugal era favorito. Em 400 jornalistas, 376 votavam por Adia ou Adia, ouvidas, né?
1: Sim.
0: Como a canção favorita da Eurovisão.
1: Ficou em sétimo.
0: A minha
1: Sexto ou sétimo?
0: canção favorita era a vencedora, do Johnny Logan, lembras?
1: Sim.
0: I've been waiting such a long time, reaching out for you,
1: Porque tens melhor que ele,
0: but
1: pô.
0: you're not here. What's another here?
1: Cantas bem melhor que o Johnny
0: Canto
1: Logan.
0: bem, não, quando se canta bem, não há termos de comparações. É bom, ou então
1: Não.
0: é mau. Mas eu estava a tomar o um pequeno almoço. Eu confesso, sou toxicodependente de café. Pela manhã tenho que tomar dois cafés
1: Eu estava a ver
0: puros.
1: que não tinhas vício nenhum.
0: Tenho café pela
1: Pronto,
0: manhã.
1: ok.
0: Agora não, que já sou velhinho e faz mal aos intestinos. Mas nessa altura eu estava a me resendar do bar do hotel de tomar dois cafés. E vem a diretora da televisão. Olha que eu raramente contei esta história. A diretora da televisão espanhola, uma rosa, grandona, pai com 1,80 m e tal, mira José, tu canciones la mejor canción que Portugal ha traído hasta hoy a la Eurovisión, pero la noche te vamos a dar 0 puntos. Bem, eu não vou ser aí mal educado e não vou dizer o que é que me apeteceu dizer à senhora, mas não, respondi-lhe assim, mira, Rosa, vuestra canción no es buena. Efectivamente no. Pero voy a pedir a la tele portuguesa a darles al menos de los 12 6 puntos. E assim foi. A Espanha ficou em último lugar da Eurovisão com
1: Os
0: seis
1: 6 pontos de
0: pontos
1: Portugal.
0: que Portugal lhes deu a pedido meu. E a Espanha deu-me 0 pontos. Só que eu depois fui para a festa de Johnny Logan, foi fantástico. Havia um material, uma bateria e umas guitarras. Estava o Zé Nabo, o Ramon e eu e o Mike Sargent,
1: Ainda tocaste a
0: estávamos
1: bateria.
0: ali, fizemos uma rocalhada toda a noite, foi engraçadíssimo e divertimos-me na Eurovisão. Eu
1: Sabes que
0: sabia.
1: eu tenho a ideia que tu és alguém que viveu da vida na plenitude, a tentar esta ideia de culto da liberdade, a fazer o que foste, o que quiseste fazer em cada momento. Absoluto, no início dizia que eras indomável, absoluto, intenso. Quantas vezes é que casaste?
0: 4.
1: 4 vezes, bem, afinal. E agora já estás casada há muito tempo.
0: Muito com a Gabriela e eu devia ter casado logo com a Gabriela.
1: E era só um.
0: Só que a Gabriela era uma mulher muito sofrida, lutou de metralhadora em punho ao lado
1: Gabriela Carrascal é uma das mulheres mais
0: do
1: importantes da
0: Xanana.
1: independência de
0: É
1: Timor.
0: uma pintora extraordinária. Tem uma filha que é a maior cantora lírica da Austrália, que é a minha enteada, que eu adoro. Já fiz um dueto com ela.
1: És cunhado do Ramos Horta?
0: Sou
1: Também.
0: primo do Ramos Horta.
1: Primo. Primo,
0: O
1: primo.
0: Ramos Horta já esteve em minha casa por 2 vezes. A minha casa, como é uma casa antiga e com 120 anos de história, e os timorenses têm um pavor dos fantasmas, o Ramos Horta,
1: Tem.
0: Prémio Nobel da Paz, um homem interessantíssimo, engraçadíssimo,
1: E tem medo de.
0: dormiu com as luzes do quarto acesa do corredor e da casa de banho ao lado.
1: Mas há barulhos?
0: Não, e se houvesse, olha, com medo que houvesse fantasmas, percebes? E eu disse-lhe, olha, tomara eu que me aparecesse nesta casa, porque já lá estive sozinho, a minha avó, eu adorava a minha avó.
1: Como é que ela se chamava?
0: A minha avó chamava-se Piedade, era filho de um senhor
1: Paterna ou materna?
0: paterna. O Cid é aqui do Ribatejo, eu
1: Do
0: sou Ferreira Tavares lá de cima, da Nadia, em Mogoforge. Mas a minha avó era uma mulher cultíssima, interessantíssima. O pai dela era o Albano Coutinho que fez a Coreia toda, o parque todo da Coreia.
1: Sim.

0: primeiro governador civil de Aveiro era maçom republicano. E por cima da casa dele, que era uma casa apalaçada, tinha escrito: pela liberdade política, religiosa, de consciência e de pensamento. Albano Coutinho, 1867. Isto é, em pleno absolutismo, sim, o meu bisavô, em frente ao regime, assim como eu enfrentei com 28 canções censuradas o regime de Salazar e de Marcelo Caetano.
1: É o teu avô.
0: Era o meu bisavô.
1: É o teu bisavô.
0: A minha avó, a filha dele, era uma mulher muito interessante, culta. Tinha brevida aviação, em jovem ficava em Paris em casa do Eiffel, porque o meu bisavô era amigo do Eiffel, por causa da maçonaria também, sim, era maçom, e por causa de negócios de vinhos e de coisas assim, de exposições. A minha avó assistiu à inauguração da Torre Eiffel e às primeiras exposições dos impressionistas.
1: Há pessoas, eventualmente, dos nossos ouvintes, quem nos está a ver, a ouvir e depois a ver no podcast, que não sabem, não imaginam. O José Cid é de famílias
0: tem alguma heráldica, mas é uma heráldica
1: nobre, família nobre.
0: Não é. Temos heráldica. Uhum. Eu sou representante de títulos, não sou só representante, não sou titular. O Dom Duarte já me chamou um dia a querer que eu otorgar-me o título de Visconde dos Lagos. E eu disse: oh, desculpe lá, não aceito, muito obrigado, mas não. Eu acho que o José Dom Duarte se devia rodear, mas disse-lhe diretamente, rodear de pessoas com convicção monárquica, mas afastar de si todos os alpinistas sociais que andam à sua volta.
1: E existe muito. Existe isto. Muito. Muito.
0: Há uma soberania monárquica que é uma coisa insuportável. Eu não sou desses, percebes? Eu defendo as monarquias como os países mais civilizados, menos corruptos do mundo, mais cultos e com melhor nível económico, que são os países do norte da Europa. Percebes? Eu defendo. Era um bocadinho, não sei se eu lhe ia cumprir, mas era um bocadinho ou bastante aquilo que o Sá Carneiro, que era casado com uma senhora sueca, o Sá Carneiro tinha na ideia.
1: Não era casado.
0: Vivia, sim, com vivia uma senhora.
1: Com ela, com a... Falávamos aqui da Gabriela Carrascalão.
0: Ela andou.
1: Que é irmã do Manuel e do Mário, grandes figuras da
0: Eu adorei conhecer o Mário, já conheci o Mário, adorei conhecê-lo.
1: Então, mas como é que, onde é que tu o conheceste? Muito rapidamente, que é para passar. Onde é que conheceste
0: a Gabriela? Ela é refugiada política em Melbourne. Eu fui fazer a primeira parte, a abertura dos Men at Work. Fiz uma digressão na Austrália com os Men at Work. Seis concertos. E aí a Gabriela, que já estava na televisão australiana, na principal televisão australiana, foi convidada para me fazer uma entrevista. E aquilo, como diria João Gilberto, foi amor de primeira vista. Amor de primeira mão. Assim, trás, tiro e queda. E casámos 30 anos depois, porque não foi possível nessa altura.
1: Porque ela era casada.
0: Ela estava completamente separada, não é?
1: Sim.
0: E refugiada política na Austrália. Já com uma filhinha pequenina.
1: Sim.
0: E eu...
1: A tua enteada agora.
0: Eu disse, eu tinha saltado a cerca nessa altura, mas já estava há 30 dias fora de casa do meu segundo casamento. E conhecemos-nos, adorámos-nos.
1: Tu não me podes fazer rir desta maneira, senão, olha, já vou
0: não,
1: para o
0: rir é saudável,
1: também.
0: É muito saudável. E então, o que é que acontece? Ela tinha uma menina pequenina, que não podia abandonar na Austrália, não é?
1: Uhum.
0: Eu tinha uma menina pequenina cá, que também não podia abandonar. E que hoje tem 60 anos, essa minha filha está linda, está uma giraça. E trabalha em apoio psicológico a pessoas que têm necessidade de conselhos e o apoio, é a vida dela. Tivemos 30 anos sem nos ver, eu e a Gabriela.
1: E quando se voltaram a ver?
0: Foi a minha filha que, através da net, que é uma coisa que eu não frequento, mas que vou lá ver.
1: Das redes sociais,
0: que sabia que a Gabriela vinha numa comitiva da embaixada do Ministro dos Negócios Estrangeiros de Timor e que vinha e disse: olha, manda-lhe uma mensagem lá por essa coisa que agora usam, pela internet e não sei, manda-lhe uma mensagem a dizer que eu vou esperá-la no aeroporto, 30 anos depois. E nessa altura eu estava completamente livre, a Gabriela estava também completamente livre. Tivemos um ano à experiência, se nos dávamos bem, sim, e damos lindamente.
1: E correu logo bem quando se viram no aeroporto?
0: Vivemos há 16 anos, juntos, com a maior das cumplicidades.
1: Cantas para ela?
0: Ela está reformada, não é? Mas depois ela ocupa-se imenso, é pintora consagradíssima e a nível mundial. Tem um quadro dela que se chama Why Must We Pray for Freedom? que é itinerante a nível mundial.
1: O Xanana já dormiu em tua casa?
0: Não, mas é muito engraçado também. Também é um rebelde.
1: É um rebelde.
0: É um rebelde, é muito engraçado. Isso. Eu cantei há um ano passado numa convenção da lusofonia no Casino do Estoril e cantei um tema para provocar visitadores ao cemitério cheio, é uma rocalhada. Assim como cantei há muitos anos um tema dedicado ao Salazar, que era no tempo em que Toninho lançava com os amigos na pastelaria de São Bento, eu cantei ali visitadores ao cemitério cheio. E o Xanana saltou para palco com uma embaixatriz qualquer democrática a dançarem e a dirigirem a orquestra, percebes? Foi do mais engraçado que se passou.
1: Olha, o meu convidado hoje é José Cid, não é preciso dizê-lo. Tu ficas tranquilo com os adjetivos. Olha, este adjetivo de revolucionário, genial. Estás tranquilo com isso?
0: Completamente. Não tenho nada a ninguém, pago os meus impostos. Sou solidário com, particularmente, todas
1: Aliás,
0: as...
1: contribuis a...
0: todas as vilas e cidades a que eu vou, ofereço para cantar a favor dos soldados da paz. Alguns desafiam-me. Já fiz mais de 60 concertos solidários na época baixa para os soldados da paz. Voz e piano debaixo do braço. Levo um amigo que eu estou a proteger e que é talentosíssimo, que é o Mário Mata.
1: Mário Mata? O Mário... Não há nada para ninguém?
0: Vem em um álbum dele.
1: Ah, muito bem.
0: O Mário Mata tem uma história muito interessante para contar. Faz-me entrevista.
1: Mário Mata.
0: Eu
1: não ouvia falar do Mário Mata há muitos anos. Não há nada para ninguém.
0: Não há nada. Ou não te cures não.
1: Manel.
0: Ou não te cures não. Conclusão. Eu ajudo até ele poder. E ele normalmente acompanha-me e é um homem que tem uma história de vida extraordinária. Porque, atenção, Mário Mata canta Bob Dylan como ninguém.
1: Não sabia, não.
0: Eu conheço outra pessoa em Portugal que canta brilhantemente Bob Dylan, que é Jorge Palma.
1: Jorge Palma, sim, canta. Sim.
0: Mas eu tenho dúvidas se Jorge Palma canta melhor Bob Dylan que o Mário.
1: Que o Mário Mata.
0: Então o Mário, quando fez a número 1 em Portugal nos anos 90, faz as malas, as trouxas e no seu sonho americano foi para a América gravar um álbum. E gravou um álbum em inglês muito interessante. Quando voltou, ninguém o conhecia já. E fui eu que o fui buscar a Penela,
1: sim.
0: O trouxe e disse, vais começar a tocar comigo. E vou-te produzir um álbum que se chama Regresso. Funcionou bem, passou, foi álbum de ano 1, aliás. Mas pronto, voltou ao esquecimento.
1: Talvez haja pouca gente que sabe este lado do José Cid. Falas muito do teu lado provocador e polemista.
0: Sim, mas não sou mentiroso.
1: Mas não estou a dizer que o és. Mas fala-se pouco deste lado, tu ajudares os outros, ajudares muita gente.
0: Nessas coisas do polémico é assim, eu não contesto, constato. Percebes? Não sou mentiroso. Percebes? O que eu digo é. De um homem de 84 anos que atravessou o planeta e que tem muita experiência de vida e que é capaz de falar com uma pessoa 2 minutos e perceber que tipo de pessoa é que está do outro lado.
1: Uhum.
0: E eu lhe agora... digo, ou se eu não gosto, digo, olha, eu peço imensa desculpa, tenho que ir à casa bem fazer xixi e já volto.
1: Eu agora fico
0: ou então fico a falar com ela.
1: Fiquei em suspeito, espero que ele não saia nos próximos 3 minutos e não vá à casa de banho.
0: O Mário não, digo, não, isso já passou.
1: Tu tipo... agora, fica aí, Jéssica, não te vás embora à casa de banho agora.
0: O Mário Mata é um extraordinário compositor. Poeta, que nem sempre todos os compositores são poetas,
1: uhum.
0: Que é uma grande diferença. E o Mário Mata está ostracizado pela esquerda portuguesa, porque virou um bocado as costas a uma certa determinada esquerda, e a direita e o centro acham que ele é comunista, de maneira que é desgraçado, não sabe o que é que há de fazer. Não sabe o que é que há de fazer, e eu digo, anda cá, olha, eu vou fazer contigo aquilo que Brel fez. Que era um homem de intervenção e um homem de esquerda.
1: Uhum.
0: Tu vais gravar um álbum de canções de amor que são lindas. O álbum dele vai sair em breve, muito só bem. Com canções de amor. Lindas.
1: Seria um bom desafio voltares ao Festival da Canção. Assim, uma espécie de grande final.
0: Porque não, se eu tiver uma canção, uma canção que marca a diferença, como Salvador Sobral. Salvador Sobral na Eurovisão marcou diferença.
1: Certo.
0: Uma
1: gostas,
0: grande
1: gostas
0: diferença
1: do Salvador.
0: Era uma ilha no meio daquela mediocridade toda, já de inteligências artificiais e de coisas. Cantou uma música orgânica linda, bem cantada, que tem uma grande voz, bem escrita também. E foi isso. Eu por acaso tenho músicas dessas, mas sou capaz de tentar, porque não tenho vergonha nenhuma de cantar ao vivo para milhões de pessoas. Não tenho. Não tenho medo porque eu não perdi a voz.
1: Faz isso que eu faço lobby. Um movimento, uma petição para o Zé Cid voltar ao Festival da Canção para o ganhar.
0: Acho...
1: E esse é que era o grande final.
0: Eu mandei este ano uma grande canção para o Festival da Canção, mas não foi apurada.
1: Não foi apurada?
0: É, mas pronto, eu não levo no hard feelings. Posso mandar
1: bem,
0: outro?
1: Olha, vamos lá, devíamos era pôr aqui, não tem música o nosso programa de televisão, mas as pessoas, basta eu dizer um grande, grande amor e...
0: As pessoas conhecem.
1: Conhecem logo e cantam na sua cabeça um grande, grande
0: ou
1: amor.
0: Ou a cabana.
1: A cabana.
0: Eu já não posso cantar a cabana.
1: Já não consegue.
0: Sabes o que é que eu faço? Transformei, e foi um colega teu, da Rádio Renascença, Paulinho Coelho, que me disse, sim, olha, estou a fazer uma versão em disco som da cabana. E eu, mostra-me. Eu fiquei, achei uma ideia genial. E hoje é na cabana, e canta música e as pessoas adoram, porque ouvem a cabana.
1: Eu ouvi-te uma vez num espetáculo, tu muito constrangido e chateado, tiveste que cantar O Macaco Gosta de Bananas. Epá, tenho tanta coisa boa, mas vocês obrigam-me a cantar O Macaco Gosta de Bananas.
0: Mas agora não, porque consegui fazer uma homenagem à música brasileira.
1: Sim.
0: A Tom Jobim, a Chico Buarque. E no fim apanham, porque é um sambão. Aliás, foi o único país onde a música foi realmente aceite. Só as novas gerações é que gostam de Macaco Gosta de Banana, porque os pais deles e avós odiaram. Acharam uma coisa criminosa que eu fiz na altura. E eu fiz uma música divertida, porque eu posso ser sério, posso até ser serumbático.
1: Sem dúvida.
0: Mas também tenho direito a ser divertido.
1: Tens, yes,
0: e ali naquela música. Tive um live de brincadeira.
1: Yes, muito divertido. E os teus espetáculos são divertidos.
0: São divertidos.
1: São divertidos, são leves, têm profundidade também. De todas as tuas músicas, tens alguma preferida? Isto é que produz.
0: Tenho, mas no meu próximo álbum.
1: É...
0: Eu sou muito.
1: É sempre
0: sou
1: o futuro.
0: Futurista, sou.
1: É sempre o futuro.
0: Nasci a 4 de Fevereiro, sou aqui, sou aquariano.
1: Olha, tu lembras-te da chamusca da tua infância?
0: Sim, muito bem.
1: Se pedisse uma memória, o que é que te vinha imediatamente?
0: As cheias. Uma jangada de... Não era uma jangada de pedra. Era uma jangada de canas.
1: Uhum.
0: Que eu fiz. A minha casa está a 500 metros do Tejo. O Tejo subiu para a horta atrás da minha casa. E eu com os meus amiguitos da rua, que eu sempre brinquei com os amiguitos da rua. Não queria que os meninos finos, que não diziam as neiras.
1: O menino rico a trabalhar com os... A brincar.
0: E era, mas nunca fiz questão de marcar essa diferença. Nem
1: os
0: nunca
1: teus pais
0: fiz...
1: gostavam disso?
0: Gostavam. A minha mãe era nesse aspecto, era queridinha. Tinha um feitiço de morte. Mas era queridinha para as pessoas que precisavam. E eu também sabia que se atirasse uma das crianças para dentro da piscina, a minha mãe arranjava-lhe sapatos e roupa minha. E era uma forma de eles saírem mais vestidinhos depois. E logo salvávamos e depois vestíamos com roupa nova. Portanto, eu e os meus amiguinhos da rua fizemos uma jangada de pedra. De canas. Atámos aquilo com arame e pusemos em cima da jangada. Com coisa, fomos arrastados para a cheia, na direção do Tejo. E fomos salvos por um barco dos bombeiros.
1: Tinhas quantos anos?
0: Eu tinha, pai, 8 anos ou 9. E desafiava vespeiros de abelhas. Eu corria muito. Depois, quando eu tirei o curso de professor de educação física, era da minha turma dos que corriam mais, ou se não fosse o que corria mais. Mas ia desafiar enxames de abelhas que a minha mãe tinha lá numa colmeia para fugir à frente delas até casa.
1: Não sei se sabem que o José Cid foi recordista nacional de salto à vara.
0: Não sou
1: salto
0: nada.
1: À altura, salto em altura.
0: Não sou, não.
1: Não é recordista nacional.
0: Não sou, não.
1: Não.
0: Não. Enquanto os outros saltavam 1,85m, 1,90m nas turmas do Instituto de Educação Física, onde eu estava, eu fazia 1,75m, 1,80m com sorte. Mas eu fiz todos os esportes da vida, mas nunca fui bom em nenhum, devo-te dizer. Mas, depois, por exemplo, fui campeão.
1: Triplo saltador.
0: Campeão universitário de triplo salto, mas lá, com uma marca inferior à mamona. Às mulheres, fazia 13,80m. Fui campeão de ténis de mesa, universitário. Fiz ciclismo.
1: Mas atenção, ficares com uma marca inferior à mamona não é. Não é uma coisa má, não é?
0: É muito inferior, é muito... ela é fantástica.
1: Ela é fantástica.
0: Pois é, e linda, é uma mulher lindíssima.
1: É muito, muito bonita.
0: E depois fiz todos os esportes possíveis.
1: É, fala-me um bocadinho da Maria João, a tua irmã. A tua irmã é uma...
0: É o anjo da guarda da minha vida.
1: Que sempre consideraste uma espécie de mãe de coração.
0: A Maria João é a canção que fecha um tema dedicado à minha irmã, que fecha este triplo vinil.
1: Este Vozes do Além.
0: Sim, Vozes do Além. Tem uma música final dedicada à minha mana.
1: Uhum.
0: A minha mana tinha mais 10 anos que eu, e enquanto os meus pais me proibiam de cantar e de tudo, mas acho que ele andasse de gravata e que tivesse o curso de Direito. Eu tirei o curso de Direito, mas fiz, em 4 anos, fiz 2 cadeiras. É recorde no Guinness, diga-se de passagem. E depois vim para o curso de Educação Física, que era o que eu gostava de fazer. A minha irmã dizia-me sempre, tratava-me por menino, porque tinha mais 11 anos que eu. O menino desobedece aos pais. Prevarique, não obedeça, cante. Tem uma voz linda, tem poemas lindos, tem músicas de sonho, não obedeça aos pais. E se tiver que fugir de casa ou de sair de casa, venha para a minha casa. Portanto, essa é a minha mana, Maria de São João, que tinha mais 11 anos que eu, foi a minha verdadeira mãe afetiva. Eu, quando ganhei a Eurovisão cá em Portugal, em 1980, a primeira vez que a televisão saiu a cores,
1: foi.
0: A minha irmã São João veio de Coimbra de carro e estava a chorar de emoção à porta do Maria Matos. A minha mãe e a minha outra irmã nem sequer os parabéns me deram. Percebes? Portanto, agora
1: vê. Até ao fim a tua mãe não te deu os parabéns?
0: Não, não. A minha mãe nunca assumiu.
1: Mas ouviu-te cantar?
0: A minha carreira como cantor? Não.
1: Não.
0: Não me ouvia cantar. E a minha outra irmã dizia às empregadas para desligarem imediatamente a telefonia quando eu aparecia. Se calhar, até tinha razão, mas a minha irmã mais velha foi meu anjo da guarda. Eu tive uma pena imensa quando ela morreu. Agora, com esta, teve o contacto de Covid. E os últimos 3 meses dela foram num hospital sem nos ver. Sem me verem a mim, a Gabriela, que ela adorava, os filhos que mais se aproximavam dela, não nos viu. Morreu sozinha num hospital.
1: Foi aí que morreu a tua mãe?
0: Foi aí que morreu a minha mãe. A minha mãe era a minha mãe, mas pronto, está em cima da minha lareira a fotografia dela.
1: Uhum.
0: Na minha outra casa pequenina, no Ribatejo, está a fotografia dela em cima da lareira. É ela que me acompanha. E ela sempre abençoou a Gabriela. A Gabriela tem sido o outro anjo da guarda que me aparece na minha
1: vida. Em relação à tua mãe, estás mais apaziguado em relação a ela?
0: Estou, mas às vezes revolto-me.
1: Ainda?
0: Revolto-me, sim. Porque eu era pequenina, amava a minha mãe. E a minha mãe... A minha mãe e a família toda de chamusco, quase toda, cara. Eu digo sempre, a Ribatejo era uma carrada de bruxas que se viviam, que se viram. Assim que eu comecei a ter protagonismo, ou por inveja, ou por qualquer coisa, não me apalhavam. Isso custava-me muito, percebes?
1: Uhum.
0: Pronto, a minha prima Maria Manuel Cid apoiava-me, que é poetisa. O meu primo Fernando também me apoiava, mas o resto, que era uma primalhada enorme, nunca me apoiaram muito.
1: E do teu pai, o Francisco?
0: O meu pai obedecia à minha mãe. O meu pai obedecia à minha mãe, com medo de a enfrentar.
1: Uhum.
0: Fumava tabaco, que o matou com cancro. E bebia 12 cafés por dia, uma coisa, para aguentar a minha mãe. Mas era um homem extraordinário, conversador. Neto daquele tal Albano Coutinho, mas um republicano.
1: Exato.
0: Falei que era um homem cultíssimo, interessantíssimo. Meu pai não era um homem culto, mas era um homem contra o sistema, contra o regime, salazarista e marcelista. E era um homem que não tinha, que tinha muita coragem. Não teve preso no antigo regime por um triz.
1: Uhum. Oh, José Cid, vamos... Temos tempo para conversar ainda. Eu posso colocar-te aqui uma regra geral. Temos aqui um exercício que é: eu digo uma palavra ou um nome e tu dizes o que é que tem também, o que é que pensas sobre isso. E começo pelo óbvio, Ana Sofia.
0: Óbvio, mas é o amor da minha vida, não é? Minha filha.
1: Tua filha única.
0: Que saiu das trevas e que está hoje uma mulher fantástica e linda e que me adora e que me pediu desculpa de algumas coisas que fez. E eu, a única coisa que eu tive que lhe dizer é: entre nós não há Wikipédias. Não há. Pronto.
1: Sim, é tão bonito isso.
0: Tem que ser.
1: Entre nós não há Wikipédias. E tu fizeste com a Ana Sofia exatamente aquilo que os teus pais não fizeram contigo.
0: Fiz. Enquanto foi possível.
1: Uhum.
0: Quando foi possível, fiz. Apoio incondicionalmente. Já é avó, eu sou bisavô.
1: És bisavô?
0: Há 2 meses. Ela é uma extraordinária avó, uma ternura imensa pelo netinho dela, Claro que é babysitting do neto. Agora, quando o meu neto vai com a mulher para casamentos, e é a altura de ir aos casamentos todos aos fins de semana, dos amigos e das amigas que casam, é a minha filha que fica com o bebê. Por acaso, tive esta semana num sítio fantástico, que é Cacela.
1: Cacela, sim.
0: Poema fantástico que a Sofia Melbourne editou sobre Cacela.
1: Arroz de lingueirão.
0: Ai, cala-te, é uma coisa. Mas gosto.
1: Assim, olha, tu estavas mesmo sem cuecas na célebre fotografia com o disco de ouro ou de platina?
0: Estava sem cuecas.
1: Estavas mesmo sem cuecas.
0: E despido de preconceitos.
1: Estavas mesmo despido de preconceitos.
0: Mas como ninguém cumpriu nas rádios aquilo que eu projetei, não tirei o disco. Porque eu projetei isso no dia em que a rádio for feita por pessoas que têm a sua grife e que têm a sua forma de escolher e não estão sujeitas a playlists, vindas de multinacionais, internacionais, particularmente as rádios que não são tão livres como é o caso da Antena 1 e a Antena 3, decidem aquilo que passam e o que não querem passar.
1: Uhum.
0: Mas, sim, portanto, não tive que tirar o disco. Mas eu digo sempre na brincadeira que se tivesse tirado o disco, tinha muito mais êxito. Três vezes mais êxito que o John Lennon, quando se despiu completamente.
1: Com a Yoko Ono.
0: E o resto não vou fazer.
1: Num hotel em Nova Iorque.
0: Pelo menos três ou quatro vezes mais êxito que o John Lennon.
1: Eu agora não quero sequer imaginar, tenho que tirar esta imagem, a ver se não conseguimos perseguir aqui a nossa conversa nestes últimos minutos. Já agora, falas de John Lennon, eu tenho que te falar de Elton John.
0: Sim.
1: Esta coisa do Elton John. Há coisas que são parecidas entre ti e o Elton John. O piano.
0: Está bem, mas ele toca muito mais piano que eu.
1: Sim, mas...
0: Muito mais piano que eu.
1: Mas
0: eu sou um pianista que
1: mas tu dizes uma coisa que eu percebi exatamente o que tu querias dizer e isso foi mal entendido.
0: É sempre mal deformado na rede.
1: Porque de facto as pessoas retiram uma frase e depois não percebem.
0: Não, é simples. O Elton John não é poeta. E eu vou receber dentro de um mês o prémio da língua mãe portuguesa, otorgado pela Sociedade Portuguesa de Autores e pelo Correio da Manhã, que tem um lado cultural e o outro lado mais assim, mais levezinho, e eu vou receber esse prémio. Toda a minha obra, 90% da minha obra é poesia minha, ou letras minhas, umas divertidas, outras profundas, outros poemas, outras de intervenção. Uhum. Portanto, eu sou poeta, que é uma coisa que o Elton John não é. Tive a sorte de ter o Bernie Taupin ao lado, e eu nasci sozinho numa aldeia ou numa vila, sem poesia ao meu lado, a não ser a minha. Compreendes?
1: Se ele tivesse foi o que tu disseste, se ele tivesse, o Elton John, tivesse nascido na chamusca, certamente seria muito difícil ter o percurso que tu tivesse.
0: Sem o Bernie Taupin ao lado dele. Embora a chamusca seja uma terra de poetas.
1: Chamusca engana muito. Eu conheço bem a chamusca.
0: É fantástica. É. E tem imensos poetas, tem imensos fadistas, imensos guitarristas de fado. E a verdade é que um músico belíssimo como é o Elton John, fez excelentes canções. A minha preferida é nitidamente Funeral for a Friend, dele. Mas depois fez Candle in the Wind, dedicada
1: à Marilyn.
0: A Marilyn. Depois fez a geneira de dedicar também à outra.
1: À Princesa Diana.
0: À Princesa Diana, que era uma querida, mas que não tinha nada a ver com a mulher sofrida a paixão da minha vida aos 15 e 16 anos era a Marilyn.
1: Era a Marilyn.
0: Eu dormia sempre com postas da Marilyn no meu quarto. Para escândalo da minha mãe, que dizia: tens essas mulheres seminuas aí? Tenho, são minhas, deixa-te. É a Marilyn. É a Marilyn. Ah, e a Sofia Loren, claro, também. A Sofia Loren.
1: Portanto, eras eclético, morenas e louras?
0: Sim.
1: Parafraseando Marco
0: sim,
1: Paulo?
0: Sim. Não, o Marco Paulo também não é poeta. Quem fez a letra é o Mário Martins. Isso é uma letra de Mário Martins.
1: Eu tenho dois amores, não é?
0: É uma letra de Mário Martins que o Marco Paulo não queria gravar.
1: Quem é que ouves hoje na música portuguesa?
0: Hoje toda a gente, hoje na Antena 1, claro que sim. Uhum. Passou muita gente nova com muito talento e promovem exatamente aquilo que é a música portuguesa. Eu acho até que devia haver a Antena 1 devia ser só para a música portuguesa.
1: Uhum.
0: Porque há já, não só dos antigos, que passam um pouquinho, então não ouves Fausto, e raramente ouves Zeca, ouves os novos, E ainda bem, porque são talentosos e talentosas. Mas André não via assim só música portuguesa. E acabou, porque há mais que material para fazer.
1: Certo.
0: Por exemplo, tem programas, Antena 1, eu vou analisar, isto pode ser polémico, que te vou dizer, por exemplo, tem um programa que é o Bar Latino. Bar Latino. Ora bem, eu sou Grammy Latino por excelência musical.
1: E não há muito tempo.
0: E nunca passei nesse programa. Percebes? Isto é uma incongruência. Eu e outros portugueses que também são latinos, talentosíssimos, e que não passam no bairro latino. Percebes? Que passa música, enfim, discutível de outros países latinos, mas nós que somos latinos não passamos lá. Isto não é lógico, percebes?
1: E aí está José Cid a incendiar a Antena 1.
0: Não, não é incendiar, é incendiar. Avisar que é possível fazer. Um baile latino com música portuguesa.
1: Incendiar ainda bem. José Cid é José Cid.
0: Não, eu não sou muito incendiário. Eu defendo muito a natureza. Eu defendo muito a natureza. Nada. Não fumo. Portanto, é difícil ser incendiário.
1: Não fuma, não bebe.
0: Não.
1: Só bebe café. Aliás, é isso que é herdado do pai. Não bebes, espero que não bebas 14 cafés.
0: Não, bebo um café por dia, porque o 2 já me faz mal. Eu sou velhinho, não é?
1: Olha, se eu te... E se não me digas isso, 84 anos, não cabe na cabeça de ninguém. Bem,
0: eu sou o exemplo. O que eu devia ser olhado era como exemplo de como é que um jovem aos 80 consegue fazer 2 horas e meia de concerto sem conversas, sempre a cantar. E eu devia ser um orgulho, acho.
1: Terias para... Sim, e és, para mim.
0: Não sou.
1: Há para muita gente.
0: Há muitos que inventam que eu já morri.
1: Vá. Olha, voltando ao boato, não é? Não, o José Cid está vivo e está aqui.
0: Mas não se esqueçam que eu sou teimoso.
1: E é por causa disso, são 3 questões, mas tem que ser muito rápido para
0: acabar. Rápido,
1: se existisse uma poção que te condenasse à imortalidade, tu bebias a poção?
0: Eu já bebi essa poção. Essa poção é a obra que eu deixo.
1: Muito bem.
0: É a obra que eu deixo, é a poesia que eu deixo, as músicas que eu deixo, que são cantadas urbi et orbi, e isso é uma poção de eternidade. E ficará em mim a obra de ser seguramente o cantor mais solidário deste país. Ninguém fez nos últimos 5 anos 60 concertos para soldados da paz. Ninguém fez. E deviam fazer, porque era um grande contributo ir às terras, ganhar um bom cachê. O meu cachê não é muito alto, mas é alto. E um bom cachê, e depois voltar para os que sabem cantar e não cantam em playback, para os que sabem cantar, ajudarem os soldados da paz na época baixa. Era uma coisa muito útil para o próprio país. Estás a ver?
1: Sim. Incompatibilizaste com algumas pessoas, ou quem não, mas se pudesses fazer as pazes com alguém, fazias?
0: Eu tenho sempre as pazes feitas. Porque eu às vezes incompatizo-me com certas pessoas que não são honestas, mas que são bons pais de família, são amigos dos seus amigos, enfim, defendem também o lado bom que o planeta pode dar. Portanto, não tenho hard feelings. Acima de tudo, não tenho hard feelings.
1: José Cid, foi muito bom conversar contigo. E agora mesmo para acabar, se
0: já acabou
1: tu pudesses,
0: a
1: já imagina.
0: Ia começar agora.
1: Agora é que tinha que começar, sem dúvida. Mas se tu pudesses cantar uma última música ao amor da tua vida, pode ser à tua mulher e à tua filha, as duas, com a tua mão na delas, e tivesses que cantar uma canção para elas, que canção cantavas?
0: Eu tenho esse álbum, como te disse, que te ofereci. Foi. É raríssimo, até porque esgotou. É o primeiro triplo vinil da história da música portuguesa neste século. Dedicado à minha irmã.
1: Muito
0: à Gabriela.
1: Muito bonito.
0: Tenho também uma canção do meu álbum, foi um bocadinho vítima de Covid também. Chama-se Fados Fandangos, Vírias e Fados Fandangos, Malhões e uma Valsinha. Uma Valsinha. A Valsinha é dedicada à Gabriela. Chama-se No Tempo Feliz. E tem 1 milhão e tal. Fiz um videoclipe e que está no meu Facebook. Podem ver, chama-se No Tempo Feliz. É uma canção que eu faço com a Gabriela e que dedico.
1: Tão bonito,
0: à Gabriela.
1: Há músicas do José Cid no YouTube que são vistas e ouvidas mais de 15 milhões de vezes. Atenção,
0: José.
1: Ainda hoje vi, é um dos maiores artistas portugueses, sempre, da história. Foi um privilégio tê-lo aqui comigo, José. Muito obrigado. Vamos nos continuar a ver e eu vou estar ali no teu próximo concerto. Um grande abraço, Zé.
0: Um grande abraço e muito obrigado, meu amigo Osório, por este convite. E podes crer que eu fiquei muito sensibilizado. Muito
1: eu é que fico por teres, por estares aqui, obrigado. E teres aceitado. Um abraço.
0: Obrigado.

0: Zeca, meu pai, comprou um Volkswagen Blue. Zeca, meu pai, comprou um carrinho todo azul.
1: Foi uma hora preenchida com José Cid, aqui na RTP Antena 1. A próxima trazemos o Visão Global, hoje com a edição de José Guerreiro. Agora para as notícias ao meio-dia.

0: Muito boa tarde, é meio-dia no continente e na Madeira, são 11 horas nos Açores. Em destaque na informação.
1: Portugal e Espanha vão fortalecer a interligação elétrica. A linha de alta tensão entre Ponte de Lima e Fonte Fria vai ser inaugurada na próxima semana. É um investimento de 44 milhões de euros que permite cumprir metas europeias. Primeiro calor, depois tempestades. A Bélgica foi assolada esta noite por chuvas fortes, vento e granizo que fizeram uma vítima mortal.
0: Agora estão 21 graus em Ponta Delgada, 23 no Funchal, 24 no Porto, 26 em Lisboa e 28 em Faro. Jornal do Meio-Dia, numa edição de Oriana Barcelos.
1: A ligação de alta tensão entre Portugal e Espanha vai ser inaugurada na próxima semana. Portugal vai cumprir assim a meta traçada pela União Europeia, que passa por atingir os 15% de interligação até 2030. Esse marco vai ser atingido na quinta-feira, com a inauguração da linha de alta tensão entre Ponte de Lima e Fonte Fria. A Ministra do Ambiente e da Energia, Maria da Graça Carvalho, esteve no programa Conversa Capital, da Antena 1 e do Jornal de Negócios. Ela acredita que Portugal e Espanha estão agora mais bem preparados para lidar com um eventual apagão como o que aconteceu há mais de um ano.
2: Ninguém pode garantir que um apagão não acontece.
3: Certo.
2: Os espanhóis estão a fazer, e já fizeram, muitas das medidas que nós já tínhamos.
3: Exato.
2: Controle de tensão e isso nas várias centrais, por exemplo, solares e eólicas. Estamos a fazer três coisas. Diminuímos, tanto do lado português como de Espanha, diminuir a probabilidade de um apagão acontecer. Se acontecer, recomeçar mais rápido com os Black Stars, o início autónomo. E, durante o tempo que temos Black Star, que temos apagão, termos forma de sobreviver melhor e, portanto, dotar as nossas infraestruturas críticas de geradores.
1: Amanhã vai ser apresentado também em Portugal o Plano Nacional de Armazenamento para Energia Hídrica. O programa Conversa Capital, com entrevista à Ministra do Ambiente, vai para o ar depois das notícias da 1 da tarde. Um sismo de magnitude 4.1, com epicentro a cerca de 70 km a oeste-sudoeste do Cabo de São Vicente, foi sentido em Lagos e em Portimão, no Algarve. É o que revela hoje o Instituto Português do Mar e da Atmosfera. O sismo aconteceu perto das 8 da manhã. O IPMA adianta que não foram registados danos ou vítimas neste terremoto. Primeiro calor e agora tempestades. A Bélgica foi afetada por chuvas muito fortes, granizo e relâmpagos na noite deste domingo. Uma pessoa morreu e foram registados danos em todo o país. As agências internacionais indicam que os bombeiros belgas acorreram a mais de 100 pedidos de ajuda. O aeroporto de Charleroi registrou uma rajada de 108 km por hora. Por causa das tempestades, o público que ia ao festival Color Café teve de ser retirado. Foi cancelado também um concerto de Katy Perry na Flandres. Há greve nos comboios amanhã em Espanha. É uma paralisação de 24 horas. Podem vir a ser cancelados 320 comboios de alta velocidade, longa e média distância. A greve foi convocada pelo Sindicato Ferroviário. O sindicato denuncia o não cumprimento dos acordos alcançados há 3 anos com o Ministério dos Transportes. Para além da paralisação de amanhã, está marcada outra também para 15 de julho. O ministro iraniano dos Negócios Estrangeiros apelou hoje ao estabelecimento de um quadro de segurança com os países do Golfo, depois de Kuwait e Bahrein terem sido alvo de novos ataques iranianos. Apesar dessas investidas em países onde os Estados Unidos têm bases militares, Abbas Araghchi diz agora que os vizinhos do Golfo devem chegar a um entendimento sem interferências estrangeiras.
4: Com a nova abordagem que surgiu, a arquitetura de segurança da região do Golfo deve ser reconsiderada por todos os países da região. Precisamos chegar a uma nova estrutura que inclua todos os países da região e exclua a presença ou interferência de qualquer potência extra-regional. Neste sentido, saudamos a proposta do ministro dos Negócios Estrangeiros do Iraque, Fuad Hussein, de estabelecer negociações entre os países do Conselho de Cooperação do Golfo, o Irão e o Iraque, o que descreveu como o formato 6 mais 2. Estamos prontos para cooperar com o governo iraquiano.

0: کیانو نست اینسیتیو
1: ما آمادگی داریم که در این خصوص با دولت عراق همکاری بکنیم.
2: O ministro iraniano dos Negócios Estrangeiros, depois de o Bahrein e o Kuwait terem denunciado novos ataques do Irão. As acusações de violação da trégua, quer dos Estados Unidos, quer do Irão, têm sido constantes. Hoje há notícia de mais ataques iranianos nos países do Golfo. O ministro dos Negócios Estrangeiros do Irão está em visita oficial a Bagdad, a capital do Iraque, e deixou um aviso também sobre o Estreito de Hormuz. Ele diz que as interferências estrangeiras podem aumentar as tensões na região e sublinhou que só o Irão é responsável pelo canal marítimo do Golfo Pérsico.
0: De acordo com o memorando de entendimento, o Estreito de Hormuz regressará à sua capacidade pré-guerra dentro de 30 dias, sob a gestão que o Irão implementará e após a República Islâmica do Irão remover os obstáculos. Estes acordos estão a ser adotados e implementados e a responsabilidade pelos mesmos recai sobre a República Islâmica do Irão. Nenhum outro órgão ou país tem qualquer responsabilidade a este respeito, de acordo com o memorando de entendimento assinado entre o Irão e os Estados Unidos.
2: A Bazarati, o ministro dos Negócios Estrangeiros do Irão, a assumir a responsabilidade pelo Estreito de Hormuz. E agora o Mundial. Foi um jogo sem golos. Portugal empatou a zeros com a Colômbia no jogo desta noite, o último do grupo K. A seleção portuguesa de futebol não passou do segundo lugar e com este resultado vai enfrentar a Croácia na próxima fase. Na avaliação final, o selecionador português, Roberto Martínez, reconheceu que foi um jogo exigente e defendeu que é preciso fazer mais para ganhar.
3: Foco é ganhar o Mundial, nós precisamos de crescer. O que é importante hoje foi um jogo exigente e num jogo que foi muito aberto, que abriu muito, não queríamos que fosse assim e isso fez que tivéssemos de defender a área muito, com muita intensidade. O Diogo Costa esteve muito, muito bem e acho que é um jogo perfeito, um teste valioso para nós para poder crescer, avaliar e poder melhorar.
2: O selecionador Roberto Martínez na análise ao Colômbia-Portugal desta noite. O jogo não teve golos, mas não foi por falta de tentativas da equipa colombiana. Diogo Costa defendeu sempre e por causa disso foi considerado o melhor jogador em campo. Mesmo assim, o guarda-redes português diz que preferia ter ganhado o jogo.
4: Preferia mil vezes ter trocado isto por uma vitória. Não é importante ter sofrido um golo, mas temos marcado dois, é isso que eu preferia. Mas estamos no Mundial, está tudo em aberto. Agora é preparar bem o próximo jogo e ver o que falta afinar para podermos fazer o melhor jogo e trazer a vitória.
2: Diogo Costa, o guarda-redes português, que foi o melhor jogador em campo no Colômbia-Portugal. Noutros resultados dos jogos desta noite, seguem em frente no Mundial 2026 a Áustria e a Argélia, depois de um empate com 3 golos. Segue ainda a República Democrática do Congo, que ganhou ao Uzbequistão por 3-1. A Croácia venceu o Gana por 2-1, os dois passam aos 16-avos. E Inglaterra confirmou o primeiro lugar no Grupo L com 2 golos contra o Panamá. Nota também para a terceira vitória da seleção da Argentina, desta vez frente à Jordânia. A seleção ganhou por 3-1. Lionel Messi voltou a marcar. A próxima fase do Mundial começa já este domingo com um África do Sul-Canadá às 8 da noite. Já Portugal volta a entrar em campo à meia-noite da próxima sexta-feira. A seleção portuguesa de futebol vai então enfrentar a Croácia.
0: As notícias numa edição de Oriana Barcelos, simultâneo com RTP Antena 1, Madeira e Açores. E também RTP Mundo. 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
0: Meio-dia, mais 10 minutos. Muito boa tarde. Um bom domingo. Agora com Visão Global. Hoje, edição é de José Guerreiro.
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10: Nesta edição, olhamos para dois livros: O Vício dos Fundos Europeus, do economista Nuno Palma, e Maite, do basco Fernando Aramburu, um romance familiar nos tempos da ETA. E ainda, o Brexit e a situação política no Reino Unido.

0: Durante décadas de integração europeia, os fundos comunitários foram apresentados como o grande motor do desenvolvimento estrutural, económico e social de Portugal. Mas o país ficou e continua aquém da convergência europeia, como podemos ler no livro O Vício dos Fundos Europeus, de Nuno Palma, professor no Departamento de Economia da Universidade de Manchester, no Reino Unido. Economista, historiador económico, ele procura desmontar a ideia de que a política de coesão e as ajudas comunitárias têm sido benéficas para o país, porque alimentam dependências, adiam reformas e distorcem prioridades. Boa tarde, Nuno Palma. Quer dizer que o dinheiro que temos recebido de Bruxelas ao longo de 40 anos tem sido, ao contrário do que muitos poderiam imaginar, tem sido, na verdade, o grande problema do nosso país?
1: Muito obrigado pelo convite. Sim, efetivamente é isso que eu argumento neste livro. Portanto, há uma primeira fase das ajudas europeias, dos fundos comunitários, portanto, ali, a segunda metade dos anos 80, anos 90, não é claro qual é o efeito líquido desses fundos. E não existe nenhum estudo de investigação científica sério que possa dizer que tenham sido benéficos ou maléficos em termos líquidos. Mas com 40 anos a recebermos estes fundos e a não convergirmos, parece-me que já é muito claro, e já existem alguns estudos neste sentido, que eu cito neste livro, que os estudos neste momento já nos estão a fazer muito mais mal do que bem.
0: Quer dizer que desde o início, portanto há 40 anos, o nosso futuro foi de algum modo hipotecado, porque o crescimento ou a convergência, como diz, nunca foram verdadeiros desígnios para os governos que se foram sucedendo?
1: Pois, é preciso só distinguir um bocadinho, só para sermos rigorosos, crescimento e convergência. Ou seja, Portugal tem crescido, o problema é que os outros têm crescido mais do que nós. E, portanto, pode Portugal estar a crescer e mesmo assim haver divergência. Isto é como a analogia que eu costumo dar, é dois carros na autoestrada, em que Portugal vai a 80, o carro Europa vai a 120 e alguns carros da Europa do Leste vão a 160. Nós estamos melhor, sem dúvida, do que estávamos há décadas passadas, mas os outros também não ficaram parados e os outros andaram mais rápido que nós e, portanto, nós fomos ficando para trás. O motivo imediato é que Portugal não tem tomado boas decisões, não tem sido um país bem gerido.
0: Por exemplo?
1: Tem feito escolhas que não são as melhores, a nível dos investimentos que faz, a nível das escolhas políticas que faz, a nível de ser um país que se recusa a fazer reformas à sua economia, às suas instituições, ao seu sistema de ensino, ao seu sistema universitário, ao seu sistema de justiça, que é, quer dizer, que é alucinantemente lento o sistema de justiça português, especialmente os tribunais fiscais e administrativos, são uma vergonha nacional. E, portanto, Portugal, como não consegue reformar as instituições que tem, e como não quer, eu até diria, mais do que não consegue, não quer. Não escolhe fazê-lo. Coletivamente, como país, não temos feito essas escolhas. E o que eu argumento neste livro é precisamente que estes fundos europeus têm contribuído para que Portugal não queira fazer essas escolhas. Porque Portugal vive de mão estendida.
0: Portugal, de algum modo, entre aspas, vai despejando dinheiro em cima dos problemas que vão aparecendo e vai resolvendo, é isso?
1: Exato, mas não é dinheiro próprio. Sim. É dinheiro dos contribuintes líquidos a nível europeu, portanto, da Alemanha e dos países mais ricos da Europa.
0: Mas claro que não nega que muitos investimentos financiados pela Europa foram úteis para o nosso desenvolvimento.
1: No curto prazo, curto, eventualmente curto, médio prazo, foram úteis. O ponto é, não é claro que não tivessem acontecido na mesma. Porque uma economia que faz reformas e que depois cresce de forma orgânica tem dinheiro para pagar essas coisas na mesma. Portanto, não é claro que o crescimento do bolo não tivesse na mesma paga essas coisas todas. O ponto é, no imediato, os fundos vão pagando coisas, vão pagando, em anos recentes em Portugal, os fundos europeus têm pago 90% do investimento público. Mas isso até leva os governos a, enfim, a dormirem à sombra da bananeira e não quererem enfrentar grandes decisões e fazer grandes reformas que pudessem pôr o país num caminho mais de crescimento mais sustentável.
0: E do seu ponto de vista, independentemente dos governos que nos foram que durante estes 40 anos estiveram no poder?
1: Sim, quer dizer,
0: houve
1: governos melhores que outros, mas todos de algum modo viveram dos fundos, não é? Nos últimos 40 anos. Agora, o peso dos fundos, como eu mostro neste livro, até tem subido ao longo do tempo. Portanto, os fundos têm um peso maior para as finanças públicas, como para a economia como um todo, hoje, do que tinham na segunda metade dos anos 80 ou nos anos 90. Relato neste livro um episódio que me foi contado por Luís Mira Amaral, que na altura do PEDIP, se tivesse havido mais dinheiro, se calhar não tinha conseguido ser bem gasto esse dinheiro. Ou seja, hoje, sem dúvida, os fundos têm um peso ainda maior do que tinham nessa altura. Além disso, há um problema aqui, e não é por acaso que o meu livro se chama O Vício dos Fundos, de dependência. Ou seja, numa primeira fase, os fundos apareceram uma vez, fizeram alguns investimentos essenciais. Se tivesse sido só uma vez, não teria sido um grande problema. O problema é que estamos há 40 anos a depender destes fundos. E os fundos criam dois tipos de maldições de recursos. A maldição económica, que tem a ver com a parte da economia portuguesa que não está sujeita à concorrência internacional crescer relativamente à parte da economia que está sujeita à economia internacional, à concorrência internacional. Isso é o que os economistas chamam o setor não transacionável da economia versus o setor transacionável da economia. Por exemplo, o setor não transacionável imobiliário, por exemplo. Essa parte tende a crescer com os fundos, porque a parte não está sujeita à concorrência internacional, e a parte que sofre é a indústria exportadora. Portanto, os fundos estão a contribuir para não encorajar a indústria exportadora portuguesa. Essa é a parte económica da maldição dos recursos. Mas depois há uma parte política da maldição dos recursos. Quando os governos podem ter este dinheiro fácil, digamos, a cair do céu, a própria população não exige dos governos uma reflexão mais profunda sobre qual é o caminho que o país deve ir. Porque quem está a pagar as contas é Bruxelas. E, portanto, o país não é confrontado com a sua própria incapacidade de gerar riqueza para financiar um Estado social generoso e que funcione bem. E por aí fora, os governos podem tirar dinheiro para cima dos problemas e comprar apoios políticos e, essencialmente, comprar votos através deste dinheiro que não fomos nós que produzimos.
0: Para que servem, do seu ponto de vista, para que servem e como devem ser usados ou utilizados os fundos de coesão?
1: Os fundos, os tratados europeus, estabelecem como é que os fundos, qual é o objetivo destes fundos, e como é que eles são distribuídos e como é que devem ser gastos. Tudo isso eu explico neste livro em algum detalhe. Mas existe um objetivo, que é o objetivo, digamos, teórico, e o objetivo teórico é claro. O objetivo teórico é gerar convergência. Estes fundos, objetivamente, não estão a cumprir a sua função. Porque se a função dos fundos é gerar convergência e a convergência não está a acontecer, é muito justo dizer que estes fundos estão a falhar no seu objetivo. A política de coesão está a falhar há mais de duas décadas. Em Portugal e não só, na Grécia, sul de Itália, partes da Espanha, na Andaluzia, por exemplo. Portanto, há várias partes da Europa em que claramente os fundos não estão a cumprir o seu objetivo. E, portanto, e a Europa, a União Europeia, a Comissão Europeia, devia ter uma reflexão clara sobre este problema e reconhecer que assim é, reconhecer que esta política está a falhar, mas recusa-se a fazê-lo. Basta ler os relatórios que a própria Comissão Europeia produz sobre estas matérias de 3 em 3 anos, têm sempre uma visão absurdamente otimista sobre a política de coesão. Dizer, está prestes a gerar resultados. E, portanto, 3 em 3 anos estão sempre a dizer agora é que vai gerar grandes resultados. Portugal vai convergir, e todas estas zonas vão convergir. E não se tem verificado isso. E eles não têm tido a decência de reconhecer que têm falhado repetidamente neste tipo de previsões.
0: Como escreve, Portugal tem vindo a divergir há décadas dos níveis médios de rendimento per capita da União Europeia, mas nós olhamos para outros países do leste da Europa, por exemplo, e percebemos que esses países também receberam fundos e convergiram. Qual é a grande diferença entre esses países e nós para nós não conseguirmos fazer isso?
1: É uma ótima pergunta, à qual eu respondo em detalhe no livro. Basicamente, este tipo de situações de maldições de recursos são sempre condicionais. Uma analogia muito simples é a questão do petróleo. A Venezuela recebeu tem muito petróleo e isso foi muito mau para a economia e para o sistema político da Venezuela. A Noruega tem petróleo e isso não teve efeitos nenhuns na Noruega, que é um dos países mais ricos do mundo, nem para a economia nem para o sistema político. Porquê? Porque a Noruega soube aplicar bem esse dinheiro e soube não gastá-lo todo de uma vez, criando um fundo soberano. Ou seja, para o dinheiro fácil, digamos, ser bem utilizado, os países que o recebem têm que ter condições políticas, institucionais, de capital humano, literacia económica financeira, até culturais, eventualmente, para os saber utilizar o dinheiro. Portugal não tem essas condições a nível europeu. Muitos países da Europa Leste tinham essas condições e, portanto, os fundos, pelo menos, não foram. Qual é o efeito líquido dos fundos para eles? Não é uma questão, não é uma pergunta fácil de resolver, tem a ver com um contrafatual que nós não observamos, mas pelo menos os fundos ou não foram maus, ou até eventualmente até os ajudaram, ou pelo menos não impediram a sua convergência, porque os países souberam, tinham as condições certas para que os fundos não os prejudicassem. O que eu afirmo é que Portugal, e não é o único país, Portugal, há outros na Europa, não tem essas condições. Portugal não tem condições institucionais, de capital humano, culturais, para saber gerir estes fundos. Portugal não é capaz de o fazer.
0: E o que é que podemos fazer para mudar isso? O que é que defende?
1: Este problema não pode ser resolvido exclusivamente a nível nacional.
0: Desde logo há responsabilidades de Bruxelas também, como
1: exatamente,
0: já disse.
1: Exatamente. Há responsabilidades grandes de Bruxelas, da Comissão Europeia, porque, antes de mais, de reconhecer, de um ponto de vista intelectual,

0: a abordar esta questão de uma forma sistemática. Portanto, eu tenho a certeza que, pelo menos para já, será ignorado.
1: Mas porquê que diz isso?
0: Mas a obra fica, porque lá está, porque a União Europeia não...
1: Sente-se a pregar no deserto, é isso?
0: Sim, mas o teste do tempo pode ser que me venha a dar razão.
1: Imagine que os países contribuintes líquidos, como a Alemanha ou a Suécia, como escreve no seu livro, um dia se cansam e fecham a torneira. Isso é possível?
0: Claro que é possível. É possível e é provável. E até acho mais provável os países de... alguns países da Europa do Leste têm tido uma boa performance, como é o caso da Polónia, do que a Alemanha, porque não têm o mesmo sentimento de culpa histórica que tem a Alemanha. E mesmo na Alemanha, as últimas gerações também já não têm aquele sentimento de culpa histórica, não tiveram nada a ver com o nacional-socialismo, não é? Portanto, um dia os contribuintes líquidos podem dizer: pá, chega, não estou farto de pagar pão para malucos, aqueles tipos estão a receber isto há 50 anos e não convergem, chega. E nesse dia Portugal, e se eles cortarem, então se cortarem de repente, Portugal terá uma crise económica e social imediata sem precedentes. Mas eu afirmo que, enfim, apesar de todos os custos dessa crise, eu até preferia que fosse um desmame mais gradual para evitar uma crise nos seus piores termos, a realidade de Portugal, do meu ponto de vista, até precisa dessa crise para se confrontar com a realidade factual.
1: Para ter um banho de realidade.
0: Exato.
1: Já o apresentei. O Nuno Palma é professor no Departamento de Economia da Universidade de Manchester. É, portanto, um espectador privilegiado da agitação política em curso em Inglaterra. Até que ponto esta instabilidade política está relacionada com o Brexit?
0: Repare, o Reino Unido era contribuinte líquido para a política de coesão, não é? Podia receber do FEDER algum dinheiro a nível regional, não a nível nacional. Porque o Reino Unido é um país com muitas desigualdades regionais, não é? Londres é muito rica, depois o resto do país nem por isso. Mas o que eu quero dizer com isso é um país que faz más escolhas, quando faz más escolhas, como foi o Brexit, foi uma péssima escolha, foi um tiro no pé, o país depois é confrontado com as consequências dessa escolha. Que é o que eu afirmo que não acontece em Portugal, não é? Porque não tem ninguém para pagar a conta. E, portanto, nós temos de ver esta sequência de primeiros-ministros todos a caírem uns a seguir aos outros. É tudo uma consequência do Brexit. E isso é mesmo por isso. É porque eles acabam por ser confrontados com as consequências da escolha que tomaram. Foi uma escolha, portanto, com consequências bastante desagradáveis, tanto a nível estritamente económico, aquilo não tem funcionado bem em termos económicos, a economia inglesa tem tido um crescimento muito medíocre, e depois também em termos das consequências que teve para os tipos de imigração e os tipos de imigrantes que foram para lá, portanto desapareceram os imigrantes, digamos, culturalmente, de alguma forma culturalmente próximos aos ingleses, como eram os polacos, que iam para lá em grandes quantidades, até porque a própria Polónia tem tido um bom desenvolvimento económico, portanto muitos voltaram, têm voltado para a Polónia, portanto a imigração líquida de países da União Europeia para o Reino Unido tem caído em termos líquidos, portanto tem sido imigração negativa, têm saído mais pessoas do que entraram desde o Brexit de países da União Europeia, mas a imigração para o Reino Unido, países género Paquistão, tem aumentado brutalmente desde o Brexit. E portanto, até muitos eleitores que votaram no Brexit um voto, enfim, contra os imigrantes em geral e não só contra o Brexit em particular, porque é assim que as pessoas pensam, não é? Ainda que não fosse isso formalmente que estava a votos, muitas dessas pessoas também se sentem um bocadinho traídas pelo Brexit, porque vêem, então, mas saíram os polacos e entraram imensos paquistaneses, e os números mostram isso claramente. A Inglaterra sente as consequências das suas escolhas e paga as consequências de fazer más escolhas. E é por isso que tem havido estas demissões todas contínuas e toda esta instabilidade que é um resultado, de alguma forma, do Brexit.
1: E agora, do ponto de vista político, para onde é que acha que o país vai?
0: Bem, infelizmente, eu acho que é inevitável que o Reform Party vá ganhar e que o Nigel Farage seja primeiro-ministro. Acho que é uma questão de tempo.
1: Pode estar para breve, é isso?
0: Bem, isso depende de quanto tempo é que este Andy se aguente, mas parece-me que é inevitável dentro de alguns anos.
1: Andy Burnham, que ex-presidente da Câmara de Manchester, Portanto, acha que ele pode dar uma segunda

0: vida ao Labour e ao Reino Unido?
1: Bem, esse é o seu objetivo. Agora, muitas das políticas que ele fez em Manchester, que eu conheço bem porque estava lá, ele era popular em Manchester, sem dúvida. Enfim, nacionalizou carreiras de autocarros, fez assim várias coisas que muita gente apoiava. Acho que aquele tipo de coisas que a nível local podemos discutir a sua eficácia, a nível nacional, se ele tentar fazer esse tipo de coisas a nível nacional, não vão funcionar. E portanto, eu duvido que ele se aguente muito tempo. Duvido mesmo.
0: E depois temos aqui então Nigel Farage.
1: Sim, parece-me inevitável que o Farage seja primeiro-ministro mais cedo ou mais tarde. Infelizmente, porque eu não gosto dele, porque ele é um mentiroso, fartou-se de mentir quando foi a questão do Brexit, inventava números, portanto, inventavam que a Turquia podia estar-se prestes a juntar à União Europeia, o que é um absurdo, qualquer Estado-membro pode vetar a entrada de qualquer outro Estado-membro, portanto, bastava um vetar, o próprio Reino Unido podia vetar, portanto, eram coisas completamente absurdas, inventadas, mas ele, enfim, é um político eficaz, com carisma, e que funciona junto, digamos, ao povo inglês, até porque, lá está, porque os partidos tradicionais, o Labour e o Partido Conservador, que pode estar para acabar, um partido com mais de 200 anos, que está em risco de vida, parece muito provável até que o Partido Conservador torne-se um partido muito pequeno, já também dos Liberal Democrats, e depois eventualmente fica o Partido Trabalhista e o Partido Reform, e que o Reform ganhe as eleições quando houver uma general election.
0: Obrigado, Nuno Palma, autor do livro O Vício dos Fundos Europeus, um livro já disponível. Vamos continuar a falar do Reino Unido, agora com o professor universitário Bernardo Ive Cruz, doutor em Ciência Política pela Universidade de Bristol. Tudo indica que Andy Burnham será primeiro-ministro. Foi eleito deputado há dias numa eleição suplementar para que pudesse ter lugar em Westminster e assim disputar a liderança do Labour. É o homem certo para o lugar?
2: Muito obrigado pelo convite. O ex-presidente da Câmara de Manchester e agora deputado trabalhista, tem um longuíssimo historial de serviço público. Foi ministro de um conjunto muito variado, aliás, de pastas. Já tinha sido candidato à presidência do partido.
0: É visto como progressista dentro do seu próprio partido.
2: É um progressista, é um homem mais à esquerda. No quadro do partido, mas foi, por exemplo, ele foi ministro com o Tony Blair e foi num governo, talvez o governo trabalhista mais centrista da história do partido. É um homem que tem, como disse, um carisma e tem uma imagem é muito bem visto pela população.
0: E chega ao cidadão, a mensagem dele chega bem ao cidadão, é uma pessoa que comunica bem nesse sentido?
2: Sim, aliás, viu-se ele quando foi candidato a presidente da Câmara de Manchester, ganhou, era conhecido aliás como o Rei do Norte, usando a expressão que ficou famosa no Game of Thrones, ele era referido como the King of the North. E portanto sim, é um homem que tem a possibilidade de chegar aos eleitores. Resta saber se a mensagem dele está alinhada com aquilo que os eleitores querem ouvir. Os últimos 10 anos no Reino Unido foram 10 anos muito difíceis. Foram muito difíceis, logo à cabeça, porque nós vamos para o 7º primeiro-ministro em 10 anos.
0: Nos últimos 20 anos, só dois primeiros-ministros é que saíram porque perderam as eleições.
2: Exatamente.
0: Gordon Brown e Rishi Sunak. Há dois
2: Exatamente.
0: Anos.
2: Sim.
0: Todos os outros acabaram por sair
2: nos
0: empurrados
2: nos últimos 10 anos.
0: Nos últimos 10 anos, empurrados pelos seus
2: O David Cameron saiu pelo seu pé na manhã seguinte ao referendo. Mas os outros foram todos empurrados pelos respectivos partidos. Há uma noção muito clara que os sistemas parlamentares nisso, as democracias parlamentares nisso são todas iguais. Nós não votamos para primeiro-ministro. Nós votamos para a composição do Parlamento. E depois do Parlamento sai um governo com um primeiro-ministro. Mas quem tem a legitimidade eleitoral são os deputados. Nós cá em Portugal também não elegemos o primeiro-ministro. Nós elegemos um parlamento e dentro do parlamento sairá um governo e um primeiro-ministro. Os britânicos têm essa separação muito clara no sistema político. O coração do sistema político é o parlamento, não é o governo. E, portanto, se
0: estiver assegurada uma maioria...
2: Se tiver uma maioria e essa maioria...
0: Não há nenhuma razão para não continuar, não é?
2: Um primeiro-ministro...
0: Mudando o líder do partido...
2: Há uma questão importante que é diferente no caso britânico em relação ao caso português, que é, em Portugal, quando se vai para o governo, se for um deputado, tem que deixar de ser deputado. Há uma separação absoluta entre o executivo e o legislativo. As pessoas que foram eleitas para o Parlamento e depois são convidadas para entrar no governo deixam de ser deputados e vão ser governantes. No caso britânico, só se pode ser deputado, só se pode ser membro do governo se for deputado. Porque a ideia é nós temos que estar no Parlamento para podermos ser controlados pelo Parlamento. E, portanto, o Andy Burnham, agora, para poder ser líder do partido, teve que ser eleito deputado. Arranjou um amigo que se demitiu e, portanto, fez uma eleição intercalar e ele ganhou e ganhou bem. Ganhou com ampla maioria, batendo, aliás, o candidato do
0: partido Reform.
2: Mais à direita, em que as sondagens diziam que aquilo ia ser ali apertado.
0: E ele acabou por ter uma vitória confortável.
2: Sim. Mais de metade dos votos, dos votos expressos. Mas, portanto, a legitimidade democrática do Parlamento não está posta em causa e, como é o Parlamento que designa o Primeiro-Ministro, se a maioria dos deputados quiserem que seja o Andy Burnham e os trabalhistas têm 420 em 650 deputados, portanto têm uma maioria vastíssima, basta o partido dizer é este senhor que é o nosso primeiro-ministro e a legitimidade democrática está garantida.
0: À partida é isso que vai acontecer.
2: Houve-se agora, entre ontem e hoje, ou entre terça e quarta-feira, começaram-se a ouvir uns rumores de que haveria mais dois potenciais candidatos, ambos mais centristas.
0: Os críticos de Burnham, que querem, de algum modo, marcar também uma posição, porque sabem que não vão ter possibilidade. Não
2: têm possibilidade, tudo indica, a não ser que haja agora uma surpresa extraordinária, mas querem dizer que o partido não está refém ou não está seduzido pelo Andy Burnham e que, portanto, há aqui, dentro do partido, há outras visões do mundo. Estes dois potenciais candidatos, que é o atual ministro da Presidência do Conselho de Ministros e o anterior secretário de Estado da Defesa, são ambos uma linha mais centrista, mais moderada, mais ao centro. Basicamente querem dizer isto não é assim, não são favas contadas. Há aqui dentro do partido outras visões do mundo e outras perspectivas. Mas tudo indica que lá para tardar no final do verão, quando o Parlamento voltar de férias, o Andy Burnham seja não só líder do Partido Trabalhista, mas primeiro-ministro do Reino Unido.
0: E será uma mudança mais no estilo e não tanto nas políticas? Como é que vai ser?
2: É uma boa pergunta. Atual primeiro-ministro, Sir Keir Starmer, é um homem muito moderado, muito centrista, muito, muito sério, mas que tem tido, sem experiência prévia de governo. E, portanto, ele entrou diretamente, passou de procurador da coroa, portanto, procurador-geral da coroa, para deputado e deputado para líder do partido e depois ganhou as eleições e ganhou-as bem. Mas tem tido muita dificuldade em implementar políticas. Lança umas ideias, algumas interessantes, algumas até de fundo, com ramificações e consequências interessantes, mas depois não é capaz de levar o partido e a máquina da administração pública com ele. E, portanto, ele tem, estes dois anos, tem-se caracterizado por ideias que eu pessoalmente aplaudo, mas depois uma incapacidade muito grande das implementar. Aliás, há uma expressão no Reino Unido que é o U-turn, que é voltar para trás. E as grandes políticas do atual primeiro-ministro têm todas regressado ou voltado para trás ou não têm avançado. O Burnham tem muito mais experiência. Há muitos anos que anda nisto, já foi membro de vários governos, em várias pastas diferentes, e, portanto, há uma expectativa de que ele seja mais eficaz na execução das políticas.
1: Portanto, é de esperar uma mudança, pelo menos na execução de políticas.
2: Na execução,
1: não é?
2: E na implementação de políticas.
1: Sendo que, com o novo Primeiro-Ministro, vamos ter também novos ministros. Normalmente
2: vamos
1: funciona
2: ter
1: assim,
2: um,
1: não é?
2: Novo governo, sim.
1: Portanto, haverá sempre alguma mudança.
2: Alguma mudança. Há algumas dúvidas sobre, ou questões que se colocam sobre quem é que será a pessoa que vai abraçar a pasta das finanças, porque tudo passa por ali, qualquer pessoa que tenha passado por um governo sabe que há duas pessoas que mandam de facto, que é o Primeiro-Ministro e o Ministro das Finanças, e depois todos os outros estão a tentar gerir esta relação com o Primeiro-Ministro e o Ministro das Finanças. Um manda e o outro tem o dinheiro.
1: Ainda queria ouvi-lo sobre uma questão que já foi abordada aqui, que é do ponto de vista constitucional, não há qualquer obrigação para ir a eleições, nem é uma questão que se coloca. Há uma maioria parlamentar e, portanto, Vernon, eleito líder, é eleito também, passa a ser o primeiro-ministro, porque ir a eleições nesta altura, na verdade, seria um risco. Olhando os últimos estudos de opinião, dão a vitória ao Reform UK, que é o partido de extrema-direita do Sr. Farage, e ganharia mesmo contra Vernon. Como é que olha para isto?
2: É uma tendência que nós estamos a ver um pouco por toda a Europa. E nos Estados Unidos também.
1: Que nos leva a pensar que o Barnum tem aqui 3 anos,
2: tem 3
1: até
2: anos,
1: ao fim da legislatura,
2: fim da legislatura
1: para mostrar
2: o que vale. E, portanto, uma das razões, ou a outra razão que leva à saída do primeiro-ministro Starmer é a ideia, a percepção que o partido tem de que ele não seria capaz de vencer eleições. Perdeu de forma bastante significativa as eleições locais.
1: Uhum.
2: E junto com as eleições locais houve eleições para a Escócia e o País de Gales. Na Escócia continuam os independentistas escoceses, mas no País de Gales, pela primeira vez nos últimos 100 anos, o Partido Trabalhista perdeu as eleições. E pela primeira vez na história da democracia britânica, ou pelo menos que há memória, uma primeira-ministra, no caso, que era a primeira-ministra do País de Gales, não só perdeu as eleições, como nem sequer foi eleita. A senhora que até há uns meses dirigia o País de Gales perde de tal maneira as eleições que ela própria não chegou a ser eleita para o Parlamento de Cardiff. Neste momento, as quatro nações que compõem o Reino Unido, portanto Inglaterra, Escócia, País de Gales e Irlanda do Norte, três dessas nações são governadas por partidos independentistas. Das quatro, três dizem nós não queremos nada a ver com o Reino Unido, com a União, nós queremos sair. O mais entusiasmado tem sido o movimento independentista escocês. O que tem mais possibilidades de facto, se tornar independente é a Irlanda do Norte, porque, de acordo com os acordos de Sexta-feira Santa, que puseram fim à quase guerra civil, ou à guerra sectária, na Irlanda do Norte, os irlandeses do Norte têm o direito de fazer um referendo sobre se querem continuar no Reino Unido ou se querem juntar à República da Irlanda. Portanto, basta a população da Irlanda do Norte anunciar é a altura de fazermos um referendo, que o processo constitucionalmente está garantido nos acordos de Sexta-feira Santa. Mas agora também o País de Gales é governado por um partido que diz nós não queremos nada com a Inglaterra. E, portanto, desde do Brexit para cá, há movimentos nacionalistas. O Farage é um movimento nacionalista inglês,
1: uhum.
2: O que tem, aliás, ajudado ao nascimento e ao crescimento dos movimentos nacionalistas nas outras nações do Reino Unido. Porque se dizem, então, se este senhor que é nacionalista inglês está a crescer, significa que a devolução, os nossos direitos, o nosso posicionamento.
1: Porque é que não podemos fazer aqui,
2: na
1: nossa terra?
2: Se
1: né?
2: Na Inglaterra tivermos um governo nacionalista inglês, qual vai ser a relação da Inglaterra com a Escócia, da Inglaterra com o País de Gales, da Inglaterra com a Irlanda do Norte? E, portanto, nós temos que nos precaver, não vai isto correr mal e este senhor ser eleito primeiro-ministro do Reino Unido, o Reino Unido dirigido por um nacionalista inglês, com estas tensões todas dentro das quatro nações, há aqui desculpe-me a expressão, mas há aqui um grande potencial da geneira dentro do conjunto do Reino Unido.
0: Vamos então ao Brexit. Nesta semana assinalámos os 10 anos do Brexit. Dois terços dos britânicos consideram que foi negativo, foi um fracasso. Isto de acordo com um estudo recente do European Council of Foreign Relations. Os britânicos dizem que ficaram mais pobres, menos seguros e, surpreendentemente, de acordo com este estudo, abertos a uma reintegração com a União Europeia. Isto é impossível, não é?
2: Impossível não é. Eu vivia no Reino Unido quando foi o referendo. Eu era presidente da Câmara de Comércio Portuguesa no Reino Unido. E quando o...
0: Naquele dia levantou-se em estado de choque.
2: Naquele dia não me deitei. Porque cheguei a casa já assim um bocadinho tarde, liguei a televisão na BBC e onde os apoiantes da continuação do Reino Unido na União Europeia deviam ganhar, estavam a ganhar. Mas deveriam ganhar por 70 a 30 e estavam a ganhar por 51 a 49, 52 a 48. E às 4 da manhã veio a notícia, nada a fazer, o Reino Unido saiu da União Europeia. O processo foi todo mal conduzido. Começou logo pela ideia do referendo em si. O primeiro-ministro Cameron lançou a ideia do referendo para resolver uma questão interna do seu próprio partido.
0: Do seu próprio partido, sim.
2: E convencido que estava que aquilo resolvia a questão de uma vez por todas. O referendo ia correr bem, o Reino Unido ia continuar dentro da União Europeia, calava as vozes
0: dissonantes do seu partido,
2: ou céticos. A vida continuaria e resolvemos esta questão de uma vez. E em Bruxelas também havia essa ideia. Bom, deixa passar o referendo e o Reino Unido poderá estar de corpo e alma então na União Europeia. E do lado dos apoiantes da saída do Reino Unido da União Europeia foram feitas promessas absolutamente mirabolantes. O Reino Unido ia ser um céu na terra. Tudo ia correr bem, nada iria correr mal. A União Europeia iria, obviamente, aceitar todas as exigências que Londres viesse a fazer. Os Estados Unidos iriam, naturalmente, fazer um acordo de comércio livre magnífico. O Reino Unido ia deixar de pagar para o orçamento da União Europeia e, portanto, aquele dinheiro ficava todo, ia todo para o Serviço Nacional de Saúde. Havia um famoso autocarro que andava por Londres a dizer 350 milhões de libras por semana que vão para o Serviço Nacional de Saúde, e iriam conseguir as quatro vitórias, que era controlar o orçamento, não pagávamos a Bruxelas, controlar as fronteiras, já não era possível a estes malandros desses europeus virem para aqui viver sem controle, controlar as leis, o orçamento, as leis vão ser todas feitas em Westminster, e controlar a nossa política. Voltamos a ser nós a mandar no nosso destino. Só que o Reino Unido deixou de fazer parte do maior mercado interno do mundo, onde vivem 450 milhões de consumidores ricos. E para o comércio, a geografia ainda conta. É muito mais fácil eu vender de Londres para Lisboa do que vender de Londres para Canberra ou para Nova Delhi. É muito mais próximo. Claro. E não havia barreiras. A gente entrava, saía, comprava, vendia, etc, etc. Na altura do Brexit foi feito um estudozinho. Os carros que eram produzidos no Reino Unido entravam e saíam do Reino Unido 4 vezes no processo de construção e iam fazer qualquer coisa à França, depois voltavam para o Reino Unido. E depois iam fazer qualquer coisa à Espanha.
0: Sem custos acrescidos.
2: Sem custos acrescidos, a não ser a logística,
0: claro,
2: de levar e trazer. Logo a
0: tudo
2: seguir...
0: Tudo isso acabou.
2: Bruxelas disse, nem pensar, quer sair, sais. O Reino Unido não foi capaz de fazer uma coisa que os conservadores moderados ainda tentaram, que era, está bem, nós saímos da União Europeia, mas vamos para a EFTA, onde estão a Noruega, a Suíça e o Liechtenstein. E, portanto, temos aqui um instrumento formal e institucional de relacionamento com a União Europeia. Disseram que não, nem pensar. Nós saímos de uma, não vamos para a outra. Vamos ser este país independente. E agora está-se a pagar. Agora não. Há 10 anos esta parte está-se a pagar o preço disto. O Brexit tem vindo a consumir primeiros-ministros, uns atrás dos outros, desde o Cameron, que se demitiu na manhã seguinte ao referendo, até agora
0: E claro, está tudo relacionado, não é?
2: E está tudo relacionado. Pois. Porque as pessoas estão a viver pior. A vida está mais difícil, isso. Está mais cara. E aquelas promessas maravilhosas que foram feitas na altura do Brexit, quase nenhuma se concretizou, se é que algumas
0: pessoas identificam efeitos negativos do Brexit no custo de vida, na economia, nas oportunidades para os jovens, muito importante, e na imigração ilegal, que aliás foi o tema central.
2: Foi o tema central do referendo.
0: Do referendo. E surpreendentemente, esses 52% que votaram pelo Brexit acreditam também eles agora que a situação da imigração ilegal piorou.
2: Porque piorou. Os números mostram que há mais imigrantes ilegais. A substituição dos cidadãos europeus que saíram por cidadãos de outros países que entraram, entraram mais do que saíram, entraram mais do que os europeus que lá estavam. No caso dos europeus, eram cidadãos europeus, portanto tinham direito a lá estar. Era uma imigração legal, não regulada, mas legal.
0: Deixa-me voltar aqui à tecla. É possível o Reino Unido um dia voltar ao convívio com os seus parceiros de Bruxelas? Aparentemente é mais possível do lado de Londres, bastaria modificar as leis, etc. Mas não tanto do lado de Bruxelas, porque obrigaria a um novo pedido de adesão.
2: E aquelas matérias em que o Reino Unido não estava obrigado a fazer parte, como o espaço
0: agora,
2: Schengen,
0: provavelmente
2: a moeda
0: seria
2: única,
0: ser exigido agora.
2: Provavelmente seriam exigidos aceitar. Agora, há também, do lado da União Europeia, o mundo também mudou muito, há 10 anos a esta parte. Tivemos a pandemia, temos a guerra. Do lado da União Europeia, nomeadamente desde a invasão da Ucrânia, percebeu-se que para este novo mundo onde a Europa vai ter que aprender a viver, o Reino Unido faz falta. E aliás vemos que hoje há uma reunião em Berlim dos chamados E5, que são os 5 Estados da Europa, peço desculpa, que estão na primeira linha do apoio à Ucrânia, que são a Alemanha, a França, a Polónia, a Itália e o Reino Unido. E do E5 há um grupo que é mais restrito e mais ativo, que é o E3, que é a Alemanha, a França e o Reino Unido. Portanto, o mundo também mudou para a Europa. E o Reino Unido é um de 2 Estados europeus que tem capacidade nuclear e é um de 2 Estados europeus que tem assento permanente no Conselho de Segurança das Nações Unidas. Portanto, já não é tão simples também a Bruxelas dizer nós não queremos nada com esta gente. Porque há matérias que hoje em dia estão em cima da mesa do Conselho Europeu, nomeadamente defesa, segurança e diplomacia, em que o Reino Unido é um ator importante e faz falta a Bruxelas. Portanto, eu acho que está-se a criar um caldo de necessidades mútuas em que mais cedo ou mais tarde o Reino Unido e a União Europeia vão ter que se sentar à mesa e ter uma conversa de coração na mão, a dizer, está bem, nós fomos embora, mas olha, agora gostávamos de voltar para casa, o que é que se arranja, o que é que se encontra.
0: Bernardo Ivo Cruz. Quando a ficção se cruza com a história, o novo livro do basco Fernando Aramburu desenrola-se ao longo de 4 dias em San Sebastián, no verão de 1997. Tem a ETA e a morte de Miguel Ángel Blanco como cenário histórico e, ao mesmo tempo, conta os dramas mundanos de 3 mulheres. Uma delas é Maite, que dá nome ao romance e que em basco significa amor. De passagem por Lisboa, perguntei a Fernando Aramburu se esse nome surgiu por acaso.
3: Bueno, es una medio casualidad.
4: Bem, foi um pouco por acaso. É um nome bastante comum no País Basco. No início não pensei no significado do nome, mas a certa altura do trabalho apercebi-me disso e achei que tinha sido uma decisão acertada.
0: Maite é um livro, é mais um livro seu sobre o povo basco durante os anos do terrorismo da ETA. É um tema que não consegue evitar?
3: Em certo modo, não, porque para mim não é exatamente um tema.
4: De certa forma não, porque para mim não é exatamente um tema ao qual cheguei por curiosidade, por desejo de aprender, mas sim porque faz parte da minha experiência pessoal. Deixou-me uma ferida interior muito profunda, continua a interpelar-me e, na verdade, o que me interessa mostrar nos meus romances não é tanto a história do terrorismo da ETA, mas sim como as pessoas a viveram. Assim, para cada romance escolho algumas personagens e coloco-as a viver numa época da qual também fui contemporâneo e na qual houve, infelizmente, muita violência.
3: Numa época da qual eu também fui contemporâneo e em que houve, por desgraça, muita violência.
5: Trata-se de uma história que acompanha Maite, a irmã, a mãe, durante os 4 dias do sequestro e execução de Miguel Ángel Blanco em 1997. É, portanto, um romance a par dos dados históricos?
3: Não exatamente. Porque se sabe muito pouco do hecho de Miguel Ángel Blanco?
4: Não exatamente, porque se sabe muito pouco sobre o caso de Miguel Ángel Blanco, mas digamos que o sequestro de Miguel Ángel Blanco está presente nas reflexões da protagonista, nas conversas e motiva alguns episódios do livro. A ideia é que as personagens não estejam isoladas no contexto histórico, mas que sejam também influenciadas pelo que acontece à sua volta. E isto está na base do meu projeto, que consiste em traçar um retrato humano, mas em relação ao lugar e ao momento histórico.
3: Um dibujo humano, pero em relação com o lugar e com o momento histórico.
5: É um romance em que os personagens são também eles, de algum modo, vítimas?
3: Bueno, en realidad lo que yo trato de mostrar son distintos comportamientos. A veces son...
4: Bem, na verdade, o que procuro mostrar são diferentes comportamentos. Por vezes são comportamentos de pessoas que sofrem diretamente a violência e, nesse caso, não há dúvida de que estas pessoas são vítimas. Noutros casos, são agressores. Bem, há uma mistura geral. Também há os diferentes ou aqueles que desviam o olhar. Ou seja, há uma variedade de comportamentos que se verificam na sociedade basca e que me parecem muito estimulantes na hora de escrever os meus romances. Mas digamos que nem todos são vítimas, nem todos são agressores. Por vezes há vítimas que, noutras facetas da vida, têm comportamentos éticos ou, pelo contrário, há agressores que, noutros aspectos da sua vida, são vítimas. Ou seja, o terreno não está claramente delimitado. Não é uma questão de preto e branco, de bons e maus. Há toda uma mistura e todo um mundo de complexidade e de nuances.
3: Não está claramente delimitado. Não é uma questão de branco e negro, de buenos e malos. Há toda uma mezcla e todo um mundo de complexidade e de matizes.
5: Depois do fim da ETA, como é que está a sociedade basca hoje?
3: Bueno, a sociedade basca está agora muito tranquila.
4: Bem, a sociedade basca está agora muito tranquila. Existe um desejo coletivo de que o que aconteceu não se repita. De facto, o que se chamava de conflito foi apagado das ruas. Quase não se vê nada que lembre o que aconteceu há algumas décadas. E então, vamos dizer que, pouco a pouco, a sociedade basca está a restabelecer os laços sociais e, hoje em dia, é possível coexistir. Ou seja, desenvolver um projeto pessoal sem violência, passear pelas ruas sem que nos insultem ou agridam. Por isso, a situação é infinitamente melhor do que nas décadas passadas.
3: É infinitamente melhor que em décadas passadas.
0: Fernando Aramburu, Maite, um livro para este verão. Apoio de Carla Pinto, Visão Global regressa no próximo domingo. Boa tarde.

0: Leon Bridges a fechar esta hora aqui na Antena 1. Daqui a pouco, em conversa capital, depois de uma, com a presença da ministra Maria da Graça Carvalho, ministra do Ambiente e Energia.
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0: Muito boa tarde, é uma hora no continente e na Madeira, meio-dia nos Açores. Em destaque a esta hora nas notícias.
2: São agora 51 os mortos portugueses ou luso-descendentes nos sismos da Venezuela. O número acaba de ser atualizado pelo Ministério dos Negócios Estrangeiros. Ainda há 84 desaparecidos. Um avião civil caiu este domingo em França, foi perto de Nancy. Morreram todas as pessoas a bordo, um piloto, um grupo de paraquedistas e os instrutores.
0: A esta hora estamos com 21 graus em Ponta Delgada, 23 no Porto e também em Faro, 24 no Funchal, 26 em Lisboa. Jornal da Uma, a edição de Oriana Barcelos.
2: Subiu para 51 o número de mortos com ligações a Portugal nos sismos da Venezuela. São quase todos lusodescendentes, mas também há 6 portugueses e um português por casamento. Segundo dados do Ministério dos Negócios Estrangeiros, entre os mortos estão 7 crianças. Estão desaparecidos ou sem contacto ainda 84 portugueses ou lusodescendentes. No total, os terremotos já fizeram mais de 1.400 mortos. Há milhares de feridos e também de pessoas sem casa, e a tragédia pode deixar traumas a quem está no país, mas também a quem assiste a tudo à distância. Cristina Borges.
3: Tristeza, medo, espera e insegurança são emoções que podem surgir em catástrofes. Uma parte dos que são atingidos por estes fenómenos podem correr o risco de desenvolver traumas, diz Susana Gouveia, psicóloga, coordenadora em situações de emergência.
4: Nós não podemos para já, no aqui e agora, falar em trauma, porque o trauma é um diagnóstico, portanto só daqui por um mês e meio, dois meses, dependendo se os sinais e sintomas mantiverem uma certa frequência e duração e intensidade, nós podemos falar em alguma perturbação associada ao trauma.
3: Mas nem todos desenvolvem o trauma.
4: Naturalmente falaremos em trauma daqui por dois meses e aí cerca de 5 a 7% das pessoas é que chegam a necessitar de ajuda diferenciada, neste caso.
3: Nem só os que estão no terreno são afetados, os familiares também.
4: A quem está longe e está a ver tudo aquilo que nos entra pelos meios de comunicação, na verdade, assiste-se muito mais a uma sensação de impotência, a uma sensação de medo, o desespero por não saber o que fazer.
3: Susana Gouveia deixa uma sugestão para os familiares que estão em Portugal.
4: De moderar o consumo, entre aspas, de notícias relacionadas com aquilo que se está a passar na Venezuela, porque na prática podem trazer aqui uma maior confusão, uma maior preocupação e uma agitação.
3: Uma sugestão deixada aqui pela psicóloga Susana Gouveia para evitar a agitação e pensamentos ruminativos sobre o que se está a passar neste momento na Venezuela.
2: O impacto dos sismos na Venezuela, na saúde mental de quem está próximo, mas também de quem assiste a tudo à distância. O Papa Leão XIV lamentou hoje as mortes no sismo da Venezuela. Depois da oração do Ângelus, Leão XIV falou em espanhol para passar uma mensagem de solidariedade à população venezuelana, afetada por 2 sismos de intensidade superior a 7 na passada quarta-feira. 11 pessoas morreram num acidente de avião em França, em Tomblaine, perto de Nancy, no leste do país. Trata-se de uma aeronave que transportava um grupo de paraquedistas e também os instrutores. Todos os ocupantes do avião morreram neste acidente. O ministro francês do interior, Laurent Nunes, deve chegar ao local nas próximas horas. O prefeito da região está também a pedir à população que não circule na rua onde a aeronave caiu. Primeiro calor e agora tempestades. A Bélgica foi afetada por chuvas muito fortes, granizo e relâmpagos na noite deste domingo. Um homem morreu quando uma árvore caiu sobre o carro onde seguia. Foi em La Hulpe, um município próximo de Bruxelas. Foram registados também danos em todo o país. As agências internacionais indicam que os bombeiros belgas acorreram a mais de 100 pedidos de ajuda. O aeroporto Charles Roy registrou uma rajada de 108 km/h. Por causa da tempestade, o público que ia ao Festival Color Café teve de ser retirado e foi cancelado também um concerto da Katy Perry na Flandres. O ministro iraniano dos Negócios Estrangeiros apelou hoje ao estabelecimento de um quadro de segurança com os países do Golfo, depois de o Kuwait e o Bahrein terem sido alvo de novos ataques iranianos. Apesar dessas investidas em países onde os Estados Unidos têm bases militares, Abbas Araghchi diz agora que os vizinhos do Golfo devem chegar a um entendimento sem interferências estrangeiras.
5: Com a nova abordagem que surgiu, a arquitetura de segurança da região do Golfo deve ser reconsiderada por todos os países da região. Precisamos chegar a uma nova estrutura que inclua todos os países da região e exclua a presença ou interferência de qualquer potência extra-regional. Neste sentido, saudamos a proposta do ministro dos Negócios Estrangeiros do Iraque, Fuad Hussein, de estabelecer negociações entre os países do Conselho de Cooperação do Golfo, o Irão e o Iraque, o que descreveu como o formato 6+2. Estamos prontos para cooperar com o governo iraquiano nesta iniciativa.
2: O ministro iraniano dos Negócios Estrangeiros, depois de o Bahrein e o Kuwait terem denunciado novos ataques do Irão. As acusações de violação da trégua, quer dos Estados Unidos, quer do Irão, têm sido constantes. Hoje há notícia de mais ataques iranianos nos países do Golfo. O ministro dos Negócios Estrangeiros do Irão está em visita oficial a Bagdá, a capital do Iraque, e deixou um aviso também sobre o Estreito de Hormuz. Ele diz que as interferências estrangeiras podem aumentar as tensões na região e sublinhou que só o Irão é responsável por aquele canal marítimo do Golfo Pérsico.
5: De acordo com o memorando de entendimento, o Estreito de Hormuz regressará à sua capacidade pré-guerra dentro de 30 dias, sob a gestão que o Irão implementará e após a República Islâmica do Irão remover os obstáculos. Estes acordos estão a ser adotados e implementados e a responsabilidade pelos mesmos recai sobre a República Islâmica do Irão. Nenhum outro órgão ou país tem qualquer responsabilidade a este respeito, de acordo com o memorando de entendimento assinado entre o Irão e os Estados Unidos.
2: Abbas Araghchi, o ministro dos Negócios Estrangeiros do Irão, a assumir responsabilidades pelo Estreito de Hormuz. No Festival Literário Babel, no Porto, o ponto alto da programação de ontem foi a apresentação da escritora Margaret Atwood. A lotação esteve esgotada na Praça dos Leões para ouvir a autora da história de uma serva. Atwood participou numa sessão literária que teve como fio condutor, João Coraceiro, as memórias da vida da escritora.
6: Numa memória cabe o que há de mais tonto e banal, mas nela também cabe o que há de mais intenso. Margaret Atwood.
7: Coisas más, catástrofes, episódios muito engraçados, experiências de quase morte.
6: Memórias que a tinta eternizou no papel e que a autora canadiana percorreu durante mais de uma hora, desde o primeiro livro, em 1964, que nunca moveu estantes.
7: É aquilo que se chama de promissor, ou por outras palavras, impróprio para publicação. Um editor perguntou-me se poderia alterar o final. Respondi-lhe que não. Ele deu-me uma palmadinha, perguntou-me se poderiam fazer algo por mim. Foi a forma de me perguntar se estava com uma crise de saúde mental. Foi engraçado.
6: Sempre desafiou a crítica e com 86 anos, dezenas de livros publicados, fenómeno literário, Atwood mantém o humor corrosivo.
7: Acho que os críticos têm menos medo de mim agora, porque já posso ser uma espécie de avózinha gentil. Quando és uma jovem escritora, ou és uma estrela, ou uma novata que tem de ser esmagada, mas quando és mais velha do que aqueles que escrevem sobre ti, ou és uma velha sábia, ou uma bruxa malvada.
6: E com o atrevimento de quem gosta dos dois papéis, para uma plateia cheia, a escritora, agora com vários livros censurados nos Estados Unidos, não resistiu ao sarcasmo.
7: É um bom truque de vendas. Dizem, não leiam este livro, é demasiado escaldante, é muito depravado. Depois as pessoas correm para o comprar e perguntam, onde está a parte depravada?
6: Para leitores e curiosos, Margaret Atwood deixou claro, é pelos direitos humanos. Ao longe, a marcha do orgulho LGBT passava, a plateia aplaudia.
2: O Festival Babel termina amanhã no Porto. A fechar, a notícia de que a primeira edição do Prémio Nacional de Banda Desenhada deu a António Jorge Gonçalves o Prémio Carreira. O autor foi distinguido pela trajetória inovativa e eclética que nunca se acomodou num tipo de traço. É o que explica o Ministério da Cultura num comunicado enviado às redações. O primeiro Prémio Nacional de Banda Desenhada avaliou 45 candidaturas no total e, para além de António Jorge Gonçalves, foram distinguidos outros 5 autores. A entrega dos prémios está marcada para o dia 18 de outubro no Festival Amadora BD.
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0: Seja bem-vindo ao Conversa Capital. Recebemos esta semana Maria da Graça Carvalho, a Ministra do Ambiente e Energia. Senhor Ministro, muito obrigada por estar aqui com a Patrícia Rua pelo Jornal de Negócio e comigo, Rosário Lira, pela Antena 1. Como sempre acontece, começo por lhe perguntar o que é para si neste momento capital em Portugal?
1: Muito bom dia, muito obrigada por esta oportunidade. Capital para mim neste momento é preparar o país para as crises climáticas, geopolíticas, dando uma maior resiliência aos nossos sistemas naturais e também às nossas infraestruturas, principalmente as infraestruturas críticas.
0: Neste momento, a atualidade remete-nos para o calor excessivo que se tem sentido nos últimos dias em muitos países da Europa. Portugal não é exceção, não com os valores que temos conhecido em França ou no Reino Unido, mas ainda assim com muito calor. Perguntava-lhe se, no curto prazo, o que é que está previsto ou o que é que poderia ser feito, porque vamos ter ainda meses de muito calor pela frente, certamente, para, no fundo, ajudar naquilo que não existe neste momento em Portugal, porque Portugal, reconhecemos, não está preparado para estas ondas extremas de calor. Portanto, o que é que no curto prazo poderia ser feito?
1: Bom, nós aprovámos no último Conselho de Ministros uma estratégia para a adaptação às alterações climáticas, que é exatamente a estratégia que liga os vários setores para se adaptar aos efeitos das alterações climáticas. Nas alterações climáticas há dois capítulos essenciais, dois pilares. Um é reduzir as emissões, para evitar que as alterações climáticas aconteçam, e isso chama-se mitigação. A outra é reconhecer que as alterações já estão, os efeitos já estão, e adaptarmos o melhor possível para resistir a essas mudanças do clima. Muito tempo deu-se muito mais importância à mitigação para tentar evitar as alterações climáticas, isto mesmo a nível internacional. Nos últimos 3, 4 anos, a adaptação está no topo da agenda, porque, na verdade, há um reconhecimento global de que é necessário adaptar as nossas estruturas, a nossa geografia mesmo, o nosso litoral, os nossos rios, é prepararmos melhor para os efeitos das alterações climáticas. E é isso que estamos a fazer nos vários setores, é isso que fizemos agora na recuperação do litoral devido às tempestades. Não fizemos igual ao que estava, demos mais resiliência ao próprio sistema. Estamos a preparar obras para resistir às cheias, as obras aqui de Lisboa, em Oeiras, vamos também começar em Faro, temos um pedido também para olhar em Albufeira. Portanto, há vários locais em que temos que preparar as cidades para resistir melhor às cheias. Mas não é só nestas áreas, que são essencialmente áreas do ambiente, são outras áreas, as áreas da saúde, as áreas do turismo, as áreas da agricultura. O adaptar às alterações climáticas entrou na nossa política pública em praticamente todos os setores.
0: Certamente, mas esta questão do calor é uma questão, digamos, urgente, ou seja, ele está aí neste momento. Sim. Há deste plano alguma coisa que possa já ser posta em prática relativamente a esta situação específica de calor extremo?
1: Sim, há todas as recomendações setoriais e isso já aconteceu. Acontece, e eu diria que não é para esta estratégia ter saído agora que não acontecia antes. Já há muito se fazia quando havia vagas de calor, recomendações da Direção-Geral de Saúde para não exposição ao sol e para não sair em certos períodos, principalmente as crianças, os mais idosos e as pessoas com doenças crónicas. Há também a recomendação de ter cada vez mais espaços verdes, e estamos já também, através do Fundamental, a financiar jardins e a impulsionar os municípios para terem jardins e para terem sombra, especialmente sombra natural de árvores nas cidades e nas vilas mais quentes. Estamos a financiar um jardim em Évora, em Beja, Vila Real, Trás-os-Montes, o de Leiria, que ficou muito
0: danificado,
1: São João da Madeira, que é uma cidade que também tem pouco tem muito espaço edificado, tem muitas edificações e, portanto, já tem duas fases no jardim. Nós vamos completar esse jardim, um jardim muito bonito. Portanto, é uma estratégia. Esta é a terceira estratégia, já, Portugal já teve para 2020 e para 2010, é adaptada às situações de hoje, porque tem que ser mais ambiciosa, porque os efeitos são muito mais do que eram há 10 anos. Para dar um exemplo, nós estamos há 2 anos no governo e tivemos 6 crises relacionadas direto ou indiretamente com o clima. Começámos com uma seca enorme no Algarve, depois tivemos o apagão e o incêndio de 24, os incêndios de 25, o comboio de tempestades e a crise do Médio Oriente. Portanto, tudo, de certo modo, relacionado com a energia, com o clima e ambiente.
0: Em relação a esta estratégia, Sr. Ministro, há uma crítica que é feita que a estratégia não apresentava um cronograma, nem estimativas de custos, nem resultados esperados. Isso foi alterado agora no documento aprovado?
1: Sim, esta estratégia tem indicadores. Tem o...
0: Quer dizer-nos quais são e os custos?
1: Sim, tem os vários indicadores dos vários setores. Um deles é o financiamento. Ele não é um programa de financiamento, é uma norma habilitante de financiamento. Aliás, é uma norma que é exigida pela Comissão Europeia para o Fundo de Coesão e é também algo que é exigido pela Lei do Clima.
0: Estamos a falar de que valores?
1: Não é um documento a qual se possa dizer tem aqui este valor, mas é um documento que nos diz que a programação e os concursos destes programas, destes vários programas, devem ter como objetivo concretizar o que está nesta estratégia.
0: Valores, é isso?
1: Não define estes valores, mas são programas grandes.
2: Senhora Ministra, calor é normalmente sinónimo de praia. Está tudo esclarecido relativamente às concessões, ao regime de concessões balneares, às praias, aos chapéus?
1: Está esclarecido, embora a lei seja clara e nós tenhamos já explicado, há ainda algumas confusões. E mesmo por isso nós vamos ter uma reunião, pedimos ao Sr. Presidente da Associação Nacional de Municípios para fazermos uma reunião, talvez comigo, com o Sr. Presidente da APA e os Presidentes de Câmara que têm praias, para explicar exatamente como é que se devem evitar mal-entendidos. E então a regra é o seguinte... E as concessões ocupam no máximo 30% da superfície e 50% da linha d'água. Cabe às câmaras municipais fazer todo o concurso das concessões nestes pressupostos. Mas depois as câmaras, com a cooperação da autoridade marítima, definem ainda as zonas em que têm que ficar livres. Portanto, faixas de segurança. E depois têm que pôr sinalética clara, indicando o que é zona livre e não é zona livre. O que não está na lei, que nós estamos a aconselhar, é que haja um desenho que esteja posto à entrada da praia, a dizer que o que é livre e o que é que não é livre. Porque o Presidente da Câmara, juntamente com a Autoridade Marítima, além do que está concessionado, pode decidir que há uma faixa à volta e mesmo em frente de uma concessão, se assim o entender. E, portanto, tem é que indicar, não só no princípio, mas ao longo da praia, qual é o local que é proibido pôr chapéus e aquele que é permitido.
0: Uhum. Diga-me uma coisa, em relação às praias privadas, a APA continua a fazer essa fiscalização?
1: Nós não temos praias privadas em Portugal.
0: É verdade, mas a quem assume como sendo
1: não,
0: praia privada?
1: Não, nós não temos praias privadas. Sei que há neste momento um diferente que está em tribunal, uhum, e portanto que estamos a apoiar, a Agência Portuguesa do Ambiente está a apoiar o Ministério Público, portanto na Arrábida, e vamos ganhar, porque a lei é muito clara desde 1800 e desde o rei Dom Luís, que é estabelecido que as praias são públicas no nosso país e, portanto, não há praias privadas e o acesso tem que ser livre. O acesso também há algumas dúvidas nos acessos nas praias de Grândola. O ano passado fez-se uma auditoria, certo. Ficou tudo combinado com o Sr. Presidente, o anterior Presidente da Câmara de Grândola, e os acessos públicos de algumas necessitam ou da construção de um parque ou da construção de um acesso e estão a ser feitas. Portanto, elas vão ser todas garantidas. As que não estão ainda em efetividade este ano é porque está em construção o equipamento, a infraestrutura que vai dar o acesso.
0: Vamos olhar então para outro dos impactos, foi a crise do Médio Oriente. Agora parece que tudo se está a encaminhar no bom sentido, com a abertura do Estreito de Hormuz, onde passa 20% do petróleo mundial. E na sequência disso, o governo tomou medidas relativamente aos descontos do ISP. Já disse que é preciso regressar à normalidade. Portanto, aquilo que eu lhe pergunto é quando é que prevê reduzir os apoios públicos aos combustíveis decorrentes desta situação?
1: Há vários tipos de apoio. A filosofia geral que o governo teve foi não ganhar com o IVA e, portanto, tudo o que vinha mais do IVA devolvia no desconto do ISP, e isso estamos a continuar. E depois fizemos ajudas bem dirigidas para as pessoas mais vulneráveis e os setores mais vulneráveis. Pessoas mais vulneráveis, por exemplo, aquelas que têm a tarifa social de eletricidade ou do gás, que recorrem à botija de gás, damos 25€ por botija, direito a 2 botijas por mês. Tinha sido um despacho para 3 meses, que acabava agora no fim de junho, vai ficar em vigor até meio de setembro, e depois iremos verificar o que é que, se já estabilizou, se não estabilizou. Depois temos apoio ao setor dos transportes, transportes de mercadorias, aos transportes públicos, aos táxis, aos carros da área social.
0: E com isso, o que é que vai acontecer?
1: Ainda estão em vigor. Portanto, nós também estamos à espera que tudo isto se resolva mesmo, não é? Portanto, as boas notícias têm uma semana ou pouco mais para depois fazermos o ponto da situação.
0: Quanto tempo é que acha que é preciso esperar mais para avaliar?
1: Houve uma descida, não é? Mas vamos ver qual é a tendência das próximas semanas, se continuamos a descer. E se isso continuar, iremos ver então, reavaliar a situação.
0: Portanto, para já, os apoios vão continuar?
1: Ainda não tivemos uma decisão em contrário.
0: Bem sabemos também que a Comissão Europeia, antes da crise do Médio Oriente, vinha pressionando Portugal para eliminar progressivamente os apoios extraordinários aos combustíveis, os descontos do ISP, considerando que eram medidas de emergência que deviam terminar. Portugal foi sempre resistindo, enfim, será...
1: Mas temos começado a reduzir. Antes
0: certo,
1: da crise
0: certo.
1: Começámos a reduzir.
0: E agora vai aproveitar este momento para acabar de vez com este apoio?
1: Assim que a situação se normalizar, iremos reduzir esse apoio aos combustíveis fósseis. É a Comissão Europeia, é o FMI e é a nossa convicção para combater as alterações climáticas. Nós não podemos ter uma política ambiciosa de alterações climáticas, de redução de emissões, de mitigação e também da adaptação. Política ambiciosa de alterações climáticas, de redução de emissões, de mitigação e também da adaptação. E somos um dos países mais vulneráveis

0: que continua a descer. Agora, a velocidade com que vai descer é que ainda há muitos especialistas, economistas a nível internacional, que têm diferentes teses do que é que, de quanto tempo vai demorar a retomar os valores que tínhamos pré-crise. Portanto, temos que ver, mas quando chegarmos ao ponto em que haja uma descida acentuada do preço do petróleo, vamos aproveitar para reduzir este subsídio aos combustíveis fósseis.
1: Na sequência desta crise também assistimos aqui a um aumento da compra de carros elétricos. Este foi o lado positivo desta crise, se podemos dizer assim. Tem a noção deste impacto no mercado nacional?
0: Ah, sim, o mês de março foi um mês excepcional para a venda de carros elétricos. Venderam-se pela primeira vez mais de 10 mil carros elétricos. Houve até os carros elétricos em segunda mão para mercadorias, carros ligeiros para mercadorias, subiram 140%. É assim, todos eles subiram uma grande percentagem, portanto, houve mesmo uma corrida aos carros elétricos. Porque o combustível estava caro e havia a possibilidade da situação piorar, não é? Houve ali uma altura em que nós tivemos. Foi exatamente em março, não é? Que havia muito receio do que é que ia acontecer. Havia outros países, nós felizmente, porque temos uma política de diversificação muito grande e a origem do nosso combustível, tanto petróleo como gás natural, são de fornecedores bastante estáveis e de uma região longe da região de que estava em conflito. Portanto, importamos do Brasil, dos Estados Unidos, da Nigéria e da Argélia, e que têm sido fornecedores confiáveis. Nunca tivemos na iminência de poder ter uma disrupção, por exemplo, de jet fuel. Nunca tivemos nenhum indício de que nos pudesse faltar o jet fuel. Em
2: E isso
0: princípio,
2: continua,
0: dizia.
2: Sim.
0: De princípio, a garantia era até setembro, mas pouco depois nos disseram: não, nós vamos. Tínhamos fornecimento de jet fuel assegurado
1: Por
0: mesmo
1: parte de quem?
0: depois.
1: Porque assim nos assegura cerca de 80%.
0: 80%, mas os 20% estavam assegurados
1: Estados
0: dos outros,
1: Unidos, Brasil.
0: Brasil, Nigéria. Tínhamos assegurado que não nos ia faltar o que fosse preciso.
1: Voltando ainda aqui à questão do carro elétrico, tivemos há pouco tempo o Fundo Ambiental disponibilizou estes 10 milhões de euros para apoios à compra do carro elétrico. Esgotaram em menos de 2 horas,
0: Menos de
1: acho que foi
0: duas
1: mais
0: horas.
1: rápido do que da primeira.
0: Na primeira foi 5 horas.
1: 5 horas. Já é possível fazer um balanço deste concurso?
0: Foram 2.200 carros, que era o valor limite, não é? Se mais houvesse, mais fosse. Nós esgotámos tudo, só não se esgotou os veículos para as IPSS, ficaram um bocadinho abaixo, mas tudo o resto, os carros elétricos, as bicicletas normais, as elétricas, os carregadores, esgotaram todas em poucas horas.
1: Isto mostra que o valor é insuficiente ou mostra que muitas vezes as pessoas, por exemplo, candidatam-se, mas depois acabam por não usar este valor?
0: Não, mas geralmente usam. Nós temos alguns em lista de espera que, se alguém não usar o que tem direito, iremos repescar os que estão em lista de espera.
2: Estamos a falar
0: Mas
2: de
0: a maior
2: quantas
0: parte.
2: candidaturas, Sra. Ministra?
0: Não, é porque nós fechámos.
2: Sim.
0: Nós deixámos depois mais cerca de 300, 400 no caso de termos uma lista de espera caso alguns não usem. Mas a nossa experiência é que a maior parte usa. E isto também porque nós deixámos que fosse para veículos que tivessem sido comprados desde janeiro de 25. Foi por isso que também foi
1: Foi
0: tão
1: mais
0: rápido.
1: abrangente, sim.
0: Mas tem que ter um abate. Cada um destes veículos tem que ter um abate de um automóvel de combustão interna com mais de 10 anos. Portanto, corresponde a abater 2.200 veículos que têm muitas emissões, porque são de combustão interna e são antigos, não são como os mais recentes, que são muito mais
1: Mas ainda
0: eficientes.
1: faltam 10 milhões, não é? Para quando
0: Estes 10
1: novo acordo?
0: milhões também vai depender desta situação da guerra do Médio Oriente, ou da situação de conflito, não diria guerra, porque agora não estamos em guerra, mas desta situação ainda de conflito do Médio Oriente.
2: Só nessas circunstâncias é que admite usar os 10 milhões?
0: É uma razão muito prática. Nós estamos a financiar do Fundo Ambiental muito destas ajudas aos vários setores. Portanto, se nos libertarmos de alguns destes apoios, ficamos com mais margem para apoiar como os carros, então, portanto, os carros elétricos.
2: Vou fazer aqui uma provocação. Se acabar o

0: apoio ao ISP, se calhar estes 10 milhões avançam para a compra do carro elétrico?
1: É que o ISP não vai diretamente, o ISP fica nas finanças, não vai diretamente para o fundamental, não. Mas, por exemplo, os apoios que nós damos aos outros setores, porque todos os outros setores saem do fundamental.
2: Mas tudo correndo como planeado e o conflito se encaminhar para a sua resolução, teremos 10 milhões mais para o final do ano?
1: Temos a licença já de uma resolução do Conselho de Ministros e do Sr. Ministro das Finanças para abrir, vamos ver agora como é que corre.
2: Na segunda metade do ano, certamente.
1: Sim, vamos ver como é que tudo corre.
0: Relativamente aos impactos no preço da eletricidade, efetivamente valeu a Portugal a sua componente de renováveis e dos investimentos em curso. Já falaremos, tivemos a oportunidade dos grandes projetos, mas em relação àquilo que pode ser o contributo das famílias para este processo também, eu pergunto-lhe em concreto, quando é que arranca aquele programa de apoio à compra de painéis solares com baterias para as famílias?
1: Temos esse programa que arrancaria este ano, talvez se não tivesse sido a crise do Médio Oriente. E pensamos até que é um programa com um grande efeito na transição energética, porque além do que produz em eletricidade, que é uma pequena percentagem comparado com os projetos mais centralizados e maiores, mas a grande vantagem é as pessoas sentirem-se parte da transição. E esta transição, como todas as transições tecnológicas, transição digital, só se fazem quando as pessoas são parte dessa transição. E nós temos que democratizar a energia, como aconteceu com a sociedade de informação, com a digitalização. E queremos promover muito isso.
2: Ainda será este ano esse apoio?
1: Vai ser difícil, exatamente, porque nós tem que ser um apoio do fundamental, e no fundamental, neste ano, tivemos um outro investimento muito grande, que foi as obras, portanto, só para as mais urgentes, e foi a única maneira das conseguimos fazer, muitas delas num mês, o dique do Mondego, os diques do Liso, os diques do Tejo, nós já estão reparados, foi fundamental, mas foram 777 milhões que tivemos que financiar. Portanto, nós este ano no fundamental tivemos duas despesas extra, que foram os danos da nossa área das tempestades e a crise do Médio Oriente. Portanto, ficamos com pouca margem para este programa, mas é assim que tivermos a oportunidade, é um programa que achamos que é muito importante para que as pessoas adiram à transição energética.
0: Então isso significa que, por exemplo, uma nova fase do ELAR também pode ficar comprometida?
1: Sim, significa que a nova fase do ELAR poderá ser isto, não é? Vouchers para não só os eletrodomésticos, mas
0: também os
1: painéis.
0: Integrado nesta...
1: É a nossa ideia, é exatamente o ELAR fotovoltaico.
0: E relativamente ao Vale e Eficiência, quando avança o Plano Social para o Clima, em que condições e com que abrangência no apoio às famílias mais vulneráveis?
1: O Fundo Social para o Clima começa para o ano. O Fundo Social para o Clima é só para famílias vulneráveis.
0: Exato.
1: E é um programa grande, são 1,6 mil milhões de euros. Nós conseguimos incluir não só as famílias vulneráveis, mas também PMEs, que possam ser de setores ou considerados vulneráveis ou de, e foi uma negociação difícil, mas está aceite, de regiões de baixa densidade.
0: Incluindo também as micro
1: e pequenas. Nas regiões de baixa densidade.
0: Poderão beneficiar do Vale Eficiência?
1: Poderão beneficiar e também de transportes. O Fundo Social para o Clima tem essencialmente duas áreas. É eletrificação e eficiência energética nos edifícios e depois tem descarbonização dos transportes. E, por exemplo, nas zonas de baixa eficiência, de baixa densidade, a Comissão apela muito às questões da mobilidade. E, portanto, aí vamos ter muito também o apoio aos autocarros elétricos e a formas mais inovadoras de fazer a mobilidade para as escolas, para as fábricas, nestas regiões em que as pessoas estão muito dispersas.
0: A partir de 2027?
1: A partir de 2027.
0: Logo
1: portanto,
0: no início,
1: isso é tudo,
0: Sra. Ministra?
1: A meio. São concursos muito simples. Nós inspirámos-nos no ELAR, tipo vouchers, o máximo possível vouchers. E será algo que precisamos muito, porque ainda temos uma pobreza energética considerável. Nós já reduzimos a pobreza energética passou de cerca de 20% para 15%. O PRR teve aí uma contribuição, não digo que foi fundamental, mas foi reconhecido até pela própria Comissão Europeia como o país que melhor utilizou o PRR para diminuir a pobreza energética. Nós tivemos vários programas difíceis de executar. Recuperámos, do ponto de vista de eficiência energética, 85 mil apartamentos. Tivemos o ELAR, teve 90 milhões de euros, está executado. Tivemos o famoso edifício das janelas, o programa das janelas, que foi um programa difícil. Ainda estamos a atender às reclamações. Mas, sem ser as reclamações, o resto está executado, está completo, cumprimos as metas. O programa das janelas teve na primeira dotação 135 milhões e na segunda 90 milhões, portanto 225 milhões que nos candidatamos.
0: E com ser executados na totalidade.
1: Totalidade. Uhum. O mais difícil de todos foi o Vale Eficiência. O que é que aconteceu com o Vale Eficiência? Quando foi a reprogramação do PRR? A Comissão Europeia achou que o programa era muito complexo e reduziu a meta. Reduziu a meta para 20 mil vales. Nós, neste momento, temos os 20 mil vales aprovados e praticamente pagos, só que ficaram também à volta um pouco mais de 20 mil de pessoas que concorreram, que receberam um e-mail a dizer que estava elegível e que iria ser avaliado com um facilitador. Mas o facilitador era muito difícil de encontrar, à qual o programa só dava 50 euros e não era só uma questão de ser um valor baixo, é que não existe disponível no mercado de engenheiros desta natureza. Estão todos a trabalhar, é muito, muito difícil neste momento. E, portanto, a Comissão resolveu fazer esta reprogramação e nós ficámos com cerca de 20 mil pessoas, embora não tenham sido avaliadas, submeteram e foram consideradas elegíveis.
0: E o que é que acontece isso?
1: E, portanto, foi criada alguma expectativa. Nós vamos, não tudo de uma vez, mas vamos cumprir com a nossa obrigação. Pusemos já cerca de 5 milhões para começarmos a pagar a estes 20 mil. Não chega ainda, no princípio do ano que vem continuaremos, ou aí, se for possível ainda este ano, porque ainda haverá um terceiro despacho, reforçar, mas vamos fazer de uma forma, não vamos fazer com facilitador, vamos fazer um voucher. Também dar um voucher muito parecido ao ELAR. As pessoas têm direito a um voucher e vão ao fornecedor, depois nós pagamos ao fornecedor, não têm que adiantar e, portanto, muito parecido ao ELAR. Porque não podemos passá-las para o Fundo Social do Clima.
0: Mas esta questão do Plano Social para o Clima, sim, vai ser... quantos vouchers é que vão eventualmente aqui caber?
1: Depende, porque nós temos muitas coisas. Temos tipo ELAR, autocarros elétricos. Depois, estamos ainda a tentar autocarros elétricos para as zonas de baixa densidade.
0: Sim.
1: Tem que estar sempre, a Comissão exige sempre que haja uma relação direta com os que mais precisam.
0: Mas qual é a dotação deste...
1: 1,6 mil milhões para cerca de 4 anos. Portanto, a volta de 300, 400 milhões por ano. Ainda é um programa muito grande. Ainda estamos numa fase de negociação, de tentar algo que pode ser bastante interessante, que é carros elétricos, incluindo também a segunda mão, para famílias vulneráveis. Às vezes parece à primeira vista estranho, porque terão dificuldade, mas nada, nós agora pagamos 4 mil euros, não é? Porque a maior parte das pessoas que concorrem são classe média, no nosso fundamental, mas nada nos impede, no Fundo Social para o Clima, de ir mais além, de pagar 8 mil, 10 mil, ou, por exemplo, dizer que pagamos 80% até ao valor, 80% do valor do carro até a um valor de 10 mil ou 12 mil. Isso é uma medida que ainda não está fechada, mas que eu gostaria de ver também do Fundo Social para o Clima.
0: Vamos ter que avançar, porque o tempo vai-se escutando. E na segunda-feira vai ser apresentado o modelo do primeiro grande leilão de baterias, isto a propósito do problema do armazenamento que sempre se coloca. O que é possível desde já adiantar-nos, Sra. Ministra, relativamente às condições deste leilão para as baterias e qual é a ambição do Governo?
1: Temos a ambição de reduzir ainda mais a nossa dependência dos combustíveis fósseis. E para isso há duas coisas que são fundamentais. Uma delas é o armazenamento, outras é as redes.
0: Vamos começar pelo armazenamento.
1: O armazenamento.
0: Este leilão.
1: No armazenamento, nós estamos a promover o armazenamento químico o armazenamento por baterias, poderá haver no futuro também um armazenamento por hidrogênio e o armazenamento nas hídricas, de bombagem reversível. E vai ser apresentado também na segunda-feira o nosso Plano Nacional de Armazenamento com as metas para 2040 de armazenagem hídrica e armazenagem por baterias. Elas completam-se porque nós precisamos deste armazenamento para poder aumentar com segurança as energias renováveis. Ao mesmo tempo, vamos fazer um leilão da capacidade sobrante e de baterias, apresentá-lo, esse leilão, também segunda-feira. Outra novidade é que nestes dias, mais tardar segunda ou terça, sai a modificação ao Decreto-Lei 15/2022, que é o Decreto-Lei que junta tudo o que é eletricidade e que tem muitas novidades. E aí fizemos a transposição do mercado elétrico, do mercado de eletricidade, das regras europeias de mercado elétrico, tem várias novidades, tem nomeadamente o mapa verde, tem a proteção dos consumidores, que é muito importante, tem o regime de crise, que nos dá a capacidade de, se existir uma crise, podermos ajudar as nossas empresas e as famílias sem pedir, até certos limites, sem pedir, basta notificar a DG Concorrência da Comissão Europeia, e também novas regras para as comunidades de energias renováveis, para o autoconsumo, simplificando, tornando muito mais simples o licenciamento, permitindo e facilitando uma coisa que nem se percebia muito bem porque é que era tão complexo. Numa comunidade de energia renovável, a entrada de novos membros era muito difícil. Vamos simplificar isso tudo, aumentando a distância entre os parceiros dessas comunidades, que estavam, aumentando as potências que são permitidas. Tudo neste espírito de envolver as pessoas, as empresas, na transição energética.
0: Relativamente ao armazenamento, qual é que é a meta, Sra. Ministra? O que é necessário nós termos para ideal?
1: Nós precisamos, eu penso que a meta, depois posso-lhe confirmar, mas penso que é uma meta de 5 gigawatts para hídrico e semelhante para baterias até 2040.
0: E este leilão, enfim, qual é a vossa expectativa?
1: Nossa expectativa é... Tem duas partes, tem toda a parte sobrante de ligação à rede e tem também a questão de baterias. Nós esperamos uma grande adesão e temos tido sempre uma grande adesão, ainda agora vamos publicar também, éramos para publicar juntamente segunda-feira, mas ainda estamos em processo de audição dos interessados, o resultado das baterias do PRR, em que financiámos 180 milhões de euros do PRR em baterias e também tivemos uma adesão muito grande dos proponentes. E uma outra novidade que eu gostaria de dar em relação às redes. Nós temos que reforçar as nossas redes elétricas e vamos, no dia 2 de julho, inaugurar a grande ligação de muita alta tensão entre Portugal e Espanha, com a presença da vice-presidente do Governo Espanhol e, em princípio, também do Sr. Comissário da Energia, na fronteira com Espanha, no Alto Minho, e foi um investimento de 44 milhões de euros e que, com esta ligação, chegamos aos 15% de interligação, que é o indicado pela Comissão Europeia como o ideal para a interligação entre os dois países. E, portanto, assim agora falta-nos só França. A interligação com França, mas também temos uma novidade.
0: Uma reunião para dia 6, que havia um calendário
1: segunda
0: que ia apresentar, 8, não é?
1: Dia 6 de julho, somos convidados para ir a Paris, também Portugal, Espanha e o Comissário da Energia, reunir com o Governo francês para estabelecermos e firmarmos o calendário das interligações.
2: Expectativas para esta reunião com França?
1: É um passo, é um bom sinal.
0: Mas leva já o calendário, Sr. Ministro, feito ou não? Porque creio que tinha ficado combinado que iriam preparar...
1: E vamos preparar um calendário, combinar com a Sra. Ministra de Espanha, com o Sr. Vice-Presidente do Governo, e vamos... Mas é muito bom sinal. O ano passado houve outro bom sinal, que foi a França assinou com o BEI um empréstimo para as interligações. E, portanto, já foi um bom sinal.
2: Pegando nesta questão do reforço das redes, que é muito importante, tivemos o apagão há pouco mais de um ano. Na altura, depois, a senhora ministra também anunciou que ia duplicar os Black Starts para o número de para 4, não é?
1: Sim.
2: Estes dois novos já estão em
1: funcionamento? Já estão, já fizeram os testes, já estão em funcionamento a partir de 1 de janeiro. Uhum. Começaram com os testes e já estão a funcionar.
2: E os outros mantêm-se também?
1: Os outros mantêm-se.
2: A Tapada do Outeiro também?
1: Também. Para já mantêm-se.
2: Até o final do ano?
1: Sim, pelo menos até ao final do ano. Mas vamos ver, porque depois podem ser reavaliados, mas para já temos 4 Black Starts.
2: Mas faz sentido estar a pagar, por exemplo, a central de Tapada do Outeiro para se manter e só entrar em funcionamento ou em ação quando for necessário?
1: Não, é mais do que um Black Start, é também uma garantia de
2: estabilidade.
1: O que nós queremos é, com a quantidade de renováveis que temos, uhum, garantir também uma estabilidade no sistema. O apagão... não havia processo, a origem não foi em Portugal, ficou claro, foi na Andaluzia e não havia forma de não se propagar.
0: E hoje em dia já não voltava a acontecer? Tem essa garantia por parte dos espanhóis?
1: É assim, ninguém pode garantir que um apagão não acontece.
0: Certo.
1: Os espanhóis estão a fazer, e já fizeram, muitas das medidas que nós já tínhamos.
0: Exato.
1: Controle de tensão. Exato. E isso nas várias centrais, por exemplo, solares e eólicas, que nós já tínhamos, principalmente nas novas. E agora eles já têm. Portanto, estamos a fazer 3 coisas. Diminuímos, tanto do lado português como de Espanha, diminuir a probabilidade de um apagão acontecer. Se acontecer, recomeçar mais rápido com os Black Start. E, durante o tempo que temos apagão, termos forma de sobreviver melhor e, portanto, dotar as nossas infraestruturas críticas de geradores.
2: Temos, portanto, um concurso próximo também.
1: Nós estamos a financiar do Sustentável, Fundo de Coesão, geradores. Pusemos como o principal 2 setores, saúde e as águas. Os grandes hospitais já têm, mas agora é os pequenos, podem concorrer, os pequenos centros e assim. E as águas têm para... umas para 10, 12 horas, mas há outras que têm para 6 horas, o que é um bocadinho curto, o tempo dos geradores que só duram para esse tempo.
2: Sairá agora em julho este novo concurso?
1: Sim, sai em breve, já foi aprovado e sairá em breve.
2: 25 milhões.
0: Relativamente às tempestades, temos neste momento uma situação crítica, que é a retirada do material lenhoso. E por isso o que lhe pergunto é do seu ponto de vista, como é que está a decorrer este processo? Deveria já estar concluído? Não sei se está ou não, imagino que não, porque também a dimensão era grande, envolvia entidades públicas e particulares.
1: Há uma task force, um grupo de ministros, essencialmente coordenado pelo Sr. Ministro da Administração Interna, com o Sr. Ministro da Agricultura, o Sr. Ministro da Defesa, que tem um grupo operativo localizado em Leiria e que o objetivo, e isso, maior parte foi feito, ou praticamente tudo, este sistema operativo, com as Forças Armadas, com a Proteção Civil, os bombeiros e CNF, estão a limpar os caminhos. E isso está muito. Eu tenho ido várias vezes porque
0: está avançado.
1: Está avançado. Agora é dentro das propriedades. Uhum. Não é? Muito dos proprietários e de quem toma conta da floresta está no processo de
0: limpar. O prazo acaba agora, 30 de junho, não é?
1: Estão no processo de limpar. Nós, o nosso... a intervenção neste processo é muito de através dos fundos que gerimos, tanto do Fundamental como do PRR que tivemos, ajudar neste processo. E conseguimos, juntamente com o Sr. Ministro da Agricultura, do sobrante do PRR, ter 41 milhões de euros, que abrimos um concurso para 26 municípios mais afetados pelo Cristine. E esse concurso, os municípios concorrem. E depois, são 41 milhões a dividir por esses 26 municípios. Está mais ou menos feito indicativo do que é que cabe a cada um, dependendo da área. E nós sabemos, o ICNF sabe a quantidade de árvores caídas, percentagem de que estão caídas. Há municípios em que é 90%. O município de Pombal teve 16 milhões de árvores no sol, no chão. Tristeza, uma chaga. E os municípios a seguir vão financiar os proprietários que limparem os terrenos de uma forma muito simples.
0: E está a acontecer isso?
1: Está a acontecer. Entre 1.000 e 1.500 euros por hectare, só com uma fotografia como limparam, porque têm toda a informação de quem é aquele terreno, porque felizmente já está, os processos estão no BUPI. Isto leva-me aqui a dizer que a floresta, nós no ambiente, colaboramos muito com a agricultura e com o Sr. Secretário de Estado das Florestas, através dos financiamentos. E temos, desde 24, vindo a aumentar sucessivamente os financiamentos para a floresta. Nós, em 24, tínhamos do fundamental 47 milhões, em 25 passámos para 73, e em 26 estamos a financiar 105 milhões de euros para a floresta, no sentido para os sapadores, para os equipamentos, para as campanhas, para os pontos de vigia, tudo isso, portanto, através do fundamental. E, além disso, o PRR, nestes últimos 2 anos, deu uma grande ajuda. Nós tivemos um grande programa, essencialmente gerido para a agricultura, mas que estava ali no fundamental, mas PRR, que cumpriu a meta, portanto foi executado, de 220 milhões de euros. E, para dar continuidade a esse programa, fizemos uma resolução do Conselho de Ministros que vai continuar a financiar, através do fundamental, quando acabar o PRR, portanto a partir do ano que vem, 16,5 milhões por ano, durante 20 anos.
0: Para
1: continuar a manter a floresta, estes que foram financiados pelo PRR, com os 220 milhões durante estes 3 anos, terem uma continuidade, não um financiamento tão grande como do PRR, mas terem uma continuidade do financiamento.
0: Certo.
1: E isso também está.
0: Mas portanto, com que objetivo? Portanto, financiar a floresta no sentido de
1: a tornar mais sustentável, de manter limpa e de cuidar da floresta. E, portanto, nós, desde 24, desde que entrámos para o governo, temos, especialmente, isto está com o Sr. Ministro da Agricultura, que é o Secretário de Estado da Floresta, mas nós temos ajudado e apoiado com os financiamentos, naquilo que é possível, e temos vindo sempre a aumentar.
2: Senhora Ministra, tocando aqui também noutros pontos da atualidade, o Primeiro-Ministro anunciou neste final de semana uma novidade, um fundo soberano para investir em empresas consideradas estratégicas para a economia portuguesa, e eu perguntava-lhe, na energia, o que é que isto significa? Galp, REN, EDP entram nesta definição?
1: Este é um dossiê que está a ser trabalhado, já vinha de trás, mas é um dossiê que é coordenado pelo Sr. Primeiro-Ministro, e o Sr. Primeiro-Ministro terá muito em breve a possibilidade de anunciar as medidas que estão a ser preparadas.
2: O Sr. Primeiro-Ministro já tinha dito, aliás, várias vezes, que a REN era a única privatização da Troika que admitiria a reverter. Pode este Fundo Soberano ser o veículo para o Estado entrar novamente nesta empresa?
1: O Sr. Primeiro-Ministro falará nisso, mas é um facto que o Sr. Primeiro-Ministro, ainda na oposição, falou na questão da REN.
2: Galp e Moeve estão também a negociar a criação de uma plataforma ibérica de downstream. Como é que a Sra. Ministra vê esta operação, tendo em conta que envolve a única refinaria portuguesa? Continua a ver Portugal a ganhar escala ou a perder soberania energética?
1: É um assunto complexo, porque nós temos que simultaneamente ganhar escala para ela ser competitiva, ter a regulamentação com as metas que nós temos agora, que vão ser publicadas também agora, nestes dias, nesse tal decreto-lei muito grande. As metas que criam mercado e que exigem a incorporação de biocombustíveis renováveis, e, portanto, a parte regulamentar e a parte de financiamento para que uma refinaria ganhe escala, temos que fazer isso, ao mesmo tempo que temos que assegurar que haja uma refinaria em solo português. Portanto, temos que conjugar as duas coisas.
2: Mas já tem assegurada a soberania energética de Portugal com esta refinaria, tendo em conta que poderá passar para mãos de espanhóis?
1: Há várias formas, isso está a ser acompanhado a par e passo pelo governo, coordenado pelo Sr. Primeiro-Ministro, mas o Sr. Ministro da Economia, o Sr. Ministro das Finanças e eu estamos a acompanhar, e, portanto, o nosso objetivo é estes simultaneamente. Ter as condições para que a refinaria ganha escala e, por outro lado, que asseguremos que há soberania e que mantemos uma refinaria em solo português.
0: Temos mesmo de concluir, mas queria só colocar uma última questão para uma resposta rápida. E voltando aqui ao início da nossa conversa, a Estratégia Nacional de Adaptação às Alterações Climáticas 2030 vai ao Parlamento, espera que, tratando-se de matéria tão relevante como é, que haja aqui um consenso político em torno desta matéria, deste diploma?
1: Espero que sim. O Plano Nacional de Energia e Clima, que é a parte mais de mitigação, que tem toda a parte da energia, da das metas das energias renováveis, da descarbonização dos transportes, dos edifícios, foi aprovado na Comissão de Ambiente e Energia por unanimidade. E quando foi a plenário só houve um voto contra.
0: Portanto, espera que agora aconteça o mesmo.
1: Esta é mais consensual. Esta é aquela que é evidente, precisamos nos proteger. Ninguém nega isso.
0: Muito bem, chegamos ao final e como habitualmente costumamos lançar umas palavras por uma resposta rápida. A primeira é a Venezuela.
1: Neste momento é tristeza, não é? Preocupação.
0: António José Seguro.
1: Serenidade.
0: Inteligência artificial.
1: Combinação de muitas técnicas e algoritmos e modelos matemáticos. Não é mais do que isso.
0: Seguro de catástrofes.
1: É uma segurança, como todos os outros seguros, é importante.
0: Tempos livres?
1: Estudar.
0: Férias?
1: Estudar.
0: Projeto adiado?
1: Não tenho muito. Viajar, talvez.
0: Família?
1: Segurança.
0: Maria da Graça?
1: Gracinha.
0: Saudade?
1: É um sentimento doce.
0: Portugal?
1: Estar em casa.
0: Senhora Ministra do Ambiente e Energia, muito obrigada por ter estado aqui com a Antena 1 e com o Jornal de Negócios. Pode rever este Conversa Capital com a Ministra do Ambiente e Energia, Maria da Graça Carvalho, nos sites da RTP. Nós regressamos para a semana, sempre neste e esta hora, e claro, contamos consigo.

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1: Do que um homem é capaz, com José Mário Branco na RTP Antena 1, para depois das notícias das duas, semana que foi, semana que vem. Céu pouco nublado, limpo para hoje, domingo, e pequena subida da temperatura máxima no Algarve. 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
3: Subiu de 48 para 51 o número de mortos portugueses e luso-descendentes na Venezuela, balanço atualizado pelo Ministério Português dos Negócios Estrangeiros. Um avião civil despenhou-se em França, perto da cidade de Nancy. As 11 vítimas mortais são o piloto, 5 instrutores de paraquedismo e 5 alunos. A Ministra do Ambiente e Energia garante que vai ser reforçada a criação de espaços verdes nas cidades. É uma estratégia, diz Maria da Graça Carvalho, para enfrentar as ondas de calor.
1: Na edição, Frederico Moreno. Agora, aqui em Lisboa, 27 graus, no Porto, 24, em Faro, 26, em Coimbra, 25, no Funchal, 24, em Ponta Delgada, 21 graus.
3: Há mais 3 mortes confirmadas na Venezuela de portugueses e luso-descendentes. Na sequência dos 2 grandes sismos, o balanço é agora de 51 vítimas mortais com ligações a Portugal. São números divulgados há cerca de uma hora pelo Ministério dos Negócios Estrangeiros. O gabinete de Paulo Rangel avança também que estão desaparecidos ou incontactáveis 84 portugueses ou luso-descendentes. Até o momento, esta catástrofe já provocou um total de 1.430 mortos e 3.328 feridos, são os dados oficiais das autoridades venezuelanas. O Papa lamentou hoje a tragédia vivida na Venezuela. Leão XIV falou em espanhol no Vaticano para transmitir uma mensagem de solidariedade à população afetada pelos sismos da passada quarta-feira.
4: Desejo expressar minha cercania às irmãs e irmãos venezuelanos.
5: Quero exprimir a minha solidariedade para com o povo venezuelano, vítima dos recentes sismos que causaram numerosos mortos e feridos e muitos danos materiais. Para todos eles vai o meu apoio espiritual e quero agradecer a todos aqueles que com generosidade trabalham nas operações de busca e salvamento.
3: Mensagem do Papa esta manhã, depois da oração do Ângelus. Na catástrofe na Venezuela vai deixar traumas em quem vive no país, mas também há impactos na saúde mental, Cristina Borges, de quem está a viver esta tragédia à distância.
6: Tristeza, medo, espera e insegurança são emoções que podem surgir em catástrofes. Uma parte dos que são atingidos por estes fenómenos podem correr o risco de desenvolver traumas, diz Susana Gouveia, psicóloga, coordenadora em situações de emergência.
7: Nós não podemos para já, no aqui e agora, falar em trauma, porque o trauma é um diagnóstico, portanto só daqui por 1 mês e meio, 2 meses, dependendo se os sinais e sintomas mantiverem uma certa frequência e duração e intensidade, nós podemos falar em alguma perturbação associada ao trauma.
6: Mas nem todos desenvolvem o trauma.
7: Naturalmente falaremos em trauma daqui por 2 meses e aí cerca de 5 a 7% das pessoas é que chegam a necessitar de ajuda diferenciada neste caso.
6: Nem só os que estão no terreno são afetados, os familiares também.
7: A quem está longe e está a ver tudo aquilo que nos entra pelos meios de comunicação, na verdade assiste-se muito mais a uma sensação de impotência, a uma sensação de medo, o desespero por não saber o que fazer.
6: Susana Gouveia deixa uma sugestão para os familiares que estão em Portugal.
7: Moderarem o consumo, entre aspas, de notícias relacionadas com aquilo que se está a passar na Venezuela, porque na prática podem trazer aqui uma maior confusão uma maior preocupação e uma agitação.
6: Uma sugestão deixada aqui pela psicóloga Susana Gouveia para evitar a agitação e pensamentos ruminativos sobre o que se está a passar neste momento na Venezuela.
3: Impacto dos sismos da Venezuela na saúde mental de quem está próximo, mas também de quem assiste a tudo à distância. 11 pessoas morreram em França na sequência da queda de um avião civil de paraquedismo. As autoridades francesas revelam que não há sobreviventes depois da aeronave se ter despenhado em Tomblaine, perto da cidade de Nancy, no nordeste do país. As vítimas são o piloto e 10 pessoas que iam saltar de paraquedas, 5 instrutores e 5 alunos. A queda de um helicóptero na Arábia Saudita causou a morte de 14 pessoas. O aparelho pertence à companhia petrolífera Aramco. Todas as vítimas tinham nacionalidade saudita. O acidente com o helicóptero aconteceu em Ras Tanura, na costa leste do país, onde se encontra a maior plataforma mundial de armazenamento e transferência de petróleo no mar e também a maior refinaria nacional da Arábia Saudita. A onda de calor que atinge a Europa já provocou mais de 1.300 mortes durante esta última semana. É o que indica a Organização Mundial da Saúde. Mais de 190 milhões de europeus estão a enfrentar este domingo temperaturas acima dos 35 graus. Os países mais afetados são a Alemanha, Polónia, Chequia e Hungria. Quanto a Portugal, vive ainda temperaturas mais amenas, mas vai registar a partir de quinta-feira um aumento significativo das temperaturas que podem atingir os 40 graus durante o dia. Haverá também noites tropicais acima dos 20 graus. A ministra do Ambiente e Energia diz que está em curso a criação de mais espaços verdes nas cidades. Maria da Graça Carvalho, em entrevista ao programa Conversa Capital, sublinha que o objetivo é ver mais locais de sombra para reduzir a temperatura sentida nos espaços urbanos no âmbito da Estratégia Nacional de Adaptação às Alterações Climáticas.
0: Ter cada vez mais espaços verdes, e estamos já também através do Fundamental a financiar jardins e a impulsionar os municípios para terem jardins e para terem sombra, sombra especialmente sombra natural de árvores nas cidades e nas vilas mais quentes. Estamos a financiar um jardim em Évora, em Beja, Vila Real, Trás-os-Montes, o de Leiria, que ficou muito danificado, São João da Madeira.
3: A ministra do Ambiente e Energia, entrevistada pelas jornalistas Rosário Lira da Antena 1 e Patrícia Rua do Jornal de Negócios. O Festival Z está de regresso hoje a Ferreira do Zêzere, no distrito de Santarém. Tem no cartaz música e teatro. Nem a destruição provocada pela tempestade Cristina naquele concelho, Isabel Cunha Marques, impediu a realização deste Festival Z.
8: Dificuldade e resistência andam de mãos dadas em Ferreira do Zêzere. O presidente da Câmara, Bruno Gomes, não tem dúvidas de que o Festival Z tinha mesmo de acontecer.
9: Nós temos também uma responsabilidade crescida para que aquilo que é um ativo muito importante possa continuar a ser alavancado. Principalmente a questão do turismo, a questão da restauração, da hotelaria.
8: Ainda que este ano tenha um orçamento bem mais limitado, em cerca de 200 mil euros.
9: Aquilo que aconteceu já há montante, que foi a redução de 90% do orçamento deste festival, serviu já e vai servir para podermos continuar a requalificar ou ajudar a requalificar habitações, infraestruturas públicas.
8: O Festival Z tem como cabeça de cartaz a artista Luísa Sobral, mas as surpresas não ficam por aqui.
9: Vamos ter, por exemplo, o Quarteto de Lopes Graça da Musicâmara com sons da África. Vamos ter, por exemplo, uma sessão de balé de muita qualidade que faz parte da Associação de Marinheiros de Ferreira do Zêzere. Vamos ter um palhaço, o Petrúcio Sonhador.
8: A expectativa do autarca de Ferreira do Zêzere é que a iniciativa traga um novo alento ao concelho, até por ser um setor que não lhe é distante.
9: A minha profissão é músico, foi sempre músico, o que me leva também a ter uma sensibilidade maior para a cultura. De facto, temos uma necessidade muito grande de reerguer a força das nossas gentes, o ânimo, e a cultura, melhor do que outros setores, tem essa capacidade.
8: O Festival Z quer, por isso, trazer uma nova esperança àquela população.
3: O festival realiza-se hoje no Jardim dos Sentidos, entrada gratuita. Até setembro vão ainda decorrer atividades descentralizadas por outros locais do concelho de Ferreira do Zêzere.
1: Frederico Moreno, na edição RTP Antena 1, em simultâneo com a RTP Mundo. 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
8: E lá vamos nós. Portugal segue em frente no Mundial.
9: É amarela da Colômbia. Colômbia no primeiro lugar do grupo. Portugal no segundo lugar do grupo. 7 pontos para a Colômbia, 5 para Portugal, 4 para o Congo e um Uzbequistão sem pontuar neste campeonato do mundo. Portanto, Portugal não conseguiu o objetivo, vencer a Colômbia e chegar ao primeiro lugar do Grupo K. 3 jogos, 1 vitória, 2 empates, curto, muito curto para quem quer ser campeão do mundo. É assim, como dizias, Fernando, aí vai Portugal até ao Canadá. Péssimo, péssimo em termos de logística.
10: É isso, Portugal está em
9: Palmeiras. Agora vamos ter apoio, desculpa, Fernando.
10: Vamos ter apoio nas bancadas com toda a certeza. Grande e extensa comunidade portuguesa no Canadá e sobretudo na cidade de Toronto. É para lá que Portugal vai jogar frente à Croácia nos 16avos de final. Fica no segundo lugar. Vamos ver agora também as paralhas para, enfim, Portugal colocar os olhos mais acima, porque esse é o objetivo. O slogan da Federação é vai dar Portugal, e para dar Portugal tem que ir eliminando os tubarões até lá acima. Mas
11: desde logo a Espanha, Fernando. A Espanha com possível adversária, neste caso a Espanha com possível adversária logo nos oitavos. É. O vencedor do Portugal e Portugal-Croácia irá defrontar o vencedor do Espanha. E ainda falta saber se Áustria ou Argélia, mas enfim, a Espanha será sempre favorita. Pode aqui já projetar-se um eventual Portugal-Espanha, sempre e quando Portugal elimina a Croácia nos oitavos de final.
8: Temos estado em emissão especial atrás de emissão especial a acompanhar os jogos de Portugal e com horas de pré-jogo extraordinárias. Olhamos para os países com que Portugal joga, para a sua história, características, curiosidades e depois, claro, seguimos com o relato inigualável dos nossos enviados Nuno Matos e Fernando Eurico. Vamos passar estas emissões em revista apenas com um cheirinho de tudo de bom que se tem passado, mas para já vamos conhecer o meu convidado de hoje.
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8: O meu convidado de hoje tem uma caneta de excelência e reporta como ninguém. Olá, Mário Antunes.
12: Olá, Rita.
8: Já vamos conversar.
12: Boa.
8: Último jogo foi com a Colômbia, portanto, siga a colombiana mais famosa do mundo, pelo menos na música. Também ela, a voz do hino deste Mundial 2026.

0: Têm sido muito especiais as nossas emissões a que chamamos um sonho americano. Mas como não podemos ouvir tudo, procure isso mesmo, um sonho americano na RTP Play e pode escutar o que por aqui temos feito. Por cá, vamos ouvir um cheirinho das reportagens, como já disse, já que é impossível passar em revista todos os nossos fantásticos convidados. Ora bem, e se estamos com a colombiana Shakira, vamos até ao Sabor Colombiano, onde esteve esta noite a Noémia Gonçalves.
1: Nesta noite de festa, e o futebol tem isso, faz a festa onde quer que estejamos, aqui neste restaurante, o único de Lisboa onde se pode comer comida colombiana, a festa já se vai montando. Devo dizer que aquilo que se passa em termos de colorido neste restaurante é muito parecido ao que vai acontecer em Miami, porque há muito menos vermelho do que amarelo. Eu trouxe a camisola de Portugal e depois o restaurante está cheio de gente com equipamento da Colômbia. Mas Jonathan López, boa noite, obrigada por nos receber na sua casa.
2: É obrigado a nós por vocês vir aqui, por saber que aqui temos uma parte pequenina de Colômbia.
1: E nessa parte pequenina da Colômbia não há mesa que não tenha um prato, portanto, há coisas, nós hoje, esta noite, vamos ser adversários em campo, mas há muito mais em comum entre portugueses e colombianos do que se possa imaginar. Para já gostamos todos de futebol, depois gostamos todos de ver futebol, mas sentados a uma mesa com um bom do petisco à frente. Portanto, o que é que hoje vai ser mais servido, o que é que as pessoas procuram mais em momentos de bola?
2: Hoje vamos a ter empanadas colombianas, é uma comida, uma entrada que tem carne, batata e milho moído, que nós mesmos moemos com nossas mãos em um molino e servimos aqui. É comida muito representativa do nosso país.
0: Foi assim com a Colômbia, já vamos ouvir como foi com a República Democrática do Congo e com o Uzbequistão. E nem de propósito, o meu convidado de hoje foi repórter em Lolé e já o vamos repescar num dos diretos congoleses. Mas para já, vamos conhecê-lo melhor. Abram alas para o grande Mário Antunes.
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0: Ô Mário, então como é que é isto de se viver no Algarve, ter raízes no fundão? Que mixórdia de temáticas vem a ser esta?
4: Uma sucessão de acasos na minha vida. Efetivamente sou beirão, nasci no fundão, mas os primeiros passos no jornalismo foram dados ali, com o Jornal do Fundão e com uma rádio local, a Rádio Cova da Beira, mas ainda apanhei o tempo do Serviço Militar Obrigatório, que me tirou do fundão para o Porto, do Porto para Lisboa, e do nada surge-me uma oportunidade em Faro, na então RDP, e cá fiquei. E desde esse tempo ando à volta do mundo e à volta do largo.
0: E cerejas ou sol?
4: As duas coisas. Se for possível, uma caixinha de cerejas ou sol.
0: Tens muitas saudades do tempo em que vivias nas beiras, no fundão. Saíste lá com que idade?
4: Saí lá com 18, 19 anos.
0: Ah, portanto, então ainda te fizeste um homem lá para cima.
4: Fiz-me um homem lá no fundão. Como é que eu vou dizer isto sem magoar ninguém? Eu vivo sempre o dia de hoje. Não vivo o amanhã, nem vivo ontem. O amanhã porque não consigo...
0: Não tens superpoderes, não me digas.
4: Não tenho superpoderes. Há quem acredite, mas não tenho. Isso é um...
0: Ai, que olha-se para ti que só se imagina uma capa de super-homem. Não estou a perceber.
4: É um boato. Corre, mas não é verdade. Mas tenho esta particularidade de viver sempre o dia de hoje. Portanto, ou seja, há coisas das quais eu guardo saudades, que estão arrumadas, obviamente, é a minha terra, mas são memórias. Eu já passei tanto tempo em Faro e no Algarve, já, enfim, constituí família várias vezes em Faro, que tudo isto me leva a que eu não fico parado. São retratos, são fotografias.
0: E se calhar já conheces mais esse território do que conheces o outro, não é?
4: Da realidade presente, sim, definitivamente conheço melhor, até porque não acompanho, vou muito raramente ao fundão, gostava de ir muito mais vezes, não acompanho efetivamente a evolução no dia-a-dia, no mês-a-mês, até no ano-a-ano que a minha beira natal tem sofrido.
0: Tu já falaste que dás voltas ao largo, é sobre o À Volta do Largo, já vamos falar mais daqui a um bocadinho, mas só para te perguntar se esta tua dupla condição, digamos assim, em termos regionais, também facilita essa tua, esse teu gosto, digamos assim, pelo país, que depois se repercute bem neste trabalho específico que fazes agora das crónicas do À Volta do Largo.
4: Sem dúvida. Eu no À Volta do Largo esqueço que estou em Faro, esqueço que estou no Algarve. De vez em quando sou Beirão, sou do Fundão, sou da Covilhã, sou de Castelo Branco, sou da Idanha, de Monsanto, enfim, sou de muitos territórios. Mas a minha carreira, que já não é assim tão curta, tem-me levado não só ao mundo, mas dentro do país a diferentes, digamos assim, a diferentes regiões, em campanhas eleitorais.
0: Portanto, isto assenta-te que nem uma luva, não é?
4: É porque eu ainda por cima sou um apaixonado por Portugal, por nosso país, em termos do território, das pessoas, da cultura e das tradições.
0: Olha, e a rádio? Já falaste aí ao de leve como é que a coisa começou, mas vamos olhar mais pormenorizadamente. Que rapaz Mário é que decidiu ir para a rádio?
4: Eu tive a sorte de aparecer numa rádio local quando ela nasceu, num sótão de um prédio. No Fundão tinha para aí 16 anos, mas a rádio já era uma paixão. Eu tinha uma telefonia pequenina e as pessoas podem não acreditar nisto, mas isto que eu estou a dizer é pura verdade. Eu com 10, 11 anos já tinha a minha telefonia e já ouvia rádio, e quando não tinha sono era a rádio que eu ouvia, não ficava tão colado aos dois canais que existiam na altura.
0: Depois imitavas os locutores, como se dizia.
4: Eu tentava imitar.
0: E eras bem sucedido?
4: Não.
0: Mas foram essas experiências que depois te fizeram ficar com essa vontade de fazer disso a tua vida, não é?
4: Foram, porque lá está, como eu te estava a dizer, o facto de eu ter aparecido uma noite na rádio quando ela estava praticamente a começar, os primeiros dias de emissão, alguém me achou piada e tive a sorte de encontrar pessoas mais velhas que me deram ali, enfim, uma perspectiva de que aquilo podia ser, naquela altura, um hobby, sem dúvida nenhuma. E depois, com o tempo, fui achando que podia dar alguma coisa à rádio. Deixa-me dizer-te que eu hoje tenho uma leitura muito própria, e digo isto às vezes, partilho com as pessoas: a rádio já me deu mais a mim do que alguma vez eu lhe vou conseguir retribuir em toda a minha vida.
0: Oh, que lindo.
4: Mas é verdade, nunca vou conseguir retribuir aquilo que a rádio já me deu e que fez de mim quem sou. Não apenas como repórter, como jornalista, como homem da rádio, mas como, sobretudo, como pessoa.
0: Olha, e a música também faz parte da tua vida ou é só jornalismo?
4: Ui. essa pergunta dá pano para mangas. A música não só faz parte da minha vida, como é talvez o elemento para lá da família e dos amigos e do, é talvez o elemento mais presente no meu
0: dia. Mais te acompanha.
4: É
0: e então o que é que trazes hoje?
4: Eu trago a música que, se me perguntassem se o mundo acabasse amanhã, lá está, eu agora estou a falar de amanhã, ainda por cima num sentido catastrofista, mas se o mundo acabasse amanhã...
0: E sem superpoderes.
4: E sem superpoderes. Mas se me dissessem qual era a música que eu levava comigo, eu levava um tema icónico de uma banda que nasceu na década de 70, Joy Division, de Ian Curtis, Love Will Tear Us Apart.

0: A escolha do Mário e daqui a nada mais um pedacinho da conversa com o nosso repórter no Algarve. Mas antes disso, dou-lhe aqui uma dica para a linha do tempo.
1: Red, you go. Where shall I go? What shall I do?
2: Frankly, my dear, I don't give a damn.
0: O Jorge já vai desvendar. Para já, o Mário, o meu convidado de hoje.
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0: Mário Antunes, eu preciso fazer aqui uma declaração de interesses. Tu és o meu repórter do coração. E tu sabes disso, e toda a gente aqui sabe disso, mas agora fica assim público, só para ficar lavrado em ata, estás a ver a ideia?
4: Mas isso é uma maldade.
0: Não é não, porquê?
4: Porque agora fico sem jeito de continuar a responder a estas perguntas.
0: Mas eu vou provar que eu vou-te pôr aqui um bocadinho a fazer, para além do À Volta do Largo, até vou fazer duas coisas. A seguir vamos ouvir o À Volta do Largo e vamos ouvir um bocadinho da tua reportagem, por exemplo, quando fizemos em Lolé o Portugal, República Democrática do Congo. O que é que te parece?
4: A escolha é tua.
0: A escolha é minha, está assumida.
4: Está nas tuas mãos.
0: Olha, ser jornalista, diferentes facetas, é verdade, mas ser repórter é aquilo que tu mais gostas, não é?
4: A minha paixão é contar histórias, independentemente da sua faceta, daquelas que são de carga humana, daquelas que nos podem levar ali ao Meixial, que ainda há bem poucos dias esteve a arder, que nos podem levar às ruas de Sarajevo, ali no intervalo entre o fim da guerra na Jugoslávia e o princípio de alguma paz que subsiste até hoje, que nos podiam levar a Timor-Leste durante a independência, mas também, lá está, a uma visita, quem sabe um dia, a Bogas de Baixo, a terra de origem do meu pai. Eu gosto de contar histórias, independentemente do tipo de notícia que possa estar por trás. Eu já editei noticiários, faço reportagem com regularidade, entrevistas, e depois, mais recentemente, há 2 anos para cá, quase 2 anos, aceitei este desafio
0: de
4: assinar uma crónica diária. Sou repórter, não sou cronista.
0: Certo, mas gostas muito de fazer o À Volta do Largo, certo?
4: Gosto muito de fazer, adoro este registro novo, este desafio que se me colocou nesta fase também da minha carreira.
0: E porquê é que reportagem, mais do que edição e mais do que entrevista e mais do que tudo, é pelo contacto com as pessoas, é por poderes, enfim, levar a quem nos ouve aquilo que se está a passar e que é verdadeiro e que está à frente dos teus olhos, sei lá.
4: É também por isso e por mais coisas do que isso. Há um lado plástico, digamos, na reportagem, aquela em que eu consigo, depois, através da manipulação, no bom sentido, de sons ambiente, de trilhas sonoras, de vozes, em que eu consigo contar uma história sem imagens, quando eu sei que estou a chegar àquele ponto da história que passa na minha cabeça, há ali um momento qualquer de uma adrenalina boa, de uma coisa fantástica que eu consigo atingir. Quando sei que estou a ter sucesso com essa forma de contar uma história, que pode ser uma história muito simples, pode ser só um texto com conversa com alguém.

0: E depois com o texto, eu ter a capacidade de mostrar às pessoas de olhos fechados alguma coisa que elas não estão a ver, mas que de alguma forma visualizam mentalmente.
1: Também és daqueles que vai com o microfone atrás dos passos das pessoas, só para ficar com os passos reais e não ter que ir aos sistemas informáticos buscar passos e buscar ambientes que na realidade não são aqueles que verdadeiramente existiram.
0: Sou esse tipo.
1: És a pessoa.
0: Sou esse tipo de maluquinho. Nem imaginas o banco de sons que eu tenho até guardados no meu smartphone, que recolho cada vez que encontro alguma coisa de muito interessante. Um dia destes estava aqui a olhar para o telefone e estava a ouvir sinos. E eu pensei, que sinos serão estes? E isto reportou-me para uma das minhas últimas viagens em trabalho mais demoradas, que foi a Espanha, nas eleições gerais há 2 anos. E eu entrei em Nàquera, que é uma vilazinha da comunidade valenciana, a uns 50 km de Valência, e o silêncio era tanto que depois de repente há uns sinos de uma igreja a tocar e umas vozes de pessoas a caminhar em direção à igreja, que eu registrei aquilo tudo. E isto é o que faz muitas vezes, lá está esta questão de não olhar para a imagem, mas escutar o som.
1: Olha, vamos escutar uma das crónicas que fizeste esta semana e daqui a pouco já vamos ouvir um bocadinho da reportagem em Lolé, como tínhamos anunciado. Tens alguma preferida desta semana ou posso ser eu a escolher?
0: És tu que vais escolher.
1: Muito bem, aí vamos nós.
0: Esta quarta-feira, o Teatro Nacional Dona Maria II reabre depois de 3 anos e meio encerrado para obras. Na verdade, o teatro andou pelo país e nunca parou, mas isso é história para mais adiante. Por agora, a reabertura física do espaço. Guiados pela repórter Oriana Barcelos, foi possível sentir na rádio outra vez aquele perfume das grandes salas de espetáculo, das madeiras, dos lustres, dos tecidos. Quando se entra, há agora mais luz, relatava a Oriana, que notou a presença ainda de um ou outro andaime erguido do chão. Nada comparado com o que já foi. Pedro Pinho, diretor artístico, prometeu na rádio um teatro que vai continuar a ser de todo o país. Nestes 3 anos e meio, o Dona Maria II andou em itinerância, levou espetáculos a 100 municípios de todo o país. Foi um dos capítulos mais inspiradores dos últimos anos, ainda que forçada pelas obras e pelo fecho da grande sala, a Odisseia Nacional levou Dona Maria II a percorrer estradas, cruzar paisagens, ao encontro de comunidades de norte a sul. A Odisseia revelou que a verdadeira dimensão do Dona Maria II não se limita às suas paredes. Mas também não há como esconder que o teatro ergue-se numa das praças mais simbólicas de Lisboa, essa cidade dinâmica, que no entorno já não é a mesma daquele dia em que fechou as portas. Há novos vizinhos e outros já lá não estão. Pedro Penin quer dialogar com esses atores do Rocio, contar-lhes histórias do teatro, ouvir deles na primeira pessoa outras que nunca foram contadas. São ideias para explorar numa reabertura lenta que vai acontecer já a partir desta quarta-feira. O teatro vai voltar a pulsar no coração do Rocio com a energia da criação artística. A partir de 24 de junho e durante um mês, trabalhadores, artistas, vizinhos do Rocio são convidados a participar num prólogo. Prólogo de um teatro que reabre diferente. Já não é, se é que alguma vez o foi, o Teatro do Rocio, o Teatro de Lisboa. O Odisseia tornou num teatro nacional e não apenas no nome. Penin fala num comovente laço criado com os portugueses, que agora reclamam para si a posse do Dona Maria II. Já falta pouco para o fim da viagem, mas não se abram as bagagens porque há outra prestes a começar.
1: Um dos ingredientes que as nossas emissões especiais do Mundial têm no pré-jogo é também a música ao vivo. E como prometi que ouviríamos o Mário na emissão que tivemos em Lolé, vamos escutar o Edmundo Inácio, que lá, no Mercado Municipal, onde montámos o nosso estúdio improvisado, tocou, cantou e encantou.

0: Já só falta conferir como foi no Porto, emissão que juntou o jogo com o Uzbequistão, que deu goleada e a noite bem louca do São João. Mas para já, a nossa imperdível, impagável e incondicional linha do tempo. Avança, Jorge Alexandre Lopes.
1: Segunda-feira passam 90 anos do nascimento do ator Henrique Viana. Há 40 anos, a Argentina, liderada por Diego Maradona, conquistava o Mundial de Futebol, derrotando a Alemanha Ocidental na final. É dia de São Pedro, o último dos santos populares, comemorado em vários concelhos do país, como Póvoa de Varzim, Sintra, Almada ou Évora. É também Dia Internacional dos Trópicos, Dia do Papa e Dia da Câmara Fotográfica. Terça-feira são 90 anos da publicação de E Tudo o Vento Levou, o romance de Margaret Mitchell tornado célebre. Há 40 anos, o álbum True Blue de Madonna era editado. São 35 anos da épica final do Mundial Sub-20 no velho Estádio da Luz entre Portugal e Brasil. A geração de ouro, comandada por Carlos Queiroz, com Luís Figo, Rui Costa, Jorge Costa, entre outros, sagrava-se nos penaltis campeão do mundo. O álbum Revenge dos Eurythmics faz 40 anos, naquele que é o Dia Mundial das Redes Sociais e Dia Internacional do Asteroide. Quarta-feira entra julho no calendário. O Sporting Clube de Portugal faz 120 anos. A princesa Diana de Gales, se fosse viva, comemoraria 65 anos. O cartão jovem foi criado há 40 anos. É dia da Região Autónoma da Madeira, feriado regional. É também Dia Mundial das Bibliotecas, Dia da Força Aérea Portuguesa, Dia Mundial da Arquitetura e Dia Nacional do Arquiteto. Quinta-feira, a modelo e atriz americana Jerry Hall faz 70 anos. O Nobel da Literatura, Ernest Hemingway, morria há 65. Também se assinala uma década da morte do humorista Camilo de Oliveira. Naquele que é o Dia da Polícia de Segurança Pública. Sexta é Dia Internacional sem Sacos de Plástico. Ao meio-dia, entra-se oficialmente na segunda metade do ano. Passam 55 anos da morte de Jim Morrison, o líder dos The Doors. Sábado, são 250 anos da aprovação da Declaração de Independência dos Estados Unidos, documento fundador da nação norte-americana. É também Dia Internacional das Cooperativas. Por fim, domingo assinala-se o nascimento há 420 anos do pintor Rembrandt. Há 80 anos, era apresentado em Paris o primeiro biquíni moderno. Há 50, nascia o futebolista português Nuno Gomes. E há 30, nascia a ovelha Dolly, primeiro animal mamífero clonado. Linha do Tempo, a semana que vem, 7 dias com datas que contam a história e nos devolvem memória.
0: São as datas que nunca envelhecem, todas as semanas por cá.
2: Semana que vem.
0: E a toda a hora, a informação na rádio. Esta semana a tragédia que aconteceu na Venezuela foi naturalmente o destaque nas notícias, mas a esta hora vamos conferir com o José Guerreiro o que é que os espaços extra da informação nos reservam na semana que vem.
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0: Revistamos o Porto. Foi emissão dupla. Primeiro com o jogo de Portugal e depois especial São João. Ora, ouçam a Valentina Jesus à meia-noite.
4: E estava eu a dizer, já temos fogo de artifício ali ao fundo, portanto na zona da Ribeira, ao fundo dos aliados, várias cores a pintar os céus da cidade do Porto. Aliás, temos neste momento as cores da nação, verde e vermelho, e eu acho que pode ter sido feito de forma propositada, não é? Até porque hoje, como sabemos, chegou Portugal, ganhou 5-0, e portanto os céus do Porto também a se pintarem das cores da nossa bandeira nacional.
0: Foi uma festa e à tarde também a fizemos com vários convidados, muita reportagem e a música ao vivo da Joana Almeirante e dos Blind Zero.

0: Foi assim e assim vamos continuar com Portugal no Mundial. Por cá, fechamos a conversa com o meu convidado de hoje. Mário Antunes, o homem que anda à volta do largo e que vai escolher o quê que se ouça nesta casa?
1: Bom, não podia deixar de ser. Falámos aqui muito em reportagem e na minha faceta de repórter, e obviamente que eu estou atento àquilo que nós vamos escutando, sobretudo na nossa rádio, na rádio pública.
0: Há um doc, deixa-me adivinhar.
1: Como é que acertaste?
0: Sou muito espertinha.
1: É o nosso espaço de médias e grandes reportagens,
0: sim.
1: Exatamente. É um convite a que as pessoas consigam, têm ali um espaço para poderem ouvir trabalhos mais respirados, mais demorados, em que de facto o jornalista se entrega um bocadinho mais.
0: Nós temos os episódios, todas as reportagens, aliás, disponíveis na RTP Play e também em podcast, é só ir procurar e ouvir, mas há aqui alguma em particular que tu achas que faça sentido recuperar hoje?
1: Assim, de repente, e até pelo sentido de oportunidade com a tragédia que aconteceu na Venezuela nos últimos dias, com aqueles dois abalos sísmicos sucessivos e que estão, enfim, a provocar o caos num país onde há muitos portugueses e uma comunidade de falantes de português muito grande, lusodescendentes, estava-me a lembrar de uma reportagem que passou, salvo em maio, em meados de maio, da Celina Faria, uma excelente repórter que nós temos nas ilhas, e que foi à Venezuela, 4 meses depois da captura do ex-presidente Nicolás Maduro. E a Celina andou pelas ruas de Caracas, por bairros populares, enfim, respirou esse ambiente, e talvez fosse uma oportunidade boa para nós percebermos como é que a Venezuela estava há pouco tempo atrás, enfim, o caos
0: que tem sido descrito nos últimos dias.
1: Exatamente, era uma boa oportunidade.
0: É uma boa oportunidade. Vamos só ouvir um cheirinho. Estas reportagens têm mais ou menos à volta de 40 a 45 minutos, portanto é só mesmo um cheirinho, mas acho que vale muito a pena, e obrigada pela tua escolha. Despeço-me. Sou tua fã. Beijinhos.
1: Obrigado, pessoa favorita.
2: Apesar do contexto económico, da incerteza política e das sanções ainda em vigor, há portugueses que continuam a investir na Venezuela. Durante a deslocação a Caracas, a rádio esteve na inauguração em Caricuau, a cerca de 15 quilómetros da capital venezuelana, de um novo supermercado do grupo Páramo. É meio da manhã, o dia está quente. Muita gente aguarda à porta pela abertura do espaço. O sócio, Rui K. Pontes, sim, que a Venezuela continua a ser um país atrativo para o negócio.
3: A Venezuela sigue sendo uma oportunidade de trabalho e de crescimento para muitas famílias portuguesas e venezuelanas. A Venezuela é realmente um país de oportunidades, e eu penso que se há oportunidade, se há possibilidade de fazer muito aqui, todavía há muito por fazer, e eu penso que seguiremos crescendo neste mercado, tanto na área de supermercado como na área agrícola e ganaderia, que é a nossa área, o que o grupo como tal abarca.
2: O grupo, fundado e gerido por imigrantes naturais da Madeira, já tem 12 espaços comerciais em Caracas. Os portugueses na Venezuela desejam estabilidade e segurança, mas são poucos os que aceitam falar de política. Sem medo, há um lusodescendente que se assume revolucionário para sempre. Era amigo muito próximo e fiel apoiante do antigo presidente venezuelano, já falecido, Hugo Chávez.
4: Sempre fui e serei revolucionário, porque eu sou crítico.
2: Estamos com um venezuelano, filho de um madeirense, com aparência e roupas muito semelhantes às do revolucionário Che Guevara.
4: O meu nome é Humberto Lopes. Desde pequeno que me chamam Che, mas foi Hugo Chávez que me identificou como o Che venezuelano. Depois de Chávez, tudo terminou. Hoje em dia assumo que Maduro não seguiu o legado de Chávez. Há quem esteja à espera de Maduro, mas eu não acredito que ele volte para o poder. Porque a senhora Delcy Rodrigues já fez o juramento como comandante das Forças Armadas. E ela, em tão pouco tempo, fez mais do que Maduro. Ele só se ria e dançava.
2: Che tem um cachimbo, roupas com tons verdes e uma boina como Che Guevara. Ao lado de um jipe militar usado por Hugo Chávez na campanha eleitoral, O luso-descendente assume que já pertenceu aos círculos bolivarianos e aos coletivos, movimentos sociais armados, muito temidos no país.
4: Quando havia marchas da oposição, os opositores também não eram cordeirinhos. Nós tínhamos as nossas brigadas de choque, tal como eles. O que fazíamos era evitar que a oposição chegasse ao Palácio Presidencial Miraflores, que não fizessem uma marcha violenta, porque sempre diziam que era pacífica, mas havia sempre roubos e maltratavam as pessoas, os velhinhos, e depois culpavam-nos.
2: Com Nicolás Maduro ausente e Delcio Rodrigues na presidência e o irmão Jorge Rodrigues na liderança da Assembleia Nacional, o regime é celebrado nas ruas, em manifestações, como a marcha para assinalar o poder popular e a paz. É quinta-feira, 9 de abril, faz calor e as ruas enchem-se de tons vermelhos a partir do meio da manhã. Perto do Palácio Presidencial de Miraflores, em Caracas, Rádio Escuta, Alejandro Pérez.
5: Um saludo fraterno a mis hermanos de Madeira, de Lisboa, de Funchales, de las Azores também. Quero dizer-lhe uma coisa, em esta luta que temos aqui em Venezuela, agora de chapa frente, porque esse é nosso caminho, a paz e o amor. Não hagas a guerra, haz o amor.
0: 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Todas as reportagens ficam disponíveis na Play e em podcast. E agora está na hora do adeus com a Joana Almeirante, que também tocou ao vivo na nossa emissão especial no Porto. E continuamos por cá a torcer por Portugal e a dizer também o nosso habitual. Até para

Vazamos ou ficamos com os Mind the Gap na RTP Antena 1. Ainda para o dia de hoje, domingo, céu pouco nublado, limpo e pequena subida da temperatura máxima no Algarve. Depois das 3 da tarde, mais um episódio de Cravo ao Peito, da autoria de Mário Galego, do jornalista Mário Galego, 50 anos após a primeira eleição presidencial depois do 25 de Abril.

0: A onda de calor na Europa está a bater recordes. A Chequia acaba de registrar a temperatura mais alta de sempre no país, acima dos 41 graus. Aumentou de 48 para 51 o número de vítimas mortais na Venezuela, com ligações a Portugal. Entre a comunidade portuguesa e de lusodescendentes há ainda 84 pessoas com paradeiro incerto depois dos sismos. O Irão reclama o controle exclusivo do Estreito de Hormuz e diz que a circulação de navios vai regressar à normalidade daqui a um mês.
1: Edição de Frederico Moreno, 27 graus agora aqui em Lisboa, 24 no Porto, 26 em Faro, 27 em Coimbra, 25 no Funchal, 21 em Ponta Delgada.
0: Nunca antes visto, a Chequia bateu hoje o recorde máximo de temperatura. O país registou 41,1 graus centígrados, o valor mais elevado da história. O pico foi atingido em Doksany, a norte de Praga, mas o Instituto Meteorológico Checo avisa que as temperaturas vão continuar a subir, o que significa que este recorde poderá ser novamente batido. A Organização Mundial de Saúde divulgou este domingo o novo balanço de vítimas mortais da onda de calor que está a atingir a Europa. Nesta última semana, mais de 1.300 pessoas morreram devido ao clima. Mais de 190 milhões de europeus estão a enfrentar, durante o dia de hoje, temperaturas acima dos 35 graus. Os países mais afetados são a Chequia, a Alemanha, a Polónia e a Hungria. Quanto a Portugal, vive dias ainda com temperaturas amenas, mas a partir de quinta-feira vai registar um aumento significativo das temperaturas, que podem atingir os 40 graus durante o dia e com noites tropicais acima dos 20 graus. A Ministra do Ambiente e Energia diz que está em curso a criação de mais espaços verdes nas cidades. Maria da Graça Carvalho, em entrevista ao programa Conversa Capital, sublinha que o objetivo é ver locais de sombra para reduzir a temperatura sentida nos espaços urbanos no âmbito da Estratégia Nacional de Adaptação às Alterações Climáticas. A Ministra do Ambiente deu uma entrevista às jornalistas Rosário Lira, da Antena 1, e Patrícia Rua, do Jornal de Negócios, dando conta dessa criação de mais espaços verdes nas cidades.
2: Cada vez mais espaços verdes, e estamos já tão bem através do Fundamental a financiar jardins e a impulsionar os municípios para terem jardins e para terem sombra, especialmente sombra natural de árvores nas cidades e nas vilas mais quentes. Estamos a financiar um jardim em Évora, em Beja, Vila Real, Trás-os-Montes, o de Leiria, que ficou muito danificado, São João da Madeira.
0: A Ministra do Ambiente e Energia, em entrevista à Antena 1 e ao Jornal de Negócios, numa altura em que vários países da Europa estão a enfrentar uma onda de calor. Há mais 3 mortes confirmadas na Venezuela, de portugueses e lusodescendentes. Na sequência dos 2 grandes sismos, o balanço é agora de 51 vítimas mortais com ligações a Portugal, números divulgados ao início da tarde pelo Ministério dos Negócios Estrangeiros. O gabinete de Paulo Rangel avança também que estão desaparecidos ou incontactáveis 84 portugueses ou lusodescendentes. Até ao momento, esta catástrofe já provocou um total de 1.430 mortos e 3.328 feridos. São os dados oficiais das autoridades venezuelanas. O Papa lamentou hoje a tragédia vivida naquele país. Leão XIV falou em espanhol no Vaticano para transmitir uma mensagem de solidariedade à população afetada pelos sismos.
3: Desejo expressar minha cercania às irmãs e irmãos venezuelanos.
4: Quero exprimir a minha solidariedade para com o povo venezuelano, vítima dos recentes sismos que causaram numerosos mortos e feridos e muitos danos materiais. Para todos eles vai o meu apoio espiritual e quero agradecer a todos aqueles que com generosidade trabalham nas operações de busca e salvamento.
3: Labores de búsqueda e de assistência.
0: Mensagem

0: Bem do Papa esta manhã, no Vaticano, a catástrofe na Venezuela vai deixar traumas em quem vive no país, mas também há impactos na saúde mental, Cristina Borges, em quem está a viver esta tragédia à distância.
1: Tristeza, medo, espera e insegurança são emoções que podem surgir em catástrofes. Uma parte dos que são atingidos por estes fenómenos podem correr o risco de desenvolver traumas, diz Susana Gouveia, psicóloga, coordenadora em situações de emergência.
2: Nós não podemos para já, no aqui e agora, falar em trauma, porque o trauma é um diagnóstico, portanto só daqui por um mês e meio, dois meses, dependendo se os sinais e sintomas mantiverem uma certa frequência e duração e intensidade, nós podemos falar em alguma perturbação associada ao trauma.
1: Mas nem todos desenvolvem o trauma.
2: Naturalmente falaremos em trauma daqui por dois meses e aí cerca de 5 a 7% das pessoas é que chegam a necessitar de ajuda diferenciada, neste caso.
1: Nem só os que estão no terreno são afetados, os familiares também.
2: A quem está longe e está a ver tudo aquilo que nos entra pelos meios de comunicação, na verdade, assiste-se muito mais a uma sensação de impotência, a uma sensação de medo, o desespero por não saber o que fazer.
1: Susana Gouveia deixa uma sugestão para os familiares que estão em Portugal.
2: De moderar o consumo, entre aspas, de notícias relacionadas com aquilo que se está a passar na Venezuela, porque na prática podem trazer aqui uma maior confusão, uma maior preocupação e uma agitação.
1: Uma sugestão deixada aqui pela psicóloga Susana Gouveia para evitar a agitação e pensamentos ruminativos sobre o que se está a passar neste momento na Venezuela.
0: O impacto dos sismos na saúde mental de quem está próximo, mas também de quem assiste a tudo à distância. Em França, 11 pessoas morreram na sequência da queda de um pequeno avião civil de paraquedismo. As autoridades francesas revelam que não há sobreviventes depois da aeronave ter despenhado hoje em Tomblaine, perto da cidade de Nancy, no nordeste do país. As vítimas são o piloto e 10 pessoas que iam saltar de paraquedas, 5 instrutores e 5 alunos. A queda de um helicóptero na Arábia Saudita causou a morte de 14 pessoas. O aparelho pertence à companhia petrolífera Aramco. Todas as vítimas tinham nacionalidade saudita. O acidente com o helicóptero aconteceu em Ras Tanura, na costa leste do país, onde se encontra a maior plataforma mundial de offshore de armazenamento e transferência de petróleo no mar. Apesar dos recentes ataques a navios no Estreito de Hormuz, o Irão compromete-se com o regresso à normalidade naquela via marítima. O ministro iraniano dos Negócios Estrangeiros, Abbas Araghchi, afirmou esta manhã que cabe a Teherão garantir a segurança no Estreito, tal como ficou determinado no memorando de entendimento assinado com os Estados Unidos.
3: De acordo com o memorando de entendimento, o Estreito de Hormuz regressará à sua capacidade pré-guerra dentro de 30 dias, sob a gestão que o Irão implementará e após a República Islâmica do Irão remover os obstáculos. Estes acordos estão a ser adotados e implementados e a responsabilidade pelos mesmos recai sobre a República Islâmica do Irão. Nenhum outro órgão ou país tem qualquer responsabilidade a este respeito, de acordo com o memorando de entendimento assinado entre o Irão e os Estados Unidos.
0: Está nas mãos do Irão garantir a segurança das travessias marítimas no Estreito de Hormuz, diz o chefe de diplomacia iraniana. Nos últimos dias, Teherão e Washington têm lançado ataques retaliatórios e acusações verbais de violação do memorando de entendimento que foi assinado há menos de duas semanas.
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8: Uma vez um país onde entrou mar e a guerra.
9: Aqui
8: postos de comando do movimento das Forças Armadas.

0: 1976, depois das legislativas, Portugal votou pela primeira vez em democracia para eleger o Presidente da República. Na transição, a escolha manteve-se num militar. De cravo ao peito, voltamos às urnas, no ano de 1976, ano das três eleições em democracia. No dia 27 de junho, os portugueses escolheram o Presidente da República. Depois de Costa Gomes, a escolha do Conselho da Revolução recaiu no general Ramalho Eanes. Era general de 4 estrelas, foi chefe de Estado-Maior do Exército, logo após a ação que desenvolveu no 25 de novembro, venceu as primeiras eleições presidenciais com o apoio de partidos à esquerda e à direita.
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0: A campanha eleitoral arrancou no dia 12 de junho.
2: Campanha eleitoral para a Presidência da República.
1: Tempos de emissão atribuídos por lei às candidaturas.
0: 4 candidatos estavam na corrida. O general Eanes, apoiado por PS, PSD, CDS, MSD, PSDI, o MRPP e a AOC.
3: Conto com uma colaboração não sectária e esclarecida e patriótica dos partidos políticos como elementos fundamentais da democracia.
0: O almirante Pinheiro de Azevedo, candidato independente.
4: Estou desde a primeira hora completamente responsabilizado com o 20 de Abril e se esse movimento, por qualquer circunstância, tem falhado, pois a minha cabeça era das primeiras a rolar.
0: Major Otelo Saraiva de Carvalho, apoiado pela UDP, MES, FSP e PRP.
5: O povo trabalhador da norte a sul do país, combatendo as tentativas de dividir artificialmente o norte e o sul, o continente e as ilhas, ou o campo e a cidade, e recusando a sobreposição de interesses particulares ou de grupo aos interesses coletivos dos explorados e oprimidos.
0: E Otávio Pato, candidato e dirigente do PCP, o único civil nesta corrida a Belém.
6: Vamos, pois, camaradas e amigos, contribuir para a consolidação, estabilidade e prosseguimento do processo democrático.
0: Otávio Pato foi desde muito novo militante do Partido Comunista. Esteve preso pela PIDE, foi torturado e espancado. Depois do 25 de Abril, foi eleito deputado na Assembleia Constituinte e a seguir para a Assembleia da República.
7: A

0: com o vosso apoio, à candidatura comunista, dareis um inestimável contributo para a vitória sobre as forças da reação, para a formação de um governo de unidade das forças democráticas e de esquerda, que corresponda à vontade popular e assegure a consolidação, a estabilidade e o prosseguimento do processo democrático rumo ao socialismo.
1: Igualmente à esquerda, Otelo Saraiva de Carvalho, militar com 3 comissões na guerra em África, contestatário do regime de Marcelo Caetano. Foi um dos principais dinamizadores do Movimento dos Capitães, que mais tarde viria a transformar-se no Movimento das Forças Armadas. Otelo foi um dos estrategas do 25 de Abril de 1974.
2: Contando com as nossas próprias forças, podemos vencer. Podemos impor a reforma agrária. Podemos impedir as nacionalizações. Podemos impedir o regresso ao fascismo. Podemos fazer avançar as organizações populares de base.
3: O povo de Nazaré, e em especial os pescadores, têm uma razão muito forte para apoiarem a candidatura de Otelo Saraiva de Carvalho. Toda a gente sabe que a praia dos pescadores de Nazaré, por falta de um porto, tem de namorar aos poucos. Há alguns anos havia aqui 40 traineiras para a pesca da sardinha. Hoje não há nenhuma.
1: Outro militar concorreu às presidenciais de 76, o almirante Pinheiro de Azevedo. Também esteve na Guerra de África. Foi comandante dos fuzileiros navais e no pós-25 de Abril fez parte da Junta de Salvação Nacional. Assumiu também funções como primeiro-ministro do 6º Governo Provisório.
4: Com a garantia de ser livre, terá de votar em Pinheiro de Azevedo, o almirante sem medo, o candidato independente do povo português.
5: Para a frente, sem medo, Pinheiro de Azevedo.
6: Não há poderes militares, não há figuras carismáticas, nem ninguém tem o consenso das Forças Armadas. Eu nunca baseei as minhas posições políticas na contagem da G3 nem das Chaimites. Todos sabem que a força que possuo é uma força moral, de coerência com os meus princípios, e continuarei, como sempre, batendo-me com a razão, e a razão vence sempre.
1: Um outro militar, que foi destacado para várias comissões nas antigas colónias, foi também candidato presidencial. O então tenente-coronel do Exército, Ramalho Yanes, ganhou protagonismo quando liderou as operações militares que neutralizaram a crise de 25 de novembro. O Conselho da Revolução escolheu-o para candidato às primeiras eleições presidenciais. Disse, naquela altura, que não era o candidato das Forças Armadas nem dos partidos, assumindo um compromisso com o povo português.
7: Nós diremos não como já dissemos, e diremos não com a força e com as armas que for necessário, de tal maneira que este país se construa, em termos definitivos e definitivamente também, seja um Portugal de portugueses definitivamente livres, definitivamente irmãos na paz, na justiça, na tranquilidade, no bem-estar.
8: Vamos cantar.

0: eleições para a Presidência da República realizaram-se no dia 27 de junho de 1976. Ramalho Eanes foi o primeiro Presidente da República Portuguesa eleito por sufrágio direto e universal. Os resultados finais foram anunciados pela Rádio Pública.
1: Os resultados finais das eleições presidenciais não vieram introduzir qualquer alteração. Ramalho Eanes é, portanto, o 14º Presidente da República Portuguesa, tendo sido eleito com uma maioria muito confortável e à primeira volta. E a propósito, relembramos os resultados apenas em matéria de percentagem. Ramalho Eanes, 61,54%. Seguidamente, o Telo Saraiva de Carvalho, com 16,52%. Pinheiro de Azevedo, com 14,36%. E, finalmente, Otávio Pato, com 7,58%.
2: Isto, portanto, são os resultados finais em percentagem.
3: Aqui estamos a responder diretamente de um dos auditórios da Fundação Calouste Gulbenkian, onde tudo está preparado para a anunciada conferência de Ramalho Eanes, primeiro presidente eleito da Segunda República Portuguesa.
0: Um dia depois da eleição, o vencedor deu uma conferência de imprensa.
4: Não serão por isso tolerados quaisquer poderes paralelos que contrariem a Constituição, nem será permitido qualquer tipo de atividade de caráter insurrecional, venha ela de onde vier. Aqueles que sonham com o regresso a 24 de abril de 64 ou a 24 de novembro de 75, estão à partida condenados pelas leis, feitas pelos representantes legítimos do povo e pela opinião pública, claramente expressa nas eleições livres, que até agora permitiram conhecer a vontade do povo português.
0: E na tomada de posse, Ramalho Eanes lembrou que esta eleição pôs fim a um longo caminho de resistência do povo português.
5: Calorosa salva de palmas sublinhou o discurso do Presidente da Assembleia da República, Dr. Vasco da Gama Fernandes. Vai usar da palavra o General Ramalho Eanes, Presidente da República de Portugal.
6: Senhor Presidente, senhores deputados, portugueses, este ato de investidura de um Presidente da República, que apenas deve este cargo ao sufrágio dos seus concidadãos, culmina um longo e penoso caminho de resistência do povo português à opressão e é um marco decisivo na institucionalização da democracia. Ao mesmo tempo, este ato de investidura de um Presidente da República que acaba de jurar a Constituição, livremente elaborada pelos legítimos representantes do povo, consagra a derrota das minorias que se opuseram às transformações políticas, económicas, sociais e culturais, agora traduzidas num projeto de vida coletiva, baseado na justiça, na igualdade, no respeito pelas liberdades e no progresso partilhado por todos. Foi um duro e difícil caminho de resistência até o 25 de abril, em que as Forças Armadas restituíram a este povo o seu próprio país, a este país do seu lugar no mundo e a si próprias a sua verdadeira função social. Foi um movimento de juventude e de renovação, enraizado nas lutas de meio século, que não cedeu à tentação fácil de usar o poder em proveito próprio, antes soube devolver aos cidadãos a escolha do seu destino e a definição do seu futuro.
0: No discurso de tomada de posse, o primeiro presidente eleito, do pós-25 de Abril, disse várias vezes a palavra liberdade e garantia que se iniciava um novo período da vida da pátria, legitimamente constituídos os diversos órgãos de soberania que caracterizam um Estado de Direito.
6: Apresentemos aos portugueses com o compromisso solene de cumprir a Constituição. Não como um quadro de referência, mas como um projeto de vida coletiva, apontando para metas concretas e estabelecendo como caminho o respeito permanente pela vontade do português, livremente expressa. Hoje, jurei perante o país e o mundo defendê-la. E ao fazê-lo, mais uma vez me comprometo a assegurar e desenvolver as condições que hão de garantir o primado do Estado de Direito Democrático e as bases de uma sociedade socialista.
0: Estávamos no dia 14 de julho de 1976, dia da tomada de posse do general Ramalho Eanes como primeiro presidente eleito depois do 25 de abril.

0: António dos Santos Ramalho Yanes iniciou o primeiro mandato enquanto Presidente da República no dia 14 de julho de 1976. Era um militar, mas escolhido pelos eleitores portugueses. Chefiou o Estado-Maior-General das Forças Armadas e presidiu ao Conselho da Revolução. A experiência de Yanes foi decisiva para apaziguar os ânimos nos quartéis, que se mantinham turbulentos desde o 25 de abril de 74. Para lá chegar, Ramalho Yanes fez comissões na Índia, 1958, mas já não assistiu à invasão de Goa da mão Idiu pelas forças indianas. Esteve em Macau, 1962, e já em plena guerra colonial foi para Moçambique, depois Guiné e Angola, onde estava quando se deu o 25 de Abril. A vida em África até podia ter sido outra.
1: Mas dizem, eu não tenho memória muito precisa disso, que é miúdo, e eu pretendia seguir uma vida eclesiástica e, em princípio, em África. Isso depois passou-me, creio que até por interferência da minha mãe. E julgo que a carreira militar aconteceu um pouco por esse apelo da África.
2: Tinha antecedentes na família de carreira militar?
1: Não. Tinha antecedentes na carreira eclesiástica. Uhum. Tive um parente já afastado que esteve em África.
0: O general Ramalho Yanes fez um longo retrato de si mesmo e da história de que fez parte, numa entrevista ao historiador Fernando Rosas, no programa da Antena 2, Era Uma Vez um Milénio, transmitido em 1998.

0: ano com uma companhia de canções especiais em, em Macau, e nessa mesma comissão um ano em Moçambique. Eu saí de Macau para Moçambique. Macau foi outra experiência extremamente interessante. Extremamente interessante, primeiro, porque permitiu um novo contacto cultural. E hoje, o último dos grandes problemas dos portugueses é viverem num espaço muito pequeno. Não haver distanciação física suficiente para eles se perceberem.
1: É interessante que o senhor foi se aproximando da periferia para,
0: para, o, centro.
1: Para o centro do Império, digamos.
0: É verdade. Mas estava eu a dizer que, não havendo essa distanciação suficiente, os portugueses nem sequer conseguem olhar-se uns aos outros em toda a sua dimensão. Acabam por ser motivados pelas pequenas coisas, e as pequenas coisas, infelizmente, não são as melhores. Normalmente não é ambição, é inveja, não é racionalização, é emoção, etc. Mas estive também, como lhe disse, um ano, e estive na ilha de Coloane com uma companhia de portugueses, de todas as regiões, e eu digo todas as regiões, enfim, com sentido profundo, porque entendi que cada um dos homens de cada área tinha realmente o seu perfil, a sua personalidade, e o homem de Trás-os-Montes era inteiramente diferente do homem da beira, e era necessário conhecer essas diferenças, não para as manipular, mas para respeitar, fazendo com que eles dessem o máximo.
2: A primeira comissão de anos durante a guerra colonial foi cumprida em Moçambique, mas não em combate. Voltaria mais tarde, e aí sim, combates, minas, mortes.
0: Voltei depois ao norte de Moçambique, à área do Niassa, à área dos Ajolas, e aí sim, uma área de combate, era a área onde tinha pontificado o cérebro régulo Mataca, que, como sabe, aniquilou uma coluna militar dita de ocupação e pacificação comandada pelo tenente Valadim. E aí as coisas foram realmente complicadas, muito complicadas. Chegámos a demorar de Valadim a Vila Cabral, e eram 100 e tal quilómetros, 8 dias, e quando não havia combates, havia minas em grande profusão. Foi realmente um tempo difícil, com algumas baixas, mas também um tempo, obviamente, de aprendizagem, aprende-se com tudo.
1: Não passou por Angola, como, enfim, como em comissão de serviço?
0: Estive em Angola, estranhamente, de janeiro de 74 a maio de 74.
1: Portanto, estava aí, estava em Angola durante, no 25 de Abril.
0: Estava no norte de Angola, no 25 de Abril.
1: De qualquer maneira, a Guiné foi, enfim, um teatro de guerra com que é mais normalmente identificado na sua carreira militar, sobretudo porque é um homem que trabalha próximo do general Spínola e num setor de alguma inovação em termos militares, que era a chamada psicossocial, enfim, uma espécie de orientação dos meios de comunicação, da mensagem a dar à população, etc. Eu gostava de fazer uma pergunta acerca disso. Acha que o general Spínola tinha uma boa ideia para a Guiné, digamos assim?
0: Bom, eu já tinha alguma experiência de ação psicossocial, da chamada ação psicossocial em Macau. Estávamos em Coloane, e na ilha de Coloane tinha que haver uma relação muito estreita, aliás, por indicação, por diretiva do próprio comando, com as autoridades civis e com a população civil. E havia, portanto, uma programação tendente a conseguir resultados positivos nesse contacto. Na Guiné, realmente, enfim, a minha tarefa foi fundamentalmente essa, porque estive, como sabe, numa secção de rádio, divisão e imprensa, portanto, em termos claros, numa secção de propaganda e contra-propaganda durante algum tempo, e depois numa área a que se chamava na altura de esforço socioeconómico, a área Manjaca, onde se procurava a promoção social como meio de afastar as pessoas do centripetismo do PAIGC.
2: Chegado a 1973, Yanes aproxima-se de um certo movimento de militares que começavam a inquietar-se com a guerra em África e a questionar a legitimidade que o poder político exercia sobre as forças armadas.
0: Não, na primeira fase a reivindicação era meramente corporativa e procuravam-se encontrar respostas. Começa a haver alguma dúvida de que ela pudesse ser satisfeita já, julgo que numa reunião que se fez em... Agora não me recordo o nome.
1: Alcaço,
0: Não, do litoral.
1: Ah, do litoral.
0: Foi.

0: Era uma reunião a que eu estava para assistir, o local de concentração para o meu grupo era na Academia Militar, e eu cheguei ligeiramente tarde e não fui. Mas creio que nessa reunião as coisas, isso foi já portanto nos finais de 73, se começaram de alguma maneira a configurar de maneira diferente. Eu depois, nos últimos meses, nos meses de novembro e dezembro, deixei de assistir a reuniões, porque entendi que não era razoável participar em reuniões, participar em decisões que iam ser realizadas, porque nessa altura já era muito claro que o movimento tinha um cariz político.
1: Sim.
0: E que acabar-se-ia necessariamente num pronunciamento.
1: Mas no fim do ano de 73 falava-se em pronunciamento?
0: Não se falava em pronunciamento, mas enfim, já as considerações que se faziam, pelo menos em grupos restritos, levavam a crer que não haveria outra solução.
1: Sim.
0: Porque o poder persistia em arranjar soluções que eram soluções conjunturais que não iam resolver o problema geral, porque o problema geral ao fim e ao cabo era o problema da guerra. E eu, como assim mais disse, enfim, fiquei perfeitamente esclarecido quando em dezembro de 74 tive, enfim, por mero acaso, uma conversa com o professor Marcelo Caetano.
1: Uhum.
0: Eu estava na altura em Santa Margarida a preparar um batalhão para ir para...
1: O general estava nessa altura em major, se não estou em erro.
0: Era major. Uhum. E não sei se recorda que em 73 houve aquela festa, não, aquela homenagem ao professor Marcelo Caetano, uhum, feita pelos alunos.
1: Uhum.
0: A minha mulher tinha sido aluna dele e tem dele a melhor opinião, não apenas enquanto professor, mas enquanto pedagogo.
1: Uhum.
0: Não, e não só isso, e até enquanto homem com uma grande preocupação para relações humanas. Não?
1: Uhum.
0: De maneira que ela...
1: Também fui aluno dele.
0: A minha mulher tem, como digo, uma grande consideração. E a minha mulher disse-me que havia uma homenagem e que é homenagem. Eu disse-lhe que sim, senhora, não havia inconveniente nenhum. E ela pediu-me que eu fosse também. E eu disse-lhe, não, isso não posso fazer porque anda a conspirar contra o homem e contra o poder e agora uma festa de homenagem. Isso não é um contrassenso. Bom, ela insistiu, eu expliquei que não e ela disse que não ia. Mas creio que depois ficou... Ficou incomodada com ela mesma por facto de não ter ido. Não é? E então resolveu escrever-lhe. E queria que eu lesse a carta. Eu disse também, não. Enfim, não leia uma carta. De uma aluna para um professor, embora a aluna seja mulher, não quero ler a carta. Bem, não li a carta, ainda hoje não sei o que a carta tem. O que sei é que eu estava em Santa Margarida e um senhor, que é secretário dele, telefonou para Santa Margarida a marcar-me uma entrevista com ele. Eu indelicadamente expliquei que não era possível ir à entrevista. E o que era verdade, porque o comando de batalhão já tinha seguido para Angola e eu estava a substituir, não havia, portanto, nenhum comando, mais comando, e estávamos em esses finais. Meio que disse que não podia, mas também não tinha nada de especial a dizer. E ele, simpaticamente, foram umas horas depois a perguntar quando é que eu podia. E eu tive que dizer quando é que podia e tive uma conversa com ele.
1: Ele sabia que o senhor general andava nas movimentações dos capitães?
0: Ele sabia, sobretudo, que eu era um homem próximo do general Spínola, porque uhum, durante toda a conversa, ele falou da Guiné enfim, desenvolveu um pouco a teoria da corrente. Quando a corrente é frágil, por ela puxa-se, quando se parte um elo, pronto, não há corrente. E eu lá lhe expliquei, eu lá tentei explicar-lhe que, enfim, na Guiné tinha havido uma oportunidade única, que era o movimento de guerrilha sentar-se à mesa sem condições. E havia um homem que, sendo guineense, era portuguesíssimo, que era o Amílcar Cabral, e que não, isso não se tinha feito, e ele lá voltava à sua posição. Depois falámos no Exército, e numa obra que ele tem, em que ele já critica muito as Forças Armadas, mostrando que tem por alguma incompreensão, é quando as Forças Armadas se reorganizam e discutem durante muito tempo se a organização deve ser ternária, se quaternária. Ele, como jurista, racionalista, cartesiano, não percebia isso muito bem. Bom, e eu percebi que ele estava perfeitamente... Ele, em determinada altura, falou-me de um exército. Eu expliquei-lhe que havia dois exércitos naquela altura. Um que tinha feito imensas comissões. E outro que estava aqui.
1: Uhum.
0: E que era natural, que se criavam mentalidades diferentes, mas eram dois exércitos. E, possivelmente, havia alguma falta de esclarecimento da parte dele. Bom, aquilo demorou muito, eu só percebi a saída porque é que tinha demorado, não era por nada, ele estava à espera que ele pedisse alguma coisa, com certeza.
1: Uhum.
0: E à saída perguntou-me se eu não precisava de nada, e eu disse-lhe que não. Eu expliquei que eu estava ali certamente porque a minha mulher lhe tinha escrito e ele me tinha chamado lá certamente por causa disso. Ele perguntou-me então, ele comentou, já sei que o senhor vai para Angola, major, se a terceira comissão, terceira, não? E eu disse, não, quinta comissão, senhor. Senhor Presidente, portanto, ele não sabia que um tipo da minha idade,
1: já podia. Teria
0: poucos anos, já ia na quinta comissão. Mas naquela altura eu percebi que ele próprio estava enredado numa situação que não conseguia sair.
2: Nesta entrevista ao historiador Fernando Rosas, Ramalho Llanos recordou também o pós 25 de Abril e a presidência da RTP.
0: Eu estive primeiro como diretor de programas, o que não era fácil, porque eu não tinha preparação para ser diretor de programas, obviamente. Eu era uma espécie de comissário político, não é?
1: Claro.
0: Eu agora um comissário político que não tinha feito escola, não era meu RPP. Era um comissário político complicado. E procurei levar para a direção de programas um pouco daquilo que é o modelo de funcionamento militar. Há uma missão, vamos cumpri-la da melhor maneira, com o máximo de eficiência e com o máximo de isenção. Bom, quem aparece na televisão naquela altura a dizer uma coisa destas parece assim um paraquedista ou um indivíduo que veio de Focotão de um outro planeta, não é? Para já não se acreditava muito bem que aquilo fosse verdade. E depois pensava-se como é que este marciano vai fazer isto. Bem, eu tive problemas de toda a ordem. É evidente que fiz também aquilo que se costuma fazer em circunstâncias dessas. Acabei por arranjar um grupo de pessoas que eram uma espécie de assessores, através dos quais eu aprendia aquelas matérias e me preparava para depois fazer face aos indícios que ali representavam não os interesses da televisão, nem os interesses da programação, mas interesses político-partidários muito marcados. Bom, e tive grandes dificuldades e grandes problemas, mas devo confessar que com algum sucesso. Fui acusado na altura de pretender fazer da televisão uma BBC. Eu nunca tive essa pretensão, porque era uma pretensão que excedia largamente a minha capacidade e as possibilidades disponíveis, mas não deixou de ser interessante dizer isso. Mas foi dito isto para dizer que uma divisão dessas, que procurava ser imparcial e isenta, contrariava a revolução. A televisão devia ser um instrumento de revolução. E eu já naquela altura entendia que a televisão devia ser sobretudo um instrumento de informação da opinião pública, porque, enfim, a minha curta reflexão histórica tinha-me levado à conclusão que os grandes dramas em Portugal foram nunca existir uma classe média que pudesse constituir-se em sociedade civil organizada, que soubesse exigir do poder aquilo que ele é. Uma estrutura, um sistema social. E o poder em Portugal acaba por se sacralizar. E o pior é que aqueles que o detêm acabam por se auto-sacralizar também num autismo que é perverso e que leva a rupturas. Portanto, eu pretendia, de alguma maneira, evitar que essa situação se repetisse, e nessa perspectiva, quem me acusava de estar a tentar boicotar a revolução era verdade, porque eu não estava a tentar que a revolução se fizesse.
2: Um dos episódios de que Llanos é um dos rostos principais é o 25 de novembro de 1975. Mas nesta história há outros protagonistas, no entender do general.
0: Pacito Santos, Jaime Neves, Mel Antunes e várias outras pessoas. Mas uma pessoa que teve mérito foi o Hotel. Porque se o Hotel
1: recusou-se a assumir o comando da...
0: Se o Hotel tem assumido o comando, as coisas não seriam tão simples que... Porque eles fizeram a primeira operação e ali no Copcon, e são depois informações que vêm do Copcon, a posição era euforia e de grande frustração. Euforia porque a operação dos paraquedistas foi extremamente bem desenvolvida e bem sucedida, de frustração porque eles não têm comando.
1: Exato, isso era uma questão que eu queria perguntar. No grupo dos nove havia um comando claro e havia um plano de operações claro e havia responsabilidades atribuídas. Para o historiador que se debruçou sobre o período, do outro campo há uma ausência. Onde está o comando? Onde está a inteligência militar nas operações do 25 de novembro do outro lado? No entanto, eles movimentam tropas, tomam disposições defensivas, vê-se que há a execução de algum raciocínio militar, mas temos dificuldade em encontrar o Estado-Maior, a inteligência, de onde vêm as ordens, quem manda, uma vez que o Otelo, como sabe, abandona o Copcon e recusa-se a tomar o comando. Qual é a sua leitura da organização do outro campo, digamos?
0: O Otelo tinha um Estado-Maior e que funcionava. E eu julgo que era um Estado Maior que tinha elementos militares e alguns civis, mas funcionava, funcionava bem. E como lhe disse, a ocupação das bases, a velocidade, o efeito e o
1: deixar... Foi comandada do COPCOM a ocupação das bases?
0: Sim, sim. Isso, quando se lêem os documentos, chega-se a essa conclusão. Eu, pelo menos, não tenho dúvidas nenhuma sobre isso. E que aquilo é bem planeado, que há ali realmente uma definição de um propósito muito claro e muito ajustado estrategicamente, é que eles ocuparam todas as bases, com exceção da Cortagaça, tal como nós tínhamos previsto. Naquele jogo nós sabíamos que aquela era a solução logicamente mais razoável para uma operação que iria continuar. Portanto, ele tinha um Estado-Maior e um Estado-Maior eficiente.
2: Nesta conversa, finalmente, a Presidência da República. Ter-se-á arrependido da indigitação para ser candidato?
0: Sabe, essa é uma pergunta que eu mesmo tenho repetido, frequentemente feito a mim mesmo. E, enfim, quando a faço, tenho procurado responder-lhe seriamente. Devo confessar que nunca encontrei uma resposta que me satisfizesse. Porque já tentei, inclusivamente, contabilizar aquilo que foram os ganhos e os prejuízos, os benefícios, quer a nível pessoal, quer a nível familiar, quer a nível do país. E o que posso dizer é que a nível pessoal, a nível familiar, os custos foram muitos. Um dos custos que é conhecido é que eu acabei por ser um prisioneiro no meu país. Não tenho privacidade. Quando contabilizo os custos e inconvenientes para o país, bom, julgo que apesar da minha impreparação e inexperiência, preparação e inexperiência que aliás existia em quase toda a classe civil, eu consegui alguns grandes objetivos. Há um grande objetivo que eu não consegui. E disso tenho pena, tenho dito muitas vezes, é que eu acho que devia ter sido mais operacional. Não é apelar à classe civil para que ela se assumisse, porque eu hoje reconheço que isso foi um pouco gratuito, um pouco cânido. Eu o que devia era ter imposto ações e medidas para que ela organizada tivesse que atuar. E eu isso não fiz, e quando olho para o passado, acho que nos primeiros 2 ou 3 anos eu tive possibilidade de fazer isso. Eu tive possibilidade de impor medidas que obrigassem a essa dinamização e que fizessem com que o poder não voltasse aos seus velhos maus hábitos, que é ele pode tudo, ele faz tudo, ele distribui e as populações têm que estar muito agradecidas. E o grande problema é quando elas não estão muito agradecidas, estão muito revoltadas. E não é uma relação de agradecimento ou de revolta que resolve os problemas. O que resolve os problemas é uma relação de sistemática exigência, de sistemática clareza, de sistemática visibilidade, de sistemática e recíproca responsabilização. Uma das coisas que a mim me confrange agora é, por exemplo, ouvir dizer que os políticos são todos os malandros, são todos não sei o quê, querem a taxa, etc. E eu fico preocupadíssimo porque isto revela que esta relação não se estabeleceu. Que os políticos são, como o senhor sabe melhor que eu, uma simples amostra da sociedade portuguesa. Eles não são nem melhores nem piores que a sociedade. Ou se calhar são melhores, porque apesar de tudo, ainda são selecionados. Mas a gente não procura saber o que é que eles fazem, porque fazem, a gente procura apenas criticar. E se me permite acabar, se me empenhei depois de me ter retirado nesta luta atual, é porque eu entendo que um escalão intermédio tem que ter visibilidade nas decisões, nas opções, nos critérios, nas desculpas, nas exigências, e ter visibilidade é de alguma maneira provocar a sociedade civil. E ela tem que se assumir. E ela não pode continuar a olhar para os políticos como santos ou demónios. Sacraliza-os quando espera que eles deem tudo, sobretudo os primeiros-ministros, os presidentes da República, depois a seguir diaboliza-os. E ela, eu repito, ela devia fazer aquilo que é razoável. Os políticos são eleitos por ela, são seus funcionários. É o Rui Proença que dizia isso. E como seus funcionários nomeados por um determinado período, ela tem que estar atenta, tem que perguntar, tem que se interrogar, tem que perceber, tem que julgar. E é um julgamento que é moral e politicamente uma extrema importância, porque nos outros julgamentos é sempre possível haver um recurso. bom, aqui há uma eleição. E quem é condenado está arrumado. Pelo menos temporariamente, porque a memória dos portugueses, infelizmente, também é um pedaço curto.
2: Ramalho Eanes foi eleito Presidente da República em 1976, voltou a candidatar-se e a vencer em 1980, também à primeira volta das eleições. No mesmo dia em que os portugueses votaram pela primeira vez para a Presidência da República, também os Açores e a Madeira escolheram as respectivas assembleias, tornando-se autónomas. Nos Açores, venceu o PPD, com maioria absoluta, liderado por Mota Amaral, que tinha já definido medidas para as ilhas.
3: O problema do desemprego, que nos Açores tem certos aspectos estruturais, mas que ultimamente se tem verificado de forma mais aguda e, portanto, exige medidas conjunturais, nomeadamente um programa de obras públicas espalhado pelas várias ilhas que possa dar postos de trabalho àqueles que neste momento por eles ansiam.
2: Foram eleitos 43 deputados, 27 do PPD, 14 do PS, 2 do CDS. A Assembleia Legislativa na cidade da Horta, Ilha do Faial, abriu no dia 4 de setembro de 1976 com a presença do Presidente da República recém-eleito, Ramalho Eanes.
4: A democracia que estamos a construir é uma conquista que exige o empenho de todos os cidadãos e que cada dia se aperfeiçoa no seu exercício. A situação do melhor do país e a grandeza dos problemas que hoje resolver exige um clima de concórdia e tranquilidade cívicas que assente na convergência dos objetivos essenciais do que depende da viabilidade da nossa democracia. Este clima exige o respeito intransigente pelas diferenças de opinião e de opção e não pode cortar o exercício dos direitos de reunião e de associação que sendo para nós uma conquista do 25 de abril pertencem ao património da humanidade. A democracia promove-se com processos democráticos, entre os quais o uso da força para a defesa do direito.
2: Também na Madeira, venceu o PPD e, igualmente, com maioria absoluta, elegendo 29 dos 41 deputados. O PS elegeu 8, CDS 2 mandatos, a APU 1 deputado, a UDP também conseguiu um mandato. O primeiro governo regional da Madeira foi chefiado por António Ornelas Camacho.
5: Cumprirei com lealdade as funções que me são confiadas.
6: No primeiro dia do mês de outubro do ano de 1976, pelas 12 horas, compareceu perante Sua Excelência o Ministro da República para a Região Autónoma da Madeira, Coronel Piloto Aviador Lino Dias Miguel, o Engenheiro Jaime de Ornelas Camacho, nomeado Presidente do Governo Regional da Região Autónoma da Madeira, a fim de tomar posse do referido cargo. E, depois de ter prestado a declaração de compromisso de honra por Sua Excelência, o Ministro da República, foi conferida a posse.
2: A tomada de posse do primeiro governo regional madeirense ocorreu no dia 1 de outubro de 1976, com a presença de Carlos Azeredo, que era o governador militar do arquipélago e representante do Presidente da República.
7: O caminho que vos espera não é fácil, mas é possível. Os homens escolhidos que vós sois não devem ser feitos para as coisas fáceis. Tenho esperança e sei que o amor à vossa terra e à vossa gente será um seguro penhor de exigência no vosso trabalho. Que nesta casa um sentimento de grandeza consiga sempre sobrepor-se às implícitas e necessárias lutas partidárias, de modo que os interesses dos madeirenses, o seu bem-estar, uma efetiva e mais larga justiça social e um progresso económico e moral alicerçado na paz e no trabalho sejam as linhas de força da vossa atuação.
2: De cravo ao peito, com o arquivo histórico da Rádio e Televisão de Portugal, Leão Matos, Paulo Cavaco e Mário Galego.
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11: Os colombianos adoram futebol, mas é o terro, o desporto nacional.
12: Está no canto noroeste da América do Sul, o único país banhado pelo Oceano Pacífico e pelo Mar do Caribe.
11: O Rui e a Natália, um português e uma colombiana, não se conheceram nem em Portugal nem na Colômbia, por aquilo que eu julgo saber.
13: Não, nos conhecimos na Bolívia.
14: Vamos a fazer todas as nossas entradas colombianas, que são empadas, banana pau frita.
15: De comida colombiana que antes de ir ao estômago vai ao coração.
16: É o verdadeiro cremas.
17: Isto é bastante típico do nosso país, ter muita celebração, qualquer coisa.

0: Colômbia.
1: Meus amigos, em Miami, o único pronunciado garantido hoje é o da bola.
2: Portugal a ter muita dificuldade na pressão alta, ou seja, a pressão alta de Portugal não existe.
1: A bola entra na área, não chega.
3: Vai para a área, Córdoba, passou por Bruno Fernandes, bateu grande defesa.
1: Vai para a área, Nuno, leva Nuno, vou contigo Nuno, ganhou, mas não.
3: Aí vai o remate, soco,
1: centro tirado. Da Colômbia. Ah, fora de jogo, não conta o golo para Davi Santos Sanchez. Asa esquerda, vamos lá, Leão. Passou, está na área, atirou para fora, minha nossa.
4: Esta era para golo, Fernando. Esta tinha que ser para golo.
3: No finalzinho da partida, 0-0. Está no canto do cisne a equipa nacional portuguesa.
5: O pré-filme e o filme do jogo de ontem, Portugal-Colômbia. Agora, atenções postas na madrugada da próxima sexta-feira.

O inverno não dura tanto quanto parece. Mafalda Veiga, depois de Tiago Nacarato e Há de Haver. Para amanhã, segunda-feira, céu pouco nublado ou limpo, com a nebulosidade matinal e a neblina, ou nevoeiro ainda no litoral centro, subida da temperatura e vento mais intenso nas terras altas e faixa costeira ocidental. Vamos para as notícias às 4 da tarde, aqui na RTP Antena 1. Bom fim de semana.

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1: A Alemanha, a Polónia e a Chequia bateram hoje recordes de temperatura. Os termómetros ultrapassaram os 40 graus este domingo, devido à onda de calor que afeta vários países da Europa. Muitos venezuelanos preferem dormir na rua do que em casa. A explicação é o receio de novos sismos. Desde quarta-feira já foram sentidas mais de 430 réplicas na Venezuela. O governo de Luís Montenegro não está a resolver os problemas do país. Acusação feita pelo líder do PS, José Luís Carneiro.
0: Frederico Moreno, temperaturas a esta hora aqui em Lisboa, 27 graus, no Porto 23, em Faro 26, em Coimbra 27, no Funchal 25 e em Ponta Delgada 21 graus.
1: Depois da Chequia, também a Alemanha e a Polónia bateram hoje recordes absolutos de temperatura. Os dados provisórios do Serviço Germânico de Meteorologia apontam para uma temperatura de 41,7 graus centígrados, acima dos 41,5 registados ontem. Isto numa altura em que vários países da Europa atravessam uma onda de calor sem precedentes. Esta tarde, a Chequia já tinha chegado aos 41,1 graus, o valor mais elevado na história do país, e há instantes também a Polónia bateu um recorde de calor com 40,5 graus, de acordo com os serviços meteorológicos polacos. Na Polónia, a cerca de 40 quilómetros de Varsóvia, vive o imigrante português Hugo Rufino Marques, que acaba de relatar à jornalista Paula Verã a atual situação que se vive naquele país.
2: Um dos problemas aqui que faz com que o calor fique durante mais tempo é que o sol nasce por volta das 4 horas da manhã e só se põe por volta das 9 horas, 9 e poucos da noite. Por isso temos um período de sol muito, muito grande. De facto, só com ventoinhas é que nós conseguimos estar até mesmo dentro de casa. Neste momento em que estamos a falar, a meteorologia em Varsóvia está a rondar os 39 graus e há várias regiões polacas que chegaram aos 40 graus Celsius. É uma onda de calor muito, muito grande.
1: 39 graus em Varsóvia, como nos conta este imigrante português, Hugo Rufino Marques, no território polaco, foi então batido o recorde absoluto de calor, com 40,5 graus. Também hoje a Chequia e a Alemanha bateram recordes absolutos de temperatura. Este domingo, a Organização Mundial de Saúde fez um novo balanço de vítimas mortais da onda de calor na Europa. No espaço de uma semana, morreram mais de 1.300 pessoas por causa das altas temperaturas, diz a OMS. A ministra portuguesa do Ambiente e Energia garante que vai ser reforçada a criação de espaços verdes nas cidades. É uma estratégia para enfrentar estas ondas de calor, diz Maria da Graça Carvalho, no âmbito da Estratégia Nacional de Adaptação às Alterações Climáticas.
3: Ter cada vez mais espaços verdes, e estamos já tão bem através do Fundamental a financiar jardins e a impulsionar os municípios para terem jardins e para terem sombra, sombra especialmente sombra natural de árvores nas cidades e nas vilas mais quentes. Estamos a financiar um jardim em Évora, em Beja, Vila Real, Trás-os-Montes, o de Leiria, que ficou muito danificado, São João da Madeira.
1: Ministra do Ambiente e Energia, entrevistada pelas jornalistas Rosário Lira, da Antena 1, e Patrícia Rua, do Jornal de Negócios, no programa Conversa Capital, numa altura em que a Europa enfrenta uma onda de calor. Os dois grandes sismos na Venezuela danificaram quase 1.500 edifícios, número divulgado hoje pelas Nações Unidas. A ONU revela que milhares de famílias ficaram desalojadas e destaca o elevado número de réplicas que se têm sentido no país sul-americano. Desde quarta-feira, a terra já tremeu mais de 430 vezes na Venezuela, depois dos dois violentos sismos. Em Caracas está o jornalista Felipe Gouveia, correspondente da agência Lusa. Ele contou há instantes à jornalista Cristina Borges que muitos venezuelanos preferem dormir na rua do que em casa devido ao medo de um novo sismo de magnitude elevada.
4: A terra continua a tremer. São frequentes os alertas das aplicações de telemóvel a avisar de novos sismos, alguns com intensidades superiores a 4 graus, ou seja, que já são perceptivas, embora os danos possam ser ligeiros. Pelo menos as últimas réplicas, o epicentro tem estado mais perto do mar, mais para o centro do país, para as localidades de Puerto Cabello e Valência, onde existe também um número importante de portugueses a residir. No entanto, não há confirmação de novos danos materiais, as pessoas estão alerta, há muita gente que ainda não conseguiu dormir nas suas casas ou nos seus apartamentos, precisamente por temer que estas réplicas possam ter outra vez grande intensidade. As autoridades estão a fazer operações especiais para levar inclusive a imprensa às zonas afetadas. Neste momento há um autocarro do exército venezuelano que está a preparar-se para sair desde a base aérea La Carlota, em Caracas, até La Guaira, onde a imprensa internacional será levada para poder fazer a cobertura do que está a acontecer, das operações de resgate.
1: Filipe Gouveia, jornalista correspondente da agência Lusa em Caracas, a dar-nos conta de que os olhos do mundo estão postos na Venezuela depois da tragédia que se abateu no país. Hoje mesmo foram confirmadas mais 3 mortes de portugueses e lusodescendentes. Na sequência dos 2 grandes sismos, o balanço é agora de 51 vítimas mortais com ligações a Portugal. São números do Ministério dos Negócios Estrangeiros. Até ao momento, esta catástrofe já provocou na Venezuela um total de 1.430 mortos e mais de 3.300 feridos. Entretanto, a empresa Starlink decidiu disponibilizar internet de forma gratuita na região de La Guardia. A Starlink utiliza satélites para fornecer a ligação à internet e vai ceder o serviço aos clientes da empresa Movistar Venezuela. O Primeiro-Ministro deve tirar a cabeça da areia, aconselha o Secretário-Geral do Partido Socialista, ao mesmo tempo que defende que o Governo não está a funcionar. José Luís Carneiro falou no arranque de uma reunião da Comissão Nacional do PS, órgão deliberativo máximo entre congressos, que decorre esta tarde em Lisboa. No discurso de abertura, o líder socialista acusou o Governo da AD de não resolver os problemas do país e faz um apelo a Luís Montenegro.
5: A AD ganhou as eleições prometendo facilitar a vida das pessoas. 2 anos depois, o que é que nós encontramos? Mais dificuldades, mais espera, mais insegurança. 2 anos perdidos, 2 anos a falhar. Senhor Primeiro-Ministro Luís Montenegro, tire a cabeça da areia. O seu governo não está a funcionar. E o Partido Socialista mostrou, demonstrou e provou durante este último ano que existe uma alternativa sólida, responsável e credível.
1: José Luís Carneiro diz que o chumbo do pacote laboral no Parlamento e as alterações realizadas para aprovar a prestação social única são vitórias do PS e critica a relação que o Governo tem tido com o partido de André Ventura.
5: Os portugueses podem não acompanhar todas as manobras políticas da AD e do Chega. Podem não acompanhar e nem perceber o namoro que umas vezes é feito com beijos e outras vezes é feito com amuos. Mas sabem distinguir duas coisas. Sabem que este governo não responde aos seus problemas e sabem que existe uma alternativa sólida e credível para servir o nosso país e essa alternativa é a alternativa do PS.
1: José Luís Carneiro, secretário-geral do Partido Socialista, no início de uma reunião da Comissão Nacional do PS, que acontece a esta hora num hotel em Lisboa. Na Fórmula 1, o britânico George Russell venceu o Grande Prémio da Áustria. Ao volante de um Mercedes, o piloto dominou a corrida, da primeira à última volta, e ficou à frente de Max Verstappen, da Red Bull, e do colega de equipa Kimi Antonelli, que lidera a classificação da Fórmula 1. Na quarta posição deste Grande Prémio da Áustria, realizado hoje, ficou Oscar Piastri, da McLaren, seguido de Lewis Hamilton, da Ferrari. 330 mil pessoas passaram pela edição deste ano do Rock in Rio Lisboa, um número mais elevado de sempre, anuncia a organização do festival, que termina este domingo com sonoridades mais urbanas e o palco mundo a receber, por exemplo, Matuê, Rema ou Central Cee. Também hoje foi confirmado o regresso do Rock in Rio em 2028, novamente no Parque Tejo. O regresso na chamada Cidade do Rock vai decorrer nos dias 17, 18, 24 e 25 de junho, daqui a 2 anos.
0: Frederico Moreno, edição RTP Antena 1, em simultâneo com RTP Antena 1 Madeira e Açores, para além da RTP Mundo. 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Do lado da música até às 5 da tarde, com Bruno Mars, Salvador Sobral para começar.
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0: Alegria, alegria por Sandy de Pilares, o nome artístico de Alexandre Silva de Assis, cantor, compositor e ator brasileiro.
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0: A seguir, Rita Vian, que vai estar depois das 5 da tarde nos Jardins da Gulbenkian.
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0: O sopro do coração com os Clã na RTP Antena 1. Foi assim o início desta madrugada de domingo aqui nesta antena.
1: Os colombianos adoram futebol, mas é o terro, o desporto nacional.
2: Está no canto noroeste da América do Sul, o único país banhado pelo Oceano Pacífico e pelo Mar do Caribe.
1: O Rui

0: Itália, um português e uma colombiana não se conheceram nem em Portugal nem na Colômbia, por aquilo que eu julgo saber.
1: Não, nos conhecíamos na Bolívia.
2: Vamos a fazer todas as nossas entradas colombianas, que são empadas, banana pau frita.
3: De comida colombiana que antes de ir ao estômago vai ao coração.
4: É o verdadeiro tremas.
5: Isto é bastante típico do nosso país, ter muita celebração, qualquer coisa.

0: meus amigos, em Miami, o único bronzeado garantido hoje é o da bola.
1: Portugal a ter muita dificuldade na pressão alta, ou seja, a pressão alta de Portugal não existe.
0: A bola entra na área, não chega.
2: Vai para a área, Córdoba, passou por Bruno Fernandes, bateu grande defesa.
0: Vai para a área, Nuno, leva Nuno, vou contigo, Nuno, ganhou, mas não.
2: Aí vai o remate, soco,
0: centro tirado. Da Colômbia, fora de jogo, não conta o golo para Davi Santos Sanchez. Asa à esquerda, vamos lá, Leão, passou, está na área, atirou para fora, minha nossa. Esta era para golo, Fernando, esta tinha que ser para golo.
2: No finalzinho da partida, 0-0, está no canto do cisne a equipa nacional portuguesa.
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4: Lena d'Água, The Verve e Napa com Fancy.

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1: Notícias às 5 da tarde. Depois acompanhamos o Festival N2 a partir de Chaves.
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2: Está em curso com duas frentes ativas, um incêndio numa zona de mato em Freixo de Espada à Cinta. 8 meios aéreos estão a apoiar os 120 operacionais que estão no terreno a combater as chamas. A Alemanha, a Polónia e a Chequia bateram hoje recordes de temperatura. Os termómetros ultrapassaram os 40 graus devido à onda de calor que afeta vários países europeus. Luís Montenegro deve tirar a cabeça da areia. É o conselho do líder do Partido Socialista. José Luís Carneiro acusa o Governo de não estar a funcionar.
1: Frederico Moreno, 27 graus agora aqui na cidade de Lisboa, 24 no Porto, 28 em Faro, 27 em Coimbra, 24 no Funchal e 21 em Ponta Delgada.
2: Mais de uma centena de bombeiros estão a combater um incêndio no concelho de Freixo de Espada à Cinta, distrito de Bragança. O fogo deflagrou por volta das 2 da tarde. Tem neste momento duas frentes ativas. Avança numa área de mato em Ligares, em terreno de difícil acesso. Para além dos 120 operacionais no terreno e de 26 viaturas, as chamas estão também a ser combatidas por 8 meios aéreos. O comandante dos bombeiros de Freixo de Espada à Cinta indica que, para já, o combate às chamas está a evoluir de forma favorável. O calor bate recordes pela Europa fora. Neste domingo foram ultrapassados os valores máximos das temperaturas na Alemanha, na Chequia e na Polónia. Os serviços de meteorologia destes três países confirmam valores históricos, com 41,7 graus centígrados em território germânico, 41,1 na Chequia e 40,5 graus na Polónia. Em Varsóvia vive Hugo Rufino Marques, imigrante português, com quem a jornalista Paula Verão falou esta tarde sobre as temperaturas escaldantes que se fazem sentir.
3: A bater todos os recordes na cidade polaca de Mińsk Mazowiecki, a cerca de 40 quilómetros da capital Varsóvia, Hugo Rufino Marques retrata o cenário dos últimos dias.
4: Eu estou longe do mar, por isso não há nenhuma brisa atlântica ou nenhuma brisa marítima que possa ajudar a refrescar um pouco. Está muito, muito calor. As autoridades polacas já enviaram mensagens às pessoas a informar do alto risco de incêndio que pode haver nas áreas florestais.
3: Além do perigo de incêndios, nas grandes cidades, a construção urbana sem árvores leva a que a sensação térmica seja ainda mais elevada. Como tal, tudo serve para que as pessoas se possam refrescar, explica o português a viver na Polónia, Hugo Rufino Marques.
4: As casas polacas não estão preparadas para tanto calor. São casas que estão preparadas para temperaturas, para termos um bom inverno, por exemplo, e estarmos aconchegados dentro de casa, não é? As pessoas recorrem a vários sítios, elas vão para os lagos, vão para os rios, vão para parques, assim, e aquilo que às vezes eu verifico aqui na cidade é que colocam uma espécie de uns pequenos chuveiros que vai pulverizando um pouco de água para a pessoa poder passar e ter uma área mais fresca.
3: Os dias muito longos, de sol abrasador, as noites tropicais, longe do mar e sem brisa, fazem de alguns destes países da Europa Central um autêntico braseiro. E as previsões para os próximos dias não mostram dar tréguas.
2: Polónia, Chequia e Alemanha registam temperaturas sem precedentes. Este domingo, a Organização Mundial de Saúde fez um novo balanço de vítimas mortais da onda de calor. No espaço de uma semana, morreram mais de 1.300 pessoas na Europa, de acordo com a OMS, por causa das altas temperaturas. Os dois grandes sismos na Venezuela danificaram quase 1.500 edifícios, número divulgado hoje pelas Nações Unidas. A ONU revela que milhares de famílias ficaram desalojadas e destaca o elevado número de réplicas que se têm feito sentir no país sul-americano desde a passada quarta-feira. A terra já tremeu mais de 430 vezes na Venezuela após os dois violentos sismos. Em Caracas, o jornalista Felipe Gouveia, correspondente da agência Lusa, descreve que muitos venezuelanos preferem dormir na rua do que em casa devido ao medo de um novo sismo de magnitude elevada.
5: A terra continua a tremer, são frequentes os alertas das aplicações de telemóvel a avisar de novos sismos, alguns com intensidades superiores a 4 graus, ou seja, que já são perceptivas, embora os danos possam ser ligeiros. Pelo menos as últimas réplicas, o epicentro tem estado mais perto do mar, mais para o centro do país, para as localidades de Puerto Cabello e Valência, onde existe também um número importante de portugueses a residir. No entanto, não há confirmação de novos danos materiais, as pessoas estão alerta, há muita gente que ainda não conseguiu dormir nas suas casas ou nos seus apartamentos, precisamente por temer que estas réplicas possam ter outra vez grande intensidade. As autoridades estão a fazer operações especiais para levar inclusive a imprensa às zonas afetadas. Neste momento há um autocarro do Exército Venezuelano que está a preparar-se para sair desde a base aérea La Carlota, em Caracas, até La Guaira, onde a imprensa internacional será levada para poder fazer a cobertura do que está a acontecer, das operações de resgate.
2: Os olhos do mundo postos na Venezuela depois da tragédia que se abateu no país. Hoje foram confirmadas mais 3 mortes de portugueses e lusodescendentes na sequência destes grandes sismos. O balanço é agora de 51 vítimas mortais com ligações a Portugal. Até o momento, a catástrofe já provocou um total de 1.430 mortos e mais de 3.300 feridos. São vitórias do PS, diz José Luís Carneiro. O líder socialista considera que o partido foi capaz de travar a reforma laboral e também as opções do governo para a prestação social única. No arranque de uma reunião da Comissão Nacional do PS, Carneiro aconselhou hoje Luís Montenegro a retirar a cabeça da areia, ao mesmo tempo que fez elogios à atuação dos socialistas e nas Ameixa na PSU e no pacote laboral.
6: José Luís Carneiro começa por colher os louros das últimas semanas no Parlamento.
7: Fomos capazes de travar 2 medidas profundamente injustas, profundamente desumanas: a contrarreforma laboral e a prestação social única. Foi uma vitória do Partido Socialista.
6: Numa intervenção crítica do governo, o líder socialista diz que falhou a promessa da AD de resolver os problemas das pessoas.
7: Mais dificuldades, mais espera, mais insegurança. 2 anos perdidos, 2 anos a falhar.
6: E daí dirige-se diretamente a Luís Montenegro.
7: Tire a cabeça da areia. O seu governo não está a funcionar.
6: Não está a funcionar em áreas como a habitação, os rendimentos ou a saúde, mas também naquela que tem sido uma das bandeiras do PS, o aumento do custo de vida, por exemplo, nos combustíveis.
7: Em 2024 e 2025, os portugueses já pagaram mais de 1.048 milhões de euros. Enquanto tantas famílias fazem contas para chegar ao fim do mês, o governo continua a ir-lhes ao bolso todos os dias.
6: E do bolso saem também críticas de José Luís Carneiro à relação do governo com o partido de André Ventura.
7: Os portugueses podem não acompanhar todas as manobras políticas da AD e do Chega. O namoro, que umas vezes é feito com beijos e outras vezes é feito com amuos.
6: E há uma garantia.
7: Existe uma alternativa sólida e credível para servir o nosso país e essa alternativa é a alternativa do PS.
6: Reunião da Comissão Nacional do PS que arrancou com 1 minuto de silêncio em memória das vítimas dos sismos na Venezuela.
2: Reunião da Comissão Nacional do Partido Socialista, órgão deliberativo máximo do partido entre congressos, que decorre esta tarde num hotel em Lisboa. A Câmara de Braga quer acabar com as trotinetas partilhadas na cidade. O presidente do município anunciou hoje que vai propor a rescisão unilateral dos contratos com as empresas que alugam estes veículos. João Rodrigues adianta que o tema vai ser discutido amanhã em reunião do Executivo Camarário e justifica a intenção com os casos de acidentes a envolver trotinetas em Braga. Segundo o autarca, esta não é uma decisão definitiva, mas disse é preciso avaliar, repensar e regulamentar o uso das trotinetas na cidade. Regressa à notícia de abertura deste jornal. Mais de uma centena de bombeiros estão a combater um incêndio no concelho de Freixo de Espada à Cinta, distrito de Bragança. Um fogo com duas frentes ativas que conta com o combate a envolver 8 meios aéreos. A Antena 1 acaba de falar com o presidente da Câmara de Freixo de Espada à Cinta, Nuno Ferreira, disse à jornalista Cristina Borges que nesta altura não há povoações em risco, as chamas estão a avançar apenas numa zona de monte.
8: Estão já no terreno cerca de 120 operacionais, estão também já os meios aéreos a combater o incêndio e aquilo que se está a tentar fazer neste momento é suster o incêndio. Ele está aqui a vir pela estrada do Candedo, ou seja, nesta parte da Barca de Alva até a Ligagem, e aquilo que os bombeiros voluntários estão a fazer neste momento é combater nesta frente, que é para ver se conseguimos estagnar aqui o incêndio. Estão 120 operacionais no terreno, estão também já os meios aéreos, o vento está a acalmar neste momento, não está tanto vento, e esperemos que em breve se possa dar boas notícias de estar completamente finalizado o incêndio, mas ainda leva algum tempo. Estão também meios espanhóis também aqui a operar, e neste momento se foram disponibilizados para cá tudo aquilo que era necessário face àquilo que é a situação atual.
9: Por acaso há vidas em risco? Há casas em risco?
8: Não, neste momento aquilo que está a arder é precisamente monte. O que está a arder é monte. Aquilo que estamos a tentar evitar é que chegue à parte agrícola, ou seja, aquilo que está cultivado e que possa vir a pôr em causa toda a plantação de um ano inteiro.
2: O presidente da Câmara de Freixo de Espada à Cinta com o ponto de situação sobre este incêndio que está ativo no concelho, na zona de Ligares, uma zona de mato de difícil acesso. 8 meios aéreos estão envolvidos no combate às chamas, para além de 120 operacionais no terreno. O britânico George Russell venceu o Grande Prémio da Áustria de Fórmula 1 ao volante de um Mercedes. O piloto dominou a corrida da primeira à última volta e ficou à frente de Max Verstappen, da Red Bull, e do colega de equipa Kimi Antonelli. No ciclismo, o título de campeão nacional de fundo foi conquistado hoje por António Morgado. Na cidade da Guarda, o ciclista da Emirates deixou no segundo lugar Afonso Silva do Tavira a 18 segundos. Em terceiro, o companheiro de equipa Rui Oliveira a 30 segundos. Título de campeão para António Morgado.
9: Foi uma jornada complicada, foi praticamente 150 km em fuga e pronto, foi o que foi. Para mim era uma chegada ao sprint, mas quando o Afonso arrancou na subida ficámos só os dois e percebi que ele já não ia parar mais. Ali no topo decidi atacar antes para a descida e ganhou. Claro que a equipa faz um grande esforço em vida e tal, e com os carros. E claro que estou super feliz de dar esta vitória à equipa.
2: António Morgado dominou os campeonatos nacionais de ciclismo. Hoje sagrou-se campeão nacional de fundo. Na sexta-feira tinha conquistado o título nacional de contrarrelógio.
1: Edição RTP Antena 1 com Frederico Moreno. 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Ligação às Chaves daqui a pouco.
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1: E com isto tudo passam 13 minutos das 5 da tarde. Esta é a RTP Antena 1, bom domingo.
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1: A partir de Chaves, com produção de Ana Sofia Carvalheiro, da equipa composta pelo Pedro João Santos, pelo André Rocha e também por ti, Edgar Canelas. Boa tarde desde já.
18: Olá.
1: Em relação à N2, posso dizer que há falta de tempo de percorrer todos os 738 quilómetros. Há falta de tempo, percorri apenas 10% aqui há uns anos, portanto é um projeto por concretizar, mas não deixo de assinalar o dinamismo que com certeza o festival, e vocês já terão falado deste tema, o festival N2 proporciona esta mesma marca e este percurso, no fundo, que começa com música e pode acabar também com um mergulho na praia lá em baixo.
18: Por exemplo, ou é já aqui ao nosso lado, no Rio Tâmega.
1: Nem mais.
18: Aqui, nem mais. Estamos aqui no belíssimo Jardim Público e ele é paredes meias aqui com o Rio, ou ao contrário, se quiser. Mas também temos uma outra alternativa, e temos que agradecer à organização, temos uma outra alternativa muito apetecível, Rui, que são as Termas de Chaves e o circuito de piscinas no exterior, que tivemos a oportunidade de experimentar ontem. É um momento muito, muito, muito prazeroso, como dizem os nossos amigos brasileiros. Portanto, há aqui muitas alternativas. E
1: magnífico.
18: Depois, como disseste, diz.
1: Magnífico isso. Eu também
18: magnífico
1: já experienciei.
18: Já. E sobretudo, o prazer das piscinas, com aquela água muito quentinha, os banhos sensoriais. Há aqui muitas alternativas, de facto. E depois há, como disseste muito bem, essa marca da Nacional 2, que é uma marca muito importante do ponto de vista mítico e mitológico, de algum modo, para motares e para outros passeantes, ciclistas, automobilistas. Não sei se já alguém terá feito a Nacional 2 a pé. Imagino que se calhar já alguém fez. Ana Sofia Carvalheda diz que sim, já fez.
1: De bicicleta,
19: é
1: sei quem.
19: Já. Bicicleta,
1: sei quem.
19: Também sei.
18: A pé, Ana Sofia Carvalheda.
19: Também sei.
1: Uau,
19: sim.
1: Olha,
19: sim,
1: não,
19: é verdade.
18: Deve
19: claro
18: ser.
19: Que não é seguido,
18: claro,
19: paragens,
18: claro.
19: Para desfrutar também, para carimbar,
18: sim.
19: Mas sim, há
18: muito
19: também.
18: Bem. Olha, Rui, eu hoje fiz a Nacional 2 de uma maneira única. Deve ter sido um dos raros portugueses que fez a Nacional Única, a Nacional 2, porque, citando aquela canção do José Mário Branco, eu vim de longe, de muito longe, que eu andei para aqui chegar, é que eu vim de Faro para integrar a equipa, e em Faro, onde, mesmo pertinho dos estúdios, está o fim da Nacional 2, naquela rotunda onde está marcado o quilómetro 738,5, e portanto, de repente, sem fazer a Nacional 2, eu estou no quilómetro zero, ou estamos no quilómetro zero.
1: Teletransporte.
18: Exatamente.
1: Posso dizer também que, enfim, o marco do quilómetro zero devia estar absolutamente intacto. Nesta altura está mais do que pintado, cheio de autocolantes. Eu também,
18: sim,
1: nesse primeiro momento, decidi romanticamente fotografar o marco número 1, que está abandonado a 1 quilómetro, exatamente, e ao qual ninguém liga. Portanto, é necessário é preciso ter estes cuidados e estes carinhos com estes protegidos.
18: É verdade. O marco lá embaixo em Faro, o final, e eu já estava lá em Faro a trabalhar, na Antena 1. Portanto, fui testemunha da remodelação e está muito bonito, está interessante.
1: Magnífico.
18: Este aqui está um bocadinho mais discreto, tem muitos autocolantes, marcas, precisa de facto de uma intervenção, mas também já me disseram aqui que essa intervenção vai acontecer muito, muito brevemente. E portanto estamos aqui com o Algarve, e neste caso Trás-os-Montes, tão perto, de algum modo ligados pela Nacional 2, que tem este misticismo, que de algum modo foi, ou esta bandeira que foi transportada para a criação deste festival, que é um encontro de pessoas, de gentes, de culturas diversas. Daqui a pouco vamos servir pastéis de Chaves, que é outro ex-libris aqui da cidade onde estamos. Mas para já, André Rocha, queremos servir o quê, exatamente?
20: Eu acho que queremos servir um cenário. Portanto, Jardim Público de Chaves é o espaço idílico onde o Festival N2 acontece. Temos uns portões imponentes aqui a demarcar as diferentes entradas. Temos do outro lado, portanto, de um lado o Marco Zero, do outro o Rio Tâmega, que logo muito pertinho a Ponte Romana. E é a passear então por este espaço arborizado, bem florido, que os flavienses costumam aproveitar, e nesta época mais ainda. Este ano tivemos uma alteração de datas no Festival N2, começou mais cedinho, uma forma de também diversificar a agenda, trazer a população local e também daqui pertinho de Chaves até este evento, que acontecia em agosto, mas que Marta da Costa vamos fazer aqui um rescaldo. Ficávamos sempre na dúvida se era o festival que era o atrativo nesta época de agosto ou se eram outros eventos e aquele meu querido mês de agosto do regresso, não é? E assim está provado. O Festival N2 é amado e querido por todos os flavienses.
4: Exatamente. Esta edição surpreendeu-nos pela positiva. Obviamente que quando há aqui uma mudança de datas e após 7 edições de sucesso e bem afirmadas em agosto, mudar de repente para o final de junho, haveria sempre aqui um risco associado, claro, mas o que é certo é que correu muito bem e apontamos já para 2 noites de festival com 18 mil pessoas. Há que ter em consideração que nós nas edições passadas andávamos pelas 20 e pouco, mas eram 3 noites, ou seja, é muito positivo o que se passou aqui este ano e foi uma aposta ganha, sem dúvida.
20: E uma equipa que esteve aqui muito empenhada entre a partilha de outros eventos que acontecem em Chaves, a cultura, o espaço lúdico do xadrez. Tivemos uma equipa que cuidou de nós, a equipa RTP Antena 1. A Marta da Costa foi uma dessas responsáveis que qualquer pedido era atendido sempre com um sorriso. Juro que isto não é promoção, não é aqui um suborno que eu estou a fazer, mas houve um carinho, fomos muito bem recebidos. Já posso dizer que sou flaviense honorária, Marta?
4: É sim. Já provaste a água das termas?
20: Não, mas também dizem que se eu provar, caso aqui. E pá, de Lisboa a Chaves ainda um tirinho. Para manter uma relação à distância é chato.
4: Mas é assim, quem sabe o amor da tua vida está aqui e...
20: Bom, fica para outro programa. Continuando e voltando a falar muito bem desta equipa do Indie Horror. Quantas pessoas estiveram aqui então a tomar conta de todos nós?
4: É assim, esta equipa prima pela hospitalidade, é verdade. Temos tido esse feedback já ao longo das várias edições e esta não foi exceção. Mas é algo que é muito natural e intrínseco em nós e acho que também é uma característica aqui desta região. E pois é assim, estamos a falar de uma equipa com cerca de 50 pessoas, são locais, estamos a falar só de flavienses, todos eles a serem pagos, aqui não há voluntários e todos com um enorme amor à camisola e a tornar este evento especial para quem cá está a trabalhar, como vocês, como os artistas que aqui chegam, também quem nos visita.
20: Algum pedido para a próxima edição já feito?
4: É assim, acho que temos que redobrar o estoque de pastéis. Vamos ter de pronto, falar com a empresa que trabalha connosco, mas é normal, de ano após ano a produção tem aumentado.
20: Conquistados pelo estômago, pela música, pelo ambiente, é aqui então este primeiro rescaldo do nosso Festival N2, um espaço cheio de identidade e que mantém a tradição mesmo no meio destas transformações. Obrigada, Marta.
4: Obrigada a nós.
18: É verdade, Andreia. Terminou há instantes o concerto de Lavoisier, terminou aqui no Jardim Público, não terminou para nós, aliás para nós aqui na Antena 1 e na RTP Mundo nem sequer começou, mas como a rádio tem várias magias, uma dessas magias é fazermos viagens no tempo. Ficam desde já convidados, quem nos segue quer na RTP Antena 1, quer na RTP Mundo, para estarem connosco até às 7 da tarde, a hora em que fechamos esta última emissão especial aqui nestes nossos canais, porque vamos revisitar o concerto dos Lavoisier, que terminou há pouco, como vos disse, com gente aqui da Terra. Daremos os pormenores mais à frente. Gente da Terra, que também se juntou ontem à noite num grande concerto muito saboroso de Buba Espinho. São as ementas, no que diz respeito à área musical, que temos para os ouvintes da Antena 1 e da RTP Mundo ao longo destas 2 horas. Mas porque já falámos de pastéis de Chaves e está na altura do lanche, ficámos aqui com algum apetite de voltar a prová-los, faremos isso nós porque estamos aqui em Chaves, mas ficámos também com apetites de saber que mistérios têm, que técnicas exigem, e é essa conversa que eu e a Andreia Rocha partilhámos ou registámos com duas senhoras, mãe e filha, que são, digamos assim, as guardiães destes pastéis de Chaves. É essa conversa que eu vos convido a ouvir já de seguida.
20: Edgar, eu tenho aqui prontíssimas para partilhar connosco os segredos do pastel de Chaves, a mãe e a filha do grande pastel de Chaves, Helena e Mariana Carvalho, bem-vindas.
21: Obrigada, obrigada.
20: Eu vou confessar, eu acho que é a primeira vez que vou provar um pastel de Chaves. Eu tenho ideia de a massa molhada, mas não sei se estou a confundir se calhar com o pastel de massa terra e se calhar estou aqui a cometer uma heresia. Por isso, o que é que difere, o que é que faz este pastel ser tão especial?
21: Ora bem, o que difere o pastel de Chaves é esta excelente massa folhada, crocante, com um recheio divino de um recheio salgado, a vitela, unicamente vitela, cebola, salsa, azeite do bom, portanto, só tem coisas boas.
20: A massa folhada, Edgar, será que é caseirinha, portanto também tem que estar ali e passa e vai manteiga e volta a passar?
21: É verdade, portanto, o que tem é margarina vegetal.
20: Ah, pronto.
21: Vegetal, porque cada vez mais temos que ir de encontro às novas tendências dos mercados.
20: Muito bem.
21: E esta, portanto, é vegetal, não tem nada animal. A única coisa animal aqui dentro é exatamente a vitela.
20: Coitadinha.
21: É verdade.
18: Que no fundo é o ponto central do pastel.
21: O que depois... Sim. Não, temos as duas coisas.
18: Temos a
21: massa estaladiça, que é esta crocância que é excelente.
18: É o primeiro contacto com o pastel e esse momento primeiro é importante.
21: Esse momento é fundamental. Se for uma massa assim, uma massa mais, mais embezerrada, a pessoa já não vai ter aquela experiência da crocância do pastel. Quando a gente dá a primeira trinca, faz...
18: Quantas camadas estão aqui de massa folhada para... ficar com esta crocância.
21: Essa parte é o segredo, as voltas que tem.
20: Já foi, encontramos.
21: As voltas que tem o pastel de Chaves, mas pronto, é assim. Há vários pastéis de Chaves, certificados. Nós fomos os pioneiros. Em 2014 certificamos o pastel de Chaves. Durante um ano tivemos sozinhos no processo de certificação e neste momento eu penso que são 8 empresas certificadas. Okay. Mas todos os pastéis são diferentes, apesar de cumprirmos rigorosamente um caderno de especificações, da forma como se faz, exatamente, a forma como se faz, os ingredientes, tem-se que ter só vitela.
20: Ok.
21: Só, é obrigatório.
20: Mas há variações
21: vitela.
20: Ou não, Helena? Mas aí pronto, já não é pastel de Chaves.
21: Isso não é pastel de Chaves.
20: Mariana já aqui.
21: Aliás,
20: nova geração a impor a tradição é para se manter.
3: Sim, ou seja, este caderno de especificações, para além da matéria-prima e de tudo a que exiges, procura também manter aquilo que é tradicional, daí ter sido conferido ao pastel de Chaves, o selo IGP. Ele só pode ser, este selo faz com que ele só possa ser produzido no nosso concelho, portanto no concelho de Chaves. Ele pode ser feito fora, mas não pode ter
18: esse símbolo IGP.
3: Sim, exatamente, e não pode ser chamado pastel de Chaves. Portanto sim, encontramos tanto em Chaves como fora uma diversidade louca de variações de massa folhada com muitos outros ingredientes, mas pastel de Chaves de facto há só um.
20: Foi a Helena que passou este gosto para a Mariana, ou a Mariana sozinha por ter sempre visto ser feito também foi facilmente passada para
3: nós em família acabamos por crescer, portanto a de Chaves tem

0: Ah. De formação, e acabou por nos ligar enquanto família ainda mais à empresa, e formação acabada fez todo sentido pegar nas plantas e ajudar.
1: Só para termos uma ideia, quantos pastéis de chaves é que saem por dia, sei lá?
2: Neste momento estamos entre os quase nos 20 mil.
0: Por diários.
1: Por dia. Sim. Já existe aí alguma automatização, industrialização, não são feitos um a um.
2: Não.
0: É um processo totalmente artesanal.
1: Então, quantas pessoas estão a fazer isto?
2: Os dois 20 mil a dividir por quantas pessoas? Os equipamentos mecânicos que nós temos.
3: O forno?
2: É a amassadeira. Não, o forno já não é connosco. É amassar a massa e laminar, porque é muita quantidade e à mão.
1: Sim.
2: Porque depois todo o processo de corte da massa, abertura do pastel à mão, rechear, fechar, apanhar, embalar, é todo manual.
1: 20 mil por dia? Sim. Quantas pessoas é que vocês empregam? Mais ou menos?
2: Neste momento são 25.
1: Boa continuação de muitos Iver e bons pastéis.
0: 20 mil de cada vez. Helena e Mariana, muito obrigada.
2: Obrigada.
1: Bom, os pastéis de chaves são impressionantes e estes números também nos impressionaram. Como há pouco vos disse, fazemos aqui viagens no tempo no que diz respeito à música. Acabou há cerca de um quarto de hora o concerto aqui da tarde. Nesta tarde muito bonita no Jardim Público de um dos grupos que foi convidado para fechar este terceiro dia aqui no Festival em 2, os Lavoisier, a banda composta por Patrícia Relvas e Roberto Afonso, composta não só, mas pelo menos saiu das mãos e da criação destes dois músicos, e é com eles que vamos nos próximos minutos nesta emissão especial aqui a partir de Chaves.
4: Um

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2: O Lavoisier, os primeiros temas do concerto desta tarde, aqui neste jardim magnífico, no Jardim Público de Chaves, aqui à beira do Rio, Tâmega. E imaginem-se, vos posso pedir isso, quem nos ouve desse lado da rádio, como ficou bonito este concerto, a abertura deste concerto do Lavoisier, neste jardim agora inundado por sol, com o rio aqui ao lado. Lavoisier com Patrícia Relvas e Roberto Afonso, os fundadores da banda. Eles estão aí à beira de comemorar 15 anos de estrada, de composição em estúdio. E hoje conversámos com eles a propósito deste concerto aqui preparado para Chaves, de algum modo um concerto especial. Vamos saber detalhes desta sua vinda aqui a Chaves. Patrícia Relvas, Roberto Afonso são os mentores, os criadores de um dos projetos mais interessantes dos últimos anos na música portuguesa, no campo que transporta a música tradicional para outros territórios. E estão hoje aqui no Festival N2, em Chaves, e para já aqui à conversa connosco. Obrigado pela disponibilidade. Cada espetáculo é único, mas talvez eu propunha que começássemos por aqui, porque este da Nacional 2 tem uma gênese que eu gostava que vocês nos apresentassem, porque nasce uma residência artística aqui, com dois cortes da cidade. Como é que correu esta, o que é que aconteceu nos dias desta residência?
3: Bom, esta residência já veio do ano passado. Sim. Onde encontrámos estes dois corais, o coral de Chaves e o coral de Vicentino, onde trabalhámos duas canções. E pronto, e depois também ficou o mote para poder apresentá-lo ao vivo agora no N2. Chegámos alguns dias mais cedo, tivemos em ensaios, são perto de 40 pessoas. São dois coros que se juntam para fazermos estas três canções que vamos apresentar. Uma música popular transmontana, uma música do repertório deles e outra música que do nosso novo álbum, do Era com H. Portanto, é este encontro que vai acontecer aqui.
2: Muito bem. E é interessante, Roberto Afonso, eu li numa entrevista, assim, rapidamente, as várias que deste, que um dos vossos sonhos era um dia tocar com orquestra, fazer um espetáculo com orquestra. Não vai acontecer hoje, mas para já há aqui uma orquestra de vozes, não é?
4: Sim, sim. Seria interessante, sei lá, maximizar o som.
2: Sim, sim.
4: Mas com o coro vai dar uma boa mostra também desse, não sei, desse espalhar de som que pode vir a ser interessante, e acredito que vai ser muito interessante porque temos sido muito bem recebidos aqui em Chaves e o coro é muito bom.
2: Muito bem. É um bairro, entre aspas, posso utilizar esta expressão, ao bairro da música tradicional com que vocês trabalham, este bairro das vozes, onde a música tradicional também é muito fértil. Portanto, o trabalho com vozes, não sei se já tinha acontecido outro encontro, noutros espetáculos com outros coros, mas cada cor também é diferente dos outros. Este trabalho com as vozes é qualquer coisa que vocês gostam de moldar também e trabalhar.
3: Sim, nós fizemos um álbum antes deste chamado Polifonias Singulares, volume 1, onde fomos para o Gerês e trabalhámos com o coro do Campo do Gerês. Portanto, é um coro diferente, que também já existe há muito tempo e foi gravado até pelo Michel Giacometti nos anos 50, portanto vem mesmo deste registro da música tradicional, e esse trabalho foi mesmo imersivo, e daí surgiu um disco onde nós do lado A gravámos as cinco composições, as cinco músicas originais, de alguma maneira deles, e nós depois do lado B fizemos a transformação desses temas. Mas daí também o nome Lavoisier.
2: Nesse álbum, que é conhecido, mas esteve em palco a parte desse álbum?
3: Não,
2: foi só estúdio, não é?
3: É, exato, nós começámos este trabalho à volta, ou seja, a ideia será fazer este álbum estudo, onde não há esta ideia de levar para o palco, pode surgir, mas começámos aqui este trabalho, por isso o volume 1, porque queremos fazer mais, mas parte deste trabalho onde chamamos-lhe álbum estudo.
2: Sobre o concerto aqui do festival, o que é que vai para palco? É um concerto que vocês têm vindo a mostrar, não sei se baseado maioritariamente no disco mais novo, não era com H.
5: Tem que ser fechado com chave de ouro, porque vocês têm a responsabilidade em cargo.
3: Bom,
5: não querendo pôr pressão.
3: Não, já tem pressão, mas acho que vai acabar bem. mas é isso, vimos apresentar o Era com H, aquele que saiu o ano passado, que é um álbum onde muito dedicado à palavra, onde convidámos 10 poetas contemporâneos a escreverem de propósito para este álbum. E temos poetas novos, velhos, mais consagrados, menos, e é isso que vimos aqui apresentar hoje. E agora também vai ser muito bonito trazer o coro para um desses temas, para um desses poemas. Eles escolheram o Banquete Ácido, da Maria
5: Banquete
3: Júlia Pinheiro.
5: Ácido.
2: Uau, muito bem.
5: E se este quiserem conhecer, Edgar, se quiserem conhecer melhor este Era com H, também é possível, porque esta conversa está em RTP Play, a árvore da música, que tem uma conversa mais tensa e tem a oportunidade, então, depois de conhecer melhor este último trabalho.
2: Levava a uma longa conversa.
5: Sim,
2: agora
5: pois,
2: perguntar
5: exato.
2: O que é que este Era com H quer dizer, porque Era tem as duas formas. Este H, que é um H um bocadinho misterioso,
5: Deus,
2: está lá e não está.
4: Sim, exato. Não, a ideia, exato. Por acaso, surgiu de um sonho que eu tive. Estávamos à procura do nome do álbum, e como de facto os poemas não retratavam um tema em específico, o Era com H, quando me surge assim, pronto, oniricamente, fez muito sentido na medida em que era, ou seja, quando eu vos digo Era com H, vocês podem pensar na Era, a deusa grega, na planta, mas quando aparece escrito, representa outra imagem. E nós
5: acho
4: que...
5: uma história.
4: Exato. E nós achámos que fazia sentido no que diz respeito à poesia, ela declamada representa uma coisa, quando nós a lemos representa outra, totalmente diferente, e se a cantarmos então ainda outra imagem representa. E então sentimos que Era com H funcionava muito bem. Funcionava muito bem. E depois este H, sei lá, pronto, depois começámos a especular sobre realmente esta manifestação. Mas é isso, era, ou seja, nós estamos num H que às vezes é tão difícil de cair, não é? Uma letra muda e de facto esta coisa de vivermos ainda numa sociedade um bocadinho patriarcal e talvez machista, ainda bastante vincada, e então gostávamos de pensar que o Era com H seria pronto, neste tempo onde o homem, o H do homem já caiu, já não há essa singularidade em termos de, pronto, desta força de uma muito letra bem, que persiste.
2: Eu bem disse que esta pergunta poderia levar.
3: Era isso.
2: Aqui mais
3: era
2: outra pergunta.
3: Mas
2: obrigado,
3: acho que representa uma nova era.
2: É, e mesmo. Também. Obrigado.
5: Obrigado.
2: Obrigado. Neste
5: obrigado.
2: Caso, até pode ser pela Nacional 2, mas sobretudo pela vossa música. A conversa registada esta tarde comigo e com a Andrea, com os músicos, com os dois elementos fundadores e do núcleo de Lavoisier. Vamos complementar a conversa voltando ao palco para ouvir mais um pouco do concerto.

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1: Aquela falsa partida sobre Buba Espinho vai ser cumprida depois das 6 da tarde. É uma falsa partida que não é. Depois das 6 da tarde, na segunda hora desta emissão especial, vamos fazer uma viagem no tempo, à noite de ontem, para ouvirmos grande parte do concerto de Buba Espinho. Agora estávamos de novo em palco com os Lavoisier. Como há pouco ouviram, eles criaram este concerto aqui em Chaves a partir de uma residência artística que fizeram no ano passado e tiveram essa participação. Fizeram essa residência artística com o Coral de Chaves e com o Coral Vicentino. Corais dirigidos pelo mesmo maestro, neste caso o maestro Carlos Pires. Vamos daqui a pouco voltar ao palco para ouvir os corais todos juntos com Lavoisier, mas para já vamos perceber um bocadinho até o que é que vamos ouvir. Há pouco falámos com os Lavoisier e um dos momentos da conversa referiu esta residência artística que eles fizeram aqui em Chaves e que vai ter como ponto final este concerto aqui no Jardim Público de Chaves, no final deste Festival N2, mas eles não estão sozinhos. Nesta residência conviveram em muitos dias de trabalho e com certeza de momentos bem interessantes com o Coral de Chaves e o Coral Vicentino, que têm o mesmo maestro, Carlos Pires, que é o homem que dirige estes dois corais. Uma breve apresentação. Carlos Pires, Coral de Chaves e Coral Vicentino. Qual é a história de um e do outro?
2: O Coral de Chaves nasce em 1992 com o principal objetivo de trazer à cidade uma valência cultural que só existia no contexto litúrgico. Ou seja, aqui em Chaves só se cantava na igreja e não tínhamos um grupo coral ou um orfeão, por assim dizer, da cidade que abrangesse mais estilos musicais e diferentes áreas do campo da música. E então é daí que nasce o Coral de Chaves, que tem um repertório muito eclético, muito variado e vai desde a música sacra à música profana, faz um pouco de tudo e esse é que é o principal espírito do Coral de Chaves. O Coral Vicentino nasce como meio de formação em contexto litúrgico para pessoas de 9 aldeias distintas, servidas pelos padres vicentinos, daí se chamar Coral Vicentino, e é essencial. E quando nos foi proposto pela Indie Error fazermos uma residência artística, exatamente, fazemos uma residência artística,
1: eu com pensei, os Lavoisier já.
2: Exatamente, já com os Lavoisier, quando me foi feita a proposta, eu pensei, bom, se calhar punhamos toda a gente que canta em Chaves a cantar, não só os que cantam no coral, mas também os que cantam na igreja, porque pode ser interessante para todos saírem um bocadinho da caixa. E a ideia foi mesmo essa, sair da caixa. E então é daí que surge este...
1: Portanto, há no fundo aqui, Carlos Pires, um terceiro coro. Que se junta aqui com os Lavoisier.
2: Este é um 2+1.
1: É um 2+1. Como é que foram estes meses de trabalho, este tempo de trabalho com a música dos Lavoisier? Como é que foi este encontro de vozes, de estéticas musicais?
2: Foi uma experiência completamente inovadora e diferente para nós. Algo que nós não sabíamos ao que vínhamos, porque nem conhecíamos o trabalho dos Lavoisier. Ficámos a conhecer graças
1: a... fazer TPC, trabalho.
2: Exatamente.
1: De casa. Eu acho
2: exatamente.
1: Que para os Lavoisier também, de algum modo, eles já nos disseram isso.
2: Sim, exatamente, sim. E nós tivemos que fazer um TPC porque é um estilo completamente diferente daquilo que nós estamos habituados a fazer. Nós fazemos música coral, polifónica, a quatro vozes, e então como juntar isto com uma banda do estilo dos Lavoisier foi uma tarefa desafiadora para nós.
1: Mas levada a bom porto. Não é?
2: Sim, foi levada a muito bom porto. Foi...
1: De qualquer modo, parece-me que há aqui um território comum, que é o território da música tradicional, onde os Lavoisier trabalham, não é? Vocês, de algum modo, também, em algum do vosso repertório, não é?
2: Sim, exatamente. É o ponto que nos une.
1: Sim.
2: E foi aí então que nós fomos buscar uma conexão entre os dois e daí vai resultar uma peça conjunta muito interessante, que foi um desafio. Eles lançaram-nos o desafio de fazer uma música deles e nós desafiámos a fazer uma música nossa.
1: E então
2: sai um 2+1 muito, muito interessante daqui, e também foi muito desafiador para mim, profissionalmente, estar a ter que fazer arranjos musicais para conseguirmos enquadrar e ficar bem enquadrado o estilo harmónico do coro com os Lavoisier.
1: Muito bem. também.
2: Foi também um grande desafio.
1: Se calhar vai ser a apresentação única aqui no festival, não é? E agora com o gostinho do trabalho e do resultado final, apetecia-vos sair em turnê, se calhar, com os Lavoisier.
2: Exatamente.
1: Ou na próxima convido vocês, os Lavoisier, para um dos vossos espetáculos.
2: Exatamente. Esta é a experiência, única, primeira. Vai ser uma primeira experiência para todos nós. Pelo que preparámos, ela está interessante, é um contexto diferente, juntarmos os dois estilos, três aliás, porque também se mete a liturgia no meio disto tudo, e fica uma mistura muito interessante.
1: Muito bem, vamos ouvi-la.

0: palmas muito merecidas. Que bonito este encontro do Lavoisier com as vozes do Coral de Chaves e do Coral Vicentino. Por falar em coisas bonitas, Andréa Rocha, tens aí algumas sugestões interessantes para levarmos de recordação deste festival?
1: Pensei que estavas a falar de mim, Edgar Canel.
0: Sim, posso falar de ti, mas também posso dizer. Então, posso perguntar se alguém te quer levar como recordação do festival?
1: Não, deixa estar. Pronto, eu neste momento estou com a Catalina Martins e ela vai ajudar-nos a preparar aqui a nossa bagageira. Nós temos que enchê-la de memórias, temos já aqui bons momentos e vivências, mas se pudermos levar um recuerdo, uma lembrança, Catalina, nós estamos aqui com uma série de opções de merchandising do Festival N2. O que é que nós podemos então levar para matar saudades deste momento?
2: Bem, o que tem saído mais, eu acho que é o nosso best-seller, são os produtos da Rayana, uma marca flaviense, que tem todo um tema do pastel. O que tem saído mais são as meias, em forma com desenho de pastel.
1: São verdes e tem uma série de pastéis de chaves a pontuar então estas meias, sim.
2: Também brincos em forma de pastel, o ímã para o frigorífico, muita gente levou. E acho que o mais importante são agora as t-shirts, é o que tem saído mais. Temos vários t-shirts com ilustrações de artistas plavienses e também do Hugo Makarov. O que têm procurado também é saber, têm curiosidade de saber qual é que é o design deste ano, porque das anteriores...
1: Anteriores edições houve aqui um rebranding, não é? Este anglicismo, e realmente as t-shirts têm aqui uma série de elementos, mistura à natureza, portanto há animais ligados também depois aqui à viagem, à Nacional 2, temos uma 4L, temos motociclos, temos música, não é? Catalina, tu em podendo escolher para poderes levar para casa, qual é assim o teu produto favorito para levar?
2: Bem, eu penso que em primeiro lugar comprava uma tote bag, que também tem as mesmas ilustrações das t-shirts.
1: Ok.
2: E lá dentro colocaria todos os artigos festivaleiros que temos aqui, óculos de sol, porta-chaves...
1: Uma série de opções. Sim. Também ali temos a opção de stickers e nós aqui vamos ficar. Eu vou preparando aqui também uma série de merchandising para nós levarmos. O que é que achas, Edgar?
0: Acho muito bem. Temos a mochila feita, neste caso, para dobrarmos agora. Até já, Andréa. Voltamos nesta emissão especial. Rui Santos, vamos contigo até à hora certa e reencontramos-nos depois. E vamos até à hora certa, de novo, com som de Lavoisier.

0: A partir de Chaves, voltamos lá depois das 6.
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0: 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Dez meios aéreos estão a apoiar o combate às chamas a esta hora em Freixo de Espada à Cinta, distrito de Bragança. No terreno estão 160 operacionais. O incêndio afeta uma zona de mato e não está a colocar em risco habitações. Temperaturas escaldantes. A Alemanha, a Polónia e a Chequia registaram hoje novos recordes de calor. Nesta edição escutamos o testemunho de um imigrante português que vive perto da capital polaca. José Luís Carneiro aconselha o primeiro-ministro a tirar a cabeça da areia. O líder do PS acusa o governo de não conseguir resolver os problemas do país.
1: Edição de Frederico Moreno. É esta hora aqui em Lisboa, 26 graus. No Porto, 23, 28 em Faro, 25 em Coimbra, 25 no Funchal e 21 em Ponta Delgada.
0: Foi reforçado o combate às chamas em Freixo de Espada à Cinta. Um incêndio com duas frentes ativas está em curso numa área de mato em Ligares, terreno de difícil acesso. O número de meios aéreos aumentou na última hora de 8 para 10 aeronaves envolvidas na operação. Há também um reforço de meios humanos no terreno de 120 para perto de 160 operacionais. Este fogo deflagrou por volta das 2 da tarde. O presidente da Câmara de Freixo de Espada à Cinta, Nuno Ferreira, explicou à jornalista Cristina Borges que os bombeiros estão a tentar conter a propagação deste incêndio.
2: Ele está aqui a vir pela estrada do Candido, ou seja, nesta parte da Barca de Alva até Ligares, e aquilo que os bombeiros voluntários estão a fazer neste momento é combater nesta frente, que é para ver se conseguimos estagnar aqui o incêndio. Estão 120 operacionais no terreno, estão também já os meus aéreos, o vento está a acalmar neste momento, não está tanto vento, e esperemos que em breve se possa dar boas notícias de estar completamente finalizado o incêndio, mas ainda leva algum tempo. Estão também meios espanhóis também aqui a operar e neste momento se foram disponibilizados para cá tudo aquilo que era necessário face àquilo que é a situação atual.
3: Por acaso há vidas em risco? Há casas em risco?
2: Não, neste momento aquilo que está a arder é precisamente monte. O que está a arder é monte. Aquilo que estamos a tentar evitar é que chegue à parte agrícola, ou seja, aquilo que está cultivado e que possa vir a pôr em causa toda a plantação de um ano inteiro.
0: Não há povoações em perigo, de acordo com estas informações do autarca de Freixo de Espada à Cinta, distrito de Bragança. O incêndio está a ser combatido por uma dezena de meios aéreos e 160 operacionais. O calor bate recordes pela Europa fora. Neste domingo foram ultrapassados os valores máximos das temperaturas na Polónia, na Chequia e na Alemanha. Os serviços de meteorologia destes três países confirmam valores históricos com 41,7 graus centígrados em território germânico, 41,1 na Chequia e 40,5 graus na Polónia. Perto da capital Varsóvia vive Hugo Rufino Marques, imigrante português, com quem a jornalista Paula Verã falou esta tarde sobre as temperaturas escaldantes que se fazem sentir.
4: A bater todos os recordes na cidade polaca de Mińsk-Mazowiecki, a cerca de 40 quilómetros da capital Varsóvia, Hugo Rufino Marques retrata o cenário dos últimos dias.
5: Eu estou longe do mar, por isso não há nenhuma brisa atlântica ou nenhuma brisa marítima que possa ajudar a refrescar um pouco. Está muito, muito calor. As autoridades polacas já enviaram mensagens às pessoas a informar do alto risco de incêndio que pode haver nas áreas florestais.
4: Além do perigo de incêndios, nas grandes cidades, a construção urbana sem árvores leva a que a sensação térmica seja ainda mais elevada. Como tal, tudo serve para que as pessoas se possam refrescar, explica o português a viver na Polónia, Hugo Rufino Marques.
5: As casas polacas não estão preparadas para tanto calor. São casas que estão preparadas para temperaturas, para termos um bom inverno, por exemplo, e estamos aconchegados dentro de casa, não é? As pessoas recorrem a vários sítios, elas vão para os lagos, vão para os rios, vão para parques, assim, e aquilo que às vezes eu verifico aqui na cidade é que colocam uma espécie de uns pequenos chuveiros que vai pulverizando um pouco de água para a pessoa poder passar e ter uma área mais fresca.
4: Os dias muito longos, de sol abrasador, as noites tropicais, longe do mar e sem brisa, fazem de alguns destes países da Europa Central um autêntico braseiro. E as previsões para os próximos dias não mostram dar tréguas.
0: Polónia, Chequia e Alemanha registam temperaturas sem precedentes. Já foram sentidas na Venezuela mais de 430 réplicas desde os violentos sismos de quarta-feira. São dados avançados pelas Nações Unidas, que também fazem um balanço do número de edifícios danificados. São quase 1.500 as construções afetadas pelos sismos. Muitos edifícios colapsaram por completo, outros sofreram danos estruturais e vão ter de ser demolidos, deixando ainda mais pessoas sem teto. É o que nos conta a partir de Caracas o jornalista Filipe Gouveia, o correspondente da agência Lusa na Venezuela. Também dá conta de que a equipa de busca e salvamento que viajou de Portugal para aquele país já está no terreno a tentar salvar vidas na região de La Guaira.
6: Em La Guaira está também a equipa de salvamento português, que está no centro luso venezuelano de Cátia Lamar, nas proximidades do aeroporto, a alguns quilómetros da zona onde os jornalistas vão ser deixados nesta operação que as autoridades locais estão a fazer. As pessoas continuam com medo, é também, eu diria, normal, entre aspas, que as pessoas tenham medo. Foi mesmo muito forte aquilo que se sentiu. E há localidades, por exemplo, El Ronquito, onde eu estive no dia de ontem, onde começa a haver também outro tipo de medo, outro tipo de preocupação, não apenas pelo resgate de pessoas com vidas, mas também porque estão a circular informações, há estabelecimentos comerciais, há edifícios que vão ter que ser demolidos e as pessoas, depois de toda uma vida, trabalhar para ter as suas coisas, correm o risco de ficar de mãos a abanar. Então, estão a ser feitos também apelos às autoridades para que não abandonem estas pessoas, para que lhes garantam que, se tiverem que sair de algum sítio, tenham teto e, sobretudo, isso foi uma das preocupações que recolhi, que essas ajudas que estão a ser levadas, sobretudo ajudas em água, medicamentos, alimentos, não terminem daqui a alguns dias, porque a dimensão da tragédia é muito grande e as necessidades vão continuar.
0: Jornalista Filipe Gouveia, na capital da Venezuela, a relatar as necessidades humanitárias que resultam destes dois grandes sismos que atingiram o país na passada quarta-feira. Até ao momento, a catástrofe provocou um total de 1.430 mortos. Entretanto, a empresa Starlink decidiu disponibilizar internet de forma gratuita na região de La Guardia. A Starlink utiliza satélites para fornecer a ligação à internet e vai ceder o serviço aos clientes da empresa Movistar Venezuela. São vitórias do PS, diz José Luís Carneiro. O líder socialista considera que o partido foi capaz de travar a reforma laboral e também as opções do governo para a prestação social única. No arranque de uma reunião da Comissão Nacional do PS, Carneiro aconselhou Luís Montenegro a tirar a cabeça da areia, ao mesmo tempo que fez elogios à atuação dos socialistas Inês Ameixa na PSU e no pacote laboral.
7: José Luís Carneiro começa por colher os louros das últimas semanas no Parlamento.
8: Fomos capazes de travar duas medidas profundamente injustas, profundamente desumanas. A contrarreforma laboral e a prestação social única. Foi uma vitória do Partido Socialista.
7: Numa intervenção crítica do governo, o líder socialista diz que falhou a promessa da AD de resolver os problemas das pessoas.
8: Mais dificuldades, mais espera, mais insegurança. 2 anos perdidos. 2 anos. A falhar.
7: E daí dirige-se diretamente a Luís Montenegro.
8: Tire a cabeça da areia. O seu governo não está a funcionar.
7: Não está a funcionar em áreas como a habitação, os rendimentos ou a saúde, mas também naquela que tem sido uma das bandeiras do PS, o aumento do custo de vida, por exemplo, nos combustíveis.
8: Em 2024 e 2025, os portugueses já pagaram mais de 1.048 milhões de euros. Enquanto tantas famílias fazem contas para chegar ao fim do mês, o governo continua a ir-lhes ao bolso todos os dias.
7: E do bolso saem também críticas de José Luís Carneiro à relação do governo com o partido de André Ventura.
8: Os portugueses podem não acompanhar todas as manobras políticas da AD e do Chega. o namoro, que umas vezes é feito com beijos e outras vezes é feito com amuos.
7: E há uma garantia.
8: Existe uma alternativa sólida e credível para servir o nosso país e essa alternativa é a alternativa do PS.
7: Reunião da Comissão Nacional do PS que arrancou com um minuto de silêncio em memória das vítimas dos sismos na Venezuela.
0: Nos discursos, Miguel Costa Matos, deputado do PS, felicitou o líder José Luís Carneiro pelos desfechos no pacote laboral e na PSU e sublinha quando o Partido Socialista adota posições claras e assumidas, ganham o PS e o país.
9: Foi a clareza da nossa posição, ao contrário das cambalhotas do Chega, num caso, e do PSD no outro, que demonstra que quando o PS é claro, quando o PS se assume a si, ao seu valor, aos seus valores, o PS ganha e ganha também o país e o partido e o nosso secretário-geral estão de parabéns por isso. Os próximos tempos vão ser, sem dúvida, muito exigentes. Nós temos ainda 3 anos pela frente até às próximas eleições legislativas e a vantagem que, entretanto, conquistámos nas sondagens não nos permite qualquer tipo de complacência. Pelo contrário, ela exige de nós ainda maior responsabilidade para, a partir desta conjuntura, conquistarmos ganhos estruturais para o Partido Socialista.
0: Miguel Costa Matos, deputado socialista, que no Congresso Nacional do PS, em março, foi um dos subscritores de uma moção de recados para a direção de José Luís Carneiro. Meia centena de pessoas foram detidas em Istambul por participarem em marchas de orgulho LGBT. Os desfiles tinham sido proibidos pelas autoridades turcas e a polícia acabou por intervir, isolando com barreiras metálicas a icónica Praça Taksim, onde iria decorrer nesta marcha em defesa dos direitos das pessoas homossexuais e transexuais. Apesar da proibição, várias pessoas reuniram-se em Istambul. Pelo menos 50 participantes acabaram detidos pelas forças de segurança. Termina hoje em Cascais um festival cultural itinerante que decorre a bordo de um barco. É o primeiro navio-museu do mundo que vai de cais em cais por várias cidades no âmbito do festival Arte Explora. É o que explica a diretora do projeto, Amanda Rostelo.
10: O barco-museu, ele, além de ser um barco, o maior barco a velas, o maior catamarã a velas do mundo, é um barco que, como vocês podem ver, chama atenção em qualquer cidade que ele chega. Então, muitas pessoas querem vir visitar o barco. E chegando aqui, elas vão ter um contato com a cultura e com a arte. E é esse o nosso objetivo.
0: O festival vai viajar por mais de 15 países do Mediterrâneo. Até hoje está na Marina de Cascais. As atividades têm entrada livre.
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1: Olá, Edgar, de novo.
14: Olá de novo, Rui. Disseste muito bem, chaves no horizonte, mas fala por ti, porque no meu caso tenho chaves a 360 graus.
1: Exatamente, está legal.
14: Claro, claro. E estamos aqui muito bem. É uma cidade muito calma, muito agradável para passear. O tempo está muito bom, não está um calor que incomoda. Estamos aqui no Jardim Público, rodeados de verde, com o DJ Wild, que tem animado estas noites aqui no festival a dar-nos música aqui nesta tarde muito bonita. Ele fez também, ao longo destes 3 dias, uma função muito importante, que era ocupar os espaços entre concertos, portanto não deixar que as almas sossegassem, se mantivessem com um nível de energia e festivaleiro bem interessante. Bom, voltamos rapidamente para a música, como vos disse no início desta emissão. Ontem o grande concerto da noite foi com Buba Espinho. Ele esteve aqui acompanhado por gente da terra, nomeadamente com vozes do coro infanto-juvenil do agrupamento de escolas Dr. Júlio Martins e mais o grupo Conexão. Foi um espetáculo muito intenso, muito bonito, muito sentido, e vamos partilhar grande parte desse concerto, dessa noite de ontem, aqui durante esta hora. Vamos lá!
15: Eu gostava que vocês recebessem com muito amor o coro infantil do agrupamento de escolas Dr. Júlio Martins e o coro Conexão, por favor! 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

Que linda maneira de receber os vossos. Chaves, lindo mesmo que vocês fazem pelos vossos. Continuem assim. São um povo do caraças, assim é que é. Bem, temos muitos alentejanos aí ou não? Hoje. Já somos mais que os chineses, não é? Castro Verde, aí é que é. Boa terra. Bem, esta próxima é a nossa forma de chegar mais perto da nossa terra, do nosso canto. Gostávamos muito de cantar com vocês esta canção, mas dedicando aqui aos nossos alentejanos, alguns que estão longe da sua casa há muito tempo, outros que vieram só de visita, aqui vai para a nossa terra. Dá-me uma gotinha de água. Conosco.

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1: O concerto de ontem à noite, um concerto a que vamos regressar ao longo desta hora da emissão especial aqui a partir de Chaves. E ontem, antes do concerto, foi também oportunidade para conversarmos com o Buba a propósito do concerto que veríamos à noite e de que estamos aqui a partilhar grande parte, e é uma altura também de partilharmos aqui com os ouvintes da RTP Antena 1 e da RTP Mundo essa troca de impressões com o Buba. E o Festival M2 continua agora numa conversa aqui na RTP Antena 1 e na RTP Mundo. Buba Espinho, bem-vindo mais uma vez aqui à nossa casa, que é também tua.
2: É verdade.
1: E vamos falar do concerto que planeaste e que trouxeste e que desenhaste de algum modo aqui para Chaves, embora eu acho, vamos perceber isso mais à frente, a tua assinatura é partilhada com alguém. Já lá vamos. Este é um concerto, posso-se chamar de gerações.
2: Sim, sem dúvida. Em primeiro lugar, vamos ter aqui a participação destes dois grupos fantásticos, aqui de Chaves. É sempre algo que nós procuramos fazer nesta última turnê, de cruzar com outras tradições, de cruzar com outras culturas, trazendo a nossa, do Alentejo, do Sul, abraçando depois outras culturas, de termos a oportunidade de dar às gerações mais jovens a possibilidade de conhecer as nossas canções, as nossas modas, a própria história. E é aqui neste tipo de duetos em cima do palco que vai acontecendo. Eu digo sempre à minha equipa, sempre que for possível, trazer alguém para cima do palco, contem comigo. E sim, hoje vai ser um concerto muito especial. E antes de mais, obrigado Antena 1 por me receberem sempre aqui nesta casa maravilhosa.
1: Ah,
2: sim,
1: a porta está sempre aberta.
3: Vale a pena só de referir então quem é que esteve com o Buba Espinho neste encontro em Chaves. Temos o coro infantojuvenil do agrupamento de escolas. Dr. Júlio Martins, e também o grupo Conexão. Exatamente. É isso, não é?
1: Exatamente.
2: Os pais e os filhos.
1: Lá está. Já tinhas cantado assim com gente tão miúda. Não é a primeira vez que levas gente para os teus palcos?
2: Não, não é? já cantei, penso eu, com todas as gerações. Exato. Nós vamos até trabalhar com aquele grupo infantil de Ourique. Sim. É muito especial também. Adoro, eu dei aulas de canto alentejano nas escolas, portanto estou super ligado às gerações desde muito cedo. Quando eu era um jovem estava ligado com os mais velhos através do meu pai, e depois quando comecei nestas lides abracei as novas gerações também, porque acho que é isso. Para além daquilo de ser a minha profissão, também acho que tem muito este lado de transmissor de uma cultura e não ser só um artista. Acho que este lado é muito importante e é o lado que a mim também me emociona também muito, de levar a minha terra, de levar os meus costumes e as pessoas terem emoção com isso, olharem para a minha terra e gostarem dela, não há nada melhor, e ouvir a nossa música e identificarem-se é mesmo muito especial. E hoje aqui então em Trás-os-Montes, bem longe da nossa terra, mas eu acredito sempre que há uma ligação muito especial.
1: Olha, nós estamos num festival que tem como raiz ou como referência a Nacional 2, ela também passa pelo Alentejo, portanto estás no caminho que a Nacional 2 deixa. É muito curioso, eu estava a dar atenção ao concerto e o canto acaba por estar muito presente aqui. Tens o coro de miúdos que viajam para outros temas musicais que não são só do canto mais tradicional, alguns até de música, que se chamar-se a música para crianças, não é? Mas este prazer do canto, o prazer coletivo do canto, está ali em palco contigo.
2: Sempre presente, é como respirar, é como o sangue que me corre nas veias, essa é verdade. Acho que é algo que me liga muito à terra, é algo que me faz sempre pensar de onde venho. Essa é a minha educação, a minha mãe nem me permitia tirar um dedinho dos pés da terra, e essa educação leva-me depois, obviamente, a ter aqui esta ligação, obviamente, ao meu Alentejo, à minha terra, aos meus costumes, como eu

para a RTP Mundo. Uma viagem, como dizia o Bubo, pelo Alentejo, neste caso concreto aqui Chaves por Trás-os-Montes, mas por muitas e variadas e agradáveis paragens.

Muito obrigado, Chaves, do fundo do coração.

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1: O concerto de ontem à noite aqui em Chaves, voltaremos a ele dentro de instantes. E agora é a altura de conversarmos com o maestro que aqui esteve a conduzir estas vozes infantis, infanto-juvenis, do coro infanto-juvenil do Agrupamento de Escolas Dr. Júlio Martins e mais o grupo Conexão. Vamos trocar aqui algumas impressões com eles, aliás, conversa registada ontem também, antes do concerto, para sabermos como foi a preparação deste trabalho, as expectativas e, no fundo, o prazer que deu a trabalhar com Buba Espinho.
2: Buba Espinho, e temos também aqui connosco o professor José Fonseca, que esteve a ajudar aqui a fazer a condução dos coros. Como é que foi fazer este encontro de gerações, que também tem muito que ver com o Festival N2, que tem o ponto de encontro de chaves das famílias, dos amigos, também das diferentes gerações deste Trás-os-Montes?
3: Ora bem, para nós foi uma surpresa muito grande, como começou com o convite, não é, que nos foi feito, e além de cima de ser, ainda por cima de ser não só o convite para atuar no Festival N2, mas sim com o Buba, fazer esta partilha dos extremos do país, não é? E trazer cá o canto e nós, esse grande desafio
1: foi assim. Foi a primeira vez que vos puseram à frente um desafio deste ano, de cantar com uma figura conhecida?
3: Sim, foi o primeiro desafio.
1: Muito bem. E é um trabalho novo também para o coro, imagino eu, trabalhar sobre canções. Como é que foi a escolha? Foi o Buba que disse, vamos cantar esta? Ou há aqui uma decisão democrática?
3: Sim, um bocadinho.
4: Nós, por norma, quando recebemos estas possibilidades de nos juntarmos, principalmente a crianças, já sabemos quais são as músicas que as crianças vão querer cantar, obviamente. Mas sim, nós temos uma lista com algumas canções das mais conhecidas, algumas modas tradicionais que vamos cantar aqui. Mandamos uma listinha, penso, de 8 músicas. E depois os grupos,
1: escolheram, não é?
4: Tendo em conta a dificuldade ou a identificação com essa canção ou não, depois escolhem, mas é sempre super fácil.
2: E o que é que se aprende, Buba Espinho, quando há estes encontros e de modas, que também há pouco falavas com o Edgar sobre essa partilha de canções tradicionais? O que é que aprende nesta viagem até ao Festival N2?
4: Olha, tem sido uma aprendizagem não só neste concerto, mas em todos os concertos em que há estas uniões. Há sempre, para mim, é crescer muito, é como visitar outro país, é como aprender a olhar para a música de uma forma diferente, ainda que sejam crianças iguais às crianças do Alentejo, têm outros costumes, estão habituadas a ouvir outro tipo de música tradicional, há outro sangue que lhe corre nas veias de outra pulsação musical, e é muito interessante depois vê-las a cantar as nossas músicas, até com um bocadinho de sotaque aqui flaviense, foi giro, tal e qual como eu, se cantasse uma música flaviense, acho que iria pôr um bocadinho ali do gerúndio.
1: Olha, agarro na pergunta da Andréia e faço a mesma pergunta ao professor. E para o coro infanto-juvenil do Agrupamento de Escolas Dr. Júlio Martins, o que é que aprenderam com este trabalho? Para eles foi um campo novo também, de algum modo, não?
3: De certo modo, sim. Porque nunca tínhamos tido assim um desafio deste tamanho, vir assim de acompanhar o Buba, não é? Em termos da cultura, porque normalmente aqui para cima o que é que se canta?
1: O que é que vocês cantam normalmente no coro?
3: Nós cantamos várias coisas, neste coro cantamos variado, desde nacional até música estrangeira também. O que é que acontece? Mas em termos do que é o canto alentejano aqui para cima, normalmente as pessoas cantam mais na altura do 25 de Abril, que é a Grândola.
1: Sim.
3: A Grândola, não é?
1: E então, o canto tem ali coisas muito próprias.
3: Este desafio
1: não é?
3: Foi bom porque levei as pessoas a ouvir ainda mais. Algo que as pessoas já conhecem, sim, de facto, e que facilmente se conhece pelo Buba também, mas o facto de não só ouvir, mas trabalhar, a responsabilidade de trabalhar e tentar interpretar bem o canto.
1: Ah, e deu muito trabalho aos miúdos? Portaram-se como grandes profissionais à altura?
3: Normalmente eles portam-se bem, não é? Não, eles portam-se bem. Se calhar mais difícil nos pais. No coro dos pais.
2: Os mais velhos é que dão trabalho.
4: É mais difícil, trabalho.
2: Não é?
3: Estão sempre a dizer, epá, nós não somos capazes de cantar isso. Ainda por cima, segundo as vozes, não sei o quê. Não, vamos com calma. Então eles devagarinho lá vão, pronto, a modo de são amadores, não é? Mas vão tentando e lá vão conseguindo devagarinho, lá vão conseguindo chegar.
2: Esta é a forma também de mostrar o quão grande a música popular e a música tradicional tem, não é? Destes encontros.
1: Destes encontros. E eu cada vez que vejo estes encontros e penso sempre do lado dos artistas, vai ser um espetáculo único, Buba. Isto podia sair numa pequena, média, grande turnê, não te apetecia isso?
4: Eu adorava.
1: E a mesma pergunta para o professor e para o coro, não é?
4: Sim, eu adorava poder andar com vários coros atrás, até mais do que dois. Eu acho que o meu sonho era mesmo correr o país e captar cada um dos cores tradicionais, seja mais tradicionais ou menos tradicionais, gostava mesmo de poder fazer essa ligação. Nem sempre é possível, mas quando é possível foi o que eu disse há bocado, é uma forma de crescer, é uma forma de aprender com as novas gerações principalmente. Eu também sou pai e olho todos os dias para os meus filhos e aprendo coisas incríveis. E é mesmo nas crianças que nós devemos colocar toda a nossa sabedoria, toda a nossa experiência, porque um dia estou eu aqui, daqui a 20 anos pode ser outro rapazinho que está ali naquele grupo. E é isso mesmo, dar continuidade àquilo que se tem feito na música tradicional principalmente, de abraçar, os projetos abraçarem-se uns aos outros, sem olhar a regiões, sem olhar a cores, sem olhar a raças, só em prol de uma linguagem universal que é a música e que é a cultura.
1: Muito bem.
2: E há uma linguagem universal neste N2, é a ligação à estrada mítica e icónica Nacional 2. Há muitas histórias de estrada na vida de artista, portanto, há novas paragens agora para a frente?
4: Muitas, muitas. Vamos. Temos muitas paragens este verão, mas a paragem mais especial de todas vai ser no início do próximo ano, no Mel Arena, dia 27 de fevereiro, um concerto onde vamos a reunir todos estes 15 anos que eu já levo de palco, de histórias, de álbuns e de muitas coisas especiais. Vai ser um momento muito, muito especial, mas claro, uma turnê com mais de 30 concertos este verão
1: é
4: aquilo que nós gostamos de fazer.
1: É muita estrada.
4: Seja pela N2, seja pela A2, a gente quer é comer estrada.
1: São muitas nacionais. Deixa só sublinhar, 27 de
4: fevereiro de 2027.
1: Muito bem. E só para 30 segundos, Buba, um dia destes vamos estar a conversar contigo sobre coisinhas novas, temas novos.
4: Estou sempre a construir coisas novas. Amanhã, se me ligares, eu já tenho uma ideia maluca qualquer.
1: Tudo bem. Obrigado.
2: Obrigado. É só passarmos aqui obrigado, na rádio. Obrigado.
1: É verdade. Obrigado.
4: Obrigado.
1: E obrigado, professor.
3: Nada, obrigado. Mas...
1: A conversa que registámos ontem com o maestro deste coro infanto-juvenil do agrupamento de escolas Dr. Júlio Martins e do grupo Conexão, eles estiveram neste concerto muito bonito da noite de ontem com Buba Espinho, um concerto a que vamos regressar nesta última hora de emissão especial. Começámos aqui na sexta-feira neste festival N2, na 8ª edição, este festival que se inspira na Nacional 2, no que ela tem de viagem por várias culturas, por vários espaços. Enfim, é um mote muito bonito para este festival que já criou raízes aqui em Chaves e que promete continuar. Estava aqui a ver algumas notas sobre Chaves, por exemplo, o David Byrne definiu Chaves aqui há uns tempos como lugar por descobrir em Portugal. Enfim, vamos voltar ao concerto de Buba Espinho.
5: Vamos lá, cantando todos juntos.

0: Palmas muito merecidas para Buba Espinho e os seus convidados. Mais um momento do concerto de ontem à noite. Este tema bem conhecido, Menina, Estás à Janela. Andréia, não sei se estás à janela nesta altura.
1: Não estou ao ar livre, mas aqui a aproveitar também este verde do Jardim Público de Chaves.
0: Muito bem.
1: E ao lado da Alexandrina Martins, que é do Teatro Experimental Flaviense, tinham aqui um espaço para poder divulgar. Tem este lado também o Festival N2, divulgação cultural desta região. Porque lá está a Alexandrina, nós temos aqui cinema, teatro, artes performativas e temos a divulgação de Chaves em diferentes pontos do concelho.
2: Exatamente, nós somos uma cooperativa cultural com 46 anos de existência, de atividade contínua, e somos uma cooperativa privada sem fins lucrativos. Só que desde o início da nossa existência tentamos promover uma oferta cultural diversificada e promover a fruição cultural para todos os flavienses e a comunidade em geral. Bom, aqui no âmbito do Nacional 2, do festival, estávamos aqui a promover o TEF, também é uma parceria que temos tido com a Associação Indihor, e estávamos a promover o TEF e duas campanhas que temos em vigor. Uma delas é um trabalho prospectivo que nós estamos a fazer, de diagnóstico, para perceber melhor como comunicar e qual a programação a fornecer aos flavienses, e tínhamos também em vigor uma campanha que era um cartão presente. Presente de, ok, eu estou presente, ou aqui, venho aqui à cultura, ou presente de oferecer, porque às vezes as pessoas não sabem o que oferecer, porque não um cartão cultural com descontos numa atividade cultural.
1: E vocês daqui vão para outro evento, promover cinema, e temos também um programa de rádio para falar de tudo isto, da cultura transmontana. Este programa chama-se?
2: O programa de rádio chama-se Montes de Cultura, é uma parceria entre o Teatro Experimental Flaviense e a Alto Tâmega FM. Normalmente tem um programa que sai às quartas, quintas e domingos, e pretendemos fazer, além da divulgação das nossas atividades, falar, obviamente, temas relacionados com a cultura. Normalmente são temas mensais e durante o mês falamos de um tema em concreto. Já falamos cinema, teatro, dança, artes performativas, e pretendemos promover a nossa agenda cultural e a agenda cultural dos nossos parceiros e da entidade em si.
1: Recheada essa agenda. O que é que vamos ter depois deste momento então, de cinema? O que há mais para partilhar? Se sabe assim as datas de cor e o que vai ter?
2: Hoje temos cinema a decorrer no Cine Teatro Bento Martins, como é habitual, que vamos ter aí uma surpresa durante os meses de verão, mas sextas e domingos, por norma, há cinema no Teatro Experimental Flaviense. E vamos ter também no dia 4 de julho uma peça de teatro de um agrupamento de escolas, daqui do Dr. Júlio Martins. E vamos ter também noites de cinema na rua, vamos ter também grupos de rancho folclórico e grupos de cantares, vamos ter DJs, vai ser um verão recheado de atividade cultural.
1: Vamos ter então um verão em cheio em Chaves. Alexandrina, muito obrigada. Estamos então aqui a fechar o Festival N2, que está muito ligado à Estrada Nacional 2. Esta
0: André,
1: viagem...
0: deixa-me só meter-me desculpa, porque vais para a janela da Nacional 2, e queria só lembrar que temos outras janelas aqui, as janelas da nossa multimédia. E, portanto, aproveito para dizer que também estamos todos, e tu especialmente, nesta altura, nessas janelas. Instagram, página da Antena 1, Facebook, portanto, quem nos ouve, vai espreitar essas janelas. E essa próxima, desculpa a interrupção, dá para a Nacional 2 de uma forma muito especial.
1: Sim, porque nós temos então o marco zero e é paragem obrigatório parar então no quilómetro zero, é o nome do bar, está bem identificado, senão as motas ajudam também a chamar a atenção. António Dias, há quanto tempo é que temos este ponto de encontro, de arranque ou de fecho da Nacional 2?
3: Há precisamente 7 anos, faz no próximo dia 5 de julho 7 anos.
1: Mas quem passa dentro do vosso bar parece que tem muita história, são muito autocolantes, muitas t-shirts, bandas, portanto música, e muita gente ali então a conviver. O objetivo é ir lá e dizer cheguei ou vou partir. O que é que acontece? Qual é o ambiente então deste quilómetro zero, o bar?
3: Olha, o bar começou sem nada, com as paredes praticamente brancas, e tudo aquilo que se vê hoje são as próprias pessoas que têm orgulho em deixar a sua marca. Isto é, que estivemos aqui. E a grande parte das pessoas acaba por voltar e gosta de ver o autocolante que deixou lá, a t-shirt ou um pendiricalho qualquer.
1: Deixar a marca, lá, então, neste quilómetro zero. Quantas vezes já fez a Nacional 2, António?
3: Nós já fizemos 3 vezes.
1: Completo, 738 ponto qualquer coisa quilómetros.
3: Exatamente.
1: E é uma viagem, então, para recomendar e fazer com calma.
3: É uma viagem, essencialmente, para descobrir, isto é... o nosso objetivo, e como pessoas que já fez a Nacional 2, é passar esta mensagem às pessoas. Não marquem nada, não tornem as coisas complicadas. Vão, descubram, essencialmente falem com as pessoas, provem os nossos sabores.
1: Descubram Portugal.
3: Descubram Portugal. Redescobri Portugal, exatamente.
1: É uma bela viagem muito que bem. Fizemos por aqui que vamos continuar a fazer,
0: é verdade,
1: recordando o que
0: posso
1: aconteceu
0: encomendar
1: ontem,
0: uma pergunta?
1: É?
0: Eu sei que o nosso convidado não tem escuta da minha parte. Posso encomendar uma pergunta, a jeito de provocação de amizade?
1: Se tivermos tempo, porque ainda
0: temos.
1: O Vaspinho.
0: Não, temos
1: manda
0: tempo.
1: Vir,
0: temos
1: Edgar,
0: tempo,
1: André. Por favor.
0: Uma dúvida que me surgiu agora para o nosso,
1: sim,
0: convidado. É mais bonito fazer a Nacional 2 para baixo ou para cima?
1: É essa questão das posições, Edgar, tu és perigoso.
0: Não. A minha leitura não foi essa.
1: Eu vou perguntar ao António. Pronto, a minha cabeça é péssima. É melhor fazer Nacional 2.
0: Pronto,
1: cima ou para baixo?
3: São dois pontos de vista diferentes.
0: Pronto.
3: Simplesmente.
1: É à vontade do freguês.
0: Muito
1: é
0: bem.
1: Vamos embora.
0: Mas satisfez a minha curiosidade, porque se calhar, agora, fora de brincadeira, se calhar, de facto, são perspectivas diferentes.
1: Claro.
0: Os encontros, as culturas...
1: Começas na montanha, acabas na praia.
0: Exatamente, exatamente.
1: Todo o cenário muda.
0: Muito bem. Até já, Andréa.
1: Até já.
0: Como muito bem disseste, ainda temos Bubas Pinho para partilhar aqui na emissão de hoje. E é para lá que voltamos nos próximos minutos. Para lá, para o palco, ontem à noite, onde Bubas Pinho esteve com os seus convidados. We'll be right back.

0: Bubas Espinho. E agarrando nesta canção, Andréia, prometo que quando sairmos daqui, eu não ouvi bem, mas a ideia está cá. Vamos voltar um bocadinho ao início, não é, Andréia? Já estamos em tempo de despedida, já estamos com algumas saudades. Começámos, de algum modo, contigo a apelar para que fossem deixando mensagens no festival. Sim. Olha, é uma forma de fazer balanço, se calhar, do festival, não é? Ler ou ver o que é que tens à tua frente nesta altura.
1: O grande mural deixa a tua marca, em que temos muitas assinaturas, vários desenhos e também poesia. Umas quadrazinhas como de risadinha em risadinha, acabou a escolinha. Outro que eu acho que está a precisar de tomar da água das termas, que toda a gente diz que dá para encontrar humor, que diz: se amar fosse bom, ninguém estava solteiro.
0: Muito
1: pronto.
0: Bom.
1: E um para rematar: ser transmontano é diferente. E acho que nós podemos agora considerar-nos transmontanos honorários, Edgar.
0: É verdade, não bebemos água das termas, mas bebemos água de Chaves. Se calhar a aproximação também conta, não é?
1: Bom, é a região.
0: Muito bem, Andréia, olha, mais uma vez vamos lembrar que os ouvintes podem e devem ir às nossas redes sociais, Instagram, Facebook, o sítio da RTP Antena 1, RTP Mundo, têm lá um complemento muito bonito do que aqui fizemos ao longo destes dias, com o trabalho do Pedro João Santos, do Jorge Carmona, e pronto, aproveitamos para ir fazendo as nossas despedidas. Edgar Barbosa e Rui Fonseca cuidaram do som ao longo destes três dias, Ana Sofia Carvalheda fez a produção e tu, Andréia Rocha,
1: eu
0: Edgar Canelas, estivemos com muito prazer no meio desta equipa e pronto, e o Bubas Espinho é um dos nomes que com certeza faz muito bem o fecho desta série de emissões especiais que fizemos aqui a partir de Chaves.
1: Vamos a isso.
0: Vamos lá, Bubas Espinho até à hora certa.
2: Essas palmas bem altas.

0: 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Sete horas no continente e na Madeira, são seis nos Açores. 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
1: Subiu para 1.450 o número de mortos confirmados na Venezuela. Na sequência dos sismos que atingiram o país, 38 hospitais foram afetados pelos abalos e mais de 750 edifícios sofreram colapsos totais ou parciais. Paulo Raimundo diz que o PCP teve um contributo importante para o chumbo do pacote laboral. O líder comunista considera que o mérito é do partido e também dos trabalhadores. A Câmara de Braga quer acabar com as trotinetas partilhadas na cidade devido ao número de acidentes a envolver este tipo de veículos.
0: Esta hora, em Ponta Delgada, estão 21 graus, estão 22 no Funchal, 23 no Porto, 24 na cidade de Coimbra, estão 25 em Lisboa e 29 em Faro. Estas são as notícias na Antena 1, edição das 7, com Frederico Moreno.
1: As autoridades venezuelanas acabam de fazer um novo balanço oficial de vítimas dos sismos. O número confirmado de mortes é agora de 1.450, mais 20 do que o balanço divulgado ontem. O presidente da Assembleia Nacional da Venezuela, Jorge Rodríguez, deu conta, há momentos, do impacto humano desta tragédia.
2: O número de mortos chega a 1.450 pessoas. 2.150 pessoas foram consideradas feridas pelo Hospital da Guaira, em hospitais de sete estados que sentiram os sismos. Até ao momento, 12.721 pessoas foram afetadas.
1: Para além da catástrofe ao nível da perda de vidas, o líder da Assembleia Nacional Venezuelana também contabiliza os danos materiais dos dois violentos sismos ocorridos na passada quarta-feira.
2: Os edifícios afetados ou colapsados já são 774, 189 com colapso total. Foram afetados 38 hospitais, que estamos a tentar reparar rapidamente, e 1.645 infraestruturas, como pontes, estradas, etc.
1: Impacto devastador dos sismos na Venezuela, onde se continuam a registar réplicas, mais de 450 desde quarta-feira. Em Caracas, o conselheiro das comunidades portuguesas, Alberto Viveiros, passou a noite na rua depois dos grandes sismos e já perdeu familiares devido a esta catástrofe.
3: A nossa comunidade está muito abatida. Cada hora vai aparecendo mais um mortos e as famílias estão todas abatidas. Tudo o apoio que se pode dar é pouco. As pessoas não têm nada, absolutamente nada, não têm nem documentação nenhuma, pois perderam tudo, só a roupa que tinham postas e inclusive alguma que até assim roupa estavam.
1: Conselheiro das Comunidades Portuguesas, Alberto Viveiros, dar conta dos impactos destes sismos. Muitos edifícios colapsaram por completo, outros sofreram danos estruturais e vão ter de ser demolidos, deixando ainda mais pessoas sem teto. É o que nos conta, a partir de Caracas, o jornalista Felipe Gouveia, o correspondente da agência Lusa na Venezuela. Dá conta de que a equipa de busca e salvamento que viajou de Portugal para aquele país já está no terreno a tentar salvar vidas na região mais afetada pelos sismos.
4: Em La Guaira está também a equipa de salvamento português, que está no centro luso venezuelano de Cátia Lamar, nas proximidades do aeroporto, a alguns quilómetros da zona onde os jornalistas vão ser deixados nesta operação que as autoridades locais estão a fazer. As pessoas continuam com medo, é também, eu diria, normal, entre aspas, que as pessoas tenham medo, foi mesmo muito forte aquilo que se sentiu. E há localidades, por exemplo, El Ronquito, onde eu estive no dia de ontem, onde começa a haver também outro tipo de medo, outro tipo de preocupação, não apenas pelo resgate de pessoas com vidas, mas também porque estão a circular informações, há estabelecimentos comerciais, há edifícios que vão ter que ser demolidos e as pessoas, depois de toda uma vida, trabalhar para ter as suas coisas, correm o risco de ficar de mãos a abanar. Então, estão a ser feitos também apelos às autoridades para que não abandonem estas pessoas, para que lhes garantam que, se tiverem que sair de algum sítio, tenham teto e, sobretudo, isso foi uma das preocupações que recolhi, que as ajudas que estão a ser levadas, sobretudo ajudas em água, medicamentos, alimentos, não terminem daqui a alguns dias, porque a dimensão da tragédia é muito grande e as necessidades vão continuar.
1: O jornalista Filipe Gouveia, na capital da Venezuela, a dar conta das necessidades humanitárias que resultam destes dois grandes sismos que atingiram o país na passada quarta-feira. Outro dos problemas é a falta de documentação das pessoas afetadas por estes abalos. Até ao momento, a catástrofe já provocou um total de 1.450 mortos. Continua ativo o incêndio em Freixo de Espada à Cinta, no distrito de Bragança. O fogo, com duas frentes ativas, deflagrou hoje por volta das 2 da tarde, numa área de mato em Ligares, em terreno de difícil acesso. Nesta altura, são 5 os meios aéreos envolvidos na operação. No terreno estão cerca de 150 operacionais. O presidente do PS acusa Luís Montenegro de ter síndrome de Estocolmo em relação ao Chega. Carlos César considera que o primeiro-ministro prefere lidar com o partido de André Ventura, apesar de ter recorrido ao PS para negociar a prestação social única.
5: A circunstância do PSD ter recorrido ao PS, no caso da PSU, não traduz uma mudança substancial na política portuguesa e na orientação do Governo da República. É preciso não esquecer que, se é verdade que este Governo viveu nos últimos tempos sob sequestro do Chega, é que, apesar de maltratado e enganado sucessivamente pelo Chega, o Dr. Montenegro revela inequivocamente estar tocado pela síndrome de Estocolmo. Ele, no fundo, gosta deles. Ele, no fundo, voltará para eles.
1: Síndrome de Estocolmo, que significa que a pessoa raptada acaba por desenvolver laços emocionais ou de amizade ou afeto com o agressor. Para Carlos César, o presidente do PS, na sociedade portuguesa está cada vez mais evidente que a alternativa ao extremismo não são os menos extremistas, mas os não extremistas, e que isso faz com que a única alternativa ao governo seja mesmo o Partido Socialista. A intervenção de Carlos César na reunião da Comissão Nacional do PS, que aprovou todas as moções sectoriais discutidas ao longo desta tarde. Ao mesmo tempo que o Partido Socialista reclama vitória do PS no chumbo do pacote laboral, o secretário-geral do PCP diz que os comunistas tiveram um contributo importante. No final de uma reunião do Comitê Central, Paulo Raimundo falou numa conquista significativa, destacou que a vitória é dos trabalhadores, mas também do PCP.
6: A vitória, o chumbo do pacote laboral e a derrota do pacote laboral é uma grande vitória dos trabalhadores, em primeiro lugar. Daqueles que nunca hesitaram, daqueles que tiveram sempre uma confiança enorme de que era possível, mesmo nesta correlação de forças institucional, não desistir da luta, que era possível haver mais força dos trabalhadores do que a força institucional que se encontrasse no Parlamento. E é uma grande vitória da CGTP, que nunca vacilou em todo este processo, pelo contrário, demonstrou a sua força, até diria que acabou com as narrativas, algumas estavam impostas, e é uma vitória sobre a qual o PCP tem um papel importantíssimo, pela sua determinação, por nunca ter vacilado, por ter feito tudo o que estava ao seu alcance para, também do ponto de vista institucional, mas também do ponto de vista social, ter contribuído para esta importantíssima derrota.
1: Paulo Raimundo, no final de uma reunião do Comitê Central, questionado em conferência de imprensa sobre a aproximação do Partido Socialista ao Governo da AD depois da aprovação da prestação social única, Paulo Raimundo desvaloriza, diz que o importante são as políticas tomadas e classifica a Iniciativa Liberal de lebre e o Chega de abre-latas.
6: O nosso problema não é com quem é que o Governo se aproxima. O nosso problema é quais são as consequências das políticas que são tomadas, independentemente das aproximações. Há uma agenda onde cada um cumpre o seu papel. Se quiser, assim, até para ser mais gráfico, digo assim, nesse jogo a Iniciativa Liberal é a grande lebre, é aquilo que dá a orientação ideológica de fundo. O Chega tem um papel de abre-latas, é o que abre a lata da política, e o Governo concretiza a política. Mais martelada, menos martelada, concretiza a política. E é isto. É uma agenda comum. Não é um problema de com quem é que o Governo se alia, é um problema para que é que o Governo se alia, para concretizar o quê. E acho que o Partido Socialista entendeu dar essa mão ao Governo. Não é um problema dar a mão ao Governo. É um problema dar a mão ao Governo para quê?
1: Críticas do líder do Partido Comunista, Paulo Raimundo. A Câmara de Braga quer acabar com as trotinetas partilhadas na cidade. O presidente do município anunciou hoje que vai propor a rescisão unilateral dos contratos com as empresas que alugam estes veículos. João Rodrigues adianta que o tema vai ser discutido amanhã em reunião do Executivo Camarário e justifica a intenção com os casos de acidentes a envolver trotinetas em Braga.
0: Frederico Moreno. 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
10: Olá, sejam bem-vindos hoje a 33 rotações por minuto. Roda aqui o álbum I Hear a Symphony, disco lançado pelos Supremes em 1966.

estamos a ouvir as Supremes hoje a 33 rotações por minuto e este é nada mais, nada menos do que I Hear a Symphony, ou seja, a canção que dava título ao álbum de 1966. Este foi o oitavo disco das Supremes, é com ele que hoje vamos ficar por aqui.

Estamos hoje a ouvir as Supremes a 33 rotações por minuto. O mote é o álbum Aire Symphony de 1966. Começámos precisamente com a canção que dá título ao álbum. Logo depois ouvimos With a Song, In My Heart. Agora estamos a falar de um grupo vocal feminino nascido em Detroit em 1959 e que de resto representou o caso de maior sucesso da editora Motown durante toda a década de 60. Falamos das Supremes, claro, mas antes houve uma pré-história nas Primettes. E quem eram as Primettes? Ora, eram Florence Ballard e também Betty McClone, logo no início, e às quais se juntaram Mary Wilson e também Diana Ross. Betty saiu, para o lugar dela entrou Barbara Martin, e por essa altura Diana Ross começava a falar com o vizinho para que este lhes arranjasse uma audição na editora Motown. E quem era o vizinho? Bom, era nada mais, nada menos do que Smokey Robinson. O patrão da Motown começou então por usar as Primettes nos coros de vários discos de outros artistas, mas em 1960 lá acabaram por editar um disco em nome próprio.

Este é Tears of Sorrow, foi o single estreia das Primettes, editado em 1960, e a coisa não correu lá muito bem. Ora, entre várias questões que estavam ali em jogo, Berry Gordy sentiu que era preciso mudar de nome. E houve várias hipóteses, da Darlene's, da Sweet Peas, da Melodies, da Royal Tones ou da Jewelettes, mas a escolha apontou para uma sugestão de Florence Ballard, ou seja, as Supremes. Estrearam-se de facto como Supremes em 1962 com I Want a Guy, mas por essa altura Barbara Martin saiu do grupo, o quarteto virou trio, Florence Ballard, Mary Wilson e Diana Ross. Daí em diante, e durante alguns anos, estas foram as Supremes, e a verdade é que 2 anos depois já era um caso de sucesso.

Estamos com as Supremes agora em 1964 e depois de um primeiro grande sucesso que surgiu com Where Did Our Love Go, aqui está um segundo caso de grande popularidade, Baby Love, deste ano de 1964, e de facto aqui começa uma sucessão de êxitos que em pouco tempo colocam as Supremes no mapa das atenções globais entre 1964 e 1965. Ora, se calhar é boa altura para olharmos em volta para o catálogo da Motown e reparar noutros casos de sucesso desta mesma etiqueta por esta altura. Olhemos sobretudo para os grupos vocais.

0: NBC com vírgula. Estávamos a ouvir.
1: A canção de Nina Rabina foi
0: estávamos a ouvir os 60 anos de história de I Hear a Symphony, o álbum das The Supremes, editado há 60 anos, portanto em 1966. O programa 33 rotações por minuto, o programa de Nuno Galpin, que pode continuar a ouvi-lo através da plataforma RTP Play. Agora vamos ficar com este Cry for Help de Rick Astley e retomaremos a emissão normalmente após esta interrupção a que somos alheios. A continuação de um bom domingo.

Na Antena 1 ouvimos Nasce Selvagem com a Resistência, agora Heaven de Richie Campbell, depois passam os Chutes e Pontapés.

0: 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São 8 horas no continente e na Madeira, são 7 nos Açores. 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
1: Os sismos na Venezuela já provocaram 1.450 vítimas mortais, são os últimos números anunciados pelas autoridades venezuelanas. Mais de 12.700 pessoas foram afetadas por esta catástrofe. O líder do Chega avisa que eventuais aproximações do governo da AD ao Partido Socialista podem ter consequências.
0: Esta hora, Coimbra e Porto com 22 graus, assim como Funchal, Ponta Delgada com 21, estão 24 em Lisboa e Faro está com 29 graus. Estas são as notícias da Antena 1, edição às 8 com Cláudio Godinho.
1: Os sismos na Venezuela já fizeram 1.450 mortos, é a mais recente atualização feita pelas autoridades venezuelanas. São mais 20 vítimas mortais do que o balanço divulgado ontem, André Brito.
2: Todos os segundos contam.
3: Estamos em horas críticas, em horas cruciais. Para seguir rescatando vidas.
2: O presidente da Assembleia Nacional da Venezuela reforçou que
3: cada vida salvada é um milagre.
2: Jorge Rodrigues atualizou o número de vidas perdidas.
3: A cifra de falecidos chega a 1.450 pessoas.
2: Entre mortos, feridos, desalojados e outras situações, quase 13 mil pessoas foram diretamente afetadas pelos sismos, aos quais já se seguiram mais de 500 réplicas.
3: Continuamos, repito, em la búsqueda incessante de pessoas com vida entre a devastação.
2: Quase 800 edifícios ficaram afetados ou colapsaram.
3: Se han afectado 38 hospitais que já estamos rapidamente reparando e 1.645 estruturas de outra índole, puentes, carreteras, etc.
2: Ao mesmo tempo, o governo tem criado abrigos para quem perdeu a casa e tem distribuído comida pela população.
3: Se han distribuído 7.225.000 quilogramos de alimentos. Se han distribuído também de forma directa 20 mil bolsas de comida.
2: E para quem procura familiares e amigos, o governo criou uma página na internet.
3: A seguinte página web, localizapacientes.com, repito, localizapacientes.com.
2: Um endereço que pode ser utilizado em qualquer parte do mundo e é de todo o mundo que continua a chegar ajuda.
3: Não estamos, neste momento, atendendo nenhum tipo de consideração, nem de índole política, nem de índole geográfico, nada.
2: Jorge Rodrigues diz por isso que a gratidão da Venezuela será para sempre.
1: Entre as vítimas mortais estão 51 portugueses e luso-descendentes. Em Caracas, o conselheiro das comunidades portuguesas, Alberto Viveiros, passou a noite na rua depois dos dois grandes sismos e já perdeu familiares devido a esta catástrofe.
4: A nossa comunidade está muito abatida. Cada hora vai aparecendo mais mortos e as famílias estão todas abatidas. Tudo o apoio que se pode dar é pouco, é pouco. As pessoas não têm nada, absolutamente nada, não têm nem documentação nenhuma, pois perderam tudo, só a roupa que tinham postas e inclusive alguma que até assim roupa estavam.
1: Muitos edifícios colapsaram por completo, outros sofreram danos estruturais e vão ter de ser demolidos, deixando ainda mais pessoas sem teto. Até ao momento, os sismos na Venezuela já provocaram um total de 1.450 mortos. Continua ativo o incêndio em Freixo de Espada à Cinta, distrito de Bragança. O fogo, com duas frentes ativas, deflagrou por volta das 2 da tarde, numa área de mato, em Lingares, em terreno de difícil acesso. Há 7 meios aéreos envolvidos nesta operação. No terreno estão mais de 150 operacionais. André Ventura avisa que eventuais aproximações do governo da AD ao Partido Socialista podem ter consequências. A criação da prestação social única foi aprovada na última semana, depois de um acordo entre PSD e com o PS. Na próxima semana, o Parlamento volta a apreciar o decreto sobre a perda da nacionalidade. O líder do Chega alerta para aproximações aos socialistas.
5: O que eu espero é que o PSD e o CDS não deixem passar a oportunidade de assumirmos na sexta-feira uma coisa que nos comprometemos, que é quem vem para Portugal adquire a nacionalidade portuguesa e comete crimes com essa nacionalidade, deve perdê-la. Isto não parece ser nem desumano, nem injusto. Quer dizer, nós damos um benefício a uma pessoa que vem de fora, obtém a nacionalidade através de um processo, o que nós propusemos na nossa lei é que se cometer um crime de violação, de terrorismo, de homicídio, perca essa nacionalidade, se tiver outra nacionalidade, evidentemente. Isto parece-me do mais justo que há. Se o PSD e o CDS também mudarem nisso, significa que se estão a aproximar mais do Partido Socialista do que daquilo que é a visão do Chega. E isso, obviamente, obviamente, tem consequências.
1: André Ventura também rejeita as críticas deixadas esta tarde pelo líder do PS, que falou em namoro da AD com o Chega.
5: O que é mais curioso de tudo é que, ainda agora tivemos mais um exemplo durante a PSU, de que não foi o Chega que fez nenhuma troca de máscaras com o PSD, foi o Partido Socialista. Mas, na verdade, se virmos bem, aquilo que o Dr. José Luís Carneiro disse que o PS era, não é o que o PS é, é o que ele gostava que o PS fosse, que era ter a atitude que o Chega tem de coragem, de alternativa e de verdadeiro reformismo, porque se reformismo é ser muleta do governo, aí o PS está muito melhor do que nós e está muito mais à frente. Se reformismo é ser firme nas convicções e querer ter alternativas, então esses somos nós. Repare, quem chumbou esta má legislação laboral não foi o Partido Socialista, foi o Chega, que na verdade garantiu que ela não passasse.
1: Para André Ventura, a verdadeira alternativa e oposição séria ao governo é o Chega. Declarações na sede do Partido Nacional, na sede nacional do partido, no dia em que são eleitos os novos órgãos de 12 estruturas distritais e regionais do Chega. O presidente do PS acusou esta tarde, precisamente, Luís Montenegro de ter síndrome de Estocolmo em relação ao Chega. Carlos César acusa o primeiro-ministro de preferir lidar com o partido de André Ventura, apesar de ter recorrido ao PS para negociar a prestação social única.
6: A circunstância do PSD ter recorrido ao PS no caso da PSU não traduz uma mudança substancial na política portuguesa e na orientação do Governo da República. É preciso não esquecer que, se é verdade que este Governo viveu nos últimos tempos sob sequestro do Chega, é que, apesar de maltratado e enganado sucessivamente pelo Chega, o Dr. Montenegro revela inequivocamente estar tocado pela síndrome de Estocolmo. Ele, no fundo, gosta deles. Ele, no fundo, voltará para eles.
1: Carlos César a acusar Montenegro de ter síndrome de Estocolmo em relação ao Chega, síndrome em que uma vítima desenvolve um vínculo de afeto e lealdade perante o agressor. Para Carlos César, presidente do PS, na sociedade portuguesa está cada vez mais evidente que a alternativa ao extremismo não são os menos extremistas, mas os não extremistas. E isso faz com que a única alternativa ao governo seja mesmo o Partido Socialista. Intervenção na reunião da Comissão Nacional do PS, que aprovou todas as moções setoriais que foram hoje discutidas. Ao mesmo tempo que o Partido Socialista reclama uma vitória do PS pelo chumbo do pacote laboral, o secretário-geral do PCP diz que os comunistas tiveram um contributo importante. No final de uma reunião do Comitê Central, Paulo Raimundo falou numa conquista significativa e destacou que a vitória é dos trabalhadores, mas também é do PCP.
7: A vitória, o chumbo do pacote laboral e a derrota do pacote laboral é uma grande vitória dos trabalhadores, em primeiro lugar. Daqueles que nunca hesitaram, daqueles que tiveram sempre uma confiança enorme de que era possível, mesmo nesta correlação de forças institucional, não desistir da luta, que era possível haver mais força dos trabalhadores do que a força institucional que se encontrasse no Parlamento. E é uma grande vitória da CGTP, que nunca vacilou em todo este processo, pelo contrário, demonstrou a sua força, até diria que acabou com as narrativas, algumas estavam impostas, e é uma vitória sobre a qual o PCP tem um papel importantíssimo, pela sua determinação, por nunca ter vacilado, por ter feito tudo o que estava ao seu alcance para, também do ponto de vista institucional, mas também do ponto de vista social, ter contribuído para esta importantíssima derrota.
1: Declarações do secretário-geral do PCP no final de uma reunião do Comitê Central. Já começou o jogo que vai definir o campeão nacional de futsal masculino. Benfica e Sporting estão frente a frente no Pavilhão da Luz, naquele que é o quinto jogo do play-off. Tanto o Benfica e o Sporting venceram dois jogos do play-off e hoje decide-se o vencedor. O repórter João Santos Correia está a acompanhar a partida.
8: Com 4 minutos decorridos no Pavilhão da Luz, ainda 0-0 neste jogo entre Benfica e Sporting, onde o Benfica tenta chegar ao bicampeonato. Benfica que não consegue revalidar um título de campeão nacional de futsal desde 2009, procura chegar aqui ao seu 10º título da modalidade, ao passo que o Sporting procura o título número 20 e reconquistar o campeonato que na época passada perdeu para a equipa encarnada. Decorre então o 4º minuto da primeira parte, ainda sem gol e com uma falta para cada lado. Benfica 0, Sporting 0.
1: João Santos Correia a acompanhar este jogo, o jogo que vai definir o campeão nacional de futsal masculino. Benfica e Sporting estão frente a frente no Pavilhão da Luz.
0: Cláudia Godinho, com as notícias na Antena 1, aliás, era exatamente assim que queríamos fechar as notícias que regressam dentro de uma hora na Rádio Clube Portugal. 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São 8 horas 10 minutos, a continuação de um bom domingo connosco. E a seguir vamos ficar com o Mesa para Dois. Hoje, convidado é...
2: Bom

0: É a voz que quase todos os portugueses conhecem. É a voz dos relatos mais icónicos, mais emocionantes e provavelmente mais barulhantes, no bom sentido. Nuno Matos é o meu convidado de hoje no Mesa para Dois. Bem-vindo, Nuno.
1: Prazer é meu, Maria. É um prazer estar aqui.
0: Nuno, este Mesa para Dois basicamente é um jantar e, portanto, eu quero em primeiro lugar que tu me digas onde é que estamos a jantar e o que é que estamos a jantar. É tudo à tua escolha.
1: Estamos a jantar aqui na Marechal Gomes da Costa, numa mesa improvisada com um bom cozido à portuguesa, mas o primeiro prato um bacalhau e depois um cozido à portuguesa. São dois pratos típicos que é para inspirarem este enviado especial da Antena 1 ao Campeonato do Mundo, para chegar com mais força e para poder gritar os golos de Portugal com muita energia e com muita paixão, como ele sempre faz.
0: Nuno Matos, podemos então começar por aí. Janta-se antes de uma grande partida de futebol?
1: Não. Não se janta antes de uma grande partida de futebol, porque isso é contraproducente. Se eu, mesmo que faça um lanche jantarado, vou fazer o relato e a minha produção cai drasticamente.
0: Mas porque sentes que estás demasiado confortável?
1: Estás demasiado pesado para te poderes soltar. Para poderes narrar, para poderes gritar o golo, entendes? Eu só consigo fazer a minha refeição depois de terminar o meu trabalho, depois de terminar o relato. Nunca como, enfim, posso comer uma peça de fruta, mas nunca faço uma refeição completa antes de um relato de futebol. A menos que já tenham passado 3, 4, 5 horas, não
0: é? Isto é curioso porque quem faz stand-up ou quem faz apresentações em público, a grande maioria das pessoas, ou pelo menos conversas que eu tenho ouvido e entrevistas que eu tenho ouvido, as pessoas dizem exatamente isso, porque senão vão mal dispostos, vão, sim, muito cheios, vão pouco, com pouca energia.
1: Repara, o diafragma está sempre a trabalhar. Percebe, se comeres bastante antes de um relato, a questão do refluxo e tudo pode fazer diferença, não é?
0: Muito bem, Nuno, há 7 anos dizias-me que a rádio é o teu amor, a tua história e a tua vida.
1: Sim.
0: Ainda é assim?
1: É,
0: nada mudou?
1: Claro, nada mudou. Tenho exatamente a mesma paixão de quando comecei nas Águas Furtadas, na Rádio Piranha, em Santarém. É exatamente a mesma paixão. São 37 anos, já que 38 anos, dessa história, dessa vida, desse meu grande amor que é a rádio. Como tu sabes, já faço há 30 anos também televisão, mas a rádio é realmente o meu grande amor. E o meu ADN, tu sabes qual é? É paixão.
0: E os ouvintes, não é?
1: A forma como me envolvo exatamente nos jogos, esse é o meu ADN. E eu acho que é sempre isso que as pessoas estão à espera de mim. O que é que ele hoje nos vai trazer? Como é que ele hoje se vai envolver? Como é que ele hoje vai gritar o golo? Porque cada jogo para mim é sempre diferente. Entende?
0: E tu sentes um bocadinho essa... Não é bem responsabilidade, mas
1: sim,
0: já
1: responsabilidade.
0: Sentes que essa é um bocadinho a tua imagem de marca e, portanto, vais ter de cumprir aquela expectativa, ou isso é-te uma coisa natural?
1: Não, isso é natural. Repara uma coisa, eu gostava... As pessoas são muito inteligentes. Quem nos está a ouvir e quem nos está a ver através do digital, das plataformas, repara, o digital é autenticidade. Entendes?
0: E a rádio também, não é?
1: Mais do que produção, mais do que informação, é autenticidade. É isso que as pessoas gostam. As pessoas não gostam do narrador que vai para lá colocar voz, ou um narrador plastificado, ou um narrador que vai imitar outros.
0: E há muitos desses, Nuno?
1: Enfim, cada um. Não vou falar por essas
0: não,
1: pessoas.
0: Não, quero que não
1: eu
0: mais.
1: Quero que, eu vou falar por mim. Eu quero deixar a minha marca, a minha chancela. E eu sempre procurei o meu caminho, entendes? E quando o caminho estava difícil, procurava um atalho para poder chegar aos meus objetivos.
0: O que é que é um caminho difícil? O que é o caminho estar difícil?
1: Um caminho difícil é poder esperar 3, 4, 5 anos para poder fazer um derby. Hoje está tudo muito mais facilitado. Mas eu, para fazer um Benfica Sporting, para poder, para o meu chefe me dizer, vais fazer o grande derby, uau, grande prémio. Hoje isso está tudo mais facilitado. E não me recordo, tive que trilhar um caminho difícil para poder viajar pela primeira vez ao estrangeiro.
0: E achas que isso só aconteceu quando as pessoas reconheceram a tua autenticidade que falas?
1: Não, isso. As oportunidades, repara, as oportunidades vão chegando. Isto é como o jovem que sai da universidade. Eu já fui a todas as universidades, acho que já não me falta ir à universidade nenhuma, e escolas de comunicação. E é, assim, é aquilo que eu digo. Jovem sem sonho é jovem sem futuro. Mas repara, um sonho não tem que ser um grande projeto, Maria. Um sonho não tem que ser um grande projeto. Um sonho pode ser constituir família, terminar um curso, entendes? É isso, isso. Eu, quando falo com os jovens, procuro sempre passar essa. Têm que ser focados, têm que perceber aquilo que querem. E eu sempre estive muito focado, desde os primeiros relatos que comecei a fazer em casa, em frente ao espelho, e a fazer as minhas primeiras narrações no corredor da minha casa, a desarrumar a casa e a levar com o chinelo. Portanto, eu sabia que era aquilo que queria. E fui atrás desse sonho. E consegui cumprir esse sonho. E hoje posso dizer, caramba, vou para a minha a sétima fase final de um campeonato do mundo. Uau! 7 campeonatos do mundo no currículo, 7 fases finais de campeonatos da Europa. É brutal. Estou muito satisfeito comigo e, claro, tu tocaste num aspecto fundamental. Os ouvintes, que é o bem mais precioso que eu tenho. Mas sabes porque é que eu tenho muitos ouvintes que gostam de mim? Eu, a Antena 1, mas agora estamos a falar de mim. Porque eu foco-me naquilo que é importante para mim. E que, o que é importante para mim? A família, muito importante. Porque, repara, como eu costumo sempre dizer, o sucesso profissional não justifica o fracasso familiar. Ponto. E depois há outra questão que eu gostava de deixar aqui claro. Tenho que me focar naquilo que é importante para mim, porque a família quase sempre diz bem do meu trabalho, ou os amigos, e às vezes provavelmente nem ouviram, mas quando têm simpatia por mim dizem-me sempre isso. Agora o meu foco são as pessoas. É o senhor da oficina, o padeiro, a senhora da pastelaria, o médico. Ainda agora fui ao Polido Valente fazer um trabalho com o Frois. O Filipe Frois, que esteve no Task Force da Covid por causa do Ébola, ele disse-me, apresentou-me aos médicos estagiários que estavam lá, que adoram o meu trabalho.
0: E quase 40 anos depois, Nuno, as críticas ou comentários que te possam fazer na rua ou que alguém te possa enviar uma mensagem a propósito de um jogo, ainda te afeta, ainda te faz crescer? Ou sentes que já tens uma barreira e já tens o teu caminho trilhado e que, portanto, as coisas que te chegam não te vão afetar?
1: Muito, repara... Ninguém está imune à crítica, não é verdade? Eu recebo críticas, mas as críticas, quando são construtivas, eu já recebi críticas e respondi, muito obrigado, tem toda a razão, realmente não estive bem. Agora, quando são críticas que eu vejo que não fazem sentido, qual é a crítica que não faz sentido? Você gritou mais o gol do Benfica que do Sporting, e depois na semana a seguir gritou mais o gol do Sporting que do Benfica. Você é do Benfica ou é do Sporting? Então, diga lá porquê. Você nunca veio fazer um jogo ao Porto, amigo. Você sabe que em termos de logística, eu nasci em Santarém, trabalho em Lisboa. Eu adoro o Porto, tenho muitos amigos no Porto, tenho um grande respeito pelas gentes do Norte, mas tenho uma grande equipa de profissionais, como o Fernando, como outros colegas, como o Carlos Rui Abreu e outros, que fazem os relatos do Norte. Eles também não vêm a Lisboa fazer, porque em termos de logística estamos a 300 km. Quando é aquela crítica fanática, eu não ligo. Agora, a crítica construtiva, pois venha ela. Mas não posso queixar.
0: Não são muitas as críticas que tenho recebido. São algumas,
1: mas não são muitas, não. E noto uma coisa, Maria, as pessoas respeitam muito o meu trabalho e isso deixa-me muito feliz. Em tempos difíceis.
0: Isso também te ajuda em tempos difíceis e em tempos em que a crítica é cada vez mais fácil, não é? Sim. Porque as pessoas escondem-se atrás de um ecrã ou de um telefone e claro. Está tudo bem. Então podemos ir por aí precisamente por esta questão do fanatismo e de. Pronto, a imparcialidade que é pedida naturalmente a um jornalista, ou um orador, ou um narrador de futebol, não é? Portanto, nem vou começar por aí, claro que tu tens de ser imparcial quando narras um jogo, mas eu acho que, concretamente, no que diz respeito a um jogo de futebol, e falo também de alguém que aprecia bastante ver jogos de futebol e que também sou adepta do meu clube, eu teria muita dificuldade em, tendo um clube de futebol, ou sendo de um clube de futebol, gritar da mesma forma o golo de um clube e do outro. Isso também é uma coisa que se vai trabalhando, essa imparcialidade que se constrói em torno de um relato.
1: Não. Posso ir buscar um exemplo que dei agora na Universidade Lusófona há poucas semanas. Alguém me disse assim, Nuno Matos, eu gostava muito de ser um narrador, só que tenho um problema. Eu sou fanático do Futebol Clube do Porto. Então vai ser difícil. Então, mas você também tem o seu clube. Eu tenho. Todos nós temos clube. Mas ao contrário de ti.
0: Eu não sou fanático.
1: Não. A minha paixão não são os clubes. É a rádio. Essa é a minha grande paixão. Portanto, eu quando me sento para fazer um jogo, tento tirar o melhor partido do jogo, entendes? Nem todos são assim.
0: E quando é a seleção?
1: Não, quando é a seleção normal. Quando é a seleção...
0: Sentes-te mais à vontade por poderes...
1: Para uma coisa, tu não falaste em imparcialidade.
0: Sim.
1: Imparcialidade é, se acontecer um penalti, há um lance que é penalti contra Portugal, eu não vou dizer que não é penalti. Se for um lance para penalti contra Portugal, é penalti contra Portugal. Se for um golo que é anulado a Portugal, bem anulado a Portugal, é um golo bem anulado a Portugal. Se Portugal jogar mal, Portugal jogou mal. Se tiver que criticar a seleção porque jogou mal, eu vou criticar. Mas, como tu sabes, eu não escondo. Natural de Santarém, sou português. Quando jogo a minha seleção, o meu coração também mexe o meu coração. Também a seleção também toca no meu coração.
0: E escolheste inclusivamente um cozido à portuguesa para jantar.
1: Exatamente. E repara, quando grito um gol de Portugal, é natural que me envolva também de forma diferente, que é o meu país que está a disputar um campeonato do mundo. Mas será que é diferente em Inglaterra, no Japão, na China, em França, em Espanha? Caramba, quando está a fazer a nossa seleção, é todo um país que está em campo.
0: Olha, e quando colocas esses headphones nos ouvidos, esses auscultadores nos ouvidos, também te tens de abstrair daquilo que está a acontecer no estádio, ou pelo contrário, tu tens de absorver isso para passares isso também para os ouvintes? Ou seja, podes ter adeptos a chamar nomes, podes ter a revolta contra o árbitro e contra uma equipa ou um treinador, o que quer que seja, tu tentas perceber antes de começares o teu relato como é que está o ambiente para o passares o mais genuinamente possível para o ouvinte?
1: Sim.
0: Ou às vezes tens mesmo para te concentrar, te abstrair disso?
1: Não, repara uma coisa, eu respiro o ambiente do estádio, isso faz parte do meu trabalho. E está ali um técnico que está,
0: Francisco Lemos.
1: O Francisco Lemos, que está a gravar. Ele sabe muito bem que eu sou chato, mas muito chato mesmo. Sou o mais chato de todos os narradores, porque se eu não tiver o som nos auscultadores a bater como eu quero, e entendes, com o ambiente do estádio, eu absorvo tudo o que está à minha volta. Isso faz parte do meu trabalho. Entendes? Porque, para além de narrar o jogo, eu olho para as bancadas. Por exemplo, hoje joga a Seleção Nacional no Estádio do Jamor. Estamos com um ambiente brutal. E eu sou capaz de dizer, antes da bola começar a rolar, dizer assim, ou antes de tocar o hino: senhoras e senhores, boa noite, levantem-se, o Jamor vai falar. Calmo. E entra o hino. Percebes? Isso é jogar também com um pouco do ambiente que nós absorvemos. Não é só a narração. E hoje em dia, tu sabes que o relato de há 20, 30 anos atrás não é o relato de hoje. Hoje as pessoas também exigem mais.
0: É quase mais criativo, talvez, não sei.
1: Não, estamos aqui na digital. Se eu não fosse um narrador que ao longo dos anos me recriasse e se apostasse nisso, como é que tu explicas que os filhos dos meus amigos, que vou a qualquer lado, no centro comercial, e vêm as mães com as crianças ter comigo, que me adoram o meu trabalho? Isso é brutal.
0: E as novas gerações, sentes que também já vão com esse avanço, nesse sentido de perceberem o impacto que tem a narração de uma partida de futebol, de um jogo de futebol, que pode ter, e que a visibilidade que pode dar, já vão um bocadinho com esse passo à frente?
1: Não, repara uma coisa. Tu não podes. Eles sabem muito bem o impacto que o futebol tem junto das pessoas, entendes? Eles sabem que o relato de futebol, se tu conseguires, o relato de futebol pode proporcionar grandes momentos, e fazer relatos numa era e num ciclo em que tivemos jogadores como Messi, como Ronaldo, é brutal. Eles é que são as estrelas, não somos nós. Eles oferecem-nos os momentos e nós agarramos. Se não agarrarmos, deixamos passar o comboio. Alguma coisa que não está mal. Portanto, tu sabes muito bem que tenho vários momentos meus que foram virais, com milhões e milhões de partilhas, porque eu consegui agarrar esses momentos. Mas atenção, as estrelas são os jogadores, não sou eu. Eu só agarrei aquilo que os jogadores ofereceram, esses momentos fantásticos e mágicos. Falo de Cristiano, posso falar de outros jogadores. Entendes? Agora, hoje em dia, esta geração sabe muitíssimo bem o que é que um relato vale para as redes, um relato intenso, com boa envolvência. Agora, tenho que perceber uma coisa. Se forem para lá tentar imitar o Matos, ou tentarem, tu podes ter referências, mas depois tens que construir o teu caminho, porque todas as imitações não servem. Eu sempre tive as minhas referências, mas sempre escolhi o meu caminho e sempre meti a minha chancela.
0: E tens o teu cunho, com certeza. Podemos ouvir precisamente isso, um dos teus relatos de um gol de Cristiano Ronaldo contra a Suécia em 2013, numa eliminatória para o Mundial 2014.
2: Brutal. Grande círculo, cabeça, Nani, Moutinho, Ronaldo isolado. Vamos ver, leva-nos a Brasil, Ronaldo! Leva-nos a Brasil, Ronaldo! Bate, gol! É gol!
1: Aqui saí da caixa.
2: É gol! os limites da lógica. Ronaldo, Ronaldo, Ronaldo, Ronaldo, Ronaldo, no mata-mapa, Ronaldo matou. Samba, samba, Ronaldo.
1: Brutal, brutal, brutal.
0: Há uma preparação para isto ou isto é o que te sai na altura?
1: Ah, claro que isto sai e sai na altura. Repara uma coisa, Maria, nós estamos aqui a falar e tu agora soltas aí uma expressão qualquer que eu acho interessante. Eu posso utilizar essa expressão, olha que expressão interessante que a Maria utilizou. Agora, a rádio é o improviso, pá. As emoções não se fabricam. As emoções... não se fabricam, não é? Estão à flor da pele. E as pessoas percebem isso. Se eu for para lá tentar fabricar emoções, ou criar uma lágrima fingida, ou dar um grito em que não me esteja a sair da alma, as pessoas percebem exatamente isso.
0: Soa falso, não é?
1: Soa falso. E as pessoas detestam isso, detestam isso. E portanto, as pessoas são analisam muito, de forma muito, muito positiva e muito competente o trabalho. As pessoas sabem muito quando estão a ouvir.
0: Como é que é estar, acho que é inevitável falarmos de Cristiano Ronaldo, não é? Porque é um dos melhores jogadores de sempre, do futebol, é português, sim, do mundo. Uhum. Como é que é relatar jogos ou narrar jogos na mesma era que jogadores como ele e como tantos outros que agora estão na nossa seleção, que estão a fazer trabalhos incríveis lá fora, no Paris Saint-Germain, em Inglaterra, etc.
1: Eu sou um bocadinho diferente, sabes porquê? Porque ao contrário, agora está na moda dizer mal do Cristiano Ronaldo. Porque um like, um view no digital... hoje em dia vale tudo. Então, hoje em dia eu testo que me critica barata. E por vezes critica-se o Cristiano Ronaldo com uma crítica barata, só para as pessoas dizerem: pá, este ou esta, pá, tem muita coragem, pá. Pá, dizem mal do Cristiano Ronaldo. Pois eu nunca precisei disso, Maria. Eu faço ao contrário. Eu, como te disse, quero sempre retirar aquilo que o futebol tem de bom. Uma boa jogada, um bom golo, um grande ambiente. Preocupo-me um pouco se está lá a pirotecnia ou deixa de estar a pirotecnia. Claro que eu sou contra. Pirotecnia tem que ser muito controlada. Mas percebes, não vou passar a metade do jogo a falar da pirotecnia. Prefiro falar
0: das coisas positivas
1: do jogo. Ou falar, estar 50% a falar do árbitro que errou no lance. Pronto, errou. Epá, péssimo. Temos que criticar, temos que ser duros. Se for necessário, temos que ser duros para o trabalho do árbitro. Errou, esteve péssimo. Mas não vou passar metade do tempo a perder o foco daquilo que está a acontecer para estar sempre
0: a cascar
1: e a bater no árbitro. Eu retiro do que é positivo. E fazer, Maria, fazer relatos numa geração em que há Messi, há Cristiano Ronaldo, isso é um privilégio, não é? Isso é um privilégio, eu só tenho que agradecer porque não me esqueço aquilo que ele já... Ronaldo, isso é um privilégio, não é? Isso é um privilégio, eu só tenho que agradecer porque não me esqueço aquilo que ele já nos deu. Hoje está com 41 anos, vai voltar a estar no Campeonato do Mundo.
0: Provavelmente.

0: de um jogador que muito daquilo que temos hoje e que a nossa seleção tem hoje se deve a ele. Ah, mas temos que falar também do momento. Sim, agora é o momento. Eu continuo a achar. Temos bons avançados, mas continuo a achar que ele tem lugar nos eleitos de Roberto Martínez. Agora vamos ver qual é a gestão que Roberto Martínez vai fazer do Cristiano Ronaldo com 41 anos neste Campeonato do Mundo. Então, mas claro que sim.
1: Então se calhar podemos pegar por aí. Que tipo de... Por aí não, mas mais pela tua visão dos jogadores e do jogo, que tipo de preparação é que requer, acredito que não seja pouca, a ida para um Mundial de Futebol?
0: Requer.
1: Ou seja, acredito que tenhas essa preparação diária para todos os jogos, claro, que semanalmente narras na Antena 1, mas para um Mundial.
0: Mas o Campeonato do Mundo não são só jogos. Tu percebes, eu e o Fernando Eurico já estamos a preparar este Mundial há várias semanas, no Contactos. Obviamente, já falei com a comunidade portuguesa em Miami, alguns em Palm Beach.
1: Mas para quê? Explica a quem nos está a ouvir e a
0: para
1: ver.
0: Para olha, antes de Portugal chega dia 12, eu no dia 11 já quero apalpar o pulso ao ambiente que se vive exatamente ali em Miami.
1: Porque levas isso depois para os teus relatos?
0: Levo tudo isso para os meus relatos, sim, as pessoas são fundamentais.
1: Dá-te bagagem, não é?
0: Sim, claro. Portanto...
1: E mais do que isso, Nuno, dizer também a quem nos ouve que diariamente tu e o Fernando Eurico vão estar também a produzir conteúdos para as nossas redes sociais, portanto podem passar pelo nosso Instagram e Facebook.
0: Uma historiezinha, não é?
1: Uma historiezinha, um relato, uma curiosidade, ou seja, mais daquilo que se ouve, mais do que aquilo que se ouve, aquilo que está a acontecer à vossa volta. Okay.
0: Comunidade portuguesa, já tenho uma entrevista com o árbitro português que vai estar neste Campeonato do Mundo. Não vou revelar tudo, como é óbvio. Vamos estar a acompanhar também de perto os adversários de Portugal na primeira fase, o Cazaquistão, o Congo, também a questão do Ébola, como sabes, a própria Colômbia, que tem uma comunidade com 300 mil colombianos em Miami.
1: Isso também para trazeres às emissões especiais da Antena 1 e ao Diário do Mundial que vão estar a passar em Antena.
0: Tudo isso, não é? Há muito para fazer, muita história para contar. E depois as conferências, não é? Antes dos jogos, as conferências de Portugal, do adversário, e depois as emissões especiais também. Tudo isto está muito trabalho a nível de contactos. Portanto, tu percebes que eu já estou a trabalhar nisto há várias semanas, eu e o Fernando, e temos trocado várias impressões.
1: E depois, partida a partida, acabas por ter-te preparar também individualmente. Tu acabas por ser um bocadinho como os treinadores dizem, aquela história do jogo a jogo.
0: Sim, claro, cada jogo é preparado de forma diferente, mas repara, eu preparo-me sempre. Isto não é para eu ir para o Mundial que me preparo mais ou menos. Eu quando faço os jogos do Campeonato Nacional, ou se for fazer um jogo da Segunda Liga, ou for fazer um jogo da Terceira Liga, ou um jogo da Taça de Portugal, entre equipas de Segunda Divisão, preparo-me exatamente da mesma forma. Porque os ouvintes merecem todo o nosso respeito. Isto não é chegar lá, levar uma filhinha, e aqui estou eu, Del Rey, que com a experiência que eu tenho, leve isto na boa. E levava. Mas isso não é estar a respeitar quem segue o nosso trabalho e quem nos ouve e quem nos estima, não. Nós temos que trabalhar, temos que estar bem preparados, porque hoje a rádio também, as pessoas são muito exigentes.
1: Tu dizias que era o teu sétimo Mundial?
0: Sétimo.
1: É o teu sétimo Mundial, com muitas também partidas fora, semanalmente fora de Portugal, mas tu dizes que a tua família não pode ou não deve, ou muitas vezes foi afetada e tu não querias, precisamente por estas tuas ausências.
0: Sim.
1: Vamos levar isto agora então para um lado um bocadinho mais pessoal. Como é que é constantemente fazer malas para estar fora e passar tanto tempo fora de casa e tantas horas sem dormir?
0: É, para já tens de ter uma pessoa especial ao teu lado, não é? Que perceba qual é a tua
1: exigência.
0: Isto faz parte da tua profissão, é importante para o teu trabalho.
1: Há quantos anos não tens fins de semana no Matos?
0: Não, hoje, vamos tendo um dia ou outro, não é? Mas já eu tenho muito poucos fins de semana, porque nós trabalhamos muito ao fim de semana, como sabes, temos sempre muitos jogos e, portanto, quase que não temos fim de semana, depois acabamos por compensar durante a semana, não é a mesma coisa, mas procuro sempre ter os meus momentos em, em família, eu acho que isso é muito importante. Por isso é que eu toquei naquele aspecto. Sucesso profissional não justifica o fracasso familiar, tens que estar bem sintonizado, e tem que haver cedências de parte a parte. Isto não é só o problema da família, é a família e o descanso, não é? Porque isto, ser jornalista, hoje em dia, quando estás na universidade, ah, eu quero ser ir jornalista de rádio, eu também quero ser, um dia quero ser como o Nuno Matos, quero ser conhecido. Então força, vamos a isto, mas atenção, o custo são os primeiros 20 anos, porque já sabes,

0: muitas folgas, poucas folgas, muitos fins de semana a trabalhar, muitas horas tiradas ao descanso, à cama. E pronto, porque isto não é só chegar ali, não é? Isto não é chegar... Agora que eu vou para a televisão, e agora vou para a televisão e vou ser já pivô de televisão e vou passar na rua e as pessoas vão me conhecer. Não, isso demora muito tempo até chegares a pivô de televisão. Isso vai demorar muito tempo. As pessoas não têm noção, porque isto não é...
1: Everybody wants to rule the world,
0: pois,
1: não é?
0: Então, exatamente. Tears for Fears.
1: Aproveitamos e vamos ouvir esta canção que tu escolheste.

0: Nuno Matos, falávamos um bocadinho disto, das horas que o futebol te tira à parte familiar.
1: Sim.
0: Eu gostava de saber também que brevemente vai passar uma longa temporada, certo, esperamos nós, nos Estados Unidos.
1: Certo.
0: O que é que se leva na mala para os Estados Unidos? É porque
1: a minha mulher diz que eu sou muito desorganizado. Ele diz que levo sempre roupa a mais, mas sabes que por vezes,
0: como o Roberto Martínez é contar com
1: eu tenho colegas meus que levam roupa para uma semana e depois põem na lavandaria. A minha mulher começa sempre a mandar vir comigo porque diz, se eu for para lá 20 dias, 25, 30, eu tento meter na mala 30 pares de cuecas, 30 pares de meias, entendes? Mais 30 camisas. Ela
0: e
1: diz
0: a trabalheira depois, que vem para lavar.
1: Exatamente, ela depois diz que ela é que tem o trabalho. Mas eu sou um bocadinho assim, sou um bocadinho desorganizado. Mas depois o que se leva, repara, agora para preocupação, levo dois comandos para fazer reportagens, estou já preocupado se os cartões que vamos comprar vão ou não funcionar, se estão adaptados o sistema americano ao sistema português, isso é uma dor de cabeça, depois saber se aquilo está adaptado e se o material está configurado para poder trabalhar.
0: E é com a expectativa que vais para um estado, para um continente, para um país como os Estados Unidos?
1: Não, eu estive lá há poucos meses, Maria. Estive lá há poucos meses, provavelmente não te recordas, estive lá a fazer o Mundial de Clubes. Estive lá com o Benfica, estive na zona de Tampa.
0: Sim, mas a dimensão agora, que agora tem,
1: claro,
0: o Mundial,
1: sim,
0: de Futebol é um bocadinho
1: três países,
0: diferente.
1: São três países, Estados Unidos, México e Canadá. Por exemplo, Portugal, se ficar em primeiro lugar do grupo, vai para Vancouver, que é espetacular. No Canadá nunca fui. Seria uma experiência interessante se Portugal ficar em primeiro lugar do grupo. Porque este é um campeonato muito exigente, devido ao número de seleções, devido ao número de jogos, sendo um Mundial que se vai realizar em três países. Mas é uma grande aventura
0: que vais fazer ao lado do Fernando Eurico.
1: Sim.
0: Que também é um dos convidados do Mesa para Dois, um destes Mesa para Dois que vão estar a passar também a antena e aqui no digital por estes dias. É inevitável falarmos um bocadinho daquele que foi o teu parceiro durante muitos anos, o Alexandre, sim, Afonso, que entretanto já não está na nossa casa, mas continua o seu caminho e muito bem aqui neste mundo do desporto. Como é que se prepara esta dinâmica entre colegas para narrar uma partida?
1: Claro que eu fiz muitas competições, grandes competições com o Alexandre, havia já uma grande complicidade, nós conhecíamos praticamente só pelo olhar, as deixas-me para
0: é como
1: o
0: um divórcio, deixar de fazer.
1: Não. Ficou uma grande complicidade, uma grande amizade que ainda hoje dura, mas atenção, eu vou com o Fernando Eurico é um jornalista muitíssimo experiente em grandes competições, em Jogos Olímpicos, em fases de finais de grandes competições. Já fiz com o Fernando recentemente, fiz no o Campeonato do Mundo de Futebol na Rússia, estivemos os dois, ligámos.
0: É como uma dança, não é?
1: Sim,
0: um
1: sim,
0: bocadinho.
1: Sim, mas estamos bem afinados. Acredita,
0: não, os passos estão treinados.
1: Muito, muito treinados. Quanto a isso, não há problema nenhum. E, portanto, trabalhamos em equipa, como eu costumo dizer, a família unida, missão cumprida. Esta já um chavão que eu utilizo. Mas é assim mesmo. Muitas vezes eu cedo, outras vezes cedo ele. Entendes? Eu ponho uma proposta na mesa, ele coloca uma proposta na mesa. O que é que vamos fazer hoje? E depois durante o jogo também, como é que vai ser? Podemos fazer moeda ao ar para ver quem fica com uma equipa primeiro e depois na segunda parte. Podemos chegar a um entendimento logo. E depois durante o relato é fácil, porque nós já fizemos vários jogos juntos, portanto, não, esse problema da sintonia, da complicidade, dessas dinâmicas de trabalho, tudo isso está muitíssimo garantido, até porque, como disse, já fiz com ele.
0: E trabalha-se fora da mesa de emissão, não é? Isso,
1: sim,
0: quase que tem a ver também com as vossas próprias relações no dia-a-dia,
1: sim,
0: e no,
1: claro,
0: longo período, esperamos nós, que vocês vão passar também nos Estados Unidos.
1: Está-se a tocar um aspecto fundamental, é que depois daquelas 7, 8, 10 horas de trabalho, 12, é importante também um momento para parar, de lazer, para jantar, para conversar, para falar de outros assuntos, tudo isso é importante. E isso é o combustível, para tu aguentares uma competição tão exigente como aquela, de tantos dias, com tanta pressão, em três países, com uma temperatura, com fuso horário, temperaturas muito difíceis de suportar, não é?
0: Tem de haver química entre vocês.
1: Tem que haver, sim, tem que haver essa química, essa empatia, e também simplicidade. Nós somos duas pessoas simples, muito fácil. Vai ser muito fácil.
0: quase 40 anos de rádio e de relatos.
1: Estou
0: o que é que ainda te pode, o que é que ainda te pode surpreender?
1: Portugal ser campeão do mundo, isso era top. Acho que isso era, acho que isso era icónico, não é? A Maria e a todos aqueles que nos estão a ver. Caramba, eu estive na... Onde é que eu estive no dia 10 de julho de 2016? Eu estava sentado nas bancadas do Stade de França a gritar Portugal campeão da Europa. Isso não vou, não vou esquecer nunca mais. Olhar assim para então... trás e ver os portugueses, a, repara, a chorar e as lágrimas a caírem. É, há imagens que a memória não apaga mais. Já viste agora o que era Portugal ser campeão do mundo? Mas queres recordar esse momento?
0: Quero recordar esse momento.
1: Vamos lá.
2: Vocês são os campeões das críticas e nós vamos ser os campeões da Europa!
3: É memorável! É memorável! É um momento memorável! Falta um segundo! 121, 125, 52, 59, 120, 120!
2: Apita! Apita! Apita! Apita!
3: Vamos ter! Vamos ter! Vamos ter!
2: Apita! Apita! Apita!
3: Vamos ter!
2: É que vai!
1: Lá teve que ser.
0: Ainda te emociona ouvir isto?
1: Ah, claro, claro. Emociona a todos.
0: Achas que foi o teu relato mais emocionante sempre?
1: Ah, mas eu acho que eu... Sabes que eu acho que a minha voz e a de Alexandre Afonso fazem parte da história daquele campeonato do mundo e da história, da história da seleção. Isso eu acho que é incontornável. Acho que vamos ficar para sempre também na memória. Estou... Eu digo isto com muita... Muita humildade, vamos ficar na memória dos portugueses, porque a nossa voz faz parte também deste sucesso da seleção nacional. Se me arrepia, claro que sim, são imagens que a memória não apaga mais, e aquele minuto 109, quando o João Moutinho toca para o Éder e o Éder remata para o golo, aquilo foi brutal. Só que depois está o Nuno Matos a sair da caixa e o Alexandre Afonso com um registro diferente ali a tentar compensar, a dizer ainda falta. Eu, para mim, Portugal já era campeão do mundo aos 109, mas ainda faltava para os 120, ainda faltava um
0: bocadinho. Tu eras basicamente o Ronaldo a saltar às cavalitas do Fernando Santos, não é?
1: Pronto, como queiras, está aí uma boa imagem.
0: Olha, então não consegues assim apontar aquilo que foi o relato mais emocionante sempre para ti?
1: Este é o relato mais... Tu já tocaste aqui num aspecto, aquela noite mágica do duelo entre o Zlatan Ibrahimovic e o Cristiano Ronaldo no
0: Portugal-Suécia,
1: foi brutal. Este relato também fica na memória para sempre. O relato recente da final da Liga das Nações que também conquistámos, onde estive com o Walter Madureira, e vários outros de clubes também, não é?
0: Achas que houve assim um game changer, ou foi uma viragem um bocadinho no teu percurso, essa vitória de Portugal no Euro 2016?
1: Este é mais um momento, já vinha com um grande elan. Inclusive é quando tu aqui recordaste aquele relato do Portugal-Suécia. Eu tinha sido considerado para a TV Globo no Brasil. Tem grandes narradores, como sabemos, e o Brasil é um mercado fortíssimo. Eles votaram como a narração do ano. Portanto, um prémio, uma grande distinção para mim. Portanto, já vinha com um elan bom, com muitos seguidores, pessoas que... Mas foi mais um momento que eu acho que consegui, com o Alexandre Afonso, acho que os dois conseguimos agarrar bem esse momento. E outros virão.
0: Falas aí muito bem dessas distinções, acabaste de vida guarda para receber mais não é? Como é que é receber essas... É só mais um prémio ou cada um deles tem algum significado especial para ti?
1: Todos têm muito significado, sabes porquê? Para mim, Portugal não é só Lisboa e Porto. Entendes? Portugal é também Guarda, é também Santarém, é Coimbra, é Aveiro, é Faro. Entendes? É Évora, é Beja, é Porto Alegre e é Setúbal. Eu sou um narrador para todos, do povo. Eu não quero trabalhar para a classe A, nem B, nem C. Eu quero trabalhar para a classe A a Z. E todos aqueles que me ouvem, que estão aqui a ver, sabem que podem contar comigo. Em Portugal, nas ilhas, fora do país, a nossa lusofonia. Como eles são importantes, os povos africanos. Não me esqueço de uma vez chegar à Guiné-Bissau e tinha 5 mil à espera. Cabo Verde.
0: E Cabo Verde
1: Moçambique,
0: agora no Mundial?
1: Cabo Verde agora, ainda agora estive com a seleção de Cabo Verde, os Tubarões Azuis. Portanto, São Tomé, Angola, todos muito, muito importantes. Os africanos fazem parte da minha história enquanto profissional e valorizam muito o meu trabalho. Eu tenho que estar agradecido a eles, aos povos africanos e à diáspora. Àqueles que, quando veem o jogo da seleção, sofrem mais do que aqueles que estão no país. Entendes? Eu não me esqueço. e já disse isto em várias entrevistas, mas vou mais uma vez realçar. Uma vez estou na Bélgica e vem um imigrante português e que me diz assim, está a ver aqui no braço? Esta foi uma frase sua que eu tive que tatuar no braço. E tu dizes assim, caramba.
0: E que frase é?
1: Não me recordo. Sinceramente, não me recordo. Sei que, porque eu não me recordo, sei que olhei, não quis estar ali, entendes? Sei que era algo que eu tinha tocado no coração daquela pessoa. Podia estar agora aqui a dizer, mas não estava a ser correto. E isso leva-te a parares e a pensar. Já percebeste como tu és importante para estas pessoas? Quando eu fui a Paris receber um prémio na Câmara de Paris da comunidade portuguesa a seguir ao Campeonato da Europa 2016, alguém me disse, aliás, várias pessoas me disseram naquela sala onde eu recebi o prémio na Câmara de Paris, não é todos os dias que se vai receber um prémio à Câmara de Paris, e disse assim, Nuno Matos, aquele relato vosso, para nós, portugueses, a partir deste dia, tudo passa a ser diferente. E quando tu fazes parte, entras na vida das pessoas e podes ajudar as pessoas, isso é fantástico.
0: Então podemos fechar com esta questão do futebol une ou separa as pessoas?
1: Não, futebol une. A união faz a revolução. Tu foste campeão da Europa. Portugal foi campeão da Europa em 2016 devido à sua capacidade de resiliência, de união. E foi isso que fez a diferença. Repara, Portugal foi campeão da Europa depois de 3 empates seguidos. Estiveste fora do campeonato da Europa 2-3 vezes no jogo contra a Hungria. Foste para a fase eliminar e foste superando. Foste acreditando. O discurso foi ganhando força. Os jogadores estavam unidos em torno de um objetivo que era ser campeão da Europa. Tudo aquilo falava uma só voz. O selecionador. Enfim, entendes?
0: E... Vamos repetir o feito agora no Mundial?
1: Eu espero que sim, não é? Mas é difícil, é muito difícil, mas eu espero que sim. Temos uma grande seleção, podemos bater contra qualquer seleção do mundo. Agora, Maria,
0: vamos ser
1: sinceros. Portugal quer muito chegar lá? Quer. Portugal tem condições para chegar? Tem. Mas depois há a Espanha, há a França, há o Brasil, há a Argentina, há a Inglaterra e outras seleções que também querem muito chegar lá. Portanto, vamos com tudo, vamos, com muita força, sim. Vamos acreditar. Vamos jogo a jogo, porque pode haver uma pedra ou outra no caminho. Hein? Atenção, quando a gente pensa que os Congos desta vida, a seleção do Congo, isto são favas contadas, não é bem assim.
0: Dia 17 de junho estaremos lá para a primeira partida, com uma emissão especial da Antena 1.
1: Muito bem.
0: Tu vais depois entrar com o Fernando Eurico no relato deste Portugal-República Democrática do Congo. Dizer também a todos aqueles que nos ouvem que devem acompanhar as nossas redes sociais e o nosso site, porque, como dizia há pouco, semanalmente ou diariamente, tu e o Fernando Eurico vão ter conteúdos também partilhados nas nossas redes, portanto vão poder acompanhar um bocadinho do que vai ser a vossa...
1: Nosso
0: no fundo
1: trabalho.
0: O vosso trabalho, o
1: dia
0: vosso percurso e dia-a-dia nos Estados Unidos neste Mundial 2026. Nuno Matos, muito obrigada.
1: O prazer foi
0: mais
1: meu.
0: Uma vez um gosto conversar contigo.
1: O prazer é meu e poder estar nestas plataformas. Sabes que o digital é o futuro. E eu queria deixar isso bem claro. Hoje em dia, quem não acompanhar
0: digital...
1: Acho
0: que já é o presente.
1: O presente e o futuro, sim, mas cada vez mais o futuro. Cada vez mais, o futuro passa pelo digital, já é o presente. Mas o futuro, se tu olhares para o futuro, que é o futuro? É o digital. Portanto, aquilo que eu quero dizer é, e eu tenho conseguido acompanhar bem também o digital e chegar às pessoas através do digital. Isto digital é muito importante. Isto veio revolucionar completamente a forma de fazer a rádio e a forma de. Já viste o que é hoje estar a fazer um relato e poder estar ao mesmo tempo as pessoas poderem estar a acompanhar o meu trabalho? Isso é brutal, porque de antes, tudo bem. Só é quem é? Um Matos, esta voz, este senhor com 90 anos de idade, e este 102 quilos deve ter para aí uns 102 quilos, este vozeirão. Hoje em dia não, as pessoas que afinal está velhinho, tem ali, mas ainda tem ali o cabelinho e tal, mas é brutal. E eu acho que este, como disse, o presente está aqui e o futuro também, e podermos chegar hoje tão, já viste o que é? Faz um relato, passado uns segundos o teu trabalho já está em todo lado,
0: hein? Transportas as pessoas também,
1: transportas
0: para
1: as pessoas
0: Unidos
1: rapidamente
0: contigo.
1: Isso é supersónico, isso é o que os podcasts, o que estas plataformas, estas novas plataformas de streaming, podcasts e tudo mais, não é? Que nos vieram oferecer é realmente É um mundo novo. Um mundo novo, nós temos que nos adaptar. Porque quem não se adaptar, mais uma vez digo, fica pelo caminho. E eu não quero ficar pelo caminho. Quero-me sempre reinventar. Sempre reinventar. E por isso agradeço ter estado aqui. Para mim foi também muito importante. E dar um abraço para todos aqueles que nos ouvem. E estamos juntos, não é? Estamos juntos e o que se espera é que...
0: Vamos lá vencer o Mundial 2026.
1: Vamos tentar.
0: Obrigada, Nuno.
1: Obrigado.
0: Ficamos então com uma das canções que tu escolheste. Pode ser a...
1: Qual?
0: Logical Song?
1: Sim, Supertramp. Faz parte da minha juventude e das noites que passava na discoteca Horta da Fonte, no Cartaz.
0: Vamos a isso.

0: Presidente da Assembleia Nacional da Venezuela reforçou que
1: cada vida salvada é um milagre.
0: Jorge Rodríguez atualizou o número de vidas perdidas.
1: A cifra de falecidos chega a 1.450 pessoas.
0: Entre mortos, feridos, desalojados e outras situações, quase 13 mil pessoas foram diretamente afetadas pelos sismos, aos quais já se seguiram mais de 500 réplicas.
1: Continuamos, repito, em la búsqueda incessante de pessoas com vida entre a devastação.
0: Quase 800 edifícios ficaram afetados ou colapsaram.
1: Se han afectado 38 hospitais que já estamos rapidamente reparando e 1.645 estruturas de outra índole, puentes, carreteras, etc.
0: Ao mesmo tempo, o governo tem criado abrigos para quem perdeu a casa e tem distribuído comida pela população.
1: Se han distribuído 7.225.000 quilogramos de alimento. Se han distribuído também de forma directa 20 mil bolsas de comida.
0: E para quem procura familiares e amigos, o governo criou uma página na internet.
1: A seguinte página web, localizapacientes.com, repito, localizapacientes.com.
0: Um endereço que pode ser utilizado em qualquer parte do mundo e é de todo o mundo que continua a chegar ajuda.
1: Não estamos, neste momento, atendendo nenhum tipo de consideração, nem de índole política, nem de índole geográfico, nada.
0: Jorge Rodríguez diz por isso que a gratidão da Venezuela será para sempre.
2: Entre as vítimas mortais estão 51 portugueses e luso-descendentes. Em Caracas, o conselheiro das comunidades portuguesas, Alberto Viveiros, passou a noite na rua depois dos dois grandes sismos e já perdeu familiares devido a esta catástrofe.
3: A nossa comunidade está muito abatida. Cada hora vai aparecendo mais um mortos e as famílias estão todas abatidas. Tudo o apoio que se pode dar é pouco, é pouco. As pessoas não têm nada, absolutamente nada, não têm nem documentação nenhuma, pois perderam tudo, só a roupa que tinham postas e inclusive alguma que até assim roupa estavam.
2: Um testemunho do conselheiro das comunidades portuguesas, Alberto Viveiros, a partir de Caraca. Até ao momento, os sismos da Venezuela já provocaram um total de 1.450 mortos. André Ventura avisa que as eventuais aproximações do governo da AD ao Partido Socialista podem ter consequências. A criação da prestação social única foi aprovada na última semana, depois de um acordo entre o PSD e o PS. Na próxima semana, o Parlamento volta a apreciar o decreto sobre a perda de nacionalidade. O líder do Chega alerta para aproximações aos socialistas.
4: O que eu espero é que o PSD e o CDS não deixem passar a oportunidade de assumirmos na sexta-feira uma coisa que nos comprometemos, que é quem vem para Portugal adquirir a nacionalidade portuguesa e comete crimes com essa nacionalidade deve perdê-la. Isto não parece ser nem desumano, nem injusto. Quer dizer, nós damos um benefício a uma pessoa que vem de fora, obtém a nacionalidade através de um processo. O que nós propusemos na nossa lei é que se cometer um crime de violação, de terrorismo, de homicídio, perca essa nacionalidade, se tiver outra nacionalidade, evidentemente. Isto parece-me do mais justo que há. Se o PSD e o CDS também mudarem nisso, significa que se estão a aproximar mais do Partido Socialista do que daquilo que é a visão do Chega. E isso, obviamente, tem consequências.
2: André Ventura também rejeita as críticas deixadas esta tarde pelo líder do PS, que falou em namoro da AD com o Chega.
4: O que é mais curioso de tudo é que ainda agora tivemos mais um exemplo durante a PSU de que não foi o Chega que fez

0: uma troca de máscaras com o PSD, foi o Partido Socialista. Mas, na verdade, se virmos bem, aquilo que o Dr. José Luís Carneiro disse que o PS era, não é o que o PS é, é o que ele gostava que o PS fosse, que era ter a atitude que o Chega tem de coragem, de alternativa e de verdadeiro reformismo, porque se reformismo é ser muleta do governo, aí o PS está muito melhor do que nós e está muito mais à frente. Se reformismo é ser firme nas convicções e querer ter alternativas, então esses somos nós. Repare, quem chumbou esta má legislação laboral não foi o Partido Socialista, foi o Chega, que na verdade garantiu que ela não passasse.
1: Para André Ventura, a verdadeira alternativa e a oposição séria ao governo é o Chega. Declarações na sede nacional do partido no dia em que são eleitos os novos órgãos de 12 estruturas distritais e regionais do Chega. Também esta tarde, o presidente do PS acusou Luís Montenegro de ter síndrome de Estocolmo em relação ao Chega. Carlos César acusa o primeiro-ministro de preferir lidar com o partido de André Ventura, apesar de ter recorrido ao PS para negociar a prestação social única.
2: A circunstância do PSD ter recorrido ao PS no caso da PSU não traduz uma mudança substancial na política portuguesa e na orientação do Governo da República. É preciso não esquecer que, se é verdade que este Governo viveu nos últimos tempos sob sequestro do Chega, é que, apesar de maltratado e enganado sucessivamente pelo Chega, o Dr. Montenegro revela inequivocamente estar tocado pela Síndrome de Estocolmo. Ele, no fundo, gosta deles. Ele, no fundo, voltará para eles.
1: Para Carlos César, presidente do PS, na sociedade portuguesa está cada vez mais evidente que a alternativa ao extremismo não são os menos extremistas, mas os não extremistas, e que isso faz com que a única alternativa ao governo seja mesmo o Partido Socialista. Intervenção na reunião da Comissão Nacional do PS, que aprovou todas as moções sectoriais que foram discutidas esta tarde. O PCP garante que o partido teve um contributo importante no chumbo do pacote laboral. No final de uma reunião do Comitê Central, Paulo Raimundo falou numa conquista significativa e destacou que a vitória é dos trabalhadores, mas também do PCP.
3: A vitória, o chumbo do pacote laboral e a derrota do pacote laboral é uma grande vitória dos trabalhadores, em primeiro lugar. Daqueles que nunca hesitaram, daqueles que tiveram sempre uma confiança enorme de que era possível, mesmo nesta correlação de forças institucional, não desistir da luta, que era possível haver mais força dos trabalhadores do que a força institucional que se encontrasse no Parlamento. E é uma grande vitória da CGTP, que nunca vacilou em todo este processo, pelo contrário, demonstrou a sua força, até diria que acabou com as narrativas, algumas estavam impostas, e é uma vitória sobre a qual o PCP tem um papel importantíssimo, pela sua determinação, por nunca ter vacilado, por ter feito tudo o que estava ao seu alcance, para, também do ponto de vista institucional, mas também do ponto de vista social, ter contribuído para esta importantíssima derrota.
1: Questionado em conferência de imprensa sobre a aproximação do PS ao governo da AD, depois da aprovação da prestação social única, Paulo Raimundo desvaloriza, diz que o importante são as políticas que são tomadas e classifica a iniciativa liberal de lebre e o Chega de abre-latas.
3: O nosso problema não é com quem é que o governo se aproxima. O nosso problema é quais são as consequências das políticas que são tomadas, independentemente das aproximações. Há uma agenda onde cada um cumpre o seu papel. Até se quiser, assim, até para ser mais gráfico, digo assim, nesse jogo, a iniciativa liberal é a grande lebre, é aquilo que dá a orientação ideológica de fundo, o Chega tem um papel de abre-latas, é o que abre a lata da política, e o governo concretiza a política. Mais martelada, menos martelada, concretiza a política. E é isto, é uma agenda comum. Não é um problema de com quem é que o governo se alia, é um problema para que é que o governo se alia, para concretizar o quê. E acho que o Partido Socialista entendeu dar essa mão ao governo. Não é um problema dar a mão ao governo, é um problema dar a mão ao governo para quê?
1: Declarações do secretário-geral do PCP no final de uma reunião do Comitê Central. Continua ativo o incêndio em Freixo de Espada à Cinta, distrito de Bragança. O fogo, com duas frentes ativas, deflagrou por volta das 2 da tarde, numa área de mato, em terreno de difícil acesso. Há 5 aeronaves envolvidas nesta operação. No terreno estão mais de 160 operacionais a combater as chamas. O jogo hoje à noite vai-se ficar a conhecer o campeão nacional de futsal masculino, uma partida entre Benfica e Sporting, que estão frente a frente no Pavilhão da Luz, naquele que é o 5º jogo do play-off. Tanto o Benfica e o Sporting venceram 2 jogos do play-off e hoje decide-se o vencedor. A acompanhar este jogo está o repórter João Santos Correia. Neste momento, João, como é que está o resultado?
4: Jogo empatado, tal como na série da final. 2-2 no pavilhão da Luz. O Benfica esteve a vencer por 2-0 quando no 7 minuto da primeira parte aponta dois golos em 28 segundos. Primeiro por Gugiel, o guarda-redes, a fazer um grande golo, e André Coelho também de meia distância a fazer 2-0 para a equipa do Benfica. O Sporting conseguiu reduzir distâncias ainda no primeiro tempo, a 5 minutos e 38 segundos do intervalo, com um golo de Tomás. Passou, o empate chegou por Diogo Santos aos 5 minutos da segunda parte, e agora, como houve, é o Benfica quem toma a dianteira do marcador. Silvestre a aproveitar uma bola solta pelo guarda-redes do Sporting no interior da área para devolver liderança à equipa do Benfica. 13 minutos e 25 segundos para o fim do jogo. Benfica 3, Sporting 2.
1: João Santos Correia a acompanhar este jogo Benfica-Sporting, um jogo que vai definir o campeão nacional de futsal masculino. Benfica leva para já a vantagem nesta partida. Julian Barnes passou hoje pelo Festival Literário Babel, no Porto. O aclamado autor britânico falou do ato de escrever e do que quer deixar aos leitores, depois do anunciado último romance, A Partida. E o jornalista João Coraceiro assistiu a esta sessão.
5: No momento do adeus literário, Julian Barnes aponta para a sinfonia do epílogo.
6: Sinto que já disse tudo o que tinha para dizer, toquei todas as notas. Todos os meus livros continuam a ser editados. Tive um percurso muito feliz.
5: E lembra o que escreveu Turgenev, A Vida? A vida é também renunciar, abdicar, mesmo das ambições literárias. A doença, um raro tipo de cancro no sangue, mostrou que a energia já não é a mesma, mas desse diagnóstico,
7: incurable, but manageable,
5: incurável, mas controlável, Barnes vê nele o espelho da existência.
7: That's like life.
5: A vida, de novo a vida, ela segue agora por outros capítulos, a crítica ou o ensaio, de igual para igual.
6: Não tento dizer aos leitores como devem viver. Estou ao mesmo nível que eles. É uma parceria.
5: Com Turgenev e Tchekhov, o jovem leitor Barnes aprendeu mais sobre amor do que em algum outro lado. Com Dostoiévski, em O Crime e Castigo, o que há de mais umbilical?
6: Lembro-me muito bem de ter pensado: isto tem muito mais a ver com a vida real do que vestir um uniforme cá aqui e correr pela vegetação. Tudo isso é falso. A ficção é verdadeira.
5: Uma verdade que sempre procurou em cada início.
6: A primeira página de um livro é, de certa forma, a mais importante. É com ela que se estabelece a ligação com o leitor, o nível de intimidade que se pretende.
5: A plateia cheia de leitores, a dada altura, ergue livros de Julian Barnes. Braços e mais braços cortam o ar do Porto.
1: Julian Barnes falou para uma plateia cheia no Festival Literário Babel, esta tarde no Porto. O Festival Babel termina amanhã.
8: Ao ritmo certo. Cláudio Godinho, as notícias da Antena 1, num simultâneo com a RTP, Antena 1, Açores e Madeira, a RTP África e a RTP Mundo. 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São 9 horas e 13 minutos, a continuação de um bom domingo, bom início de semana. Se estiver de férias, boas férias connosco.
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8: E é domingo à noite, Carolina de Deus e Jimmy P. Depois,

chama-se Quem Cá Está. A contribuição vocal de Catarina Salinas, dos Best Youth, para uma canção de Márcia. É mais uma das primeiras desta hora na Rádio que Liga Portugal. Mais tarde, já depois das 11, chega mais um episódio de Olhos Bem Fechados com Rui Alves de Sousa. E agora recordamos uma das canções mais emblemáticas do início dos 90 em terras britânicas.

0: Jarvis Cocker e os ingleses Pulp neste Common People.
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0: Casar é para esquecer.
1: Casar é para esquecer, cantam os vizinhos. E assim chegámos às 9h34, é tempo para espreitarmos o que o tempo meteorológico nos reserva para esta segunda-feira. No continente, o céu vai estar pouco nublado ou limpo, subida da temperatura, vento mais intenso nas terras altas e faixa costeira ocidental, Madeira com céu pouco nublado, os Açores, céu com boas abertas em todo o arquipélago. Temperaturas máximas para amanhã, Ponta Delgada 23 graus, máxima de 26 para o Funchal, o Porto chega aos 28, Coimbra espera uma máxima de 30 graus, máxima de 31 para as cidades de Lisboa e Faro.
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1: Seguimos com Ed Sheeran, Eyes Closed, depois recebemos...

0: Beatriz Pessoa, Não Me Espanta.
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Mala música. Morreu São Pedro e Miguel Araújo na Antena 1 e agora recordamos Caju, ainda o último álbum da brasileira Lineker.

cada vez mais perto das 10 na RTP Antena 1. O som da brasileira Lineker, ainda Caju, um disco com 2 anos e ainda uma digressão que passou recentemente pela cidade da Maia na 7ª edição do Festival North, ou do North Festival, como preferirem. Ouvimos Veludo Marrom de Lineker, atrás São Pedro e Miguel Araújo em Mal a Música Morreu. E até às notícias chega Pedro Abrunhosa neste Se Eu Fosse Um Dia o Teu Olhar. As notícias chegam à hora certa com Cláudia Godinho.

Se eu fosse um dia o teu olhar. Pedro Brunhosa. Notícias dentro de instantes. 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

0: São 22 horas no continente e na Madeira, 9 nos Açores, esta hora nos títulos.
1: Sobe o número de portugueses e lusodescendentes que perderam a vida nos sismos da Venezuela. Já são 53. Neste noticiário vamos ter reportagem do enviado especial da Antena 1 à Venezuela, Daniel Catalão. O Benfica é bicampeão nacional de futsal masculino. Uma vitória conquistada esta noite, depois da derrota do Sporting no último jogo do play-off. Sobe para 53 o número de portugueses e lusodescendentes que morreram vítimas dos sismos na Venezuela. De acordo com um balanço do Ministério dos Negócios Estrangeiros, entre os 53 mortos estão 8 crianças e 45 adultos. Estão também desaparecidos ou incontactáveis 83 portugueses ou lusodescendentes. Ao todo, os sismos na Venezuela já fizeram 1.450 mortos. São mais 20 vítimas mortais do que o balanço divulgado ontem, André Brito.
2: Todos os segundos contam.
3: Estamos em horas críticas, em horas cruciais, para seguir rescatando vidas.
2: O presidente da Assembleia Nacional da Venezuela reforçou que...
3: Cada vida salvada é um milagre.
2: Jorge Rodrigues atualizou o número de vidas perdidas.
3: A cifra de falecidos chega a 1.450 pessoas.
2: Entre mortos, feridos, desalojados e outras situações, quase 13 mil pessoas foram diretamente afetadas pelos sismos, aos quais já se seguiram mais de 500 réplicas.
3: Continuamos, repito, na busca incessante de pessoas com vida entre a devastação.
2: Quase 800 edifícios ficaram afetados ou colapsaram.
3: Se han afectado 38 hospitais que já estamos rapidamente reparando e 1.645 estruturas de outra índole, puentes, carreteras, etc.
2: Ao mesmo tempo, o governo tem criado abrigos para quem perdeu a casa e tem distribuído comida pela população.
3: Se han distribuído 7.225.000 quilogramos de alimento, se han distribuído também de forma direta 20 mil bolsas de comida.
2: E para quem procura familiares e amigos, o governo criou uma página na internet.
3: A seguinte página web, localizapacientes.com, repito, localizapacientes.com.
2: Um endereço que pode ser utilizado em qualquer parte do mundo e é de todo o mundo que continua a chegar ajuda.
3: Não estamos, neste momento, atendendo nenhum tipo de consideração, nem de índole política, nem de índole geográfico, nada.
2: Jorge Rodrigues diz por isso que a gratidão da Venezuela será para sempre.
1: Milhares de infraestruturas e edifícios estão destruídos ou danificados na Venezuela. Os sismos deixaram um rastro de destruição nas ruas, como testemunhou o enviado especial da Antena 1 à Venezuela, Daniel Catalão.
4: O que não ficou arrasado tem cicatrizes profundas, edifícios que não vão voltar a ser habitáveis. Alguns estão completamente destruídos, outros estão inclinados a cair para os vizinhos. Outros têm a parte do central dos pisos desaparecidos, caiu o teto e esmagou completamente o resto do edifício. A rua comercial principal de Cátia Lamar, que é uma estância turística, ora, a rua comercial é irreconhecível para quem nunca a conheceu, porque as lojas desapareceram, basicamente. E agora o que sobra? Gente. Gente à procura de vida, mas sem grande esperança. Gente à procura de morte, para poder dar um enterro a quem morreu, ou gente à procura de mantimentos, de comida e água, porque tudo falta. São eles que pegam nas ferramentas e, voluntariamente, fazem o trabalho de procura. É possível presenciar tudo isto devido a uma abertura do regime da Venezuela. Não foi fácil entrar no país, mas a verdade é que estão a acolher os jornalistas internacionais. Pela falta de voos para Caracas, uma vez que o aeroporto está ainda encerrado, está fechado porque sofreu danos estruturais nos edifícios, entrar na Venezuela é uma aventura. Eu entrei por Cúcuta, levei 18 horas, 14 de carro, para poder chegar ao destino. Cúcuta é na Colômbia e depois há muitos controlos policiais. Aqui não se mede a distância em quilómetros, mas mede-se em tempo. Tudo isto, como disse, fruto de alguma mudança do regime, de tal forma que organizaram mesmo as visitas dos jornalistas. Primeiro, como está decretado o estado de emergência, não deixam que os jornalistas vão livremente para esta zona mais afetada pelo terremoto, mas a verdade é que organizaram, criaram credenciais e há autocarros que permitem levar os jornalistas ao local, fazer o trabalho sem controlo e depois regressar. Mesmo os jornalistas venezuelanos reconhecem que hoje podem dizer coisas que em fevereiro não podiam.
1: O enviado especial da Antena 1 à Venezuela, Daniel Catalão, a trazer um relato das ruas de Catelamar, em La Guaira, Venezuela. André Ventura avisa que eventuais aproximações do governo da AD ao Partido Socialista podem ter consequências. A criação da prestação social única foi aprovada na última semana, depois de um acordo do PSD com o PS. Na próxima semana, o Parlamento volta a apreciar o decreto sobre a perda de nacionalidade. O líder do Chega alerta para as aproximações aos socialistas.
5: O que eu espero é que o PSD e o CDS não deixem passar a oportunidade de assumirmos na sexta-feira uma coisa que nos comprometemos, que é quem vem para Portugal adquirir a nacionalidade portuguesa e comete crimes com essa nacionalidade deve perdê-la. Isto não parece ser nem desumano, nem injusto. Quer dizer, nós damos um benefício a uma pessoa que vem de fora, obtém a nacionalidade através de um processo. O que nós propusemos na nossa lei é que se cometer um crime de violação, de terrorismo, de homicídio, perca essa nacionalidade, se tiver outra nacionalidade, evidentemente. Isto parece-me do mais justo que há. Se o PSD e o CDS também mudarem nisso, significa que se estão a aproximar mais do Partido Socialista do que daquilo que é a visão do Chega. E isso, obviamente, tem consequências.
1: André Ventura também rejeita as críticas deixadas esta tarde pelo líder do PS, que falou em namoro da AD com o Chega.
5: O que é mais curioso de tudo é que ainda agora tivemos mais um exemplo durante a PSU de que não foi o Chega que fez nenhuma troca de máscaras com o PSD, foi o Partido Socialista. Mas, na verdade, se virmos bem, aquilo que o Dr. José Luís Carneiro disse que o PS era, não é o que o PS é o que ele gostava que o PS fosse, que era ter a atitude que o Chega tem de coragem, de alternativa e de verdadeiro reformismo, porque se reformismo é ser muleta do governo, aí o PS está muito melhor do que nós e está muito mais à frente. Se reformismo é ser firme nas convicções e querer ter alternativas, então esses somos nós. Repare, quem chumbou esta má legislação laboral não foi o Partido Socialista. Foi o Chega, que na verdade garantiu que ela não passasse.
1: Para André Ventura, a verdadeira alternativa e oposição séria ao governo é o Chega. Declarações na sede nacional do partido no dia em que são eleitos os novos órgãos de 12 estruturas distritais e regionais do Chega. Também esta tarde, o presidente do PS acusou Luís Montenegro de ter síndrome de Estocolmo em relação ao Chega. Carlos César acusa o primeiro-ministro de preferir lidar com o partido de André Ventura, apesar de ter recorrido ao PS para negociar a prestação social única.
6: A circunstância do PSD ter recorrido ao PS no caso da PSU não traduz uma mudança substancial na política portuguesa e na orientação do Governo da República. É preciso não esquecer que, se é verdade que este Governo viveu nos últimos tempos sob sequestro do Chega, é que, apesar de maltratado e enganado sucessivamente pelo Chega, o Dr. Montenegro revela inequivocamente estar tocado pela síndrome de Estocolmo. Ele, no fundo, gosta deles. Ele, no fundo, voltará para eles.
1: Intervenção na reunião da Comissão Nacional do PS, que aprovou esta tarde todas as moções sectoriais que foram discutidas. Mais de 150 operacionais combatem o incêndio que lavra numa zona de mato no concelho de Freixo de Espada à Cinta, que já está a ceder aos meios. Em declarações à agência Lusa, o comandante dos bombeiros de Freixo de Espada à Cinta, no distrito de Bragança, disse que o incêndio tem duas frentes ativas e, apesar de as chamas estarem a ceder, o comandante ressalvou que a noite será de muito trabalho e vigilância. O Benfica conquistou o 10º título de campeão nacional de futsal masculino, é o segundo consecutivo. As Águias conquistaram o título após uma vitória frente ao Sporting esta noite no Pavilhão da Luz, um jogo acompanhado pelo repórter da Antena 1, João Santos Correia. Boa noite, João. É uma festa de vermelho.
7: Que continua a ser festejada no Pavilhão da Luz, isto porque poucos minutos depois da taça ter sido entregue à equipa do Benfica, houve invasão da quadra por parte de muitos adeptos que estavam nas bancadas do Pavilhão da Luz a assistir a este jogo que o Benfica venceu por 4-3 frente ao Sporting, alcançando assim o bicampeonato e o triplete, juntando esta conquista à Taça de Portugal e à Taça da Liga. O Benfica chega assim ao seu 10º título de campeão nacional de futsal com essa vitória por 4-3, golos de Gugiel, de André Coelho, de Silvestre e de Cucci para o Sporting. Marcou Tomás, passou Diogo Santos e Tomás passou com um bis. Vitória do Benfica por 4-3. A festa promete prolongar-se no Pavilhão da Luz com Mais de 1000 pessoas provavelmente neste momento a pisar a quadra do pavilhão, fazendo a festa juntamente com os jogadores.
1: João Santos Correia, o repórter da Antena 1, que acompanhou esta partida, esta final. O Benfica conquista assim o 10º título de campeão nacional de futsal masculino. É o 2º consecutivo. E o primeiro país a chegar aos 8º de final do Mundial de Futebol é o Canadá. O Canadá que venceu a África do Sul com um golo de Eustáquio nos descontos. Está assim nos 8º de final do Mundial, onde vai jogar com o vencedor do jogo entre Países Baixos e Marrocos. Julian Barnes passou hoje pelo Festival Literário Babel, no Porto, e foi perante uma plateia cheia que o aclamado autor britânico falou da relação com os leitores e do ato de escrever. Depois do anunciado último romance, A Partida, João Coraceiro.
8: No momento do adeus literário, Julian Barnes aponta para a sinfonia do epílogo.
9: Sinto que já disse tudo o que tinha para dizer, toquei todas as notas, todos os meus livros continuam a ser editados, tive um percurso muito feliz.
8: E lembra o que escreveu Turgenev, a vida?
10: Life is a matter of renunciation.
8: A vida é também renunciar, abdicar, mesmo das ambições literárias. A doença, um raro tipo de cancro no sangue, mostrou que a energia já não é a mesma, mas desse diagnóstico,
10: incurable, but manageable,
8: incurável, mas controlável, Barnes vê nele o espelho da existência.
10: That's like life.
8: A vida, de novo a vida, ela segue agora por outros capítulos, a crítica ou o ensaio, de igual para igual.
9: Não tento dizer aos leitores como devem viver. Estou ao mesmo nível que eles. É uma parceria.
8: Com Turgenev e Chekhov, o jovem leitor Barnes aprendeu mais sobre amor do que em algum outro lado. Com Dostoiévski, em O Crime e Castigo, o que há de mais umbilical.
9: Lembro-me muito bem de ter pensado: isto tem muito mais a ver com a vida real do que vestir um uniforme cá aqui e correr pela vegetação. Tudo isso é falso. A ficção é verdadeira.
8: Uma verdade que sempre procurou em cada início.
9: A primeira página de um livro é, de certa forma, a mais importante. É com ela que se estabelece a ligação com o leitor, o nível de intimidade que se pretende.
8: A plateia cheia de leitores, a dada altura, ergue livros de Julian Barnes. Braços e mais braços cortam o ar do Porto.
1: Depois de uma carreira de 45 anos, Barnes despede-se dos romances. O Festival Babel, no Porto, termina amanhã.
0: Cláudia Godinho. As notícias na Antena 1, num simultâneo com a RTP, Antena 1 Açores e Madeira, a RTP África e a RTP Mundo. 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Dez horas, 13 minutos. A continuação de um bom domingo, o resto de um excelente fim de semana na companhia da Rádio Liga Portugal.
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0: À entrada, Olivia Dean. Depois, Edmundo Inácio.

Esta foi a escolhida para abrirmos esta hora na Antena 1, Olivia Dean, com este Dive. E agora é Edmundo Inácio.

0: Sempre mais Portugal na Antena 1. Ouvimos Sol e Lua com os HMB.
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1: 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Já a seguir, Mesa, e depois João Só e Tiago Nogueira. A continuação de um bom domingo com a Rádio Coliga Portugal.

0: 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Agora vamos espreitar o que o tempo nos reserva para esta segunda-feira. Então, no continente, o céu vai estar pouco nublado ou limpo, subida da temperatura com vento mais intenso nas terras altas e na faixa costeira ocidental. Na Madeira, céu com poucas nuvens. Nos Açores, há céu nublado, mas com boas abertas. Não está prevista chuva em nenhuma das 9 ilhas dos Açores. Quanto às temperaturas máximas, Ponta Delgada amanhã 23 graus, no Funchal 26, no Porto 28, Coimbra 30, máxima de 31 graus para Lisboa e Faro.
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0: E agora seguimos com

0: Este é o som dos Virgem Suta, Bárbara e Ken, registro acústico. Atrás ouvimos Matias Damásio, como antes, e ainda A Man Is In Love, pelos escoceses da Waterboys. Agora algumas sugestões.
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0: viagem de domingo à noite na sua Antena 1. Este é Feels Like I'm Falling in Love, os Coldplay. Atrás a passagem de mar, a contribuição de Constança Quinteiro para os Quant. E agora recordamos este mais raro,
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0: Silva.
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duas do Brasil, agora que estamos mais perto das 11. Baiana de Gema com Simone e Silva com Mais Raro. Esta Inês Marques Lucas traz-me o verão a casa. Depois das notícias, de olhos bem fechados com Rui Alves de Sousa.

0: Inês Marques Lucas. Antes das notícias, vamos recordar o que o tempo nos reserva para esta segunda-feira. A semana começa no continente com céu pouco nublado ou limpo, subida da temperatura, vento mais intenso nas terras altas e na faixa costeira ocidental. Na Madeira, céu pouco nublado. Nos Açores, céu com boas abertas. Temperaturas máximas. Segunda-feira começa em Ponta Delgada com 23 graus. No Funchal, máxima de 26. Porto, 28. Máxima de 30 para Coimbra. Lisboa e Faro chegam aos 31 graus. Acordo de olhos bem fechados com o Rui Alves de Sousa, logo depois das notícias que chegam dentro de instantes.
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0: Onze horas no continente e na Madeira, 10 nos Açores. Nas notícias.
2: O Benfica é bicampeão nacional de futsal masculino, uma vitória conquistada esta noite depois da derrota do Sporting no último jogo do play-off. O Canadá é o primeiro país a chegar aos oitavos de final do Mundial de Futebol. Venceu a África do Sul por 1-0. Sobe o número de portugueses e lusodescendentes que perderam a vida nos sismos na Venezuela. Já são 53. Estão também desaparecidos ou incontactáveis 83 portugueses ou lusodescendentes.
0: Agora estão 18 graus em Coimbra, 19 no Porto, 20 em Lisboa, Funchal e Ponta Delgada. Estão 25 em Faro. Notícias na Antena 1 às 11 com Cláudia Godinho.
2: O Benfica sagrou-se bicampeão nacional de futebol ao vencer no jogo decisivo da final do play-off o Sporting por 4-3. É a primeira vez em 18 anos que o Benfica se torna bicampeão. No final do jogo, o treinador do Benfica, Cassiano Klein, diz que é um momento muito importante.
3: Como treinador, foi sem dúvida um dos grandes momentos da minha vida. Eu digo que foi o maior, humildemente foi o maior, porque você chegar em outro país, ser acolhido e passar por esse desafio de bater a equipe do Sport, né? Vocês sabem que a equipe do Sport vinha num momento muito, muito bom. E nós conseguimos competir muito bem com eles e esse bicampeonato acho que coroa muito o trabalho de todo mundo.
2: O Benfica conseguiu assim vencer o campeonato de futsal no quinto jogo do play-off frente ao Sporting. As Águias são bicampeãs depois de ganharem por 4-3 o jogo desta noite. O Canadá é o primeiro país a chegar aos oitavos de final do Mundial de Futebol. Esta noite o Canadá venceu por 1-0 a África do Sul com um golo de Eustáquio nos descontos. O Canadá está assim nos oitavos de final do Mundial, onde vai jogar com o vencedor do jogo entre Países Baixos e Marrocos, jogo que acontece na terça-feira. Sobe para 53 o número de portugueses e lusodescendentes que morreram vítimas dos sismos na Venezuela. De acordo com o novo balanço do Ministério dos Negócios Estrangeiros, entre os 53 mortos estão 8 crianças e 45 adultos. Estão também desaparecidos ou incontactáveis 83 portugueses ou lusodescendentes. Milhares de infraestruturas e edifícios estão destruídos ou danificados na Venezuela. Os sismos deixaram um rastro de destruição nas ruas, como testemunhou o enviado especial da Antena 1 à Venezuela, Daniel Catalão.
4: O que não ficou arrasado tem cicatrizes profundas, edifícios que não vão voltar a ser habitáveis. Alguns estão completamente destruídos, outros estão inclinados a cair para os vizinhos, outros têm a parte central dos pisos desaparecidos, caiu o teto e esmagou completamente o resto do edifício. A rua comercial principal de Cátia Lamar, que é uma estância turística, ora, a rua comercial é irreconhecível para quem nunca a conheceu, porque as lojas desapareceram, basicamente. E agora o que sobra? Gente. Gente à procura de vida, mas sem grande esperança. Gente à procura de morte, para poder dar um enterro a quem morreu. Ou gente à procura de mantimentos, de comida e água, porque tudo falta. São eles que pegam nas ferramentas e, voluntariamente, fazem o trabalho de procura.
2: Ao todo, os sismos na Venezuela já fizeram 1.450 mortos. São mais 20 vítimas mortais do que o balanço divulgado ontem, André Brito.
5: Todos os segundos contam.
6: Estamos em horas críticas, em horas cruciais, para seguir resgatando vidas.
5: O presidente da Assembleia Nacional da Venezuela reforçou que
6: cada vida salvada É um milagre.
5: Jorge Rodríguez atualizou o número de vidas perdidas.
6: A cifra de falecidos chega a 1.450 pessoas.
5: Entre mortos, feridos, desalojados e outras situações, quase 13 mil pessoas foram diretamente afetadas pelos sismos, aos quais já se seguiram mais de 500 réplicas.
6: Continuamos, repito, em la búsqueda incessante de pessoas com vida entre a devastação.
5: Quase 800 edifícios ficaram afetados ou colapsaram.
6: Se han afectado 38 hospitais que já estamos rapidamente reparando e 1.645 estruturas de outra índole, puentes, carreteras, etc.
5: Ao mesmo tempo, o governo tem criado abrigos para quem perdeu a casa e tem distribuído comida pela população.
6: Se han distribuído 7.225.000 quilogramos de alimento. Se han distribuído também de forma direta 20 mil bolsas de comida.
5: E para quem procura familiares e amigos, o governo criou uma página na internet.
6: A seguinte página web, localizapacientes.com, repito, localizapacientes.com.
5: Um endereço que pode ser utilizado em qualquer parte do mundo e é de todo o mundo que continua a chegar ajuda.
6: Não estamos neste momento atendendo nenhum tipo de consideração, nem de índole política, nem de índole geográfico, nada.
5: Jorge Rodríguez diz por isso que a gratidão da Venezuela será para sempre.
2: 1.450 mortes é o último balanço das autoridades venezuelanas. 53 são portugueses ou lusodescendentes. André Ventura avisa que eventuais aproximações do governo da AD ao Partido Socialista podem ter consequências. A criação da prestação social única foi aprovada na última semana, depois de um acordo do PSD com o PS. Na próxima semana, o Parlamento volta a apreciar o decreto sobre a perda de nacionalidade. O líder do Chega alerta para aproximações aos socialistas.
7: O que eu espero é que o PSD e o e o CDS não deixem passar a oportunidade de assumirmos na sexta-feira uma coisa que nos comprometemos, que é quem vem para Portugal, adquire a nacionalidade portuguesa e comete crimes com essa nacionalidade, deve perdê-la. Isto não parece ser nem desumano, nem injusto. Quer dizer, nós damos um benefício a uma pessoa que vem de fora, obtém a nacionalidade através de um processo. O que nós propusemos na nossa lei é que se cometer um crime de violação, de terrorismo, de homicídio, perca essa nacionalidade, se tiver outra nacionalidade, evidentemente. Isto parece-me do mais justo que há. Se o PSD e o CDS também mudarem nisso, significa que se estão a aproximar mais do Partido Socialista do que daquilo que é a visão do Chega. E isso, obviamente, tem consequências.
2: André Ventura também rejeita as críticas deixadas esta tarde pelo líder do PS, que falou em namoro da AD com o Chega.
7: O que é mais curioso de tudo é que ainda agora tivemos mais um exemplo durante a PSU de que não foi o Chega que fez nenhuma troca de máscaras com o PSD, foi o Partido Socialista. Mas, na verdade, se virmos bem, aquilo que o Dr. José Luís Carneiro disse que o PS era, não é o que o PS é, é o que ele gostava que o PS fosse, que era ter a atitude que o Chega tem de coragem, de alternativa e de verdadeiro reformismo, porque se reformismo é ser muleta do governo, aí o PS está muito melhor do que nós e está muito mais à frente. Se reformismo é ser firme nas convicções e querer ter alternativas, então esses somos nós. Repare, quem chumbou esta má legislação laboral não foi o Partido Socialista, foi o Chega, que na verdade garantiu que ela não passasse.
2: Declarações na sede nacional do Chega no dia em que foram eleitos os novos órgãos de 12 estruturas distritais e regionais do partido. Mais de 150 operacionais combatem o incêndio que lavra numa zona de mato no concelho de Freixo de Espada à Cinta, que já está a ceder aos meios. Em declarações à Agência Luz, o comandante dos bombeiros de Freixo de Espada à Cinta, no distrito de Bragança, disse que o incêndio tem duas frentes ativas e, apesar de as chamas estarem a ceder, o comandante ressalvou que a noite será de muito trabalho e vigilância. A DECO considera positiva a notícia do prolongamento dos apoios do Governo à compra de botijas de gás por parte de famílias vulneráveis. O prazo do apoio terminava no final deste mês de junho, mas a Ministra do Ambiente e Energia avançou em entrevista à Antena 1 e ao Jornal de Negócios que o apoio foi alargado por mais 3 meses até ao final de setembro. Natália Nunes, da Associação de Defesa do Consumidor, diz que esta é uma boa notícia.
8: Nós sabemos que a botija solidária tinha um apoio de 15 euros, a verdade é que durante 3 meses passou a 25 euros. E a verdade é que isso faz toda a diferença naquilo que é o orçamento das famílias, em especial daquelas mais vulneráveis. E, portanto, o facto de agora ter anunciado manter este apoio durante mais 3 meses é muito positivo.
2: Faz toda a diferença para as famílias que vivem em situação mais precária, defende Natália Nunes, que diz que muita gente não tem conhecimento deste apoio e que deveria ser mais divulgado.
8: Apostar aqui na grande divulgação desta medida, porque aquilo que nós, DECO, verificamos é as famílias a cumprirem os requisitos para ter acesso a este apoio, mas a não beneficiar dele, precisamente porque muitas vezes desconhecem quais são os procedimentos que devem adotar precisamente para ter acesso a este apoio. E não nos podemos esquecer que há sempre aqui um grande entrave neste apoio, que é o facto de as famílias terem que ter o dinheiro para pagar a botija do gás e depois é que vão ser reembolsadas deste apoio.
2: O apoio solidário é de 25€ por botija de gás. A compra é feita inicialmente pelos consumidores. A devolução dos 25€ será feita depois.
0: Cláudia Godinho. As notícias na Antena 1 com um simultâneo com a RTP Antena 1 Açores e Madeira, a RTP África e a RTP Mundo. 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
0: Também ali estamos. Está a começar mais uma hora na Rádio Coliga Portugal. A seguir, de olhos bem fechados.
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0: Rui Alves de Sousa.
11: Estamos agora reunidos para mais uma viagem pelos sons do cinema. Eu sou o Rui Alves de Sousa e estamos de olhos bem fechados.
12: Mr. Owen Fletcher, this is Amanda Ray Ross. I represented your Aunt Belle Fletcher.
13: Good old Aunt Belle. How the hell is she?
12: She's deceased, Mr. Fletcher.
13: Oh. Well, I guess she could be better.
11: A primeira banda sonora de hoje leva-nos a 1989. Fletch, o herdeiro, é Chevy Chase a repetir o papel do repórter linguarudo do filme Assassínio por Encomenda, de 1985, ou Fletch no original. Aqui o Fletch é isso mesmo, um herdeiro, e a herança é o tema desta comédia de Michael Ritchie, que voltou a contar com música de um daqueles compositores que associaremos sempre aos anos 80. Vamos ouvir os temas de Harold Faltermeyer e vão perceber exatamente o que eu estou a dizer. É assim que começamos a viagem de hoje.

E dos anos 80 vamos até 68, A Pele de um Malandro, filme de Don Siegel, protagonizado por Clint Eastwood, uma espécie de cowboy que chega à grande cidade, um tipo antiquado a lidar com a modernidade, hippies e tudo mais naquele final de anos 60. Não é dos filmes mais memoráveis de Don Siegel e de Clint Eastwood, mas teve uma banda sonora à maneira de Lalo Schifrin. Homenageámos o compositor por aqui neste programa há umas semanas depois da sua morte, mas há sempre muito mais para ouvir de Lalo Schifrin e por isso ficamos com o tema deste, Coogan's Bluff.

0: Andamos a saltar de década em década, agora vamos 10 anos para a frente, 1978, e um filme de ficção científica.
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0: Capricórnio 1, filme de Peter Hyams sobre um tema que ainda faz parte da nossa atualidade, a ideia de colonizar Marte, e aqui uma missão que pode ter falhado e uma alternativa para a concretizar, pelo menos aos olhos de quem investiu nela. O filme, que não é dos mais lembrados da ficção científica dos anos 70, é algo peculiar, tem um elenco de luxo com Elliot Gould, James Brolin e também O.J. Simpson lá pelo meio. Mas enfim, não lembramos O.J. Simpson pelas melhores razões. Vamos ficar com o tema deste Capricórnio 1. A banda sonora foi composta pelo grande Jerry Goldsmith.

Muitas vezes a caça às bandas sonoras que faço para este programa faz-se de temas de filmes que eu não vi, como é o caso de Kamikaze, filme de Didier Grousset, ao qual cheguei por causa da banda sonora de Éric Serra. Curiosamente, um dos escritores deste Kamikaze é Luc Besson, realizador para o qual Éric Serra fez muitas bandas sonoras memoráveis. Este filme, um thriller de ficção científica sobre um cientista que transforma um sistema de televisão numa máquina mortífera, não é muito lembrado, mas achei piada à banda sonora. O filme é de 1986.

0: Vamos agora até 1970, continuando no cinema francês e com um choque de titãs.
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0: Em Borsalino reuniram-se duas grandes estrelas, Alain Delon e Jean-Paul Belmondo, vozes e filmes pelas bandas sonoras que são recorrentes neste De Olhos Bem Fechados, uma superprodução de época que nos leva à Marselha dos anos 30, uma história de gangsters que é um veículo para estes dois atores, ou foi um veículo para estes dois atores. A realização de Borsalino, que depois teve uma sequela, Borsalino e Companhia, é de Jacques Deray. A música é do grande Claude Bolling. Vamos ficar aqui com dois temas que o compositor fez para esta história de criminosos.

Continuamos com Alain Delon, agora com L'Insoumis, o Indomável, filme de 1964, realizado por Alain Cavalier, dono de uma obra extensa e multifacetada. Começou na ficção, agora tem-se dedicado mais a vários documentários autobiográficos, mas este, o Indomável, pega no trauma da Guerra da Argélia para nos falar de uma personagem enigmática com a qual simpatizamos, apesar de não ser grande pessoa. É a magia do cinema. E, além de ser um filme muito interessante, o Indomável tem outra particularidade. É que os Smiths foram buscar inspiração ao final do filme para a capa do seu The Queen is Dead. Mas o Indomável, que eu pude ver recentemente pela primeira vez numa retrospectiva da Cinemateca dedicada a Alain Delon, uma retrospectiva feita em parceria com a Festa do Cinema Francês, vi o filme e percebi que é muito mais do que apenas uma curiosidade do seu tempo e da obra de Alain Delon. Vale a pena ver, como também vale a pena ouvir a música que Georges Delerue compôs para esta história, com um belo anti-herói.

Estamos de olhos bem fechados a viajar pelos sons do cinema nesta viagem 95 com o título Vícios Privados, Públicas Virtudes. Andámos a passear por entre as décadas de 60 e 80. Vamos agora apenas atrás 5 anos, em 2020, com um filme de terror e de ficção científica chamado Come True. Abre os olhos, filme de Anthony Scott Burns sobre uma adolescente em fuga que depois se vai envolver num pesadelo que também tem a ver com os seus sonhos. A música do filme é dos Electric Youth e contou com a participação do próprio realizador. Só por ela vale a pena descobrir este filme. Vamos ficar então com um tema da banda sonora.

0: Voltamos à década de 60 com Sidney Lumet.
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0: O agiota de 64 tem Rod Steiger num papelaço como um agiota que sofre o trauma de ter passado pelo Holocausto, sobreviveu, mas as marcas do que viu e do que viveu nunca o vão abandonar. O filme é sobre isso, é uma experiência intensa do ator. O Sidney Lumet era muito bom a trabalhar os atores e aqui é um ótimo exemplo disso. A banda sonora deste agiota foi composta por Quincy Jones.

Agora vamos ao cinema alemão. O último filme de Rainer Werner Fassbinder, Quer Ele, um Pacto com o Diabo, lançado depois da morte precoce do realizador em 1982, inspirado pelo texto de Jean Genet, foi um filme que marcou a década de 80 pelo seu olhar à homossexualidade numa altura em que não era muito normal haver filmes de grande público a abordarem essas temáticas. Pierre Rabanne fez a banda sonora deste filme. Vamos ficar com um dos seus temas e ainda há mais um instrumental para ouvir nesta hora.

0: Continuamos na década de 80 agora com uma comédia, com um conto de fadas à mistura.
1: I will go up to the six-fingered man and say, hello, my name is Inigo Montoya. 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
0: Quem conhece A Princesa Prometida, de Rob Reiner, a partir de um romance de William Goldman, que também escreveu o argumento, reconhece esta célebre frase dita por Mandy Patinkin, o filme que tem Carrie Elwes e Robin Wright num conto de fadas que um avô conta à neta, o avô que é Peter Falk, e é um filme belíssimo, encantador, dos melhores de Rob Reiner. Quem fez a banda sonora foi o frontman dos Dire Straits, Mark Knopfler.

0: E terminamos, como sempre, com uma canção que nos leva a 2012.
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0: É Albert Finney que faz uma participação especial em Skyfall, o terceiro filme de Daniel Craig como James Bond, o agente secreto 007, e o filme que também elevou a personagem a uma dimensão emocional diferente. Eu já não vejo o filme desde a estreia, mas marcou-me muito. Foi o filme que me fez gostar da saga James Bond. A canção que abre o filme, todos os filmes de James Bond têm uma canção na sua abertura e uma sequência de créditos iniciais marcante, e esta eu arrisco-me a dizer que é das melhores canções do universo de 007, Skyfall, letra de Paul Epworth. Quem fez a música e deu a voz foi Adele. É assim que nos despedimos, a imaginar o que é que será ser um agente secreto que vai na volta e também tem segredos do seu passado que não quer que ninguém saiba. Até à próxima! 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

Nesta hora ouvimos De Olhos Bem Fechados, mais um episódio de Rui Alves de Sousa. Este o som de Ryuichi Sakamoto, até às notícias.

0: 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Meia-noite no continente e na Madeira, são 11 horas nos Açores. Cláudia, o que dizem as notícias a esta hora?
1: Sobe o número de portugueses e lusodescendentes que perderam a vida no sismo na Venezuela, são 53. Estão também desaparecidos ou incontactáveis 83 portugueses ou lusodescendentes. O Benfica é bicampeão nacional de futsal masculino, uma vitória conquistada esta noite depois da derrota do Sporting no último jogo do play-off.
0: Estas são as notícias na Antena 1, edição à meia-noite, com Cláudia Godinho.
1: Sobe para 53 o número de portugueses e lusodescendentes que morreram vítimas dos sismos na Venezuela. De acordo com o novo balanço do Ministério dos Negócios Estrangeiros, entre os 53 mortos estão 8 crianças e 45 adultos. Estão também desaparecidos ou incontactáveis 83 portugueses ou lusodescendentes. Milhares de infraestruturas e edifícios estão destruídos ou danificados na Venezuela. Os sismos deixaram um rastro de destruição nas ruas, como testemunhou o enviado especial da Antena à Venezuela, Daniel Catalão.
2: O que não ficou arrasado tem cicatrizes profundas, edifícios que não vão voltar a ser habitáveis. Alguns estão completamente destruídos, outros estão inclinados a cair para os vizinhos. Outros têm a parte central dos pisos desaparecidos, caiu o teto e esmagou completamente o resto do edifício. A rua comercial principal de Cátia Lamar, que é uma estância turística, ora, a rua comercial é irreconhecível.

0: para quem nunca a conheceu, porque as lojas desapareceram, basicamente. E agora o que sobra? Gente. Gente à procura de vida, mas sem grande esperança. Gente à procura de morte, para poder dar um enterro a quem morreu. Ou gente à procura de mantimentos, de comida e água, porque tudo falta. São eles que pegam nas ferramentas e, voluntariamente, fazem o trabalho de procura.
1: Ao todo, os sismos na Venezuela já fizeram 1.450 mortos. São mais 20 vítimas mortais do que o balanço divulgado ontem, André Brito.
2: Todos os segundos contam.
3: Estamos em horas críticas, em horas cruciais, para seguir rescatando vidas.
2: O presidente da Assembleia Nacional da Venezuela reforçou que...
3: Cada vida salvada é um milagre.
2: Jorge Rodrigues atualizou o número de vidas perdidas.
3: A cifra de falecidos chega a 1.450 pessoas.
2: Entre mortos, feridos, desalojados e outras situações, quase 13 mil pessoas foram diretamente afetadas pelos sismos, aos quais já se seguiram mais de 500 réplicas.
3: Continuamos, repito, em la búsqueda incessante de pessoas com vida entre a devastação.
2: Quase 800 edifícios ficaram afetados ou colapsaram.
3: Se han afectado 38 hospitais que já estamos rapidamente reparando e 1.645 estruturas de outra índole, puentes, carreteras, etc.
2: Ao mesmo tempo, o governo tem criado abrigos para quem perdeu a casa e tem distribuído comida pela população.
3: Se han distribuído 7.225.000 quilogramos de alimento. Se han distribuído também de forma direta 20 mil bolsas de comida.
2: E para quem procura familiares e amigos, o governo criou uma página na internet.
3: A seguinte página web, localizapacientes.com, repito, localizapacientes.com.
2: Um endereço que pode ser utilizado em qualquer parte do mundo e é de todo o mundo que continua a chegar ajuda.
3: Não estamos, neste momento, atendendo nenhum tipo de consideração, nem de índole política, nem de índole geográfico, nada.
2: Jorge Rodrigues diz por isso que a gratidão da Venezuela será para sempre.
1: 1.450 mortes é o último balanço das autoridades venezuelanas. 53 são portugueses e ou lusodescendentes. Foram eleitos os novos presidentes das distritais do Chega. Patrícia Almeida, deputada na Assembleia da República, é a nova líder do Chega Lisboa. Já Luís Coraceiro venceu no Porto, derrotando o deputado Rui Afonso, que até aqui era o presidente da distrital. Em Setúbal, por exemplo, Nuno Valente, presidente da Câmara do Montijo, destronou o deputado Nuno Gabriel no cargo. Já José Paulo Sousa, atualmente vereador na Câmara de Silves, é o novo líder da distrital de Faro. As eleições internas no Chega decorreram este domingo. Em nota enviada à comunicação social, o partido enaltece o que diz ser o espírito democrático e o compromisso demonstrados com o futuro do Chega. Para a semana, no próximo domingo, estão marcadas as eleições para as restantes estruturas distritais, entre elas Viseu, Coimbra, Leiria ou Beja. Mais de 150 operacionais combatem um incêndio que lavra numa zona de mato, no concelho de Freixo de Espada à Cinta, que está a ceder aos meios. Em declarações à Agência Luz, o comandante dos bombeiros de Freixo de Espada à Cinta, no distrito de Bragança, disse que o incêndio tem duas frentes ativas e, apesar de as chamas estarem a ceder, o comandante ressalvou que a noite será de muito trabalho e vigilância. A DECO considera positiva a notícia do prolongamento dos apoios do Governo à compra de botijas de gás por parte de famílias vulneráveis. O prazo do apoio terminava no final deste mês de junho, mas a Ministra do Ambiente e Energia avançou em entrevista à Antena 1 e ao Jornal de Negócios que o apoio foi alargado por mais 3 meses até ao final de setembro. Natália Nunes, da Associação de Defesa do Consumidor, diz que esta é uma boa notícia.
4: Nós sabemos que a botija solidária tinha um apoio de 15 euros. A verdade é que durante 3 meses passou a 25 euros. E a verdade é que isso faz toda a diferença naquilo que é o orçamento das famílias, em especial daquelas mais vulneráveis. E, portanto, o facto de agora ter anunciado manter este apoio durante mais 3 meses é muito positivo.
1: Faz toda a diferença para as famílias que vivem em situação mais precária. Natália Nunes diz que muita gente não tem conhecimento deste apoio e que deveria ser mais divulgado. O apoio solidário é de 25 euros por botija de gás. A compra é feita inicialmente pelos consumidores. A devolução dos 25 euros será feita depois. O Benfica sagrou-se bicampeão nacional de futsal ao vencer no jogo decisivo da final do play-off contra o Sporting por 4-3. É a primeira vez em 18 anos que o Benfica se torna bicampeão. No final do jogo, o treinador do Benfica, Cassiano Klein, diz que este foi um momento muito importante.
5: Como treinador, foi sem dúvida um dos grandes momentos da minha vida. Eu digo que foi maior, humildemente foi maior, porque você chegar em outro país, ser acolhido e passar por esse desafio de bater a equipe do Sport, né? Vocês sabem que a equipe do Sport vinha num momento muito, muito bom, e nós conseguimos competir muito bem com eles, e esse bicampeonato acho que coroa muito o trabalho de todo mundo.
1: O Benfica conseguiu assim vencer o campeonato de futsal no quinto jogo do play-off frente ao Sporting. As Águias são bicampeãs depois de ganharem por 4-3 o jogo desta noite frente ao Sporting. O Canadá é o primeiro país a chegar aos oitavos de final do Mundial de Futebol. Esta noite o Canadá venceu por 1-0 a África do Sul com um golo de Eustáquio nos descontos. O Canadá está assim nos oitavos de final do Mundial, onde vai jogar com o vencedor do jogo entre Países Baixos e Marrocos, uma partida que acontece na terça-feira.
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13: Viva! E aqui se abre a nossa alma lusa. E hoje é tempo de terminarmos a conversa que iniciámos na semana passada com Otávio Fonseca. Ele é o autor da edição mais recente em livro e em disco da obra de Adriano Correia de Oliveira. Um livro notável e 5 CDs que reeditam a obra discográfica completa de Adriano Correia de Oliveira. Vamos fechar a conversa hoje. 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

0: Rosa de Sangue, Adriano Correia de Oliveira. Volto à conversa com Otávio Fonseca. Então, do Gente daqui de agora, estamos em 1971. A música é do José Nisa, a letra de Luís Andrade. Mais outra vez, Luís Andrade aqui a reencontrar-se com a edição discográfica do Adriano Correia de Oliveira. Cantiga de Amigo. Estávamos aqui a falar de música tradicional, e nem a propósito esta canção Cantiga de Amigo vai buscar o nome às Cantigas de Amigo, por exemplo, vai lá atrás à história da música portuguesa. Mas aqui estamos num outro momento.
1: Mas não é por acaso.
0: Não é por acaso.
1: O Luís de Andrade, repara, a elegia é uma letra camoniana, não é?
0: Sim.
1: O Luís de Andrade era tal e qual como o José Afonso, tinham a nostalgia dos trovadores, não é? tanto ao nível poético musical. E portanto aqui isto é uma cantiga de amigo que nos remete para a Idade Média, ou mais tarde, talvez para o Renascimento, mas já com uma forma atual, não é? Ele tenta misturar, como agora se diz, fundir, não é?
0: Sim.
1: Fundir os climas da música antiga com a realidade da época, não é? Com as situações atuais, não é?
0: Muito bem, vamos ouvir então esta cantiga de amigo.

0: E antes de que o tempo nos fuja, Otávio Fonseca, fazemos aqui um parênteses nesta viagem através de músicas ou com ligação às músicas para falar de um Adriano que não conhecíamos e que nos dá a conhecer, o Otávio Fonseca, através deste seu trabalho. E há aqui o Adriano também. Eu li alguns aí, acho que numa entrevista recente do Otávio Fonseca, que o Adriano, como criador, como homem também, tinha sido ou estava um bocadinho ofuscado pela grandeza da sua capacidade interpretativa, do que era como intérprete e até da sua voz. Que outro Adriano é que nós devemos conhecer ou a que devemos dar atenção, Otávio Fonseca, a partir, nomeadamente, deste seu trabalho notável de pesquisa?
1: Por um lado, perceber que o Adriano era muito mais que um grande intérprete, não é? Que era um excelente compositor e era um excelente instrumentista, não é? Mas eu depois, no fim do livro, quer dizer, eu li muitas vezes, não é? E para o tornar mais simples, cada vez mais simples, e depois eu senti que havia uma coisa que faltava. Que é, digamos, o estado de espírito do Adriano, o que se sente no que ele fez, nas atitudes que tomava e nas canções que cantava e na forma como cantava, que é a generosidade. Né? E de facto, nós temos exemplos de situações de dificuldade económica em que ele, mesmo assim, mesmo precisando de dinheiro, ele cantava gratuitamente, não é? Por uma questão, ele, no fundo, o que ele pensava era partilhar-as. Ele queria transmitir às pessoas os seus valores, não é? E era isso que interessava. Se tinha uma voz fabulosa ou não, isso pouco o incomodava, porque ele nunca não exibia. Ele não cantava para exibir a voz, ele cantava para exibir as canções, não é? Para exibir as ideias que estavam dentro das canções. E essa generosidade que ele tinha na prática, no concreto, também tinha na forma de cantar. Aquilo é despegado de tudo. Aquilo era um canto fantástico que era despegado de tudo. Ele eram os valores, acima de tudo, que lhe interessava partilhar e comunicar, não é?
0: E é esse Adriano que precisamos de conhecer também, não é? E que está aqui bem patente. Há aqui há mais dois temas que ainda vamos ouvir, mas eu estava aqui sempre a folhear o livro enquanto vou ouvindo o Otávio Fonseca. Há discos que são depois editados, já depois do 25 de Abril. Há aqui dois discos que eu pessoalmente não tinha dado muita atenção, não conhecia assim tão bem. Lembro-me de ter ouvido as canções. Já estou a falar de Notícias de Abril, de 78, Canção do Lindo, de 83. Vejo aqui no livro e cito que em 1978 a Orfeu registrou dois discos de Adriano Correia de Oliveira, o single Notícias de Abril, o LP Cantigas Portuguesas. Este último só viria a ser publicado em 1980. Qual é a última edição exatamente? Porque me pedi, é esta de 1980, há uma posterior em 83. Quais são as últimas
1: Não.
0: edições que o Otávio Fonseca tem
1: Ora,
0: registadas do Adriano?
1: vamos tentar
0: Sim.
1: explicar isso.
0: Ordenar estas datas, sim.
1: Para já podemos começar por isto, por aquela tal lista de Orfeu, do Jornal Trindade. Por exemplo, nós temos provas documentais de que, de facto, o Cantigas Portuguesas, eu não consegui foi saber porquê, o Cantigas Portuguesas foi gravado em 78 e só foi publicado em 80. Houve aqui um problema qualquer que ninguém me conseguiu explicar, mas existe, e há pessoas que sabem qual foi o problema, mas não quiseram dizer qual foi o problema. Tudo bem, não há problema nenhum. E o disco está referido na lista do Jornal de Trindade com a referência de 1978. Muito bem. Portanto, quando foi gravado e foi-lhe dada aquela numeração. Portanto, e a numeração está perfeitamente dentro das referências de 78. E só foi publicado em 80.
0: O tal disco que vinha com
1: o tal single, não é? Isso fazia parte de um projeto que ele tinha com o Alfredo Vieira de Sousa, que faleceu este ano, acho eu. Um projeto que era fazer canções a partir de notícias do jornal depois do 25 de Abril. Portanto, eles iam fazer um álbum com essas canções, primeiro tinham lançar o Orfeu lançou essas duas canções em 78 e depois havia mais duas que estavam prontas e que não foram editadas e que o Arnaldo Trindade aproveitou a coletânea, aquela coletânea Memória de Adriano e lançou um outro single dentro dessa coletânea que só podia ser vendido junto com o single e que pertence ao mesmo projeto com Alfredo Vieira de Sousa, não é? Portanto, são quatro canções desse projeto que não ficou acabado, só ficou com essas quatro canções, que foi um trabalho feito em 78, não é? Em 83 foi porque havia, de facto, ainda duas canções que não estavam publicadas e aproveitaram e puseram como single dentro dessa coletânea, não é?
0: Haverá ainda, Otávio Fonseca, haverá ainda edições, gravações inéditas, algures, sei lá, feitas na Orfeu ou... O Arnaldo Trindade, haverá ainda aí alguma coisa que de repente vai aparecer como um tema, uma gravação inédita do Adriano?
1: Eu penso que não, mas não tenho nenhuma informação sobre isso, nem a viúva me referiu qualquer coisa desse género, não é?
0: Sim, sim, sim. Agora, eu tenho feito ao longo destes anos com as reedições da Amália, com o Frederico Santiago, que tem aparecido. A Amália tem gravações de tudo quanto é sítio. Mas há coisas extraordinárias. E tem havido coisas bem interessantes. Agora estou a falar um bocadinho aqui à parte, porque as reedições, os inéditos que têm aparecido da Amália, são coisas extraordinárias. Aliás, às vezes até mais interessantes e muito mais bonitos até do que aqueles que depois escolheram para a edição. Mas pronto. Bom, vamos andando. Outro dos temas que o Otávio Fonseca trouxe, e vamos fechando esta escolha de 10 temas: Tejo que Levas as Águas, música do Adriano, letra de Manuel da Fonseca. Estamos em 1975 e este tema, o que é que lhe merece? Como é que querem enquadrá-lo aqui?
1: Pois, mais uma vez, para chamar a atenção do Adriano compositor, não é?
0: Uhum, exato.
1: Porque isto é uma coisa, é uma canção, é um monumento também, é um monumento, a letra também é do Manuel da Fonseca também é um monumento e a música é um monumento e a atuação do Carlos Paredes é outro monumento. Portanto, é de facto esta canção... correndo o risco de pôr algumas canções óbvias, não podia deixar de estar nesta seleção por todos esses motivos, mas principalmente para vermos a qualidade do compositor, o que me fez pensar porque é que ele compôs tão pouco, não é? E muitos dos projetos que ele tinha e que não chegou e que não pôde concretizar por ter morrido.
0: Ele morreu, tinha 40 anos, por aí?
1: Tinha exatamente 40 anos. Portanto,
0: foi uma vida demasiado breve, se calhar a faceta de compositor teria sido reforçada se tivesse vivido mais tempo.
1: Mas
0: não é?
1: Lá está, nesses projetos a composição, uns eram com o Janisa, outros eram com o Fausto. E a pergunta que faço é, que fiz no fim desse trabalho, é porque é que ele compôs tão pouco e porque é que ele tocou tão pouco nos discos. É, porque ele, por exemplo, mesmo quando é acompanhado pelo Rio Pato, ele podia perfeitamente ter feito uma segunda viola, não é? E não fez, quer dizer, não sei. Lá está.
0: Duas perguntas que ficam sem resposta.
1: Pois, é aquilo que nós falámos no início, não é? Não temos cá as pessoas para fazer as perguntas que eu gostava de fazer.
0: Claro.
1: Ao Zeca, ao Carlos Paredes e a ele, não temos.
0: Muito bem. Otávio, e para o final escolheu um tema, há pouco falávamos de música tradicional, um tema que vai beber à música tradicional de uma forma muito intensa, Vira Velho, um tema popular. Porquê é que escolheu este tema para aqui, para a nossa conversa, como final da conversa? O que é que este Vira Velho, que é música tradicional, com toda a sua... com toda a sua energia, com toda a sua intensidade, mas sim.
1: Eu estava à espera que me fizesse a pergunta assim: porquê é que fez esta provocação?
0: Para mim, como eu gosto muito de música tradicional, para mim não é provocação, é assim uma espécie,
1: não,
0: eu diria uma cereja em cima de um bolo ou qualquer coisa do género.
1: Eu digo que é uma provocação porque este disco tem canções fantásticas, não é? Da tradição oral.
0: Sim.
1: E esta é das mais simples. Mas como é que é possível dar esta volta a uma canção tão simples, não é?
0: Uh-huh.
1: A interpretação dele... que é muito, muito, que tem muito a ver com as interpretações dos reis folclóricos, mas não tem os mesmos, os mesmos problemas de maneira nenhuma, não é?
0: Não.
1: Isto é uma interpretação fantástica. E depois tem o arranjo, em que se calhar o papel principal foi do Pedro Caldeira Cabral, porque são os instrumentos de sopro antigos que fazem aqui um efeito, é uma festa, não é? Isto é uma festa. E é uma festa medieval. Não é uma festa, uma festa atual, mas medieval.
0: Medieval,
1: não é? Aquilo é de facto uma canção muito simples de solidó, uma canção de solidó, que de repente se transforma nesta coisa, nesta festa que nunca mais acaba. Não é?
0: E que é escolhida para a abertura do álbum Cantigas Portuguesas. É o primeiro tema do lado A.
1: Sabe que ele chegou, pelo menos eu li num dos livros do Mário Correia, que ele chegou a ser acusado de entrar na onda da música folclórica que estava
0: sim,
1: na moda,
0: sim,
1: não é?
0: Sim, sim, sim.
1: E quando isto é um disparate completo, porque a música tradicional teve sempre na obra do Adriano.
0: Claro, portanto, claro.
1: Se há coisa
0: e
1: que
0: é uma música riquíssima. E de algum modo, se calhar o Adriano e outros, mas também o Adriano, dá o impulso, digamos assim, para grupos que haveriam de nascer. Estou a lembrar-me de repente da Brigada Vítor Jara, por exemplo. Ele vem daqui, do Adriano, do Zeca, de outros, esta chamada de atenção, gente mais nova, a música tradicional portuguesa tem muito que se lhe diga, não é?
1: Mas este disco está todo instrumentado nessa base,
0: sim,
1: não
0: sim,
1: é?
0: Sim.
1: Portanto, é uma outra forma de abordar a música folclórica, não é? Completamente diferente do que estava. Porque, por exemplo, a Brigada, um dos argumentos fortes da Brigada era exatamente procurar os instrumentos que tinham a ver com as regiões das canções que eles abordavam,
0: exato,
1: não é?
0: Exato.
1: Portanto, digamos que eles passavam a limpo as coisas que nós ouvíamos nas recolhas. Não é? Aqui não, aqui é o Fausto, principalmente o Fausto, com uma ajuda preciosa do Pedro Caldeira Cabral, dá uma dimensão completamente diferente a estas canções. Não é?
0: Muito bem. Otávio Fonseca, assim numa espécie de recado para músicos, para criadores, para a gente mais nova que está por aí, alguns deles já fizeram isso e vão fazendo isso. A obra do Adriano Correia de Oliveira não é para ficar só aqui e dar-nos o prazer, já seria muito de ouvir, de descobrir, redescobrir. Isto é uma espécie de barro que pode ser e deve ser trabalhado por gerações até de muitas áreas musicais. Qual é a sua perspectiva sobre isto?
1: Pois, não tenho ideia que aconteça com o Adriano o que está a acontecer com o José Afonso, não é? Repare que neste momento o José Afonso é o autor mais cantado em Portugal, mas de longe, quer dizer, não tem comparação possível. As pessoas talvez não tenham bem a noção, mas quem acompanha as coisas na internet, as versões que se vão fazendo e os discos que vão saindo, uns inteiros, outros com algumas canções dele, é uma loucura. Felizmente é uma bela loucura o que está a acontecer à música do José Afonso. Não penso que isso vá acontecer com a música do Adriano, mas merecia também
0: Não está a acontecer, mas poderá acontecer, porque a obra, estes temas, estas canções têm uma plasticidade, têm uma riqueza suficiente para poder ser trabalhadas com os devidos cuidados, claro, mas a obra merece isso e é capaz disso, não é?
1: Bem, isso eu desejava.
0: Algumas destas canções, enfim, aquelas de uma fase mais recente, nós já as ouvimos por aí noutras versões, mas de facto há aqui uma. Esta obra está muito numa zona de sombra ainda, não é? Merece mais luz e merece mais atenção.
1: E portanto, nós temos um património de música popular incrível esse património merecia ser regularmente mostrado na nossa rádio, na televisão.
0: É verdade, é verdade. Otávio Fonseca, foi um prazer tê-lo aqui à conversa, uma conversa que podia ser duplicada, triplicada, as histórias são muitas, mas elas estão muitas delas contadas neste trabalho que serviu de base ou de pretexto para estarmos aqui a conversar. Adriano, a obra, eu não vou aqui acrescentar a obra definitiva, porque eu acho que não é definitiva, porque o próprio Otávio Fonseca reconheceu que se calhar ainda vai descobrir mais coisas sobre o Adriano que não descobriu até ao momento desta edição, não é? Mas é uma obra. Olha, vamos fechar então com Ouvir a Velho, fechamos em festa. Porque, entre muitas outras coisas, a obra, a herança do Adriano Correia de Oliveira também também é uma festa. E, portanto, é um bom pretexto para fecharmos esta conversa. Um abraço,
1: e
0: Otávio.
1: Muito obrigado.
0: Foi um
1: abraço e muito obrigado.
0: Obrigado.

E assim fechámos uma conversa com Otávio Fonseca, o autor deste trabalho, Adriano Correia de Oliveira, a obra, um livro notável, a edição discográfica completa em 5 CDs. 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Basta procurar estas emissões de Alma Lusa e aí encontra uma conversa que pode ouvir na íntegra. 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

Quatro belos exemplos de como bem cantar o fado. Marisa Corte de Batalha, Camané, Carlos do Carmo e Vicente da Câmara.

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1: O PS insiste que o governo está aliado dos problemas do país e promete que, até ao final da sessão legislativa, vai avançar com propostas, desde logo para combater o aumento do custo de vida. Garantia deixada no arranque das jornadas parlamentares do PS, esta noite em Sintra, onde os socialistas querem dar prioridade a matérias como a habitação, o aumento dos preços e os combustíveis. João Alexandre.
2: São propostas anunciadas e repetidas no início das jornadas parlamentares como ponto de partida às festas de São Pedro no Conselho de Sintra.
3: É um dos santos populares, esta possibilidade de estar com as pessoas, de as ouvir, mas depois de ir às associações, de andar nos transportes públicos, de estar nas empresas, de ir aos hospitais, preparar um bom balanço da sessão legislativa e, claro, a partir daqui, construir propostas. É aquilo que queremos fazer.
2: Nas propostas do PS, aponta o líder parlamentar Eurico Brilhante Dias, medidas para fazer face ao aumento do custo de vida.
3: Para que se possa apoiar as pessoas na área alimentar, nos combustíveis, em particular com grande enfoque também no apoio aos agricultores e ao gasóleo agrícola, porque sentimos que as pessoas estão a viver pior, o país não melhorou, o rendimento não chega e é por isso que nós vamos apostar nessa área. Vamos também fazer na área da habitação.
2: Medidas que esperam os socialistas possam ajudar o governo a mudar de rumo.
3: O governo tem andado alheado da realidade do país e esse alheamento é prejudicial aos portugueses. E um partido alternativa, como é o Partido Socialista, uma oposição responsável, mas que é, acima de tudo, alternativa, vamos reforçar as nossas propostas. É assim que terminaremos esta sessão legislativa no debate do Estado da Nação, onde vamos mais uma vez dizer ao governo que o país está pior e que eles têm vindo a aliar desses problemas.
2: No arranque das jornadas parlamentares do PS em Sintra, com os socialistas a remeterem para mais tarde quaisquer questões ligadas ao orçamento do Estado.
3: O orçamento será no seu momento. Muito obrigado.
2: Numa noite com direito a passeio do grupo parlamentar pelas festas de São Pedro, ao lado do secretário-geral José Luís Carneiro.
1: Esta segunda-feira, as jornadas do PS, que se realizam até terça-feira na área metropolitana de Lisboa, começam com uma viagem na linha de Sintra, às 8 da manhã, entre a Portela de Sintra e o